0: em muito março,
1: diferente,
0: né?
1: Isso, contra o Flamengo.
2: O time não tá muito diferente, tá até conquistando melhores resultados, não tá tão diferente com ele ou sem ele. O time que tá nessa situação, não devia nem conversar, sabe? Olha, obrigado por tudo e depois da Copa vai com Deus. Mas precisa dar um retorno, tem parte da torcida que quer, então dane-se o clube, dane-se o dinheiro, eles vão fazer. Tentar fazer, eu acho. Mas não vale a pena, nunca valeu a pena. Porque, e não é porque o cara é bom ou ruim, é porque não dá pra pagar, pô. Eu gostaria de ter uma Ferrari, eu não posso, ué.
0: E a saúde financeira no final das contas, né? Ô, Camarão, diga lá, Lucas Belotti.
3: Só dar um último dedinho de prosa, né? Hoje o Marcelo Paz concedeu entrevista coletiva, entrevista exclusiva.
0: Você levou muita paquera no Dogão já de rua, Belotti?
3: Já, não tem jeito, é. E se aceita VR, aí dá pra levar em restaurante VR caro.
0: É coisa linda, né? Ajuda bastante.
3: Mas aí tem restaurante que não aceita. Aí tem que ser.
2: Tem que saber antes.
3: Quando vai passar
0: o restaurante
3: cartão.
0: Caro que aceita VR, esse é o melhor do mundo.
3: Ah, isso é verdade. Genial. Que aí você sai por cima.
2: É. E depois passa o mês inteiro sem comer.
3: Na hora de pagar, você aponta algum negócio e fala: olha aquilo ali. Tem aí você tira o cartãozinho
0: no VR,
3: verde.
0: Né?
2: Agora é contato.
0: Não dá pra deixar na cara.
2: Só encosta a carteira, só já
0: é. O negócio é colocar no celular, fica mais fácil, né? Aí ninguém vê que é o verdinho.
3: Pra quem não tem esse problema é o Marcelo Paz. Ele tá ganhando bem no Corinthians e hoje deu uma entrevista ao canal Derby Todo Dia, da nossa ex-colega Marília Ruiz. E lá ele falou que, ele usou uma expressão, né, pra gente trazer pra discussão, que é que o Memphis aceitou reduzir o salário drasticamente. Aspas pra ele, drasticamente. Agora, de novo, não há um consenso entre as partes. Os valores não foram colocados à mesa, só essa sinalização do Memphis de que, nas palavras do Marcelo Paz, o aceite à redução é drástico. Quanto significa, a gente vai descobrir nos próximos dias só. Talvez, se descobrir.
0: É, e assim, né, Bruno Camarão, você precisa também abrir o jogo com o seu torcedor.
4: Pô, esse é o ponto. Esse é o ponto. Você pode continuar,
0: ser honesto,
4: desculpa,
0: e sincero com o seu torcedor.
4: Esse é o ponto, Mal. Cara, é a transparência. É você elucidar pro torcedor, ó, é o seguinte. Claro, tem muita coisa de confidencialidade, cláusulas específicas, mas você tem que ser claro, olha... A gente vai fechar com o Memphis porque chegamos a um patamar entendido. Olha, vamos gastar isso. É difícil, obviamente, abrir todas as partes contratuais. Mas olha, coube exatamente dentro do nosso orçamento, porque o Memphis abdicou disso, disso e disso. Não haverá qualquer tipo de regalias. Será um novo contrato, porque o contrato anterior vazou, né? Isso incomodou, inclusive, o próprio Memphis, né?
3: Ele ficou muito irritado, né? Porque vazou de dentro do Parque São João. A gente teve acesso ao contrato assinado do Memphis,
4: meu pai.
3: Assinado, assim, o documento, né? E não foi, assim, uma coisa muito difícil. Isso correu demais. E o Memphis ficou extremamente irritado com todas aquelas cláusulas e tal. Ele se sentiu um pouco exposto pelo clube.
4: O que o torcedor não gosta é de ser enganado, independentemente do clube, né? Torcedor, ele fecha com um dirigente respeitoso, honesto, com a realidade.
3: Né?
4: E não deveria ser tão difícil. Fala, cara, ó, não dá. Ó, não precisa falar que o Memphis pediu 1, 2, 3, 10, 20 milhões por mês. Mas olha, não rolou com o Memphis porque não ia dar. A bolha estourar, por mais que a gente tentasse readequar, reorganizar situações, negociar jogadores que custam caro ou custaram no passado, mas eles estão aqui sob contrato, precisamos honrar os compromissos e vamos tentar negociá-los, mas a gente não conseguiu chegar a um patamar. Entendemos a importância técnica dele, o que ele representa para a imagem do Corinthians atual, para esse momento que também serviria para o Diniz, serviu lá atrás para o Ramon Dias, serviu para o Dorival, mas infelizmente não conseguimos sustentar essa condição. Obrigado pelos serviços prestados, vamos ter um plano para pagar o que devemos a ele. Enfim, se houvesse essa transparência, eu tenho certeza de que o torcedor seria mais simpático à recepção da realidade, mas não. Em muitos momentos o torcedor só vai ver a bomba estourar lá na frente. E no Corinthians, a bomba já explodiu. O problema é que a bomba de passado já tá aqui no presente, estourada.
0: E tem muitas enterradas ainda, né?
4: Exato.
0: E você vai pisando, elas vão explodindo.
4: Exatamente. É campo minado. Então o Corinthians, ele tá ao mesmo tempo recolhendo cacos de bombas que estouraram e tá tentando se preservar para que no futuro não tenha mais problemas ainda.
2: Eu acho que tem uma preocupação a mais, Maurício.
0: Diga lá.
2: Eu sinto que lá dentro do Parque São Jorge, as pessoas ou elas são muito alienadas mesmo, que não deve ser impossível, mas enfim. Ou elas não têm noção do tamanho dessa bomba que já estourou, como disse bem o Camarão. Porque se você pega as entrevistas dos caras que aprovaram essas contas aí, E aí você vai falar assim, tá bom, então quem no Corinthians tá preocupado com isso aí que o Camarão falou? Quem no Corinthians vai construir um caminho pro Corinthians sair dessa situação que lá na frente, torcedor, ou pode fazer com que o seu time não tenha ninguém que monte um time competitivo que não tem grana, ou se isso for consertado, lá na frente o Corinthians tem um time do tamanho que tem que ter, como tem o Palmeiras, como tem o Flamengo, os grandes times do... O Corinthians tem que estar nesse patamar. Só que quem tá lá dentro, gerenciando o clube, acho que não tem, ou não quer ter, ou não tem a menor noção do que tá fazendo lá, e nem da grandeza do clube que é dirigente, né? É uma coisa desesperadora, né?
0: É, o Corinthians, ele tem tentado na medida do possível, e acho que a leitura do Osvaldo Stabile trazendo o Marcelo Paz era de se cercar de gente que entenda um pouco mais desse dia a dia do clube, até da relação, direção, elenco, comissão técnica, mas tem muita coisa ali internamente do Corinthians que ainda deixa a desejar nesse sentido da organização. Agora, Camarão, o Lucas Belotti já falou sobre isso também, o Marcelo Duó reforçou nesse mês de Fernando Diniz, o Memphis ainda não jogou, tem feito falta, Camarão?
4: Faz falta, né? O melhor do Memphis faz falta. O Memphis mais preguiçoso, o Memphis mais indolente, esse não. Mas quando o Memphis ele costuma estar bem capacitado, ele ajuda, obviamente, o time. É um cara talentoso, é um cara que entrega boas assistências, bons gols em momentos importantes. Acho que o 25 dele não foi espetacular. A reta final de 24, sim. Daquele jogo do Atlético Paranaense pra frente, quando o Corinthians faz aquela... Burda. Agora sim eu consigo me ouvir. Aquela remontada espetacular do Atlético Paranaense pra frente, em que o Corinthians emenda 9 vitórias seguidas, o Memphis de fato é decisivo, atuações brilhantes, lindo. No título paulista, acho que o Memphis não foi exatamente o protagonista. Ele teve algumas boas participações, mas é um campeonato do Hugo Souza, é um campeonato do Yuri Alberto, essencialmente. Na Copa do Brasil, contra o grande rival Palmeiras, faz gol importante em jogo de eliminação, faz o gol do título contra o Vasco, mas na decisão ele também não foi exatamente o suprassumo. O Corinthians, para mim, teve outros caras que foram mais importantes. Mas ele tem estrela, ele tem bagagem, ele tem peso, e sim, é um jogador que, obviamente, ajudaria a equipe do Fernando Diniz, que está buscando soluções. E uma dessas foi citada mais cedo, o Lingard, um jogador em quem talvez a gente não depositasse tanta fé pela passagem recente dele por ligas inferiores, Coreia do Sul, um cara que, né, há muito tempo já não jogava bem por seleção inglesa, times da Premier League, mas no Corinthians está demonstrando qualidade técnica, uma melhora gradual. Então, talvez a boa notícia, sem Memphis, seja a retomada do Garro. Esse, para mim, é o melhor da era Fernando Diniz. E o Lingard. O Lingard é uma boa notícia. Um gringo que chegou também, na base, talvez, da amizade com Memphis, e tá respondendo.
0: É, uma das opções encontradas, então, pelo Fernando Diniz, na ausência de Memphis Depay, Jess Lingard, hoje, mais uma vez, escalado ao lado de Yuri Alberto, a dupla de ataque do Timão, para o compromisso contra o Independente Santa Fé da Colômbia. É a quarta rodada da Copa Libertadores da América. O Corinthians, com 100% de aproveitamento, está buscando mais um resultado positivo para já selar a classificação antecipada às oitavas de final. E a gente vai contar tudo aqui na Band News FM, nossa equipe de esportes, esperando também o seu recado aqui pelo nosso WhatsApp no 11 999 592 100. 11 é o nosso código de área para você, ouvinte fora de São Paulo, 999 592 100. Estamos ao vivo também com imagens lá pelo YouTube da Band News FM. E claro que lá pelo nosso chat você também manda o seu recado para cá. Pode participar com toda a nossa equipe. Vai mandar o recado pelo WhatsApp? Pode mandar sua mensagem de texto, mensagem de áudio. Só não se esqueça do seu nome e a cidade de onde você também está enviando a sua mensagem. E a mensagem de áudio, claro, sempre curtinha, 15, 20 segundos para a gente rodar a voz do ouvinte Band News FM aqui na nossa jornada esportiva de Santa Fé e Corinthians. A bola rola em menos de 20 minutos. Então é o seguinte, hein? Eu já vou passar a bola aqui ao Marcelo Duó, que está devidamente preparado. E em 1 minuto e meio assume Santa Fé e Corinthians. 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
2: 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E aí, aquele abraço, boa noite. Bem-vindos, bem-vindas, ouvintes Band News FM em todo o Brasil. É noite de Copa Libertadores. No seu rádio, a Band News FM mostra mais uma oportunidade de acompanhar o Corinthians. O Timão do Povo é a quarta rodada do Grupo E da competição no El Campín, tradicional estádio de Bogotá, capital colombiana. O Santa Fé recebe o Timão já no retorno dessa fase de grupos da competição. O Corinthians muito bem, líder do grupo, tranquilo, pode garantir essa classificação a hoje se vencer o jogo. São 9 pontos que tem o Corinthians, 3 de vantagem para o Platense, 8 para o Independiente Santa Fé, que é o pior time do grupo, perdeu inclusive para o próprio Timão jogando aqui em Itaquera. Corinthians e Santa Fé entram em campo daqui a pouquinho às 9h30 da noite desse um mês de Fernando Diniz à frente do Timão. Um Timão diferente, um Coringão de Libertadores. No brasileiro, mais ou menos. Mas o Timão na Libertadores está diferente, contrariando muitas expectativas. As informações do Timão do Povo pronto para o jogo são com o Lucas Belotti. E aí, Belotti, boa noite!
3: Tudo bem, Duan? Boa noite a você. Mais um cumprimento especial a todo ouvinte ligado e sintonizado na nossa transmissão. O Corinthians da Libertadores, que nessa noite em Bogotá, na Colômbia, pode igualar o recorde, o melhor início da história do clube quando o assunto é a principal competição de clubes do continente. Hoje, esse primeiro lugar no pódio pertence à campanha de 2015, quando nas 4 primeiras partidas da fase de grupos, o Corinthians venceu todas, uma delas contra o arquirrival São Paulo na partida de abertura lá em Itaquera. Até aqui em 2026, são 3 jogos e 3 vitórias. Em caso de 3 pontinhos na Colômbia hoje, pode ser uma noite histórica para esse elenco e principalmente para o técnico Fernando Diniz.
2: Corinthians pronto para o jogo de hoje com força quase máxima para a partida de logo mais diante do Santa Fé, que ainda briga por alguma coisa, mas tá difícil, né, Belotti?
3: Ah, tá difícil. Só um pontinho somado até aqui nessa edição da Copa Libertadores e agora vai dividir os olhares também com o Campeonato Colombiano. Porque a fase do Santa Fé, desde aquela partida lá em Itaquera, viu, Marcelo Duó? Melhorou bastante. É a reta final da primeira fase do Campeonato Colombiano. Teve 100% de aproveitamento pelo lado do time de Bogotá. 3 partidas, 3 vitórias nos últimos 3 compromissos pelo colombianão. Antes, lá no jogo em Itaquera, entrou em campo como 13º colocado. Terminou a competição em 7º, com vaga garantida nos playoffs. Vai pegar o América de Cali neste sábado na partida de ida. E teve também um ataque furioso nessas últimas 3 partidas que fez entre o jogo da Libertadores contra o Corinthians e a partida de hoje. 10 gols marcados em 3 jogos, só 2 sofridos. A fase é boa pro Santa Fé,
2: que vai ter torcida muito grande para acompanhar o jogo no El Campín daqui a pouco contra o Timão. Corinthians e Santa Fé, Santa Fé e Corinthians às 9h30 da noite. Já já as escalações, os times já prontos, definidos já já os times no gramado do El Campín. A opinião do jogo na Band News FM para mais uma noite de Copa é de Bruno Camarão. Boa noite, Camarão!
4: Tudo bem, Edu? Ótima noite a você, a todos que nos acompanham aqui na Band News FM. Corinthians tendo um desafio importantíssimo, duro, que pode carimbar a classificação, é verdade, mas vai enfrentar uma equipe que trata esse jogo como uma finalíssima. O primeiro campeão colombiano, campeão de Sul-Americana. O Santa Fé tem história, tem peso e é muito forte jogando no El Campín diante da própria torcida. Vai usar esse fator casa, que tem altitude também, para tentar empurrar o Corinthians para trás. Imagina um jogo bastante lutado, competitivo. A equipe do Repeto costuma se comportar assim, nunca venceu no Brasil e acabou de fato sendo batida mais uma vez naquela primeira partida contra o Corinthians em Itaquera, um dos grandes jogos do Corinthians até aqui na competição, e hoje joga todas as fichas para tentar se manter vivo. Confiança total no cara, Rodallega, quarentão, jogador de Premier League inglesa, jogador de seleção, com passagem pelo Brasil, mas vai precisar mais do que apenas ele para superar o ótimo sistema defensivo do Diniz, que foi vazado diante do Mirassol, mas tem se comportado muito bem. Contra o Mirassol não tinha o Gustavo Henrique, hoje o cara tá de volta.
2: É, defesa titular do Corinthians hoje em campo diante do Santa Fé, do Rodallega. Esse sabe fazer gol, né, Lucas Belotti?
3: Ah, e como sabe, viu, Marcelo, do artilheiro da equipe do Santa Fé na temporada. Tem 9 gols marcados em 23 partidas até aqui. Desde o jogo lá em Itaquera, aos 40 anos de idade, ele fez 4 partidas desde o duelo em São Paulo. 3 gols e 1 assistência. Essa é a conta do Rodallega, que chegou lá pro time de Bogotá em 2023. Fez 159 jogos até aqui, com 66 gols. É como vinho, quanto mais velho, melhor, o Rodallega.
2: E ele tá perto do gol 300 da carreira dele, né?
3: Exatamente, ele tá se aproximando dessa marca, né? Que poucos jogadores em atividade já alcançaram os 300 gols. Eu vou fazer a continha certa aqui pra ver quantos faltam.
2: 3.
3: 3 gols. Quem sabe um hat-trick hoje já marca uma noite histórica pra Hugo Rodallega.
4: Calma. Calma.
3: É, pode ser. Calma,
2: menos, né, camarão,
4: né?
2: É isso?
4: Calma aí, né? Menos. Não é todo dia, né, que tem hat-trick. Ele que estreou com a camisa do Bahia, metendo 4 gols num jogo. Aí você lembra, né?
3: É, lembro.
4: Foi contra quem?
3: Fortaleza.
4: Ah, tá.
2: Ah, muito bem.
3: Ô, Marcelo Duas, sabe quem tá se aproximando dos 300 gols também?
2: Quem?
3: Centroavante Pedro Raul. Faltam uns 260.
2: Aí as rodadas da Copa Libertadores e da Sul-Americana, os brasileiros em campo nesta quarta-feira de futebol. Tá tudo aí no seu radar, né, Maurício Ferreira? Boa noite, Mal.
0: Tudo bem, Duol? Um abraço a você, a todo mundo ligado e sintonizado por aqui no futebol da Band News FM. Mais 2 brasileiros em campo, além do Corinthians, nesta quarta-feira pela Copa Libertadores da América. Daqui a pouquinho, às 9:30 da noite, em Mendoza, na Argentina, o Fluminense vai pegar o Independente Rivadavia, jogo de vida ou morte para o tricolor carioca, que se não vencer, tá praticamente eliminado da competição. E o Cruzeiro, às 11 da noite, pega a Universidade Católica do Chile, jogo fora de casa. O Cruzeiro que foi derrotado pela Católica na partida do primeiro turno dessa fase de grupos, né? Jogando no estádio do Mineirão. Pela Copa Sul-Americana, 9:30 da noite, tem Botafogo e Racing, jogo esse no estádio Newton Santos, no Rio de Janeiro. E há pouco, o Vasco fora de casa, no Chile, de virada, bateu o Audax Italiano por 2-1. Só pra fechar, Liga dos Campeões da Europa, empate em 1-1 na Alemanha entre Bayern de Munique e PSG. O time de Luiz Henrique, o parisiense, o time de Paris, melhor dizendo, está na decisão da Champions, vai encarar o Arsenal, que ontem também selou a classificação, jogo no dia 30 de maio em Budapeste, na Hungria.
2: Informações da Central Band News FM, que recebe a sua participação, hein? Você no youtube.com/radiobandnewsfm, tá na live, deixa o like, participe no chat deixando a sua participação escrita lá. Maurício Ferreira vai ler a tua participação ao longo da transmissão da Band News FM. Se você quiser gravar o seu áudio e mandar pra cá, você pode cornetar aqui o seu time. Central de Desabafos, Band News FM, você corneta o seu time e a gente põe no ar. Qual que é o contatinho da Band News FM, Maurício Ferreira?
0: É o 11-999-592-100. 11 é o nosso código de área para o ouvinte fora de São Paulo. 999-592-100. Pode mandar mensagem de texto, de áudio, com o seu nome e a cidade de onde você está falando.
2: 9 da noite, 19 minutos, horário de Brasília. 8:19, horário oficial de Bogotá, na Colômbia. Daqui a pouquinho, os times em campo para Corinthians e Santa Fé. Santa Fé e Timão. Santa Fé é um time um pouquinho diferente do que jogou em Itaquera, né, meu caro Belotti?
3: Tem algumas substituições, como por exemplo na fase ofensiva. Perlaza e Nahuel Bustos estão entre os titulares na partida de hoje. A fase defensiva é muito parecida, com o Palacios, com o Vitor Moreno, com o lateral esquerdo Mafla, os dois meias também mantidos, Toscano e Daniel Torres, mas é um time mais ofensivo hoje, com 2 homens de referência, os 2 artilheiros, o Rodallega, que a gente falou, e o Vício, que segundo que tem mais gols na temporada, o argentino Nahuel Bustos.
2: O Perlaza não jogou contra o Corinthians aqui, o Bustos entrou no segundo tempo.
4: E quem tá no banco de volta é o Velasquez, o Mar Velasquez, que é um jogador extremamente físico, um cara que se recuperou de lesão, ele alimentava essa expectativa de talvez até ser titular e foi um dos pilares durante muitos tempos, né, do time do Repeto, que é um cara muito experiente, campeão, vice-campeão de Libertadores da América com Del Valle. É um cara que faz times consistentes. Claro que o Santa Fé vive esse momento de dificuldade, de pressão, precisa vencer hoje, por isso que o jogo deve ser bastante complicado para a equipe do Corinthians. No 11 inicial, além do Rodallega, sobre quem a gente falou, o baixinho, Omar Fernandes,
2: joga muito.
4: Cara, esse chama atenção. Em Itaquera ele já conseguiu alguns bons movimentos, ficou muito isolado, né, tentando puxar contra-ataques, mas é um cara que quando a bola chega aos pés dele, costuma fazer coisa boa.
2: Duan, pois não. Saíram o Luiz Palacios e Johan Torres da partida em Itaquera para as entradas dos dois já citados, Perlaza e Nahuel Bustos, entrada de dois atacantes.
8: Estádio com público excelente para o jogo de hoje. As arquibancadas centrais do El Campín praticamente tomadas, as numeradas não tanto, mas nas arquibancadas mais populares desse estádio tão tradicional da capital colombiana, tem muita gente para acompanhar Independiente Santa Fé e Corinthians. Jogo na altitude, quantos metros, Belotti?
2: 2.600 acima do nível do mar.
8: Isso vai fazer diferença um pouquinho, né, Camarão?
4: Com certeza.
8: No modelo Diniz não jogaram ainda na altitude, né?
4: Não, Mirassol não tem essa altitude.
2: Tem um pouquinho, mas não tanto.
4: Itaquera um pouquinho. É. Mas é um jogo difícil. É um ambiente hostil. O El Campín sempre foi um campo hostil. E o Santa Fé, gente, a gente tá falando de um clube histórico. Os maiores campeões colombianos, o primeiro...
2: Primeiro deles,
4: né? O primeiro. Eles se auto-intitulam, né? Os primeiros. Primeiro campeão colombiano. É time campeão de Sul-Americana. Ou seja, tem uma história e faz aquele grande clássico com Milionários, que tá no grupo do São Paulo na Sul-Americana, né, inclusive. Enfim, tá em dificuldade, tá sob pressão no campeonato colombiano, na apertura, não faz uma grande campanha, como se o Corinthians fizesse no Brasileirão. Mas enfim, mas na Libertadores está sob pressão e hoje é um jogo para dar resposta. Cabe ao Corinthians interpretar bem esse jogo, lutar, se defender bem e ser inteligente quando tiver a bola aos seus pés. Tem condição para fazer isso.
2: Ô, Duan, diga. O estádio histórico El Campín, né, que tem mais de 80 anos de realização de partidas, pode ser a última vez que o Corinthians vai jogar aí, pelo menos nesse formato, isso porque o estádio já tá passando por uma reforma que iniciou na parte externa, mas vai ser completamente alterado, vai virar uma arena que vai ter capacidade para 50 mil torcedores, hoje a capacidade é de cerca de 34 mil, um projeto que vai custar mais de 3 bilhões de reais e tem previsão de conclusão no fim de 2027, vai virar aquela famosa arena multiuso. A promessa do prefeito de Bogotá é de que seja a maior da América Latina.
8: Muito bem, pensando grande, o futebol colombiano, times em campo no El Campín. Time do Independiente Santa Fé vem o agasalhado. Time do Corinthians com mangas compridas também. Temperatura amena na capital colombiana. Torcedores do Independiente Santa Fé esticando lá bandeiras, cachecóis com o nome do time. Rodallega puxa o time colombiano de branco e vermelho. Corinthians de branco e preto, uniforme principal do timão. Times do gramado se apresentando para uma excelente arquibancada com muita gente, um público realmente muito bom para acompanhar o jogo. Jogo de Copa Libertadores, o Corinthians muito bem na Copa Libertadores da América, pode garantir sua vaga hoje para o mata-mata, se chegar a 12 pontos, se vencer o jogo já pode ficar mais tranquilo, rodar um pouquinho mais o time, porque hoje vocês vão ver agora, veio quase todo mundo. Vamos escalar os times que fazem o espetáculo da Copa Libertadores da América, para milhões de loucos espalhados pelo mundo inteiro. Aí vem o Corinthians!
2: O time do povo, escalado para a fiel torcida com 1, o goleiro Hugo Souza, 2, Mateuzinho, 13, Gustavo Henrique, 3, Gabriel Paulista e 21, Matheus Bidu na defesa, 14, Ranielli, 49, André, 7, Bruno Bidon e 8, capitão Rodrigo Gago no meio campo. Mais à frente, o ataque de Diniz é de 77, Jesse Lingard e 9, Yuri Alberto.
8: E o banco?
2: Cauê, Pedro Milans, André Ramalho, Iago Machado, Anguilheri, Matheus Pereira, Carrídio, Dieguinho, Zacaria Labiá, Caio César, Guinegão e Pedro Raul.
0: Grupo E da Copa Libertadores da América, o Corinthians tem a liderança. 9 pontos conquistados, 3 jogos, 3 vitórias, 6 gols marcados, nenhum sofrido. Gustavo Henrique é o artilheiro com 2 gols do O.
8: Para enfrentar o timão, receber o timão na sua casa, o time colombiano de muita tradição e força, aí vem o Santa Fé.
3: Os Albirrojos de Bogotá, escalados com um goleiro marmoleiro. Linha de 4 na defesa, de 13 Palacios, 18 Emanuel Oliveira, 3 Vitor Moreno e 32 Mafla. No meio-campo, 6 Toscano, 16 Daniel Torres e 8 Omar Fernandes. Mais à frente, 27 Perlaza, 19 Nahuel Bustos e 11 o incansável artilheiro e capitão Hugo Rodallega, o time técnico Pablo Repetto.
2: E quem está em banquillo?
3: Asprilha, Meléndez, Juan Quintero, Scarpeta, Yeison Angulo, Velasquez, Johan Torres, Alexis Zapata, Mosquera, Martin Palacios, Luis Palacios e Obrian.
0: A equipe do Santa Fé da Colômbia, que nesse momento tem a terceira colocação, um ponto conquistado apenas em 3 jogos, ainda não venceu. Um empate e 2 derrotas, 2 gols marcados e 5 sofridos. O Arezzo e o Fagundes, cada um tem uma bola na rede.
2: Para tomar conta do espetáculo em Bogotá, na Colômbia, fique de olho no apito.
3: Hoje de responsabilidade no peruano Kevin Ortega, que tem como conterrâneos e assistentes Michael Orui e Jesus Sanches. À frente do VAR, outro peruano, Carlos Orbi.
2: Muito bem, times escalados, prontos e definidos, meu caro Bruno Camarão. Corinthians com seu time principal para enfrentar o Santa Fé. Expectativa para o jogo, Camarão?
4: Boa expectativa, de um Corinthians sem grande pressão, né? Podendo fazer um jogo mais conservador, o que não necessariamente é ruim. 9 pontos até aqui, depois de 3 rodadas, tem a pressão do outro lado, porém não pode confundir esse conservadorismo do ó com timidez, com covardia. Corinthians, quando tiver a bola, precisa jogar, precisa tentar criar dificuldades para um time que este sim está sob pressão, que precisa dar uma resposta para essa torcida que marca uma presença absurda. Ambiente hostil, é difícil jogar no El Campín, tem altitude, mas é interessante ver esse desafio sendo encarado pelo Corinthians do Diniz nesse instante, vindo de derrota, precisando mais uma vez se provar. Bom jogo pra gente acompanhar aqui na Band News FM.
2: Noite de Copa Libertadores da América, já já a bola vai rolar às 9h27, horário de Brasília, às 9h30, a bola rola para Corinthians, Independiente Santa Fé. É o Timão tentando já garantir a sua vaga à próxima fase, e vou te falar, pode sonhar com mais, porque tem muito time brasileiro aí que tá buscando esse primeiro lugar. No geral, né, meu caro Lucas Belotti, que é fundamental no mata-mata.
3: Exatamente, porque garante a equipe que conseguir nessa meta definir todas as decisões das oitavas até a semifinal, já que a decisão é em jogo único, como mandante na segunda partida. O Corinthians, por enquanto, tem a melhor campanha, porque é o único que venceu as 3 ao lado da equipe do Rivadavia da Argentina, mas o Timão tem melhor saldo, 6 positivos.
2: Nesse momento, o estádio escuta uma mensagem protocolar recebida pela Conmebol, lida pelo locutor oficial do estádio, escrita pela Conmebol, que é comum à Copa Libertadores da América e também à Copa Sul-Americana, pregando respeito à diversidade, à luta contra o preconceito racial, à homofobia, à misoginia e tantas outras coisas que ainda assolam o comportamento do futebol e das pessoas que acompanham o futebol, que trabalham e que assistem o futebol. Portanto, os times nesse momento na volta, ali na borda do círculo central do campo, em posições alternadas ali, corintianos e jogadores da equipe colombiana, ouvindo essa mensagem que daqui a pouquinho o torcedor vai esquecer. Mas a mensagem tá lá, a Conmebol precisa realmente deixar essa mensagem e sempre lembrar dos seus valores, que não são só delas, mas do futebol como um todo. Copa Libertadores da América, o jogo vai começar já, times se organizando no gramado para aquela última reunião. O time do Santa Fé vai ficando à nossa direita, à esquerda o time do Corinthians. Corinthians com seu uniforme principal, vai com a camisa branca, detalhes nos ombros e nas mangas em preto. Time colombiano com seu uniforme principal, camisa vermelha, calções brancos, meias vermelhas. Rodallega tá lá, animando a rapaziada. Corinthians de branco e preto como sempre. E a Fiel presente, como sempre, em qualquer lugar do mundo, né, Belotti?
3: Todos os ingressos destinados à torcida corintiana foram esgotados, né? Claro que não há lotação total, porque precisa haver também uma separação entre as duas torcidas, questão de segurança pública, mas o que tinha de ingresso foi vendido, Duá.
2: 15 graus é a temperatura nesse momento na capital colombiana, mais de 2 mil metros de altitude, faz diferença. Vai para a saída de jogo o time corintiano, que fica à esquerda do seu rádio. À direita o time colombiano, apita o árbitro, começou. Tá rolando o jogo na Band News FM. É
8: 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Posse de bola pro time do Corinthians aqui na defesa, sai jogando Gustavo Henrique. Perde a bola aqui na direita, por aqui, tentando brigar pela bola. André foi calçado, a bola vai para fora, Fernando põe fora. Lateral que favorece a equipe corintiana pelo setor esquerdo aqui no campo de defesa. O timão vai sair pro jogo. Primeiros 30 segundos de partida no El Campín, Mateuzinho bate o lateral. Entrega a bola à frente, recebe de volta, a bola volta para Bidon, desarmado. Perde para Fernandes, volta para cortar, Gabriel Paulista dá um bico. Lá da defesa, a bola viaja rapidamente até o outro lado do campo e sai em tiro de meta do outro lado. Cochilou o garoto, hein, ô Belotti?
3: Vacilou o Breno Bidon. Antes o André também já tinha vacilado aqui na mesma faixa de campo, né? Lado direito da defesa corintiana. E depois o Gabriel Paulista chutou quase da área de defesa até a bola atravessar a linha de fundo do outro lado com um pingo só no chão. Que força na perna direita.
8: É a altitude que faz a bola correr também mais rápido. Moreno tem a posse de bola na zaga da equipe colombiana. Ele pode sair pro jogo aqui pelo setor direito. Oliveira tá pedindo. Ele rola a bola pro seu companheiro de zaga. Oliveira tem a posse de bola e lança de pé direito. Levanta para o ataque. Bola longa para Perlaza. Vai tentar subir na ponta direita. A bola vai passando pela zaga corintiana. Vai saindo pela linha de lado. Bidu acompanhou. A bola acaba saindo em lateral pro time do Corinthians bater na direita. Na esquerda, aliás, no campo de defesa. Matheus Bidu se prepara para a cobrança, toma impulso, manda lá para frente. O árbitro mandou voltar porque ele estava tomando muita distância para cobrar o lateral, vai ter que voltar um pouquinho. Se prepara Matheus Bidu para a cobrança, chama alguém para jogar com ele. Time do Corinthians dá um passo atrás da marcação. Bidu lança forte, mas lança errado. Ela volta outra vez aqui pro time corintiano com Rodrigo Garro, que ajeita a bola pela direita para Mateuzinho. Vem conduzindo o time do Corinthians até a sua intermediária. Mateuzinho, camisa número 2, solta o jogo aqui para Rodrigo Garro. De volta para Mateuzinho, de volta para Garro. Garro erra o passe. Vem outra vez aqui o Bustos. Erra o passe também. O Corinthians retoma. Garro troca passes com o Yuri Alberto, recebe a bola na intermediária. Boa jogada do Garro para Jesse Lingard. Tenta o topo à frente, a bola bate no Moreno. Volta a bola para Bustos na metade do campo. Nele sai jogando, entrega a bola para Perlaza, sai na captura, lançamento feito na ponta direita, vem na marcação Matheus Bidu, aparece pela ponta por aqui, o cruzamento na boca do gol, Bustos tentou chegar, a bola vai pro goleiro, passa por todo mundo, vai pro Hugo Souza, que pega no canto direito.
3: Aquele cruzamento que às vezes virou chute, então a gente chama de chutamento, foi o que tentou o Nahuel Bustos aqui pelo lado direito no campo de ataque do Santa Fé. Depois de um bom drible no Matheus Bidu, ele abriu e bateu com a perna na canhota. Em dois tempos, o Hugo ficou com ela.
8: Corinthians tem a bola no campo de defesa, enquanto o Yuri Alberto caiu sozinho aqui na metade do campo, ficou pedindo uma falta. Impressionante. A bola sobra aqui com o Mateuzinho na direita. Ele toca na bola para André. André sai jogando. André Luiz perde campo, bem marcado. Ele volta a bola para a zaga. Começa tudo de novo o timão na defesa com o Gustavo Henrique. Na quarta zaga, ele leva o time do Corinthians para o lado esquerdo, soltando passe para Ranieri. Ranieri aberto por ali, deixa para Bidu. Bidu mais adiante para Jesse Lingard. Corinthians trabalha. Bola com Rodrigo Garro na ponta esquerda. Recebe de calcanhar, toca para Yuri Alberto por baixo. Toca a defesa colombiana para cortar. A bola volta para o timão. Recuperação de bola na metade do campo. Trabalha André Luiz. Ele volta a bola. Começa de novo do lado esquerdo. Ranieri toca a bola novamente aqui na ponta, vai brigando pela bola o timão. Rodrigo Garro escapa no carrinho, toca à frente. Aí o Roberto devolveu para o argentino. Ele volta para Breno Bidon. Breno Bidon para André Luiz na esquerda. Tem passando livre aqui o Bidu. Recebeu o Jesse Lingard, vai para a grande área. Cruzamento, bola alta para o Yuri Alberto. Mergulha de cabeça o zagueiro. Tira a mafla, põe fora, escanteio para o Corinthians.
3: E foi providencial a ação do lateral pelo lado esquerdo da equipe do Santa Fé, porque o cruzamento do Lingard ia sobrar livre para o Yuri Alberto ali no bico da grande área pelo lado direito. Só dominar e por fim é um jejum que já é de 7 partidas sem marcar. Vai ter escanteio, o Corinthians é o primeiro do jogo. Ponta esquerda sempre ele, Rodrigo Garro na bola.
8: Rodrigo Garro vai se preparando para a cobrança, o argentino, camisa número 8, vai bater essa bola lá para a grande área. Respira fundo, Rodrigo Garro, Gabriel Paulista, Gustavo Henrique trocando empurrões dentro da grande área com Daniel Torres. Os dois ali chamando a atenção do árbitro que vai lá para separar a confusão, Belotti.
3: O grisalho, né, Daniel Torres, está com o cabelo todo pintado ali de branco, bem na cor grisalha, meio cinza, brigando realmente cara a cara ali com o Gustavo Henrique, que ficou bravo. Muito normal nessas disputas de escanteio colocar um jogador para marcar só a movimentação do zagueiro. Essa é a função do Torres.
8: Rodallega marcando Gabriel Paulista. Daniel Torres marcando Gustavo Henrique, o zagueiro mais alto do time corintiano, que levanta os braços em formato de cruz aqui acima da cabeça. Garro vai para a cobrança, escanteio batido na marca penal, vai subir Gustavo Henrique, sobe Ranieri, testa mal, vai tentar evitar a saída, Lingard aqui na ponta direita, conseguiu, matou no peito, a bola vai para a linha de fundo, ele não está acostumado com a altitude, volta a bola para a ponta direita com Bidon, voltou, Mateuzinho, queimou no gol, bateu no zagueiro, explodiu na defesa, ficou sentindo ali, me parece o Toscano.
2: tirou essa bola, botou essa bola pra fora, foi o Bustos, tá zonzão, ô, meu caro Belotti.
3: Porque foi um petardo, né? Uma bomba que atirou o Mateuzinho aqui pela meia direita no campo de ataque do Corinthians, sabe da altitude, bateu forte, tinha endereço essa bola, é mais um escanteio pro Timão, ponta direita, sem pressa, Rodrigo Garro tá indo pra lá, já tá puxando o ar, tadinho.
2: Cinco minutinhos ao começo do jogo, no primeiro tempo, ponta direita, o time do Corinthians se prepara pra atacar de novo, o Corinthians na pressão, Timão, no começo do jogo na Colômbia, é escanteio na ponta direita, se prepara o Corinthians pra fazer a cobrança, Rodrigo Garro, ponta direita, pé trocado, vem bola fechada na boca do gol, levanta o braço direito o argentino do Timão, se prepara pra cobrança, muita gente na grande área, jogadores do Corinthians divididos lá, uma parte na linha de frente da pequena área, acabou sendo empurrado ali o jogador colombiano, me parece ali o Mafla, enquanto outros jogadores do Corinthians estão aqui na entrada da grande área, Yuri Alberto, Mafla.
3: Foi um golpe de judô, né, do camisa 9 do Corinthians em cima do camisa 32 do Santa Fé, eles ficam disputando espaço ali, um empurra o outro, tem hora que um deles perde a cabeça, foi o que fez o Yuri, agora vai.
2: Garro se prepara para a cobrança, olho nos zagueiros do Corinthians, também no Raniel, jogadores altos na bola parada, cruzamento no primeiro poste, tira a Rodariga, a bola volta para o Timão, bate de primeira Mateuzinho, bate na ponta direita muito forte, a bola acaba passando, saindo em lateral para o Santa Fé, que vai sair jogando na esquerda no seu campo de defesa, você está na Band News FM, 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Posse de bola para a equipe do Santa Fé aqui na esquerda, lançamento do Palacios. Ele cobra longo lá para frente nos campos de defesa do time colombiano. Tenta brigar pela posse de bola. Mar Fernandes foi desvendido por ali. Bustos acaba perdendo no drible. E a bola se perde pela linha de lado. É lateral que favorece a equipe do Santa Fé. Um pouquinho mais à frente, quase na metade do campo. 6:30, primeiro tempo 0-0. Mateuzinho cobra deixando a bola para Garro. Garro para André Luiz. André Luiz volta a bola para Garro. Corinthians trabalha, vem o Garro, quase acerta uma bola pelo meio, que quase entrega a bola no pé do Rodallega. Ela cai no Gustavo Henrique, de lá para Bidu. Bidu na esquerda, trabalha pelo Timão, voltando. Recomeça a jogada com o Gustavo Henrique, ele rola a bola mais atrás aqui, buscando o Gustavo Gabriel Paulista. Gabriel Paulista solta para Ranieri. Ranieri na direita, vai encarar o Bustos da marcação, devolve no Matheus Bidu. Do lado esquerdo, o Gustavo Henrique na quarta zaga é quem trabalha. Ele vem puxando a bola para o ataque. Lança Matheus Bidu em profundidade na ponta esquerda, por dentro o Lingard pediu. Ele preferiu jogar um pouquinho por baixo, tentou o cruzamento, bateu no zagueiro, voltou nele. Ele insistiu da ponta por dentro, conduziu demais e perdeu a bola. Omar Fernandes, contra-ataque, lançamento a Rodallega impedido. Tem à frente da linha de defesa corintiana, jogo parado, impedimento marcado.
3: Aí o assistente número 2, o Jesus Sanches, nem pensa duas vezes e nem respeita o protocolo, porque realmente estava muito impedido o Rodallega, bem mais próximo da linha de fundo do que o último defensor do Corinthians, que era o Gabriel Paulista. Posse pro Timão.
2: Posse de bola para o Corinthians no começo do jogo, 7:40 da etapa inicial. Vai sair jogando o time do Corinthians aqui na esquerda novamente, Jesse Lingard. Ele entrega a bola em inglês para Yuri Alberto, que volta recuando de primeira, voltando para Gustavo Henrique, de lá para Bidu. Na esquerda ele volta a bola para Gabriel Paulista, que trabalha pelo Timão no campo de defesa. Ele aprofunda o passe aqui no campo ofensivo, deixando para Rodrigo Garro. Na frente está pedindo o Ranieri. Ele segura um pouco o jogo, foi atropelado, nada de falta. Mafla sai com ela, atropelado, Palacios pelo Garro. Juizão não deu nada também. Omar Fernandes faz a finta, traz a bola para trás e ele parou o jogo. Dois dias depois, falta do Bidon, que não gostou, né, o Belotti?
3: Apontou o dedo na cara ali do árbitro principal da partida, né, porque ele tinha sido derrubado pouco antes, aí levanta irritado, derruba o jogador do Santa Fé e o árbitro marca a falta. Breno Bidon queria que a infração fosse a favor do Corinthians e não do Santa Fé.
2: Sai jogando novamente o time colombiano, vem com a bola dominada aqui no campo de defesa, Vitor Moreno toca na bola para Oliveira, aprofunda o passe aqui na direita, vem Mafla para buscar, sai da lateral, vem pro miolo, escapou do primeiro marcador, criou espaço aqui pelo setor direito, entrega a bola pela meia, vai receber Bustos de volta, entrega mal, de graça pro Bidu, sai jogando pro Timão, voltando a bola para Yuri Alberto, de lá para Bidu, por dentro André Luiz, trabalha na meia esquerda, campo de defesa do Timão, antes da intermediária, ele deixa para Ranieri que vira o jogo, lá para direita, aplaudido pelo Mateuzinho, que clareou a jogada, Mateuzinho para Breno Bidon de volta para Mateuzinho, tudo na defesa, trabalha a bola o Corinthians voltando para a quarta zaga, recolhe recurso, Gustavo Henrique levanta a cabeça, lança a frente, né, para Jesse Lingard que trabalha aberto pela ponta canhota, desce o inglês, enfiada para Yuri Alberto, muito à frente, ponta esquerda, ele tá sozinho, vai chegar com o zagueiro, tentou parar por baixo, zagueirão Oliveira joga a bola para fora, bate no Yuri Puru, por último a bola sai em tiro de meta,
3: pegou na altura do peito ali do camisa 9, por isso essa posse vai ficar a favor do time mandante dos colombianos. Foi bem no carrinho o zagueiro camisa número 18, Emanuel Oliveira, para recuperar a bola para o Santa Fé.
2: Vai sair jogando novamente o time colombiano aqui no campo de defesa. O Corinthians bem nesses primeiros quase 10 minutos do primeiro tempo. Sai para o jogo o time colombiano novamente. Moreno traz a bola na metade do campo. Volta a bola aqui na sua direita para Oliveira. Oliveira tem Mafla. Pediu, recebeu, dominou contra o inglês. Chegou na marcação. Aliás, o Gilberto fazendo a primeira pressão. Ele volta a bola para Oliveira. Oliveira devolve no centro da defesa. Está lá o goleiro saindo de líbero. O goleirão do time colombiano, Marmolejo. Ele toca na bola para a quarta zaga, saindo com o Moreno. Moreno toca mais adiante para Omar Fernandes. Ele vem buscar jogo aqui no campo de defesa. Gira o jogo, camisa número 8 no campo defensivo. Levanta a cabeça, não tem ninguém desmarcado. Ele conduz a bola um pouco mais, da esquerda para a direita, pela meia antes do círculo central. Ele deixa para Daniel Torres. Daniel Torres gira o jogo para a equipe do Santa Fé, deixando a bola para Omar Fernandes, caindo pela direita. Ele pode abrir para o Mafla. Conduz por dentro contra a marcação dos volantes do Corinthians. Ele volta tudo. Recomeça no círculo central com o Moreno. Moreno abre para a esquerda para Palacios. Palacios vem buscar. Recebe a bola novamente aqui o zagueirão da equipe colombiana. Ele volta, a bola começa na sua intermediária. Vem buscar jogo Toscano. Lançamento em profundidade para ninguém. A bola passa por todo mundo, vai direto para fora em tiro de meta para o Corinthians. Relógio da Band News FM marca, você confere 10:30, primeiro tempo. Placar da Band News FM da Copa Libertadores da América, rodada 4, Grupo E, Timão e Santa Fé. 0-0, Maurício.
0: Os outros dois brasileiros em campo também pelos torneios continentais do Avon empatando em 0-0. O Fluminense na Argentina contra o Rivadavia pela Libertadores, 11 da primeira etapa. E o Botafogo empata sem gols com o Racing da Argentina, tudo igual, 0-0, estádio Nilton Santos, Rio de Janeiro.
2: 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Corinthians tenta sair da pressão, lançamento feito pro Garro na ponta direita, se ele dominar é perigo. Dominou, mas não conseguiu ficar com a bola. Chega na marcação, Moreno, na cobertura, põe a bola pra fora, lateral pro Corinthians, bater no ataque, Bruno Camarão, 11. 0-0, tá empatado o jogo.
4: Excelente início de jogo do Corinthians, Duó, né? Não tem uma pressão contra si, o Hugo Souza trabalhou no chute do Bustos. Mais um chute em que ele estava bem posicionado. E depois disso, absolutamente mais nada de Santa Fé. Um Corinthians trocando posse, passes com posse alta, quase 80% nesses primeiros 12 minutos, fazendo, né, inversões, a tentativa de carimbar o tempo inteiro com o Rodrigo Garro. Yuri atacando o facão, Lingard bem pelo lado esquerdo. É um ótimo começo de jogo do Corinthians, tranquilo no El Campín.
2: Vai sair jogando o time do Corinthians com falta, Belotti.
3: Falta em cima do Matheus Bidu, que tá sentindo bastante ali, tomou um pisão no pé esquerdo, né, e queria a aplicação do cartão amarelo pro Perlaza. O árbitro deu só a falta a favor do Timão.
2: Falta pro Corinthians bater aqui na intermediária ofensiva, inversão de jogo, Bidu, muito longe, bola muito alta aqui pro Mateuzinho. A bola acaba saindo pela linha de lado, é lateral pro Santa Fé, que quer bater rápido. Mafla se prepara pra cobrança, lateral esquerdo da equipe colombiana pelo setor esquerdo. Mafla vai ter que dar um passo atrás, porque ele queria cobrar muito à frente. Equipe de arbitragem no mundo todo está bastante esperta para isso. Está bastante rigorosa nesse quesito. Vai cobrar o Mafla. Ele cobra mais à frente, vai brigar pela bola lá na frente. O Rodallega, a bola bate, volta, volta para o time colombiano com o Toscano. Toca de cabeça, ela volta no Mateuzinho. Mateuzinho para Bidon, que erra o passe. Ela toca no Omar Fernandes e se perde pela linha de lado. É mais um lateral que o Corinthians tem para bater na direita no campo de ataque. Se prepara Mateuzinho para repor a bola em jogo pelo Coringão. Vai sair jogando o time corintiano novamente aqui no campo de defesa. Vai passando para o campo de ataque o Timão. Fica com ela Rodrigo Garro. Toca à frente André Luiz, de lá para Mateuzinho. Breno Bidon está encaixotado. O passe veio errado do Mateuzinho à frente para André. Recuperação do Oliveira que bate à frente. Volta Gabriel Paulista, tira pro Timão de cabeça. A bola vai quicando à frente da área colombiana. Moreno tira a bola pro lado esquerdo. Vem a pressão do Roberto, tromba com ele. Vai pra fora a bola, Moreno fica caído. Lateral, Corinthians bate rápido, Bidon. Bidon pra André, André Luiz pra direita. Pra Rodrigo Garro, não tem ninguém à frente, ele corta pro lado e é derrubado. Arbitragem para, marca a falta do Toscano, do número 8 do Coringão.
3: Foi bem o Garro, aquele drible curtinho, né? Tinha pressão muito próxima dele da equipe adversária. Dá só um totó na bola e aí chega atrasado mesmo o Toscano. Camisa número 6, pisa no pé esquerdo do Garro. Vai ter falta no campo de ataque, Corinthians. Vamos ver se a galera mais alta vai viajar pra área.
2: Falta que favorece o time corintiano outra vez aqui do lado direito. O time do Corinthians aos pouquinhos vai chegando. Aos pouquinhos vai chegando ao gol do goleirão Marmolejo, Andrés Marmolejo. Rodrigo Garro se prepara para a cobrança. Ele e o Mateuzinho ali posicionados para a batida. Vai jogar essa bola lá dentro da grande área. O time corintiano com 13 minutos e 50 na etapa inicial. Goleiro da equipe colombiana do Santa Fé fica ali postado ali junto à trave esquerda, protegendo o seu canto canhoto, goleirão Marmolejo. Lá na grande área, Gustavo Henrique, André também está por lá, Gabriel Paulista chegando, Ranieri, Yuri Alberto, Jesse Lingard, todo mundo lá. 14 minutos, falta do lado direito, próximo à lateral do campo, Rodrigo Garro, pé esquerdo na bola, segundo poste, vai fechar, Ranieri tocou, pegou Marmolejo, para a bola, sobrou para o Toscano que tira.
8: conduzindo a bola para o ataque. O Corinthians estava todo à frente. Toscano puxa o contragolpe, lança em profundidade, lance errado. Mal pro Perlaz, a bola se perde em lateral pro Corinthians. O Belotti!
3: Foi a melhor chance da partida. E de novo nessa bola parada venenosa, perigosa do Timão. Cobrança do Gago vai lá na segunda trave, atrás de todos os zagueiros grandalhões do Corinthians. E aí o Ranieri me pareceu até tentar testar pro meio, né? Nessa jogada ensaiada, pra alguém completar. Só que tava muito próximo da linha de fundo, virou uma finalização. Boa defesa do Marmolejo pra evitar 1-0.
8: Posse de bola novamente para o time do Corinthians, que sai para o jogo na moral. Timão aqui na quarta zaga. Gustavo Henrique tem a posse de bola à frente da sua grande área, faz o lançamento à frente. 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
0: Recopa Gaúcha, viu, Marcelo Duó? E o Brasil de Pelotas abre o placar aos 30 do segundo tempo. Lula vai garantindo a vitória para cima do Internacional.
8: Muito bem, posse de bola. Lula joga no Brasil, é isso?
0: Joga no Brasil. Zagueiro do Brasil de Pelotas.
8: Muito bem. Tá jogando lá contra o Trump também. Posse de bola aqui pro time do Santa Fé. Lançamento à frente, Rodallega tira. Ranieri, a bola bate, volta. Toscano domina, deixa pra Daniel Torres. Na frente o passe. Omar Fernandes, esse é perigoso. Vai levar pra entrada da área. Ranieri na marcação, encosta nele. Encurta o espaço. Ele toca adiante, chega primeiro Gustavo Henrique. Tromba com o atacante adversário. Vai pro chão, Gustavo Henrique. Vai pro chão, atacante. Bustos no chão. Arbitragem só dá o tiro de meta.

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1: 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O Corinthians em campo. Está empatando o jogo 0-0. Vai para a cobrança de lateral Palácios. Ele volta a bola um pouquinho na intermediária para Daniel Torres. Tem aqui Toscano pedindo mais atrás. Ele leva a bola para a intermediária. Deixa para o zagueirão Moreno, que sai lá de trás para armar jogo pelo lado esquerdo. Faz abertura para Mafla. Mafla marcado pelo Bidon. É obrigado a voltar. Começa de novo para Moreno. Moreno para Toscano. O time colombiano vai para todo, quase todo à frente. Bola rolada para Oliveira. Oliveira mais à frente. Vem para buscar jogo. Perlaza está aberto aqui pelo setor direito. Ele deixa a bola para Daniel Torres, ele começa de novo, deixando para Oliveira, o zagueirão bate na bola, levantando para o ataque para Rodallega, chegou Bustos, matou no peito de costas para a área, ajeitou na frente, tira Mateuzinho, ela volta no Daniel Torres de cabeça, a bola vai longe, lá para a linha de fundo, longe da meta corintiana, chegou de novo agora no Fernandes.
2: Ele mesmo, cabeceiro número 8, pequenininho, dominou essa bola no peito, dentro da grande área, mas de costas pro gol, né? Se ele consegue virar o corpo, dominar de frente, era ele e o Hugo Souza, ninguém mais do Corinthians no meio do caminho, depois de um belo passe por elevação que partiu ali do intermediário.
3: Eu fiquei em dúvida na posição do Omar, eu acho que ele estava impedido, de toda maneira a defesa do Corinthians se portou bem mais uma vez, e no lance anterior, jogadaça ensaiada, né? A movimentação do Ranieri para percorrer um espaço, ele faz uma volta meio circular por trás de toda a defesa. O Garro, né? Consegue encontrá-lo. A zaga estava completamente atordoada pelo tumulto imposto pelos jogadores do Corinthians. E se não fosse o goleiro, a bola sobraria para o Yuri talvez fazer 1-0.
1: Tem Corinthians outra vez, Rodrigo Garro volta. Começa de novo com o Gabriel Paulista. Ele ajeita para Garro na direita, levanta a cabeça, vai virar o jogo. Ele toca na bola pela meia, começa com o Ranieri. Ranieri volta tudo na intermediária defensiva. Fica com a posse de bola o time corintiano novamente. Lançamento do Gustavo Henrique na ponta direita para Mateuzinho. Mateuzinho tenta lançar adiante, não conseguiu ficar com a bola. A bola passa por todo mundo, volta outra vez a bola para a zaga colombiana. O Santa Fé sai para o jogo. 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
4: Alô, galerinha da Band, quem tá falando é o Pardal, taxista aqui da Vila Madalena.
1: Vale, Pardal.
4: Chegando em casa pra ver o jogo do Coringão. 3-1 pro Corinthians, pra sacramentar e já entrar com vantagem na próxima etapa.
1: Muito bem.
4: É isso aí, galera, boa noite. 3-1 Corinthians, hein?
1: Tá anotado aqui.
4: Tá marcado.
1: Tá marcado. Abraço. Valeu, obrigado pela mensagem, palpitando aqui, curtindo. 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E Roberto lançado no comando, vem Moreno, toca de cabeça, sentiu a pressão do centroavante corintiano e cedeu lateral. Bola pro Corinthians lá na ponta direita, pertinho da bandeirinha de escanteio. Vamos nos aproximando de 20 minutos jogados no primeiro tempo, 0-0, Corinthians e Santa Fé. Esse empate não classifica ainda o Corinthians antecipadamente, né, Maurício?
5: Nesse empate o Corinthians vai chegando aos 12 pontos, classifica. Empate com 10 pontos, melhor dizendo. Eu tava pensando já na vitória, como o Pardal tava apostando aqui nos 3-1, eu já tava indo na visão do Pardal por aqui. Com 10 pontos, vai se classificando, porque o Santa Fé fica com 2, e aí não pode mais chegar ao Corinthians. Mas tem o jogo ainda entre Platense e Peñarol amanhã. E aí o Peñarol, se tropeçar, aí sim o Corinthians sela a classificação com mais um ponto.
3: Você vê o perigo, né? Passarinho que dorme com um morcego e tem
1: acorda
3: também...
1: de cabeça,
3: né,
1: pra baixo.
3: O Maurício agora, que é o gato que tá dormindo com o Pardal. Aí tá indo pro mau caminho, achando que a vitória já tá garantida. Não é,
1: não, né? Achei que ele ia mandar um vai Corinthians.
3: Calma, eu também achei.
1: Você não achou?
3: Eu ia fazer um poró-popó geral.
2: Exato. Dá tempo dele mandar um vai Corinthians.
5: É que o Pardal foi muito efusivo aqui no 3-1 Corinthians. Aí eu embarquei na dele, entendeu?
1: Relógio na Band News FM marca, você confere 20 minutos, etapa inicial. Placar da Band News FM da Copa Libertadores da América, quarta rodada, Grupo E, Colômbia, Estádio El Campín em Bogotá, Independiente Santa Fé 0, Corinthians 0, Maurício.
5: Dói mais tarde, hein? Tem mais Brasil em campo às 11 da noite, o Cruzeiro pega a Universidade Católica no Chile.
1: 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Posse de bola para o time do Santa Fé pela direita, vem com ela novamente Palácios para Perlaza, Perlaza para Fernandes, aqui vem buscar Bustos aqui na intermediária ofensiva meia direita, ele volta a bola para Daniel Torres. Daniel Torres encara a primeira linha de marcação, Corinthians todo retraído, ele deixa a bola aqui na defesa para Moreno, Moreno volta a bola para Omar Fernandes, leva na meia esquerda, cercado, Yuri Alberto recompondo na marcação, ele volta a bola para Daniel Torres, quase esquece a bola, consegue dominar e voltar, começa com o zagueiro. Ribeiro, novamente com ela, fica com ela Moreno, Moreno para Toscano, Toscano para Moreno, no setor esquerdo, pertinho do círculo central, ele rola forte a seu lado direito para Oliveira, Oliveira lá na ponta direita, Perlaza pediu, ele tenta o passe por dentro, Toscano evita o domínio, vem chegando por aqui André Luiz na marcação, Toscano recolhe, ele volta a bola para Daniel Torres, na direita, Bamafla estava pedindo, ele deixou para

0: Bustos levou por dentro, vem Rodallega, devolveu Bustos na tabela, afasta a zaga corintiana, Gustavo Henrique tira, ela volta na grande área, bola batida para trás, tira Mateuzinho, afasta o perigo, toma a bola Toscano de frente para a área, rolou para Rodallega, tentou virar, na primeira não deu, na segunda ele voltou para Daniel Torres, volta Bidu e tira, Lingard cria o contra-ataque, bate no zagueiro, sai do meio Gizão, a bola sobrou de novo pro time colombiano, Rodallega lançado na área, dominou, girou, pé esquerdo na bola, não tem para quem passar. Tira a bola para a direita, tentou a cavadinha na boca do gol para o Perlaza, Gustavo Henrique de novo. A bola bateu na mão do atacante colombiano, jogo parado com falta, né Belotti?
1: Falta a favor do Corinthians, né? O desvio de cabeça do Gabriel Paulista no passe por elevação do Rodallega às costas da defesa. E aí o Gabriel toca de cabeça, mas ela bate claramente na mão do Perlaza, que estava ali na disputa. Caio Matheus Bidu, melhor momento do Santa Fé no jogo e pausa para hidratação.
0: Pausa. 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
2: No estádio Nilton Santos, no Rio de Janeiro, viu Marcelo Dualdi, César e faz contra. E o Botafogo está na frente do Racing, 1-0. Resultado que vai colocando o time carioca mais uma vez na liderança desse grupo E da Copa Sul-Americana.
0: Bruno Camarão, pausa para hidratação, 22,5-0.
3: Agora o tal do Kevin Ortega aí, ele é muito confuso, cara. É impressionante. Agora ele deu essa mão.
0: Só ele viu.
3: Que não tocou na mão do jogador colombiano. Simplesmente o Gabriel Paulista ganhou no grito. Só que no lance anterior ele atrapalha a jogada que ia ser produzida pelo Yuri Alberto, puxão contra-ataque, estava no meio do caminho. Antes disso, paralisou uma cobrança de escanteio para dialogar com os jogadores, enfim. É um Corinthians com um bom início de jogo, diante das dificuldades de encarar o El Campín, o Santa Fé em casa, ambiente hostil, enfim. Todo esse contexto de Libertadores, Corinthians está se firmando, não sofre uma pressão avassaladora, fica com a bola, mina o adversário. Falta um pouquinho mais de ajuste naquele passe mais próximo à área defensiva rival. Agora, tem uma característica muito clara. Abriu, espeta. Tenta o chute. Já foi assim com o Lingard numa tentativa, o Yuri Alberto. Também com o Mateuzinho na jogada que mais levou perigo ao gol adversário. Corinthians, por enquanto, tá na dele. E tá bem.
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2: Na Recopa Gaúcha, viu, aos 38 do segundo tempo, Vitinho deixou tudo igual. Então, Brasil de Pelotas 1, Internacional também 1. Posso aproveitar e agora sim trazer o cálculo exato
0: aqui?
2: Porque o jornalista ele não pode ser pego assim de surpresa para fazer contas, né?
0: É verdade.
2: E aí, quando você me questionou sobre a classificação, eu comecei a ter um tremelique aqui. Eu fiquei bem nervoso, vou ser sincero.
0: Nem se preparar, eu não consigo fazer.
2: Então, vamos lá. O Corinthians está chegando a 10 pontos com esse empate. Se no jogo de amanhã, entre Platense e Peñarol, o Platense vencer ou esse jogo terminar empatado, aí sim o Corinthians matematicamente está classificado às oitavas de final da Libertadores.
0: Muito bem, Lucas Belotti.
1: Sobre o Kevin Ortega, jovem árbitro peruano, né? Tem só 34 anos de idade, FIFA desde 2019 e vai representar o Peru na Copa do Mundo de 2026.
3: E ele é a cara do Fred Caldeira, né? Aquele comentarista.
1: Tem o bigodinho estiloso.
4: É, o Fred Caldeira.
1: Maurício também, às vezes ele deixa o bigodinho.
0: Tô dizendo aí que o Fred Caldeira vai mudar de... vai bidar amanhã. Vamos ficar de olho aí. Grande Fred, um abraço pro Fred. Grande repórter da TNT. Dizem que ele vai bidar
3: torcedor
0: amanhã.
3: Do Flusão, né?
0: Em outra freguesia.
3: Não é? Torcedor do Flusão.
0: É mérito do Fluminense.
1: Inclusive. Deve estar ansioso aí hoje.
0: Muito. 25 jogados, o jogo retomado. 25 deste primeiro tempo de jogo, 0-0 Santa Fé e Corinthians, você está na Band News FM e aqui o futebol é notícia.
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0: Futebol da Band News FM mostrando para você as emoções da Copa Libertadores da América. 25 minutos do primeiro tempo, 0-0, Timão em campo. Sai jogando novamente Moreno para o time colombiano, atacando para a esquerda do seu rádio. Ele rola a bola para Oliveira. Oliveira já domina mal. Rodrigo Garro encostou e lançou para frente de qualquer jeito. A bola vai muito longa. Perlaza vai disparar. Atrás da marcação do Gustavo Henrique, que protege. Gira para o lado, foi derrubado. Atropelado. Arbitragem para, marca falta. Falta para o Gustavo Henrique cobrar. O Rodallega que fica revoltado, viu, Belotti?
1: Não concorda com a marcação, né? E a grande questão é que o árbitro assistente número 2, ele não tinha balançado a bandeira indicando a marcação dessa falta. Mandrake, hein? Gustavo Henrique é muito bom nessa bola.
3: Não foi nada, né? O Gustavo Henrique obviamente cavou e assim, o Rodallega indignado vai pra cima do Kevin Ortega e o Kevin Ortega, sabe, aceita, né? Uma imposição física daquela. Agora o Gustavo Henrique e o Rodallega se intimidando, né? Um ao outro. E nada, o Arthur tá lá no meio de campo ali pensando no ceviche que ele vai comer depois quando ele voltar pra casa.
1: Ah, eu amassava um ceviche.
4: Capito, amigo, não tem.
0: Hugo Souza vai sair jogando 26,5, bate pra frente o goleirão do Corinthians, lá pro comando, Yuri Alberto vai tentar casquinha, não deu, Oliveira tirou, ela volta na metade do campo, novamente a Bustos, tentou domínio, cercado pelo André, volta na marcação, Ranieri quarta na primeira, volta no Bustos na segunda, Ranieri no carrinho por baixo, arbitragem para e marca falta, o juizão tá mais perdido que bolacha em boca de banguelo, viu, Belotti?
1: É, eu tive a impressão de que nesse momento cometeu mais um erro o Kevin Ortega peruano, né? Erro duas vezes a favor do Corinthians e agora um contra, só pra mostrar que ele é ruim, não tá mal intencionado, não. Carrinho do Renelli me pareceu que tocou a bola, arbitragem marca a falta pro Santa Fé.
3: Foi só bola, foi só bola. Por isso que o Ranieri agora é quem fica indignado. Arbitragem perdidinha, perdidinha. A gente não tava falando da arbitragem até aqui, né?
0: É.
3: Bastou virar a chave que ele virou assunto.
4: Não concordo.
3: Tite deve estar vendo o jogo, né? Imagino eu.
0: Certamente.
4: Não quero falar nada de arbitragem. Não, vou falar nada de arbitragem.
0: Isso, não fala não, Tite. Porque ultimamente não tava nem podendo criticar, viu, Tite? O pessoal pune aí.
4: Não é assim, cara.
0: É, censura, né? Agora tá tendo isso. Falta para o Santa Fé, lá na intermediária pela meia-direita, se prepara Fernandes.
4: Braço o Corinthians paga 2005 até hoje.
0: Pô, você não tem a dúvida, viu? Se paga mesmo. Bola para a grande área, corta Gabriel Paulista, tira para o Timão. A bola vai sobrar na direita para Mateuzinho, evita a saída pelo lado do campo, não evitou não. Tentou dar o carrinho, não deu, a bola passou a linha lateral. É lado bola que favorece o Santa Fé aqui na ponta esquerda. Bafla pega a bola para cobrança, Moreno estava ali preparado, Daniel Torres vai lá para a entrada da grande área, Rodallega também está lá, chegando também o Perlaza pela direita, 28, segundo, primeiro tempo 0-0, lateral batido, posse de bola para o time colombiano com Bustos travado, marcado pelo jogador Breno Bidon, chega André e derruba, agora foi falta mesmo, mas o André deu no tornozelo, mais uma vez o André chega pelas costas do atacante, e faz uma falta feia, né, Belotti?
1: Bem atrasado, né, o volante filho do Terrão. E foi esperto também o Bustos, porque ele coloca o corpo à frente ali quando percebe a chegada do André, que vem só no tornozelo, né? Atinge também aquela parte de trás da coxa do Nahuel Bustos. É falta perigosa pro Santa Fé ali na meia esquerda.
3: O André foi um pouco afobado, é verdade, mas o Bustos foi safo, né? Tem o Mafla e tem o safo, né, do Bustos, que deixou a perna para justamente receber o contato. O famoso contato veio e o Kevin Ortega, né?
1: Ele.
3: Apontou a falta. Eu ia falar Kevin Espada, eu pensando. Né?
0: Falta aqui pro time colombiano, se prepara pra cobrança novamente, o camisa 11, Rodallega. Vai bater direto, partiu, pé direito, mandou pra área, bola venenosa, passa à esquerda do gol do Corinthians, Belotti.
1: Não gostou não o colombiano dessa tentativa, né? Porque ele bate forte na bola, bola fechada em direção à grande área, e aí não tinha ninguém do Santa Fé pra desviar. Achei que quem errou mesmo foi o Rodallega. Agora artilheiro, 40 anos, experiente, tem moral pra reclamar. Tiro de meta pro Corinthians.
0: Tiro de meta pro Timão, vai sair jogando o Corinthians aqui com tranquilidade. O Corinthians vai sair pro jogo no bicão lá pra frente, mandou todo o time subir, Hugo Souza. Vai bater de pé direito, levanta essa bola longa para o ataque, o goleirão corintiano. A bola viaja, vem aqui, o Yuri Alberto vai tentar casquinha, a bola curta, chegou no Toscano. Que ajeitou de cabeça, a bola voltou no Mateuzinho. Mateuzinho de novo para Fernandes. Fernandes adiante para Bustos. Bustos a Rodallega, tentou passar pro companheiro, os dois se perderam. Vem Toscano, divide, racha, a bola vai pro comando de ataque, volta pro Corinthians, tira Gustavo Henrique. Ela bate, volta, volta pro Santa Fé. Carrega Toscano de novo para Rodallega, meia direita, queimou no gol! Vai na rede pelo lado de fora, por cima! Reclama de um desvio do Gabriel Paulista, a bola passou com muito perigo para cima do travessão do Gustavo, ela caiu de repente! Belotti!
1: E o Hugo tava só assistindo, né? Só assistindo. E a arbitragem rigorosamente comete mais um erro grotesco, porque a bola claramente toca nas costas do Gustavo Henrique. E o Hugo, ajoelhado no chão, tava rezando pra essa bola do Rodallega não entrar. E de fato não entrou. Que finalização do quarentão.
3: Tirou um baço, né? A característica dele. Tem uma pedrada ali no pé. Agora, mais um erro da arbitragem, né? O Hugo, ele só ficou paralisado porque a bola mudou de trajetória rapidamente. Não é que o Hugo ficou parado porque ele tava acompanhando a bola e ela mudou de direção rapidamente, bateu no Gustavo Henrique. E o Ortega... Meu Deus do céu,
0: olha
3: que arbitragem, hein?
4: Vagabundo.
3: Calma aí, Tite.
0: Calma, Tite. Calma.
3: Esse é o outro, a Marília.
0: É. Relógio da Band News FM marca 31 minutos, primeiro tempo. Placar da Band News FM da Libertadores. Grupo E, rodada 4. No El Campín, em Bogotá. Corinthians 0, Santa Fé também 0. Maurício.
2: Amanhã dual, mais dois jogos de brasileiros na Copa Libertadores. Às 7 da noite, o Mirassol recebe a LDU de Quito, do Equador. Jogo no interior de São Paulo. E o Flamengo vai à Colômbia às 9h30 enfrentar o Independiente Medellín.
0: 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Sai jogando o Timão, bola com o Rodrigo Garro, muito recuado, a bola volta com o Bidon, Bidon à frente, a Mateuzinho triangulando com o Garro, tudo de primeira. Sai jogando o Coringão na meia direita, ele traz a bola para o corredor central, tocou na frente, aí o Roberto girou para o lado errado. Lingard passou na esquerda, pediu o Bidu também, recebeu, vem Bidu, Mateuzinho à direita, pede inversão de jogo. Bola feita para Jesse Lingard, meia direita, tem espaço para avançar, rolou do lado, Mateuzinho chegou, cruzou na área, André de primeira, bate no zagueiro, a bola sobrou na grande área, afasta a zaga colombiana, tira Palacios, vai brigar de novo o Ranieri, perdeu o pique da jogada do Timão, Rodallega sai lá da frente para ajudar na defesa, ele toca e recebe de volta na meia direita, ele já passa o ataque, manda a frente para Perlaza contra o Bidu, inversão de jogo para Fernandes, Bustos passou pela bola, vai cair no Fernandes, ponta esquerda, carrinho do Bidon. Lateral para o time colombiano, Santa Fé tem lateral na ponta esquerda, se prepara o Mar Fernandes para a cobrança, rede balança, Band News FM confere.
2: 48 do segundo tempo do Oi, o Internacional vira na Recopa Gaúcha, Borré, Internacional 2-1 para cima do Brasil de Pelotas.
0: Internacional precisou virar contra o Brasil de Pelotas, né?
2: E é o campeão, jogo encerrado agora, Internacional campeão da Recopa Gaúcha 2026.
0: Muito bem. 32 minutos desse primeiro tempo, 0 Corinthians, 0 Santa Fé. O jogo deu uma esquentada, hein, Bruno Camarão?
3: É, jogadaça do Corinthians, né? Construída primeiro pelo lado direito, depois sai da pressão, participação absurda do Garro. Ótima transição com Lingard pela direita, Mateuzinho na ultrapassagem e quase o gol do André. Mas vem a resposta aí, ó.
0: Tirambaço do Perlaza na ponta direita, espalmou pra frente o Hugo Souza, o Corinthians sai mal, Toscano cruza direto, Hugo Souza na linha fatal, faz a defesa, Belotti.
1: No limite, o goleirão do Corinthians, que há pouco foi surpreendido, né, pelo poder que a bola tem de ganhar velocidade na altitude, uma paulada no camisa 27, Perlaza, o Hugo foi do jeito que deu, juntou as duas mãos, deu um soco na bola e salvou o Corinthians, segue 0-0.
0: Sai jogando outra vez o time corintiano aqui na defesa, vai André Luiz pressionado, na frente ele põe a bola pra ninguém. Recupera a bola tranquilo Moreno aqui aos 33 minutos da etapa inicial. Ele volta a bola para Oliveira. Oliveira tem o Mafra lá, pelo lado direito. Ele deixa a bola aqui pela ponta. Vem buscar Rodallega. Busca a bola, o camisa 11 do time colombiano. Ele faz abertura agora sim. Fica com ela Palacios. Palacios toca na bola para Toscano. Toscano ajeita Daniel Torres. Os dois volantes trabalhando. O Santa Fé avança. Ele toca na bola. O primeiro campeão colombiano. Rodallega tenta o cruzamento. A bola carimbo. Ranieri vai fora. Lateral na intermediária, novamente para o Santa Fé. Lá pelo lado direito se prepara para a cobrança o lateral Palacios da equipe colombiana. Vai para o jogo novamente o Santa Fé, bola com o Oliveira. Oliveira toca a bola para Daniel Torres. Ele pisa na bola dentro do círculo central. Metade ofensiva do campo, ataca para a esquerda do seu rádio Independiente Santa Fé. Ele tenta girar, prende a bola, solta a bola mais atrás para Oliveira. Oliveira bate na bola de pé direito, acionando Palacios na ponta direita, vem levando na banda do campo. Sem muita pressa, ele toca na bola na frente para Perlaza. Perlaza sai jogando marcado, vem o Bidu, tromba com ele, a bola sai. Novamente a lateral para o Santa Fé bater. Aqui na esquerda, ele mesmo, Palacios cobra. Cobra com pressa, aliás, o Perlaza voltando para Oliveira, marcado pelo Garro. Ele vai passando pela marcação, entrega a bola por dentro. A Daniel Torres dominou mal, conseguiu voltar para o campo de defesa. Saída da marcação do André. Ele gira à frente, faz a batida longa para o ataque. Bola longa para o Mar Fernandes, passou por ele e saiu. Passou também pelo Mafla, vai embora em lateral para o time do Corinthians fazer a cobrança aos 35 minutos. Se prepara Mateuzinho para a batida, ele bate errado, esquisito, mas deu certo ainda. Garro toca na bola de calcanhar, bateu para o chão. Reversão, sabia que ele ia dar, viu, Belotti?
1: Se ele fosse um pouquinho exigente, ele tinha que realmente mandar voltar, né? Porque o lateral do Mateuzinho foi patético ali, a execução, o movimento, enfim, infringindo a regra, posse e volta para o Santa Fé de graça.
0: Para que serve um lateral, Belotti? Um lateral jogador.
1: Por que ele tem esse nome, senhor?
0: Porque ele tem que fazer uma coisa, né?
1: Ele cobra um tal de lateral.
0: Isso. Aí ele tem que saber, né?
1: Normalmente, sim. Tá. Aprende na escolinha.
0: Vem outra vez o time colombiano, Independiente Santa Fé. Volta a bola aqui com o zagueirão Moreno. Moreno para Toscano. Toscano é frente, errando o passe para André Luiz, que tira a bola para Ranieri. Rapidinho para Garro. Garro na meia direita, escapa da primeira falta. Vem levando o Corinthians ao ataque, quebrando a linha de marcação. Solta a bola, Garro. Ele bateu direto. A bola subiu e saiu. Atingido o Garro no momento do chute. Vai ao solo argentino. falta pro Corinthians lá na intermediária, Belotti.
1: E o Gago viu a distância que finalizou o Rodallega e o perigo que levou o colombiano e falou: ah, eu acho que se eu tentar eu consigo algo parecido. E de fato conseguiu. Bateu de muito longe frontal a meta do goleirão Marmolejo e foi realmente deslocado no momento da finalização, mas o árbitro não deu nada.
3: Mas não pareceu a melhor decisão do Belotti, Maurício e amigos do Garro, né? Poderia ter talvez servido Yuri, que partia em direção ao gol na corrida no espaço, ou Lingard pelo lado direito. Ótima movimentação do inglês. O Garro, ele tá fazendo uma partida espetacular. Acerta quase tudo, passes de primeira, sai da pressão. Dessa vez deu um drible curto, superou a marcação, criou o espaço, mas chutou mal.
0: Chutou mal. Sai pro jogo novamente o time colombiano. Santa Fé trabalha quase todo o time no ataque. Só Oliveira fica aqui na linha do meio-campo. Bola de novo com o Moreno, abrindo pelo lado esquerdo com o Mafla. Mafla toca mais à frente, recebe Fernandes, devolve pro volante Daniel Torres. Tentando achar um espaço na defensiva do Corinthians, a equipe colombiana. Mais uma vez vem o Santa Fé, bola com o Moreno. Moreno toca a bola para Daniel Torres, partiu Fernandes pela ponta esquerda. Ele preferiu rolar a bola para a direita para Toscano. Toscano recolhe, pertinho do círculo central, devolve o Daniel. Daniel Torres está cercado, ele põe à frente, estica a perna e tira bem Garro mais uma vez. Na sequência, André falhou, Rodallega dominou, levou para meia, vai bater pro gol, explodindo Gustavo Henrique. Voltou, Garro de calcanhar, tira pro Corinthians, bola para Yuri Alberto no peito do Bidu, pode fazer o lançamento ao Lingard da ponta esquerda, ele deixa a bola pro inglês, o inglês dominou, Bidu partiu, dominou, Jesse Lingard levantou a cabeça e teve que voltar, marcado por dois, começa de novo com o André Luiz na meia esquerda, na frente, a Yuri para Bidu, recebeu Bidu, Corinthians tem vantagem, Bidu levou pela esquerda, queimou no gol, passa a esquerda! Com perigo, perto, muito perto, perto demais. Ele reviu a vantagem ou só vai dar o cartão pro cara do Santa Fé aí, o Belotti?
1: Só o cartão pro camisa 18, o zagueiro Emanuel Oliveira, que deu uma entrada completamente desproporcional no Yuri Alberto. E aí o Breno Bidon até chega por ali pra reclamar com o árbitro. E o árbitro olha pra ele e fala: se o time tá atacando, eu dei vantagem. E aí só que o Bidon se vira e vai para a fase ofensiva, que terminou com essa finalização cruzada do Bidu.
3: Agora foi bem o árbitro, para não dizer que não se fala bem também dele. Kevin Ortega cometeu uma atitude correta ao amarelar o Oliveira, que deu uma entrada duríssima no Yuri Alberto, e na sequência o Bidu chuta pelo lado esquerdo. E o Bidu está sendo muito alvo do ataque da equipe da casa, especialmente com o Perlaza pela direita. Direita ofensiva do time colombiano. Com a bola, o Santa Fé ataca muito bem o setor do Bidu. Só que o Bidu, o forte dele é o ataque. E quando ele aparece, o Corinthians leva perigo. E olha o que o Ortega fez aí, ó. Deu falta.
6: Tá muito louco o árbitro.
3: Ele não deu a vantagem e voltou atrás.
0: Ai, meu Deus do céu. É só o primeiro tempo, tá? E eu falo da daqui. Enfim. Falta que o Corinthians vai cobrar Rodrigo Garro lá pelo lado esquerdo. Depois os caras vão reclamar que estão operando o Santa Fé. Bola lá pro lado esquerdo, levantamento alto na boca do gol pro Gustavo Henrique. Corta de cabeça a Mafla, a bola vai voltar aqui pro Breno Bidon. Breno Bidon dominou, mas já não valia nada. O que ele deu agora, Belotti?
1: É, não sei te dizer não, né? Pela sinalização ele tá marcando a falta agora. Se você me perguntar onde foi essa falta, eu vou ter dificuldade pra te explicar. Porque houve ali aquele enrosco natural, Gustavo Henrique, Canielli, todo mundo se agarrando dentro da área. E depois que a bola sai da área, o jogador do Santa Fé cai e a falta é marcada.
0: Vamos chegando à marca de 40 minutos do primeiro tempo. Corinthians sobe um pouquinho as linhas de marcação aqui nessa saída de jogo do Santa Fé. Bola com Oliveira, amarelado, zagueirão do time colombiano. Relógio da Band News FM marca, você confere. 40, etapa inicial. Placar da Band News FM da Libertadores, rodada 4. Grupo E, por enquanto, Corinthians e Santa Fé, 0-0, Maurício.
2: Duó, tudo igual, 0-0 também no jogo do Fluminense pela Libertadores. Na Argentina, o time do Zubeldía vai empatando com o Independente Rivadavia, 0-0. É um resultado que ainda não elimina, mas deixa o tricolor carioca numa situação delicada.
0: 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Vem outra vez o Timão no ataque, volta o Moreno, dá um bicão lá pra frente, a bola vai viajando pro ataque, o Mar Fernandes vai chegar contra o Gustavo Henrique, que recua de cabeça pro Gus Souza, que abraça a bola, fica com ela com tranquilidade. Bruno Camarão, 40 minutos, 0-0.
3: Segue um jogo bom do Corinthians, Dó. Não fez o gol, é verdade, mas mantém a consistência, mantém posse de bola, mantém a calma. Mantém o Hugo Souza ileso, sem grande pressão. Então, assim, é um cenário que nem parece O Corinthians, histórico de Libertadores da América, problemática, especialmente como visitante. E aconteceu alguma coisa aí agora, hein?
1: Confusão, porque o Breno Bidon faz o passe pro Ranieri, na verdade era o Lingard que deu o passe pra trás, e aí chegou atrasadaço, o Perlaza, camisa número 27, o árbitro foi lá, deu bronca nele, teve chilique do Perlaza reclamando da marcação, mas é falta a favor do Corinthians.
0: 41 jogados, Corinthians vai sair jogando aqui na defesa, dentro da sua área, tem bola parada, Hugo Souza atrás da bola um pouquinho mais pra trás. Vai rolar a bola curta aqui na saidinha do Timão. Fica com ela, Breno Bidon, aqui nas frente da sua grande área. Ele rola curto ao seu lado direito para Gabriel Paulista. Quebra essa bola no lançamento cumprido lá na frente. O Yuri Alberto tentou dominar, não deu. A bola passou por ele, caiu no Moreno. Moreno para Oliveira. Oliveira tem do lado Palácios. Ele faz abertura para o lateral esquerdo direito da equipe colombiana. Lá vem o Santa Fé. Com espaço para correr, Garro fecha na marcação. Ele toca na bola na ponta para Perlaza. Dominou mal. Chegou o Matheus Bidu, botou fora. Mais um lateral que favorece a equipe colombiana. O Santa Fé tem Palácios para jogar essa bola no tumulto. Matheus Bidu fica ali acompanhando. É pela direita, perto da área corintiana. Toma distância por aqui, Palácios, para jogar essa bola lá dentro da área. Bustos vai chegando lá na boca do gol, chegando também o Rodallega. Jogadores colombianos chegando lá. Bustos marcado pelo Gustavo Henrique, que deu-lhe um empurrão. Vai sendo cobrado o lateral lá para dentro da grande área. Gustavo Henrique subiu, a bola ricocheteou, espanou. A bola vai saindo em tiro de meta. Passe de bola pro Timão bater, Belotti.
1: A bola pegou nas costas do Perlaza, né? Nessa disputa pelo alto, subiu o jovem atacante da equipe do Santa Fé. O Gustavo Henrique ganhou pelo alto e aí a bola volta nas costas. E por isso a posse do Timão. Tiro de meta do Oseg 0-0.
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0: Futebol da Band News FM levando para você as emoções da Copa Libertadores da América. Santa Fé e Timão 0-0. Sai pro jogo novamente o time corintiano, lançamento feito lá para ataque. Bola longa, muito longa, o Santa Fé quem desce, lançamento pro Rodallega. Vem de cabeça, Gustavo Henrique tira na primeira, tira na segunda, Bidu completa na terceira. Ranieri, Bidu sentiu. Bola à frente para Garro, tentou levantar aqui na metade do campo, fica caído o lateral corintiano. O árbitro vai dar cartão amarelo pro Perlaza.
1: Infringiu com persistência, né? Como diz a regra, o camisa número 27 chegou atrasado mais uma vez. Mais uma entrada dura, dessa vez a vítima foi o Matheus Bidu. Então, o segundo cartão amarelo do jogo.
3: Completamente fora de medida, Perlaza, né? Uma entrada atrás da outra. Nossa, deixando perna, deixando braço, né? Já colocando em risco os companheiros. E olha, esse lance aí, se é em Brasileirão ali, com VAR um pouco mais rigoroso. Porque pega justamente a sola da chuteira dele no tornozelo do Bidu. Certamente tá doendo uma barbaridade.
0: É, tá caído ainda o Matheus Bidu, finalzinho do primeiro tempo. No placar da Band News FM, segue 0-0. Continua reclamando bastante, ele é o número 27 do Santa Fé. E o time corintiano vai sair jogando, agora já levantou-se ali o Bidu. Os jogadores corintianos vão se encaminhando lá pro meio do campo. Yuri Alberto vai lá pro comando. Hugo Souza bate a bola comprida pro Yuri Alberto brigar no alto. Vai tentar sustentar, não conseguiu. A bola batida pelo Palácios vai saindo em lateral pro Timão. Na ponta esquerda, perto da bandeirinha de escanteio, sobe todo o Corinthians pro ataque. E o nosso Jesse Lingard, hein? Nunca jogou na altitude na vida dele, né, Belotti?
1: Com certeza não, né? A primeira experiência sul-americana lá na Europa é tudo quietinho, né? Quer dizer, tem as montanhas, as pessoas não vivem lá em cima, só vão passear.
3: Exatamente. O esporte que o pessoal pratica lá é o esqui. Pô, o Lingard achou alguma coisa lá no, do lado do campo, hein? Jogaram algum trem nele lá. O árbitro mandou parar e o Matheus Bidu caiu de novo.
1: Tá caído fora do campo, né? O Matheus Bidu. Eu não sei se é um contato ou se ele foi atingido por algo que foi arremessado de fora do gramado. Temos três de acréscimos e tá levantando agora o Matheus Bidu. É realmente algo que foi arremessado. Ele tá entregando ali na mão do juiz. Mas não tem como a gente ver, é um bololô ali. Os jogadores do Corinthians reclamam bastante com a torcida que acabou arremessando algo no Matheus Bidu.
3: E o Arthur viu na mesma hora, porque ele pediu pra parar, né? O jogo. Ou seja, alguma coisa foi arremessada. Não sei se um isqueiro.
0: É, e pegou nas costas, enfim, do Bidu, né?
1: É, o jogador do Santa Fé, o Daniel Torres, até fez um gestual ali, né? É, de que, ó, bateu em você, você se desmontou, tá fazendo cena. Aí o Bidu falou, não, pegou mesmo. E o árbitro está se encaminhando ali para a região onde ficam os delegados, os outros membros que fazem parte da chefia da partida, provavelmente para entregar esse objeto, que ainda não dá para definir o que.
0: E a arbitragem acho que está pedindo segurança ali naquele setor, né?
1: Dedurando quem arremessou possivelmente, né?
0: É. Vamos checar ali o que aconteceu.
7: Enquanto isso, o pai do Pinóquio fala com o árbitro, né?
1: É a cara do Gru, do meu malvado favorito.
3: É, vai, é a cara vai, do tio Chico, da família Adams. Chico
7: também, né? Vale, é. Mas que o nome dele é Gepeto, né?
1: É Repeto, quase.
3: Repeto.
1: É. Quase, dependendo do lugar...
7: Escreve o G... com R?
1: É com R, né? Mas dependendo do lugar, o G tem som de R.
7: Entendi. Bidu, vai pra cobrança do lateral, manda essa bola lá pra
4: que dentro. Que é um italiano de 50 anos e prima.
7: Que isso, hein? Na sequência, o Bidu bateu a bola pra longe, só tiro de meta, vai acabar o primeiro tempo, vamos até 48, já temos 46,5. Primeiro tempo empatado, sem gols, no estádio El Campín, repleto, abarrotado. Sai pro jogo novamente o time colombiano do Santa Fé com Palacios. Ele toca na bola da direita pra esquerda, nas quartas zaga da equipe colombiana, quem trabalha é o Moreno. Moreno vai tocar a bola para Oliveira. Oliveira está marcado pelo Garro. Chega junto o Garro, lançamento à frente, lá no ataque. Bola longa lá para o Perlaza, vai dominar de novo aqui o Bidu, no que ele dominou. Perlaza foi de arrasta para cima. Ele toca na bola para Lingard de calcanhar para ninguém. Tentou um tapa de letra ali para o Garro. Garro não entendeu. Passou por ele, veio o Oliveira. Quem domina para o Santa Fé? 47-0-0. Timão líder do grupo E da Copa Libertadores da América. Bola pelo setor esquerdo, Mafla. Ele quem recolhe. Traz a bola no pé canhoto. Volta a bola para Moreno. Moreno levanta a cabeça, está todo mundo marcado. Levanta a cabeça, Moreno faz a batida longa pra frente. Ele faz o levantamento na ponta esquerda pra Fernandes, não chega, Mateuzinho é quem corta. Chuta errado, bateu essa bola no Mafla de novo, de lá pra Rodarega. Rodarega volta tudo, começa de novo aqui com o Toscano na meia esquerda. Ele deixa a bola pra Daniel Torres, ajeita de primeira, volta tudo, começa de novo. Moreno puxa pro pé direito, no círculo central do campo ele deixa ao lado pra Oliveira. Oliveira toca de lados, trabalhando novamente Palacios contra a marcação do Jesse Lingard. Ele toca à frente e recebe de volta. Ainda na banda direita do campo, ele rola a bola pela meia. Saiu bem Bustos, deixando pra Daniel Torres, lado direito, segurou, marcado pelo Lingard, vem o André na captura, ele volta pro Oliveira, zagueirão trabalhando 47-50, vai terminar o primeiro tempo no El Campín, acho que o Juizão vai acabar dando mais um minuto, né? A bola sobra de novo com o Fernandes, gira bem pelo corredor central, pouco espaço, deixa a frente, o Rodallega dominou mal, pisou na bola, abriu o compasso, a bola sobrou pro Corinthians e o Roberto volta no goleiro. Começa de novo Hugo Souza na área do Timão. Ele bate na bola de pé direito, soltando para canhota, para Matheus Bidu. Bidu faz o lançamento para o Lingard na ponta esquerda. Bola muito forte, muito longa. Melhor para o zagueiro Palacios no pique do moleque doido. Protege bem. Volta a bola para o goleiro. Trabalha novamente o goleirão Marmolejo. Marmolejo de volta para Palacios. Palacios gira o jogo para a lateral do gramado na direita. Lança o ataque. Não tem ninguém por ali. A bola chega mais à frente para Bustos. Toma uma butinada do André. E a bola vai pra fora, mas o André também, cada enxadada uma minhoca, hein, o Belotti?
1: Ele não perde viagem, né? Joga duro o André, lateral direito de origem nas categorias de base, foi deslocado pra volante porque ia ser dispensado, já tinham duas opções ali pra lateral, uma delas é o Jacaré, que não é nem relacionado no profissional.
7: Posse de bola de novo pro time colombiano, o Santa Fé vem para ataque na quarta zaga, com ela de novo Moreno, Vitor Moreno, de lá para Mafla, dominou, chegou Garros, chegou Bidon ali na marcação, tocou a bola para fora. É mais um lateral que favorece a equipe colombiana, se prepara para a batida, Mafla número 32, vai jogar essa bola lá para frente do campo ofensivo, mas o árbitro encerra o primeiro tempo no El Campín. 0 para o Independiente Santa Fé, 0 para o Corinthians. Na Band News FM a bola não para, vem aí Maurício Ferreira.
2: 10 horas e 19 minutos, intervalo de jogo em Bogotá, na Colômbia, por enquanto, Lucas Belotti, Santa Fé 0, Corinthians também 0, a saída dos jogadores.
1: Muita reclamação do lado colombiano com o árbitro da partida, viu, mal, o Kevin Ortega do Peru, ele estava sendo cercado ali pelo Emanuel Oliveira, né, um dos amarelados, e principalmente pelo capitão Rodallega, que representa, concentra as reclamações e leva elas ao árbitro, pelo menos no fim desse primeiro tempo. Já do lado do Corinthians, saída rápida em direção aos vestiários para aproveitar esses 15 minutos. O Diniz costuma demorar bastante nas preleções, mas quando é Comembol, tem multa se você passar um pouquinho do tempo determinado para esse intervalo entre a etapa inicial e a final. Opções para o técnico Pablo Repeto, Asprilla o goleiro, Meléndez, Juan Quintero, Scarpeta, Jason Angulo, Velasquez, Johan Torres, Alexis Zapata, Mosqueira, Martim Palacios, Luiz Palacios, não são irmãos, e o Obrián. Do lado do Corinthians, as opções ao Diniz são Cauê, Pedro Milans, André Ramalho, Iago Machado, Anguileri, Matheus Pereira, Carrídio, Dieguinho, Zacaria Labiá, Caio César, Guinegão e Pedro Raul, na altitude de Bogotá, 0-0, mal.
2: Boa, 0-0, Lucas Belotti volta já já com Bruno Camarão, também com Marcelo Duó. Daqui a pouco a bola rola para mais 45 minutos, a segunda etapa no El Campín. Santa Fé e Corinthians. O Timão, por enquanto, vai empatando, perdendo 100%, mas mantendo a invencibilidade. Pelos próximos 8 minutos, você fica com as notícias da sua cidade e região. 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
24: Fala, torcedor sintonizado na Band News, eu sou o Thiago Fernandes e estou aqui para falar sobre o Atlético. O Galo empatou por 2-2 com o Juventude Las Piedras do Uruguai pela quarta rodada do Grupo B da Copa Sul-Americana. O Galo saiu na frente do marcador com gol de Alan Minda ainda no primeiro tempo. Vitor Hugo ampliou a vantagem atleticana. No entanto, em 10 minutos o Atlético tomou o empate. Pablo Lago e Marcelo Pérez igualaram o duelo para a equipe uruguaia. Com os gols dos dois jogadores, o jogo terminou empatado por 2-2. Desta forma, o Atlético ocupa nesse momento a lanterna do Grupo B da Copa Sul-Americana com 4 pontos conquistados. O líder é o Cienciano do Peru, com 7. O segundo, Puerto Cabello da Venezuela, com 6. E o terceiro colocado, o Juventude de Las Piedras do Uruguai, com 5 pontos conquistados.
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2: 10 horas e 33 minutos, já passamos dos 13 minutos de intervalo na Colômbia para, por enquanto, Santa Fé 0, Corinthians também 0 pela Copa Libertadores da América. Lucas Belotti disse aqui, né? Não pode ter atraso, é multa na Comebol. Corinthians não tem dinheiro para pagar multa. E eu também não tenho, então em 20 segundos o Marcelo Duó tá de volta, hein? 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
1: Estamos de volta, meus amigos e amigas da Band News FM. O time do Santa Fé está voltando para esse segundo tempo, saudado bastante efusivamente pela sua torcida. O time do Corinthians está voltando junto também. Vamos ver se vai ter alguma alteração. Aparentemente não. Túnel especial ali, inflado, né, na saída do túnel, para que ninguém jogue mais nada em ninguém, viu, Belotti?
27: Exatamente. Tivemos um episódio no primeiro tempo, né? O Matheus Bidu foi atingido ali por um objeto arremessado no gramado. Muita confusão, o árbitro foi ali conversar com os delegados. E tá frio lá, porque os jogadores do Corinthians voltam no vestiário assoprando as mãos. Sabe quando você faz aquela bolinha com a mão da assoprada pra dar uma esquentada? Tá assim.
1: Como é que é? 14 graus, viu?
27: Ah, nem tá tão frio assim.
28: O Lingard tá tirando a camisa.
1: Essa pra ele tá lindo, né? O árbitro do jogo conversa ali com o Rodrigo Garro.
27: Belo aí... bigode, você não achou?
1: Belo, não, safadinho, né? Bigode safadinho, como a arbitragem dele, inclusive.
27: Exatamente. Né?
1: Esse é o novo árbitro da nova geração peruana, hein?
29: A essência do talento.
1: É, pura essência. É o puro creme do milho, Tite.
27: Sem mudanças.
1: Ninguém vai mexer, a saída pertence ao Santa Fé, apita o árbitro, começa o segundo tempo na Colômbia. Copa Libertadores, noite de Copa, Corinthians em campo, Corinthians e Santa Fé pela quarta rodada do Grupo E da Copa Libertadores da América. Primeiro lançamento cumprido demais, vai para fora, primeiro tiro de meta na segunda etapa, aliás, lateral para o Corinthians na direita, Mateuzinho é quem cobra. Cobra, mas já perde a bola o Timão. Bidon perdeu, Fernandes de letra para ninguém. Sobra no Gabriel Paulista, que ajeita de pé direito e levanta essa bola fora da grande área. Ela bate, volta, volta novamente, por aqui a Mafla à frente para Fernandes, atropelado. Arbitragem para, marca, não marcou nada não. Segue a disputa pela bola, na sequência a bola volta e ele para depois. Gente, esse árbitro não. Ô, Belotti.
27: É difícil, né? Porque ele acaba deixando ali esses contatos faltosos em determinado momento e o jogo vai esquentando. Aí vai o pé subindo um pouco, a força empregada também. ele acabou marcando falta em cima do Breno Bidon. Foi dupla, em cima e embaixo.
2: Falta, portanto, para o Corinthians no começo do jogo, no segundo tempo. Primeiro minuto do segundo tempo. Começa marcando um pouco mais acima ali o time do Santa Fé para tentar pressionar essa saidinha do Corinthians. O jogo está parado com 1 minuto e 15 dessa segunda etapa. 0 para o Santa Fé, 0 para o Timão. No fim das contas, acabou saindo em lateral a bola. Bola para o Corinthians, bate rápido o Mateuzinho. Já perde a bola novamente o time corintiano. Rodallega lá de trás, no corredor central, entregou para o Perlaza. Não chega, chega Bidu. E atropelado pelo Perlaza, que já tem cartão amarelo.
27: Se não tivesse, teria recebido agora, né? O Perlaza, toda a falta que ele faz é dura. Ele não consegue fazer faltinha, não consegue fazer falta tática. É só butinada. Matheus Bidu foi a vítima de novo. Tomou quase um chute ali do Perlaza.
2: No joelho ainda por cima, né? O juizão não quis estragar o jogo, né? 46 a primeiro minuto, quase 2 do segundo tempo. Tá apanhando o Matheus Bidu na Colômbia. Posse de bola pro Corinthians, bola no chão, é falta. Vai ser cobrada aqui no campo de defesa com o Hugo Souza, que manda todo o time subir. Vai mandar a bola lá pra frente, é que o Yuri Alberto não tá conseguindo fazer essa parede, não. Hugo Souza bate de pé direito, levanta essa bola para o ataque, vai brigar no alto mais uma vez, Yuri. Dessa vez ele não chega. Chega Oliveira, mas toca mal. André Luiz dominando, tocando à frente. Yuri girou para a esquerda, para Lingar, vai chegando na área. Por ali o Bidon na ponta direita. Mais uma vez o Jesse Lingar chamando na tabela o Rodrigo Garro. Toque de letra errado. Palácios afasta. Levantamento feito do Perlaza lá para a ponta, para o Rodallega no comando de ataque. A bola vai protegida pelo Gustavo Henrique. Tem o Hugo Souza no limite da área, dá um tapa para o lado. A bola sobra de novo no gol. Gabriel Paulista, que dá um bicão para cima. Tava do lado do Mateuzinho aqui, ele acabou chutando a bola para a lateral, de graça, para o Santa Fé. Já cobrado bola com Toscano, Toscano volta para Daniel Torres. Círculo central do campo, agora Independiente e Santa Fé ataca para a direita do seu rádio. Fica com ela Palácios, toca mal, briga Perlaza, foi desarmado, a bola volta de novo para o Lingar, a bola sobra com o André Luiz. Toca à frente, para Garro, tem Bidu aberto na ponta esquerda, Garro vai passando no comando de Yuri Alberto. Segura o argentino, deixa para Bidu, Bidu tem André, André vem chegando, largas passadas, mas lentas. Sobra essa bola para o Bidu, passe errado do André, tá mal no jogo. Sobra essa bola de novo para o Perlaza, contra-ataque, invertida na esquerda para Fernandes, invadiu na esquerda, tá na área, vai cortar o Mateuzinho, rolou para Rodallega, queimou no gol, Hugo Souza em dois tempos, faz a defesa o goleiro do Timão.
27: E sobrou bronca corintiana dos jogadores e do técnico Fernando Diniz para ação ofensiva, principalmente pro André, que acabou perdendo essa bola lá no campo de ataque. O contra-ataque foi muito perigoso do time colombiano, faltou um pouco de velocidade pro Mário Fernandes, senão ele ia sair na cara do Hugo Souza.
2: Sai pro jogo outra vez o time do Santa Fé. Tá bem no segundo tempo. Fernandes sai da lateral, vem pro meio na esquerda. Volta a bola pra Rodallega. Perlaza passa na ponta direita. Rodallega adiantou demais. Vai pra cima do Gustavo Henrique. Chega firme, tira na primeira, perde na segunda pro Perlaza. Sai da lateral, vem por dentro. Recompõe o espaço o zagueiro corintiano. A bola volta pra Daniel Torres aqui pela meia. Carrega no corredor central, abrindo pela direita novamente. Carrega Palácios do cruzamento. Levantamento alto pro Gabriel Paulista. Quem corta pro Timão? Breno Bidon não consegue domínio. A bola escapa, vai no Perlaza. Aliás, no Mafla. Mafla domina pelo time colombiano, volta a bola Fernandes, agora sim para Toscano, Toscano domina pela meia esquerda na intermediária defensiva, ofensiva da equipe colombiana, lá vem o Santa Fé, Toscano na frente, o passe é bom, tenta girar pro lado, outra vez o Bustos, Bustos pro cruzamento do Palácio, desviou no zagueiro, subiu Gustavo Henrique, deu para trás, escanteio pro Santa Fé na ponta esquerda.
27: Abre os braços o Mateuzinho, abre os braços o Gustavo Henrique e chama o Corinthians pro segundo tempo, porque parece ter ficado no intervalo o time do técnico Fernando Diniz. Só dá Santa Fé nesse segundo tempo e vai ter oportunidade de escanteio pela ponta esquerda. Omar Fernandes é o homem das bolas paradas.
2: Lá vem ele. Já já informação na Band News FM, tem escanteio por aqui o Santa Fé, olho no Bustos lá na área, Rodallega marcado pelo Garro, levantamento alto na grande área, segundo poste, Palácios de cabeça pro meio, passou pelo Garro, Rodallega chutou, chutou em cima da defesa corintiana, tira Ranieri, contra-ataque, Jesse Lingard do pique do moleque doido, vem levando pela ponta esquerda, levou 5 minutos do segundo tempo, lançamento era pro Yuri, chegou, dominou de cabeça, adiantou demais. Saiu Marmolejo e ficou com ela, Belotti.
27: Foi bem o Lingard, tanto para puxar o contra-ataque em velocidade lá da grande área de defesa até o campo de ataque, quanto no passe que botou no peito essa bola do Yuri Alberto, é que falhou no domínio, camisa número 9, e a bola sobrou oferecida pro goleirão.
2: A Rede Balança, Band News FM, confere.
8: E é o gol de empate do Racing no Rio de Janeiro contra o Botafogo, viu, Du? Aos 4 do segundo tempo, ele, Maravilha Martínez, sempre ele, Botafogo 1, Racing também 1.
2: Que estrela, hein, rapaz, 1-1, tá empatado lá, aqui o Santa Fé, rompasse o Rodallega de graça. Tiro de meta pra equipe corintiana, você está na Band News FM, aqui o futebol é notícia.
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27: Vai mudar. Vai mudar. O Pablo Repeto, o Brian, atacante, camisa número 77. Daqui a pouquinho será novidade no Santa Fé.
10: Aqui o Corinthians vai sair daquele jeito. Olha o dinizismo cada vez mais no timão. Lançado na esquerda por aqui, o Bidu tocou na frente para Yuri Alberto, voltou no Lingard. Lingard ajeita para Ranieri. Ranieri traz pelo lado esquerdo, escapou de dois na marcação com coragem. Abriu para André, quebra a linha de marcação. Corinthians de pé para pé, Lingard para a ponta esquerda. Aí vem Yuri Alberto na diagonal, da ponta por dentro, vem cruzamento, bola passou. Chegou mal, Mateuzinho! Deu um carrinho, passou da bola, o lateral corintiano na ponta direita, Abelote!
27: E assim um gol para Curunsagrazi, ideias do técnico Fernando Diniz. E assim aplaudido de pé o atleta pelo técnico do Corinthians. Na boa jogada do Yuri Alberto pelo lado esquerdo, cruzamento rasteiro, passa do Lingard. E o Mateuzinho estava sozinho, sem marcação alguma na segunda trave. Aí ele passou por cima da bola, desvia direto para a linha de fundo, não domina, foi mal lateral.
10: 7 minutos do segundo tempo, belíssima jogada do Corinthians, aos poucos vão nascendo novas ideias no timão. Posse de bola para a equipe colombiana, lá vem o Santa Fé de novo, na ponta esquerda. Omar Fernandes rola na ponta, vai chegando o Mafra, tentou cruzamento, bateu no Bidon, subiu, foi para a grande área, tirou Gustavo Henrique, voltou Rodallega, que finta, bateu pro gol, espalma o Hugo Souza! Defesão! Defesaça! Uma finta desconcertante do Rodallega! O André tá caindo até agora em Bogotá, Belotti!
27: E assim um golaço do jovem garoto de apenas 40 anos de idade, Hugo Rodallega. É uma bola que vem alta, ele finge que vai bater de primeiro, o André se arremessa e ele dá só um tutozinho pra perna esquerda. Passa lotado o zagueiro e de canhota ele busca o ângulo do Hugo Souza. Defesaça do goleirão corintiano. Bate Fernandes, ponta direita.
10: Melhor o segundo tempo em Bogotá, lá vem o Santa Fé pra cima do timão. Fernandes, pé direito na bola, segundo poste, tira mais uma Gustavo Henrique, a bola subiu, ganhou altura, mas não distância. Tocou Rodallega, Hugo Souza quase toma um piru. Tire o Alberto! Cabeçada, acho que do Moreno, lá no segundo poste, a bola aí em direção ao gol. E Hugo Souza pegou pelo rabo, Belotti!
27: Queria a marcação ali da bola entrando. O jogador do Santa Fé da Colômbia era o Rodallega, mas não me pareceu não. Foi o zagueirão Moreno que tocou de cabeça, o próprio Rodallega desviou. E aí o Hugo pegou ali mal no primeiro momento e muito bem no segundo. Evitou que seria uma falha com uma defesaça o goleirão do Corinthians. Escanteio pela ponta direita de novo, Fernandes.
10: Escanteio, Fernandes na bola. Movimentação intensa, pressão é grande contra o Corinthians. Levantamento na segunda trave, Moreno subiu, tocou pra fora! Apareceu Bustos no segundo poste sozinho. Testou pro lado Oliveira, o zagueirão. Quase entra, passou lambendo o poste do Hugo, que ficou parado, Belotti!
27: Parado também o Emanuel Oliveira, pra subir nessa bola de cabeça. Cruzamento na segunda trave, tinha tanta gente na frente dele que ele nem viu. E aí nem pulou também, só tocou buscando o canto direito. Ela lambe a trave direita do goleiro Hugo Souza e vai pra fora. Vai embora o sem cabeça, o butinador Perlaza, 27. Para entrada do 77, o Obrian 77 vem aí na vaga do Perlaza, que já tinha amarelo.
10: Camarão, mudança no time do Santa Fé, vem timão, Lingard para Yuri na direita, lado da área, Jesse Lingard parte para o comando, cruzamento na entrada da área para mim, passou por todo mundo, dominou ali o Orban que acabou de entrar. Domina pro time colombiano, sai pro jogo, sai mal. Lingard rouba a bola, sem falta. Domina e toca a bola para André Luiz devolve a bola para Rodrigo Garro. Ajeita a bola o timão outra vez. Garro na entrada intermediária buscando Bidu para Garro na frente, tem Bidon. Ele deixa a bola à frente para Lingard e o Corinthians volta a trocar passes aqui na esquerda. Ranieri para Garro na frente para Ranieri para Bidon. Bidon vai partir na ponta esquerda. Deixou pro Garro, tentou passar, não passa pela marcação, a bola vai para fora. Lateral pro Corinthians na ponta esquerda no ataque. Relógio Band News FM, a bronca antes.
27: Fernando Diniz olhou pro André e falou: André, bate a mão aqui na perna, deu uma cobrada. Vamos, quer a intensidade do volante.
10: Relógio na Band News FM marca, você confere 10:30, etapa final. Placar da Band News FM da Copa Libertadores da América, quarta rodada, grupo E. Corinthians 0-0 para o Santa Fé, Maurício.
11: Do a Copa do Nordeste, quartas de final, o ABC de Natal mais cedo já venceu por 4-0 a Juazeirense, dois jogos em andamento, segundo tempo, Sport Asa 0-0,
8: Vitória e Ceará também jogo sem gols, jogos únicos, ou seja, é hoje para definir mais dois classificados à semifinal da Copa do Nordeste.
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27: Sentiu o Oliveira, era o outro jogador amarelado do Santa Fé, né, e foi embora. Entra na vaga do 18 Oliveira, o Scarpetta com a número 14, na verdade 15. 15 Scarpetta na vaga do 18 Oliveira.
10: Bruno Camarão.
12: Outra baixa, né? Na verdade agora foi uma baixa. Antes o Perlaza foi a escolha.

0: Corinthians precisa superar esse momento normal, repito, de uma pressão rival início do segundo tempo.
1: 12, segundo tempo, lateral para o time colombiano. Mafla vai para a cobrança na esquerda, entregando para Fernandes. Vem bem, André. Esperto na cobertura, levanta o pé direito, domina para o timão, sai para o jogo do lado direito, entregando o passe aberto aqui para Bidon. Tenta devolução à frente, a bola rechaçada pela zaga colombiana. Afastou o Mafla e ela acaba voltando em lateral. Novamente posse de bola que pertence à equipe do Corinthians. Mateuzinho vai lá para a cobrança, o camisa 2 corintiano. 57 minutos, 12 e meio da etapa final, por enquanto 0 a 0, jogo empatado. Gabriel Paulista cercado, bate na bola mais à frente, agarra o que ajeita pro Bidon, os dois tramando no campo de defesa do Corinthians. Lançamento muito forte pro Yuri Alberto, acerta uma, a bola vai direta pro goleiro, sai lá da sua grande área, sai pro jogo Marmolejo. Ele deixa a bola mais adiante pro Scarpeta. Scarpeta toca na bola pro setor direito, vem com ela Palácio. Simon chama na tabela o Obrean, tentou dominar, dominou, Obrean levou pelo meio, tentou por baixo, o Ranieri desarma na bola sem falta, deixa a bola novamente para o time do Corinthians. Ranieri deixando a bola para André, André na frente, tentou passar por dois, não conseguiu, vantagem corintiana. Lançamento na esquerda, não passou da bola o Garro, não foi o Yuri Alberto, não foi o Lingard, e o professor ficou pé da vida. Posse de bola para o time colombiano. Santa Fé tem lateral para bater, já batido bola com Daniel Torres. Daniel Torres domina pelo Santa Fé, voltando para a zaga para Moreno. Moreno rola à sua esquerda, recomeça a descida ofensiva com Mafla. Mafla tem à frente Fernandes, incansável, dominou camisa número 8, volta a bola para Toscano. Toscano recolhe e devolve a bola para Fernandes novamente do lado esquerdo. Ele passa da defesa ao campo de ataque, toca à frente para Rodallega, abriu para Mafla, de carrinho na frente a Fernandes, dominou, chegou na frente na marcação, Mateuzinho encosta nele em curta distância, vem cruzamento, bola na área, mergulha de cabeça Gabriel Paulista, quarta, mais uma para o Corinthians. Ela volta, novamente a Mafla na esquerda, voltando o passe para Daniel Torres, recebendo do Toscano e abrindo para a direita, vem Scarpeta, o zagueirão, ele toca na bola para a direita ainda, ficando com ela Palácios. Palácios por dentro, Obrean para o Rodallega, dominou, vai fazer, caçapa! Não valeu, não valeu, não valeu, não valeu, não valeu, não valeu, jogo parado, impedimento marcado, Belotti.
2: Tive a mesma impressão do árbitro assistente número 1, o Michael Orue, de impedimento no Rodallega. O passo é maravilhoso, né? Que vem aqui do lado direito do lateral Palácios em direção ao centroavante da equipe colombiana. Tem o pezinho do Matheus Bidu aqui embaixo. O lance vai ser checado pelo VAR. O Carlos Orbi, e a frieza do Rodallega é qualquer coisa na cara do gol, né? Vamos ver a definição.
1: Deu um corte, segurou, deu uma parada, né? Hugo Souza foi pra direita, ele só rolou. Acho que tinha jogador do Corinthians dando condição. Vai ser validado o gol do Santa Fé. O Matheus Bidu tá aqui do lado esquerdo com o pezinho pra trás. Na frente, portanto, do último atacante da equipe colombiana. O VAR tá checando a condição legal do Rodallega pro gol. O árbitro vai anunciar pro estádio como tem que ser. 14 minutos, quase 15 do segundo tempo. Gol!

0: ídolo, a referência. Abre o placar da Colômbia no El Campín, num passe maravilhoso do O'Brien, ou do O'Brien. Conseguiu dominar, rolar essa bola no comando. Rodallega chegou com calma, tranquilidade, qualidade, experiência. Rola no canto esquerdo do gol do Hugo Souza, que ficou caído para o outro lado. Aberto o placar no El Campín. 298 gols. Um para o Santa Fé, zero para o Corinthians. Sabe fazer gol, hein, Belotti?
1: Esse aí não esquece nunca. Uma vez matador, sempre matador. E colocou na risca o que ensinam os grandes centroavantes, Romário, Ronaldo. Se sair na cara do gol, espera o goleiro decidir e aí depois você faz só de empurrar a bola para o fundo das redes. Ele dá uma travada, o Hugo Souza desliza, cai e aí o tapa fica limpo no canto esquerdo. Vacilo da defesa do Corinthians. Gustavo Henrique e Gabriel Paulista deram o espaço para o Rodallegas Costas. O camisa número 3, inclusive, erra no momento do corte e oferece a chance nos pés do colombiano. 10 gols na temporada em 24 partidas, artilheiro isolado do Santa Fé.
0: Bruno Camarão, 1-0 Santa Fé, o Corinthians não aguentou a pressão.
2: Não aguentou, tentou aguentar, não aguentou. Golaço. Golaço do Rodallega pela definição, né? Bom posicionamento, bom domínio, mano a mano com o Hugo Souza, teve a calma, como disse o Belotti, para esperar a decisão do arqueiro e depois de ficar no chão, ele basicamente só empurra para o fundo das redes. E foi um lance no detalhe, né?

0: milimétrico, porque o Bidu dava condição aqui do lado esquerdo. Ah, o Gabriel Paulista estava mal posicionado, tentou chegar no carrinho. Não, o Rodallega estava bem avançado em comparação à última linha de defesa. Quer dizer, Mateuzinho, Gustavo Henrique e Gabriel. Tinha o Bidu dando condição, bem distante dele. Azar do Corinthians, bom pro Santa Fé, que merecidamente abre o marcador.
1: Yuri Alberto leva o Timão pra área, por baixo, Scarpetta chega na grande área, no carrinho, põe na bola pra fora em escanteio, Belotti.
2: Sempre difícil, né, pro zagueiro que entra gelado no segundo tempo, depois da lesão de um companheiro, mas foi bem o Scarpetta, no carrinho por baixo, impede a chance do Yuri Alberto, que logo agacha ali, né, fica...
1: Pediu um carro, né?
2: Joelhos pra cima, é, com o bumbum colado no chão, o Yuri Alberto. Escanteio pela ponta esquerda.
1: Morreu.
2: É difícil.
1: Acabou o gás do Yuri Alberto. Escanteio para o Corinthians. O carro vai para a cobrança na ponta esquerda. Todo o time do Corinthians praticamente dentro da área. Yuri no primeiro poste. Gustavo Henrique no segundo. Bola longa. Gustavo vai subir. Subiu. O zagueiro tirou. A bola volta de novo para o Corinthians com Breno Bidon. De cabeça ajeitando o jogo pelo lado esquerdo. Garro outra vez. Caçado ali o Breno Bidon. Caiu sozinho. Levantamento para a grande área. Corta mais uma de cabeça. Daniel Torres. Ela sai do outro lado em lateral ou o juizão vai dar a falta dois dias depois?
2: É, eu acho que ele tá chegando ali pra, na verdade, advertir o técnico Fernando Diniz, né? Que tá reclamando duramente por uma falta, possível falta em cima do Breno Bidon. O árbitro não deu em campo, tá chegando por ali pra ver a situação do garoto. Mas a reclamação é essa, um chute do Rodallega no Bidon. Eles fizeram as pazes, tá tudo bem.
1: Rodallega.
2: Deu falta, de novo ficou um pouquinho de atraso. A vantagem desse árbitro aí é uns 3 minutos.
1: É.
2: Se a vantagem não passou de 3 minutos, eu volto e dou.
1: Tem um rapapé mesmo o Rodallega em cima do Breno Bidon, né? A Rede Balança, Band News FM, confere.
3: Doa aos 21 do segundo tempo, Independiente Rivadavia na Argentina abre o placar 1-0 para cima do Fluminense, gol marcado pelo Alex Zassi. O Rivadavia, nesse momento, com a vitória do Santa Fé, é o único time com 100% de aproveitamento e vai deixando o Fluminense muito próximo da eliminação na Libertadores.
1: 19 minutos do segundo tempo, Garro tem falta, ponta esquerda, olha o Timão em busca do empate. Garro vai partir para a cobrança, na ponta esquerda, levantou na boca do gol, desviou o Rodallega no primeiro poste, voltou no Gustavo Henrique, tentou chutar, não deu, Rodallega de novo tirou, caiu no Gabriel Paulista, lado direito, bico da grande área, rolou para Ranieri na área, entrou, tentou bater para trás, bate na zaga, sai! Escanteio pro Timão do outro lado, Belotti.
2: Pela ponta direita agora, na tentativa do Ranieri de jogar ali como ponta. Pelo lado também direito, o cruzamento iria ali em direção ao Yuri Alberto, mas foi desviado pela defesa do Santa Fé. Garro bate, ponta direita, escanteio pro Timão.
1: Gustavo Henrique e André um pouco atrás da marca do pênalti. Juizão chama ali pro cantão um jogador de cada lado, o Bustos e também o Lingard. E aí fica complicado, né? Porque um fala espanhol, o outro fala inglês. Não dá nem pra discutir, né?
2: Também, né?
1: É, não dá nem pra discutir, né? O Bustos tá ali reclamando. Já temos aí 20 minutos e o Corinthians tem escanteio pra bater. Marmolejo chega ali e fala alguma coisa pro Lingard. O Lingard tá ali na frente do goleiro, ele pode ficar lá. Não tem nada que impeça. Fica ali atrapalhando a movimentação do goleiro Jesse Lingard no primeiro poste. Movimentação intensa na pequena área. Garro bateu, bola longa, saiu o Marmolejo, saiu atropelando todo mundo. Garro vai brigar na ponta direita, a bola desviada nele, vai fora. Conseguiu ganhar o Omar Fernandes, deu de cabeça em cima do Garro e a bola sai em lateral para a equipe do Santa Fé.
2: Boa.
1: Na esquerda, pois não, Lucas?
2: Esse Alex Arce do Independiente Rivadavia, o torcedor corintiano vai se lembrar que ali em 2022, 2023, ele teve muito próximo de ser o reforço do Corinthians depois de uma temporada mágica lá na LDU. Centroavante paraguaio, 30 anos de idade, faz gol, mas é meio caneludo, quase jogou no Timão, muito quase.
1: É, às vezes Deus protege, né?
0: Passou o hype, aí veio o Pedro Raul.
2: Ele é bem melhor que o Pedro Raul.
1: Nem sempre Deus protege, né? Vem o Corinthians outra vez, bola pro setor direito, vem pro ataque, Jesse Lingard desarmado. Ela volta, Fernandes tá livre, acelera, vai pra área, lado esquerdo, entrou, bateu. Hugo Souza acompanha, a bola parte, vai embora. Chegada do Bustos, bateu cruzado, sai à esquerda do gol do Corinthians.
2: Na boa oportunidade, né? Uma bola ali mal cortada pelo Ranieri, o Gabriel Paulista dá uns passos à frente e abre o espaço nas costas. Carrega o Bustos, entra na lateral da grande área pelo lado esquerdo e aí tenta bater de canhota cruzado, mas chuta mais o chão do que a bola, tiro de meta.
1: Relógio da Band News FM marca, você confere 21:30, etapa final. Placar da Band News FM da Copa Libertadores em Bogotá, no El Campín, na Colômbia. Santa Fé 1, Corinthians 0, Maurício.
3: E em 3 minutos, Marcelo Duó, tem mais Brasil em campo pela Libertadores. Às 11 da noite, a bola rola, horário de Brasília, tem Universidade Católica do Chile e Cruzeiro também pelo torneio continental.
0: Primeiro tempo, Duó, 7 finalizações do Santa Fé contra 6 do Corinthians. Em 20 minutos, o Santa Fé já repetiu as 7 finalizações e o Corinthians não conseguiu basicamente responder ainda no segundo tempo.
1: Preocupante, o time do Corinthians tenta sair pro jogo com o Lingard, não conseguiu, e o Fernando Diniz continua desesperado, Belotti.
2: Ele tá pedindo ali pros jogadores ajudarem na pressão, né? Agora a bronca é com quem tava lá do lado direito, Breno Bidon, Rodrigo Garro, Ranieri e também o Mateuzinho. E aí a pausa pra hidratação, bem na hora que o Diniz tá bravo.
1: Ixi.
2: Nossa, como eu queria ser uma mosquinha, hein, Marcelo?
1: Ah, daqui a pouco vai estar nas redes sociais aí pra todo mundo ver, porque agora o microfone é tempo técnico de basquete, né? Fica o microfone ali perto dos treinadores, então dá pra ouvir tudo que eles falam. E o Diniz segue virando o zoinho, o técnico do Corinthians, Bruno Camarão. Por que que o Corinthians tá finalizando tão pouco?
0: Porque o Corinthians não tem conseguido mais jogar bem. O jogo de aproximação comete muitos erros. André já foi questionado ali pelo Diniz umas 2-3 vezes. É o único jogador desse meio de campo corintiano capaz de fazer o famoso box-to-box, aquele rompedor de espaço, percorrendo grandes distâncias, chegando para finalizar. Ranieri, talvez com um pouco mais de limitação técnica, possa realizar isso, mas tem um papel defensivo como primeiro volante muito importante. Você olha para o banco de reservas, não tem nada. Matheus Pereira, Alan, Carrilho, são jogadores que não têm essa característica. E nesse instante, com 1-0 contra, Corinthians vai precisar, quem sabe, se expor mais para buscar pelo menos um empate. Só que conta com o Yuri Alberto cansado, um Lingard que já caiu de produção, o Garro, que foi espetacular no primeiro tempo, também participa menos do jogo, o Bidon não faz uma partida boa hoje, ou seja, é um Corinthians nesse instante acuado no estádio El Campín. Mais uma vez, é muito duro jogar aí, ainda mais com essa torcida, ainda mais nessas condições.
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1: Posse de bola para o time do Santa Fé aqui no campo de defesa. Tem lateral para ser batido. O Rodallega ficou na bronca ali com seus companheiros.
2: Duá, pois não. O que disse o Diniz na pausa para hidratação? Vocês têm que andar perto um do outro. Temos que jogar agora como jogamos no Brasil. Subir a marcação, apertar e buscar um palavrão do gol. A zorra do gol.
0: Isso. Aproximação. Tudo que não tem. Corinthians, ele conseguiu, em muitos momentos, envolver o Santa Fé no primeiro tempo, quando estava ali todo mundo junto. Mateuzinho, Bidu, Garro. Pessoal fazendo um jogo de aproximação. E aí depois a inversão da bola no espaço aberto. O Diniz adora essa expressão, né? A paralela cheia, ele preenche um lado, cria situações do outro, faz uma inversão rápida e pega o sistema defensivo alheio um pouco desequilibrado. Corinthians até aqui no segundo tempo não conseguiu em nenhum momento desconstruir a defesa adversária.
5: Foi a cobrança que eu fiz dentro do vestiário.
1: Calma, calma, calma. Ô Tite, vai descansar, Tite, já fez muito. 25 minutos do segundo tempo. 1-0, o Corinthians perde o jogo. Ranieri pressionado, deixa de lado. A pressão aumenta, André de cabeça toca mal. Daniel Torres tira, deixa a bola do lado. Vem o Brian tentando dominar por aqui na entrada da grande área. Ela sobrou, Bustos, uma finta, duas, bateu, fora! E quase o Corinthians faz o pênalti em cima dele. Bustos na grande área, mas foi por um tantinho assim, ó. Belotti.
2: Que chance perde o Nahuel Bustos. Se essa aí cai no pé do Rodadinho, é abraço. 2-0 Santa Fé. É que o argentino não tem a mesma capacidade de definição do que o companheiro de ataque dele, colombiano. Vacilou feio o André na entrada da grande área, perdeu essa bola. Até me pareceu que de maneira faltosa, mas o árbitro mandou seguir, quase que o Santa Fé amplia.
1: Corinthians tenta sair rápido por aqui, atingido no rosto Rodrigo Garro. Na frente da arbitragem, a Rede Balança, Band News FM, confere.
3: Duó, na Copa do Nordeste, o Sport faz 1-0 para cima do Asa. Jogo na Ilha do Retiro, o zagueiro Marcelo Aju fez então 1-0 com 25 de bola rolando do segundo tempo. O Leão está se classificando a semifinal.
1: O Garro é um canastrão, hein, Belotti?
2: É, nem encostou ali, né? O jogador do Santa Fé chega um pouquinho mais forte, Mas assim, põe a mão no ombro pra tentar disputar e o garro cai com a mão na boca. O professor foi agredido, sei o quê.
0: Coisa ridícula. Lançamento feito pro Mateuzinho. Tá na área. Girou, ajeitou. Lingard chegou batendo. A bola desvia. Vai fora. Desvia Palácios, cede escanteio pro Timão.
2: O bom lateral direito, Palácios, veio na hora certa, porque o Lingard tava entrando de frente, aquela bola rolada pra trás, perfeita pra finalização, travada pelo jogador do Santa Fé. Já já, Dieguinho no Corinthians.
0: Vai mudar o Timão, já já, Dieguinho vem aí, Lingard na pequena área, marcado pelo Bustos. Lá dentro da grande área, Yuri Alberto, André, chegando também na boca do gol no primeiro poste, Ranieri, bola pra ele, subiu, marcado, tira a defesa novamente, Scarpetta afastou de cabeça, voltou no Mateuzinho, ajeitou de um alto por trás aqui, voltando a bola para Bidu, Bidu deixa a bola à frente, sai jogando bem o time do Corinthians, girou bem Bidu, na coragem ele volta, a bola para Mateuzinho na direita, Mateuzinho faz a bola chegar até na ponta, aprofunda o Corinthians, vem no pique por aqui, Rodrigo Garro, levanta a cabeça, ajeita pro André, André deu um passo à frente, chegou atrasado, perdeu a bola, contra-ataque do Santa Fé, lançamento na ponta esquerda, Rodallega, partiu Fernandes na ponta, carrega na diagonal por dentro, decidiu entregar para Fernandes na entrada da área, bico da área, lado esquerdo, ajeitou para Rodallega, de primeira, Daniel Torres estava impedido. Ele vai dominar, o árbitro não parou o jogo não. Daniel Torres deixou essa bola para Fernandes de novo na ponta esquerda, lateral da grande área, tudo isso tá valendo. Vai levando contra o Garro, chegou no fundo, o Garro chegou, pressionou, tentou tocar para fora, conseguiu tocar para fora, cedeu escanteio. Bola para o Santa Fé na ponta esquerda.
2: Corinthians perdido nessa fase do segundo tempo. Mais um erro do André. Vamos ver se é ele quem vai sair para a entrada do Dieguinho. Mas o Diniz já estava irritado com ele antes. Agora então.
6: O André está clamando para sair. Sim, ele erra tudo. E aí é a postura dele, né? O Diniz fala que ele é um jogador introvertido. De fato é. Mas assim, ele não reage. Perde a bola, não reclama. Sofre a falta, não reclama. Não reage, não volta, não marca, não faz uma falta. Enfim. Um jogador insosso hoje, o André tá numa fase realmente muito, muito ruim.
0: É de hoje não, Fernandes vai pra cobrança, levantamento no escanteio, segundo poste, André ficou, cabeceou o zagueiro pra fora, a bola não chegou a sair, caiu do outro lado no Fernandes, linha de fundo, ponta esquerda, parou o jogo, impedimento. E o André que estava na marcação do Scarpetta, deixou o Scarpetta cabecear tranquilo.
2: E o Scarpetta nem pulou, né, para dar essa testada em direção ao meio da área. Ele só usa o corpo do André como escoração ali e testa pro fundo das redes. Vai embora o André. Jogo muito ruim. Tá dando um pique ali em direção à linha de fundo. A linha de fundo não, a linha lateral, né, para deixar o gramado. Mas o André vai embora para entrada no 61. Dieguinho sai 49, André para entrada no 61. Dieguinho.
6: Terrível a partida do André. Terrível, terrível. Você não tem nem... O Diniz vai lá cumprimentá-lo, mas... Jogador desconectado da realidade. E o Dieguinho tem muita qualidade técnica, né? Um jogador que cai mais da direita pra dentro. Gosto bastante dele.
0: E aí vem Corinthians. 30 quase minutos, 29 e meio do segundo tempo. Mateuzinho entrega a bola na ponta direita. O Timão desce. Pela ponta o Timão vem avançando pro campo de ataque. Lá pela ponta, Ranieri aberto por ali, deixando a bola novamente pra Mateuzinho. Tem por dentro o Breno Bidon. Abriu Bidu na esquerda. Bidu viu, recebeu, dominou, olhou pra área. Yuri chegou, cruzamento, bateu no zagueiro Scarpetta. Voltou pro Jesse Lingard, rachando com ele Palácios. Deu um balão, a bola quase foi na arquibancada. Lateral pro Corinthians na ponta esquerda, Bidu cobra, deixando novamente a bola para Breno Bidon, pediu na frente, Bidu recebeu nas costas do volante, vai pra área, rolou, vem o calcanhar do Dieguinho pra ninguém, recupera a bola o time do Santa Fé, lançamento ao Rodallega errado, vai pro comando de ataque, a bola passa por todo mundo, Gustavo Henrique é quem domina e vai voltar no goleiro, relógio da Band News FM marca 30 minutos e meio, etapa final. 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Libertadores, primeira fase, rodada 4. Corinthians 0, Santa Fé 1, Maurício.
3: Dois gols quase que simultaneamente. Na Copa do Nordeste, o Vitória faz 1-0 para cima do Ceará. Gol marcado pelo Renato Kaiser aos 28 do segundo tempo. E na Copa Sul-Americana aos 29 da segunda etapa. Danilo coloca o Botafogo na frente. 2-1 para cima do Racing no Rio de Janeiro.
0: Aí vem Corinthians, Garro vira mal pro lado esquerdo, retoma a jogada, Palácio sai jogando pelo time do Santa Fé, na frente o passe, o Brian tentou chegar, conseguiu devolver a bola de novo aqui na ponta direita, não consegue o domínio lateral Palácios, mas ela toca por último com ele. E a arbitragem confirma o lateral para a equipe do Corinthians, aqui no campo de defesa.
1: Vai mudar já já o Santa Fé, mais duas vezes pelo menos. Já vamos para 31 minutos e o time do Corinthians sai jogando com o Breno Bidon.
2: Duan, vale destacar que o Repeto fez uma mexida cedo, né? E logo depois precisou fazer outra por lesão, ou seja, ele só tem mais uma parada. Vamos ver se vai fazer as três ou vai morrer com uma.
1: Garro pelo meio, vem pela meia esquerda, boa, enfiada para Bidu, para Jesse Lingard, não chega. Insistiu o Dieguinho, tomou a bola na direita, tem Mateuzinho livre. Ele viu, tocou, bola forte demais, Mateuzinho conseguiu dominar. Vai para cima do marcador, chamou para um dois, Dieguinho girou por dentro, sai pela meia, vem por baixo, bem toscano para tirar. Volta essa bola, Bidu pro gol, não! Jovem
7: impressionante
1: em Medellín, Belotti.
2: É, se foi a altitude de Bogotá, ela tá caindo em direção ao nível do mar. Agora, essa finalização do Breno Bidon, muito mal, né? Entrada na grande área, ele tinha o espaço, ele tinha um bom posicionamento corporal e pegou muito embaixo da bola. Aí foi strike. O Corinthians melhora um pouco no jogo e quatro jogadores caem ao mesmo tempo no Santa Fé.
6: Pois é, consegue construir a possibilidade da finalização e aí o Bidon isola a chance de gol. Jogada do Dieguinho, na luta, na tentativa, na insistência. O Bidon, ele vai ter essa função importante de se aproximar do campo de ataque. Tem o Ranieri mais na proteção e o Bidon passa a articular mais por dentro. Ele estava jogando mais pelos lados, especialmente pela esquerda. O Diniz apostando na construção do Bidon pelo lado esquerdo, agora mais por dentro, abrindo o Dieguinho pelas beiradas para trabalhar com o Mateuzinho e quem sabe explorando Lingard e Yuri Alberto. Fato é que o Yuri caiu bastante de produção nesse segundo tempo, cansado, praticamente não pegou na bola.
2: Enquanto o Diniz só fez uma, duó, vai para terceira, a quarta e a quinta num pacotão só o Pablo Repeto. Daqui a pouquinho vem aí o 10, Alexis Zapata, o 14, Luiz Palacios, que foi titular em Itaquera. E vem também o camisa número 7, Johan Torres, que também foi titular em Itaquera. Quem sai? O Toscano, meia dúzia, vai embora para a entrada do camisa número 10, Alexis Zapata. Alexis Zapata, 10, vem na vaga do 6, o Toscano, que você pode imaginar, não tem pressa alguma para deixar o gramado de El Campín. Vamos acompanhar quem também sai. O camisa de número 8, o Omar Fernandes, para a entrada do camisa número 14, Luiz Palacios. Luiz Palacios, 14, na vaga do camisa número 8, o Omar Fernandes. E quem também deixou o campo lesionado foi o 13, Palacios, para a entrada do camisa número 7, Johan Torres. Johan Torres, 7, no 13, Palacios.
6: É o Palacios que deixa o gramado, ele Belton Palacios, lateral direito, fez uma partida muito boa. É um jogador que foi muito firme no momento ofensivo, avançando nos espaços e defensivamente protegeu muito bem o espaço no segundo tempo, em especial minou os ataques do Corinthians, né? A presença do Bidu no campo de ataque é a força do Corinthians, né? Na construção, e ele de fato teve uma partida muito, muito boa até aqui.
1: Está jogando o Timão, quase 35, 1-0 Santa Fé, vence o jogo. Gustavo Henrique volta a bola no Gus Souza, bem marcado, ele bate de primeira essa bola lá pra frente, acertou o lançamento, volta na cobertura pra afastar de pé direito Luiz Palacios, ela volta na entrada da área, quem corta é o Timão, fica com ela Gabriel Paulista, levanta a cabeça o zagueirão corintiano, tenta levar o time ao campo de ataque, ele rola por dentro, no corredor central vem Breno Bidon, antes do grande círculo, vem levando a bola, protegendo no pé esquerdo, leva a bola aqui pro Bidu, Bidu recebe aqui na ponta esquerda já na metade do campo, ele volta a bola pra Breno Bidon. Bidon puxa o jogo contra o Daniel Torres. Rola a bola curta ao seu lado para Rodrigo Garro na meia esquerda. De lá no campo de ataque para Jesse Lingard. O Corinthians prepara mais uma alteração. Posse de bola que pertence ao Timão. Bola com o Garro novamente aqui na meia esquerda. O bom passe é Dieguinho. Dieguinho na ponta para Jesse Lingard. Partiu na frente Yuri. Recebeu na área. Cruzamento Bidu. Era pro Yuri. Tira a defesa. Afasta o perigo novamente a defesa do Santa Fé com o Moreno. Bela volta. Já Daniel Torres toca do lado. Tenta bater Luiz Palacios lá para frente. O lançamento é muito longo. Mas pro Hugo Souza, que sai bem da área, fica com ela.
2: Já já no Corinthians, Carrídio, número 19, será a segunda mexida do Diniz com a segunda pausa. Vai morrer com uma pausa e três opções de substituição técnica do time.
1: A rede balança, Band News FM, confere.
3: Teve rede balançando, Duol, mas depois o gol foi anulado. Aquele gol do Sport que abriu o placar contra o Asa pelas quartas de final da Copa do Nordeste. Dois toques do Depena quando ele foi cobrar o escanteio. Então o gol do Marcelo Aju foi anulado. Segue tudo igual, Sport 0, Asa também 0.
2: Vai embora o Ranieri, 14. Para entrada do 19, André Carrídio. Vem aí o Carrídio, peruano, na vaga do 14, Ranieri.
6: Fala, camarão. Ousado o Diniz, né? O Ranieri tem um papel defensivo importantíssimo. O Corinthians agora não tem um volante, de fato, né? Tem alguns meio-campistas. É, Garro,
0: É o Carrilho agora, a presença do Bidon, enfim. Corinthians se lança à frente. E o Diniz colocando energia nesses 10 minutos finais também. Perdido por um, perde por dois, vai em busca de um pontinho.
1: É isso, vem outra vez o Garro batendo falta lá de trás, levantamento para a área, Scarpetta tirou de cabeça, a bola volta para o Corinthians, Bidu, lado esquerdo do campo, fez o break perigosamente, escapou da marcação, ele volta a bola novamente para o Breno Bidon, aprofunda, bola boa para Jesse Lingard, ponta esquerda, levanta a cabeça o inglês, volta tudo, começa de novo com o André Carrillo, vai ameaçar o cruzamento, preferiu conduzir um pouco mais perto do bico da grande área, ainda na ponta esquerda, Jesse Lingard voltando para André Carrillo, cruzamento fechado demais, na mão do goleiro, Marmoleco ficou com ela, Belotti.
2: Que Deus bom. Uns passinhos à frente, né? Sai do limite da pequena área, vai quase ali na marca do pênalti, porque esse cruzamento do Carrillo vai atrás da defesa do Santa Fé e também do ataque do Corinthians. Então tava sozinho, tapete vermelho estendido pro Marmoleco encaixar.
1: Posse de bola novamente aqui pro ataque pro time do Corinthians, pro time do Santa Fé, na verdade, na ponta esquerda. E tem mais informação na Band News FM.
3: Agora eu acho que vai valer. Gol do Sport, viu? Do 1-0. Felipinho em cobrança de falta. Quartas de final da Copa do Nordeste. Sport 1-0 pra cima do Asa.
1: Corinthians sai pro jogo novamente pela direita. Tenta avançar Mateuzinho. Perto do metade do campo, ele volta a bola pra Breno Bidon. Tenta construir o time do Corinthians. Inversão de jogo. Aparece aqui do lado esquerdo novamente Matheus Bidu. Ele prepara o tapa na bola mais à frente. Ficando com o Yuri Alberto já bem cansado. Tentou sustentar, tomou a falta. Tomou um puxão ali do Scarpetta, bola parada, falta pro Timão no meio campo.
2: Poucos passos já dentro do campo de ataque, essa é a oportunidade do Corinthians, falta já cobrada, mas o Juizão mandou voltar. Pressa inimiga da perfeição, ele que é a perfeição do...
1: Bidon vai para a cobrança da falta aqui na meia esquerda, do lado do círculo central. Intermediária ofensiva do Timão, sai jogando rápido, voltando para a defesa. Gabriel Paulista toca na bola para a direita para André Carrillo. Carrillo tem Dieguinho passando, ele toca na bola, ficando com ela novamente. Dieguinho tentando partir para cima do drible, ele volta a bola para André Carrillo. Prefere recomeçar. Começa o jogo de novo com Gabriel Paulista, que gira para a direita e recomeça a nova transição. Traz o Timão para o ataque, deixando a bola de volta para André Carrillo. André Carrillo rola curto ao seu lado, de volta para Breno Bidon. Breno Bidon rola curto também ao seu lado direito, lado esquerdo na quarta zaga. Vem com ela Gustavo Henrique, aprofunda o passe na ponta canhota, ficando com ela novamente, Jesse Lingard vai pra cima no X1, tentou passar pelo primeiro, Bidu escapuliu, levou pro fundo, ponta esquerda, cruzou, bateu, Yuri Alberto na trave! Dieguinho chega na entrada da área, bate de pé direito, a bola vai no poste do goleirão e vai pra fora. Ô Belotti!
2: Na boa, trama corintiana aqui pelo lado esquerdo, Jesse Lingard para Matheus Bidu, que toma a frente da marcação e cruza na medida. Não foi o cruzamento, foi o passe para trás. Dieguinho vem batendo de chapa, perna direita que não é a preferida, na trave do goleirão. Mas o juiz já estava parando o jogo, marcando impedimento do Lingard no início do lance.
1: Quase 40 minutos do segundo tempo, por enquanto 1-0, Santa Fé na frente. Resultado que vai deixando o Santa Fé, acho que na terceira posição do grupo, né, meu caro Maurício Ferreira? Tem chance ainda de classificar.
3: Tem, ainda tem chance de classificação, Marcelo Duó. Tô dando um F5 por aqui, porque o Santa Fé agora vai chegando a 4 pontos ainda na terceira colocação. Corinthians tem 9, o Platense tem 6. Joga amanhã o Santa Fé, o terceiro, com 4 pontos.
1: Os dois ainda vão se enfrentar. Vem outra vez o Santa Fé, lançamento para a direita, muito forte. Passa fácil ali pelo Luiz Palacios, vai para fora a bola. É mais um lateral que pertence ao time corintiano. Vamos chegando a 40 do segundo tempo. Matheus Bidu pressionado pelo Daniel Torres, ganha lateral Corinthians. Ou, pela comemoração do Daniel Torres, acho que o árbitro inverteu ali. Deu bola para o time do Santa Fé na ponta direita. Lateral que vai ser batido pelo Luiz Palacios aqui no ataque. Se prepara para fazer a batida. Vai lá o Obrian pela ponta, pedindo jogo. Luiz Palacios seca bem a bola, vai jogar essa bola lá no tumulto. Alex Zapata tá lá, esperando o passe. Lá em cima ali o Bustos tentou ganhar a bola, perdeu pro Lingard. Corinthians de novo retoma, escapou da butinada por aqui o Rodrigo Garro. A bola bate e volta, o árbitro deu falta. Em cima do Garro naquela butinada lá, pegou.
2: Pegou e pegou duro, né? Em cima do Rodrigo Garro, o jogador do Santa Fé, que depois até tentou jogar, na verdade o Garro, né, que tentou jogar, não conseguiu, perdeu a posse, o Juizão voltou e marcou a falta a favor do Corinthians, campo de defesa.
1: Relógio na Band News FM marca, você confere, 40 minutos e meio, etapa final. Placar da Band News FM da Copa Libertadores da América, rodada número 4 em El Campín, Bogotá. Corinthians 0, Santa Fé 1, Maurício.
3: A bola já tá rolando também, viu, Duó? No jogo do Cruzeiro, Universidade Católica no Chile, 0. Time do técnico Arthur Jorge também 0, 16 do primeiro tempo.
2: Ele.
1: Quem vem lá, Belotti?
2: Ele pode chegar hoje a 300 gols na carreira, desde que marque 260 nos últimos 6 minutos. Pedro Raul já no Corinthians.
1: E só vai matar as 3 alterações, vai morrer com 2.
2: É, Diniz. Se o torcedor do Corinthians não tava prestando atenção, o Diniz ele mexe assim, cara.
1: Lá vem o Lingard, entrada da área, caiu de Maduro, queria a foto, o Gizão não deu. Afasta o perigo a defesa colombiana, mas ela volta, tenta brigar pela posse de bola, Matheuzinho ficou pelo caminho. Daniel Torres tenta o lançamento, muito comprido na ponta esquerda, a bola vai para fora. Lateral pro Corinthians, que vai aproveitar a cobrança do arremesso para fazer a alteração. Ele vem aí.
2: E não sozinho, na companhia também do Caio César. Tá saindo 7 Breno Bidon para entrada do 18, Pedro Raul. 7 Breno Bidon vai embora para entrada do 18, Pedro Raul. E sai o 9, Yuri Alberto. Para entrada do 37, Caio César. Caio César 37 na vaga do Yuri Alberto. Ele morreu com uma só, não com duas.
1: E aí, camarão?
6: Vai arriscar com o que tem, né?
1: Também não tem muito, né?
6: Não tem muito. Caio César voltando aos poucos, o jogador sofreu uma lesão grave, né? Ficou bastante tempo afastado. E o Pedro Raul? É o Pedro Raul.
1: Posse de bola novamente aqui no campo de defesa da equipe corintiana. Gustavo Henrique vem buscar jogo aqui na quarta zaga. Ele rola a bola para André Carrilho, outra vez a bola para Gustavo Henrique. Domina, toca na bola, voltando aqui para Rodrigo Garro. Rodrigo Garro traz a bola para o lado esquerdo, deixa a bola novamente a Gustavo Henrique. Gustavo Henrique por dentro, atropelado na intermediária, o time do Corinthians aqui tentando o Dieguinho. A bola acaba saindo em lateral, Gustavo Henrique vai para a cobrança e volta a bola para André Carrilho. 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
1: Está jogando novamente o time do Santa Fé aqui na metade do campo. Briga pela posse de bola para sair para o jogo. O time colombiano com Zapata. Ele volta a bola para o zagueiro. Moreno vira o jogo para a direita. Luiz Palacios passou fácil pelo Garro que não aguenta mais. A enfiada no comando de ataque muito forte. Melhor para o Hugo Souza. Saiu para pegar o goleiro do Coringão.
2: Foi no limite ali o Hugo Souza, numa jogada que parecia ser muito perigosa do Santa Fé, mas também estava sem perna o atleta colombiano. E aí o Corinthians devolve de graça. Show de horrores.
1: Tá feio o negócio nesse finalzinho de jogo, né? Já temos aí 43 minutos do segundo tempo. Caio César reclamando um erro de passe curto ali que o Corinthians dá de graça a bola para o adversário. A bola sobra para o time do Santa Fé lá na defesa do lado esquerdo. Não tem pressa nenhuma, o Mafla para sair para o jogo. Rodalega tá pedindo essa bola mais à frente, a informação na Band News FM.
3: Nos acréscimos do segundo tempo, viu, do John Kennedy, deixa tudo igual na Argentina, Rivadavia 1, Fluminense também 1, então neste momento não sobraria mais nenhuma equipe com 100% de aproveitamento na Libertadores.
1: Finalzinho de jogo na Colômbia, vem mais uma vez o Corinthians, bola com Rodrigo Garro abrindo pela ponta esquerda para Matheus Bidu. Bidu vai levando a bola na canhota, aprofunda para Jesse Lingard, chegou, cruzou na área, o goleiro falhou, ninguém para pegar a rebarba, passa por todo mundo, tira a defesa colombiana de novo com o Mafla, ela bate e volta, André Carrilho, pressão, pressão, pressão, pressão do Coringão, Caio César, escorregou o zagueiro, Caio levou, entrada da área, vai bater, travado pelo zagueiro, a bola bateu no Moreno, subiu, Dieguinho tentou dominar e acabou dando a bola de graça. Graça. Queria o escanteio, a arbitragem deu, toque de escarpeta, escanteio Corinthians.
2: Pegou na canela do zagueiro do Santa Fé, depois do malabarismo do Dieguinho ali para evitar a saída, deu certo no fim das contas. Bate o Mateuzinho pela ponta direita.
1: Carrilho dentro da grande área, olha o timão aí tentando empate no finalzinho do jogo, 44, bola longa, vai subir Gabriel Paulista, subiu o escarpeta, tirou no alto. Ela volta de novo pro timão, vai brigar por aqui atrás, outra vez o Matheus Bidu atropelado pelo atacante adversário. Vai pro chão, Matheus Bidu derrubado pelo Torres, é falta pro Corinthians.
2: E nem reclamou o jogador do Santa Fé, né? Porque ele literalmente atropelou o Matheus Bidu. Se não fosse falta, ia sair cara a cara. Agora, a grande questão é que foi muito falta. Vai, Corinthians.
1: Outra vez com a posse de bola, o timão. Bola com o André Carrilho. Ele faz a abertura pela direita. Recebeu bem na frente da área. O Dieguinho bateu, espalma o goleiro, largou. Tira de qualquer jeito a defesa. Escarpeta dá um bico.
2: Mais cinco.
1: Uma porrada do Dieguinho. Grande defesa do goleirão colombiano Marmolejo. Ela volta pro timão ainda. Na ponta esquerda, Caio César volta. Começa de novo. Cruzamento do Mateuzinho na boca do gol. Pedro Raul tentou tocar, não conseguiu. A bola escapuliu. Bateu no zagueiro e saiu, é lateral pro Corinthians na ponta esquerda, vamos até 50, todo o Corinthians no ataque, vai pro tudo ou nada, o timão em busca do empate, posse de bola pro timão, outra vez lateral batido pelo Lingard pra Bidu, Bidu escapou, tentou fazer o cruzamento, a bola passou por ele, bateu no zagueiro e saiu de novo, é lateral pro timão no mesmo ponto aqui na ponta esquerda, perto do bico da grande área, Matheus Bidu vai pra cobrança, ele cobra rápido pra Garro, levantou no segundo pau, tá lá o Marmolejo tranquilo pra fazer a defesa, Belotti,
2: e aí se livrou da bola um pouco o Rodrigo Garro, né, porque ele claramente não levanta a cabeça, ele domina e joga a bola lá pra dentro pra ver se alguém consegue o desvio. Dessa vez ficou na mão do Marmolejo, sem trabalho.
1: Sem trabalho, 46 minutos, temos mais 4 pela frente para o Corinthians tentar um empate. 1-0 para o Santa Fé, que respira na Copa Libertadores da América. Corinthians segue na liderança do seu grupo na Copa Libertadores da América com esse empate. Permanece com 9 pontos o Corinthians na sua primeira derrota na competição. Lá vem Timão, Caio César levando, ponta direita, trava no pé de ferro, Mafla e tira. Sobra essa bola lá atrás, despacha Zapata de qualquer jeito, dá um bicão lá pra frente, não tem ninguém. O Souza sai da área, mata no ombro. Sai pro jogo pelo Timão aqui na meia direita, deixando a bola pra Gabriel Paulista. Gabriel Paulista levanta a cabeça, vai ter que dar um bicão, preferiu sair jogando no chão com o André Carrilho. Bidu tá aberto na ponta esquerda, Carrilho carrega, vem levando pro campo de ataque no corredor central, abriu na esquerda, 46 e 45, vem Timão, Bidu pra Lingard, primeiro invertendo o jogo. Bola longa, muito longa pro Mateuzinho no alto, acabou ganhando novamente o Zapata, põe fora. Novo lateral que favorece o Corinthians lá na ponta direita. Dieguinho bate rápido, tem pressa o Timão. Vem Mateuzinho de trás, levantou na boca do gol. Pedro Raul subiu, tocou! Caça!

0: Henrique, o Timão, aos 47 do segundo tempo, empata o jogo na Colômbia. Gol de centroavante, cruzamento na marca do pênalti. Gustavo Henrique subiu, testou no ângulo, na gaveta esquerda do Marmoleiro. Ela tocou no travessão e foi pro fundo do gol. Um gol que tem a alma do Corinthians, um gol que tem o jeito do Corinthians. Gustavo Henrique honra a camisa. Que zagueiro! Corinthians 1, Santa Fé também 1, Belotti!
1: Mais do que só um zagueiro, é artilheiro, e não só na bola parada. Agora também com a bola rolando, vira centroavante junto do Pedro Gaúcho nos minutos finais e mostra que às vezes tem mais qualidade do que um camisa 9 para subir pelo alto. Simplesmente o quarto gol do Gustavo Henrique na temporada, é o vice-artilheiro desse time, um gol atrás do Yuri, que tem 5 bolas na rede na Libertadores. É o artilheiro isolado do Corinthians e um dos artilheiros da competição, 4 jogos pela competição continental e 3 gols pro Gustavo Henrique, o Mr. Libertadores. Tudo igual lá em Bogotá, 1-1, Duá.
0: 1-1, e agora uma confusão, Gabriel Paulista e Alex Zapata. Confusão formada lá dentro da área do Corinthians.
1: E o amarelo pro Alex Zapata, que acabou ali levantando depois de um choque natural, me pareceu, na disputa por espaço com o Gabriel Paulista, e acabou ali desferindo um carinho um pouco mais duro para cima do zagueiro da equipe do Timão.
0: E o Garro vai ali também com o Zapata conversar. O tempo fecha na Colômbia. Bruno Camarão, Gustavo Henrique, sempre ele salvando o dia do Corinthians.
2: Ele é impressionante, né? Um cara com uma leitura de jogo absurda, um líder nato, é o capitão de fato desse time, já era com o Dorival Júnior, um jogador relevante, impositivo, respeitado e que é muito bom nesse tipo de lance. Mais do que a leitura do jogo, é o tempo de bola, o cabeceio, o gesto técnico impecável, golaço, gol de centroavante. Mas é um gol de um defensor que tem essa qualidade para se posicionar, se desgarrar da marcação e acertou a gaveta. Nem se tivessem dois goleiros do Santa Fé, eles buscariam essa bola que entrou num ponto altíssimo. É o famoso, é preciso ter coragem para viver o extraordinário. E o Diniz apostou em tudo. Só ficou o Carrilho construindo o resto do time para frente, mas com paciência, calma, para não sair fatiando a bola para a área. Teve trabalho e o Corinthians segue vivo.
3: Vou ficar mamado, depois vou dormir.
2: Segura.
4: Calma.
0: Acabou.
4: Aonde?
5: O Rivadavia com o Fluminense. Tudo igual na Argentina, do 1-1. Independente, Rivadavia já classificado às oitavas de final da Libertadores. Fluminense ainda tem chances matemáticas.
0: Termina o jogo no El Campín. E deu empate. Heróico, e tem confusão agora. Tem confusão. Bustos pra cima do Gussouza, Rodallega, confusão forte, briga campal, Lucas Belotti.
1: É, começou tudo ali entre o Nahuel Bustos e o goleiro Gussouza, e o Hugo tá ali sinalizando que não tem nada a ver, que não quer confusão. Agora o camisa número 10, o Alex Zapata, tá chegando por ali também. Eu não sei se o Hugo falou alguma coisa, fez algum gesto, ou simplesmente foi arbitrário da vontade, da cabeça do Nahuel Bustos partir pra cima dele, mas o argentino tava possesso com o goleiro do Corinthians, que está sendo retirado nesse momento pelo Fernando Diniz. Começo muito parecido com aquela briga Cruzeiro e Galo. A diferença é que agora, aparentemente, os ânimos foram acalmados. Quer dizer, digo aparentemente, porque as coisas continuam ali.
0: Rodallega revoltado, parte para cima também dos seguranças do Corinthians. Uma confusão forte mesmo. E aí o Scarpetta vai tentar chegar. Tá todo mundo tentando chegar no Hugo Souza. E os seguranças do Corinthians, o goleiro do Corinthians reserva, vai pra cima sorrindo dos caras.
1: Ele ficou famoso porque ele deu uma voadora num majestoso uma vez na cabeça de um jogador de São Paulo. Ele é meio maluco, Cauê.
0: Muitas coisas jogadas no gramado. O Corinthians aos poucos vai tentando sair. A confusão continua. Fernando Diniz agora pede calma. Fala também com o banco do Santa Fé. O Corinthians só tem que ir embora. Mais nada. É difícil pra eles, né? Tavam ganhando o jogo. Esse empate fica difícil pro Santa Fé, classificação. Delegação do Corinthians pede que os jogadores saiam rapidamente. Trocando camisa do outro lado. Enquanto isso, Gabriel Paulista trocando camisa com Daniel Torres, né? Vai embora o time corintiano nesse momento. No final do jogo, ânimos ainda bastante exaltados, Belotti.
1: É, porque tem uma galera ali tentando invadir o campo, né? Por isso que a segurança tá atuando e os jogadores do Corinthians estão saindo. Mas agora o clima tá bem mais amistoso entre os outros atletas, né? A grande questão era o Hugo Souza. Eu não consigo entender exatamente por que a gente não teve acesso ao início, né, dessa confusão. Mas todos os jogadores do Santa Fé queriam mesmo pegar o Hugo Souza. E agora tá tendo uma discussão entre os jogadores do Santa Fé do gol sofrido. O Rodallega tá dando bronca geral ali, porque os dois pontos desperdiçados praticamente fazem a equipe colombiana se despedir. Agora os atletas do Corinthians, exceção ao Hugo, né, que teve que ir para os vestiários ali para não se envolver em uma confusão, acabar tomando cartão, vão lá agradecer a presença da fiel torcida em Bogotá. O Corinthians sai com sabor gostoso desse empate, quase com sabor de vitória.
0: E alguns jogadores, até seguranças da Colômbia, não querem permitir que os corintianos cheguem perto da torcida para comemorar.
1: É, eles estão montando
0: um negócio ridículo,
1: uma espécie de zona ali, né, da onde você não pode passar. E aí o Bidu não tá querendo respeitar. Deu até pra ver o Renelli falando, Bidu, Bidu, e abriu os braços. Tipo, não vai arrumar confusão, cara. Cumprimenta daí. Mas realmente não deu pra entender, não. Seguranças dos estádios ali proibindo a passagem de um determinado momento. Ali vai da entrada da grande área pra frente. Não queria deixar os jogadores do Corinthians passar. Deu certo, super certo. A galera tá nos braços da Fiel agora.
0: É, rapaz. Termina no El Campín intenso. Um para o Santa Fé, um para o Corinthians. Da Band News FM, a bola não para. Vem aí, Maurício Ferreira.
5: Horas e 29 minutos. Vamos juntos. Pós-jogo da Band News FM. Desse empate do Timão arrancado na marra em Bogotá, na Colômbia, com o Santa Fé. Corinthians pede o 100% de aproveitamento, mas ainda, Lucas Belotti, mantém a invencibilidade na Copa Libertadores da América, chega aos 10 pontos, dá mais um belíssimo passo rumo à classificação. Ou melhor, não dá pra cravar isso ainda, porque depende do jogo de amanhã entre Platense e Peñarol. Mais 10 pontos conquistados, Timão, muito próximo aí já dessa classificação antecipada às oitavas de final da Libertadores. De fato, agora ânimos já bem mais calmos, né, Lucas Belotti?
1: Ah, só ao lado da festa corintiana mesmo. É ali que o ânimo tá um pouco mais quente, né? Mas pela comemoração. Os jogadores já foram até ali em direção aos vestiários, tudo bem tranquilo nesse momento. Depois daquela confusão final, né? Envolvendo o Hugo Souza e o Bustos. E aí depois que virou o time inteiro do Santa Fé contra o Hugo Souza, que foi defendido pelos companheiros e também pelos seguranças ali do Corinthians, que viajaram a Bogotá, na Colômbia. Como você disse, viu, Mal, o Corinthians não está matematicamente classificado, mas matematicamente já garantiu que não vai ser ultrapassado pelo Santa Fé, que chega a 2 pontos, o Corinthians tem 10, restam apenas 6 em disputa, então pelo menos o Santa Fé, o Corinthians já sabe que vai terminar na frente. Teria que ter um outro time nesse balaio, como por exemplo o Peñarol se perder amanhã, para que aí sim o Corinthians não pudesse ser ultrapassado por 2 times e aí consequentemente estivesse matematicamente garantido.
5: Mantida... Um empate amanhã é o que classifica já o Corinthians com 2 rodadas de antecedência.
1: Qualquer resultado que não seja uma vitória do Peñarol,
5: exatamente,
1: seja uma vitória do Platense, né, que colaria aí no Corinthians, não seria o resultado, eu acho, que ideal para a fiel torcida, porque o Platense ficaria a 1 ponto do Timão, tendo ainda um jogo entre eles, né, que vai ser em Itaquera, é verdade, mas o Platense é quem, de certa forma, aterroriza a vida do Corinthians na briga pela liderança. O Santa Fé tá fora do páreo e o Peñarol, se não vencer amanhã, também tá fora do páreo. Então é o Corinthians bem tranquilo na Copa Libertadores da América, com 3 jogos, 3 vitórias e agora um empate. Quase igualou a campanha de 2014, que segue sendo a melhor do Timão na fase de grupos nesse início, né? Em 2015, na verdade, o Corinthians termina com 13 pontos na tabela de classificação. Hoje já tem 10, deve ter um fim melhor, mas é que naquele momento os 4 primeiros jogos foram vencidos pela equipe do Timão. Pela frente agora, o Corinthians tem um majestoso contra o São Paulo no domingo às 6h30. 6h30 da noite ou da tarde, se você preferir, lá em Itaquera, pela Libertadores. O próximo compromisso é só no dia 21 desse mês de maio contra o Peñarol. Esse jogo será numa quinta-feira às 9h30 da noite lá no Uruguai. Já o Santa Fé, como próximo compromisso pela Liberta, tem o Platense. O jogo vai ser na terça-feira, dia 19 de maio, às 9h, aí no El Campín. Mesmo com a situação complicada do Santa Fé, pode ser que seja um confronto direto ainda na briga pela segunda posição, se o jogo amanhã não terminar com uma vitória do Platense. O próximo compromisso colombiano é o play-off do torneio Apertura contra o América de Cali, sábado às 10h20 da noite, lá em Cali, viu, Maurício Ferreira?
5: Boa, Lucas Belotti, vamos juntos então aqui até a meia-noite, pós-jogo da Band News FM, esperando essa entrevista coletiva também do técnico Fernando Diniz para falar um pouquinho Meu caro Marcelo do Oda, esse jogo que me parece bem aquela partida típica de Libertadores, né? Um primeiro tempo até que controlado pelo Corinthians, sem grandes sustos, poderia ter feito primeiro. E aí no segundo tempo, quando tem aquele gol não marcado pelo Mateuzinho, a coisa deslancha a favor da equipe do Santa Fé, faz o gol com o Rodallega e aí na raça o Timão conquista pelo menos mais um pontinho nessa classificação. Típico jogo de Libertadores, né, Dó?
0: Típico, e eu assim, gostei da postura do Corinthians, né? Diferente do jogo de Mirassol, que o primeiro tempo foi uma coisa terrível, né? Uma postura ruim, time... O próprio Diniz falou, né? Meio lerdo, desconcentrado. O time entrou ligado mesmo, o time lutou, pelo menos, né? Contra as suas dificuldades, acho que sofreu muito fisicamente no segundo tempo. Essa mania do Diniz de demorar a mexer acabou custando pro Corinthians, eu acho, o André... Vai chegar a hora que o André não vai poder mais ser titular no Corinthians, tá jogando muito mal, né? Mas eu acho que a postura, a luta, a determinação de tentar jogar, de ter coragem pra sair jogando e tal, são pontos de melhora, né? De um time que tem muita limitação, né? O Corinthians não pode dar muito mais do que isso com os caras que estão lá nesse momento. Então, acho que, sinceramente, foi até um bom resultado pelo contexto do jogo e tudo mais. Em termos de classificação, não ia mudar muita coisa, o Corinthians vai se classificar. Se ganhasse era melhor, poderia poupar. Não sei se vai poder poupar exatamente, mas acho que a forma com que o Corinthians encarou o jogo, acho que dá um alento pro torcedor que tava querendo esse tipo de postura do time, né?
5: E aí são dois pontos também, né, Eduardo? Daqui a pouquinho eu vou falar com o Bruno Camarão sobre até o posicionamento do André, né, e a forma como ele vem atuando desde a chegada também do Fernando Diniz. Mas tem uma questão da negociação frustrada com o Milan, né? Tava tudo certo, Dorival vai, dá a declaração, rebate a diretoria, vem o Marcelo Paz, também em entrevista coletiva fala sobre a negociação, e a saída dele ao Milan, que parecia já muito concreta, acaba voltando, né, e sendo interrompida. É algo que pode ter mexido também com a cabeça de um jovem jogador, e acho até que seria normal, né?
0: Eu acho que tem duas coisas, acho que tem isso, tem um ditado que é mais antigo que eu no futebol, né? Quem decide quem vai embora ou vai ficar é o jogador.
5: Sim.
0: O jogador tinha decidido ir embora, e aí rolou uma gritaria, como hoje as pessoas, elas gerem os clubes, elas gerenciam os clubes baseados em rede social, não fizeram o que já estava combinado de fazer. Ele sentiu, certamente ele sentiu. Só que também eu acho que ele tá jogando um pouquinho diferente com o Diniz do que ele jogava com o Dorival, né? Com o Dorival ele tinha... a surpresa de pisar na área, né, de chegar para finalizar, e ele foi bem fazendo isso, né, fez gols bonitos pelo Corinthians. Com o Diniz, eu acho que ele tem outras obrigações que ele ainda não entendeu direito, mas eu acho que também a parte anímica dá para ver no semblante dele que ele não tá feliz ali.
5: E a questão mental até das expulsões recentes também.
0: Exato, ele não tá passando uma boa fase não, acho que até para preservar um garoto, o Diniz precisa pensar em como reduzir a utilização dele no time.
5: Boa, valeu Marcelo Duol, um abraço, bom descanso, hein, até a próxima.
0: Estaremos juntos no Majestoso lá em Itaquera, Domingão.
5: Domingão tem mais.
0: É nóis. Tchau, tchau.
5: Valeu. Bruno Camarão, daqui a pouquinho a gente vai falar sobre o André, né, essa mudança de posicionamento que pode estar afetando aí o desempenho do volante do Corinthians, principalmente, né, da chegada do Fernando Diniz pra cá, mas não é algo que esteja diretamente relacionado ao novo comandante do Timão, mas quero te ouvir sobre a postura, né? O Duarte destacou a postura do Corinthians nesse jogo de hoje, bem com aquela cara de Libertadores, vai buscar um empate no finalzinho, questão da altitude, tem essa dificuldade, um time que jogava também ali pela sobrevivência, né? Vida ou morte na Libertadores. Te agradou também a postura do Corinthians no jogo de hoje, Camarão?
4: Eu acho que sim, Maurício, acho que o Corinthians tem pontos positivos no jogo de hoje. Claro que em alguns momentos caiu de produção, especialmente no segundo tempo, mas o primeiro tempo foi bom. O Corinthians criou situações, teve posse de bola, minou o adversário, que precisava usar o fator casa para empurrar o Corinthians para trás. A gente estava falando de um contexto em que o Corinthians chegava com 100% de aproveitamento e o Santa Fé na terceira colocação da chave. Então assim, precisava jogar para dar uma resposta à torcida, à busca... Por uma sobrevida, e o cenário foi catastrófico pro Santa Fé. Viu o Corinthians chegar a 10 pontos e ele tá lá atrás, não conseguiu essa vitória que seria de fato muito importante. E jogava no El Campín lotado, com altitude, é sempre duro você encarar um adversário tradicional como o Santa Fé nesse cenário. E o Corinthians teve um primeiro tempo bom. Boa participação do Yuri, boa participação do Garro, jogou muito Garro no primeiro tempo, depois caiu um pouquinho de produção. E no segundo tempo, a percepção do Diniz, e a gente conseguiu observar o relato do Belotti, quando teve a pausa para hidratação, o Corinthians ali já tinha sofrido gol, né? Aos 14 minutos saiu o gol do Rodallega. Sim. Antes disso, o Hugo já tinha salvado uma bola. Tinha tido, aos 3 minutos, outra chance do Rodallega. Aos 7, mais uma do Rodallega. E depois do gol do Rodallega, o Bustos, em duas oportunidades, quase faz o 2-0. Então, naquele instante, até os 25 minutos, o Corinthians ficou completamente perdido. Diniz, sim, demorou para mexer. Tinha que ter tirado o André antes. O André fez uma partida terrível. Parece estar desconectado da realidade, não é de hoje. Jogando sem vontade, sem empenho. Sabe, um André que tem uma personalidade introspectiva, levando isso a ferro e fogo no campo. Não se envolvendo, não reclamando de uma falta sofrida, não lutando por uma bola, se perdendo em disputas bobas contra adversários, enfim. Um André não vivo. Um homem a menos, basicamente, pro Corinthians. E o André tem uma característica que o Corinthians não tem dentro de campo, não tem no grupo. Não tem um cara que percorre esses espaços com imposição física, qualidade técnica. Ranieri tem um pouco, mas falta outro fator. Alguns jogadores são técnicos, mas não tem esse vigor. O André, que em teoria e na prática, em muitos momentos, tem tudo.
5: É o completo.
4: Não conseguiu apresentar nada disso. Então, foi uma partida ruim do André que prejudicou a dinâmica do Corinthians no segundo tempo. Aí o Diniz, perdendo o jogo, precisava arriscar. Colocou o Dieguinho, bolaça dentro. Foi muito bem o Dieguinho. Entrou ainda Pedro Raul no fim, mas para tumultuar a defesa, para ocupar espaço, descoordenar a defesa adversária. O Caio César entrou bem. O Carrilho errou alguns passes, mas foi importante para a dinâmica de trás para frente. E sai o gol premiando o Gustavo Henrique, um jogador que é um líder nato, com essa veia artilheira, vivendo uma fase espetacular. Corinthians não merecia perder, eu acho. Pela luta, pelo empenho no primeiro tempo, se desconectou do jogo, é verdade, na primeira parte do segundo tempo. Porém, arriscou. E às vezes, como a gente brincou, né, quem tem coragem merece viver esse extraordinário, e esse risco do Corinthians foi premiado.
5: E aí, né, Camarão, tem uma questão também. Se você conversa, ou pelo menos se você conversava há alguns anos com torcedores do Corinthians sobre a participação do clube na Libertadores, muitos ficavam receosos, né? Era um time que, de fato, tinha a dificuldade de se posicionar nos jogos da competição, de não sentir tanto essa questão da pressão, até a adaptação a um ambiente mais complicado, de cera, de um jogo mais agressivo, muitas vezes. O Corinthians, em 2026, não está demonstrando isso, né? Muito pelo contrário. Tem jogadores carimbados, claro, experientes, até pelo título da Copa do Brasil do ano passado, jogadores que com essa camisa do Corinthians já venceram, então isso ajuda, e até pela questão de experiência mesmo no mundo do futebol. Mas o quanto passa pelo Diniz também, esse time carimbado de Libertadores que parece não sofrer na fase de grupos da Libertadores como já sofreu em outras edições?
4: O Diniz, ele tem um retrospecto bom, não é um técnico que jogou muitas edições de Libertadores, mas já foi campeão. Quantos e quantos técnicos que a gente tem na história, técnicos mais veteranos que o Diniz, que não faturaram esse torneio? Pô, de cara você pega Mano e Luxemburgo, por exemplo. Os caras nunca ganharam Libertadores da América, né? Então a gente, ó, peguei esses dois exemplos por serem dois ex-corintianos, mas
5: sim,
4: você pega treinadores que foram ganhar só há pouco tempo. Dorival, por exemplo, né? O Dorival ganhou com o Flamengo, né? Não tinha vencido com o Santos lá atrás, com Palmeiras, com outros times que ele comandou. Então, o Diniz tem esse efeito. É um treinador jovem, dessa jovem geração. Tem aí uma década e meia de carreira, ok? Mas distante em comparação a esses dinossauros, digamos assim. E ele tem essa característica de ajustar equipes para esse tipo de competição. Mas mais do que isso, acho que é um Corinthians, como você falou, que traz uma bagagem histórica de competições vencidas recentemente com essa característica. Jogos finais, jogos decisivos, um time que não sente a pressão, que encara esses jogos de uma maneira diferente, como não tem encarado um campeonato de longo prazo como o Brasileirão. Então, acho que o Corinthians, a despeito de um histórico em Libertadores da América ruim, o Corinthians tem duas semifinais na história, 2012 e 2000. Em 2012, elimina o Santos e avança a grande decisão para ser campeão de maneira inédita contra o Boca. E em 2000 cai pro Palmeiras, rival que já tinha vencido o Corinthians um ano antes nas oitavas. Então, Maurício, o Corinthians, ele dá sinais bons numa competição em que o clube, historicamente, não se dá bem. Se isso vai se tornar um capítulo diferente, um livro diferente ao fim da competição, a gente não sabe. Mas fato é que o Corinthians tem um início muito bom de Libertadores da América até aqui.
5: E é um grupo, né, que se a gente olha para o atual elenco do Corinthians, conto até com a ajuda de vocês, mas não tem ainda nenhum campeão de Libertadores, né? Que eu me lembro aqui de cabeça, olhando para esse atual elenco, Corinthians...
1: Tenho dúvida se o Gustavo Henrique estava naquele
5: Flamengo, elenco do Flamengo. Estava no Flamengo, fazia parte daquele elenco.
1: Fazia parte, não como titular.
5: De 2022, né?
4: Isso. Na final, o Angelieri talvez no River Plate, não sei. O Angelieri talvez tenha passado no River campeão de Libertadores. Eu vou buscar aqui sobre o Gustavo Henrique. Né?
5: Mas de fato, são jogadores, por mais que talvez o Gustavo Henrique esteja, né, naquele título do Flamengo, eu vou até puxar por aqui.
1: O Angelieri nunca conquistou a Copa Libertadores, chegou a ganhar uma Supercopa, né, da Comebol com o River, mas não conquistou a Libertadores da América no tempo que lá esteve. Eu me lembro da passagem do Gustavo Henrique exatamente
5: nessa faixa. Fez parte do elenco, sim, né? Na Libertadores de 2022, mas é o único, né?
4: E
5: certamente vai contribuir. E não era titular, enfim, fazia parte do grupo, né?
4: Mas esse é um cara que merece um capítulo à parte e uma análise diferente. O Gustavo Henrique, ele é diferente. Ele tem se firmado absurdamente. Ele é disparado o zagueiro mais importante do Corinthians hoje. Um jogador com, enfim, empenho, qualidade, confiança, ascendência, e que hoje decidiu a partida mais uma vez.
1: Fernando Diniz.
5: Boa, vamos ouvir então o Fernando Diniz. Já concede a entrevista coletiva depois desse empate fora de casa com o Santa Fé da Colômbia.
6: Os cruzamentos, acerta quase todos os chutes, acerta passe longo. Era um jogo com características muito diferentes e os jogadores se superaram muito, principalmente na parte final do jogo. A gente acabou abrindo mais o time. E a gente não merecia de forma alguma, nem a torcida, levar uma derrota para casa. Que a gente jogou bem, a gente soube controlar o jogo, a gente teve posse, a gente soube baixar para jogar. Porque toda hora ficar jogando com bola longa era um jogo que favorecia muito eles. A bola fica muito viva e eles levam vantagem nesse tipo de jogo. Então eu acho que o time está de parabéns, tanto pelo entendimento do jogo e principalmente pela garra, pela representatividade que o time teve em relação ao que é ser Corinthians.
7: Diniz, isso aqui, Marcelo Braga, estamos ao vivo no Paramount Plus. Queria que você falasse sobre o Gustavo Henrique, mais uma vez fez um gol importante para o Corinthians. Essa bola aérea dele é muito boa, né? Eu queria que você falasse se é mais uma característica do jogador ou se vocês conseguem no dia a dia potencializar com jogadas e trabalhar para que essa jogada seja decisiva para o Corinthians mais vezes. Obrigado.
6: Eu acho que é uma combinação das duas coisas. Você vê que hoje a gente fez uma jogada lá com todo mundo na área para tentar distrair a marcação logo no primeiro escanteio que teve. Mas tem muito mérito do Gustavo. Ele é um jogador que não é que ele tem só altura. Tem muitos jogadores até mais altos que ele que não conseguem ter o desempenho que ele tem. Ele faz gol porque ele tem carisma para fazer o gol, ele vai acreditando, ele tem técnica de cabeceio. E é um jogador que está fazendo muita coisa pelo Corinthians desde quando ele chegou. E não foi uma bola parada. Naquele momento a gente rearrumou o time para poder ficar com mais posse no ataque. A gente sabia que ia acabar saindo, tendo chance de ser gol de cruzamento, porque eles baixaram muita gente. E o Pedro Raul e o Gustavo ficaram ali na área e a gente teve o gol e teve outras chances que a gente podia ter marcado. Então a gente não merecia de forma alguma sair com o resultado de derrota hoje.
8: Professor, aqui, Matheus Quintino, Rádio Craque Neto. Hoje, por coincidência, você completou um mês que você foi anunciado no Corinthians, né? São 9 jogos agora e hoje você teve essa experiência aqui de Copa Libertadores. Queria que você fizesse uma análise desse um mês e se já deu para viver muita coisa do que é ser Corinthians já.
6: Eu acho que é um mês bastante positivo e teve muita coisa de Corinthians. Acho que a estreia foi cara de Corinthians, o jogo contra o Palmeiras mais ainda, jogar com 2 a menos no Clássico. Depois o jogador expulso contra o Vasco, ganhar um jogo, jogador a menos. E hoje também foi mais um desses jogos que com a cara do time, com a cara da instituição, cara de

0: a gente conseguir aí um empate. Obrigado.
1: Aquela coisa, vai Corinthians até o final. E foi, sabe? Foi uma experiência muito rica hoje. Eu acho que o gol naquele momento foi a celebração num time que não desiste. E você vê que o time, somente os minutos finais, os 15 minutos finais, estava jogando em uníssono com a torcida. A torcida não parava, o time não parava. O time jogou com muita coragem essa parte final, não ficou desorganizado. Então foi muito bom, foi um dia especial. Muita gente vai, embora seja um resultado de empate, muita gente vai lembrar desse jogo de hoje.
2: Diniz, aqui em cima. Beatriz Mainetti, do portal Meu Timão, aqui.
1: Ah, tá.
2: Tudo bem?
1: Tudo bem.
2: O Corinthians se tornou hoje o time brasileiro com mais gols originados de bola parada em 2026. São 11 gols ao todo até aqui. Como que está sendo a preparação para essa bola parada e quais preparações também para variações táticas a gente tem conseguido ver e como isso tem sido trabalhado por você?
1: Eu acho que hoje teve muita variação. Acho que o time hoje jogou de maneiras diferentes, jogou com bola longa, jogou com aproximação de um lado, do outro, jogou com circulação, teve penetração pelos dois lados do campo, teve chute fora da área. Então hoje, para quem assistiu o jogo e tem olhos para ver, vai conseguir enxergar muita coisa, até muito mais do que deveria com um mês de trabalho. E eu acho que hoje não foi um gol de bola parada, foi um gol de bola aérea, mas não foi bola parada não, foi uma bola trabalhada, a gente estava no ataque, o Gustavo já estava naquela posição, ele ficou ali os últimos 10, 12 minutos já na posição ali de centroavante, junto com o Pedro, e acabou aproveitando o cruzamento do Matheus.
3: Diniz, aqui em cima, boa noite. Henrique Viglioschi, central do Timão. Diniz, o resultado, como você já falou, resultado importante em relação ao empate, mas eu queria que você falasse de um dos garotos que entrou hoje, que foi o André novamente como titular, e teve alguns momentos que você chamou ele de canto para conversar, teve alguns momentos que o Gustavo Henrique tentou acalmá-lo dentro. Eu queria que você falasse um pouco dessa atuação dele, de como recuperar a confiança do atleta dentro desse momento da equipe.
1: Eu já falei do André em outras ocasiões, é um talento muito grande e que está aprendendo a jogar em todos os cenários. Hoje foi um jogo assim que tinha muita bola, que tinha que tocar de primeira, não segurar tanto a bola, porque ele é um jogador que tem mais forte a capacidade que ele tem de reter a bola e conseguir arrastar. Então, hoje era um jogo que estava pedindo um jogo com menos toque na bola e mais mobilidade, né? Eu acho que isso foi uma coisa que eu falei. Eu orientei um pouco ele e o Ranieri, que a gente estava jogando os volantes, estavam ficando... Isso é um efeito da altitude. E nenhum jogo a gente ficou assim. O volante saía para fazer uma cobertura de um lado, o outro volante demorava para fechar. Até provavelmente a origem do gol deles tenha acontecido isso. Que o meio, a bola tenha entrado daquele jeito, tinha um vazio ali que não é comum. É muito difícil jogar na altitude. E em Quito também é muito difícil, La Paz é mais difícil ainda, mas aqui também não é um jogo igual, não é parecido como jogar ao nível do mar. Tem uma dificuldade adicional.
4: Buenas noches, profesor Claudio Hernández, del equipo titular de Todelar. 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Profe, usted con este resultado consigue 18 partidos de invicto en Conmebol. 12 victorias, 6 empates en un nuevo récord. ¿Cómo se hace todo eso con este Corinthians que vino hoy a Bogotá y se lleva un punto importantísimo y la clasificación ya a siguiente fase? Gracias.
1: Para mí es motivo de alegría. Obviamente que yo no fico pensando nesses números, mas espero que ele consiga aí estender isso o máximo possível, né? E muito bom construir un poco más y cada vez más esa invencibilidad aquí no Corinthians.
5: Boa noite. Boa noite. Aqui, Diniz, João Pedro, da revista Ginga. Eu queria saber se teve alguma preparação ou instrução especial para o Linga jogar aqui na altitude. Acredito que foi a primeira vez dele jogando. Até para os jogadores aqui sul-americanos isso é um pouco difícil, a bola corre um pouco mais rápido, cansa um pouco mais rápido também.
1: Não teve assim, a gente conversou, mas não teve nada especial. E falar a verdade, o Jess acho que fez uma das melhores partidas hoje. Se você considerar a dificuldade do jogo, que é jogar na altitude, então tinha sido o melhor jogo dele. Enquanto o Peñarol foi muito bem também, mas a equipe estava num dia muito inspirado. Hoje ele foi muito importante, ele fez jogadas decisivas e, por incrível que pareça, foi um jogador que terminou bem. No final do jogo ele tinha gás. Então, assim, é aquela coisa que eu falo, né? Jogador não é só músculo e osso. E até aproveitando aquilo que eu mesmo falei como gancho, você vê que a gente... Alguém poderia falar que no jogo de Mirassol a gente repetiu o time de quinta para domingo e podia ter poupado porque ia cansar o jogador.

0: podia lesionar. E hoje a gente colocou os mesmos jogadores para jogar, jogando na altitude, ainda com viagem super longa. E não que isso é certo ou errado, é só para não ter uma redução do que o jogador é um pacote de músculo e de osso. O Lingard mesmo é um exemplo claro disso que aconteceu hoje. Ninguém esperava que ele fosse conseguir se adaptar tão bem e terminar tão inteiro a partida de hoje, vindo de uma sequência, ele que fazia um tempo também, quando ele chegou no Corinthians, que estava sem jogar. Então tem muitas questões que a gente não tem uma explicação clara para dar para o fenômeno do futebol. Como os jogadores conseguem jogar, como conseguem suportar. Aí tem jogador que você pode, às vezes pode botar um jogador que está tudo controlado e machucar ou sentir o jogo. E esse era um relato que eu queria fazer para pontuar, porque às vezes quando acontece alguma coisa, vem algum desavisado, vai, mas também repetiu o time. Então a gente vai levando em consideração um monte de coisa. O departamento de fisiologia do clube, ele é ótimo, e a gente, do departamento de performance, departamento médico também, a gente vai conversando e reunindo o maior número de elementos possíveis para a gente poder tomar as melhores decisões.
1: Diniz, aqui, Lili Nascimento da ESPN. Bom, falando mesmo da intensidade, né? O Corinthians veio de um jogo muito pesado contra o Mirassol, agora joga na altitude ali no gramado. O Yuri Alberto falou que de madrugada o nariz ficou entupido, chegou a falar com o pessoal do departamento médico e de fato sentiu um pouco a altitude. Pensando na sequência, tem o clássico no domingo contra o São Paulo, um clássico por si só já é muito intenso, com a situação do Corinthians na tabela um pouco mais, né? Como é que fica essa preparação? A questão física, você fala que jogador não é só músculo e osso, mas por essa sequência pesada e tendo em vista o São Paulo pela frente.
0: Esse jogo para nós é um jogo extremamente importante e todo mundo sabe pela questão de ser um clássico, como você disse, e principalmente pela situação que a gente está na tabela. Então a gente vai procurar recuperar bem os jogadores agora e colocar o que a gente tiver de melhor para a partida no domingo.
2: Obrigado.
0: Finito.
2: Obrigado, Diniz. Obrigado, pessoal.
3: Então, Maurício Egan, entrevista coletiva do técnico Fernando Diniz, que esqueceu o Vai Corinthians hoje de novo. Aí.
4: Falou no meio da coletiva.
3: Mas não vale, né? Mas
4: tem que ser no fim.
3: Da última vez ele esqueceu, já tinha descido lá em Itaquera. Tem uma rampinha, né, pra você acessar a parte principal da coletiva. A gente avisou ele voltou correndo e foi lá no microfone.
5: E soltou o Vai Corinthians.
3: E gritou Vai Corinthians. Hoje não tinha ninguém pra avisar.
5: Ele podia mudar pro Vai Corinthians, né?
4: Ele soltou
3: o Vai Corinthians. No fim é, né? Vai Corinthians.
5: É o Vai Corinthians? Bom, só para pontuar, a gente vai falar um pouquinho da coletiva rapidamente, mas também dos campeões da Libertadores. Falamos aqui do Gustavo Henrique e, assim como ele, Hugo Souza e o Mateuzinho, que faziam parte daquele elenco do Flamengo campeão da América em 2022.
3: Ô, Mal. Oi. Deixa eu só completar em números aqui, né? O Camarão falava sobre o Diniz ser um técnico experiente, já campeão de Libertadores. 29º jogo do Diniz hoje em Libertadores, são 18 vitórias, 7 empates e 4 derrotas apenas. E a repórter, nossa colega, trouxe lá de Bogotá, são 18 jogos que o Diniz não perde, ou não perde há 18 jogos na Libertadores.
5: 12 vitórias e 6 empates, sequência impressionante. Já para liberar vocês, deixa eu fechar também aqui com o Bruno Camarão, porque antes da coletiva, Camarão, você falava sobre o Gustavo Henrique, a fase vivida pelo zagueiro artilheiro do Corinthians, e ele foi enaltecido também pelo Diniz nessa entrevista depois do empate fora de casa pela Libertadores.
4: Ele é um sujeito bacana, um cara boa praça, e que em campo tem respondido bem. Ele participa desse grupo do Flamengo, campeão da Libertadores da América, mas perde espaço porque tinham outros caras à frente dele. Acho que ele não é um zagueiro top no Brasil. Acho que ele é um jogador importante, mas vive uma fase espetacular. Ele surge muito bem lá atrás, no Santos ele, né, se sedimenta, tem a experiência no Flamengo, nunca foi um titular absoluto em conteste, passa por dificuldades, teve algumas lesões, sofreu com isso, teve experiência internacional e hoje parece ser um cara que encontrou maturidade, encontrou conforto num clube que o respeita, numa torcida com quem ele se identifica. E ele é um cara que, como disse o Diniz, não é simplesmente um jogador alto que tá indo pra área, não. Ele tem carisma, o Diniz usou essa palavra, carisma. E eu acho que ele tem uma relação com o gol diferente, com o momento ofensivo, em subir para cabecear, o tempo de bola, a movimentação na área para se desvencilhar. Isso tudo não é simples, é conquista, é particularidade de um jogador diferente para executar o movimento. E o Gustavo Henrique, bem posicionado, bem protegido, cresce de produção. Exposto, sofre, já sofreu mais em outros momentos, mas tem aproveitado tudo a favor dele, para ele se firmar, se sedimentar como uma das principais lideranças desse Corinthians já há uma temporada e meia.
5: E mais um bom jogo do Jess Lingard, né? Enfrentando essa questão da altitude pela primeira vez na carreira também, foi elogiado pelo Fernando Diniz. Nesse espaço que existe com a ausência do Memphis Depay ainda se recuperando de lesão, Jess Lingard vem aproveitando, né, Camarão?
4: Falávamos também sobre isso antes do jogo, né? Sobre como o Lingard talvez tenha surpreendido, né? Chegou, teve obviamente uma minutagem baixa no início, foi ganhando espaço, ganhando confiança, e eu vejo um Lingard vivo no jogo, querendo participar, se impondo, buscando bola, passe de primeira, tenta associação, já elogiou o Diniz sobre essa forma de trabalhar, a liberdade, a naturalidade que ele tem encontrado para trabalhar num ambiente que remete à infância, né? O sonho do atleta, e o Diniz sempre trabalha essa questão. E o Lingard, ele foi muito bem hoje. Difícil jogar na altitude para qualquer um, para um cara que acho que nunca vivenciou isso, pior ainda, e ele foi muito bem. Contra o Peñarol tinha ido bem, e hoje foi muito bem. Tô com o Diniz, para mim a melhor partida do Lingard até aqui com a camisa do Corinthians.
5: Jogaço do inglês, vai ganhando esse espaço aí, aproveitando as oportunidades e esses minutos que são dados pelo Fernando Diniz na ausência do Memphis Depay. Camarão, valeu, um abraço, até a próxima, hein?
4: Maurício, um grande abraço a você, ao Lucas, ao Duó, a todos que nos acompanharam em mais uma transmissão aqui na Band News FM. Valeu.
5: Valeu, Bruno Camarão, comentarista Band News FM, Lucas Belotti, você volta ao longo da programação com mais informações do Corinthians e também essa sequência do Timão na temporada.
3: Combinado, Mal, de Bogotá direto para São Paulo, preparação pro clássico contra o São Paulo, inclusive no domingo. A partir de amanhã, os atletas vão ter o primeiro contato com a família, né, desde o fim de semana, porque o Corinthians emendou duas viagens de São José do Rio Preto direto para Bogotá na concentração, e agora os atletas vão poder ir para casa e já iniciar o trabalho de preparação para o clássico contra o São Paulo. Poucas atividades até o majestoso. Valeu, Mal.
5: Valeu, Lucas Belotti. Um abraço, ótima noite, bom descanso. Depois volto aqui ao longo da programação também da Band News FM. Meia-noite, já viramos o reloginho, hein? Saímos da quarta-feira invadindo já a madrugada de quinta, dia 7 de maio. Antes de encerrar aqui o pós-jogo da Band News FM, antes, uma parada rápida. A gente volta já já, hein? Um minuto e meio e fechamos os trabalhos por aqui. 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
5: Meia-noite 2, fim de papo no pós-jogo da Band News FM, com narração de Marcelo Duó, comentários de Bruno Camarão, reportagens de Lucas Belotti. Você acompanhou o empate do Corinthians fora de casa. Timão segue invicto na Copa Libertadores. Santa Fé da Colômbia 1, Corinthians também 1. Rapidamente, só para passar por aqui, os outros resultados desta quarta-feira envolvendo os brasileiros na Libertadores. O Fluminense empatou fora de casa com o Independiente Rivadavia da Argentina. Não está eliminado matematicamente, mas segue naquela situação delicada. São só 2 pontos conquistados e a última colocação desse grupo C da Libertadores. O Cruzeiro está jogando nesse momento, o jogo nos acréscimos da primeira etapa, fora de casa, 0-0 com a Universidade Católica no Chile e pela Copa Sul-Americana. Tivemos a vitória do Botafogo, 2-1 para cima do Racing no Rio de Janeiro, e o Vasco fora de casa acabou vencendo de virado o Audax Italiano no Chile, 2-1 para o time que mais uma vez não teve o Renato Gaúcho, que cumpre suspensão depois de não ter viajado com a delegação no primeiro jogo da Sula nessa temporada de 2026. Fim de papo por aqui, é o Maurício Ferreira, me despeço. Na sequência, você acompanha a transmissão simultânea do Jornal da Noite, sempre por aqui também nas madrugadas da Band News FM. O esporte da Band News volta amanhã, a partir das 9h40 da noite, na edição de quinta-feira do Band News na área. Grande abraço a todos, fui!
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13: Gerais, Belo Horizonte e 7 cidades da região metropolitana tiveram abastecimento de água suspenso depois da queda de uma égua numa adutora de água. Mais de 1 milhão de pessoas foram afetadas. A Companhia de Saneamento de Minas disse que foi preciso descartar toda a água daquela tubulação por uma medida de segurança depois da retirada do animal morto. O fornecimento começou a ser restabelecido depois da limpeza e desinfecção, mas o abastecimento só deve ser normalizado nesta quinta.
14: 2 anos depois das enchentes e deslizamentos, o Rio Grande do Sul treina equipes e moradores para situações de emergência.
15: Na Serra Gaúcha, helicópteros sobrevoam áreas de mata, bombeiros resgatam vítimas e cães farejadores buscam desaparecidos. Não é uma tragédia, é uma simulação que mobilizou mais de 450 agentes das forças de segurança. O local escolhido é este bairro, onde há dezenas de casas na encosta de um morro. Fica em Bento Gonçalves, uma das cidades com maior risco geológico no Rio Grande do Sul. Aqui foi simulado um deslizamento de terra provocado por fortes chuvas. Uma ocorrência real nesta região afetaria cerca de 800 pessoas. É onde vive a Francisca.
16: Tenho muito medo. Sabe o que, que acontece, né, por aí, né? Então a gente tem que sempre ter atento, né?
15: A primeira etapa foi o envio de alarmes para o celular dos moradores. Também foram montadas centrais de acolhimento de vítimas e abrigos. Depois, as equipes de resgate passaram a buscar os sobreviventes, voluntários que participaram da ação e desaparecidos, manequins enterrados nas encostas. Nesse momento, a gente acompanha a simulação de uma cena que foi comum durante as enchentes de maio de 2024. Vítimas feridas recebem resgate aéreo. É o helicóptero da Polícia Civil que realiza o serviço.
17: Grande produto, né, que nós temos dessa situação de simulado é identificar falhas. Obviamente que nós identificamos alguns processos que podem ser melhorados. Não estou dizendo que está tudo ruim, não é isso, né? Mas existe pontualmente algumas questões que nós podemos avançar, revisitar alguns protocolos.
13: E as imagens de um menino de 11 anos com o corpo todo musculoso viralizaram na internet e geraram um grande debate.
14: Afinal, crianças podem fazer musculação? Especialistas explicam o que é recomendado para cada idade.
18: Esse garoto todo musculoso tem apenas 11 anos. Nas últimas semanas, as imagens viralizaram nas redes sociais e dividiram opiniões. Vídeos na internet mostram que a rotina dele vai além da musculação. Inclui também a prática de outros esportes.
19: Afinal, até que ponto é saudável a prática de atividade física para crianças? O que é mito e o que é verdade? Para entender um pouco mais sobre isso, a gente vai conversar com a médica do esporte, Carolina Ferrer, e eu já começo perguntando, criança pode ou não praticar atividade física?
20: Criança pode e deve praticar exercício físico, mas ela precisa praticar de uma forma lúdica.
1: Então a criança não deve nunca focar em competição e estética.
18: É exatamente isso que defende a Sociedade Brasileira de Pediatria. A entidade recomenda que crianças de 3 a 5 anos devem acumular 180 minutos diários de atividades físicas, de qualquer intensidade, distribuídas ao longo do dia, principalmente aquelas que desenvolvem a coordenação motora. Dos 6 aos 19, a orientação é de pelo menos 60 minutos por dia de atividade moderada a intensa, como correr, nadar, pedalar ou praticar artes marciais. Já o treinamento de força, como a musculação, pode ser introduzido a partir dos 8 anos, com adaptação e supervisão especializada.
1: Tem aquele mito de que a criança não poderia fazer musculação, que teria problemas de crescimento. Isso não é verdade. O que ela não pode fazer é alguns tipos específicos de treinamento, muito voltados para hipertrofia, o que não é o caso da maioria das crianças que praticam esportes. E até é importante, porque hoje, na verdade, a gente tem um problema de sedentarismo nas crianças. Então, é importante a gente estimular elas, porém, de forma adequada, estimulando controle motor, uma diferenciação de esportes, que aí vai desenvolver toda essa questão de coordenação da criança. A gente sempre evita os dois extremos. Então, não cobrar da criança como se ela já fosse um atleta adulto formado, mas também não deixar a criança não fazer nada e ficar o dia inteiro na frente de telas.
13: A Câmara deu sinal verde para o projeto que regulamenta a exploração de terras raras aqui no país. Vamos ao vivo a Brasília. Natália Pazzi tem os detalhes da votação que aconteceu na véspera do encontro do presidente Lula com o presidente americano Donald Trump. Natália, conta pra gente. Boa noite.
21: Boa noite, Thaís, a vocês e a todos. A votação foi simbólica, sem a contagem de votos. O projeto prevê um crédito tributário de R$5 bilhões para incentivar o processamento de minérios no Brasil. Ele será concedido entre 2030 e 2034 com um limite de R$1 bilhão por ano, além de um fundo garantidor para estimular projetos na área. Apenas empresas constituídas sob a legislação brasileira e que tenham sede e administração no Brasil terão direito aos benefícios. Também será criado um conselho nacional vinculado à presidência que deverá elaborar uma lista de minerais críticos e estratégicos revisada a cada 4 anos. Segundo o governo, a medida visa promover uma legislação específica e impedir que bens do país sejam vendidos de qualquer maneira. Entre esses minerais críticos se destacam as chamadas terras raras. É um grupo de 17 elementos químicos que são fundamentais para a produção e funcionamento de diversos produtos de alta tecnologia. Por exemplo, o lítio, o cobalto e o níquel, que são usados em baterias de carros elétricos, turbinas eólicas e painéis solares. Só que a oferta deles está concentrada em poucos países. O Brasil tem a maior reserva de nióbio e a segunda maior de terras raras do mundo, ficando atrás apenas da China. Agora a proposta segue para a análise dos senadores. E a negociação de um acordo para explorar minerais críticos no Brasil será tema da conversa de Lula com o americano Donald Trump nesta quinta-feira. O presidente chegou nesta quarta-feira aos Estados Unidos para o encontro na Casa Branca. Entre os principais assuntos da reunião está também o combate ao crime organizado, como a gente vê na reportagem do Pedro Teixeira.
22: O presidente Lula embarcou para Washington no começo da tarde, acompanhado por 5 ministros e pelo diretor-geral da Polícia Federal, André Rodrigues. Lula deve chegar à Casa Branca amanhã, por volta do meio-dia, para se encontrar com Donald Trump. Ainda não se sabe se vai ser uma reunião só com os presidentes ou se os ministros também vão participar. O encontro foi classificado como uma reunião de trabalho e pode acontecer fora do Salão Oval da Casa Branca. Na agenda, 3 assuntos principais. Os Estados Unidos defendem que facções criminosas brasileiras, como o PCC e o Comando Vermelho, sejam classificadas como organizações terroristas. O Brasil é contra, por temer risco à soberania, mas busca fechar uma parceria para combater o tráfico de armas e drogas e a lavagem de dinheiro. Donald Trump já propôs que prisões brasileiras recebam estrangeiros capturados nos Estados Unidos. Um modelo parecido com o da Penitenciária de Segurança Máxima de El Salvador. A proposta já foi rejeitada pelo governo brasileiro. Na pauta comercial, o Pix está no centro do debate. O sistema de pagamento brasileiro é alvo de sanções dos americanos. O governo Trump diz que o Pix é prejudicial para as empresas americanas de cartões de crédito. Lula também espera normalizar de vez as relações comerciais com os Estados Unidos depois de um período turbulento no ano passado, com o tarifaço sobre os produtos brasileiros. O Brasil tem a segunda maior reserva de minerais críticos do mundo, atrás apenas da China. São matérias-primas fundamentais para as novas tecnologias. Lula e Trump podem fechar uma parceria para a exploração desses minerais. O Brasil já avisou que não aceita nenhum acordo que envolva exclusividade dos Estados Unidos.
14: O que esperar do encontro entre os presidentes? Veja no comentário de Fernando Mitri.
0: Entre vários assuntos que estarão na pauta do encontro com o presidente Trump, como a importante questão das terras raras, o presidente Lula vai com expectativa especial sobre a segurança pública. É o combate ao crime organizado, que já ocupa um lugar fundamental e certamente definidor ao lado da economia como tema de campanha aqui. Os governos já trocaram informações há algum tempo e agora, às vésperas do encontro, novas propostas foram enviadas. Para fugir da ideia americana de enquadrar as facções como terrorismo, Lula vai defender uma cooperação dos dois países no combate ao tráfico de drogas e lavagem de dinheiro, com ações conjuntas na perseguição e prisão de criminosos e outras ações. Há uma proposta ampla sobre isso. Há também uma expectativa crescente e uma certa preocupação no Itamaraty sobre o clima em que o encontro se dará. Ninguém se esquece de como Zelensky e Ramaphosa, da África do Sul, foram tratados na Casa Branca. A favor de um bom ambiente no encontro de agora é a notícia de que Trump ligou para Lula há alguns dias e se entenderam com simpatia sobre a oportunidade de se encontrarem. Simpatia, aliás, não faltou nos encontros que já tiveram. No de agora, vamos conferir. Thaís, Felipe.
13: Obrigada. E a seguir, registro de hantavírus na Argentina reforça a hipótese de que passageiro estava infectado quando embarcou em cruzeiro.
14: Morre aos 87 anos Ted Turner, um dos principais nomes da comunicação nos Estados Unidos.
13: Um robô humanoide é ordenado monge na Coreia do Sul.
14: Os gols da rodada cheia de jogos de brasileiros nas competições continentais. Em instantes aqui no Jornal da Noite.

0: Meia-noite e 15 minutos pelo horário de Brasília. Muito bom dia para você que está sintonizado nessa madrugada de quinta-feira aqui na Band News FM. Eu, Stephanie Toso, sigo girando o noticiário durante os intervalos do Jornal da Noite na nossa programação. Já nos principais assuntos do dia, o presidente Lula desembarca nos Estados Unidos para o encontro com o presidente Donald Trump. O encontro na Casa Branca está previsto para começar ao meio-dia de hoje, também no horário de Brasília. Mais informações com Márcio Rocha.
1: O encontro entre o presidente Luiz Inácio Lula da Silva e o presidente dos Estados Unidos, Donald Trump, na Casa Branca, marcado para esta quinta-feira, deve ser usado para que os dois governos discutam assuntos como as facções criminosas, o PIX e a exploração de terras raras no Brasil. De acordo com integrantes do governo brasileiro, o encontro deve ser reservado, mas a imprensa deve acompanhar alguns momentos, sendo que algumas partes da agenda no Salão Oval devem ser abertas aos jornalistas para as declarações dos dois presidentes. O ministro da Fazenda, Dario Durigan, também vai participar dessa viagem. Durante o programa Bom Dia, Ministro, da Empresa Brasil de Comunicação, ele defendeu que é preciso afastar o lobby indevido contra o PIX nos Estados Unidos.
2: Há dúvidas nos Estados Unidos em relação ao PIX, por exemplo? Nós estamos à disposição para explicar. E a gente precisa afastar algum lobby indevido que exista em relação ao PIX.
0: O deputado Thiago Rangel deve continuar preso, independentemente da deliberação da Assembleia Legislativa do Estado do Rio. O parlamentar foi preso na terça-feira passada pela Polícia Federal na quarta fase da Operação Unha e Carne. Quem tem mais detalhes é o Guilherme Faria.
3: O ministro Alexandre de Moraes do Supremo Tribunal Federal determina que a prisão do deputado estadual Thiago Rangel deve ser mantida independentemente de uma eventual manifestação da Assembleia Legislativa do Rio a respeito do assunto. A decisão é desta quarta-feira, dia seguinte à prisão do parlamentar. Rangel foi preso pela Polícia Federal suspeito de integrar um esquema de corrupção dentro da Secretaria de Estado de Educação do Rio. A defesa dele nega as acusações. A decisão de Moraes ocorre após Alerge ter derrubado no fim do ano passado a prisão do ex-presidente da casa, Rodrigo Bacelar. Ele foi preso na mesma operação, suspeito de vazar informações de uma outra ação que investigava o deputado TH Joias.
0: Indo direto ao centro-oeste do país, alunos de direito da Universidade Federal de Mato Grosso são investigados por uma lista que classificava colegas como estupráveis. Mais informações com Alexandre Paes.
4: A Universidade Federal de Mato Grosso abriu um processo administrativo para investigar estudantes do curso de Direito suspeitos de criar e divulgar uma lista que classificava as colegas como estupráveis. Esse caso envolve os alunos do campus de Cuiabá e provocou protestos dos estudantes nesta semana. Segundo o centro acadêmico do curso, as mensagens circularam em um aplicativo de troca de mensagens e continham referências a abusos sexuais contra as colegas. Em nota, a universidade repudiou as manifestações de misoginia e violência dentro da comunidade acadêmica e informou que o procedimento vai apurar os fatos e responsabilizar os envolvidos. A UFMT não informou se esses estudantes investigados foram afastados da academia.
0: O ex-governador do Rio de Janeiro, Cláudio Castro, soma mais de 18 milhões de reais em viagens de jatinho no mandato dele. Mais de 200 voos foram realizados entre 2023 e 2026. Fala, Guilherme Faria.
3: Em 3 anos, o ex-governador do Rio, Cláudio Castro, gastou quase 18,5 milhões de reais em viagens em jatinhos contratados pelo governo do estado. A informação consta em um documento obtido pela reportagem da Band News FM via Lei de Acesso à Informação, que lista os voos fretados pelo político entre abril de 2023 e março de 2026. Ao todo, foram realizadas mais de 200 viagens no período. Além de Castro, familiares dele e outros políticos também aparecem na lista de passageiros transportados. Segundo o ex-governador, todas as viagens realizadas durante a gestão por meio de voos fretados seguiram a legislação vigente.
0: Agora meia-noite, 19 minutos pelo horário de Brasília. Na sequência, você ouvinte aqui da Rádio Band News FM fica com o segundo bloco do Jornal da Noite na nossa programação. Eu, Stephanie Toso, volto daqui a pouquinho atualizando os principais assuntos do noticiário.
5: Daniel Vorcaro entregou uma nova proposta de delação premiada à Polícia Federal e à Procuradoria-Geral da República.
6: O dono do Banco Master citou reuniões e encontros com políticos e revelou nomes de envolvidos no escândalo da fraude bilionária. Ele promete devolver 40 bilhões de reais.
7: A proposta de delação premiada foi entregue num pendrive à Polícia Federal. O material é dividido em capítulos, alguns com nomes de personagens considerados importantes por Daniel Vorcaro. Ele cita diretamente parlamentares da esquerda, da direita e do Centrão. Além de nomes, traz datas, motivos e locais de encontros, como festas e viagens. O dono do Master admite que fechou um contrato de 129 milhões de reais com o escritório da mulher de Alexandre de Moraes, em busca de aproximação com o ministro. Mas ressalta que não houve troca de favores. Nenhum presidenciável aparece na lista de pagamentos do banqueiro. Em nota divulgada anteriormente, o escritório Barsi de Moraes, da mulher do ministro, disse que produziu pareceres e fez reuniões com integrantes do Master. Vorcaro também citou nomes de outros envolvidos na fraude bilionária do banco. Foi a segunda proposta de delação apresentada. A primeira tinha sido rejeitada aqui pela PF porque, segundo investigadores, não trazia novidades nem detalhes. Agora, a Polícia Federal e a Procuradoria-Geral da República vão analisar o material, que já foi considerado satisfatório, embora pouco detalhado. Mas avisam que Vorcaro vai ter que revelar todos os nomes dos envolvidos. A expectativa é que o trabalho dure cerca de 30 dias, porque será cruzado com os dados extraídos dos celulares de Vorcaro. Dos 8 aparelhos apreendidos, 7 já foram periciados. Os investigadores, então, vão listar os crimes cometidos e propor benefícios em troca das informações. Depois, tudo segue para o ministro André Mendonça, relator do inquérito do Master no Supremo, que decide se a delação será homologada, ou seja, validada, o que deve durar mais 2 semanas. Em caso positivo, Vorcaro começa a prestar depoimentos à PF e à PGR. Uma das exigências feitas por Mendonça é que a devolução do dinheiro desviado por Vorcaro seja rápida e no maior valor possível. A proposta de delação traz a possibilidade de devolver 40 bilhões de reais, mas sem informações precisas, como o prazo e de onde viriam os recursos, muitos deles aplicados em fundos e em bens no exterior. O avanço do acordo ainda depende da apresentação de provas para confirmar as informações do banqueiro. Aqui no STF, a avaliação é que o dono do Master acelerou as conversas sobre a delação de olho na negociação do ex-presidente do BRB, que corre em paralelo. Quem fechar primeiro consegue mais benefícios. O dono do Master, por exemplo, já pediu para sair da superintendência da PF e seguir para a prisão domiciliar se a delação for aceita.
5: A Justiça dos Estados Unidos divulgou uma suposta carta de suicídio deixada por Jeffrey Epstein, o financista acusado de comandar uma rede de exploração sexual de menores.
8: O documento veio a público por decisão de um juiz federal de Nova York e fazia parte de uma investigação ligada ao ex-companheiro de cela de Epstein. A autenticidade da carta ainda não foi confirmada oficialmente. No texto, escrito à mão, Epstein reclama das investigações e escreve frases como: "Eles me investigaram por meses e não encontraram nada. É uma delícia poder escolher a hora de dizer adeus e ainda não vale a pena." O financista foi encontrado morto na prisão em 2019, enquanto aguardava julgamento pelos crimes de exploração sexual de menores. A morte foi registrada como suicídio, mas o caso gerou suspeitas de assassinato por causa das conexões dele com empresários, políticos e celebridades do mundo inteiro.
6: E no conflito do Oriente Médio, uma nova imagem envolvendo soldados israelenses no Líbano provocou indignação. Ela mostra um soldado israelense colocando um cigarro na boca de uma estátua da Virgem Maria. O exército de Israel considerou o episódio grave e disse que medidas disciplinares serão adotadas depois de uma investigação. A foto foi tirada na mesma vila libanesa, onde outro soldado destruiu a imagem de Jesus Cristo no mês passado. 2 militares foram presos e o governo da Itália instalou um novo crucifixo no local.
5: E pela primeira vez desde o início do cessar-fogo, que tem sido violado quase diariamente, Israel atacou a capital do Líbano.
9: Eu estou aqui no Dahr, subúrbio sul da capital Beirute, uma das regiões mais alvejadas pelo exército israelense. Nesse local, que é um pavilhão onde o ex-secretário-geral do partido Hezbollah, Nassan Nasrallah, que foi morto em 2024, aqui ele dava os seus discursos, né, quando ele fazer as suas aparições públicas. E como vocês podem notar aqui atrás de mim, essa estrutura está completamente destruída. Esse bairro, ele foi bombardeado por diversas vezes, tanto na guerra passada como agora em 2026. Quando a gente veio caminhando, né, para chegar até aqui, o cenário era de completa destruição. Muitos prédios derrubados, o bairro está totalmente sem infraestrutura. Muitas pessoas ainda não puderam voltar aqui para suas casas porque não tem eletricidade, não tem água, não tem internet. Eles estão tentando aos poucos, né, reconstruir a infraestrutura.
10: Karen Zain teve a casa destruída. Foi o primeiro bombardeio em Beirute desde o cessar-fogo, anunciado em 16 de abril. O exército israelense confirmou que o alvo era Malek Balur, comandante da força de elite do Hezbollah, grupo xiita apoiado pelo Irã. Não há informações oficiais sobre mortos ou feridos. O premier Benjamin Netanyahu escreveu que terroristas da Força Radawan são responsáveis pelo fogo contra assentamentos e soldados, e prometeu levar segurança aos moradores do norte israelense. No sul do Líbano, onde tropas também avançam por terra, novos ataques deixaram 5 vítimas. Em 2 meses, o conflito entre Israel e Hezbollah já causou a morte de 2.700 pessoas em todo o país. Centenas eram civis, sem ligação com o grupo islâmico, e mais de 100 eram crianças.
6: Em outra frente, Irã e Estados Unidos voltaram a sinalizar avanços nas negociações por um acordo de paz.
11: O otimismo no começo do dia veio de autoridades do Paquistão. Integrantes do país confirmaram que negociadores do Irã e dos Estados Unidos discutem um documento que colocaria fim ao conflito que se arrasta há 2 meses. O presidente Donald Trump disse que as hostilidades acabarão assim que o regime islâmico aceitar seus termos, mas manteve as ameaças de bombardear o país se um acordo não for fechado. Um porta-voz do governo do Irã confirmou que a proposta foi recebida e está em análise. A expectativa é de que a resposta ao Paquistão, que atua como mediador das negociações, seja dada em até 48 horas. Segundo o site Axios, entre as propostas dos Estados Unidos estão uma moratória no enriquecimento de urânio no Irã e a livre circulação de cargueiros no Estreito de Hormuz. Em troca, a Casa Branca ofereceu a suspensão das sanções econômicas e o desbloqueio de milhões de dólares em ativos iranianos congelados no exterior. O avanço das conversas foi o que levou Donald Trump a suspender a operação de escolta a navios comerciais em Hormuz, que durou apenas 48 horas. No Irã, a mudança de rota foi vista como uma vitória do regime. O aumento dos combustíveis continua impactando o cotidiano dos americanos. A disparada atinge quase toda a população, já que 93% das famílias aqui nos Estados Unidos têm pelo menos um carro na garagem. Segundo uma pesquisa da rede ABC, 44% dos entrevistados decidiram dirigir menos para diminuir o peso da gasolina no orçamento.
5: E por falar nisso, o vai e vem do preço do petróleo continua com as incertezas no Oriente Médio. Dessa vez, fechou em queda, como explica agora Juliana Rosa.
12: Há um otimismo num acordo de cessar fogo, porque tanto Estados Unidos quanto Irã querem o fim da guerra. Já são mais de 2 meses de conflito, a popularidade de Trump despencou com a disparada dos combustíveis e o Irã está enfraquecido do ponto de vista militar. O petróleo hoje despencou, chegou a ficar abaixo de 100 dólares durante o dia, o Brent fechou em 101 dólares, o WTI em 95. Trump colocou no memorando entregue ao Irã o programa nuclear, que dificilmente os iranianos vão aceitar parar de enriquecer urânio. Eles dizem que é para fins civis, como a gente tem aqui no Brasil, a gente enriquece urânio para geração de energia. Mas Trump diz que eles estariam enriquecendo urânio acima do necessário, para fins militares, para fazer armas nucleares, bomba atômica. A fiscalização internacional pode ser uma saída. Outra condição imposta no memorando é reabrir o Estreito de Hormuz. Diariamente, o mundo acompanha quantos navios estão passando por ali. quase nada desde o início do conflito. Isso está estrangulando a entrega de petróleo, gás, fertilizantes, petroquímicos. A gente já está sentindo esse impacto aqui nos preços de combustíveis, alimentação, de produtos da indústria e torcendo, assim como o mundo todo, para o cessar-fogo chegar em breve. Thaís, Felipe.
6: Viajar pela Europa neste verão vai ficar mais difícil e mais caro, Thaís.
5: É, Felipe, essas oscilações no preço do petróleo fizeram o combustível de aviação disparar, atrapalhando os planos das companhias aéreas e, lógico, de muitos turistas.
13: Cenários paradisíacos. As ilhas gregas são um dos destinos mais procurados por turistas. Só que curtir o sol por aqui e em outras cidades da Europa ficará mais caro, até 20% durante o verão europeu.
14: Em 2025, o continente europeu recebeu quase 800 milhões de passageiros internacionais e registrou mais de 3 bilhões de pernoites em hotéis. A expectativa era de um desempenho ainda melhor este ano, algo que não deve acontecer.
13: Não é pela falta de interesse em viajar, pelo contrário, a Europa vive um ótimo momento no turismo, com um recorde registrado no ano passado. O motivo é a crise de energia no Oriente Médio, que fez disparar o preço do combustível de avião. Em algumas regiões, o preço mais que dobrou, e o querosene é justamente o maior custo para as companhias aéreas. A saída foi cortar voos menos rentáveis, como os de curta distância, reduzir frequências, em alguns casos, trocar aviões maiores por menores para economizar combustível, além de repassar o valor para os passageiros. Antes mesmo da alta temporada ganhar força, entre junho e agosto, companhias ao redor do mundo já cancelaram mais de 13 mil voos e retiraram cerca de 2 milhões de assentos do mercado. Numa rota como Frankfurt-Londres, uma das mais movimentadas da Europa, chegam a operar mais de 10 voos por dia. Mas com a crise, esse número começa a cair e deve chegar a 7. O que se desenha é um verão em que viajar será possível, só que mais caro e com menos opções de destinos.
5: E foi confirmado um caso de contaminação pelo hantavírus em Bariloche, na Argentina. O homem de 45 anos apresentou os sintomas compatíveis com a doença e está internado em isolamento e seu quadro de saúde é estável. Ele tinha acabado de voltar de viagem no norte do país, onde a cepa antes foi registrada. É a única variação da doença que transmite de humanos para humanos. E esse caso, ele reforça a hipótese do seguinte, de que um passageiro embarcou já infectado pelo vírus naquele cruzeiro que partiu do sul da Argentina e está ancorado na costa da África.
6: Até agora foram identificados 8 casos da doença originada em ratos e 3 pessoas morreram. Os passageiros poderão desembarcar nas Ilhas Canárias no fim de semana.
15: الرأس الأخضر في هناك عندنا سفينة في عليها واضح أطباء ما بعرف شو عم بيعملوا قبل شوي كان في درونات بتدور حوالينا حسب ما فهمت إنه إحنا حاليا أكبر خبر في العالم.
16: Caça em Rato é uma das 146 pessoas que ainda estão retidas no navio atracado no continente africano por causa de um surto mortal de hantavírus, doença altamente infecciosa, normalmente transmitida por ratos. 3 passageiros morreram a bordo. A primeira morte aconteceu 11 dias depois do início da viagem. Até agora, a Organização Mundial da Saúde identificou 8 casos de hantavírus no navio, sendo 5 suspeitos e 3 confirmados. Nesta quarta-feira, 3 pessoas em estado grave foram removidas para tratamento na Holanda. Um homem britânico que já tinha sido transferido para a África do Sul em estado crítico segue internado. Autoridades confirmaram nele a presença da cepa andina do vírus, que pode ser transmitida entre humanos e tem taxa de mortalidade acima dos 40%. O cruzeiro de luxo partiu de Ushuaia, na Argentina, passou pela Península Antártica, fez a primeira parada em Tristão da Cunha, depois na Ilha de Santa Helena e na Ilha de Ascensão. O navio se aproximou de Cabo Verde no dia 3 de maio, quando foi impedido de atracar. Agora, já está a caminho das Ilhas Canárias, onde recebeu autorização para o desembarque.
17: O navio deve atracar em Tenerife neste sábado, após acordo com a Organização Mundial da Saúde. Autoridades garantem que não há risco para a população em terra.
16: O governo central espanhol garantiu que vai seguir todos os protocolos de segurança. Mas a decisão foi rejeitada pelo líder regional das Ilhas Canárias. Fernando Clavijo solicitou uma reunião urgente com o primeiro-ministro Pedro Sánchez, alegando falta de critério técnico e informações suficientes para tranquilizar a população.
5: E uma força-tarefa foi mobilizada depois do naufrágio de um navio na Grécia. O cargueiro, com destino à Ucrânia, afundou perto da ilha grega de Andros. Segundo a guarda costeira, a embarcação bateu em rochas. Uma operação de resgate foi iniciada após um sinal de socorro. Autoridades montaram uma barreira flutuante para conter possíveis vazamentos de combustível. Os 9 tripulantes foram resgatados e estão em bom estado de saúde.
6: Na China, uma mulher morreu depois de cair em uma atração turística. A corda que sustentava o brinquedo se rompeu, fazendo com que a vítima caísse de uma altura significativa. Ela foi socorrida, mas não resistiu. As autoridades chinesas investigam as condições de segurança da atração. O Partido Avante lançou a pré-candidatura de Augusto Cury para a presidência da República. O evento aconteceu em Belo Horizonte e reuniu lideranças políticas. Augusto Cury é psiquiatra e escritor de livros de autoajuda. Em seu discurso, pregou a pacificação e disse querer unir o que há de melhor em todas as teses.
5: Ministros do Supremo reforçaram a regra que proíbe a criação de penduricalhos que extrapolem o teto constitucional do Judiciário. Vamos voltar a Brasília ao vivo, porque a Natália Paz tem os últimos detalhes. Natália.
18: Thaís, o ministro Flávio Dino afirmou que a proibição vale para todas as categorias e somente as verbas expressamente autorizadas pelo Supremo podem ser pagas. Ele determinou ainda que, no caso de novos repasses, presidente de tribunais, procurador-geral da República e advogado-geral da União podem ser responsabilizados nas esferas penal, civil ou administrativa. Os ministros Alexandre de Moraes, Gilmar Mendes e Cristiano Zanin reforçaram. Os despachos vieram depois que a AGU incluiu academia, fertilização in vitro e parentes como sogros, genros, noras e cunhados como beneficiários de despesas médicas. O valor que não entra na conta do teto do funcionalismo subiu para R$7.000 por mês. Já o presidente do Tribunal Superior do Trabalho prometeu cortar o dia de trabalho de ministros que receberem pagamento após dar cursos ou palestras privadas. É com vocês.
6: E agora vamos de futebol internacional, porque foi definido o adversário do Arsenal na final da Liga dos Campeões.
19: Mesmo com a vantagem de um gol construída no primeiro jogo contra o Bayern de Munique, o PSG começou a todo vapor. Kvaratskhelia arrancou pelo lado esquerdo, invadiu a área e tocou a bola para Dembélé balançar as redes. Com 2 gols atrás no placar agregado, o Bayern teve que partir para cima. Luiz Dias fez o zagueirão tropeçar com um belo drible, mas chutou para fora. Ainda na primeira etapa, os franceses quase ampliaram o placar. João Neves cabeceou e Neuer fez uma grande defesa. No começo do segundo tempo, o PSG teve outra boa chance. Neuer salvou de novo. Nos acréscimos, Alphonso Davies encontrou Harry Kane na grande área. O inglês virou o corpo e soltou uma bomba para empatar o jogo. Mas já era tarde demais. Mesmo com o gol, a equipe alemã se despediu da Liga dos Campeões. O PSG segue para a decisão com o sonho do bicampeonato. A grande final contra o Arsenal acontece dia 30 de maio na Puskás Arena, em Budapeste.
6: O vermelho alemão se deu mal, mas o vermelho gaúcho se deu bem, Fernandinho Fernandes, o Internacional da Recopa. Gaúcha.
20: Mas é bom para comemorar. Ah, boa noite a todos. Não é, né, melhor colocar mais um troféu na prateleira?
21: Ainda estão com o Bayern e PSG. Eu quero dizer que não é isso aí o Inter, tá?
22: Mas é nesse nível.
21: É nesse nível.
20: Era uma Champions, ele se empolgou com a Champions gaúcha. Mas tá vendo o empate agora, do PSG com o Arsenal, ou melhor, com o Bayern, né? Como o Bayern perdeu o primeiro jogo para o PSG por 5-4, um jogão de bola. Aí nós vamos ter Arsenal e PSG, o PSG que está defendendo aí, que foi campeão ano passado da Liga dos Campeões.
22: Promessa de jogão, né?
20: Ah, com certeza.
21: PSG que teve Messi, Neymar e todo aquele timaço, né, com o Mbappé. E só agora que chega, de quando eles saíram, é que chegou com dois títulos.
20: Pois é, Suárez também.
21: É, ficou espetacular.
22: Agora sim, vamos. Agora vamos lá para a felicidade do Felipe.
21: Olha ali.
20: Felipe,
21: olha ali.
20: Descreva.
21: Saiu perdendo. Saiu o gol do Brasil de Pelotas.
20: Você tremeu?
21: Esse aí, claro. Claro. Olha só. Gol do Brasil de Pelotas, 1-0. E aí vem a virada do Inter. Vitinho mergulhando de
20: cabeça.
21: Foi heróico, porque era 49 minutos do segundo tempo quando ele, Borré, finalmente aparece e faz um gol. Na Salvador do Inter, ali, ó. Ali deslocou o goleiro.
20: Foi complicado, hein, velho?
21: Não, foi complicado, 49
20: Foi dramático.
21: Como qualquer título do Inter ultimamente.
20: Vai ter festa?
21: Muita.
22: Agora vai ser bairrismo, né? Já que a gente falou do Inter, vou falar do Vasco também.
20: Ó, o que bate em Chico tem que bater em Francisco, igual. Olha ali. Aí o Vascão também.
22: Olha ali. Sul-Americano.
20: Esse gol foi surreal, rapaz. Que coisa. Aí o Vasco vai lá, empata nos pênaltis e tem o gol da vitória.
22: É, Renato, assistindo de longe.
20: Um gancho por causa disso, cara, mas vai que vai.
22: Olha, mas tá dando sorte, pelo menos, por enquanto.
20: Olha o gol. Cara, que bizarro, hein?
22: Nossa.
20: Impressionante, cara.
22: Bizarro. Vambora. Botafogo.
20: Botafogo ganhou também 2-1, Vasco líder do seu grupo, Botafogo tá bonito também. A Sul-Americana esse ano tá razoável para nós brasileiros, né? Tivemos um empate no Corinthians na Libertadores contra o Santa Fé. Lá na Colômbia, enfim.
21: Um belo empate, né?
20: Belo. Gol aos 49.
21: Baita resultado.
20: Foi na Bacia das Almas, como diria minha avó. Vamos ver a agenda aí. Sul-Americana tem o Rings e São Paulo. São Paulo aí que na Sul-Americana tá bem, não dá pra reclamar. No brasileiro, mais ou menos. Será que a turma vai vaiar? Não, porque vai pouca gente. Aí tem Blooming e Bragantino. O Chile tá caro para viajar, passagem? Pô,
21: tá tudo
22: pra qualquer
21: caro.
22: Lugar tá caro, não, né?
20: Vai ter uma quantidade menor de e torcedor. Aí? Libertador, Mirassol e LDU. O Mirassol vem de duas vitórias seguidas. Há muito tempo, 3 meses, não conseguia isso. Será que reencontrou o caminho? E aí tem Independiente, Medellín e Flamengo. É Barbada?
21: Barbada.
20: Para quem?
21: Flamengo.
22: Para quem é
20: ainda
22: ótimo.
20: Ainda bem, né, cara?
21: Legal, porra.
20: De jeito. Bom, tudo isso e muito mais. O empate no Corinthians pode falar que foi uma vitória do jeito que foi, da maneira que aconteceu. As entrevistas, tudo isso já no Esporte Total, logo depois da nossa dupla dinâmica.
21: O Inter ganhou, vou pra casa.
20: Não, e vamos falar da histórica vitória do Inter na Copa. Loucura, Copa Gaúcha, Recopa Gaúcha. Valeu, gente.
22: Até já, Fernandinho. Mas vamos seguir por aqui, porque na tentativa de atrair jovens fiéis, budistas na Coreia do Sul ordenaram um monge robô humanoide, é isso mesmo, com 1,5 metros, 1,30 metros ali de altura, o de batizado de Gabi. Ele vestia um manto tradicional e participou das orações. Olha isso, né? Como a gente ia imaginar. Depois de uma caminhada ali com os monges de verdade, eles seguiram nos seus trabalhos.
21: A seguir, domingo tem Dia das Mães. Já comprou o presente para sua?
22: E a rádio mais tradicional do país, que deu origem ao Grupo Bandeirantes de Comunicação, a RBA, inaugura os novos estúdios multimídia. A gente volta já e mostra tudo para você.

0: Meia-noite e 43 minutos pelo horário de Brasília. Mais uma pausa rápida no Jornal da Noite aqui na nossa programação. Seguimos nessa madrugada de quinta-feira, 7 de maio de 2026, atualizando os principais destaques do Brasil e do mundo aqui na Band News FM. Os estados de Goiás e o Tocantins suspendem a disputa territorial para fazer um estudo conjunto na Chapada dos Veadeiros. Quem traz mais informações é a Júlia Guilste.
1: Uma área localizada na Chapada dos Veadeiros virou motivo de disputa entre os estados de Goiás e Tocantins, o quilombo Calunga dos Morros. O assunto foi parar no Supremo Tribunal Federal no final do ano passado, após a Procuradoria-Geral de Goiás entrar com uma ação civil denunciando a suposta ocupação irregular da região. Por sua vez, a Procuradoria-Geral do Tocantins informou que realizou estudos preliminares que demonstram que a área pertence ao estado. Em audiência de conciliação no mês passado, Goiás e Tocantins concordaram em suspender a ação para realizarem em conjunto um estudo técnico sobre a linha divisória. Agora os dois estados têm até 22 de junho para apresentarem o estudo e realizarem uma nova audiência.
0: Nos outros assuntos do noticiário, quase 50 pessoas são presas em uma das maiores ações do Ministério Público para o combate ao crime organizado em Minas Gerais. Fala Pedro Gelinek.
2: 49 pessoas são presas e cerca de 8 milhões de reais em bens e valores são bloqueados durante a terceira fase da Operação Ícaro, realizada pela Polícia Militar e o Ministério Público para desarticular a atuação da facção Comando Vermelho na zona da Mata Mineira. Mais de 200 mandados foram cumpridos nesta quarta-feira em cidades mineiras e no Rio de Janeiro. As ordens judiciais incluem 60 mandados de prisão, 80 de busca e apreensão e 66 de sequestro de veículos. Segundo as investigações, a ofensiva teve como alvo lideranças da facção, gerentes operacionais, integrantes responsáveis pela disciplina interna do grupo e núcleos de lavagem de dinheiro.
0: Quase 3 mil pessoas continuam desabrigadas depois dos temporais que atingiram Pernambuco nos últimos dias. Os detalhes chegam com Lucas Batista.
3: O número de desabrigados e desalojados volta a subir em Pernambuco após as fortes chuvas que atingem o Grande Recife e a Zona da Mata nos últimos dias. Segundo o governo do estado, 2.882 pessoas seguem fora de casa, sendo 1.150 desabrigadas e 1.732 desalojadas, um aumento de 26,3% em relação ao dia anterior. Os temporais também deixaram 6 mortos e provocaram transtornos em diversos municípios, colocando 27 deles em situação de emergência. O governo federal já reconheceu os decretos de 23 cidades afetadas.
0: O juiz Roberto Lemos dos Santos Filho, da 5ª Vara Criminal Federal de Santos, enquadra o MC Rian SP e todos os investigados na Operação Narcofluxo, na Lei Antifacção, a pedido da Polícia Federal. Na decisão, o magistrado afirma que os alvos da investigação são descritos pelos federais como envolvidos com organizações criminosas ultraviolentas, como o PCC e o Comando Vermelho. Com a aplicação do dispositivo, MC Rian SP, MC Pose do Rodo, Rafael Souza Oliveira, o dono da página Choquei, e o influenciador Cris Dias, principais alvos da operação, ficam submetidos à prisão provisória por 90 dias. Eles estão custodiados desde 15 de abril, quando a Narcofluxo prendeu 33 suspeitos de lavar mais de 1 bilhão do crime organizado por meio de rifas e bets ilegais. Tem destaque do esporte chegando agora com Maurício Ferreira.
4: O elenco do Palmeiras recebe 2 dias de folga e só volta amanhã aos trabalhos na academia de futebol. Nos últimos 5 jogos, a delegação teve apenas 2 dias entre as partidas e por isso a comissão técnica optou por esticar o descanso após a vitória sobre o Sporting Cristal no

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1: Agora 12:48, pelo horário de Brasília. Na sequência, você ouvinte aqui da Rádio Band News FM fica com o terceiro e último bloco do Jornal da Noite na nossa programação. Eu, Stephanie Toso, volto daqui a pouquinho atualizando o noticiário e contando sempre com a sua participação pelo nosso WhatsApp no 11 999 592 100.
2: Um dos principais nomes da comunicação nos Estados Unidos, o empresário Ted Turner, morreu aos 87 anos.
3: O sucesso de Turner no mundo dos negócios começou nos anos 60, quando ele herdou a empresa de outdoors do seu pai, que cometeu suicídio. Com parte do dinheiro, comprou uma emissora de TV, que deu origem à CNN, lançada em 1980. Foi a primeira a dedicar 24 horas da programação à transmissão de notícias. Depois, ele abriu outros canais focados em esporte e entretenimento. Turner também foi um grande filantropo. Nos anos 90, doou US$1 bilhão para a ONU. Na mesma época, se casou com a atriz Jane Fonda. Eles ficaram juntos por 10 anos, até se separarem em 2001. A causa da morte de Ted Turner não foi divulgada. Em 2018, o empresário revelou que sofria de demência causada por uma doença neurodegenerativa.
4: E domingo é dia das mães e muita gente ainda não sabe o que vai dar para a sua.
2: Eu não posso contar porque a minha está assistindo. Na corrida pelo presente ideal, o Jornal da Noite mostra os mais procurados daquela forcinha para quem ainda está em busca de inspiração.
5: Você não é todo mundo, não vai.
6: Se você não achar, eu vou aí e vou esfregar na sua cara.
7: Na volta a gente compra.
8: O Dia das Mães é comemorado nesse domingo, dia 10 de maio. E tem gente que ainda nem escolheu como presentear. Flores e café da manhã continuam entre os presentes mais procurados. E falando em plantas, há várias opções. Nesta feira de orquídeas, plantas e artesanatos, é possível encontrar mais de 500 espécies de plantas. Entre as preferidas para presentear estão as orquídeas, rosas e suculentas. Os preços também chamam a atenção. Tem opções a partir de R$ 4,50. A cesta de café da manhã é a opção para quem quer surpreender a mãe logo cedo. É possível comprar uma cesta como esta por apenas R$ 160.
9: Essa opção de R$ 160 é uma opção que vem bolo, croissant, frutas, damasco, pão de queijo, itens frescos e feito no dia.
8: Para quem quer economizar ainda mais, também é possível montar a cesta em casa. A dica é apostar em produtos simples, como frutas, pães, doces e uma mensagem especial.
9: Só escolher a base que você quer, você pode montar, comprar um suco no supermercado, personalizar a cesta, colocar o alfa, então são itens que já vendem no mercado para trabalho mesmo.
4: Feita a dica. A rádio mais tradicional do país, que deu origem ao Grupo Bandeirantes de Comunicação, inaugurou um estúdio maravilhoso multimídia.
2: O lançamento marca uma nova fase da RB, lançada há 89 anos, identidade visual renovada e foco em um projeto multiplataforma.
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3: 5 horas e 37 minutos, que alegria, hein?
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14: Vida ainda mais longa.
15: Legal demais.
14: O Jornal da Noite termina aqui.
15: Uma excelente quinta-feira pra você.
14: Obrigada pela companhia. Tchau.
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9: Agora, 12h57, seguindo com os outros assuntos aqui na nossa programação, um hospital no Rio Grande do Sul restringe o atendimento a pacientes em estado grave. As unidades operam com quase 500% de lotação. Quem traz mais informações é a Sofia Utz.
18: Com 46 pacientes internados em 10 leitos de emergência SUS, o Hospital São Lucas restringiu novamente os atendimentos apenas a pacientes de risco. Serão atendidos na emergência somente casos graves, classificados como laranja ou vermelho. Ao contrário do ocorrido em períodos de inverno, a superlotação da unidade não se dá por casos respiratórios. A maioria dos internados são pessoas com doenças crônicas que vão buscar atendimento, sendo quase metade destes de fora de Porto Alegre. De acordo com Fabiano Ramos, diretor técnico do hospital, a situação é recorrente desde 2024.
7: O que a gente vem sofrendo, isso é, uma questão crônica já, né? Desde junho de 2024, eu gosto de colocar que foi depois da enchente, né? Assim que as coisas se reorganizaram, a gente não tem uma média abaixo de 250% de lotação na nossa emergência SUS.
18: Ramos destaca que esse é um problema de rede, que não consegue atuar na prevenção e o tratamento precoce dessas doenças. Sem diagnósticos antecipados, pacientes desenvolvem quadros mais graves, o que exige mais recurso e tempo de internação. Em adição a esse cenário, o funcionamento acima da capacidade do hospital compromete a atenção dos profissionais aos internados.
7: A gente tem uma emergência para atender 100%. Quando a gente tem 5 vezes praticamente o número de pacientes internados, esse número não é de pacientes em atendimento, isso é de pacientes internados na nossa emergência, toda a nossa estrutura fica comprometida e, inclusive, a qualidade do atendimento e o risco para esses pacientes que estão buscando os hospitais.
18: Dos 152 novos leitos anunciados pela Operação Inverno 2026, não há previsão de aberturas em unidades de alta complexidade. Na avaliação de Ramos, as secretarias de saúde do município e do estado têm se articulado para resolver a situação, mas não há resultado prático.
7: Mas a grande verdade é que a gente não tem conseguido ver essas ações demonstrando resultados na prática. Pessoas ainda têm buscado muito as emergências dos grandes hospitais por conta de não ter esse atendimento ou um atendimento continuado lá na base do seu problema.
18: O Hospital São Lucas orienta que pacientes com casos de baixa complexidade procurem a rede básica de saúde ou outros serviços de pronto atendimento.
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9: 1:01 pelo horário de Brasília. Muito bom dia para você, ouvinte, que está sintonizado aqui na programação da Band News FM. Eu, Stephanie Toso, sigo por aqui até às 7 horas da manhã, atualizando o noticiário, trazendo os principais destaques do Brasil e do mundo, já para você começar essa quinta muito bem informado, muito bem atualizado por aqui. Hoje, 7 de maio de 2026. Sigo de olho também nas mensagens de bom dia que chegam pelo 11-999-59-2100. Já teve ouvinte que passou por aqui, inclusive o Jaime, que tá falando assim, olha, boa madrugada, Stephanie Toso, ouvintes, aqui com muita chuva, muito raio, muitas trovoadas, mas vamos que vamos, um forte abraço para todos. É, gente, chove em grande parte aqui, pelo menos do sul e também do norte e do nordeste do Brasil ainda. E seguimos de olho ao longo de toda a madrugada também, em relação às condições de tempo, de clima, para você ficar muito bem atualizado ao longo da manhã. O José de Curitiba já chegando por aqui, está sintonizado também na Band News FM. Tem bom dia chegando do Beto, que fala direto do Rio de Janeiro. Falou assim que está até às 5 horas por aqui, sintonizado na Band News. Quem também está por aqui é o Greco. Falou assim, ó, você me ajuda a passar as noites e eu te ajudo com a minha audiência. É isso aí, hein, gente? Vamos que vamos. A Andresa de Manaus também está sintonizada por aqui em mais uma madrugada. O Divanir Leite, falando direto da cidade de Garça, em São Paulo. O João Carlos, que está na área de novo, falando assim, acabou a folga. Bom dia, Stephanie. Bom dia para você também por aí. Bom plantão, vamos que vamos. A Heloísa Maria, já aparecendo por aqui também, mandando olá. Olá, Heloísa. Falou assim, está todas as noites sintonizada, ligadinha também aqui na nossa programação. Quem manda mensagem para cá pelo 11-999-59-2100 é o Iranildo Almeida, já desejando um bom dia para todos nós. Vamos nessa, gente? Nesses próximos minutos, te atualiza os principais destaques do Brasil e do mundo por aqui.

0: Nos principais assuntos do dia, a Câmara dos Deputados aprova o projeto sobre terras raras às vésperas da reunião de Lula e Donald Trump. O assunto deve ser abordado no encontro entre os dois presidentes ao longo dessa quinta-feira. Quem tem mais informações é o Rafael Procópio.
1: O Senado deverá analisar o projeto de lei aprovado pela Câmara dos Deputados que cria a Política Nacional de Minerais Críticos e Estratégicos. A aprovação se deu de maneira simbólica, sem contagem de votos, nesta quarta-feira, após negociação da base governista. A ideia é promover uma legislação que define limites e regulamente o uso e extração destes minerais que têm sido visados pelas maiores potências mundiais, por serem primordiais para a construção de itens de alta tecnologia, inclusive com destinos militares de defesa. Não há previsão para análise no Senado e, caso haja mudanças, o texto voltará para análise na Câmara.
0: Entidades esportivas repudiam a fala capacitista do secretário de São Caetano do Sul no ABC Paulista. Fala, Arthur Coelho.
2: O Ministério do Esporte e o Comitê Paralímpico Brasileiro repudiam as falas capacitistas do secretário de Esporte de São Caetano do Sul, Mauro Chequim. O político do ABC Paulista questionou a inclusão de uma criança autista na natação e classificou o processo de integração social como um problema. Em outro momento, ele afirmou que não conseguiria trabalhar com pessoas com deficiência e que se tivesse que atuar com esse público, não aceitaria o cargo. O governo federal classifica as declarações como incompatíveis com a dignidade humana e o Comitê Paralímpico define o episódio como inadmissível e discriminatório. A Prefeitura de São Caetano do Sul afirma que possui um compromisso histórico e investimento contínuo com as políticas públicas de inclusão.
0: O ministro do Supremo Tribunal Federal, Alexandre de Moraes, defende a proibição de que assembleias legislativas derrubem prisões de deputados estaduais em crimes sem relação com o mandato. A manifestação ocorre depois de um magistrado manter a prisão preventiva do parlamentar do Rio de Janeiro, Thiago Rezende, detido na quarta-feira pela Polícia Federal na Operação Unicarne. O magistrado afirma que o entendimento atual do tribunal é desvirtuado pelas casas legislativas para garantir um sistema de impunidade a organizações criminosas infiltradas no poder público. O relator cita que das 13 prisões de deputados por infiltrações comuns, 12 acabaram revogadas pelos parlamentares, incluindo o caso do ex-presidente da Alerge, Rodrigo Bacelar. A decisão de Alexandre de Moraes busca restringir o alcance do Estatuto dos Congressistas e preservar a independência entre os poderes por meio de uma nova interpretação constitucional. Nos outros destaques, um vídeo mostra o momento em que o capitão de um cruzeiro de luxo atingido por um surto de hantavírus anuncia a morte de um passageiro. As imagens que foram divulgadas ontem foram feitas em 12 de abril, um dia após a morte do turista. Segundo o capitão, o passageiro provavelmente morreu por causas naturais e disse que o navio estava seguro. O passageiro viajava num navio de uma empresa holandesa que partiu de Ushuaia, na Argentina, e deveria terminar em Cabo Verde. 3 pessoas morreram a bordo, segundo a Organização Mundial de Saúde. No destaque do esporte, o Flamengo volta as atenções para Libertadores ao longo dessa quinta-feira. Fala Maria Rita Nader.
3: O Flamengo deve ter Carrascal como a novidade do time na quarta rodada da Libertadores, nesta quinta-feira, contra o Independiente Medellín, na Colômbia. No entanto, o rubro-negro não terá Leonardo Jardim à beira do gramado. O treinador cumpre suspensão depois de ser expulso na partida contra o Estudiantes, na Argentina. A equipe conta com desfalques, como Arrascaeta e Lucas Paquetá, que ainda estão no departamento médico. O mais querido vem de um empate contra o Vasco da Gama no Maracanã, no último domingo, pelo Campeonato Brasileiro.

0: 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A manhã desta quinta-feira começa com alerta para a formação de um ciclone extratropical no sul do país. Os temporais ocorrem desde cedo no sul e no sudoeste do Rio Grande do Sul. Em Porto Alegre, as mínimas alcançam os 21 graus. Já no sudeste, a circulação marítima provoca chuvas fracas no litoral do Espírito Santo, no nordeste de Minas Gerais e no norte do Rio de Janeiro, enquanto no restante da região o dia segue mais ensolarado. Já no centro-oeste, amanhã começa com tempo firme, principalmente em Goiás e no Mato Grosso do Sul. No nordeste, as chuvas se concentram no litoral entre o Rio Grande do Norte e a Bahia. E no norte, a atuação da zona de convergência intertropical mantém os temporais desde cedo no Amazonas, Pará, Roraima e Amapá. Já de Ramos, da Climatempo.
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2: Agora 1:09 pelo horário de Brasília. Nos outros assuntos por aqui na nossa programação, as mudanças na escala e na jornada de trabalho dos brasileiros em discussão em Brasília, sem o devido debate com o setor produtivo, pode gerar impacto não apenas para o setor privado, mas também no setor público, com aumento de gastos e uma piora na qualidade do serviço. A avaliação é do assessor econômico da Federação do Comércio de Bens, Serviços e Turismos do Estado de São Paulo, Fábio Pina. Ele conversou com o âncora Humberto Ferretti.
3: Eu falo agora aqui na Band News FM com o assessor econômico da FEComércio de São Paulo, o Fábio Pina, que está acompanhando de perto as discussões em Brasília a respeito do possível fim da escala de trabalho 6x1. Fábio, obrigado pela atenção com a Band News FM e queria te ouvir como representante do setor de comércio e serviços. O que que o segmento espera de impacto caso as mudanças na escala e na jornada de trabalho dos brasileiros em discussão em Brasília sejam aprovadas?
4: Boa tarde. É um prazer falar com a Band News. Na verdade, nós estamos sendo o setor de comércio, serviços, turismo que a gente representa, nós estamos sendo atacados em pelo menos duas dimensões, né? O aumento do custo por hora trabalhada, dado que eu vou reduzir de 44 para 40 horas a jornada máxima. Nem todo mundo trabalha as 44, tem que trabalhar menos, tem que trabalhar mais, mas eu tenho a possibilidade de trabalhar 44. E você há de convir que hoje, quando eu contrato uma pessoa para trabalhar 20 horas, ela certamente está ganhando menos que quem trabalha 30, que está ganhando menos que quem trabalha 44. Então, isso é um acordo entre as partes. Eu tenho o limite de 44. Para quem já está nesse limite, tinha um acordo entre as duas partes, que era bom para ambas as partes, para quem contratava e para quem era contratado. Eles concordaram com isso. E agora eu vou falar, olha, você não pode mais exigir as 44 horas pelas quais você está pagando e não vai reduzir o salário. Isso é um aumento de custo de 10% de cara na folha de pagamentos ali, com todos os reflexos que isso traz. Essa é a primeira dimensão de ataque. Segunda dimensão onde os setores vão sofrer é a escala. Hoje eu tenho uma escala, mesmo para quem não trabalha as 44 horas, eu tenho uma escala 6x1, ou seja, eu posso trabalhar 6 dias e folgar um, mas no limite de horário. Então hoje vamos no limite do que a gente tem hoje. Eu pego um comércio, pequeno comércio, eu trabalho segunda a sexta 8 horas por dia e no sábado eu trabalho 4 horas. Isso é meio que tradicional em muitos lugares, né? A gente conhece, tem lugares que trabalham um pouco menos, outros dias, mas eu tenho essa escala possível. Se eu tiver uma escala onde eu tenho que dar 2 dias de folga, como é que o pequeno mercado faz para funcionar no sábado? Só no sábado, né? Ele vai ter que reduzir. Ele poderia, vamos 40 horas, eu reduzo ao longo da semana. E eu sobro as 4 horas por sábado. Já teria um custo. Mas agora nem isso eu posso fazer. Eu vou ter que contratar uma pessoa a mais. Suponha um pequeno mercadinho que tem 2 pessoas trabalhando. Essas 2 pessoas não podem trabalhar. Quem atende no sábado? Ou então eu fecho na segunda-feira, ou na quarta, ou na quinta, mas não pode, porque eu tenho que fazer uma jornada de descanso com 2 dias seguidos. Então, eu vou ter que, se eu quiser trabalhar no sábado, eu vou ter que fechar no domingo e na segunda. Mas a segunda, será que é um bom dia de vendas? Ou seja, a quantidade de problemas que isso está trazendo é muito maior do que a solução que se imagina ter. No fundo, eu estou encarecendo demais a mão de obra, complicando demais a gestão de pessoas, E isso vai trazer menos empregos, menos negócios, menos rendimento. Não mais, vai ocorrer exatamente o contrário do que se imagina. Isso sem contar, estou falando do setor privado. Para o setor público, teremos consequências também.
3: Aliás, eu queria também te ouvir sobre isso, Fábio, porque o setor público muitas vezes conta com mão de obra terceirizada, eventualmente um serviço de limpeza, só para dar um exemplo aqui. Esses serviços também tendem a ser impactados, pelo que você está me dizendo, e a tendência é de impacto no caixa da prefeitura, na qualidade do serviço que é prestado à população. O que a FEComércio enxerga que pode acontecer?
4: Olha, as prefeituras têm alguns contratos delas mesmas, sem ser terceirizados, que já vão ter problemas, cada uma tem os seus problemas, né? Que podem, eu posso ter escalas de seis por um na prefeitura, e posso ter gente trabalhando 40 e poucas horas, mais que 40 horas. Então, esse já é um primeiro ponto de atenção. Mas e as empresas que eu contrato de limpeza, segurança, etc., que, e até para a saúde, tem coisas terceirizadas na prefeitura. Essas empresas vão ter aumento de custo, esse contrato não fecha mais a conta, e a empresa ou vai prestar um serviço de má qualidade, ou vai rescindir o contrato, ou vai ter que refazer o contrato com a prefeitura. Vai ter que readequar, refazer um recálculo desses contratos. Muitas prefeituras, imagina o seguinte, isso é pelo menos um aumento de 10%, se fosse só a redução horária. Mas nós estamos falando de outros problemas. Então, nós vamos ter aumentos de pressão de custo de 10%, 15%, 20% nas prefeituras para esses serviços de segurança, limpeza, uma série de serviços que também são terceirizados. Isso vai levar o prefeito a ter menos recursos para fazer as obras que ele precisa e gostaria, e eventualmente muitos prefeitos vão entrar num limite, num risco da lei de responsabilidade fiscal. Os prefeitos e governadores também, mas prefeitos são mais de 5 mil no Brasil, tem que prestar atenção para o tamanho da encrenca que eles estão entrando e talvez não estivessem atentos a isso.
3: E Fábio, voltando em alguns pontos que você trouxe na tua primeira resposta, vou emendar duas perguntas em uma aqui, porque eu acho que elas estão conectadas. Vamos supor que o empresário ou mesmo o gestor público decida arcar com esse custo de aumento de mão de obra. Ele fala, bom, vou contratar mais um, vou recompor aqui a minha equipe. Primeira coisa, a gente está num cenário de desemprego baixo no país, com muito setor reclamando de falta de mão de obra. Tem mão de obra disponível para ser contratada? E um segundo ponto, mesmo que haja contratações, dá para falar que a tendência é de repasse do custo para preço final de produto?
4: Então vamos lá. Primeiro, eu vou falar do setor público. Talvez ele não possa fazer isso pelos limites orçamentários, nem que ele queira, né? Ele precisa olhar, novamente, a lei de responsabilidade fiscal. Que eu saiba, o Brasil não é um grande exemplo de responsabilidade fiscal e de excelência nos gastos públicos. E isso não se reflete, não se trata só de setor do federal, né? Da esfera federal. Isso ocorre também, e aliás, principalmente em prefeituras. Então, já temos um problema aí. O segundo ponto é, no comércio, em serviços, eu acho que também isso acontece na indústria, tem dois tipos de empresa. As que, ao repassar por preço, aos que aumentam o aumento de custo, conseguem repassar por preço. Isso vai trazer um efeito inflacionário. E tem aquelas que, olha, eu não tenho como repassar por preço, eu não tenho demanda para isso, então vou fechar a empresa. Então, eu vou ter pelo menos um de dois efeitos, mas eu acho que a gente vai ter uma mistura de dois efeitos. Pressão de preço em alguns setores que conseguem repassar, e aí faz muito pouco sentido eu trabalhar menos, mas poder comprar menos coisa também, né? Qual é o ganho, qual é o benefício que essas famílias vão ter, e o outro eu vou perder empregos. Então eu vou ter aumento de pressão em pressão de aumento de custo de preços em alguns setores, e vou ter redução das vagas de trabalho em outros setores. O fato de eu ter hoje um baixo desemprego é o momento da gente pensar em aumentar a produtividade. Né, aproveitar que a gente tem um relativo baixo desemprego, relativo porque tem outros efeitos externos artificiais que estão levando essa taxa baixa, mas eu não vou entrar nesse detalhe agora, mas era o momento de a gente aumentar a produtividade, né, porque ela é muito baixa no Brasil. O que a gente está fazendo é, eu vou pegar um momento de baixo desemprego e vou tentar ainda por cima dar um prêmio para quem está com baixa produtividade. Isso me parece muito pouco razoável em termos econômicos. A negociação entre as partes aí pode acontecer de tudo. O empresário, na negociação, pode reduzir as horas, aumentar salário. Tudo isso na negociação é permitido. Agora, impor por lei uma mudança tão radical, eu acho que o efeito vai ser muito deletério. Não vai ser um efeito positivo. primeiro, alguns não conseguem fazer, vão fechar postos de trabalho, outros conseguem, mas vão repassar por preço. Qual é o benefício que as famílias estão tendo, aquelas que em tese serão beneficiadas, qual é o benefício de fato que elas estão tendo? Eu não consigo enxergar. Mas é muito difícil usar esse argumento, porque o argumento mais fácil é, olha, vocês vão trabalhar menos e não vão perder o salário. Bom, esse argumento é um argumento muito fácil de ser vendido. O difícil de vender é a lógica, o racional que está por trás disso. Será que é tão fácil assim, da forma que estão falando? Me parece estranho.
3: Ou seja, você enxerga um cenário no qual o trabalhador pode continuar ganhando a mesma coisa trabalhando menos, porém, quando ele vai chegar no supermercado, por conta de um eventual aumento de preços, ele não vai mais conseguir comprar o que ele comprava antes.
4: Sim, sim. Eu reduzo o volume de trabalho, então ele está ganhando mais por hora, mas no total ele está ganhando a mesma coisa, né? Só que a hora que ele vai no supermercado, com a mesma coisa que ele ganha, não compra a mesma coisa. Qual é o dia de lazer dele? Vai ter que trabalhar um dia a mais para compensar esse aumento de preços. Por exemplo, isso pode acontecer. Eu não vejo benefício real, porque, veja, se fosse tão simples reduzir o volume de trabalho, sem falar em produtividade, né? Que ninguém está falando nisso. Se fosse tão simples reduzir o número de dias trabalhados e aumentar salário, só seria pobre quem quer. Seria apenas uma decisão política o enriquecimento. Isso não é verdade. Vamos lembrar que isso, as pessoas podem falar, não, é que as empresas têm lucros exorbitantes. Não é verdade, até porque o PIB do Brasil cresce muito pouco há muitos anos, e isso significa que as empresas não têm sucesso no Brasil em média. E vamos olhar a taxa de mortalidade da pequena empresa no Brasil. Em 2 anos, metade das empresas morreram. Se elas tivessem tanto lucro, elas estariam morrendo nessa taxa? Nós vamos acelerar a taxa de mortalidade das pequenas empresas. É isso que nós vamos fazer, encarecendo ou dificultando a escala e encarecendo a folha de pagamentos.
3: E, Fábio, você representa um setor no qual é grande a presença de empresas de menor porte.
4: 95% das empresas são de pequeno porte no setor de comércio e serviço. 95% representa 60% do emprego desse setor. 30% do PIB do setor. É muito relevante e é muito complicado para essas empresas enfrentarem essas mudanças. Para as grandes também não é fácil, mas para as pequenas é impossível.
3: Fábio, você em alguns momentos citou acordos entre trabalhadores e patrões. Você entende que o caminho... Vou emendar também duas em uma, tá? Primeiro, se você entende que o caminho é permitir uma livre negociação, sem intervenção governamental. E um segundo ponto, você entende que se não fosse ano de eleição, a discussão seguiria outro ritmo?
4: Eu vou responder de trás para frente. É evidente que essa medida ela tem um apelo absolutamente emocional e eleitoral. Ela não tem nenhuma racionalidade econômica, né? Isso só encarece o setor público, encarece a geração de emprego. A gente sabe que no médio prazo e no longo prazo isso é ruim. Mas o Keynes falava que no longo prazo estaremos todos mortos. Então muita gente está pensando, ah, depois que passar as eleições, quem se interessa por isso? Então acho que sim, tem um efeito eleitoral muito grande. Então, a livre negociação é sempre melhor, porque as duas partes acordam. É, tem limites, eu não posso contratar uma pessoa CLT e não ter férias, não posso contratar o cara para trabalhar 8 horas por dia e não ter almoço, né, horário de almoço. Isso são indisponíveis, esses direitos, eu acho que tem que ser indisponíveis mesmo. Mas vários outros direitos são disponíveis justamente porque, por exemplo, antigamente era indisponível dar 1 hora de almoço, eu não podia dar 30 minutos. Mas tem muita gente que fala assim, poxa, eu prefiro sair almoçar em 30 minutos, e sair 30 minutos mais cedo, porque eu economizo um tempo no trânsito, por exemplo, ou no transporte público, porque eu tenho que pegar meu filho na escola. Ou seja, a livre negociação faz com que essas peculiaridades, tanto das empresas, quanto dos setores e dos empregados, sejam atendidas. Eu consigo ter uma relação onde ganha o empresário e ganha o empregado. Quando eu vedo esse tipo de negociação, talvez os dois estejam perdendo, que é o que eu acho que vai acontecer. Então, a livre negociação... guardadas aqueles direitos que são indisponíveis, ela é o melhor possível para ambos os lados. Ambos. E a gente não pode esquecer que a gente está falando, muita gente está falando da França, etc. A França não cresce há anos. A Europa, que é citada como exemplo, primeiro, todos os países que fizeram redução de jornada, os governos deram compensações fiscais. Eu acho que o Brasil não tem a menor condição de dar compensação fiscal. Me parece muito pouco provável na situação das nossas contas públicas. E mais importante, há 20 anos, o PIB americano, onde se tem menos amarras, uma economia com menos amarras, era 15% a 20% superior ao da Europa. Hoje ele é o dobro do PIB europeu. Então a gente sabe o que aconteceu em termos de empobrecimento relativo da Europa. O Brasil, há 40 anos, tinha o mesmo PIB da Coreia do Sul, per capita, desculpe. Hoje, o PIB per capita da Coreia do Sul é 5 vezes maior que o do Brasil, 4,5 vezes. Ou seja, as nossas proteções trabalhistas, as nossas decisões legais, levaram o país a um empobrecimento relativo. E isso está acontecendo novamente. A gente não pode olhar para a França e falar assim, tudo que a gente quer é o que está na França, sem olhar o que aconteceu com a França e o ponto de partida da França, né? Eu estou falando a França porque ela é muito citada. Mas a gente tem que olhar também outras economias com menos amarras, cresceram muito mais e as populações hoje são muito mais ricas. O pior estado americano tem um PIB per capita maior que o da França hoje, nesse momento que a gente fala.
3: Eu conversei aqui na Band News FM com o Fábio Pina, que é o assessor econômico da Fecomércio de São Paulo. Fábio, obrigado mais uma vez pela atenção com a Band News.
4: Eu que agradeço a oportunidade.
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2: 1 hora 25 minutos.

0: Indo direto aos destaques em Brasília, redução de penas para condenados por atos criminosos vai ser promulgada. Quem explica é o Afonso Marangoni.
1: O presidente do Congresso, Davi Alcolumbre, do União Brasil, promulga nos próximos dias o projeto de lei de redução de penas para condenados por ataques à democracia. Questionado pela Band News FM, o presidente da Câmara, Hugo Mota, do Republicanos, se pronunciou sobre a questão.
2: Eu defendo que o rito regimental seja cumprido. A matéria ela foi apreciada em sessão do Congresso na semana passada. O Congresso decidiu derrubar o veto do presidente Lula à questão do projeto da dosimetria. E agora, com a derrubada do veto, aquilo que foi decidido pela Câmara e pelo Senado deverá ser cumprido na forma da lei, o que nós entendemos que será uma oportunidade para avançarmos na questão da pacificação do país, podendo dar ao próprio Supremo Tribunal Federal, ao Poder Judiciário, a chance de fazer a reavaliação dessas penas que foram decididas, não é, em desfavor daqueles que participaram do triste ato do 8 de janeiro de 2023.
0: O Supremo Tribunal Federal inicia o julgamento sobre a distribuição dos royalties do petróleo entre União, estados e municípios. A Érica Levigardi tem mais detalhes.
3: Vai ser realizada nesta quinta-feira a apresentação dos votos dos ministros do Supremo Tribunal Federal em relação às mudanças nas regras de distribuição dos royalties sobre a exploração de petróleo e gás natural. A lei é de 2012 e o processo está em análise desde 2013. Com a aprovação, os estados produtores passariam a receber 20% dos royalties e os municípios receberiam 17%. Os estados e municípios não produtores deixariam de receber menos de 10% dos valores para mais de 40%.
0: O Superior Tribunal de Justiça condena o ex-governador do Acre a 25 anos de prisão e o torna inelegível. Fala, Lívia Maciel.
4: A Corte Especial do Superior Tribunal de Justiça condena o ex-governador do Acre, Gladson Cameli, a 25 anos e 9 meses de reclusão. O julgamento ocorreu nesta quarta-feira. Gladson foi considerado culpado por desvios na contratação de uma empresa após dispensa de licitação. Cameli renunciou ao cargo de governador em abril para concorrer ao Senado nas eleições de outubro. Ele só estará inelegível se houver ou quando a condenação transitar em julgamento.
0: Paris Saint-Germain e Arsenal vão fazer a final da Champions League. Conta os detalhes, Lucas Belotti.
5: O Paris Saint-Germain arranca um empate contra o Bayern de Munique. Chega à segunda final consecutiva de Champions League. Atual campeão do torneio, o time de Luiz Henrique ficou no 1-1 com os alemães fora de casa. Carimbou vaga na decisão após a vitória por 5-4 na ida. Os franceses abriram o placar logo no início, aos 3 minutos do primeiro tempo, com Dembélé. Os bávaros só chegaram à igualdade nos acréscimos em um belo gol de Harry Kane. A grande final da Champions entre Paris Saint-Germain e Arsenal será no dia 30 de maio, um sábado, à 1 da tarde, em Budapeste, na Hungria.
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0: O governo brasileiro estuda o que pode ser debatido com o presidente Donald Trump no encontro com Lula na Casa Branca. A colunista da Band News FM, Mônica Bergamo, traz informações de bastidores. Ela conversou com Luiz Megali.
7: Hora de conversar com Mônica Bergamo. A Mônica tem detalhes sobre exótico encontro entre Lula e Donald Trump. Por que exótico? Porque foi anunciado na segunda-feira, que aconteceria na quinta-feira. Até ontem a gente não tinha certeza que esse encontro aconteceria mesmo. Hoje temos?
8: Parece que a Casa Branca
7: alguém
8: não
7: consegue
8: não
7: cravar. É, então, a Casa Branca meio que está preocupado com outras coisas. Ontem, não sei se você viu, Mônica, o Twitter da Casa Branca foi lá e publicou, cara, sério, é muita falta de postura, né? Ontem foi o 5 de maio, a data mais importante do México, né? É o 7 de setembro deles, só que muito mais, uma data super festiva, 5 de maio. Aí o Trump publicou uma caricatura de inteligência artificial de um cara que parece o Obama, usando um sombreiro, todos os estereótipos dizendo feliz dia do imigrante ilegal. Acredita, cara? Então, é isso que a Casa Branca estava fazendo ontem. E está marcado para amanhã esse encontro cheio de incertezas. E a Mônica tem detalhes de coxia.
8: Olha, Megali, está cheio de incertezas. A Casa Branca ainda, até agora, pelo menos até onde eu sei, não lançou, não fez um comunicado oficial, não fez um anúncio oficial, nem o governo brasileiro, porque está esperando esse anúncio. Quem tem que fazer são os anfitriões. Mas já confirmou, off the record, as jornalistas brasileiros que já manchetaram que sim, esse encontro vai ocorrer. E tá lá a equipe do Lula trabalhando com o cerimonial deles. Então, tudo indica que vai realmente acontecer. Então, essa visita é uma visita que já está trazendo, pelo menos, uma boa consequência ao presidente brasileiro, né, Megali? Que é o efeito de tirar das manchetes a derrota fragorosa que o governo sofreu na semana passada no Senado, que rejeitou a indicação do Jorge Messias para o Supremo. Então, agora está todo mundo mudando de assunto, nós, inclusive. Agora, o que esperar dessa visita, Megali? Segundo eu apurei na parte técnica, né? Um dos focos centrais vai ser a investigação da Seção 301 contra o Brasil, que é usada para investigar e punir práticas comerciais estrangeiras que são consideradas injustas, né, ou restritivas aos interesses dos Estados Unidos. Então, eu conversei com integrantes do Itamaraty que bateram muito nessa tecla, Megali, da importância desse assunto, já que ele pode resultar em mais e maiores tarifas contra o Brasil. Tem que afastar, o Lula vai pedir o fim dessas investigações, tem que afastar isso do caminho, porque é o que realmente nos ameaça hoje na relação com os Estados Unidos. No mês passado, Megali, uma equipe de alto nível, com integrantes do Itamaraty, dos Ministérios da Fazenda, do Comércio, da Justiça, do Meio Ambiente, estiveram com integrantes do governo norte-americano para dar explicações sobre os diversos pontos investigados e para pavimentar esse encontro do Lula com o Trump. Então, Megali, vamos lá. Foi dito, por exemplo, que o desmatamento, que é um dos itens investigados, vem caindo consistentemente no Brasil desde 2022. Foi dito que o PIX, que também é investigado, né, se ele prejudica, por um lado, as administradoras de cartão de crédito, porque as pessoas estão usando menos cartão de crédito, estão fazendo suas compras com PIX, por um outro lado, essas mesmas administradoras teriam sido beneficiadas no Brasil com a entrada de milhões de cidadãos no sistema bancário. E a primeira coisa que a pessoa recebe quando abre uma conta é um cartão de débito. Então, foi dito isso. Estou resumindo muito aqui o que me foi dito. Imagina que não foi dito lá, foram discussões amplas, né? Terras raras deve ser outro assunto, né, da pauta. Mas, me disse um diplomata, o Lula já deu sinais aí de que não vai casar com ninguém, ou seja, não pretende firmar parceria com um único país na exploração dessas riquezas. E a posição hoje é de que o assunto é novo, requer mais estudos, novas leis, antes que acordos sejam firmados, né? Tem a questão do PCC, Comando Vermelho, como terroristas. É, o que me disse o mesmo diplomata, não é uma questão, embora esteja nas manchetes e tudo, não é uma questão que o governo americano está colocando como prioritária nas discussões bilaterais. Então, portanto, não se espera nada muito surpreendente nesse sentido, né? Então, enfim, Megali, é possível que haja imprevistos na visita, alguma saia justa? Sempre é, em se tratando de Trump, mas os sinais, de acordo com a diplomacia, são tranquilizadores, né? Não se trata de um primeiro encontro improvisado, mas de uma reunião na sequência de vários outros contatos, de diversos contatos feitos anteriormente, né? Telefonemas, encontro na Malásia, enfim, não é um primeiro encontro, apesar desse improviso dessa semana aí, né, Megali, que você bem notou.
7: Bom, e o Lula, isso não é necessariamente um elogio, tá? Então, segura a onda aí antes de escrever mensagens furiosas. É uma característica dele, ele é um cara carismático, ele é um cara sedutor. Né? Ele sabe conversar com as pessoas, ele encontra ali, né, o ponto nevrálgico da pessoa, né, e consegue seduzi-la. Né? Ele tem essa característica, inclusive com adversários políticos. O Maluf tinha isso também. Você encontrou muito com o Maluf, né? Ele chega... Ele preenche o ambiente, né? Conversa com todo mundo. A impressão que dá é que, enfim, é um cara que está sempre muito à vontade, né? Onde quer que esteja. E aí pergunta aqui a nossa ouvinte, que é de Salvador. É o Johnny. O que acontece se o Trump dá uma esculhambada no Lula e o Lula resolve devolver na mesma moeda? Ué, isso não aconteceu ainda, né? O Zelensky chegou bem perto, né, de dar uma resposta à altura ali. Ele foi, mas não chegou a tanto. A gente nunca viu, né, Mônica, um presidente americano ser esculhambado no Salão Oval da Casa Branca, mas a gente também não via presidentes americanos esculhambando os outros.
9: É que o Lula dá a impressão que o caldo azeda, não?
7: Eu tô curioso para ver.
8: Olha, tem uma pessoa que entende muito de opinião pública que me falou certa vez, Lula tinha que rezar pro Trump fazer isso, porque daí a popularidade dele crescia novamente, né? Pro Lula seria bom, porque um presidente americano afrontando um presidente brasileiro, votando nele ou não, né? Os brasileiros, claro, isso mexe com os brios, porque não é uma humilhação a uma pessoa, é uma humilhação ao país, né? Quando o Trump vai à Venezuela e prende o presidente Nicolás Maduro, é uma humilhação à Venezuela, não ao Maduro necessariamente, né? Por mais que o governo chavista está se mantendo lá intacto, né? Todas as outras pessoas estão em seus cargos, até mais empoderadas. Mas é isso, né? Então, não sei se um algo ríspido, mas é isso que me disse esse diplomata. Além de tudo, né, o Megali, essa relação está azeitada aí por empresários, por grandes interesses, empresários brasileiros como Joesley Batista, que tem acesso ao Trump, que conversaram com o Trump antes da primeira conversa do Trump com o Lula, outros banqueiros que conversaram com o ministro da Fazenda, o secretário da Fazenda deles lá. Está tudo mais ou menos azeitado, é isso que eles dizem. Não se espera grandes surpresas. O Lula andou criticando o Trump, sim, né? Mas o que diz a diplomacia brasileira é: existe um lema antigo na relação entre Brasil e Estados Unidos, que é concordar em discordar, né? Os dois países não concordam em tudo, mas mantém uma relação aí de 200 anos que permanece até hoje. Não houve até agora um rompimento, mesmo com toda essa animosidade do Trump em relação não ao Brasil, mas a várias nações, né? O Lula não escalou, teve uma postura ali calma, tranquila, né? E conseguiu manter. E aí, graças a essas gestões todas, empresariais, diplomáticas, houve uma primeira referência do Trump a ele, depois um telefonema, depois outro telefonema, depois um encontro, depois do encontro mais telefonema. Então tem muitas histórias que rodam aí.
0: Nos outros assuntos, as compras para o Dia das Mães movimentam o mercado e aquecem a economia. No entanto, neste ano, os consumidores devem pisar no freio e gastar menos do que no período anterior. Quem conta mais é o repórter Daniel Abreu.
10: Quem vai até as lojas buscar o presente ideal para o Dia das Mães pretende gastar menos neste ano. De acordo com um estudo da gestão Clique, embora o volume de compras continue crescendo, o valor gasto por pedido está diminuindo. A pesquisa mostra que o ticket médio caiu de R$ 314,00 em 2024 para R$ 298,00 em 2025. Essa mudança tem relação com a postura dos clientes e o aumento das pesquisas, como afirma a gerente de marketing da gestão Clique, Nena Matos.
11: Tudo num presente único de maior valor, o consumidor passou a fragmentar essas compras. Então, ele pesquisa mais, compara preços em diferentes canais e ele vai dividir ali o seu gasto. Mas, ao mesmo tempo, apesar ali do valor do gasto, né, ter diminuído, uma queda aí de 5% de 2024 para 2025, ao mesmo tempo, o e-commerce bateu recorde.
10: Ouvintes da Band News FM afirmaram que estão próximos da média divulgada na pesquisa, com presentes entre R$ 200 e R$ 300.
12: Esse ano, estou pensando em gastar uns R$ 200, R$ 300. Estou entre comprar um perfume ou uma bota para ela. Estou pesquisando para ver qual dos dois vai entrar no meu orçamento.
13: E esse ano eu estou querendo gastar mais ou menos uns R$ 200 e nessa média de preço eu estou querendo dar um perfume para minha mãe, para ela andar bem cheirosinha, viu? Eu acho que ela vai gostar.
10: O levantamento ainda confirma o que foi dito anteriormente, com perfumes liderando a intenção de compra com 47% dos consumidores, seguidos por roupas e calçados, com 41%, e cosméticos, com 26%. Categorias mais emocionais, como chocolates e flores, também lideram a pesquisa. Conhecido como Natal do primeiro semestre, o Dia das Mães é a segunda maior data comercial do Brasil, mobilizando mais de 126 milhões de consumidores.
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0: Seguindo com os principais assuntos do noticiário nessa madrugada de quinta-feira, 7 de maio de 2026, aqui na Band News FM, eu, Stephanie Toso, fico por aqui atualizando o noticiário até às 7 horas da manhã, contando sempre com a sua participação, com a sua paciência, pelo nosso WhatsApp no 11 999 592 100. Voltando com os destaques internacionais, o presidente Lula já está nos Estados Unidos para o encontro com o presidente Donald Trump, né, na Casa Branca. Entre os principais assuntos da reunião estão o combate ao crime organizado, o PIX e a negociação de um acordo para explorar minerais estratégicos no Brasil. Quem traz todos os detalhes é o Márcio Rocha.
1: Cresce a expectativa para o encontro entre o presidente Luiz Inácio Lula da Silva e o presidente dos Estados Unidos, Donald Trump, marcado para esta quinta-feira na Casa Branca, em Washington, capital do país. A reunião deve ser realizada para que os dois governos discutam facções criminosas, tarifas comerciais e a exploração de terras raras no Brasil. Um dos pontos que devem ser apresentados pelo governo brasileiro é a regulamentação do setor para a questão dos minerais críticos, que é discutida pelo Congresso Nacional. Além disso, Lula também deve apresentar as iniciativas de combate ao crime organizado, já que quer avançar na cooperação com os Estados Unidos para combater o tráfico de drogas, contrabando de armas e as facções criminosas. O encontro entre Lula e Donald Trump estava previsto para ocorrer no início deste ano, mas foi adiado devido à guerra no Oriente Médio.
0: Uma operação da Polícia Federal mira uma organização criminosa dedicada à lavagem de patrimônio do Jogo do Bicho. Quem explica é a Maria Eduarda Vieira.
2: Carros de luxo blindados são apreendidos durante a Operação Centelha da Polícia Federal para desarticular uma organização criminosa dedicada à sonegação fiscal e lavagem de patrimônio do Jogo do Bicho. De acordo com as investigações, os alvos montaram uma estrutura criminosa por meio de uma rede de postos de gasolina e uso de laranjas. A PF investiga se há relação atualmente com a família do contraventor Rogério de Andrade. Ao todo, nesta quarta-feira, os agentes cumpriram 16 mandados de busca e apreensão. O posto Castor, em Bangu, na Zona Oeste, esteve entre os alvos.
0: Os deputados federais que tiveram os mandatos suspensos por ocuparem a mesa diretora da casa em agosto do ano passado vão recorrer à medida. Se rejeitado o recurso, a representação vai ao plenário da Câmara. Quem conta é a Eduardo Oliveira.
3: Julgado por quebra de decoro parlamentar, o deputado Marcel Van Hatten, do Partido Novo, teve a suspensão do mandato aprovado pelo Conselho de Ética da Câmara dos Deputados. A representação apresentada pela mesa diretora é referente à ocupação do plenário em protesto à prisão do ex-presidente Jair Bolsonaro em agosto do ano passado. O processo prevê a suspensão por 60 dias do mandato de Van Hatten, Marcos Pollon, do Mato Grosso do Sul, e Zé Trovão, de Santa Catarina. A conduta dos três parlamentares foi julgada conjuntamente pelo colegiado. Os três deputados afetados pela representação recorrerão à Comissão de Constituição e Justiça. Para ser definitiva, a suspensão precisa ser aprovada no plenário da Câmara por maioria absoluta.
0: O Atlético Mineiro intensifica a preparação para receber em casa o Botafogo no próximo domingo. Conta mais, Eliseu Júnior.
4: O Atlético entra em campo no próximo domingo para enfrentar o Botafogo em Belo Horizonte pela 15ª rodada do Campeonato Brasileiro. A expectativa é de que o Galo entre em campo com casa cheia, já que a partida será marcada pela despedida de Hulk com a camisa alvinegra. Antes da bola rolar, o clube prepara uma festa especial para homenagear o atleta, considerado um dos maiores ídolos da história recente do Atlético e que está de partida para o Fluminense. O Galo ocupa a 11ª posição no Brasileiro, com 17 pontos, pontuação também do Botafogo.
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0: Agora 1 hora 44 minutos pelo horário de Brasília. Já desejar um bom dia para o Ari da Moca, que está sintonizado por aqui. Falou assim que tá difícil, hein? Falou assim, como fazer exames depois desse jogo do Corinthians? O colesterol foi lá para cima. Ai, ai, ai, senhor Ari. Ai, ai, ai. De olho, viu? Mas é verdade. Tem bom dia chegando também do João Luiz, do Brooklyn, que está sintonizado por aqui em mais uma madrugada. Já desejando um ótimo dia para todos nós. O Gabriel Henrique, falando direto de São Gonçalo, no Rio de Janeiro, também mais uma madrugada Band News. O João de Jesus, da Barra Funda, tá por aqui também, ligadinho nas notícias, até às 7 horas da manhã. O Oliveira, de Taboão da Serra, tá por aqui também. já desejando uma boa madrugada, ouvindo nossa programação. O Luiz de Guarulhos já mandou mensagem por aqui. E é isso aí, hein, gente? Sigo de olho nas mensagens que chegam pelo 11-999-592-100, mas girando os outros destaques por aqui na nossa programação, o âncora do Band News no meio do dia e do Jornal da Band, Eduardo Oineg, critica a falta de mecanismos efetivos de controle e de transparência no judiciário brasileiro.
6: Bom, você acompanhou, deve estar acompanhando, se não está acompanhando, vamos acompanhar juntos. Os tribunais superiores do Brasil, eles estão começando a ficar efervescentes, né? Tem umas coisas acontecendo. No Supremo, a gente sabe, está acompanhando. Mas agora aconteceu uma no Tribunal Superior do Trabalho, que foi muito curiosa a discussão entre o presidente do tribunal e um determinado ministro. E eles começaram a discutir a respeito, no fundo, a discussão é importante, ela tem a ver com ética. Então você imagina um ministro acusando outro ministro de ser antiético, porque foi isso que aconteceu. O presidente do tribunal acusando o ministro Ives Gandra Martins e outros ministros que dão aula num determinado instituto, eles dão uma aula no Instituto de Estudos Jurídicos Aplicados, IEJA, vendendo um curso chamado Como Atuar no Tribunal Superior do Trabalho. Olha só. Aí o presidente do tribunal ficou aborrecido porque os caras dão aula na hora do trampo. Ou seja, que eles não fazem jornada 6x1, 5x2, isso a gente já sabia há muito tempo, né? Mas eles darem aula na hora em que eles deveriam estar na firma, que não é firma, mas deveriam estar na firma, aí fica uma discussão que vale a pena a gente acompanhar. Quer dizer, faz sentido que a gente pague para o sujeito trabalhar e na hora do trabalho ele está dando aula? Essa é uma questão. A segunda questão, faz sentido que um ministro ensine como atuar no Tribunal Superior do Trabalho? Dependendo do que ele ensina, é até saudável. Por exemplo, olha, faça as petições dessa e daquela forma, preste atenção para que você se fie na jurisprudência,

0: disso que se trata, aí é como se dá bem, não é como tirar a carteira de motorista e você é do Tribunal Superior da Carteira de Motorista e você fala, olha, dê seta, coloque o cinto, regule o espelho, o retrovisor. Isso meio que tudo bem, alguém vai ser contra que alguém faça a difusão das leis, dos bons comportamentos. Agora, o que o presidente do tribunal está discutindo, Vieira de Mello, é a questão ética. E daí o que aconteceu? Ele disse o seguinte, bom, eu não posso proibir, ele não pode proibir os caras de darem aula. Ele não tem esse poder, ele não é o chefe deles. Ele não é o tio e os outros são os aluninhos. É tudo igual lá. Aliás, a gente já falou disso aqui, mas é bom a gente reafirmar. Presidente de tribunal e nada é a mesma coisa. Ah, eu sou presidente. É, olha, eu fui, cheguei a ser escoteiro, não passei de lobinho, né? Eu queria ser escoteiro, quer dizer, na verdade meus pais queriam que eu fosse escoteiro. Meu, dá muito trabalho aquele troço, até você virar o chefe dos escoteiros, né? Parece aquele desenho dos dois ratinhos, o Pink e o Cérebro. Vocês já assistiram o Pink e o Cérebro?
1: Uhum.
0: Pink e o Cérebro, num dos episódios, eles vão trabalhar numa lanchonete. E lá eles são contratados como faxineiros. Aí eles perguntam para o gerente da lanchonete, se a gente trabalhar bem como faxineiro, o que a gente vai ganhar? Não, aí vocês vão se tornar atendentes, sei lá. Tá, e se a gente for bem como atendente? Aí vocês vão virar chapeiros. E se a gente for bem como chapeiro? Bom, aí vocês podem assumir a gerência. Aí até que o cérebro pergunta para o gerente, mas vem cá, nesse ritmo, quanto tempo vai demorar para eu dominar o mundo? Porque eu quero que é dominar o mundo, né? Então, o presidente do tribunal não domina o mundo, nem o tribunal, nem coisa alguma. O Fachin não manda nada no Supremo Tribunal Federal. Mas quando eu digo nada, é absolutamente nada. Ele não manda. Ele não pode falar assim, Gilmar, vem aqui! Gilmar, se eu falar três não vai ser bom. Gilmar, um. Gilmar, dois. Não tem isso. A dona Cláudia deve ter falado várias vezes para Larissa. Larissa, um. E se ela alguma vez falou Larissa Biscaia? Aí é que falou o nome completo, entendeu? É, Dias Toffoli, Jaque. Não existe isso. Isso é ridículo. Eles não mandam coisa alguma. O Edson Fachin fez uma reunião recente. Chamou 3, 4 ministros. Nenhum foi. Só um. Foi o Alexandre de Moraes, porque ele é o vice-presidente. Aí pega até mal ele não ir, né? Então ele foi, porque ele era o vice. Mas os outros não foram. Dane-se. Não tô nem aí porque o Edson Fachin pensa. Aí o Edson Fachin fica falando, dando entrevista, falando em código de conduta, falando não sei o quê, da conduta do código. Blá, blá, blá, blá. Ninguém tá nem aí. Fica todo mundo, tá bom. Sabe quando você sabe que tua mãe vai dar uma bronca e tem aquele prazo que você tem que fazer uma expressão de que está sofrendo e tal, até para poder sobreviver, é meio que truque. E os ministros fazem truque. Isso vale no STM, vale no TST, vale no STJ. A gente valoriza presidente, porque a gente está acostumado, todo mundo é presidente de alguma coisa, presidente do São Paulo, presidente da Federação Paulista de Futebol, né? Presidente de qualquer coisa. A gente acha incrível, o cara é síndico, já acha que ele pode parar na vaga especial. É, a gente gosta de um negócio de um presidente, de uma estrelinha e tal. Mas no Supremo, no Poder Judiciário, o sistema é parlamentarista. Quem tem maioria, manda. Quem não tem maioria, finge que manda. Mas ninguém obedece. Então, não adianta no TST o presidente ficar falando duro, falando grosso e tal. Cria-se uma crise. Não é ele que está criando a crise. Ele está jogando luz sobre um negócio que é para discutir mesmo. Vem cá. Faz sentido os caras ensinarem os advogados a se darem bem no tribunal? E tudo que ele pode fazer é cortar o ponto. Então ele falou, olha, a partir de agora não faltou a sessão, vou cortar a folha. Olha que coisa de criança, né? A que ponto a gente chegou? Tribunal Superior do Trabalho. Ensinando, ou que deveriam estar ensinando, ou pelo menos arbitrando disputas sobre relações maduras de trabalho, né? CLT, o diabo. E os caras estão lá brigando para saber como é que tem que trabalhar lá dentro. Mas eu estou chamando atenção para isso, porque, além disso, também aconteceu um outro caso que está nos jornais de hoje, que é o Superior Tribunal Militar decidiu votar um,

0: penduricalho. E deu um jeitinho lá e aprovou uma resolução que expandiu uma gratificação, converteu a gratificação em verba indenizatória, escapou do teto e tal. Pô, mas o STF tinha acabado de definir uns negócios. Ou seja, você vê que tá uma bagunça. Tá uma bagunça. Mas tudo isso para dizer que instituições, para funcionar bem, não adianta a gente querer fazer um monte de regra, de regra, de regra, de regra, de regra, de regra, de regra. Se não tiver valores e comportamentos, as regras, elas são a explicitação dos valores. Quer dizer, a gente combina numa sociedade que não pode matar. Aí a gente faz uma lei para não matar. Não é que a gente faz uma lei para não matar e aí as pessoas não podem matar. A gente entende uma série de coisas. Ó, a gente não pode matar, não pode roubar. Aí a gente faz uma regra. Então, por exemplo, feminicídio. Já existe uma. A gente entende, né, como sociedade, que isso é inaceitável. Quanto inaceitável? 20 anos de inaceitável, 40 anos de inaceitável, 30 anos de inaceitável, confiança, sem fiança. A gente vai estabelecendo regras. Como é que a gente cuida das questões ambientais? A gente é contra, sei lá, destruir uma mata. Então, a gente faz uma lei proibindo destruir uma mata. Mas a gente tem uma consciência, a gente faz um pacto dizendo o que pode e o que não pode. Não adianta fazer uma lei sobre algo que não está pacificado na sociedade, ou pelo menos pela maioria daqueles que têm que arbitrar, né? Não dá para você fazer uma lei aleatória. Então, quando você tem um código de conduta num tribunal que quer ter a conduta, que já tem a conduta, o código de conduta, ele formaliza o que já está pacificado. Agora, os caras dão palestra, não só no TST, dão palestra no TST, em todos os tribunais, dão palestra, recebem por palestra. Não adianta você chegar e falar, agora vamos proibir as palestras. É muito melhor você discutir, posto que é parlamentarista o negócio, você discutir o seguinte, quais são as regras para fazer palestra e transparência, porque isso é pacífico na sociedade. Nós somos a favor da transparência. A sociedade é a favor da transparência. E não existe uma cláusula pétrea proibindo a transparência. Isso ainda eles não fizeram, né? Só que olha que coisa curiosa. Quando a gente fez a Constituição de 1988, a gente vinha de um trauma. A gente vinha de um trauma do regime militar. A Constituição de 88 foi feita. Ela foi promulgada em 88, mas ela foi feita logo depois do fim do regime militar. O regime militar acaba com a eleição indireta de Tancredo Neves, o regime militar acaba em 85, a rigor, né? Então, 3 anos depois você estava promulgando uma Constituição. Então, ela foi discutida num período de muita tensão, medo de retrocesso. O Supremo Tribunal Federal, por exemplo, tinha sofrido, a gente falou aqui, o AI-2, que aumentou de 11 para 16 o número de ministros, para depois vir o AI-5 e aposentar compulsoriamente 3 ministros. Então, tinha um trauma ali, no coração do Poder Judiciário, que era o Supremo Tribunal Federal. Aí vem a Constituição, a Assembleia Constituinte, 87, 88, para escrever a carta. E essa carta, ela desenha um judiciário protegido, bem protegido, porque afinal ele tinha sido atacado. E atacado para valer. Você imaginar que você chega num tribunal que tem 11, põe para 16 e aposenta 3, que são caras que te dão trabalho, e depois você reduz para 11 de novo para deixar os seus. Aquilo é uma interferência absurda, aquilo é um atentado, é uma agressão institucional. Mas como é que você vai cobrar democracia de um regime ditatorial? Não faz muito sentido, certo? Tudo que você não tem como cobrar é respeito aos direitos e tal. Bom, aí, com medo de um AI-5, com medo de tudo, o que que você acaba fazendo? Você dá muita autonomia, que foi o que a gente deu, sem nenhum sistema de controle. A gente fez o oposto. A gente tinha o controle sem autonomia, porque no ambiente que tem o ato institucional número 2, o ato institucional número 5, que você amplia o tribunal reduz o tribunal, caça ministro, etc. É o total controle de um poder sobre o outro e isso tinha de sobra. Mas faltou, a gente deu, portanto, autonomia, mas a gente não deu nenhum controle, a gente tirou os controles. Aí, resultado, quem é que decide quanto vai ganhar um ministro do STF? Um ministro do STF. Quem é que propõe o estatuto da magistratura que até agora não foi votado? O STF. Quem é que define os direitos e garantias, né, nesse texto, portanto, os direitos e garantias da magistratura? O STF. Então, num movimento só, os constituintes, eles criaram uma instituição que propõe o próprio estatuto, que julga a constitucionalidade das normas, que eles mesmos regulam e criam. E aí a gente fica chocado. Só que nós é que fizemos isso, a sociedade, quando fez a Assembleia Nacional Constituinte. Quando a Constituição de 88 previu, ela não previu o poder monocrático do jeito que a gente tem hoje, ela previu um sistema para ser usado em exceção, em urgência. Aí, resultado, o negócio foi se consolidando, se consolidando, se consolidando. Hoje, um ministro suspende uma lei que foi aprovada pelo Congresso, libera ou manda prender alguém por decisão monocrática, paralisa um julgamento por decisão monocrática, inclui alguém no inquérito por decisão monocrática, e assim vai. O Gilmar ficou bravo com o Zema, falou, vamos incluir ele no inquérito das fake news. Tem cabimento um troço desse? Nenhuma corte suprema do mundo funciona desse jeito, com esse poder. Nenhuma. E sem controle. Nenhum. Não tem. Não existe. Por quê? Porque se entende que por ser uma corte constitucional ou por ser uma última instância, as decisões têm que ser colegiadas, para que você tenha um erro coletivo, que diminui a possibilidade do erro individual. Você dá um poder para um homem ou uma mulher na presidência da República, mas você deu a ele por 4 anos e resultado de 60 milhões de votos. Foi a última votação aí do Lula. 60 milhões de votos. Aí você quer tirar, você tira. Quer fazer impeachment, você faz. Agora, impeachment de ministro supremo é um negócio que pode acontecer, mas é meio complicado, é bem complicado. Ah, a gente agora vai fazer o controle pelo impeachment. Não é assim que funciona. Agora você vê, a exceção vira regra. Aí você começa a ter uma regra que, se você remover, vai parecer um ataque à independência judicial. E assim fica. Toda hora vem alguém, um Gilmar da vida, um Toffoli da vida, um Edson Fachin da vida, qualquer um ministro, falando que estão atentando contra o Supremo Tribunal Federal e tal. Isso é para fazer uma crítica. Por quê? Porque se definiu que o sistema de controle ia ser feito dessa forma. E aí é uma barbaridade que a gente está vivendo. E é uma barbaridade que a gente está vivendo. E é assim que a gente está funcionando. Quer dizer, autonomia sem controle nenhum. Ah, mas tem o CNJ, Conselho Nacional de Justiça, controlado pelo Supremo, presidente é o presidente do Supremo. Já contei uma vez, peço perdão por repetir, mas fizeram uma reunião do Conselho Nacional de Justiça para que o valor das palestras cobradas por juízes de tribunais superiores, por os ministros, fosse divulgado. Nada mais justo. Quem era o presidente do CNJ? Ricardo Lewandowski. Ricardo Lewandowski. O que ele falou? Não, isso é um assunto particular. Isso só interessa à Receita Federal e ao ministro. Pô, como assim? Será que o Lewandowski acha que ele foi parar no Supremo Tribunal Federal por direito divino? Ele acha. Pode ter certeza que ele acha, mas a gente tem que dizer para ele. Não, não foi. O presidente da República indicou, o Senado sabatinou, daquele jeito porco que a gente sabe que o Senado sabatina, e entenderam que o Ricardo Lewandowski reunia as condições que a Constituição estabeleceu para ele ser ministro. Aí ele tem que zelar pela Constituição. Ele não pode criar soluções que ele entende que são as adequadas. E nesse caso ele vai no CNJ, ok, não está julgando, mas está praticando um poder que a sociedade deu para ele, e vai lá e diz, eu não vou dar para a sociedade as informações que a sociedade deveria receber, porque eu entendo que elas não têm direito. E quem decide se eles têm direito ou não? Eles. Então, quando você vê uma discussão como essa que a gente está testemunhando no TST, a gente vê uma coisa curiosa, né? Que não acontecia antes. Não acontecia antes. Antes, eles davam de ombros. Eles não se sentiam obrigados a falar qualquer coisa, né? Uma coisa é o comportamento, outra coisa é o discurso, né? O discurso é o cara dizendo que vai mudar. O comportamento é o que você deve observar para saber o que de fato está mudando. E, pela primeira vez, a gente sente que os juízes estão tendo que falar alguma coisa, bem pouquinho, diga-se de passagem, mas o ministro Gilmar Mendes deu meia dúzia de entrevistas, de 7 ou 8, sei lá quanto que é, meia dúzia é bem pesado, de entrevistas nos últimos dias. Ficou falando, falando, falando, falando, falando, deu um monte de entrevista. Por que ele teve essa necessidade? Quer dizer, depois daquela série que os marqueteiros do Romeu Zema fizeram para ele, que agora ele fica andando para lá e para cá e falando os intocáveis, os intocáveis, os intocáveis. Enfim, marketing, né? Marketing. A gente sabe como é que funciona. Uns bonequinhos lá, umas coisas que era para era para o Gilmar falar, Aff, Maria, que coisa ridícula. Mas não, aí ele faz e fica bravinho e reclama e sapateia e tal. Deu várias entrevistas. Por quê? Porque eles estão sentindo que não tá bom. Não tá legal. Custa iaiá, tuiuiú. Esse troço não tá bom. Não é legal isso. Antes eles não falavam nada. Agora eles começaram a falar. Esse ministro do STM, do TST, presidente do TST, resolveu falar. O Edson Fachin, nossa, já falou 700 vezes, não aguento mais ouvir o Edson Fachin falar de código de conduta, porque ele não vai fazer um código de conduta se ele não conseguir maioria. Mas pela primeira vez, no mínimo, os juízes estão começando a ter que dar alguma justificativa. Não é um vento forte o bastante para que eles mudem a forma de agir, não me parece. Lamentavelmente, não percebo isso. Posso estar enganado. Mas, pelo menos, eles são obrigados a dar alguma satisfação. Um pouquinho, bem pouquinho, pelo tanto de caca que a gente vê, um pouquinho eles estão começando a falar. Tem controle no poder executivo, de alguma maneira, com todos os absurdos que a gente vê lá. Tem controle no poder legislativo, com todos os absurdos. Acabaram, ontem prenderam um deputado estadual, já prenderam um senador, já prenderam um deputado federal, já fizeram uma lambreca. Agora, no judiciário ainda ele está blindado. Mas não é blindado a boa blindagem, porque essa a Constituição garante. O juiz não pode ser removido, não pode ter redução de salário, não pode ser demitido, nada. E é certo que seja assim. Só que falta essa percepção de que a sociedade tem direito a um judiciário transparente. Não é um judiciário, ai, preciso me preocupar com o que pensam a voz das ruas. Isso é bobagem. Bobagem. Não tem que ouvir a voz das ruas, tem que ouvir a voz da Constituição. Sua Excelência, a Constituição. É o livrinho. O livrinho mandou, faz. O livrinho não permite, não faz. Não vem com esse papinho. Ah, a Constituição é um texto vívido, o tempo inteiro ele está mudando e tal. Não é assim. Não é assim. O texto é muito claro. Muito claro é mentira, né? Mas o texto tem passagens muito claras e outras que precisam ser arbitradas. Claro que precisam ser arbitradas. Agora, qualquer deputadozinho de partidinho, chinfra, perde no Congresso Nacional e vai chorar as pitangas para o tio de toga, e os tios de toga se metem, tudo eles se metem, tudo eles fazem, tudo eles querem participar, tudo eles querem dar palpite. Pelo amor de Deus, né? Cuidem do seu quintal, cuidem do seu terreiro. E agora a gente está vendo que está tendo confusão no terreiro do TST. Vamos acompanhar para ver como é que vai terminar. Agora, que a discussão é boa que aconteça, isso é, que a gente possa discutir esse poder, também é muito importante, porque ele é vital para o funcionamento da sociedade. É o último refúgio. Quando o Estado te agride, principalmente o Estado, quando o Estado te agride, quando o Estado te tributa de forma injusta, quando o Estado baixa uma lei canalha e baixa o tempo inteiro, quando esse Estado, além de legiferante, tributador, comedor de PIB, destruidor de crescimento econômico, defensor da miséria, destruidor do progresso, porque é isso que o Estado é, na sua essência, o Estado não é a favor do desenvolvimento. O Estado é retrógrado. O Estado nunca vai ser inovador. O dia que o Estado inovar é o dia que ele der um passo para trás e deixar nós, a sociedade, darmos um passo para frente.
1: Agora são 2:09 pelo horário de Brasília. Na sequência, você ouvinte aqui da Rádio Band News FM fica com a reprise do É da Coisa na nossa programação. 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

0: Começa agora para todo o Brasil mais uma edição de O É da Coisa. E se a coisa parece confusa, atrapalhada, vem para cá que a gente desconfunde, desatrapalha. 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Boa noite, Vale Bene. Boa noite, Isabela Mota.
1: Boa noite.
0: Começamos com Bancarrota Blues, na interpretação espetacular de Nana Caymmi. Uma música de Chico Buarque, do Lobo, que foi trilha da peça O Corsário do Rei, de Augusto Boal. 1985, a gravação da Nana, né, e a música. Corsário, Vale o Bene, Isabela, é um pirata.
1: Um bucaneiro.
0: Isso, contratado. Ele cria uma empresa... E diz assim, quanto o monarca me dá para que eu ataque navios de nações inimigas? É um pirata. Seria assim a regularização da pirataria. Né? E, evidentemente, a música trata das explorações das riquezas do Brasil, a visão que... historicamente se consolidou no Brasil, especialmente em vertentes ditas conservadoras, que de conservadoras nada tem, são reacionárias, de que as riquezas do Brasil devem ser negociadas com as nações, que afinal de contas importam, aqueles que vão para os Estados Unidos e dizem, vá lá, pegue as nossas terras raras, que vão, vale o bem, oferecer as terras raras ao Brasil. O Lula vai se encontrar com o Trump, né, amanhã, e nós vamos discutir o tema dessa música aqui. As riquezas brasileiras e o que fazer com elas. Simplesmente doar o Trump, como o Flávio sugeriu, ser entreguista, como Eduardo disse que o irmão é, e aí falou, ah, e o Lula também, e eu acho isso bom. Ou fazer uma negociação entre nações independentes. Que suponho é o que qualquer um aí escolha, né? Escolhe. Então nós vamos tratar disso. Tem delação de Vorkaro, vamos falar. A quantidade de bobagem que eu estou lendo é um negócio fenomenal de gente que nada entende sobre direito penal. E pelo visto, já tiveram acesso, esses que ficam falando pelos cotovelos, já tiveram acesso à delação. Se já tiveram, já não vale. Então não tiveram, estão imaginando coisas. Nós vamos tratar desse assunto aqui. Você quer informação? Você quer questão legal? Você quer o direito com mulheres? Quer direito penal? A gente vai tratar. Ai não, eu quero que fique falando que vão pegar a cabeça do Alexandre. Aí não é aqui. Não sei se vão pegar. Acho que não vai acontecer assim, mas... Meus queridos, vejam ao longo do tempo quem tem acertado e quem tem errado as análises. Né? Você faz a sua escolha. Né? O bom da democracia, minha querida Isabela, é que as pessoas fazem escolhas.
2: Sim.
0: Né? Fala assim, ai, obrigado a ouvir o tio rei. Não. Né? Nem assuntos de moda, vale bem. Não que as pessoas fizessem mal.
1: Infelizmente.
0: Vamos começar. Lula com Trump, combate ao crime organizado e soberania, além de outros temas. E também nas redes. Ai, o Lula vai para o Salão Oval, o Trump vai passar um sabão nele. Ô, vai bem? Isabelita!
2: Oi!
0: Estou torcendo para que aconteça. A extrema-direita está torcendo por isso, eu também. Só para que eu possa dar uma resposta. Eu tô precisando aí, as coisas, você vê, tá muito... O vai bem, esse empate tá muito apertado. Tá apertadinho o negócio. Eu quero mais uma folga aí. Se o Trump resolver que vai lá tentar me atropelar, não vai acontecer, eu acho. Mas se ele resolver, eu faço o quê? Agradeço, no fim, né? Porque eu vou dar resposta. Eu já sou grandinho, eu sei me defender. Né? Eu também dou moqueta na cara dele com os 9 dedos, vai bem. O pessoal não chama, a extrema-direita me chama de 9 dedos, né? Eu com os 9, eu sou muito melhor do que gente com 10. Não, acho que não acontece, mas a ver, né? Fica parecendo que o Trump está com a bola toda para ficar dando esporro no mundo inteiro. Não está. Está tomando um vareio do Irã. Do Irã. Né? E eu gosto que eles já estão chegando perto de dizer assim, ih, já ganhamos, vamos embora. Vai, vamos lá, vai. Lula viaja.
2: O presidente Lula embarcou hoje para os Estados Unidos para se encontrar com o presidente americano Donald Trump. A previsão é que a reunião seja realizada na Casa Branca, em Washington, amanhã, ao meio-dia, no horário de Brasília. O encontro é visto por pessoas próximas ao Palácio do Planalto como um passo para normalizar as relações comerciais entre os dois países após um período de incertezas e tarifas de importação sobre produtos brasileiros. Pelas redes sociais, Lula compartilhou uma foto ao lado do vice-presidente Geraldo Alckmin, que assume a presidência durante a viagem do mandatário. Como a gente falou, além da economia, devem compor a mesa de discussões os seguintes temas: investigação americana contra o PIX, cooperação contra crime organizado e narcotráfico, parcerias em minerais críticos e terras raras e a geopolítica na América Latina, Oriente Médio e ONU. A expectativa é de que Lula desembarque nos Estados Unidos ainda hoje por volta das 9 horas da noite no horário de Brasília.
0: Olha aqui, em tempos normais, viagens assim, não é... Ah, vamos lá ver o que vai acontecer. Né? Como assim? Duas pessoas que acabam de se conhecer, às vezes da química, da liga, e às vezes não. Né? Reinaldo, quando você conhece gente nova, na maioria das vezes da liga ou não da liga? Na maioria das vezes não da liga. Sou obrigado a gostar de gente chata. Mas quando da liga é bom. Só que encontro com o presidente não é assim. Tem conversa, diplomacia. Tá. Ah, mas o Trump é conhecido por rompantes, por falar coisas do arco da velha, por tirar... E aí é porque você está preparado. Mas agora eu vou falar uma coisa... Vale bem, vou falar uma coisa agora que deixa a extrema-direita toda arrepiadinha. Não que eu tenha prazer em deixar a extrema-direita arrepiadinha, hein, Isabela? Não me confunda. Mas ela se arrepia, o que eu posso fazer? O Lula tem muito mais cancha na área internacional do que o Trump. O Lula já esteve com mais chefes de Estado do que o Trump. O Lula já desfilou mais pelos salões do poder do que o Trump. Até porque está na política há muito mais tempo. Então ele tem experiência para se virar. O crime organizado é importantíssimo. Uma questão importantíssima nessa conversa. O Lula vai lá propor, olha aqui, nós podemos e devemos, tanto é que o delegado-geral da Polícia Federal está junto, André Rodrigues. Nós podemos e devemos fazer uma cooperação de combate ao crime. Inclusive integrando o sistema de informações na área financeira. Você mesmo tem um criminoso nosso aí, que está aí, que você deveria deportar ao Brasil. Criminoso segundo a investigação que há no Brasil, Ricardo Magro. Manda ele de volta para lá. Agora, o que nós não queremos é que vocês classifiquem PCC, Comando Vermelho, como organizações terroristas. Como defende a extrema-direita chulé aqui no Brasil? Eu tenho uma amiga que dizia que a palavra chulé é a palavra mais feia da língua. Eu não sei se é a mais feia da língua, mas que é talvez a mais desagradável da língua naquilo que designa, sem dúvida nenhuma. Essa extrema-direita chulé, tem que ser terrorismo, tem que ser terrorismo. Além de expor o país a eventuais ataques de natureza militar, os Estados Unidos têm uma lei dizendo qualquer país que abrigue forças que ameacem os Estados Unidos está sujeito a ataques de natureza militar. Não preciso nem avisar o Congresso. Trump faria isso com o Brasil? Acho que não. Mas se Trump parece ser o limite da estupidez, a gente nunca pode ser tão otimista assim, né, Valeu Beni? Vai que piore. Não é isso? Que nem a piadinha da ópera de Milão, né? Que aparece o barítono, Isabela. Uhum. E o barítono é uma porcaria. Entendeu? Ai, tô ruim, tal. Aí joga um tomate nele. Aí ele fala, ah, vocês não estão gostando? Aspetta il tenore. Ai, a hora que vê o tenor é que vocês vão ver o que é ruim. Não, então nos Estados Unidos eu sempre... Veja, eu vivo apavorado com a possibilidade de o Trump cair antes do fim do mandato. E o D.J. Vance não cair junto. Porque ele consegue ser mais louco do que o outro. Porque o outro ainda é um negociante. Um pistoleiro. Já ficou muito mais rico do que era com o governo dos Estados Unidos. Faz negócio. Ele vai até o limite que o negócio dele interessa. O outro se considera um missionário. Consegue ser ainda pior. Eu tenho medo de pessoas com essa vocação missionária. Que confunde as coisas. Esse é o cara que diz que os demônios eram ETs. Olha bem, Isabel. Uhum. Os ETs vieram aqui, eram demônios, povoaram o mundo antes, segundo a teoria dele, e deixaram alguns herdeiros. É. É uma teoria vizinha dos reptilianos, Valeu Ben Isabel. Pessoas que seriam reptilianas. Ah, outro dia alguém me chamou de reptiliano. Eu até olhei para se eu tinha alguma escama. Mas não tinha. Também não tinha nascido cauda. Não. Né? Então, sempre pode ter um louco pior. Um, dois. Para os negócios, considerar que esses entes, que essas organizações são terroristas, a gente pode deixar de ter investimento de várias áreas. Isso seria péssimo. Então, é fundamental ver isso. Vamos ver como evolui a conversa. Né? O Durigan, ministro da Fazenda, falou em particular do PIX. Vamos lá, que a gente tem aí.
3: O ministro da Fazenda, Dario Durigan, que integra a comitiva que está a caminho dos Estados Unidos, afirmou que o governo brasileiro vai discutir tarifas comerciais e fazer uma defesa do PIX. A declaração foi dada em entrevista ao programa Bom Dia Ministro, do canal Gov. Vamos acompanhar o que ele disse.
4: A viagem para os Estados Unidos, ela é bem-vinda. Eu acho importante que a gente se coloque cada vez mais, como o presidente Lula tem feito, como interlocutor do governo dos Estados Unidos. O interlocutor do governo dos Estados Unidos não é nenhuma outra figura que não o presidente Lula e os seus ministros. Então, há dúvidas nos Estados Unidos em relação ao PIX, por exemplo? Nós estamos à disposição para explicar. O PIX, ele é uma infraestrutura de pagamento pública que os Estados Unidos, inclusive, conhecem. Tem algo parecido. O FedNow, o Zelle, eles têm ferramentas parecidas. Então, eles entendem o que é o PIX e a gente precisa afastar algum lobby indevido que exista em relação ao PIX.
0: O lobby indevido, evidentemente, com a devida vênia de alguns cartões, né, que gostariam, inclusive, de administrar o PIX, mas cobrando uma taxazinha, né, Valeu Beni? Isabela, claro, minha velha, né? Não vai cobrar nada. Ah, quer cobrar. Sim. E no Brasil é de graça. E o lobby no mundo é muito forte para que os países não adotem o mesmo sistema, porque, de fato, é apenas uma gestão de um meio eletrônico que não tem custo, não tem burocracia, não tem nada. Ai, os bancos ficaram tão pobrezinhos depois disso. Não ficaram, Valeu Beni. Então, de olho, a mentira mais viral da história da internet brasileira é do Nicolas com essa história. De que o Lula estava querendo cobrar taxa do PIX. Era uma mentira. Pegou. E eles são... A extrema-direita é que é sabuja ao Trump. Não? E, portanto, se houver taxação do PIX, certamente não será com o governo Lula. O que mais do Durigan?
2: Nessa mesma entrevista, ele detalhou outras pautas que serão abordadas durante a reunião com o governo americano.
4: Aumentar essa cooperação para combater o crime organizado está na nossa pauta. Tratar das questões envolvendo tarifa e comércio bilateral está na nossa pauta. É importante entender agora que todo aquele movimento inicial de dizer que o Brasil tinha superávit com os Estados Unidos, quando é o contrário, né? Você pegar o quanto o Brasil paga para as empresas norte-americanas em termos de serviço digital, serviço financeiro, o Brasil é que tem déficit com os Estados Unidos. É a mesma situação que incomoda os Estados Unidos com a China. Se os Estados Unidos começam a impor tarifa porque tem um grande déficit com a China, nós somos os deficitários na relação com os Estados Unidos. Isso foi esclarecido, a questão política foi esclarecida. Então, a ideia é que aqui a gente proteja a nossa população, coloque o Brasil na frente e faça um diálogo construtivo. Então, as expectativas minhas e do governo são as melhores possíveis para essa viagem.
0: Exatamente, uma viagem que tem o Mauro Vieira, ministro das Relações Exteriores, o Wellington César Lima e Silva, ministro da Justiça, justamente porque se vai discutir lá o combate conjunto ao crime organizado, o Dario Durigan, esse próprio que falava, ministro da Fazenda, porque tem essas questões do PIX e tarifas, etc. O Márcio Elias Rosa, ministro da Indústria e Comércio, idem, né? O Alexandre Silveira, ministro das Minas e Energia, aí entra a questão das terras raras. E Andrei Rodrigues, o diretor-geral da Polícia Federal, também no caso do crime organizado. A pauta é extensa. O Lula entra lá e o Trump tem chilique. Ai, tô torcendo, vai bem. Vou até acender uma velinha volitiva. Cadê minha... Ô, oh, minha Nossa Senhora de Lourdes, pare de ajudar o Corinthians, que tá indo bem, viu, vale bem. Tá, tá adiantando. É. Vai lá e faz o Trump ter um chilique. Estou torcendo. Comitiva, rito, o que é que vem pela frente? Vai.
3: Segundo o portal G1, o cerimonial da Casa Branca se reuniu ainda ontem com a Embaixada do Brasil em Washington para acertar os detalhes do encontro entre os presidentes. De acordo com a programação preliminar enviada ao governo brasileiro, confirmada aqui ao É da Coisa por fontes diplomáticas, a agenda prevê uma passagem rápida das duas comitivas pelo Salão Oval para uma declaração à imprensa, justamente naquele lugar em que teve dor de cabeça da última vez com o presidente ucraniano e tantos outros chefes de Estado. Na sequência, Lula e Donald Trump terão uma reunião reservada. Ao final, o brasileiro segue para a embaixada do país em Washington para uma declaração a jornalistas. Lula deve fazer um resumo do que foi discutido com o republicano.
0: E a diplomacia tá tensa, vai, Benny? Tá...
2: Oi? Não, só fiz um.
0: Ah, achei que tinha entrado uma voz.
2: Não, fui eu mesmo.
0: Uma voz do além. Ah, não, não é do além, é do Vale Ben. É, a diplomacia tá tensa. Como é que tá? Tá tensa.
2: O encontro entre Lula e Donald Trump deve seguir esse roteiro pré-determinado e ter um clima amistoso entre os dois. A informação foi confirmada por uma fonte diplomática, o É da Coisa, que diz que Lula tem experiência, como você disse, para lidar com o republicano. O relato ainda deu conta de que a visita à Casa Branca tem sido discutida desde o ano passado. Segundo essa fonte, a conversa com os americanos indicou que o clima da reunião deve ser tranquilo.
0: E você contar, né, Vale Bene, que é histórico. Eu sou especialista em achar o ponto G das relações.
2: É mesmo.
0: É, sou, já achei outras vezes. É, achei com o Bush. Aliás, se conseguir achar o vídeo ainda enquanto eu não encontro histórico. Olha aqui, nunca ninguém se deu bem no Salão Oval, é bom que fique claro, aliado ou não, até porque os maiores absurdos podem acontecer. Ele se espantou, por exemplo, com o inglês do presidente da Libéria, sendo, minha querida Isabela, que a Libéria é um país fundado por ex-escravos, oriundos dos Estados Unidos e nascidos nos Estados Unidos, que nasceram falando inglês. Ele disse, nossa, seu inglês é muito bom, de onde vem? Ei, Valeu Bem, de onde vem esse inglês tão bom? Inclusive, preto falando inglês tão bem, de onde vem? Isso estranha o mundo do Trump. Recebeu o primeiro-ministro do Canadá e disse, veja essa linha que separa Estados Unidos do Canadá, que é aquela linha reta, né, até chegar ali no leste. Ele disse, que ali é retalho tudo, né? Aí ele disse, Isabela, essa linha artificial, vamos acabar com ela. Vocês viram mais um estado nosso? Alusões à Segunda Guerra com com o primeiro-ministro da Alemanha. E assim vai. Né? Com o Lula, teve encontro em solo americano na ONU. Ah, eu saquei o que é, tá, eu estou ouvindo um ecozinho meu aí, tá? A palavra saiu um pouco estranha no diminutivo, mas é isso que eu estou ouvindo. Um pequeno eco. Um pequeno eco. Então, teve a ONU. Depois, eles se encontraram. Polinésia? Onde foi? Na Malásia?
2: Acho que foi na Malásia, isso. Foi na Malásia.
0: Na Malásia. Foi super ok. Conversa tranquila. Né? Já, quando ele recebeu a von der Leyen, acho que foi na Irlanda, na Escócia.
2: Escócia.
0: Acho que foi Escócia. Von der Leyen foi um ritual de humilhação terrível. A mulher começou a se encolher assim na cadeira. Comigo vai acontecer? Oh, eu estou sempre muito à vontade para falar com esses caras, Vale Bene. Mas acho que não. Né? Acho que não. Acho que vai ser tranquilo. Né? Então, a ver. Se for muito bem, ótimo. E se não for, ótimo também. Ah, sim, o Carlos Costa lembra aqui, né? O nosso Carlos Costa, santista, né? Aliás, olha a resposta do Neymar hoje, Carlos Costa, eu aceito você no Corinthians, tá? Aceito. O Neymar falou, pô, bati nele, mas não precisava, né, ter divulgado isso para os outros. Sensacional. Ele se referiu a Pearl Harbor com os japoneses.
2: Sim.
0: E ainda foi na linha assim, eles atacaram, mas depois eles viram o que acontece, né? Uhum. Cara, tem duas bombas atômicas no Japão. Não acho que será assim com o Brasil. Mas também, insisto, né? Ah, o Lula vai falar sobre Irã. Vai. Vai o quê? Vai endossar a guerra? Não vai. Não tem endossado aqui. O Lula não tem feito uma política de sabugice com o Trump. Ele quer boas relações com o Trump, mas não tem se subordinado. Não vai falar de Volcar? Vou. Aliás, vou falar uma coisa muito importante sobre direito penal que você precisa saber. Você precisa saber de tudo. Você precisa saber da piscina, da Carolina, da Margarina. Você precisa saber o que eu sei e o que eu não sei mais. Projeto sobre terras raras na pauta de hoje da Câmara, que também é importante, porque o Lula vai lá, e por isso eu botei bancarrota blues, que a gente precisa se lembrar que o Flávio Bolsonaro foi para os Estados Unidos e disse, na linha Isabela Vale Bene, olhos nos olhos, Trump, na linha Love's in the Air, as minhas terras raras são suas. Trump, pegue para você as minhas terras raras. Tudo que eu tenho em terra rara, eu lhe dou. É que elas não são suas, Flávio. Porque foi isso que ele disse lá, no dia 28 de julho, no Texas, no encontro da CEPAC, aquela União de Reacionários Planetários. E não pode ser assim. E ainda ele disse, pegue as nossas terras raras, pega tudo para você, que nós vamos nos juntar a você contra a China, que vem a ser o principal parceiro comercial do Brasil. Ou seja, eu dou um tiro no pé dos brasileiros que eu quero governar, entregando as nossas terras raras para você, meu líder, meu senhor, meu nhonhô. Eu entrego tudo para você. E ainda crio dificuldades com o nosso principal parceiro comercial. E assim nós voltamos a ser colônia. Leve tudo, como em bancarrota blues, que eu toquei. Ainda bem que o Congresso está fazendo a coisa certa nesse caso, porque vai se votar o projeto para que o Brasil tenha a devida estrutura legal, marcos legais, para explorar as terras raras e processar os minerais críticos aqui. Esses que são importantes para fazer chips, etc. Vamos lá, vai.
2: A Câmara dos Deputados deve votar ainda hoje o projeto de lei que cria uma política de terras raras aqui para o Brasil. O relatório apresentado pelo deputado Arnaldo Jardim, do Cidadania, prevê uma série de mudanças em relação ao projeto de lei original, inclusive mecanismos que aumentam o controle do governo federal sobre o setor. Entre as medidas está a criação de um conselho formado por membros dos governos federal e estadual para poder barrar mudanças societárias de empresas detentoras de direitos minerários relativos a minerais críticos. Ficará a cargo desse conselho também elaborar o Plano Nacional de Minerais Críticos e Estratégicos, definir as substâncias que se enquadram como minerais críticos e escolher os projetos considerados prioritários no âmbito dessa política mineral do país. Caberá ainda ao conselho escolher quais projetos poderão receber uma série de incentivos fiscais. O relatório cria um programa de créditos fiscais para aquelas empresas que quiserem beneficiar e transformar minerais críticos no país, algo que o Brasil, apesar de ter enormes reservas minerais, ainda tem dificuldade de atrair. Pelo chamado Programa Federal de Beneficiamento e Transformação de Minerais Críticos e Estratégicos, a União poderá conceder, a partir deste projeto, a União poderá conceder ao todo 5 bilhões de reais em créditos relativos à CSLL, a Contribuição Social sobre o Lucro Líquido, de 2030 até 2034. Serão alvo da política empresas que produzirem concentrados e outras formas de minerais com valor agregado para além do mineral bruto. Companhias que comprarem os minerais críticos já transformados também poderão ter acesso a esses benefícios.
0: Presta atenção aqui numa coisa. Números, macronúmeros. E o projeto Arnaldo Jardim é bom. O governo, inclusive, está apoiando. A China tem entre 43% e 44%. Das terras raras que abrigam esses minerais críticos. O Brasil tem entre 22% e 23%. O país que vem em terceiro lugar tem 6%. Olha a importância estratégica que o Brasil tem nisso. O Brasil não pode ser, não pode voltar a ser um fornecedor de pau-brasil. Pega daqui, leva embora e acabou. Pega um dinheirinho e está tudo certo. Não é? O Brasil não pode ser, nesse caso, um fornecedor, mero fornecedor de matéria-prima. É preciso fazer o que se chama política industrial. É preciso que isso seja processado aqui, com capital estrangeiro, porque a gente precisa dele. Esses 5 bilhões aqui são nada, são uma titiquinha. É para começar o troço. Nós precisamos do dinheiro de fora, mas a exploração tem que ficar sob controle brasileiro. Aliás, se já tivesse ciente, aquela empresa de Goiás não teria sido vendida para os Estados Unidos, que até o Eduardo acusou o governo Lula. Não foi o governo Lula, foi o governo Caiado que vendeu. Foi lá. Não tem nada a ver com Lula. Não é? Que até ele disse, o Lula também está sendo entreguista, como o Flávio, e eu acho isso bom. Tratamos isso ontem. Hã? E aí tem alguns zostinhos, com a devida vênia. Ah, o Estado se metendo, o Estado não pode se meter. Vá ler a Constituição, artigo 176, o orelhudo. Tudo que está sobre a terra pertence ao proprietário. E há as exceções corretas sobre leis ambientais. O que está no subsolo pertence à União. E só se pode explorar com autorização da União. E está correto. E assim é no mundo inteiro. Ah, mas o Estado tem que... Nós só temos Embrapa porque o Estado financiou e financia, aliás, ainda. Nós só tivemos Embraer, que hoje é uma potência mundial, porque o Estado entrou. Nós só tivemos Vale do Rio Doce porque o Estado entrou, hoje privatizada, mas porque o Estado entrou. O Estado entra na economia no mundo inteiro, muito especialmente nos Estados Unidos. Deixa de ser mentiroso. Quando os Estados Unidos, a terra, onde o Estado não existe. O Estado não existe. Eles são capazes de comprar uma empresa inteira de chip e transportá-la inteira pega a planta industrial toda e transporta e compra para os interesses americanos. E aqui ninguém está falando, é estatal, não entra dinheiro. Não, vai entrar dinheiro de fora. Mas tem que entrar dinheiro de fora sob controle brasileiro. Porque nós precisamos dessa tecnologia. Para nós, essa tecnologia é bom. Para o Brasil, a tecnologia é boa. Nós não podemos abrir mão dessa tecnologia. Aquilo que o Flávio falou, aí sim, que é simplesmente, ah, coloca lá fora e está tudo certo. Não, não pode ser assim. Tá claro? E o Mota falou, vamos lá, vai.
3: O presidente da Câmara, Hugo Mota, disse que o Brasil precisa de uma legislação para processar os minerais críticos. A declaração foi dada durante entrevista coletiva na Câmara após celebração dos 200 anos da Casa Legislativa. Mota falou ainda que as terras raras são o petróleo da contemporaneidade.
5: O Brasil precisa ter uma legislação para regrar a exploração da jazida, segunda maior do mundo, até então descoberta, de terras raras, de minerais críticos, para que o país possa explorar da melhor forma possível essa riqueza que hoje está incrustada em nosso subsolo. Como é que a gente explora isso da melhor forma possível? É tendo uma legislação que garanta que o Brasil não exporte meramente commodities, não exporte meramente essa matéria-prima, mas sim que a gente possa beneficiar e transformar essa grande reserva que nós temos de minerais críticos para que se transforme em riqueza para a nossa população. Isso só se dará com investimento na indústria. Lembrando que hoje as terras raras, os minerais críticos estão para o mundo como o petróleo já esteve há um tempo atrás. Então há uma discussão mundial, eu penso que será um dos pontos a ser tratado pelo presidente Lula na reunião que ele terá amanhã com o presidente dos Estados Unidos, e eu penso que a Câmara dá uma grande contribuição conseguindo aprovar essa legislação tão importante, tão estratégica para o nosso país.
0: É isso mesmo. Está correto. E espero que aconteça. O Vai Beni e o Reinaldo fica aí com a Nossa Senhora de Lourdes dele, torcendo para o Trump vir para cima de mim, que aí eu vou ter que ir para cima dele também. Né? Eita. Olha aqui. Vorcaro entrega a proposta de delação. Vem o apocalipse, as trombetas do apocalipse, né? Os anjos do apocalipse. Quem disser que sabe que está lá, está mentindo, tá? Lei 12.850, ninguém sabe. O que se tem é torcida. E aí eu quero lembrar aqui algumas coisas para você. Informação e questões de direito. Vamos lá.
2: A defesa do ex-banqueiro Daniel Vorcaro, do Banco Master, entregou ontem à Procuradoria-Geral da República e à Polícia Federal uma proposta de delação premiada. O conteúdo agora será analisado pelos investigadores, que podem fechar um acordo com o Executivo, pedir acréscimos ou mesmo rejeitar a colaboração. A proposta consiste em uma sequência de capítulos do que Vorcaro pretende contar às autoridades em troca de benefícios, como a redução da pena ou mudança de regime prisional em caso de condenação. Cada anexo se refere a um tema diferente, em que os advogados apontam outros participantes dos supostos crimes e os meios para se confirmar os fatos narrados. Até o momento, não houve entrega de nenhum documento ou depoimento para corroborar o pedido, que deve ocorrer se a PGR e a PF concordarem em avançar com o acordo. Um dos pontos de maior interesse dos investigadores é o mapeamento das movimentações financeiras de Vorcaro no exterior. Segundo se noticia na imprensa, a defesa do ex-banqueiro teria acelerado a entrega dos anexos em razão de o ex-presidente do BRB, Paulo Henrique Costa, preso na última fase da Operação Compliance Zero, também ter sinalizado a intenção de fechar um acordo de delação.
0: Deixa eu dizer uma coisa. Tá aí, segundo se comenta na imprensa, porque isso já começa não sendo verdadeiro. Que até outro dia vocês leram que estava atrasada a delação dele. E não tinha nada sobre o BRB. Né? Então, acelerou. Por que acelerou? Já estava desacelerado antes. Mas, tudo bem, isso é o de menos. E também encontram que... Vamos lá. vamos aqui ao que é objetivo. Lei 12.850 é a lei das organizações criminosas que disciplina a delação. Isso aqui é uma questão técnica. Se você quer saber como uma delação se dá, lei 12.850, não vai procurar agora, procura depois. Agora você fica aqui ouvindo o Titio. Ah? Obviamente, você tem... E o nome da lei que eu disse... Como é o mesmo nome da lei? Valeu bem. Lei das Organizações Criminosas. Uhum. Portanto, é uma delação que tem de esclarecer como funciona a...
2: organização.

Ele é topo da cadeia alimentar, ele não é base. Então vamos ver quem entra. Quem fazia o quê na organização criminosa? O mapeamento, isto sim, e como rastrear dinheiro, recursos. Mas vocês encontram também uma coisa assim, que nem é tão surda nas análises. Ivor Caro vai entregar os figurões do judiciário. Só falta dizer, não vamos dizer que é o que são Alexandre de Moraes e o Dias Toffoli. Mas é disso que se está falando. Alexandre de Moraes, porque a mulher dele, o contrato com o Banco Master, e o Dias Toffoli, por causa do negócio lá do Tayaya, que ele era sócio, que recebeu dinheiro de um fundo que era ligado ao Vorcara. Bom, na cabeça desses, quando o Vorcaro falar, a delação só vai valer se entregar a cabeça dos dois juízes. Mas entregar a cabeça dos... Presta atenção nisso aqui. Entregar a cabeça dos dois juízes precisa ter uma razão. E não há ninguém que consiga demonstrar que o fato de a mulher do Alexandre ter o contrato e que o fato do Toffoli ser sócio da empresa que era dona do Tayaya, não é mais, vendeu, que eles tenham cometido crime. Eles para que eles possam vir a ser punidos de algum jeito, enfim, é preciso que fique claro que eles colaboraram para o Vorcaro cometer crime. É preciso que tenha uma decisão do Alexandre de Moraes como juiz, como árbitro, que colaborou para o crime que o Vorcaro está confessando. O escritório ter contrato não é crime. Você pode achar impróprio, crime não é. O negócio do Toffoli por si não é crime. Agora, tem alguma decisão dele que ajudou o Vorcaro a cometer crime? Se houver de um e de outro, e se houver prova disso, porque no direito penal é preciso ter a prova, é preciso ter a ação individualizada de cada acusado. Eu não estou dizendo que não vai ter, eu não vi, eu não tenho fonte anônima que me contou, quem tem que fale. Eu não vi, eu não sei. Eu estou dizendo como funciona o direito penal. Corretamente, diga-se, porque senão você acusa o inimigo que você quiser, aquele que lhe der na telha. Eu estou falando isso porque depois falei assim: ah, se não tiver o Alexandre, não vale. Se não tiver o Toffoli, não vale. E já que o Mendonça é o relator, e já que o Mendonça não gosta muito do Alexandre, segundo consta, e segundo se publica, já com o Toffoli, o Mendonça se dá bem. Agora, do Alexandre, não. Então, o Mendonça que vai homologar, se não tiver lá o Alexandre, ele não vai. Mas se tiver o Alexandre fazendo o quê? Eu entendo, dado o conjunto, que a questão central da delação do Vorcaro vai ser o rastreamento do dinheiro e o ressarcimento de prejuízos, ganhos indevidos, ou sei lá o quê. E sim, políticos envolvidos e tal. Agora, insisto, qualquer político envolvido, ele tem, será preciso dizer, no dia em que o político X fez tal coisa, ajudou o Vorcaro a cometer crime. Não adianta falar só que ele deu uma festa, ofereceu caviar e canapé e não sei o quê. Entenderam? Porque senão, se basta ter relação com o Master para ser comprometido com o Master e com os crimes do Master, então todos aqueles que receberam anúncios do Master, que fizeram seminários com o Master, então, são criminosos também. E é claro que não são. Né? Senão vai ter que

0: anunciar o Luciano Huck porque recebi anúncio do Willbank? Seria um absurdo total. Ah, mas o contrato. Insisto. Ah, não, não deveria ter feito contrato, não deveria ter feito negócio. Tá bom. É preciso saber se as pessoas que aparecerão na delação ajudaram o Vorkaro a cometer crime ou não. Assim é e assim tem de ser no direito penal. Porque senão. E assim é numa democracia. Porque senão hoje é uma democracia, amanhã pode não ser. E aí, à vontade do juiz, do relator, do não sei o quê, você acusa quem você bem entende de qualquer coisa, especialmente os adversários. Isso é análise objetiva. Agora, torcer, todo mundo pode. Vamos ver. Rapidamente, o MP de São Paulo rejeitou a proposta de delação de duas figuras aí que pareceram bastante. Vamos lá.
1: O Ministério Público de São Paulo rejeitou a colaboração premiada discutida nos últimos meses com os empresários Mohamed Hussein Murad, conhecido como Primo, e Roberto Augusto Leme da Silva, o Beto Louco, principais alvos da Operação Carbono Oculto e acusados de comandar um esquema bilionário do PCC no setor de combustíveis. A defesa foi comunicada sobre a negativa na manhã de hoje. E a defesa dos empresários também afirmou que não vai se manifestar porque o processo é sigiloso. O material apresentado às autoridades, segundo os advogados dos empresários, incluía documentos, mensagens de celular, gravações e comprovantes de pagamentos que confirmariam uma propina de mais de 400 milhões a políticos, magistrados e outras autoridades. No entanto, segundo o G1, os investigadores entenderam que eles omitiram informações relevantes.
0: É, aliás, é uma das razões para se rejeitar uma delação. Isto é, nós temos aqui informações e você está. As suas informações estão aquém daquilo que a gente já sabe. Isso vale para todo mundo, né? Câmara pune arruaceiros e o Petit separatista do Van Hatten. Nossa, eu fiquei tão emocionado. Volho bene! Volho bene! Ele ficou muito bravo, Volho bene. Vai, Ahn.
2: Sim, o Conselho de Ética da Câmara aprovou ontem à noite um relatório que sugere a suspensão por 2 meses dos mandatos dos deputados Marcos Pollon, do PL, Marcel Van Hatten, do Novo, e Zé Trovão, também do PL, por causa da ocupação da mesa diretora do plenário da Casa em agosto de 2025. No caso de Pollon, foram 13 votos a 4, enquanto Van Hatten e Zé Trovão tiveram a suspensão aprovada por 15 votos a 4. Eles são acusados de conduta incompatível com decoro parlamentar na ocasião, quando parlamentares da oposição ocuparam a mesa, impedindo o presidente da casa, Hugo Mota, de chegar ao local. Na época, eles protestavam contra a prisão domiciliar do ex-presidente Jair Bolsonaro, decretada pelo ministro do STF, Alexandre de Moraes, após descumprimento de medida cautelar. Para ser aprovada, a suspensão deve ter maioria absoluta no plenário, ou seja, 257 votos ao menos na Câmara.
0: Isso, e aí eles podem recorrer à Comissão de Constituição e Justiça, depois ao plenário, como a gente está falando. E aí o Van Hatten, ele resolveu ter um, falar da sua alma farroupilha. Ele até se confundiu com o gênero, falou que ele seria uma gaúcha farroupilha, gaúcho farroupilha. É, põe aí, vai o vídeo, ele muito bravo. E ele sempre fala gritando, que é uma coisa interessante. Ah, vai.
3: Obrigado, obrigado aos meus colegas parlamentares, Zé Polon, Zé Trovão, Marcos Polon, todos que estão ao nosso lado, obrigado, os familiares do Rio de Janeiro, obrigado, Deus, obrigado, os meus assessores. Um brasileiro, gaúcha, gaúcho de alma farroupilha, que nunca vai se entregar. Se acham que com isso vão nos fazer recuar, é agora mesmo que começamos a avançar. Muito obrigado, senhor presidente.
4: Obrigado, deputado Marcel.
0: É que eu vi, se acham que com isso, eu lembrei, se acham que com isso estou sofrendo, se enganou, meu bem, pode vir quente que eu estou fervendo. Ficou até tão nervoso que até se confundiu. Eu sou uma gaúcha farroupilha. Movimento Farroupilha, que foi um movimento separatista, com a devida vênia, os gaúchos que veneram tanto esse movimento, parte pelo menos, né? E eu lembrei até de uma musiquinha do Cleiton e Cledira, a gente pode tocar, dois gaúchos maravilhosos ali, sobre uma coisa confusa, Vale Bene. É, Maria Fumaça.
5: Maria Fumaça.

0: esse vagão, rapaziada. Mas que baita golfe, opa, me passaram a mão.
1: Opa, opa, é isso aí. Saiu a versão um pouquinho mais longa, né, vai bem. Aqui, Cleito e Cledir. Né? Cleito e Cledir. Tem uma música do Cleito e Cledir. Nossa, da década de 80, era louco por ela. Vale bem. Ele... É, paixão. Amo tua voz e tua cor.
0: Amo tua voz e tua cor.
1: E teu jeito de fazer amor.

0: esse maldito. Conhece? Maravilhosa, maravilhosa. Olha aqui. O Van Hatten, ele, agora punido, ele fez. Ele andou movimentando as redes, porque disse que vai processar um general. E a imprensa não deu. A gente precisa saber direito quem é esse cara que tem esses chiliques. Do que eu estou falando, 9.1?
1: O deputado agora punido, Marcel Van Hatten, acusa o general Emílio Vanderlei Ribeiro, chefe da assessoria parlamentar do Exército, de tê-lo intimidado. É mesmo. O que se tem omitido na imprensa é que Van Hatten, depois de ter ofendido o comandante do Exército, Tomás Paiva, acusando-o de ser frouxo, afirmou que Ribeiro merecia a mesma qualificação. Foi além. Paiva seria frouxo por prestar continência a um ladrão, referindo-se a Lula. Vale dizer, trata-se de um discurso golpista.
2: O comandante do Ele é um homem que está se afrouxando.
3: Se o senhor defende frouxa, é frouxa também, me desculpe. Não. É frouxa, é covarde. Para puxar no cano para falar uma coisa, para dar uma defesa peça, leva o seu comandante, vem aqui. Ele vai aparecer aqui semana que vem, ele pronto, não é? Vai estar aqui semana que vem?
2: Eu vou estar aqui.
3: Não, o seu comandante, seu chefe, peraí. Seu chefe,
2: Ele vem para cá.
3: É sinal da situação em que o exército
2: está
3: maravilhoso. Está tendo continência com o ladrão?
2: Tá, ele é o comandante supremo.
3: Está tendo continência com o ladrão.
2: Deu comandante
3: supremo.
0: Golpista. Ele chama o comandante do exército de frouxo. E diz, se o senhor defende um frouxo, o senhor é frouxo também. Porque estaria batendo continência para o ladrão, está se referindo ao Lula. E, portanto, se referindo ao Lula, ah, é porque que o Lula é ladrão? É claro que ele está se referindo ao Lula, porque comandante de exército bate continência para quem? Para o presidente da República. E ele está dizendo o seguinte, não era para bater. Portanto, era para dar golpe. E aí vai o Zé Múcio hoje, ministro da Defesa, segundo Van Hatten, o Zé Múcio teria pedido desculpa para ele. Desculpa por quê, Zé Múcio? Por quê, ministro da Defesa? O senhor pediu desculpa para o Van Hatten? Por quê? Porque ele chamou o comandante do Exército de frouxo? Porque ele acha que o comandante do Exército é frouxo porque não dá golpe? É preciso ter um limite na conciliação que não seja a sujeição a discurso golpista. Eu não sou favorável que se extremem as coisas, eu sou pela paz, pela tranquilidade, etc. Agora, se Zé Múcio pediu desculpa para Van Hatten, que faz discurso golpista, é uma vergonha. Tenho simpatia, acho o ministro bacana, até canta bem. Agora, pedir desculpa para quem faz discurso golpista é inaceitável. Inaceitável. Van Hatten deveria ser caçado, isso sim. Caçado. E ele lá, gaúcho, sei lá o quê, do movimento Farroupilha, que se vire lá. O que faltou a Van Hatten foi uma análise bem feita do analista de Bagé, do Luiz Fernando Veríssimo. Teria certamente coisas muito boas a dizer esse rapaz. E quem sabe ele fosse curado por um joelhaço, não meu, mas do analista de Bagé. É isso aí.
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0: Tchim, deu uma confusão danada na escolha para o Senado aqui em São Paulo. Tá uma bagunça. Vamos lá, vai.
5: O endosso de Eduardo Bolsonaro à candidatura de André do Prado, do PL, ao Senado por São Paulo, tendo ele próprio como suplente, botou fogo em setores da direita. O presidente da Assembleia Legislativa é um braço operante do presidente do PL, Valdemar Costa Neto. Setores do bolsonarismo que se consideram, digamos, realmente de raiz, estão inconformados e consideram que se trata de uma submissão ao Centrão e de uma traição. O mais estridente deles é Ricardo Salles, do Novo, que esperava ser contemplado pela vaga.
0: Olha aqui, tá uma pauleira nas redes sociais entre próceres da extrema-direita, porque acontece o quê? O bolsonarismo sempre fez o discurso antissistema, não é isso? Discurso antissistema, porque nós, não sei o quê, contra o Centrão, né? E vocês querem alguém mais com a cara do Centrão do que o Valdemar Costa Neto? O Valdemar Costa Neto está no poder. O Valdemar Costa Neto estava no poder, foi para a cadeia, continuou no poder na cadeia, saiu da cadeia e está no poder. Sempre ali, negociando. E o Prado é um homem dele. Homem dele. O Ricardo Salles é considerado assim o bolsonarista legítimo. Aquele deixa passar boiada, vocês se lembram, né? E ele é o candidato dessa direita bolsonarista que sequer raiz era. O Eduardo não só deu endosso ao André do Prado, como se colocou como seu suplente. O que, aliás, tem implicações legais também, porque ele sendo condenado, a chapa se torna inelegível. É a chapa, porque ele compõe-se uma chapa, nesse caso. Mas ele não tem domicílio aqui. A ver também o que vai acontecer. Mas, e o Eduardo fez esse arranjo para fazer as pazes com o Valdemar, tem o apoio do Paulo Figueiredo, né, pro velho da ditadura, que está batendo em alguns amiguinhos de direita, estão trocando socos de canguru. Mas o Valdemar já fez uma festança, tem festança para o André do Prado, vai.
5: Ele quer fazer um mega evento para lançar para a candidatura de André do Prado ao Senado, ao Metrópolis. Valdemar diz que planeja apresentar André do Prado ao eleitorado com uma grande festa no ginásio do Parque do Ibirapuera, na capital paulista, e que confia que o deputado já sai com 30% dos votos. O parlamentar estadual será o único candidato do PL no pleito majoritário desse ano, já que Guilherme Derriti, que sairá ao Senado, é do PP. O governador do governador Tarcísio de Freitas vai para a reeleição, e ele é do Republicanos, e o vice dele, Felício Ramucci, agora está no MDB, depois de deixar o PSD de dado.
0: Isso, que manteve o vice, né? E aí assim ficou fechada a chapa. Mas os descontentamentos são muitos, né? E um dos descontentes é o vice-prefeito aqui de São Paulo, que acha que foi sacaneado também, vai.
1: Outro preterido por Eduardo Bolsonaro e pelo PL para uma candidatura ao Senado por São Paulo, vice-prefeito da capital paulista, Ricardo Melo Araújo, diz que não foi escolhido porque não tem perfil para fazer amarras e não vende a alma. Segundo ele, a opção por André do Prado foi feita por Valdemar Costa Neto e Tarcísio de Freitas. Vamos ao que afirmou o vice-prefeito paulistano à Folha. O Tarcísio e o Valdemar queriam outro perfil e convenceram o Eduardo. Sou o político que não rouba e não deixa roubar, que não faz amarras. Não vendo a minha alma para chegar em nenhum lugar. Como sabem, comigo não existe negociação. A turma do Valdemar não é bolsonarista. Estão vendendo peixe por lebre, mas as pessoas enxergam. Pergunte para o André, acredito que não é, se referindo aí ao bolsonarismo. O Tarcísio se elegeu com Bolsonaro, mas também não é bolsonarista.
0: E eu gostei da inovação da metáfora. Peixe por lebre eu ainda não tinha ouvido. Né? Geralmente é o gato que pertence a essa coisa. Né? Vender gato por lebre. E eu tendo o Miguelinho, mandei hoje um vídeo maravilhoso dele para vocês.
1: Fofíssimo.
0: Né? Evidentemente eu fico com o gato, não com a lebre. É isso aí. Né?
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0: E o Alexandre resolveu meter um freio de arrumação na bagunça que estava virando os penduricalhos, ignorando decisão judicial. Vamos lá, vai.
5: Os ministros Alexandre de Moraes, Flávio Dino, Cristiano Zanin e Gilmar Mendes do Supremo Tribunal Federal reafirmaram hoje a proibição absoluta da criação, implantação ou pagamento de verbas remuneratórias ou indenizatórias, os chamados penduricalhos, para membros do funcionalismo público de diversos setores. Eles tomaram a decisão em diferentes processos nos quais são relatores após a divulgação pela imprensa de reportagens que apontaram a criação de novos pagamentos desse tipo por órgãos públicos. Nas decisões, eles enfatizaram que a proibição vale para qualquer categoria de pagamento, inclusive aquelas que tenham sido criadas após o julgamento da corte, realizado em março de 2026. os quatro ministros replicaram o seguinte parágrafo em suas decisões. Em virtude de inúmeras notícias veiculadas pela mídia, estão absolutamente vedados a criação, a implantação ou pagamento de quaisquer parcelas de caráter remuneratório ou indenizatório, inclusive que tenham sido implantadas após o julgamento realizado no dia 25 de março de 2026, que não estejam expressamente autorizadas na tese de repercussão geral 966.
0: Tese de repercussão geral, para quem não sabe, é aquela que, uma vez tomada pelo tribunal, pelo STF, todos os tribunais estão a ela subordinados, e aí todos os responsáveis por esses entes que estão pagando, que podem pagar penduricalhos, podem ser responsabilizados individualmente se isso acontecer. Porque tinha virado uma esculhambação. Cada um argumentando aqui, ah, eu tenho uma exceção aqui, tenho uma exceção ali, apelando. E isso já tinha sido resolvido. Isso já tinha sido decidido pelo tribunal, que tem competência para decidir. Portanto, fizeram muito bem, porque senão aí realmente não dá. Não é? Não, posso discutir. Ah, você acha que os caras ganham demais? Não, quando eu pego o salário nominal deles, não é demais agora. Os penduricalhos viram uma esculhambação. Lula não deve promulgar a dosimetria pornô e, portanto, o Congresso pode fazê-lo. Vamos lá, rápido.
1: Termina hoje, às 19h18, o prazo para o presidente Lula promulgar a derrubada dos vetos ao PL da dosimetria promovida pelo Congresso. A Constituição prevê que, em caso de derrubada de vetos presidenciais pelo Legislativo, o texto é enviado ao chefe do Executivo, que tem 48 horas para promulgá-lo. Caso o presidente não faça nesse prazo, o ato volta ao Congresso e a competência passa sucessivamente ao presidente do Senado, no caso Davi Alcolumbre. Segundo o ministro das Relações Institucionais, José Guimarães, Lula não deve assinar a promulgação, até porque está a caminho dos Estados Unidos, como falamos aqui, para a agenda com Donald Trump. A avaliação no governo é de que o presidente não quer deixar sua digital em uma proposta que foi vetada integralmente por ele.
0: E faz muito bem, poderia assinar até em viagem, não tem que assinar mesmo. Uai, Congresso que arque com a responsabilidade integral. Não foi, não resolveu derrubar o veto, que aliás era coisa mais esperada do mundo, né? E o PT, nós já falamos aqui, eu também já noticiei, já comentei isso, o PT disse que vai recorrer, assim que for promulgado, o PT vai recorrer ao STF contra a dosimetria. Eu já disse que eu interpreto que ela viola a Constituição, mas isso é uma interpretação absolutamente sustentável no texto constitucional, mas também é possível que a leitura que o Supremo vai fazer seja de que não lhe cabe interferir, e eu acho que o Supremo não vai interferir, né? Porque suas costas, digamos assim, já andam um tantinho largas, né? E aí aconteceu uma coisa, o ministro da Defesa estava buliçoso, Valdo Bene, Isabela. Estava querendo falar bastante. Uhum. Né? Zé Múcio, ele é um amigo do Lula, já foi articulador político, hoje está no Ministério da Defesa, em que faz um trabalho também político, precisa. Ah, ele teve com o Alcolumbre, aconteceu o quê? Vai.
5: Ele se reuniu ainda ontem com o presidente do Senado, Davi Alcolumbre, encontro que serviu como uma tentativa do governo Lula de reconstruir a relação com o senador e foi realizado na residência oficial do Senado. Após a reunião, Múcio afirmou ao Globo que o momento ainda é de reduzir a temperatura antes de qualquer nova discussão sobre a vaga que permanece aberta no Supremo. Ele disse: estive com o Alcolumbre sim ontem, meu papel foi de averiguar a temperatura. O momento é de apaziguar, não é hora de apresentar nova indicação, nada é deixar decantar. Ele vai encontrar Lula sim mais pra frente.
0: É, e o Alcolumbre foi indagado hoje se esperava alguma coisa do governo Lula após a rejeição, alguma reação, não sei o quê. Deu uma resposta seca, lacônica. Eu tenho que esperar alguma coisa? Não tem que esperar nada. É. Boa coisa não está. Né? E o Jacques Wagner também falou a respeito dessa coisa do Lula, do Alcolumbre.
1: O líder do governo...
0: Vamos direto para a fala. Vamos direto para a fala.
1: Vamos sim. Felizmente, as pessoas não estavam a fim de saber se ele estava preparado ou não. Estavam a fim de dar uma cacetada no presidente e usaram Jorge Messias. Minha relação ficou muito estremecida com o presidente do Senado, porque ele queria o Pacheco e, como sou líder do governo, ele acha que eu tinha que arrancar isso do presidente. Repito, eu não mando na cabeça do presidente.
0: Não pareceu uma relação muito estremecida quando terminou a sessão, né? Só faltaram ali abraços e beijinhos e carinhos sem ter fim, né? E aí ele negou que tivesse feito uma conta. Vamos para outro negrito aí, vamos lá.
5: Eu nunca tinha feito uma conta com os nossos assessores de menos de 41 votos. Infelizmente, muita gente sorrateiramente trabalhou debaixo do pano, a gente não se deu conta, não percebeu. E debaixo dos panos fizeram, na minha opinião, uma triste tarde daquela quarta-feira.
0: Muita gente trabalhou debaixo do pano. Eu sempre tive na conta que dava votos pro Messias gente da oposição. Eu achava difícil. Mas por que gente do PL vai votar? O Alcolumbre nunca aderiu. Quem do PL prometeu votar e como e por que o governo acreditou? Evidentemente, erro de condução. Né? Só se tire daí, se deva tirar daí... questões com o Supremo Tribunal Federal, porque a tolice de que Alexandre trabalhou contra o Messias e teria conseguido tirar voto do Messias, essa ainda circula. E tem convencido até algumas áreas do governo de maneira imprudente, assim, que fere a lógica elementar. E a lógica elementar é que o Messias nunca teve voto. Por quê? O Alcolumbre não aderiu. E os votos com os quais se contava aprovar o nome do Messias vinham da oposição. Inclusive do PL, que tinha fechado questão contra o nome dele. Por que alguém daria essa facilidade ao Lula? É difícil saber agora. Ah, o Lula não vai indicar já? Bom, indique quando quiser. Eu mantenho o meu convite ao bom senso. Estabeleça-se uma candidatura de consenso. Eu acho que o Lula vai ganhar a eleição. Ainda acho. Agora, pode não ganhar, né? Tá tudo tão apertadinho. A depender do que aconteça, você dá um voto a mais para o Flávio. No Supremo, um ministro a mais. Acho até uma questão de prudência. Mas eu não sou conselheiro do rei, insisto. Isso aí.
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0: Rapaz, a Michelle deu uma de Jimmy Kimmel. O Jimmy Kimmel, o humorista, todo dia brincou com a mulher do Trump e disse que ela era uma futura viúva. Piada, pode não ser mais feliz, mas, enfim, há uma diferença de idade entre eles, né? É razoável supor que, assim, e aí de novo, e tome processo, e vamos fechar a emissora. E aí a Michelle hoje, ela fez um desabafo sobre a saúde do Bolsonaro. Eu achei estranho. O que ela falou primeiro? Primeiro negrito, vai.
1: Talvez eu não tenha ao meu lado um companheiro que um dia cuide de mim assim, que me dê banho, seque minhas pernas, me ajude a vestir o pijama, cuide do meu cabelo para que eu não me deite com ele molhado.
0: Que mais, Valben?
5: Disse na sequência, essa é a forma mais simples e mais sincera de expressar o meu amor, o meu respeito e a minha gratidão por ele me amar, me respeitar, honrar nossa aliança diante de Deus e dos homens, cuidar de mim e dos meus e por ter colocado a própria vida em risco por um propósito maior, resgatar a nossa nação.
0: Não, sim, coisa linda e tal, mas ela fez ali um flerte com a viuvez, né? Ô, Lília, não faz isso, hein? Que eu vou ficar magoado, nem que seja pra dizer que me ama, tá? Quero avisar aqui, já tô avisando aqui minha mulher que tá ali no escritório dela, porque vai que ela fala assim, hey, te amo tanto e tal, pena que um dia você não vai cuidar de mim, ai, eu não vou gostar. É isso aí.
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0: Vou falar um pouco ainda de STF. Repercutiu bastante uma fala do vice-presidente Geraldo Alckmin, dizendo, estava falando sobre o Messias e disse sobre o Supremo, tem que ter mandato, esse negócio de vitaliciedade, sempre defendi mandato sobre STF. Cumpre o mandato, prestou serviço ao país, substitui e coloca outro. Acho que é um bom caminho na reforma do judiciário. Com todas as vênias, eu acho que o ministro, o vice-presidente sempre é muito sensato, Agora, eu acho que o governo federal e aqueles que são do governo federal, né, deveriam deixar o Supremo fora da campanha eleitoral. Que essa é uma pauta da extrema-direita. Acho que cumpre fazer defesa institucional do Supremo, do seu papel, e evidenciar de irregularidade contra ministros que se trate do assunto pelos caminhos legais. Né? Entrar nessa vibe, não. Porque eu insisto, senão daqui a pouco vai estar disputando com o Flávio a defesa da maioridade penal aos 14 anos. E aí, sabe como é, né? Na ânsia de fazer a coisa, quem sabe 12? Quem sabe 10? Quem sabe aqueles que já nascem culpados e que já são culpados na barriga? Isso aí.
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0: Muito bem, nós estamos de volta no Band News TV e nas redes sociais. Tem aqui uma informação, ô Pedroca, depois você junta lá no quarto certo, né? O empresário Joesley Batista desempenhou um papel fundamental na organização do encontro entre Lula e Donald Trump, agendado para esta quinta. A informação é da agência Reuters, que ouviu uma pessoa com conhecimento das negociações. Um jato da JF, empresa da família Bastos, se deslocou num voo previsto Colorado para Washington e tal, né? O que eu tenho a dizer? Que bom. Um empresário com negócios nos Estados Unidos, grande empresário, aliás, lá também, né? Atuou como intermediário dentro das regras legais, né? Talvez um sinal de que as conversas possam seguir por um bom caminho. Ah, porque é o Joesley necessariamente um bom caminho. Não é disso que eu estou falando. É porque há interesses objetivos do Brasil e dos Estados Unidos. E o Joesley e o grupo dele tem a ver com os dois países. Na verdade, ele quer que os Estados Unidos se deem bem na relação com o Brasil, quer que o Brasil se dê bem na relação com os Estados Unidos, porque sim, isso é bom para a empresa dele também. Isso é bom para os brasileiros, isso é bom para os americanos. E talvez seja um sinal de que não haverá estapeamento. Né? Não, eu não tenho nada. Atenção, empresários que fazem as coisas dentro das regras do jogo, está tudo certo. O que não pode é ficar tendo encontro sorrateiro com golpista, essas coisas. Aí é feio. Porque tem, às vezes, tem. Aí tem, aí é feio. Estou falando do Joel? Não, não é do Joel que eu estou falando. Aí sim, aí é ruim. Né? Se finge de aliado aqui, mas vai conspirar lá. Isso aqui? Excelente. Excelente que seja assim. Quem sabe vem aí, quem sabe se tem aí uma evidência de que esses encontros, esse encontro possa ser bem sucedido e que a agenda do Brasil seja, ao menos, parcialmente contemplada, para o bem dos brasileiros e para o bem dos americanos. Porque quando o Trump retirou, antes da decisão da Suprema Corte, tarifas que ele tinha imposto ao Brasil, não foi só pelos belos olhos do Lula. E porque eu sou especialista em achar ponto G. Não foi. É porque a economia americana estava sendo prejudicada e os americanos estavam sendo prejudicados. Né? E o Trump sendo prejudicado. Que, aliás, o prejuízo continua. Ele já é o quarto presidente mais impopular da história. E, del gratia, que seja o primeiro, depois do que ele fez. Porque nunca houve ninguém com esse grau de responsabilidade ocupando um cargo tão importante. Né? Nunca. Nunca na história da América, como eles gostam de chamar. Vamos para 17. Olha só. Olha, como diz um amigo meu, nada como a velha política para nos levar para a chanchada eventualmente pornô. Vai.
5: Em meio à insatisfação com o choque de austeridade e transparência que o governador em exercício do Rio, desembargador Ricardo Couto, adotou na administração pública, os deputados estaduais fizeram uma ameaça inusitada. Segundo o G1, os parlamentares prometeram divulgar uma lista com supostas amantes de desembargadores que recebem verbas, mas não trabalham na Assembleia Legislativa do Rio, ALERJ. Seria uma retaliação após a exoneração de mais de 1.600 funcionários da máquina estadual. Alguns nem sequer tinham acesso aos sistemas do Estado e, segundo o G1, todos eram apadrinhados por políticos que davam sustentação ao ex-governador Cláudio Castro. O grupo que fez a intimidação é da base de apoio de Castro e de Douglas Ruas, o presidente da ALERJ, pré-candidato ao governo do Rio pelo PL. Os parlamentares em questão são conhecidos como os aloprados.
0: Tá. Em nota enviada após a publicação da reportagem ao G1, a ALERJ diz que a narrativa apresentada não corresponde à realidade institucional. Eu gosto disso. Isso não corresponde à realidade institucional da casa. Eu acho que é um jeito de dizer mentira, mas não podemos falar que é mentira, exatamente. Né? Então a gente só diz não corresponde à realidade institucional da casa. E que a Assembleia mantém relação republicana, respeitosa e independente com o Tribunal de Justiça do Estado do Rio de Janeiro. O comunicado ainda argumenta que não houve qualquer deliberação institucional. Eu estou gostando da linguagem, pode ver. Isabela, uma linguagem assim, elevada. Né? Olha, não corresponde à realidade institucional desta casa divulgar nomes de amantes, de desembargadores que eventualmente recebam sem trabalhar. Não é da realidade institucional dessa casa. Eu não sei o que aconteceu com aquela palavrinha, com duas palavrinhas, né? Um verbo substantivo. É mentira. Eu me parece, não estou dizendo que sim, mas me parece que a resposta é a seguinte. Olha, gente, por enquanto, não, tá? Mas... O STF pode resolver logo isso. Determine-se logo o óbvio que o Cláudio Castro foi cassado e que a renúncia foi um truque e o interino permanece no cargo e pronto. Ou permanece no cargo, faz eleição direta no prazo correto da eleição direta e assume antes o vencedor. Porque, evidentemente, isso, o nome que isso tem é chantagem, né? E, rapidamente, o Moraes manteve uma prisão. Vai lá.
1: O ministro do Supremo Tribunal Federal, Alexandre de Moraes, determinou hoje a manutenção da prisão preventiva do deputado estadual do Rio, Thiago Rangel. Na decisão, o magistrado determinou que a detenção deve seguir, independentemente da autorização da ALERJ. Thiago foi preso ontem durante a quarta fase da Operação Unha e Carne, na qual a Polícia Federal investiga fraudes em compras de materiais e contratação de serviços pela Secretaria Estadual de Educação do Rio. O argumento do ministro do STF cita a decisão da ALERJ de derrubar a prisão do ex-presidente da Casa, Rodrigo Bacelar, em dezembro do ano passado. Na época, ele foi preso sob suspeita de vazar dados sobre uma operação da PF que investigava o também deputado estadual, Thiago Raimundo dos Santos Silva, o TH Joias.
0: É isso aí. 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É de 81. É, anos 80, que beleza, hein? Deixando claro que a música é de 81, eu adorava, eu só comecei a namorar minha senhora em 86, portanto. É, mas ela também gosta da música. Beijo, tchau.

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0: Nos principais assuntos do dia, a Câmara dos Deputados aprova o projeto sobre terras raras às vésperas da reunião de Lula e Donald Trump. O assunto deve ser abordado no encontro entre os dois presidentes ao longo dessa quinta-feira. Quem tem mais informações é o Rafael Procópio.
1: O Senado deverá analisar o projeto de lei aprovado pela Câmara dos Deputados que cria a Política Nacional de Minerais Críticos e Estratégicos. A aprovação se deu de maneira simbólica, sem contagem de votos, nesta quarta-feira, após negociação da base governista. A ideia é promover uma legislação que define limites e regulamente o uso e extração destes minerais que têm sido visados pelas maiores potências mundiais, por serem primordiais para a construção de itens de alta tecnologia, inclusive com destinos militares de defesa. Não há previsão para análise no Senado e, caso haja mudanças, o texto voltará para análise na Câmara.
0: Entidades esportivas repudiam a fala capacitista do secretário de São Caetano do Sul no ABC Paulista. Fala, Arthur Coelho.
2: O Ministério do Esporte e o Comitê Paralímpico Brasileiro repudiam as falas capacitistas do secretário de Esporte de São Caetano do Sul, Mauro Chequim. O político do ABC Paulista questionou a inclusão de uma criança autista na natação e classificou o processo de integração social como um problema. Em outro momento, ele afirmou que não conseguiria trabalhar com pessoas com deficiência e que, se tivesse que atuar com esse público, não aceitaria o cargo. O governo federal classifica as declarações como incompatíveis com a dignidade humana e o Comitê Paralímpico define o episódio como inadmissível e discriminatório. A Prefeitura de São Caetano do Sul afirma que possui um compromisso histórico e investimento contínuo com as políticas públicas de inclusão.
0: O ministro do Supremo Tribunal Federal, Alexandre de Moraes, defende a proibição de que assembleias legislativas derrubem prisões de deputados estaduais em crimes sem relação com o mandato. A manifestação ocorre depois de um magistrado manter a prisão preventiva do parlamentar do Rio de Janeiro, Thiago Rezende, detido na quarta-feira pela Polícia Federal na Operação Unicarne. O magistrado afirma que o entendimento atual do tribunal é desvirtuado pelas casas legislativas para garantir um sistema de impunidade a organizações criminosas infiltradas no poder público. A decisão de Alexandre de Moraes busca restringir o alcance do Estatuto dos Congressistas e preservar a independência entre os poderes por meio de uma nova interpretação constitucional. Nos outros destaques, um vídeo mostra o momento em que o capitão de um cruzeiro de luxo atingido por um surto de hantavírus anuncia a morte de um passageiro. As imagens que foram divulgadas ontem foram feitas em 12 de abril, um dia após a morte do turista. Segundo o capitão, o passageiro provavelmente morreu por causas naturais e disse que o navio estava seguro. O passageiro viajava num navio de uma empresa holandesa que partiu de Ushuaia, na Argentina, e deveria terminar em Cabo Verde. 3 pessoas morreram a bordo, segundo a Organização Mundial de Saúde. No destaque do esporte, o Flamengo volta as atenções para a Libertadores ao longo dessa quinta-feira. Fala, Maria Rita Nader.
3: O Flamengo deve ter Carrascal como a novidade do time na quarta rodada da Libertadores, nesta quinta-feira, contra o Independiente Medellín, na Colômbia. No entanto, o rubro-negro não terá Leonardo Jardim à beira do gramado. O treinador cumpre suspensão depois de ser expulso na partida contra o Estudiantes, na Argentina. A equipe conta com desfalques, como Arrascaeta e Lucas Paquetá, que ainda estão no departamento médico. O mais querido vem de um empate contra o Vasco da Gama no Maracanã, no último domingo, pelo Campeonato Brasileiro.

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1: Amanhã desta quinta-feira começa com alerta para a formação de um ciclone extratropical no sul do país. Os temporais ocorrem desde cedo no sul e no sudoeste do Rio Grande do Sul. Em Porto Alegre, as mínimas alcançam os 21 graus. Já no sudeste, a circulação marítima provoca chuvas fracas no litoral do Espírito Santo, no nordeste de Minas Gerais e no norte do Rio de Janeiro. Enquanto no restante da região, o dia segue mais ensolarado. Já no centro-oeste, amanhã começa com tempo firme, principalmente em Goiás e no Mato Grosso do Sul. No nordeste, as chuvas se concentram no litoral entre o Rio Grande do Norte e a Bahia. E no norte, a atuação da zona de convergência intertropical mantém os temporais desde cedo no Amazonas, Pará, Roraima e Amapá. Já de Ramos, da Climatempo.
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0: O choro que ninguém entende, a birra na hora do mercado ou aquele silêncio repentino no quarto dos adolescentes. Criar um filho é viver em uma constante interrogação. Aqui no programa Seus Filhos, a gente tenta descomplicar. Afinal, eles não vêm com um manual de fábrica. Hoje, o nosso foco por aqui é tirar dúvidas mais frequentes dos ouvintes, pais, mães, professores e até dos jovens. Esse é o programa Seus Filhos em versão ampliada. Eu, Thaís Dias, sigo por aqui e junto comigo sempre, Roseli Saião. Tudo bem, Roseli?
1: Tudo bem, Thaís. Vamos às dúvidas, né? Das nossas mães, pais, dos nossos ouvintes em geral.
0: Eu fiz uma seleção de temas, Roseli, dessa vez, porque são muitos os ouvintes que compartilham com a gente essas dúvidas, e eu fui tentando aqui selecionar aqueles temas mais recorrentes. E eu acho que se tem um tema que passa por todas as idades, é essa conexão entre filhos e pais. Como eu educo sem perder uma conexão com os meus filhos? Na infância, ali, com aqueles primeiros nãos, né? Não mexe nisso, não mexe naquilo. Como é que eu coloco o tal do limite? Na adolescência não é muito diferente, parece que há um ruído. De uma maneira geral, como criar essa conexão educando ao mesmo tempo?
1: É bem interessante essa questão, porque de algumas décadas para cá, a gente criou esse receio de dizer não para os filhos, principalmente quando eles são crianças, né? E para adolescente também, mas aí é um receio diferente. De onde surgiu esse receio de dizer não, né? Talvez da ideia de que o não provoca frustração, frustração provoca infelicidade, e filho infeliz não faz vínculo com os pais. Não é assim, né? Os pais são autoridade para os filhos, e essa autoridade vai sendo constituída a partir mesmo do desenvolvimento do filho, da filha, e a partir do relacionamento entre todos. E olha, tem uma coisa que as pessoas fazem uma certa confusão e eu quero explicar. A autoridade é respeitada, mas ao mesmo tempo é temida. Quando não é temida, não é autoridade. Então eu vejo muita gente de gerações mais novas dizerem: ah, eu não quero que meus filhos tenham medo de mim. É para ter esse medo, por exemplo, né? De transgredir uma regra e saber que terá uma consequência. Isso é o medo, né? Não é o medo do pai, da mãe em si, mas da consequência que eles trarão, dependendo do comportamento do filho. Então, é importante, né, que a gente saiba que o que estabelece a conexão não é a ausência de não, mas é a presença que conduz o filho para descobrir a vida de uma boa maneira.
0: Agora, Roseli, eu também recebo muitas mensagens de pais e conversando com amigos, a gente tem um pouco dessa percepção que tem sempre aquela frase: ai, mas você é muito chata. Seja do pequenininho até do mais velho. Você é muito chato, você é muito careta. E aí o pai se sente naquela culpa, a mãe, né? Nossa, mas eu sou chata, eu queria tanto ser amigo do meu filho. E tem uma diferença entre ser pai, mãe e ser amigo, né? E ser chato não tem problema nenhum.
1: Não, ao contrário, né? O pai e a mãe que exercem verdadeiramente a sua função com os filhos são chatos. Porque o que o exemplo que você deu, não mexe aí. Não dá para mexer aí por enquanto, você precisa crescer para depois mexer aí, né? Então, nós, pais, somos chatos por excelência, devemos ser chatos, e mais, né? Nós somos representantes do passado. É a nossa vida que já foi vivida, né? E o passado, o nosso filho não vai viver mais. Então, a gente precisa apresentar esse passado para ele. E é isso que a gente faz, que leva os filhos a chamar a gente de careta. Chato e careta, ótimo pai, ótima mãe.
0: Roseli, você sempre fala aqui para os nossos ouvintes, né, de uma maneira geral, com filhos de diferentes idades, conheça o seu filho. E eu abri o programa falando: olha, aquele choro que ninguém entende, a gente fica num desespero, né? Mas aos poucos a gente vai começando a entender. Esse choro aqui normalmente é voltado para uma necessidade de trocar uma fralda. Esse aqui, ele está um pouco mais ansioso, acho que precisa só de um carinho. Ao longo da vida, como é que a gente vai entendendo essas mudanças e conhecendo o filho? É estando aberto, observando? E eu imagino que é muito difícil, né, esse conhecimento do filho, por exemplo, naquela fase de transformação da adolescência, em que nem eles se conhecem, estão se formando. Então, fala um pouquinho para a gente sobre esse conhecimento dos filhos.
1: Eu vou começar com o choro, né? Eu cheguei em casa com meu bebê, e ele chora. E o que significa esse choro? Porque o bebê só chora, tudo ele comunica com o choro, né? Mas aos poucos na convivência a gente vai descobrindo que determinado choro eu amamentei, ele sossegou. Então aquele tipo de choro é de fome. Depois teve um outro dia que ele estava desassossegado, chorando. Eu troquei as fraldas e ele sossegou. E é importante que a gente aprenda a interpretar esse choro, mas a gente não acerta 100% das vezes. Às vezes a gente erra, mas é assim mesmo. Conhecer o filho supõe essas nossas falhas de interpretação, porque eles mudam diariamente e nós também. Então, conhecer o filho. Vou dar um exemplo, Thaís. Eu acho que você já teve oportunidade, e nossos ouvintes também, de verem um diálogo entre mãe e filho, pai e filho, em que o pai ou a mãe parecem desinteressados da conversa. Então, conversam assim, pro forma, só para isso. Isso não é conhecer o filho, não é assim que a gente consegue. A gente sempre tem que estar verdadeiramente interessado naquilo que eles falam. Para a gente pode ser uma bobagem, pode ser, mas é pelas bobagens que a gente vai entender onde ele está se situando nesse mundo cheio de valores que nem sempre são aqueles que a gente gostaria que ele tivesse.
0: Agora, Roseli, a gente está falando de conhecer o filho, né? E eles vão ganhando autonomia com o passar de cada fase. Então, a gente chega com aquele recém-nascido que daqui a pouco começa a balbuciar algumas coisas, engatinhar, e aí já é um pouco mais de independência, ele começa a andar. São muitas essas fases. E aí chega a fase da birra. Eu acho que toda vez que a gente fala de birra, gera uma interação muito grande entre os nossos ouvintes. Tem birra de adulto, mas não é essa que a gente está falando agora. A gente vai falar da birra da criança. É um ponto importante do desenvolvimento dessa criança e a gente precisa bancar também, aí como você disse, a autoridade de pai nessa hora, a gente precisa ter um acolhimento. Como é que funciona também o lidar com a birra?
1: Primeiro é preciso entender o que é a birra, né? E, em geral, a gente entende de um modo negativo, de tanta reclamação, de tantos lamentos, mas a gente não deixa de passar pela fase das birras se a gente tem filho. Vai acontecer. E por quê, né? É porque a partir de determinado ponto da vida da criança, ela começa a perceber que ela precisa lutar para conquistar alguma coisa que ela quer. E aí ela procura os recursos que ela tem e ela descobre a birra. Começa com um descontrole motor, e aí, dependendo muito da reação dos adultos que estão ao seu redor, principalmente pais, professores, principalmente também, ela vai encarando aquilo como uma estratégia boa que conduza ela a ter aquilo que ela quer, aquilo que ela olha. Então, na verdade, a birra é um sinal de que a criança está aprendendo a lutar por aquilo que ela quer. A estratégia não é boa para nós não é, mas para a criança é, porque é o que ela tem nesse momento, né? Então, a gente tem que primeiramente acolher, sem dúvida, né? Por dentro a gente precisa sentir orgulho, olha, os nossos filhos estão crescendo e estão aprendendo a lutar aí pela vida, né? E em segundo lugar, achar alguma estratégia que funcione naquele contexto, que ajude a criança a

0: Às vezes funciona uma distração totalmente fora do texto, às vezes não funciona. É paciência para passar por essa fase, Thaís. Até a criança ter condições de descobrir outras estratégias que vão funcionar melhor para ela.
1: Roseli, muitas vezes a estratégia usada é a tal tela. Ah, eu vou dar um celular um pouquinho, o game um pouquinho, porque aí ela se distrai e sai dessa espiral de ansiedade, né? De agitação. É o caso, Roseli?
0: Ah, não, não. Principalmente agora que a gente sabe de todos os prejuízos que a tela pode provocar na criança pequena, que é a criança que faz birra, né? É, não vamos nem comentar também a birra do adolescente, que eles têm aprendido a usar isso também, né? Mas, olha, uma criança de 5, 6 anos, 4 anos, numa tela, principalmente numa tela pequena, como o smartphone, como o tablet, prejudica fisicamente, biologicamente, a postura vai ficando difícil para a criança aprender depois a ter uma boa postura, a visão é prejudicada, tudo isso está comprovado. Fora o fato de que, vendo aqueles vídeos rápidos, que eles são ótimos para distrair a criança, ele aprende a não prestar atenção durante muito tempo em alguma coisa. Olha que interessante, a gente dá tudo isso para eles e depois a gente reclama que eles não conseguem prestar atenção numa coisa só. Não, eles aprenderam a não prestar atenção, a não ter foco.
2: Vamos navegar!
1: E com foco na educação dos filhos, Roseli, qual é a sua dica?
0: Eu vou sugerir para os nossos ouvintes a exploração de um site que é de uma revista destinada principalmente a pais e mães, né? A revista é Pais e Filhos. O título, o endereço é exatamente esse, paisefilhos.com.br. Não tem um artigo específico, olha, tem de tudo, fala sobre família, sobre criança de várias idades, sobre gravidez, sobre o bebezinho que acaba de chegar em casa. Olha, dá uma boa exploração. Inclusive, eles fazem seminários que são muito interessantes. Vale a pena essa exploração. paisefilhos.com.br.
1: E a gente volta já já com o programa Seus Filhos, que fala sobre aqueles temas que mais geram interação entre os nossos ouvintes por aqui, as dúvidas principais dos nossos ouvintes. Não sai daí, não. Participe conosco através do e-mail seusfilhos@bandnewsfm.com.br.
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3: Hoje aqui na coluna de tecnologia, a gente fala da conquista do espaço, agora também por brasileiros, Warrison.
4: Edu, volta e meia a gente fala aqui, né, de tecnologia, mas quase sempre de tecnologia que nasce no exterior, especialmente nos Estados Unidos, na China, etc e tal. Então é muito bom quando a gente consegue falar também de tecnologia que nasce aqui no Brasil, né? E especialmente quando essa tecnologia está envolvida em projetos tão de ponta quanto a missão Artemis 2, a missão que recentemente levou astronautas a dar a volta à Lua. Né? O mundo inteiro acompanhou essa missão. E o bacana é que durante essa missão os astronautas usaram um instrumento brasileiro, um actígrafo. E o que é um actígrafo? É um relógio inteligente, mas que faz muito mais, né? Ele monitora sinais vitais, mas vai muito além disso. E a história desse actígrafo brasileiro, Edu, é muito interessante porque ele foi desenvolvido aqui a partir dos anos 2000, quando três pesquisadores se uniram, o Rodrigo Okamoto, o Mário Pedrazoli e o Luiz Felipe Rossi. Eles se uniram aqui na USP, em São Paulo, e tiveram o apoio da FAPESP. E aí, com essa união, eles conseguiram criar uma startup e desenvolveram um actígrafo, né, um relógio inteligente. A princípio, eles queriam estudar o impacto do horário de verão. E aí, criaram esse actígrafo, que foi evoluindo ao longo do tempo, e ele hoje é considerado um actígrafo super preciso, com diferenciais importantes em relação a outros instrumentos desse tipo mundo afora, tanto é que foi escolhido pela NASA para ser usado pelos astronautas que estavam lá a bordo da cápsula Orion e os

0: dados que foram coletados, né, durante essa viagem por esse instrumento brasileiro vão ser comparados com testes de coordenação motora, questionários, né, que foram respondidos pelos astronautas antes e depois do voo. E a ideia da NASA é que esses dados vão servir para aprendizados, né, que vão ser usados nas missões que vão levar os humanos a pisar de volta na Lua, né? O Okamoto, ele até disse que para eles também foi uma surpresa, porque eles não sabiam que o relógio, que o actígrafo dele seria usado na missão Artemis. Eles só ficaram sabendo quando a espaçonave decolou. Aí eles tiveram a certeza que estavam usando, né, um instrumento brasileiro, o que é uma coisa muito bacana, né, uma vitória, né, para a ciência brasileira, né?
1: Acompanhamos aqui na coluna de tecnologia a Artemis 2. Que bom, brasileiros envolvidos. Vamos ver se nas próximas etapas também temos outros brasileiros ganhando espaço agora para fora do planeta. Amanhã a gente volta.
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0: Indo direto aos destaques em Brasília, redução de penas para condenados por atos criminosos vai ser promulgada. Quem explica é o Afonso Marangoni.
1: O presidente do Congresso, Davi Alcolumbre, do União Brasil, promulga nos próximos dias o projeto de lei de redução de penas para condenados por ataques à democracia. Questionado pela Band News FM, o presidente da Câmara, Hugo Mota, do Republicanos, se pronunciou sobre a questão.
2: Eu defendo que o rito regimental seja cumprido. A matéria ela foi apreciada em sessão do Congresso na semana passada. O Congresso decidiu derrubar o veto do presidente Lula à questão do projeto da dosimetria. E agora, com a derrubada do veto, aquilo que foi decidido pela Câmara e pelo Senado deverá ser cumprido na forma da lei, o que nós entendemos que será uma oportunidade para avançarmos na questão da pacificação do país, podendo dar ao próprio Supremo Tribunal Federal, ao Poder Judiciário, a chance de fazer a reavaliação dessas penas que foram decididas, não é, em desfavor daqueles que participaram do triste ato do 8 de janeiro de 2023.
0: O Supremo Tribunal Federal inicia o julgamento sobre a distribuição dos royalties do petróleo entre União, estados e municípios. A Érica Levigardi tem mais detalhes.
3: Vai ser realizada nesta quinta-feira a apresentação dos votos dos ministros do Supremo Tribunal Federal em relação às mudanças nas regras de distribuição dos royalties sobre a exploração de petróleo e gás natural. A lei é de 2012 e o processo está em análise desde 2013. Com a aprovação, os estados produtores passariam a receber 20% dos royalties e os municípios receberiam 17%. Os estados e municípios não produtores deixariam de receber menos de 10% dos valores para mais de 40%.
0: O Superior Tribunal de Justiça condena o ex-governador do Acre a 25 anos de prisão e o torna inelegível. Fala, Lívia Maciel.
4: A Corte Especial do Superior Tribunal de Justiça condena o ex-governador do Acre, Gladson Cameli, a 25 anos e 9 meses de reclusão. O julgamento ocorreu nesta quarta-feira. Gladson foi considerado culpado por desvios na contratação de uma empresa após dispensa de licitação. Cameli renunciou ao cargo de governador em abril para concorrer ao Senado nas eleições de outubro. Ele só estará inelegível se houver ou quando a condenação transitar em julgamento.
0: Paris Saint-Germain e Arsenal vão fazer a final da Champions League. Conta os detalhes, Lucas Belotti.
5: O Paris Saint-Germain arranca um empate contra o Bayern de Munique. Chega à segunda final consecutiva de Champions League. Atual campeão do torneio, o time de Luis Enrique ficou no 1-1 com os alemães fora de casa. Carimbou vaga na decisão após a vitória por 5-4 na ida. Os franceses abriram o placar logo no início, aos 3 minutos do primeiro tempo, com Dembélé. Os bávaros só chegaram à igualdade nos acréscimos em um belo gol de Harry Kane. A grande final da Champions entre Paris Saint-Germain e Arsenal será no dia 30 de maio, um sábado, à 1 da tarde, em Budapeste, na Hungria.
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0: Hoje o programa Seus Filhos é voltado para tratar dos assuntos que mais geram dúvidas nos nossos ouvintes, que mais geram interações aqui pelo nosso e-mail, também pelas nossas redes sociais. Apesar de ser um programa que é voltado, na maioria das vezes, para trazer, né, esclarecimentos para os pais, a gente tenta sempre abrir espaço para os filhos. E por isso agora vamos trazer temas que costumam ser abordados pelos jovens, mas que também trazem lições valiosas para as pessoas de todas as idades, pais, professores que estão sempre ali interagindo, os avós, os tios que sempre mandam mensagem. Vamos mergulhar nesse universo digital, nos conflitos de quem está crescendo, tentar também ampliar o diálogo entre as gerações. Vem com a gente por aqui no programa Seus Filhos. Roseli, a gente falou aqui agora nessa reta final, né, muito sobre diálogo, sobre conhecer. Você falou da importância de estar atento quando o filho fala. E eu queria começar, né, exatamente trazendo essa ideia do diálogo com os nossos filhos. Porque muitas vezes a gente fala, ah, eu falo, ele não me escuta. Ou eu falo e ele não quer interagir comigo, né? Principalmente ali naquela fase da segunda infância até a adolescência. Como é que a gente estabelece esse diálogo? E vamos falar também com esses jovens, né? Como é que eles enxergam esse diálogo dos adultos?
1: Também há uma certa confusão aí em torno da palavra diálogo, né? Porque para muitos jovens, e eu ouvi isso deles, diálogo é quando eles conversam com o pai e convencem os pais a aceitarem o ponto de vista dele, do interesse dele. Mas isso não é diálogo, né? Isso é persuasão. O diálogo supõe as ideias de mais de uma pessoa, duas ou mais. Aí é diálogo, né? E quando é que o diálogo avança? Quando as ideias se comunicam entre si e daí parte o nascimento de uma nova ideia a partir de duas diferentes. Então, assim, o diálogo dos pais com os filhos. É difícil começar com os pais. É mais fácil a gente começar a dialogar com os filhos quando eles trazem alguma questão. E sempre eles trazem, né? Eles sempre têm uma pergunta, que às vezes a gente se incomoda com a pergunta que eles fazem. Eles sempre têm relatos de acontecimentos escolares, ou às vezes eles têm sentimentos que eles não entendem muito bem e conversam, querem conversar com os pais. E muitos pais deixam de aproveitar essas oportunidades para estabelecer o diálogo. Então, a gente não consegue estabelecer de cara, né? Olha, é um treinamento recíproco, porque tanto os pais quanto os filhos precisam aprender essa estratégia de um usar a ideia do outro. Porque hoje, no mundo adulto, Thaís, quando alguém está tentando conversar com outra pessoa, ela termina de falar uma coisa e ela já está pensando naquilo que ela vai falar depois. Isso impede a escuta. A escuta daquilo que o outro está falando, né? Então, é isso que a gente precisa prestar atenção nos filhos. A gente consegue dialogar quando a gente consegue escutá-los.
0: Roseli, mediadores são importantes porque ainda há, né, para muitas famílias, temas que são tabus. Então, às vezes, eu quero tratar de uma questão, eu sei que aquilo é importante, né, para o meu convívio com o meu filho, para o crescimento desse jovem que vive ali comigo, mas eu não sei como começar essa conversa. E às vezes parece careta mesmo, senta aqui, vamos conversar sobre iniciação sexual. E aí o jovem, não quero falar sobre isso. Como é que esses mediadores trazem aí essa oportunidade de conversa?
1: Olha, em geral, é importante a gente procurar um mediador que se comunique com a idade do nosso filho. Então, por exemplo, tem de 6 a 10 anos, mais ou menos, nós temos uma literatura dirigida ao mundo infantil que é maravilhosa e trata de todo tipo de assunto, dos mais delicados aos mais banais. Do sono, sim, a criança não quer ir dormir cedo. Tem livros que falam a respeito disso, né? Hoje fala-se, e a gente escuta muito falar de feminismo, machismo, o que que é isso? Tem livro que ajuda o pai e a mãe a conversarem com os filhos a esse respeito. Na adolescência, é mais fácil dialogar com alguns deles por filmes, mas outros adoram a leitura, né? Que vamos ler juntos isso aqui, ó. Até amanhã a gente lê essas páginas aqui, depois a gente conversa sobre a ideia que o autor traz para esse protagonista. Então, os mediadores são isso, olha. passear juntos, fazer um programa juntos, e em geral um programa que ele não faça por conta própria. Nenhum grupo de adolescente se reúne para ir ao museu, por exemplo, ou à apresentação de uma orquestra de música clássica. Então, esse é o tipo de coisa que os pais podem fazer para começar essa aproximação por meio de um mediador.
0: Eu uso muito, no meu caso, jornalista, né? Reportagens. Então, às vezes, eu quero
1: Isso.
0: falar sobre proteção, autoproteção, né? Então, eu mostro uma reportagem que trata dessa questão. Vamos conversar? Como é que vocês percebem isso? Como é que tem sido na vida de vocês? E funciona. Acho que funciona muito bem essa. A ideia real, né? Aconteceu de verdade. Então, eu
1: Isso.
0: preciso entender um pouco melhor. Agora, Roseli, eu ouço muito a frase na minha casa, assim, perdeu no argumento, né, mãe? E aí, volta e meia, o Bento fala para mim, mãe, perdeu no argumento e agora vai na autoridade. E a gente tem medo de colocar na autoridade. Então a gente vai num argumento que muitas vezes não convence, né? De que a gente está certo e de que aquilo precisa ser feito. Quando a gente perde no argumento, Roseli, vai na autoridade mesmo?
1: Eu adorei isso aí, né? Eu já ouvi de outras formas, mas dessa eu nunca tinha ouvido. É isso, né? Tenta convencer com argumentação uma criança de 5 anos a comer aquilo que ela diz que não gosta. Não há argumento, não há. Eles são melhores do que nós nos argumentos. Tenta discutir política com um adolescente que se interessa por isso. Os argumentos deles são muito melhores que os nossos. Então, quando se trata de uma decisão ou de uma escolha que os pais fazem pelos filhos, aí é na autoridade mesmo, não tem jeito.
0: Roseli, eu ouço muito desses jovens, né? Quando a gente entra na questão das telas, eles falando: olha, mas vocês querem proibir as telas, mas a gente vive nesse mundo. Eu vou ser excluído da conversa, eu vou ser excluído do que tá bombando, que não é mais bombando, que eu já descobri que eu tô ultrapassada, né? Que tá farmando aura, mãe. E é muito difícil você realmente não se colocar no lugar desse jovem, dessa criança, desse adolescente, e você fala: poxa, realmente, tá. Todo mundo vivendo essa realidade, ele se sente um pouco excluído. Como é que a gente faz uma espécie de dosimetria, né, para entender e para ir liberando aos poucos ou não ir liberando? Como é que funciona isso, hein?
1: Eu acho que uma boa tática, Thaís, é tentar perceber, observar o filho, como é que ele vive no mundo público. Como é que ele se porta na escola, a gente sempre fica sabendo. Como é que ele se porta na rua quando a gente sai junto com eles, porque a internet é um espaço público. Será que ele já tem condições de preservar a sua intimidade estando no espaço público? Quando ele sai para andar de bicicleta, por exemplo, numa praça ou num parque, ele sabe que tem algumas coisas que ele não vai falar, nem pensa nisso. Diferente. Eles acham que tem coisas que podem ser faladas e eles pensam nisso, né? Então, eu creio que a melhor maneira é conhecer o filho, conhecer todas as conquistas que ele já conseguiu alcançar em termos da autonomia. Muitas conquistas ele ainda terá de batalhar para conseguir. Então, é assim, avaliar a idade dele cronológica, a maturidade emocional e de convivência. E aí, sempre tutelar, né? Se acha que é hora que é possível permitir que ele fique mais tempo na internet, você precisa saber onde ele vai, com quem ele conversa, o que ele fala, o que ele escuta. E o que ele vê também, né?
0: Roseli, lembrei de uma música agora do Renato Russo, né, do Legião Urbana, que fala assim: você diz que seus pais não te entendem, mas é você que não entende seus pais. E hoje tem, né, viralizado muitos vídeos de pais falando assim: eu não entendo nada do que os meus filhos dizem ou escrevem. Eles mandam uma mensagem e eu fico olhando, tentando assim decifrar aquele código, né, que tá ali, ou mesmo numa conversa. Então são várias gírias novas. E é engraçado porque quando a gente é muito novo, a gente fica tentando se comunicar com o pai, né? Olhar para essa linguagem que o pai tem e falar essa linguagem. Depois, quando a gente cresce, a gente tenta se comunicar com o filho nessa linguagem dele. Eles vão crescendo, a gente vai tentando chegar nessa linguagem. Como é que a gente se aproxima? Dá para chegar no meio termo? Ou sentar mesmo? Traduz para mim o que que você está dizendo. É possível isso?
1: A primeira coisa que eu quero dizer é que eu acho que isso é uma evolução, Thaís. Porque, assim, em termos conceituais, na entrada da adolescência, eles conseguem perceber que eles precisam se afastar dos pais. Se afastar emocionalmente, no sentido de obter a própria vida sob controle pessoal e não mais controle dos pais. E para não viver nesse mundo em que os pais controlavam tudo, eles inventam uma linguagem. Isso é absolutamente esperado. O meu susto foi quando 10, 15, 20 anos, nos últimos 20 anos, a linguagem era idêntica dos pais e dos filhos na adolescência. Isso para mim ficou um pouco assustador, porque eu pensava assim: esses filhos não querem essa busca da própria vida, eles querem continuar sob a tutela dos pais. Então, quando começou a surgirem essas novas gírias, que têm uma relação muito intensa com a internet, com o espaço virtual, né? Eu falei, finalmente, eu pensei, chegou a hora de uma geração se rebelar. Então, assim, eu acho que a gente tem que pesquisar o significado, mas não acho que a gente deva adotar essa linguagem com eles, porque vai parecer artificial e será artificial, né? Mas a gente precisa entender o que ele está dizendo e ele certamente vai entender o que nós dissemos sem usar essas gírias.
0: Me conta uma história. Para melhorar, Roseli, esses diálogos, essas conversas, tem dica chegando?
1: Ah, tem dica. Nós falamos agora há pouco dos mediadores, né? Então, eu procurei um livro que vai ajudar pais de crianças que precisam e até querem saber a respeito de algumas palavras, algumas ideias que eles ouvem, porque criança hoje está carregando o mundo adulto nas costas, né? Então, tudo eles ouvem, tudo eles sabem. Então, eu escolhi um livro que primeiro os pais devem ler, mas o livro é dirigido para a criança. Mas é bom que os dois leiam, os pais leiam primeiro, depois eles leiam para os filhos, com os filhos, para ajudar. O título do livro é Diálogos Feministas, Antirracistas e Nada Fáceis com as Crianças.
0: Diálogos feministas, antirracistas e nada fáceis com as crianças. Essa é a indicação da Roseli para você que nos acompanha, não só para os pais de crianças, como ela disse, tem sempre pontos fundamentais que são ditos, né, e que são mostrados em livros infantis. Esteja aberto a esse aprendizado também. A gente volta já já com o programa Seus Filhos, que trata dos assuntos que mais geram participações dos nossos ouvintes aqui ao longo da nossa programação. Então, manda você também sua mensagem, seusfilhos@bandnewsfm.com.br.
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3: Pessoal, nosso ouvinte Larissa Mendes escreve perguntando: Manu, todas as taturanas são venenosas e perigosas? Larissa, essa dúvida é muito importante isso, principalmente para crianças. A resposta é não, nem todas elas são perigosas, mas algumas podem ser extremamente perigosas. Então, na dúvida, a gente sempre diz e aconselha as crianças: não toque em taturanas. Porque a gente nunca, na verdade, as crianças, né? E quem não conhece, não vai saber dizer se é venenoso ou não, se é perigoso ou não. E aí, portanto, fica sempre esse conselho de não tocar nas taturanas. As taturanas são lagartas de mariposas e borboletas, e muitas delas têm pelos como forma de defesa. Esses pelos, eles podem liberar substâncias irritantes, causando dor, ardência e vermelhidão. Algo comum e geralmente, tá? Geralmente, uma coisa leve. Mas, vou já dar a pior de todas, existe um grupo que merece uma atenção máxima. É a chamada lonômia, é o gênero dela. Essas taturanas têm um veneno poderoso e bastante perigoso. Então, de maneira geral, quando a gente está falando com crianças, a gente fala: as taturanas não devem ser tocadas, a não ser que alguém faça a identificação dela e diga: não, essa daqui não tem, não oferece risco risco nenhum. Mas, de maneira geral, a maioria delas não é perigosa, mas eu não aconselho o toque de nenhuma delas para quem não conhece direito. Você tem dúvidas? Mande um e-mail para elbicho@bandnewsfm.com.br ou então no meu Instagram, Manu Karsten. Participe, eu espero você.
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0: Seguindo com os principais assuntos do noticiário nessa madrugada de quinta-feira, 7 de maio de 2026, aqui na Band News FM, eu, Stephanie Toso, fico por aqui atualizando o noticiário até às 7 horas da manhã, contando sempre com a sua participação, com a sua paciência, pelo nosso WhatsApp no 11 999 592 100. Voltando com os destaques internacionais, o presidente Lula já está nos Estados Unidos para o encontro com o presidente Donald Trump. Entre os principais assuntos da reunião estão o combate ao crime organizado, o PIX e a negociação de um acordo para explorar minerais estratégicos no Brasil. Quem traz todos os detalhes é o Márcio Rocha.
1: Cresce a expectativa para o encontro entre o presidente Luiz Inácio Lula da Silva e o presidente dos Estados Unidos, Donald Trump, marcado para esta quinta-feira na Casa Branca, em Washington, capital do país. A reunião deve ser realizada para que os dois governos discutam facções criminosas, tarifas comerciais e a exploração de terras raras no Brasil. Um dos pontos que devem ser apresentados pelo governo brasileiro é a regulamentação do setor para a questão dos minerais críticos, que é discutida pelo Congresso Nacional. Além disso, Lula também deve apresentar as iniciativas de combate ao crime organizado, já que quer avançar na cooperação com os Estados Unidos para combater o tráfico de drogas, contrabando de armas e as facções criminosas. O encontro entre Lula e Donald Trump estava previsto para ocorrer no início deste ano, mas foi adiado devido à guerra no Oriente Médio.
0: Uma operação da Polícia Federal mira uma organização criminosa dedicada à lavagem de patrimônio do Jogo do Bicho. Quem explica é a Maria Eduarda Vieira.
2: Carros de luxo blindados são apreendidos durante a Operação Centelha da Polícia Federal para desarticular uma organização criminosa dedicada à sonegação fiscal e lavagem de patrimônio do Jogo do Bicho. De acordo com as investigações, os alvos montaram uma estrutura criminosa por meio de uma rede de postos de gasolina e uso de laranjas. A PF investiga se há relação atualmente com a família do contraventor Rogério de Andrade. Ao todo, nesta quarta-feira, os agentes cumpriram 16 mandados de busca e apreensão. O posto Castor, em Bangu, na Zona Oeste, esteve entre os alvos.
0: Os deputados federais que tiveram os mandatos suspensos por ocuparem a mesa diretora da casa em agosto do ano passado vão recorrer à medida. Se rejeitado o recurso, a representação vai ao plenário da Câmara. Quem conta é a Eduardo Oliveira.
3: Julgado por quebra de decoro parlamentar, o deputado Marcel Van Hatten, do Partido Novo, teve a suspensão do mandato aprovado pelo Conselho de Ética da Câmara dos Deputados. A representação apresentada pela mesa diretora é referente à ocupação do plenário em protesto à prisão do ex-presidente Jair Bolsonaro em agosto do ano passado. O processo prevê a suspensão por 60 dias do mandato de Van Hatten, Marcos Pollon, do Mato Grosso do Sul, e Zé Trovão, de Santa Catarina. A conduta dos três parlamentares foi julgada conjuntamente pelo colegiado. Os três deputados afetados pela representação recorrerão à Comissão de Constituição e Justiça. Para ser definitiva, a suspensão precisa ser aprovada no plenário da Câmara por maioria absoluta.
0: O Atlético Mineiro intensifica a preparação para receber em casa o Botafogo no próximo domingo. Conta mais, Eliseu Júnior.
4: O Atlético entra em campo no próximo domingo para enfrentar o Botafogo em Belo Horizonte pela 15ª rodada do Campeonato Brasileiro. A expectativa é de que o Galo entre em campo com casa cheia, já que a partida será marcada pela despedida de Hulk com a camisa alvinegra. Antes da bola rolar, o clube prepara uma festa especial para homenagear o atleta considerado um dos maiores ídolos da história recente do Atlético e que está de partida para o Fluminense. O Galo ocupa a 11ª posição no Brasileiro, com 17 pontos, pontuação também do Botafogo.
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0: Seguimos juntos no programa Seus Filhos e hoje falando sobre os temas que mais geram dúvidas, participações dos nossos ouvintes. E agora o nosso foco vira para dentro das salas de aula. Ser educador hoje vai muito além de ensinar conteúdo. Eles mediam, né, esses profissionais conflitos, eles tentam entender realidades diferentes, lidar com as pressões que nem sempre estão nos livros. Nesse bloco, a gente também abre espaço para tirar dúvidas dos profissionais da educação que sempre interagem conosco aqui no programa Seus Filhos. Vamos falar sobre os desafios da capacitação constante, da relação nem sempre fácil entre escola e família. Tem sempre um tema urgente para a gente tratar dessa questão, informação, acolhimento. A quem dedica a vida, né, a formar os nossos jovens, as próximas gerações, esse é o nosso foco a partir de agora no programa Seus Filhos. Roseli, é um tema urgente a gente falar sobre a formação dos nossos professores. É um desafio muito grande educar nos tempos contemporâneos, né? E aí educar, como eu digo, na sala de aula mesmo. Você que vem acompanhando esse trabalho há muitos anos, qual é a principal linha de diferença que você observa?
1: Olha, Thaís, primeiro eu quero deixar claro uma coisa. Quando a gente fala escola, a gente não está falando de professores. A gente está falando de uma instituição, de uma organização que tem regras, normas, burocracia, que tem diretores, dirigentes e que sempre precisa também aceitar o que vem de cima, que nem sempre é o que a escola quer. Então, quando a gente fala de escola, a gente fala de todo esse... como é que eu diria? De tudo isso que está lá, né? Antes dos professores. A escola, por exemplo, tem a obrigação de formar os seus professores. Porque ser professor de uma disciplina, a gente aprende na faculdade. Mas ser professor de uma disciplina naquela escola, a gente aprende naquela escola. Porque cada escola é diferente. É diferente em relação à população que a frequenta, à comunidade em que ela está inserida, e aos colegas que vão trabalhar em equipe. Então, a escola, a obrigação da escola fazer essa formação permanentemente. Então, é preciso ter uma reunião semanal. Ah, mas toda escola tem. Eu conheço muitas reuniões semanais de muitas escolas e tudo que eles discutem são questões administrativas daquela instituição. Nota, é falta, é laudo, sabe? Não é isso. A reunião deve ser uma reunião pedagógica, onde os professores conseguem colocar suas dificuldades, e todos temos, né? Quando a gente se vê frente a uma turma de alunos, a gente enfrenta muitas dificuldades, por mais bem formado que a gente seja. E é possível daí ouvir outras vozes a respeito de outras experiências que são dos colegas, né? E também uma condução teórica, metodológica, para algumas questões que possam surgir. Então, o que é diferente do contexto de hoje, de algumas décadas atrás? O nosso público mudou muito, o público escolar, né? Que frequenta a escola. E a escola não mudou quase nada. Então, o que acontece? A escola não se adaptou a essa nova população que vai para a escola. E quando eu digo nova, é outra formação e também é um público muito maior, muito mais ampliado do que tinha antes. Então, é preciso que, além da formação dos professores, que a escola tenha disponibilidade para perceber as nuances, né, dessa formação e entender uma coisa. Nós temos muitas notícias de violência contra professores, de alunos contra professores. Muitas, né? Eu sempre me assusto com isso. Mas aí a gente precisa pensar. Esses alunos vão para a escola, ficam passivamente na escola, precisam assistir a todas as aulas, fazer a prova quando a escola determina. Isso na maioria das vezes, não é em todas, né? É preciso que a gente comece a escutar o aluno e aprender a fazer com que ele seja um participante ativo do seu processo de aprendizagem. Então, muita dessa violência contra a escola, e aí os personagens mais próximos são os professores, é uma rebeldia que a gente entende, porque o aluno não tem voz na escola, quase nunca.
0: E Roseli, você falando, eu fiquei aqui pensando, você já começou assim, a escola é a instituição. E você tem a instituição família também, né? Que é uma questão mais ampla. No meio disso, as duas pontas que estão ali conectadas com cada um desses aspectos, o aluno e o professor. Porque nesse confronto, quem está ali no meio, na prática, no dia a
1: Isso.
0: dia, recebendo toda essa carga, são essas duas pontas, o aluno e o professor. E eles ficam muito reféns dessa relação que cada dia mais parece que tem um ruído, né? Um ruído que provoca uma dificuldade de comunicação. O que que você diria para essas duas pontas, tanto para os alunos quanto para esses profissionais?
1: É bom lembrar que os alunos, quando chegam na escola, eles trazem toda a bagagem da família deles, mesmo quando eles não falam nada da família. E o professor, quando entra numa sala, ele traz toda a bagagem da sua formação e da sua falta de formação, ou da ausência de lugar próprio naquela escola. Então, é uma comunicação muito sutil essa que acontece. Quando o filho chega em casa, a filha chega em casa e diz: "Ah, eu vou precisar fazer um trabalho e eu vou me reunir na casa de fulano, você precisa me levar e me buscar?" E a mãe ou o pai reclamam disso: "Ah, essa professora, esse professor não tinha mais nada que inventar." Isso é absorvido pelo aluno e transparece na comunicação dele com o professor, com a professora. Então seria bom assim, olha, que a escola respeitasse mais as famílias. Cada uma delas do jeito que é, não querer mudar a família que a gente não consegue, e que as famílias respeitassem a escola que o seu filho frequenta, e que ela, essa família pode tentar ter uma atitude mais ativa nessa escola, mas não em relação ao filho dessa família, em relação ao ensino que essa escola pratica para todos os alunos.
0: Roseli, ouvindo você falando e pensando um pouco naquela conversa anterior que a gente teve sobre diálogo, né? Eu fiquei aqui pensando nesse trabalho de um conhecimento também emocional desse jovem, desse espaço de diálogo que é a escola, mas até isso está sendo cerceado, né? Porque a escola, que era aquele espaço de amplo debate sobre qualquer assunto, de diálogo aberto, franco, de esclarecimento de algumas questões que até eram tabus em outros ambientes, e a escola agora vem sendo muito cobrada para não tratar de algumas questões. E aí o professor fica refém, como você disse, né? De uma pressão de fora, de uma pressão dessas instituições. Como lidar, né? Nesse caso, com essa necessidade que a sociedade está colocando de cercear o debate.
1: Quando a escola consegue ouvir os seus professores, facilita ao professor ouvir os seus alunos e identificar conflitos, tanto com os alunos quanto com o que eles trazem de fora, porque os alunos trazem coisas de fora, né? Então, toda vez que surgisse conflito, seria necessário trabalhar, e sempre, Thaís, sempre, eu preciso muito que os nossos ouvintes entendam. Todo assunto é assunto que deve ser tratado na escola. Todo e qualquer. É morte? É, a morte acontece na vida. Tem teorias a respeito disso, então deve ser tratado na escola. Tem conhecimento sistematizado a respeito disso, como tratar com as crianças, com os adolescentes, deve ser tratado na escola. As emoções, mesma coisa, né? Política. Não se trata de fazer apologia a partidos políticos, mas de ajudar os seus alunos a entenderem o que é política, né? Ou seja, não apenas em época de eleição, mas no dia a dia a gente vive política. Então, todo assunto é assunto para a escola. Ah, mas a escola tratou de um assunto que em casa a gente não considera adequado, então a gente não fala disso. Mas seu filho é diferente, ele está ouvindo a esse respeito. E se ele não trata disso na escola, que tem base para tratar isso, ele vai na conversa de notícias falsas, de opiniões pessoais, achando que aquilo é conhecimento.
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0: Nesse programa especial para tratar dos temas, né, que mais geram participação dos nossos ouvintes, profissionais de educação, pais, né, família de uma maneira geral, os jovens também. Roseli, a gente está trazendo dicas, né, ampliadas, vamos dizer assim, que ajudam numa reflexão sobre essas relações. Qual é a dica de filme ou de série que você traz agora?
1: Hoje eu trago a dica de um filme que aí tem um toque de comédia e um toque dramático também. É a história de uma família que logo de cara mostra pra gente que não é aquela família margarina que a gente idealiza, né? É um homem que perde a sua esposa, ela morre, ele tem 3 filhos e a partir daí, ele, no dia a dia, ele começa a perceber que tá difícil para os filhos e para ele, e ele resolve mudar de vida. E aí ele, em busca de uma mudança de casa, ele acaba comprando um zoológico e vai enfrentar o desafio de fazer esse zoológico funcionar junto com os filhos. É bem interessante, dá boas discussões entre pais e filhos, bons diálogos. O título do filme é Compramos um Zoológico.
0: Compramos um Zoológico é indicação para você que nos acompanha por aqui no programa Seus Filhos. E lógico, fica o nosso convite para você sempre interagir conosco através do nosso e-mail seusfilhos@bandnewsfm.com.br ou também nos acionando pelas redes sociais @RoseliSayão, Roseli com Y, Sayão também, ou @ThaísBDias, Thaís com H. O programa fica disponível para você acompanhar no nosso canal no YouTube, também nos principais tocadores de áudio e no site da Band News FM. Quero agradecer a produção do Eduardo Frumento e a sonorização do José Antônio de Araújo. E o nosso beijo especial, carinhoso, para vocês, nossos ouvintes que sempre participam, mandando as dúvidas, mandando opiniões, percepções, sugestão de temas. Manda para cá para você também participar conosco, agradecendo muito essa interação. E o meu beijo especial para minha companheira de todas as semanas por aqui, Roseli Sayão. Um beijo para você e na semana que vem tem mais.
1: Tem mais, toda semana tem mais. Um beijo de volta, Thaís, e muito carinho gostoso para os nossos ouvintes.
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3: Hoje eu vou dar uma receita de molho de tomate diferente. É um molho de tomate da Marcela Hassan, que foi uma escritora italiana que escreveu alguns livros super legais americanos e ela transformou os americanos, na verdade, a vida dos americanos com a comida italiana, né? Porque antes dela eles comiam uma comida italiana muito da mal feita. E aí ela veio com os livros, eu acho que é Italian Cooking. E aí tem um molho de tomate que eu adoro dela, que é o seguinte: você pega 2 latas de tomate pelado, esmaga com a mão mesmo, coloca numa panela fria, só colocar na panela. Aí você coloca 1 cebola cortada ao meio, sem a casca, né? Você vai cortar ao meio e colocar lá, porque na verdade essa cebola ela só cozinha e depois ela sai do molho, ela não fica no molho. Então, por isso que é bom ela estar cortada só ao meio. E junto com isso, 100 gramas de manteiga. Então, corta 100 gramas de manteiga em cubinho, coloca ali por cima, leva ao fogo e vai cozinhar em fogo médio, baixo, por 40, 50 minutos. Mexe eventualmente, depois desses 40, 50 minutos, você vai retirar a cebola e aí vai temperar. Coloca ali umas ervas, sal, pimenta do reino, bem gostoso e acabou. Mistura na massa e foi. O legal é que você não tem que fazer o sofrito, que você tem essa praticidade de fazer o molho, fica bem saboroso. A manteiga não é normalmente usada no molho de tomate, mas eu quero que você prove, porque realmente é especial. E a cebola que você tirou, você pode amassar ou passar ela num triturador com um pouquinho de azeite, com ervas e vira um patê, vira um acompanhamento para um hot dog, para um sanduíche, incrível. Ou até corta e coloca essa cebola numa salada, não joga fora, não.
4: E se você quiser, você pode falar comigo pelo e-mail hojepode@bandnewsfm.com.br ou pelas redes sociais no @carolecrema. Pode pedir receita, dica, fala comigo, eu vou adorar.
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5: Agora são 4 horas 36 minutos pelo horário de Brasília. Seguindo com os outros assuntos por aqui na nossa programação, o âncora do Band News no meio do dia e do Jornal da Band, Eduardo Oineg, critica a falta de mecanismos efetivos de controle e transparência no judiciário brasileiro.
6: Bom, você acompanhou? Deve estar acompanhando. Se não está acompanhando, vamos acompanhar juntos. Os tribunais superiores do Brasil, eles estão começando a ficar efervescentes, né? Tem umas coisas acontecendo. No Supremo, a gente sabe, está acompanhando. Mas agora aconteceu uma no Tribunal Superior do Trabalho. Foi muito curiosa a discussão entre o presidente do tribunal e um determinado ministro. E eles começaram a discutir a respeito... No fundo, a discussão é importante, ela tem a ver com ética. Então você imagina um ministro acusando outro ministro de ser antiético, porque foi isso que aconteceu. O presidente do tribunal acusando o ministro Ives Gandra Martins e outros ministros que dão aula num determinado instituto. Eles dão uma aula no Instituto de Estudos Jurídicos Aplicados, IEJA, vendendo um curso chamado Como Atuar no Tribunal Superior do Trabalho. Olha só. Aí o presidente do tribunal ficou aborrecido porque os caras dão aula na hora do trampo. Ou seja, que eles não fazem jornada 6x1, 5x2, isso a gente já sabia há muito tempo, né? Mas eles darem aula... Na hora em que eles deveriam estar na firma, que não é firma, mas deveriam estar na firma, aí fica uma discussão que vale a pena a gente acompanhar. Quer dizer, faz sentido que a gente pague para o sujeito trabalhar e na hora do trabalho ele está dando aula? Essa é uma questão. A segunda questão, faz sentido que um ministro ensine como atuar no Tribunal Superior do Trabalho? Dependendo do que ele ensina, até é saudável. Por exemplo, olha, faça as petições dessa e daquela forma, preste atenção para que você se fie nas jurisprudências disponíveis, cuidado para não entrar você advogado em causa furada, está cheio de gente querendo tirar do patrão dinheiro que não vale, ao mesmo tempo tem gente que tem que entender o que são os direitos trabalhistas, não vejo problema nenhum. Se for em aulas desse tipo. Agora, se for, como se dá bem no tribunal, sabendo identificar que tipo de juiz pensa de um jeito, que tipo pensa do outro, e aí parece que é disso que se trata, aí é como se dá bem, não é como tirar a carteira de motorista e você é do Tribunal Superior da Carteira de Motorista e você fala, olha, dê seta, coloque o cinto, regule o espelho, o retrovisor. Isso meio que tudo bem, alguém vai ser contra que alguém... faça a difusão das leis, dos bons comportamentos. Agora, o que o presidente do tribunal está discutindo, Vieira de Mello, é a questão ética. E daí o que aconteceu? Ele disse o seguinte, bom, eu não posso proibir, ele não pode proibir os caras de darem aula. Ele não tem esse poder, ele não é o chefe deles. Ele não é o tio e os outros são os aluninhos. É tudo igual lá. Aliás, a gente já falou disso aqui, mas é bom a gente reafirmar. Presidente de tribunal e nada é a mesma coisa. Ah, eu sou presidente. Olha, eu fui, cheguei a ser escoteiro, não passei de lobinho, né? Eu queria ser escoteiro, quer dizer, na verdade meus pais queriam que eu fosse escoteiro. Me dá muito trabalho aquele troço, até você virar o chefe dos escoteiros, né? Parece aquele desenho dos dois ratinhos, o Pink e o Cérebro. Vocês já assistiram o Pink e o Cérebro? Uhum. Pink e o Cérebro, num dos episódios... Eles vão trabalhar numa lanchonete. E lá eles são contratados como faxineiros. Aí eles perguntam para o gerente da lanchonete, se a gente trabalhar bem como faxineiro, o que a gente vai ganhar? Não, aí vocês vão se tornar atendentes, sei lá. Tá, e se a gente for bem como atendente? Aí vocês vão virar chapeiros. E se a gente for bem como chapeiro? Bom, aí vocês podem assumir a gerência. Aí até que o cérebro pergunta... para o gerente, mas vem cá, nesse ritmo, quanto tempo vai demorar para eu dominar o mundo? Porque eu quero que é dominar o mundo, né? Então, o presidente do tribunal não domina o mundo, nem o tribunal, nem coisa alguma. O Fachin não manda nada no Supremo Tribunal Federal. Mas quando eu digo nada, é absolutamente nada. Ele não manda. Ele não pode falar assim, Gilmar, vem aqui! Gilmar, se eu falar três não vai ser bom. Gilmar, um. Gilmar, dois. Não tem isso. A dona Cláudia deve ter falado várias vezes para Larissa. Larissa, um. E se ela alguma vez falou Larissa Biscaia? Aí é que tava, falou o nome completo, entendeu? É, Dias Toffoli, Jaque. Não existe isso. Isso é ridículo. Eles não mandam coisa alguma. O Edson Fachin fez uma reunião recente. Chamou 3, 4 ministros. Nenhum foi. Só um. Foi o Alexandre de Moraes, porque ele é o vice-presidente. Aí pega até mal ele não ir, né? Então ele foi, porque ele era o vice. Mas os outros não foram. Dane-se. Não tô nem aí porque o Edson Fachin pensa. Aí o Edson Fachin fica falando, dando entrevista, falando em código de conduta, falando não sei o quê, da conduta do código. Blá, blá, blá, blá. Ninguém tá nem aí. Aí fica todo mundo, ai, ai, tá bom. Sabe quando você sabe que tua mãe vai dar uma bronca e tem aquele prazo que você tem que fazer uma expressão de que está sofrendo e tal, até para poder sobreviver, é meio que truque. E os ministros fazem truque. Isso vale no STM, vale no TST, vale no STJ. A gente valoriza presidente, porque a gente está acostumado, todo mundo é presidente de alguma coisa, presidente do São Paulo, presidente da Federação Paulista de Futebol, né? Presidente de qualquer coisa. A gente acha incrível, o cara é síndico, já acha que ele pode parar na vaga especial, a gente gosta de um negócio de um presidente, de uma estrelinha e tal. Mas no Supremo, no Poder Judiciário, o sistema é parlamentarista. Quem tem maioria, manda. Quem não tem maioria, finge que manda, mas ninguém obedece. Então, não adianta no TST o presidente ficar falando duro, falando grosso e tal. Cria-se uma crise. Não é ele que está criando a crise, ele está jogando luz sobre um negócio que é para discutir mesmo. Vem cá. Faz sentido os caras ensinarem os advogados a se darem bem no tribunal. E tudo que ele pode fazer é cortar o ponto. Então ele falou, olha, a partir de agora faltou a sessão, vou cortar a folha. Olha que coisa de criança, né? A que ponto a gente chegou? Tribunal Superior do Trabalho. Ensinando, ou que deveriam estar ensinando, ou pelo menos arbitrando disputas sobre relações maduras de trabalho, né? CLT, o diabo. E os caras estão lá brigando para saber como é que tem que trabalhar lá dentro. Mas eu estou chamando atenção para isso, porque, além disso, também aconteceu um outro caso que está nos jornais de hoje, que é o Superior Tribunal Militar decidiu votar um penduricalho. E deu um jeitinho lá e aprovou uma resolução que expandiu uma gratificação, converteu a gratificação em verba indenizatória, escapou do teto e tal. Pô, mas o STF tinha acabado de definir uns negócios. Ou seja, você vê que tá uma bagunça. Tá uma bagunça. Mas tudo isso para dizer que instituições, para funcionar bem, não adianta a gente querer fazer um monte de regra, de regra, de regra, de regra, de regra, de regra, de regra. Se não tiver valores e comportamentos, as regras, elas são a explicitação dos valores. Quer dizer, a gente combina numa sociedade que não pode matar. Aí a gente faz uma lei para não matar. Não é que a gente faz uma lei para não matar e aí as pessoas não podem matar. A gente entende uma série de coisas. Ó, a gente não pode matar, não pode roubar. Aí a gente faz uma regra. Então, por exemplo, feminicídio. Já existe uma... A gente entende, né, como sociedade, que isso é inaceitável. Quanto inaceitável? 20 anos de inaceitável, 40 anos de inaceitável, 30 anos de inaceitável. Confiança, sem fiança. A gente vai estabelecendo regras. Como é que a gente cuida das questões ambientais? A gente é contra, sei lá, destruir uma mata. Então, a gente faz uma lei proibindo de destruir uma mata. Mas a gente tem uma consciência, a gente faz um pacto dizendo o que pode e o que não pode. Não adianta fazer uma lei sobre algo que não está pacificado na sociedade, ou pelo menos pela maioria daqueles que têm que arbitrar. Não adianta você chegar e falar, agora vamos proibir as palestras. É muito melhor você discutir, posto que é parlamentarista o negócio, você discutir o seguinte, quais são as regras para fazer palestra e transparência. Porque isso é pacífico na sociedade. Nós somos a favor da transparência. A sociedade é a favor da transparência. E não existe uma cláusula pétrea proibindo a transparência. Isso ainda eles não fizeram, né? Só que olha que coisa curiosa. Quando a gente fez a Constituição de 1988, a gente vinha de um trauma. A gente vinha de um trauma do regime militar. A Constituição de 88 foi feita... ela foi promulgada em 88, mas ela foi feita logo depois do fim do regime militar. O regime militar acaba com a eleição indireta de Tancredo Neves, o regime militar acaba em 85, a rigor, né? Então, 3 anos depois, você estava promulgando uma Constituição. Então, ela foi discutida num período de muita tensão, medo de retrocesso. O Supremo Tribunal Federal, por exemplo, tinha sofrido, a gente falou aqui, o AI-2, que aumentou de 11 para 16 o número de ministros, para depois vir o AI-5 e aposentar compulsoriamente 3 ministros. Então, tinha um trauma ali, no coração do Poder Judiciário, que era o Supremo Tribunal Federal. Aí vem a Constituição, a Assembleia Constituinte, 87, 88, para escrever a carta. E essa carta, ela desenha um judiciário protegido, bem protegido. Porque, afinal, ele tinha sido atacado. E atacado para valer. Você imaginar que você chega num tribunal que tem 11, põe para 16 e aposenta 3, que são caras que te dão trabalho... E depois você reduz para 11 de novo, para deixar os seus, aquilo é uma interferência absurda, aquilo é um atentado, é uma agressão institucional. Mas como é que você vai cobrar democracia de um regime ditatorial? Não faz muito sentido, certo? Tudo que você não tem como cobrar é respeito aos direitos e tal. Bom, aí, com medo de um AI-5, com medo de tudo, o que, que você acaba fazendo? Você dá muita autonomia, que foi o que a gente deu, sem nenhum sistema de controle. A gente fez o oposto. A gente tinha o controle sem autonomia, porque no ambiente que tem o ato institucional número 2, o ato institucional número 5, que você amplia o tribunal, reduz o tribunal, caça ministro, etc., é o total controle de um poder sobre o outro, e isso tinha de sobra. Mas faltou... A gente deu, portanto, autonomia, mas a gente não deu nenhum controle. A gente tirou os controles. Aí, resultado, quem é que decide quanto vai ganhar um ministro do STF? O ministro do STF. Quem é que propõe o estatuto da magistratura que até agora não foi votado? O STF. Quem é que define os direitos e garantias, né, nesse texto, portanto, os direitos e garantias da magistratura, o STF. Então, num movimento só, os constituintes, eles criaram uma instituição que propõe o próprio estatuto, que julga a constitucionalidade das normas, que eles mesmos regulam e criam.

manda prender alguém por decisão monocrática, paralisa o julgamento por decisão monocrática, inclui alguém no inquérito por decisão monocrática, e assim vai. O Gilmar ficou bravo com o Zema, falou, ah, vamos incluir ele no inquérito das fake news. Tem cabimento um troço desse? Nenhuma corte suprema do mundo funciona desse jeito, com esse poder. Nenhuma. E sem controle. Nenhum. Não tem, não existe. Por quê? Porque se entende que por ser uma corte constitucional ou por ser uma última instância, as decisões têm que ser colegiadas, para que você tenha um erro coletivo, que diminui a possibilidade do erro individual. Você dá um poder para um homem ou uma mulher na presidência da República, mas você deu a ele por 4 anos e resultado de 60 milhões de votos. Foi a última votação aí do Lula. 60 milhões de votos. Aí você quer tirar, você tira. Quer fazer impeachment, você faz. Agora, impeachment de ministro supremo é um negócio que pode acontecer, mas é meio complicado, é bem complicado. Ah, a gente agora vai fazer o controle pelo impeachment. Não é assim que funciona. Agora você vê, a exceção vira regra. Aí você começa a ter uma regra que se você remover, vai parecer um ataque à independência judicial. E assim fica. Toda hora vem alguém, um Gilmar da vida, um Toffoli da vida, um Edson Fachin da vida, qualquer um ministro falando que estão atentando contra o Supremo Tribunal Federal e tal. Isso é para fazer uma crítica. Por quê? Porque se definiu que o sistema de controle ia ser feito dessa forma. E aí é uma barbaridade que a gente está vivendo. E é uma barbaridade que a gente está vivendo. E é assim que a gente está funcionando. Quer dizer, autonomia sem controle nenhum. Ah, mas tem o CNJ, Conselho Nacional de Justiça, controlado pelo Supremo, o presidente é o presidente do Supremo. Já contei uma vez, peço perdão por repetir, mas fizeram uma reunião do Conselho Nacional de Justiça para que o valor das palestras cobradas por juízes de tribunais superiores, pelos ministros, fosse divulgado. Nada mais justo. Quem era o presidente do CNJ? Ricardo Lewandowski. Ricardo Lewandowski. O que ele falou? Não, isso é um assunto particular. Isso só interessa à Receita Federal e ao ministro. Pô, como assim? Será que o Lewandowski acha que ele foi parar no Supremo Tribunal Federal por direito divino? Ele acha. Pode ter certeza que ele acha, mas a gente tem que dizer para ele. Não, não foi. O presidente da República indicou, o Senado sabatinou, daquele jeito porco que a gente sabe que o Senado sabatina, e entenderam que o Ricardo Lewandowski reunia as condições que a Constituição estabeleceu para ele ser ministro. Aí ele tem que zelar pela Constituição. Ele não pode criar soluções que ele entende que são as adequadas. E nesse caso ele vai no CNJ, ok, não está julgando, mas está praticando um poder que a sociedade deu para ele, e vai lá e diz, eu não vou dar para a sociedade as informações que a sociedade deveria receber, porque eu entendo que elas não têm direito. E quem decide se eles têm direito ou não? Eles. Então, quando você vê uma discussão como essa que a gente está testemunhando no TST, a gente vê uma coisa curiosa, né? Que não acontecia antes. Não acontecia antes. Antes, eles davam de ombros. Eles não se sentiam obrigados a falar qualquer coisa, né? Uma coisa é o comportamento, outra coisa é o discurso, né? O discurso é o cara dizendo que vai mudar. O comportamento é o que você deve observar para saber o que de fato está mudando. E, pela primeira vez, a gente sente que os juízes estão tendo que falar alguma coisa. Bem pouquinho, diga-se de passagem. Mas o ministro Gilmar Mendes deu meia dúzia de entrevistas, de 7 ou 8, sei lá quanto que é, meia dúzia é bem pesado, de entrevistas nos últimos dias. Ficou falando, deu muita entrevista. Por que ele teve essa necessidade? Quer dizer, depois daquela série que os marqueteiros do Romeu Zema fizeram para ele, que agora ele fica andando para lá e para cá e falando os intocáveis. Enfim, marketing, né? Marketing. A gente sabe como é que funciona. Uns bonequinhos lá, umas coisas que era para o Gilmar falar, Maria, que coisa ridícula.

0: Mas não, aí ele faz e fica bravinho e reclama e sapateia e tal. Deu várias entrevistas. Por quê? Porque eles estão sentindo que não tá bom. Não tá legal. Custaiaiá, tuiuiu. Esse troço não tá bom. Não é legal isso. Antes eles não falavam nada. Agora eles começaram a falar. Esse ministro do STM, do TST, presidente do TST, resolveu falar. O Edson Fachin, nossa, já falou 700 vezes, não aguento mais ouvir o Edson Fachin falar de código de conduta, porque ele não vai fazer um código de conduta se ele não conseguir maioria. Mas pela primeira vez, no mínimo, os juízes estão começando a ter que dar alguma justificativa. Não é um vento forte o bastante para que eles mudem a forma de agir, não me parece. Lamentavelmente, não percebo isso. Posso estar enganado. Mas pelo menos eles são obrigados a dar alguma satisfação. Um pouquinho, bem pouquinho, pelo tanto de caca que a gente vê, um pouquinho eles estão começando a falar. Tem controle no Poder Executivo, de alguma maneira, com todos os absurdos que a gente vê lá. Tem controle no Poder Legislativo, com todos os absurdos. Acabaram, ontem prenderam um deputado estadual, já prenderam um senador, já prenderam um deputado federal, já fizeram uma lambreca. Agora, no judiciário ainda ele está blindado. Mas não é blindado a boa blindagem, porque essa a Constituição garante. O juiz não pode ser removido, não pode ter redução de salário, não pode ser demitido, nada. E é certo que seja assim. Só que falta essa percepção de que a sociedade tem direito a um judiciário transparente. Não é um judiciário... Ai, preciso me preocupar com o que pensam a voz das ruas. Isso é bobagem. Bobagem. Não tem que ouvir a voz das ruas, tem que ouvir a voz da Constituição. Sua Excelência, a Constituição. É o livrinho. O livrinho mandou, faz. O livrinho não permite, não faz. Não vem com esse papinho. Ah, a Constituição é um texto vívido. O tempo inteiro ele está mudando e tal. Não é assim. Não é assim. O texto é muito claro. Muito claro é mentira, né? Mas o texto tem passagens muito claras e outras que precisam ser arbitradas. Claro que precisam ser arbitradas. Agora, qualquer deputadozinho de partidinho, chinfra, perde no Congresso Nacional e vai chorar as pitangas para os tio de toga, e os tio de toga se metem, tudo eles se metem, tudo eles fazem, tudo eles querem participar, tudo eles querem dar palpite. Pelo amor de Deus, né? Cuidem do seu quintal. Cuidem do seu terreiro. E agora a gente está vendo que está tendo confusão no terreiro do TST. Vamos acompanhar para ver como é que vai terminar. Agora, que a discussão é boa que aconteça, isso é, que a gente possa discutir esse poder também é muito importante, porque ele é vital para o funcionamento da sociedade. É o último refúgio. Quando o Estado te agride, principalmente o Estado, quando o Estado te agride, quando o Estado te tributa de forma injusta, quando o Estado baixa uma lei canalha e baixa o tempo inteiro, quando esse Estado, além de legiferante, tributador, comedor de PIB, destruidor de crescimento econômico, defensor da miséria, destruidor do progresso, porque é isso que o Estado é, na sua essência, o Estado não é a favor do desenvolvimento. O Estado é retrógrado. O Estado nunca vai ser inovador. O dia que o Estado inovar é o dia que ele der um passo para trás e deixar nós, a sociedade, darmos um passo para frente. A sociedade tem que estar à frente do Estado, mas não debaixo da porcaria do Estado. E quando o Estado vem e mete aquela patola de rinoceronte ou faz um cocôzão na sua cabeça, que é o rinoceronte que mete a patola também, vocês já viram no zoológico, né? Se não viram do rinoceronte, já viram do hipopótamo, do elefante, é tudo um cocôzão. Não é legal, não é legal. Agora, não dá pra gente ter o poder judiciário mais caro do mundo que entrega esse serviço jurídico que não é da excelência. E isso com bravinhos, porque eles cresceram, hipertrofiaram e agora... Eles não querem perder o poder. Agora eles querem deixar tudo do jeito que está. Não está bom. É preciso mudar, não há a menor dúvida, dentro da Constituição. Não sei se você concorda ou discorda, mas essa é a opinião que eu tenho sobre o assunto.
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2: 5:01 pelo horário de Brasília. Muito bom dia para você que está sintonizado aqui na Band News FM nessa manhã de quinta-feira, hoje 7 de maio de 2026. Eu, Stephanie Toso, sigo por aqui até às 7 da manhã, atualizando os principais destaques do noticiário do Brasil e do mundo, para você começar o dia muito bem informado, muito bem atualizado. E claro, contando sempre com a sua participação pelo nosso WhatsApp, no 11 999 592 100. Nesses próximos minutos, faço mais um giro pelos principais destaques do dia.

0: O presidente Lula já está nos Estados Unidos para um encontro com o presidente Donald Trump. A reunião na Casa Branca está prevista para começar ao meio-dia de hoje, também no horário de Brasília. Tem mais informações chegando agora com Márcio Rocha.
1: O encontro entre o presidente Luiz Inácio Lula da Silva e o presidente dos Estados Unidos, Donald Trump, na Casa Branca, marcado para esta quinta-feira, deve ser usado para que os dois governos discutam assuntos como as facções criminosas, o PIX e a exploração de terras raras no Brasil. De acordo com integrantes do governo brasileiro, o encontro deve ser reservado, mas a imprensa deve acompanhar alguns momentos, sendo que algumas partes da agenda no Salão Oval devem ser abertas aos jornalistas para as declarações dos dois presidentes. O ministro da Fazenda, Dario Durigan, também vai participar dessa viagem. Durante o programa Bom Dia Ministro, da Empresa Brasil de Comunicação, ele defendeu que é preciso afastar o lobby indevido contra o PIX nos Estados Unidos.
2: Há dúvidas nos Estados Unidos em relação ao PIX, por exemplo? Nós estamos à disposição para explicar. E a gente precisa afastar algum lobby indevido que exista em relação ao PIX.
0: Nos outros assuntos, ainda em Brasília, a Câmara dos Deputados aprova o projeto sobre terras raras às vésperas da reunião de Lula e Donald Trump. O assunto deve ser abordado no encontro entre os dois presidentes ao longo dessa quinta-feira. Tem mais informações com Rafael Procópio.
3: O Senado deverá analisar o projeto de lei aprovado pela Câmara dos Deputados que cria a Política Nacional de Minerais Críticos e Estratégicos. A aprovação se deu de maneira simbólica, sem contagem de votos, nesta quarta-feira, após negociação da base governista. A ideia é promover uma legislação que define limites e regulamente o uso e extração destes minerais que têm sido visados pelas maiores potências mundiais, por serem primordiais para a construção de itens de alta tecnologia, inclusive com destinos militares de defesa. Não há previsão para análise no Senado e, caso haja mudanças, o texto voltará para análise na Câmara.
0: Entidades esportivas repudiam a fala capacitista do secretário de São Caetano do Sul no ABC Paulista. O Arthur Coelho tem os detalhes.
4: O Ministério do Esporte e o Comitê Paralímpico Brasileiro repudiam as falas capacitistas do secretário de Esporte de São Caetano do Sul, Mauro Chequim. O político do ABC Paulista questionou a inclusão de uma criança autista na natação e classificou o processo de integração social como um problema. Em outro momento, ele afirmou que não conseguiria trabalhar com pessoas com deficiência e que se tivesse que atuar com esse público, não aceitaria o cargo. O governo federal classifica as declarações como incompatíveis com a dignidade humana e o Comitê Paralímpico define o episódio como inadmissível e discriminatório. A Prefeitura de São Caetano do Sul afirma que possui um compromisso histórico e investimento contínuo com as políticas públicas de inclusão.
0: O deputado Thiago Rangel deve continuar preso independentemente de deliberação da Assembleia Legislativa do Estado do Rio de Janeiro. O parlamentar foi preso na terça-feira passada pela Polícia Federal na quarta fase da Operação Unha e Carne. Fala, Guilherme Faria.
5: O ministro Alexandre de Moraes do Supremo Tribunal Federal determina que a prisão do deputado estadual Thiago Rangel deve ser mantida independentemente de uma eventual manifestação da Assembleia Legislativa do Rio a respeito do assunto. A decisão é desta quarta-feira, dia seguinte à prisão do parlamentar. Rangel foi preso pela Polícia Federal suspeito de integrar um esquema de corrupção dentro da Secretaria de Estado de Educação do Rio. A defesa dele nega as acusações. A decisão de Moraes ocorre após Alerje ter derrubado no fim do ano passado a prisão do ex-presidente da casa, Rodrigo Bacelar. Ele foi preso na mesma operação, suspeito de vazar informações de uma outra ação que investigava o deputado TH Joias.
0: Um vídeo mostra o momento em que o capitão de um cruzeiro de luxo atingido por um surto de hantavírus anuncia a morte de um passageiro. As imagens que foram divulgadas ontem foram feitas em 12 de abril, um dia após a morte do turista. Segundo o capitão, o passageiro provavelmente morreu por causas naturais e disse que o navio estava seguro. O passageiro viajava em um navio de uma empresa holandesa que partiu de Ushuaia, na Argentina, e deveria terminar em Cabo Verde. 3 pessoas morreram a bordo, segundo a Organização Mundial da Saúde.

0: No destaque do esporte, o São Paulo entra em campo hoje tentando manter a liderança na Copa Sul-Americana. Fala aí, Lucas Belotti.
1: O técnico Roger Machado deve levar a campo o que tem de melhor para o duelo de hoje contra o O'Higgins pela Copa Sul-Americana. A bola rola às 7 da noite no Chile. Para além de Bobadilha poupado da viagem por desgaste, todos os demais titulares saudáveis devem iniciar o jogo. Como desfalques por lesão, o treinador tem 7 nomes: Alan Franco, Lucas Ramon, Pablo Maia, Mike, Rafael Tolói, Marcos Antônio e Lucas Moura. Um provável 11 tricolor tem Rafael, Cedric, Dória, Sabino e Enzo Dias, Danielzinho, Luan e Luciano, Cauli, Arthur e Caleri. Na liderança do grupo na Sul-Americana, o São Paulo tem o duelo contra o O'Higgins como decisivo na briga pela vaga direta nas oitavas. Os chilenos estão em segundo, um ponto atrás do tricolor.
2: Tempo. A manhã desta quinta-feira começa com alerta para a formação de um ciclone extratropical no sul do país. Os temporais ocorrem desde cedo no sul e no sudoeste do Rio Grande do Sul. Em Porto Alegre, as mínimas alcançam os 21 graus. Já no sudeste, a circulação marítima provoca chuvas fracas no litoral do Espírito Santo, no nordeste de Minas Gerais e no norte do Rio de Janeiro, enquanto no restante da região o dia segue mais ensolarado. Já no centro-oeste, amanhã começa com tempo firme, principalmente em Goiás e no Mato Grosso do Sul. No nordeste, as chuvas se concentram no litoral entre o Rio Grande do Norte e a Bahia. E no norte, a atuação da zona de convergência intertropical mantém os temporais desde cedo no Amazonas, Pará, Roraima e Amapá. Já de Ramos, da Climatempo.

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1: Agora são 5 horas, 8 minutos, pelo horário de Brasília. O governo aposta em uma nova parceria com os Estados Unidos no combate ao crime organizado. O presidente Lula deve tratar do tema com Donald Trump para evitar o debate sobre facções brasileiras como terroristas. O colunista da Band News FM, Rodrigo Orengo, traz os detalhes sobre o encontro previsto para hoje. Ele conversou com o Luiz Megali.
2: Hora de conversar com o Rodrigo Orengo. O nosso assunto de hoje é uma aposta do governo em uma parceria com os Estados Unidos no combate ao crime organizado. Agora tem uma questão, tem uma pedra no meio do caminho, né, Orengo? Porque a premissa americana, que é você considerar essas organizações como grupos terroristas, é algo que, pelo menos por enquanto, é inaceitável para o governo. Quer dizer, os dois lados já partem de lugares diferentes, né?
3: E sem dúvida, Megali, é uma estratégia aí que é uma espécie de vacina do governo brasileiro, né? Que qual é a oferta? É oferecer uma parceria, uma cooperação internacional de combate ao crime organizado, a facções, né? A tráfico de drogas, tráfico de armas. Então, uma atuação conjunta entre Brasil e Estados Unidos. Há uma avaliação no governo brasileiro que há grandes tecnologias, programas que podem ser utilizados pelo governo brasileiro, troca de informações, cooperação técnica, e aí trabalhando conjuntamente, claro que a força é maior para combater essas organizações. No fundo, tem o objetivo de afastar esse debate que começou nos Estados Unidos da possível classificação do Comando Vermelho, também do PCC, como organizações terroristas. Qual é o grande receio brasileiro? É que uma vez Estados Unidos classificando essas organizações como terroristas, é claro que pode ter um debate sobre uma intervenção, sobre uma ação americana em solo que, teoricamente, poderia ser dominado por organizações terroristas. Isso a gente já viu em outros países. Então, o que o governo quer é afastar completamente essa possibilidade, e aí a saída seria realmente uma cooperação internacional entre os dois países, e já há acordos vigorando, vigentes, dos Estados Unidos e do Brasil, cooperando contra o combate ao tráfico de drogas e também ao tráfico de armas. Agora, Megali, tem também uma avaliação do governo brasileiro que há um campo aí grande para avançar contra a evasão de divisas, para recuperação financeira, recuperação de dinheiro, de corrupção, que hoje está fora do Brasil, e há, inclusive, foragidos, há investigados nos Estados Unidos. Então, o governo brasileiro está mirando nisso, né, da possibilidade de recuperação de recursos que saíram do Brasil, fruto de crime, e hoje estão em posse aí de pessoas em outros países, inclusive nos Estados Unidos, né? Então, esse vai ser o foco da conversa amanhã do presidente Lula com o presidente Donald Trump. Sabe que até ontem, as últimas horas do dia aqui, o governo, obviamente, estava trabalhando nos acordos aí diplomáticos, já tinha tudo alinhado, mas faltava ainda a confirmação oficial da Casa Branca, que veio ontem no fim do dia, aí tudo oficializado agora, o encontro já todo alinhado para amanhã. Agora, Megali, além da segurança pública, terras raras, minerais críticos, né? Esse vai ser um foco do governo americano, é o principal interesse dos Estados Unidos em relação ao Brasil. O Brasil hoje é um player cobiçadíssimo aí internacionalmente, no mercado que hoje é dominado pela China, e tanto os Estados Unidos como a Europa procuram parceiros internacionais para a exploração de terras raras, minerais críticos. Não por menos, hoje, tem uma discussão importante no Congresso Nacional de uma política nacional para minerais críticos, né? Porque falta uma legislação, inclusive, para parcerias internacionais. Então, esse assunto vai avançar no Congresso Nacional, em meio a essa discussão internacional, tema que vai entrar. Mas vai entrar também temas espinhosos, como a ação dos Estados Unidos na Venezuela, essa é a expectativa. O presidente é um grande crítico, o presidente Lula, da ação americana na região, na América do Sul, também Irã, e questões financeiras, tarifas e ainda o PIX brasileiro. O presidente vai fazer uma defesa do PIX, né? Segundo o vice-presidente Geraldo Alckmin, será uma oportunidade de explicar essa tecnologia, essa ferramenta que existe no Brasil, foi criada no Brasil, mas é alvo de críticas dos Estados Unidos. Então há uma grande expectativa para esse encontro e, claro, por trás disso, uma expectativa política do governo brasileiro de mostrar que o presidente está lá discutindo de igual para igual, esse é o discurso com Donald Trump, e vai mostrar isso e usar isso politicamente no Brasil, enquanto enfrenta a crise interna, crise política aqui com o Congresso Nacional.
2: Muito bem, Orengo, bom trabalho, até amanhã.
3: Bom trabalho, até mais.
1: 5:13, girando a nossa reportagem, indo direto a Brasília, o Senado Federal vai analisar o projeto de lei aprovado pela Câmara dos Deputados, que cria a Política Nacional de Minerais Críticos e Estratégicos. Quem conta os detalhes é o Rafael Procópio.
4: O Senado Federal deverá analisar o projeto de lei aprovado pela Câmara dos Deputados que cria a Política Nacional de Minerais Críticos e Estratégicos. A aprovação se deu de maneira simbólica, sem a contagem de votos, nesta quarta-feira, após negociação da base governista. A ideia é promover uma legislação que defina limites e regulamente o uso e extração destes minerais, que têm sido visados pelas maiores potências mundiais, por serem primordiais para a construção de itens de alta tecnologia, inclusive com destinos militares. O ministro da Fazenda, Dario Durigan, afirmou que houve participação do governo em todo o processo até a apresentação do texto e que a medida visa, além de promover uma legislação específica, impedir que bens do país sejam vendidos de qualquer maneira.
5: A gente não pode voltar ao passado e ser meramente exportador de matéria-prima. Nós não vamos admitir isso. Porque, claro, na interlocução com os outros países, eu fiz isso algumas semanas atrás, faço isso com muito gosto, os países do norte global que têm capital, que têm grandes instituições financeiras, que têm empresas tecnologia, eles estão sedentos por essa matéria-prima. Então eles dizem, olha, a gente precisa poder acessar. O que a gente está dizendo? Claro, o Brasil é um país aberto ao mundo, mas não vai ser como foi com o café, como foi com a cana-de-açúcar, como é com o minério de ferro. Nós queremos fazer diferente com as terras raras.
4: Entre as políticas previstas no projeto, há a criação de um fundo garantidor da atividade mineral, com aporte de R$2 bilhões vindos da União para promover empreendimentos na área, uma espécie de subsídio. Há também a criação de um Conselho Especial para Minerais Críticos, que irá definir as políticas de extração e a categorização dos elementos naturais. Este conselho será composto de membros indicados por ministros de Estado. Por isso, muitos membros da oposição, como o deputado Gilson Marques, do Novo de Santa Catarina, criticaram a medida.
6: Os integrantes do comitê são ministros! E abram o olho, os oposicionistas, os liberais! O que, que é isso? Estão defendendo mais Estado, mais governo, mais gente que define o que é estratégico, o que é não, que empresa que vai ser beneficiada ou não. O que, que é mineral crítico ou estratégico? O governo não deveria se meter nisso e mais cobrar caro.
4: Não há previsão para análise no Senado e caso haja mudanças por lá, o texto voltará para análise da Câmara.
1: Indo direto ao sul do país, um hospital no Rio Grande do Sul restringe o atendimento a pacientes em estado grave. As unidades operam com quase 500% de lotação. Fala, Sofia Utz.
7: Com 46 pacientes internados em 10 leitos de emergência SUS, o Hospital São Lucas restringiu novamente os atendimentos apenas a pacientes de risco. Serão atendidos na emergência somente casos graves, classificados como laranja ou vermelho. Ao contrário do ocorrido em períodos de inverno, a superlotação da unidade não se dá por casos respiratórios. A maioria dos internados são pessoas com doenças crônicas que vão buscar atendimento, sendo quase metade destes de fora de Porto Alegre. De acordo com Fabiano Ramos, diretor técnico do hospital, a situação é recorrente desde 2024.
8: O que a gente vem sofrendo, isso é uma questão crônica já, desde junho de 2024, eu gosto de colocar que foi depois da enchente, né? Assim que as coisas se reorganizaram, a gente não tem uma média abaixo de 250% de lotação na nossa emergência SUS.
7: Ramos destaca que esse é um problema de rede, que não consegue atuar na prevenção e no tratamento precoce dessas doenças. Sem diagnósticos antecipados, pacientes desenvolvem quadros mais graves, o que exige mais recurso e tempo de internação. Em adição a esse cenário, o funcionamento acima da capacidade do hospital compromete a atenção dos profissionais aos internados.
8: A gente tem uma emergência para atender 100%. Quando a gente tem 5 vezes praticamente o número de pacientes internados, esse número não é de pacientes em atendimento, isso é de pacientes internados na nossa emergência, toda a nossa estrutura fica comprometida e, inclusive, a qualidade do atendimento e o risco para esses pacientes que estão buscando os hospitais.
7: Dos 152 novos leitos anunciados pela Operação Inverno 2026, não há previsão de aberturas em unidades de alta complexidade. Na avaliação de Ramos, as secretarias de saúde do município e do estado têm se articulado para resolver a situação, mas não há resultado prático.
8: Mas a grande verdade é que a gente não tem conseguido ver essas ações demonstrando resultados na prática. Pessoas ainda têm buscado muito as emergências dos grandes hospitais por conta de não ter esse atendimento ou um atendimento continuado lá na base do seu problema.
7: O Hospital São Lucas orienta que pacientes com casos de baixa complexidade procurem a rede básica de saúde ou outros serviços de pronto atendimento.
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0: 5:20, seguindo com os principais destaques dessa manhã de quinta-feira na programação da Band News FM, a redução de penas para condenados por atos criminosos vai ser promulgada. Quem explica é o repórter Afonso Marangoni.
1: O presidente do Congresso, Davi Alcolumbre, do União Brasil, promulga nos próximos dias o projeto de lei de redução de penas para condenados por ataques à democracia. Questionado pela Band News FM, o presidente da Câmara, Hugo Mota, do Republicanos, se pronunciou sobre a questão.
2: Eu defendo que o rito regimental seja cumprido. A matéria ela foi apreciada em sessão do Congresso na semana passada. O Congresso decidiu derrubar o veto do presidente Lula à questão do projeto da dosimetria e agora, com a derrubada do veto, aquilo que foi decidido pela Câmara e pelo Senado deverá ser cumprido na forma da lei, o que nós entendemos que será uma oportunidade para avançarmos na questão da pacificação do país, podendo dar ao próprio Supremo Tribunal Federal, ao Poder Judiciário, a chance de fazer a reavaliação dessas penas que foram decididas, não é, em desfavor daqueles que participaram do triste ato do 8 de janeiro de 2023.
0: Nos outros destaques do dia, o Supremo Tribunal Federal inicia o julgamento sobre distribuição dos royalties do petróleo entre União, estados e municípios. Érica Levigard.
3: Vai ser realizada nesta quinta-feira a apresentação dos votos dos ministros do Supremo Tribunal Federal em relação às mudanças nas regras de distribuição dos royalties sobre a exploração de petróleo e gás natural. A lei é de 2012 e o processo está em análise desde 2013. Com a aprovação, os estados produtores passariam a receber 20% dos royalties e os municípios receberiam 17%. Os estados e municípios não produtores deixariam de receber menos de 10% dos valores para mais de 40%.
0: Alunos de direito da Universidade Federal de Mato Grosso são investigados por uma lista que classificava colegas como estupráveis. O Alexandre Paes tem mais atualizações.
4: A Universidade Federal de Mato Grosso abriu um processo administrativo para investigar estudantes do curso de direito suspeitos de criar e divulgar uma lista que classificava as colegas como estupráveis. Esse caso envolve os alunos do campus de Cuiabá e provocou protestos dos estudantes nesta semana. Segundo o centro acadêmico do curso, as mensagens circularam em um aplicativo de troca de mensagens e continham referências a abusos sexuais contra as colegas. Em nota, a universidade repudiou as manifestações de misoginia e violência dentro da comunidade acadêmica e informou que o procedimento vai apurar os fatos e responsabilizar os envolvidos. A UFMT não informou se esses estudantes investigados foram afastados da academia.
0: Indo direto ao norte do país, o Superior Tribunal de Justiça condena o ex-governador do Acre a 25 anos de prisão e o torna inelegível. Conta mais, Lívia Maciel.
5: A Corte Especial do Superior Tribunal de Justiça condena o ex-governador do Acre, Gladson Cameli, a 25 anos e 9 meses de reclusão. O julgamento ocorreu nesta quarta-feira. Gladson foi considerado culpado por desvios na contratação de uma empresa após dispensa de licitação. Cameli renunciou ao cargo de governador em abril para concorrer ao Senado nas eleições de outubro. Ele só estará inelegível se houver ou quando a condenação transitar em julgamento.
0: Paris Saint-Germain e Arsenal vão fazer a final da Champions League. As informações com Lucas Belotti.
6: O Paris Saint-Germain arranca um empate contra o Bayern de Munique. Chega à segunda final consecutiva de Champions League. Atual campeão do torneio, o time de Luiz Henrique ficou no 1-1 com os alemães fora de casa. Carimbou vaga na decisão após a vitória por 5-4 na ida. Os franceses abriram o placar logo no início, aos 3 minutos do primeiro tempo, com Dembélé. Os bávaros só chegaram à igualdade nos acréscimos em um belo gol de Harry Kane. A grande final da Champions entre Paris Saint-Germain e Arsenal será no dia 30 de maio, um sábado, à 1 da tarde, em Budapeste, na Hungria.
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0: A redução de penas para condenados por atos criminosos vai ser promulgada. As informações direto de Brasília com Afonso Marangoni.
1: O presidente do Congresso promulga nos próximos dias o projeto de lei de redução de penas para condenados por ataques à democracia. Na semana passada, os parlamentares derrubaram, por ampla maioria, o veto do presidente Lula ao chamado PL da dosimetria. Quando acontece a rejeição, o presidente da República tem 48 horas para promulgar o texto. Caso contrário, a competência passa a ser do presidente do Congresso, no caso Davi Alcolumbre, do União Brasil. A expectativa é que Alcolumbre faça a promulgação na sexta-feira. Questionado pela Band News FM, o presidente da Câmara, Hugo Mota, do Republicanos, se pronunciou sobre a questão.
2: Eu defendo que o rito regimental seja cumprido. A matéria ela foi apreciada em sessão do Congresso na semana passada. O Congresso decidiu derrubar o veto do presidente Lula à questão do projeto da dosimetria. E agora, com a derrubada do veto, aquilo que foi decidido pela Câmara e pelo Senado deverá ser cumprido na forma da lei, o que nós entendemos que será uma oportunidade para avançarmos na questão da pacificação do país, podendo dar ao próprio Supremo Tribunal Federal, ao Poder Judiciário, a chance de fazer a reavaliação dessas penas que foram decididas, não é, em desfavor daqueles que participaram do triste ato do 8 de janeiro de 2023.
1: Entre outros pontos, o texto reduz penas e facilita a progressão de regime. A proposta pode beneficiar ao menos 190 pessoas, inclusive o ex-presidente Jair Bolsonaro. A reportagem, a deputada Marina Silva, da Rede, criticou a derrubada do veto.
8: Nós tivemos uma derrota das instituições democráticas brasileiras no ponto de vista da sua proteção. Porque quando você flexibiliza a lei para favorecer aqueles que atacam a democracia e que, além disso, são contrários à nossa soberania, isso é enfraquecer a nossa democracia.
1: O líder do PT na Câmara, Pedro Czai, disse que vai entrar no Supremo pedindo que a norma seja declarada inconstitucional.
0: Mais de 13 mil pessoas passaram pelo Expo Minas durante o maior evento multiparticipalista da América Latina. O Congresso Mineiro de Municípios reuniu gestores de mais de 800 cidades, além de debater soluções para as prefeituras e ainda movimentar os bastidores da política mineira para 2026. O repórter Eliseu Júnior acompanhou e conta mais.
9: Nesta terça e quarta-feira, mais de 13 mil pessoas participaram no Expo Minas, do 41º Congresso Mineiro de Municípios. O evento reuniu prefeitos, vereadores e representantes da gestão municipal de 810 cidades mineiras. Nos dois dias de intensa programação, gestores participaram de painéis de discussão, palestras e workshops. Com foco na melhoria da gestão municipal, o prefeito de Betim, Heron Guimarães, do União Brasil, ressaltou a importância da harmonia entre os municípios.
10: E eu vejo o municipalismo com uma necessidade muito grande de reivindicar aquilo que lhe pertence, né? Brasília, o Estado, eles costumam jogar para o município responsabilidades que não são dos municípios. Eu posso falar da segurança pública, eu posso falar de parte da questão da saúde, que o município, por estar na ponta e o prefeito ter que lidar diretamente com a população, acaba tendo que assumir. E esse congresso, ele mostra a força dos municípios quando eles querem ter força.
9: O congresso, organizado pela Associação Mineira de Municípios, é considerado o maior da América Latina e reuniu mais de 800 expositores, com soluções para os municípios que vão desde inovações tecnológicas até maquinários agrícolas. O superintendente de novos negócios do Grupo Projeta, Danilo Vitor, avaliou de forma positiva o evento.
11: O mundo está mudando o tempo todo, né? Em tecnologias, soluções para os municípios, melhores formas de atender a população, está sendo renovada a todo tempo. Então esses momentos que os nossos expositores, né, que nós todos, a gente está conseguindo trazer essas soluções para poder facilitar a vida do executivo e população.
9: O congresso também foi importante para o cenário eleitoral de 2026, já que alguns pré-candidatos ao governo do estado e ao Senado visitaram o evento em busca de aproximação com os prefeitos. Do outro lado, os representantes dos municípios levaram aos pré-candidatos pautas consideradas fundamentais para o desenvolvimento das cidades.
0: O STF retoma hoje o julgamento sobre a distribuição dos royalties do petróleo. Os detalhes chegam com a Érica Levigard.
3: Vai ser realizada nesta quinta-feira a apresentação dos votos dos ministros do Supremo Tribunal Federal em relação às mudanças nas regras de distribuição dos royalties sobre a exploração de petróleo e gás natural. A relatora ministra Carmen Lúcia vai ser a primeira a votar. Segundo o presidente do STF, o ministro Edson Fachin, a decisão foi necessária devido à complexidade e à sensibilidade da matéria. O julgamento no STF começou nesta quarta-feira com a leitura do relatório. Depois, os procuradores gerais dos estados que seriam mais impactados, Rio de Janeiro, Espírito Santo e São Paulo, apresentaram as sustentações orais. Por fim, a representante da Advocacia Geral da União, Andréa Dantas, se manifestou. No ano passado, a arrecadação total de royalties do petróleo no Brasil foi de mais de 60 bilhões de reais. Deste valor, 40% ficou com a União e os estados produtores receberam cerca de 30% do valor. Em 2025, o Rio concentrou 85,5% dos royalties. Segundo o procurador-geral fluminense, Gustavo Binebon, para o Estado e os municípios, a mudança no regime de distribuição dos royalties é simplesmente fatal e vai decretar a sua ruína financeira.
12: Para o Estado do Rio de Janeiro e para os municípios fluminenses impactados, a subsistência dessa Lei 12.734, ainda que com efeitos meramente prospectivos, é simplesmente fatal. Ou seja, se decreta a ruína financeira dessas unidades da federação, que tem uma perda estimada anual para o ano de 2026, no caixa do Estado, de 9 bilhões e 900 bilhões de reais. E para os municípios fluminenses impactados, de algo em torno de 13 bilhões.
3: Os governadores dos estados, produtores e entidades alegam quebra do equilíbrio federativo e sustentam que os royalties têm natureza compensatória, inclusive por danos ambientais. Para a representante da Advocacia Geral da União, Andréa Dantas, a mudança no regime de distribuição de royalties contraria o princípio da segurança jurídica.
13: Em outras palavras, a lógica cooperativa que é inerente ao nosso sistema federalista fiscal, ela é substituída por uma dinâmica concorrencial e instável, que apta a fomentar conflitos federativos contínuos e a produzir um ambiente de insegurança institucional incompatível com a estabilidade exigida pelo Pacto Federativo. A isso se soma uma outra dimensão de inconstitucionalidade também já citada aqui, a violação à segurança jurídica.
3: A lei é de 2012 e o processo está em análise desde 2013. Com a aprovação, os estados produtores passariam a receber 20% dos royalties e os municípios receberiam 17%. Os estados e municípios não produtores deixariam de receber menos de 10% dos valores para mais de 40%. Ainda em 2012, Rio de Janeiro, Espírito Santo e São Paulo, a Assembleia Legislativa do Rio e a Associação Brasileira dos Municípios com Terminais Marítimos, Fluviais e Terrestres para embarque e desembarque de petróleo e gás natural, entraram com 5 ações de inconstitucionalidade no STF. Todos os processos foram concentrados com a ministra Carmen Lúcia, que concedeu uma liminar para suspender a lei. Desde então, os processos estão parados.
0: Uma fiscalização sobre vans escolares no estado de São Paulo encontra problemas graves nos veículos, como pneus carecas e a falta de manutenção dos freios. A situação preocupa os inúmeros pais que dependem desse tipo de transporte para levar os filhos para o colégio. O repórter Márcio Campos tem mais detalhes.
14: Uma van escolar com 10 crianças perdeu o freio e só parou ao bater no muro. Em outro caso semelhante, a mesma situação. E isso em menos de uma semana na Zona Leste de São Paulo. Esses dois últimos acidentes são uma amostra das condições de algumas vans escolares que circulam pelas ruas da capital paulista. Mais de 13 mil veículos escolares têm cadastro na prefeitura. Quase um terço, 4.183, opera no serviço escolar gratuito. Nos 3 primeiros meses do ano, 11% desses veículos fiscalizados estavam com alguma irregularidade. Entre as principais estão pneu careca, falta de manutenção na suspensão e freio, bancos e revestimentos com defeito, além de falhas na iluminação externa, como farol e lanterna. Todos esses problemas podem ser evitados com a manutenção adequada. O detalhe é que no Brasil não há uma regulamentação nacional para unificar as obrigações dos condutores escolares, como explica Daniel Bassoli, que é diretor executivo da Federação Nacional da Inspeção Veicular.
15: O que é visto em São Paulo, às vezes, não é visto no interior de Minas Gerais. né? Porque exatamente não existe essa regulamentação nacional.
14: Encontramos o condutor escolar Alexandre Serra numa oficina especializada em manutenção dessas vans. Há 15 anos, ele leva crianças e adolescentes para o colégio. Diz que nunca sofreu um acidente por causa de falhas mecânicas.
16: Qualquer barulho, qualquer coisa que a gente fora do normal, eu já agendo com o mecânico, a gente vem aqui e verifica o que tem que ser feito para resolver o problema.
14: O Departamento de Transportes Públicos da Prefeitura de São Paulo disse que realiza fiscalizações em conjunto com a Polícia Militar e o DETRAN e que no caso de irregularidades flagradas pela fiscalização, as punições vão desde uma advertência, passando por multas e até a retenção e apreensão do veículo infrator. As exigências são grandes para andar na linha. A cada 6 meses, a condutora Kátia Castilho tem que levar a van dela para uma vistoria na Prefeitura. A renovação da licença municipal é anual. A cada 2 anos, o tacógrafo é checado pela autoridade e ela renova a licença de condutora a cada 5 anos.
17: Eu estou carregando tesouros que não me pertencem. Então eu tenho que trabalhar direito, tenho que guiar o carro, dirigir o carro com segurança.
14: Há 8 anos, o mesmo tio da perua leva e traz o Caio, filho adolescente do alinhador técnico Bruno Tavares. A maior preocupação sempre é a segurança.
18: Segurança com meu filho dentro da perua escolar é tudo hoje em dia.
14: Com dor no coração, a jornalista Isabelle Curtis embarcou o filho de 3 anos pela primeira vez numa perua em janeiro.
19: A gente primeiro olha para a cara do motorista, olha para o carro, a parte técnica do carro, está tudo certo.
0: A função da doula passou a ser reconhecida como profissão no Brasil agora em 2026. A doula, que acompanha a mãe durante toda a gestação até o parto, também trabalha para combater a violência doméstica. Mais informações na reportagem da Verena Veloso.
20: Ser acompanhada por uma doula da gestação ao puerpério foi uma escolha que tocou profundamente o coração da atriz Naya Prata. Esse suporte profissional chegou quando ela estava grávida da filha caçula, em 2017. Um momento especialmente significativo, já que no parto do primogênito, ainda adolescente, Naya foi vítima de violência obstétrica. Mais do que uma decisão prática, o acompanhamento com doulas representou um gesto de cuidado consigo mesma. Um convite para atravessar esse período com segurança e presença, respeitando o tempo do corpo, as emoções e a própria história.
21: Eu acho que a doula é uma afirmação, né? Uma alteridade da mulher, da pessoa que pare, não está sozinha na hora em que está renascendo, né? Que está nascendo, colocando uma outra pessoa no mundo, está trazendo uma nova vida, também renovando a sua própria. Então eu acho que elas são grandes parceiras de atravessar esse portal. O laço que a gente tem durante a gravidez, o parto e o pós-parto são laços que continuaram em mim, assim, que continuam na forma como eu encaro, inclusive, a educação da minha filha.
20: No início de abril, o governo federal sancionou uma lei que garante o livre exercício da profissão de doula em todo o país. A doula Maria Valadão, que adota o nome Aurora, avalia a medida como positiva.
22: Com certeza tem mais acessibilidade, né? A gente tem mais acesso aos hospitais, com menos burocracia, com mais diretrizes que regem, né, esse suporte à profissional doula, que é de contratação da mulher, mas que para os hospitais é uma profissional autônoma que está atuando ali. Ela recebe os devidos treinamentos, que ela receba a devida orientação para adentrar nesses cenários. E aí acaba que a doula contempla, né, esse arcabouço de boas práticas de nascimento em todo o território brasileiro.
20: Pela lei, para atuar como doula é necessário ter ensino médio e um curso de qualificação na área. Também pode exercer a profissão quem já trabalha no segmento há mais de 3 anos, contados a partir da publicação da norma.
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23: Hoje aqui na coluna de tecnologia a gente fala da conquista do espaço, agora também por brasileiros, Lorrison.
24: Edu, volta e meia a gente fala aqui, né, de tecnologia, mas quase sempre de tecnologia que nasce no exterior, especialmente nos Estados Unidos, na China, etc e tal. Então é muito bom quando a gente consegue falar também de tecnologia que nasce aqui no Brasil, né? E especialmente quando essa tecnologia está envolvida em projetos tão de ponta quanto a missão Artemis 2, a missão que recentemente levou astronautas a dar a volta à Lua. Né, o mundo inteiro acompanhou essa missão. E o bacana é que durante essa missão os astronautas usaram um instrumento brasileiro, um actígrafo, E o que é um actígrafo? É um relógio inteligente, mas que faz muito mais, né? Ele monitora sinais vitais, mas vai muito além disso. E a história desse actígrafo brasileiro, Edu, é muito interessante porque ele foi desenvolvido aqui a partir dos anos 2000, quando três pesquisadores se uniram, o Rodrigo Okamoto, o Mário Pedrazoli e o Luiz Felipe Rossi. Eles se uniram aqui na USP, em São Paulo, e tiveram o apoio da FAPESP. E aí, com essa união, eles conseguiram criar uma startup e desenvolveram um actígrafo, né, um relógio inteligente. A princípio, eles queriam estudar o impacto do horário de verão. E aí, criaram esse actígrafo, que foi evoluindo ao longo do tempo, e ele hoje é considerado um actígrafo super preciso, com diferenciais importantes em relação a outros instrumentos desse tipo mundo afora, tanto é que foi escolhido pela NASA para ser usado pelos astronautas que estavam lá a bordo da cápsula Orion, e os dados que foram coletados, né, durante essa viagem por esse instrumento brasileiro vão ser comparados com testes de coordenação motora, questionários, né, que foram respondidos pelos astronautas antes e depois do voo, e a ideia da NASA é que esses dados vão servir para aprendizados, né, que vão ser usados nas missões que vão levar os humanos a pisar de volta na Lua, né? O Okamoto, ele até disse que para eles também foi uma surpresa, porque eles não sabiam que o relógio, que o actígrafo deles seria usado na missão Artemis. Eles só ficaram sabendo quando a espaçonave decolou, aí eles tiveram a certeza que estavam usando, né, um instrumento brasileiro, o que é uma coisa muito bacana, né, Edu? Uma vitória, né, para a ciência brasileira, né?
23: Acompanhamos aqui na coluna de tecnologia a Artemis 2, que bom, brasileiros envolvidos, vamos ver se nas próximas etapas também temos outros brasileiros ganhando espaço agora para fora do planeta. Amanhã a gente volta.
0: Horas 41 minutos. O presidente Lula já está nos Estados Unidos para o encontro com Donald Trump na Casa Branca. Entre os principais assuntos da reunião de hoje estão o combate ao crime organizado, o PIX e a negociação de um acordo para explorar minerais estratégicos no Brasil. Quem conta os detalhes é o Márcio Rocha.
2: Cresce a expectativa para o encontro entre o presidente Luiz Inácio Lula da Silva e o presidente dos Estados Unidos, Donald Trump, marcado para esta quinta-feira na Casa Branca, em Washington, capital do país. A reunião deve ser realizada para que os dois governos discutam facções criminosas, tarifas comerciais e a exploração de terras raras no Brasil. Um dos pontos que devem ser apresentados pelo governo brasileiro é a regulamentação do setor para a questão dos minerais críticos, que é discutida pelo Congresso Nacional. Além disso, Lula também deve apresentar as iniciativas de combate ao crime organizado, já que quer avançar na cooperação com os Estados Unidos para combater o tráfico de drogas, contrabando de armas e as facções criminosas. O encontro entre Lula e Donald Trump estava previsto para ocorrer no início deste ano, mas foi adiado devido à guerra no Oriente Médio.
0: Uma operação da Polícia Federal mira uma organização criminosa dedicada à lavagem de patrimônio do Jogo do Bicho. Quem explica é a Maria Eduarda Vieira.
4: Carros de luxo blindados são apreendidos durante a Operação Centelha da Polícia Federal para desarticular uma organização criminosa dedicada à sonegação fiscal e lavagem de patrimônio do Jogo do Bicho. De acordo com as investigações, os alvos montaram uma estrutura criminosa por meio de uma rede de postos de gasolina e uso de laranjas. A PF investiga se há relação atualmente com a família do contraventor Rogério de Andrade. Ao todo, nesta quarta-feira, os agentes cumpriram 16 mandados de busca e apreensão. O posto Castor, em Bangu, na Zona Oeste, esteve entre os alvos.
0: Os deputados federais que tiveram os mandatos suspensos por ocuparem a mesa diretora da casa em agosto do ano passado vão recorrer à medida. Se rejeitado o recurso, a representação vai ao plenário da Câmara. Quem conta é a Eduardo Oliveira.
5: Julgado por quebra de decoro parlamentar, o deputado Marcel Van Hatten, do Partido Novo, teve a suspensão do mandato aprovado pelo Conselho de Ética da Câmara dos Deputados. A representação apresentada pela mesa diretora é referente à ocupação do plenário em protesto à prisão do ex-presidente Jair Bolsonaro em agosto do ano passado. O processo prevê a suspensão por 60 dias do mandato de Van Hatten, Marcos Pollon, do Mato Grosso do Sul, e Zé Trovão, de Santa Catarina. A conduta dos três parlamentares foi julgada conjuntamente pelo colegiado. Os três deputados afetados pela representação recorrerão à Comissão de Constituição e Justiça. Para ser definitiva, a suspensão precisa ser aprovada no plenário da Câmara por maioria absoluta.
0: Goiás e Tocantins suspendem a disputa territorial para fazer um estudo conjunto na Chapada dos Veadeiros. Quem traz mais detalhes é a Júlia Giusti.
1: Uma área localizada na Chapada dos Veadeiros virou motivo de disputa entre os estados de Goiás e Tocantins, o quilombo Calunga dos Morros. O assunto foi parar no Supremo Tribunal Federal no final do ano passado, após a Procuradoria-Geral de Goiás entrar com uma ação civil denunciando a suposta ocupação irregular da região. Por sua vez, a Procuradoria-Geral do Tocantins informou que realizou estudos preliminares que demonstram que a área pertence ao estado. Em audiência de conciliação no mês passado, Goiás e Tocantins concordaram em suspender a ação para realizarem em conjunto um estudo técnico sobre a linha divisória. Agora os dois estados têm até 22 de junho para apresentarem o estudo e realizarem uma nova audiência.
0: Quase 50 pessoas são presas em uma das maiores ações do Ministério Público para o combate ao crime organizado em Minas Gerais. Fala Pedro Gelinek.
6: 49 pessoas são presas e cerca de 8 milhões de reais em bens e valores são bloqueados durante a terceira fase da Operação Ícaro, realizada pela Polícia Militar e o Ministério Público para desarticular a atuação da facção Comando Vermelho na zona da Mata Mineira. Mais de 200 mandados foram cumpridos nesta quarta-feira em cidades mineiras e no Rio de Janeiro. As ordens judiciais incluem 60 mandados de prisão, 80 de busca e apreensão e 66 de sequestro de veículos. Segundo as investigações, a ofensiva teve como alvo lideranças da facção, gerentes operacionais, integrantes responsáveis pela disciplina interna do grupo e núcleos de lavagem de dinheiro.

0: No destaque do esporte, o Palmeiras tem mais um dia de folga antes de virar a chave no Campeonato Brasileiro. Conta mais, Maurício Ferreira.
1: O elenco do Palmeiras recebe 2 dias de folga e só volta amanhã aos trabalhos na academia de futebol. Nos últimos 5 jogos, a delegação teve apenas 2 dias entre as partidas e por isso a comissão técnica optou por esticar o descanso após a vitória sobre o Sporting Cristal no Peru. Líder do Brasileirão, o time de Abel Ferreira vem de 14 jogos de invencibilidade na temporada. No domingo, o Palmeiras visita o Remo no Mangueirão às 16h, com transmissão para parte da Rede Band News FM.
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0: Agora são 5 horas 46 minutos. Lula e Trump devem discutir vários assuntos no encontro marcado para hoje. Os detalhes chegam com Márcio Rocha.
3: Cresce a expectativa para o encontro entre o presidente Luiz Inácio Lula da Silva e o presidente dos Estados Unidos, Donald Trump, marcado para esta quinta-feira na Casa Branca, em Washington, capital do país. A reunião deve ser realizada para que os dois governos discutam facções criminosas, tarifas comerciais e a exploração de terras raras no Brasil. Um dos pontos que devem ser apresentados pelo governo brasileiro é a regulamentação do setor para a questão dos minerais críticos, que é discutida pelo Congresso Nacional. Além disso, Lula também deve apresentar as iniciativas de combate ao crime organizado, já que quer avançar na cooperação com os Estados Unidos para combater o tráfico internacional de drogas, o contrabando de armas e as organizações criminosas. Apesar das divergências, a expectativa é sair da reunião com algum acordo fechado ou ao menos com negociações avançadas. As relações comerciais também estarão na pauta, sendo que devem ser discutidas as tarifas para os produtos brasileiros, além de investimentos e ampliação de acordos bilaterais. A comitiva brasileira é formada por vários ministros, sendo que o ministro da Fazenda, Dario Durigan, afirmou durante o programa Bom Dia Ministro da Empresa Brasil de Comunicação que vai trabalhar para afastar o que chamou de lobby indevido contra o PIX.
4: Eu acho importante que a gente se coloque cada vez mais, como o presidente Lula tem feito, como interlocutor do governo dos Estados Unidos. O interlocutor do governo dos Estados Unidos não é nenhuma outra figura que não o presidente Lula e os seus ministros. Então, há dúvidas nos Estados Unidos em relação ao PIX, por exemplo, nós estamos à disposição para explicar. O PIX, ele é uma infraestrutura de pagamento pública que os Estados Unidos, inclusive, conhecem. Tem algo parecido. O FedNow, o Zelle, eles têm ferramentas parecidas. Então, eles entendem o que é o PIX e a gente precisa afastar algum lobby indevido que exista em relação ao PIX.
3: Para Adriano Gianturco, coordenador do curso de Relações Internacionais do IBMEC de Belo Horizonte, o governo de Washington deve trabalhar para que o Brasil se afaste da China, principalmente na questão das terras raras. No entanto, apesar de ser difícil fazer uma previsão, a reunião deve ser pragmática para os dois governos.
5: Quando se desligam as câmeras, os encontros entre os políticos, entre políticos profissionais, cerceados de equipes técnicas, experientes, etc., são sempre muito pragmáticos. Não há aquele teatro, né, de declarações dadas para o grande público, de questões ideológicas, etc. Então, são encontros que, além das duas personalidades dos presidentes, envolvem duas grandes equipes de pessoas acostumadas, preparadas, experientes para isso.
3: O encontro entre Lula e Donald Trump estava previsto para ocorrer no início deste ano, mas foi adiado devido à guerra no Oriente Médio.
0: Uma operação conjunta das Forças de Segurança de Minas Gerais retira de circulação quase 2 mil litros de bebidas alcoólicas com uma suspeita de adulteração. O repórter Daniel Martins traz mais detalhes.
6: Cerca de 2 mil litros de bebidas alcoólicas adulteradas são apreendidos em uma operação policial realizada em Belo Horizonte e região metropolitana. Segundo a Polícia Civil, as mercadorias foram encontradas em uma fiscalização feita em bares, galpões de armazenamento e lojas no Mercado Central de BH, no bairro Santa Amélia, na Pampulha, no Eldorado, em Contagem, e Jardim Canadá, em Nova Lima. Ao todo, 29 estabelecimentos foram vistoriados entre os dias 1º e 30 de abril, na terceira fase da Operação Baco, que tem como objetivo reprimir a venda de bebidas adulteradas.

0: pegar todo o ramo, a cadeia de produção e venda dessas bebidas, a produção, transporte de bebidas, a comercialização direta, né, para o consumidor.
1: Nas outras fases, houve apreensões em locais de ligação ao tráfico de drogas. Porém, de acordo com o porta-voz da Polícia Militar, Capitão Rafael Veríssimo, todos os estabelecimentos fiscalizados nessa fase eram lícitos e sem laços com o tráfico.
2: Prioritariamente, estabelecimentos como bares, distribuidoras. Então, não houve uma ação focada nessa terceira fase em relação àquelas adegas de maior suspeita de vinculação ao tráfico de drogas.
1: Até o momento, mais de 180 mil litros de bebidas irregulares foram apreendidas durante a Operação Baco.
3: O Conselho de Ética da Câmara dos Deputados aprova a suspensão de Marcelo Van Hatten por 2 meses. Tem mais informações com a Sofia Utz.
4: Julgado por quebra de decoro parlamentar, o deputado Marcel Van Hatten, do Partido Novo, teve a suspensão de seu mandato aprovada pelo Conselho de Ética da Câmara dos Deputados. A representação apresentada pela mesa diretora é referente à ocupação do plenário em protesto à prisão do ex-presidente Jair Bolsonaro, ainda em agosto do ano passado. O processo prevê a suspensão por 60 dias do mandato de Van Hatten, Marcos Polon, do Mato Grosso do Sul, e Zé Trovão, de Santa Catarina. A conduta dos três parlamentares foi julgada conjuntamente pelo colegiado. Esse é um dos pontos destacados pelo deputado gaúcho, que caracteriza o processo como inconstitucional. Segundo ele, nunca antes 3 deputados foram julgados pelo mesmo processo. A deliberação do conselho em modelo remoto também é um ponto de irregularidade, defende o parlamentar.
5: Nós não tivemos a chance de conversar com os nossos julgadores do Conselho de Ética frente a frente, porque toda a votação foi feita por infoleg, foi feita à distância, e assim se impediu que nós tivéssemos um julgamento justo.
4: Na avaliação de Van Hatten, a suspensão é uma forma de perseguição política. O deputado afirma que não se arrepende do que chamou de protesto pacífico.
5: Eu não estou enfrentando um processo de suspensão do mandato porque andei com dinheiro na cueca, porque fiz rachadinha, porque nada disso. Eu não fiz nada disso e, se tivesse feito, não teria processo nenhum contra mim. O meu crime foi fazer uma manifestação em defesa de pessoas que não têm voz.
4: Os 3 deputados afetados pela representação recorrerão à Comissão de Constituição e Justiça. Para ser definitiva, a suspensão precisa ser aprovada no plenário da Câmara por maioria absoluta.
3: A recente viagem à órbita da Lua, feita pela NASA, levanta o questionamento sobre a possibilidade de existir vida fora da Terra. Quem conta é o Daniel Abreu.
6: A viagem espacial mais longa da história da humanidade retomou dúvidas quanto ao cultivo de materiais orgânicos e modo de vivência fora da Terra. Entre os principais objetivos dos pesquisadores, agora está estabelecer uma presença humana sustentável e de longo prazo no satélite natural da Terra e, a partir dele, viabilizar futuras viagens a Marte. Apesar de não realizar viagens para a parte externa da atmosfera, o Brasil hoje se encontra em uma posição estratégica. Com o transporte de alimentos ou cultivos custando cerca de US$ 1 milhão durante as viagens, o melhor caminho é entender como cultivar nos astros, como aponta a engenheira agrônoma e pesquisadora da Embrapa, Alessandra Fávero.
7: Então, por isso, é importante a gente pensar no cultivo de plantas nos locais, né? Então, inclusive, nos acordos Artemis, que o Brasil assinou em 2021, vem lá os objetivos, né, desses acordos. E alguns deles são relacionados ao cultivo de plantas no espaço. Então, por isso, o Brasil, como é reconhecido internacionalmente pelas pesquisas agrícolas, acreditamos que nós possamos contribuir muito dentro dos acordos Artemis como instituições brasileiras.
6: Essa rede já está empenhada no desenvolvimento de sistemas de produção adaptáveis ao espaço, buscando soluções para desafios complexos. Ainda segundo Alessandra, com as descobertas recentes, o cultivo in loco pode ser uma realidade próxima.
7: Então, baseado nessas caracterizações, por exemplo, em Marte, a gente sabe já por fotografias, etc., que deve ter tido água naquele ambiente. Então, pode ser que tenha água no subsolo ainda. A mesma coisa na Lua. Nós sabemos que tem água no polo, né, da Lua, no polo sul da Lua, que não descongela, então a água está congelada lá. Então, baseado nesses recursos naturais, digamos, in situ, nós

0: podemos pensar na possibilidade do cultivo de plantas.
1: De acordo com a Agência Nacional Brasileira, as recentes iniciativas visam garantir um suprimento estável de alimentos para os astronautas, enfrentando desafios científicos e tecnológicos notavelmente complexos.
2: O número de acidentes com moto cresce no estado do Rio de Janeiro, destaque do João Boeri.
3: O número de atendimentos de trânsito na rede municipal de saúde do Rio de Janeiro envolvendo motocicletas sobe a cada ano e chega a 70% do número total de acidentes registrados. Em 2024, a taxa era de 68% e passou para 69% no ano passado. Os dados constam no painel de acidentes de transportes terrestres do município. De janeiro a abril de 2026, o número de atendimentos envolvendo motos na capital fluminense passou dos 11 mil. Em relação ao mesmo período do ano passado, aumenta de 7,4%. O município do Rio chegou a anunciar no ano passado a implementação de novas motofaixas na cidade. A próxima seria criada na Avenida das Américas, uma das principais vias da Zona Oeste. Em abril deste ano, o prefeito Eduardo Cavalieri prometeu a criação de 70 quilômetros de novas motofaixas na cidade, com investimento de 8 milhões de reais. Ao todo, serão criadas 10 motofaixas. Além da Avenida das Américas, parte da linha vermelha também vai ter uma faixa exclusiva para motos. A Band News FM conversou com o ortopedista Marcos Muzafir sobre o aumento dos acidentes. O médico avaliou que os casos passaram a ser considerados um dos principais problemas de saúde pública do país.
4: Antes eram pequenas fraturas, hoje são explosões dos ossos, quando não a perda da vida. O que traz mais lesões é o aumento da velocidade. A cada 1% de 1 quilômetro de aumento da velocidade, você aumenta 4 vezes o risco de lesões mais complexas. E nós, ortopedistas, não queremos encontrar as pessoas na ponta do bisturi, nas emergências dos hospitais. E isso tem aumentado demais a taxa de ocupação dos leitos.
3: Já no estado do Rio, o Corpo de Bombeiros foi acionado cerca de 57 mil vezes para acidentes envolvendo motos, seja colisões, quedas e atropelamentos em 2025. A cada 9 minutos, uma moto se envolvia em um acidente, uma média de 157 ocorrências por dia.
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7: Rivadavia e Mendoza da Argentina ficou no empate por 1-1 para a quarta rodada da Libertadores. O tricolor é o lanterna do grupo C e se complicou na competição. Botafogo não fez uma grande partida no Nilton Santos ontem à noite, mas venceu o Racing da Argentina por 2-1 pela Sul-Americana. Com a vitória, o Botafogo chegou a 10 pontos do grupo C e se garantiu na próxima fase da competição. O técnico Carlo Ancelotti da seleção brasileira compareceu no Nilton Santos para acompanhar o jogo de perto. O Vasco venceu ontem à noite ao Dax italiano no Chile por 2-1 de virada pela quarta rodada da Sul-Americana e é o líder isolado do grupo G com 7 pontos. O Vasco jogou melhor e mereceu uma vitória. Corinthians ficou no empate por 1-1 contra o Santa Fé ontem à noite em Bogotá, na Colômbia, tomando sufoco. O Timão é o líder isolado do grupo E com 10 pontos. Yuri Alberto chegou ontem a 8 jogos sem marcar. O gol do Timão foi marcado por Gustavo Henrique aos 47 minutos do segundo tempo e foi o seu terceiro gol na Libertadores. Dito tudo isso, eu diria, eu quero é mais.
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1: Sim, claro, em um segundo, tudo pode mudar, não é mesmo? Em um segundo, tudo muda. Um pensamento, uma escolha, uma opção, né? Um passo que você dá para a esquerda ou para a direita, à frente, não é isso? Bora lá, pessoal. Muito bom dia, bem-vindos nesta pré-sexta, sexta-feira, parte 1. Quinta, hoje é quinta-feira, 7 de maio de 2026. Por aqui eu, Luciana Viana, toda a equipe da Band News BH, te fazendo companhia, trazendo as principais notícias, o que é destaque, portanto, nesta quinta-feira de céu nublado, em amplitude térmica, ó, enorme, uma diferença de 17 graus entre a mínima e a máxima previstas para Belo Horizonte. Já já a previsão do tempo completa para você, mas eu já te antecipo. Friozinho agora pela manhã, à tarde aquele calor, aquele sol forte, né? E à noite esfria de novo. Coloca casaco, bota, tira casaco, coloca casaco, tira casaco. Você pode se programar aí, tá? Saindo já para o trabalho, para o seu compromisso. Bora lá então para os destaques de hoje. Lembrando sempre que o dia seguinte, pessoal, é sempre uma oportunidade, tá? Para você fazer melhor, para você fazer diferente, não é isso? Zera e começa de novo, é um novo capítulo, uma nova página, não é? Não se esqueçam disso, hein? E vem cá, o abastecimento de água aí na sua casa já voltou ao normal ou você nem sentiu? Pois é, segundo o presidente da Copasa, ou a presidente, né, da Copasa, que é a Marília Melo, apesar de grande parte do sistema já ter sido recuperado ontem, alguns pontos mais elevados devem ter o serviço normalizados apenas hoje. A suspensão, pessoal, do abastecimento, que atingiu mais de 700 bairros, ocorreu após uma égua, né, esse animal de grande porte, uma égua, cair em uma adutora do sistema Rio das Velhas. Ela foi retirada na manhã de ontem. Além da capital, a ocorrência também impactou Contagem, Raposos, Ribeirão das Neves, Sabará, Santa Luzia, Vespasiano e Nova Lima. As imagens, né, divulgadas mostram a égua já fora da água, ali recuperada e se alimentando. Bom, né? Segundo a Copasa, toda a água presente no trecho afetado da tubulação, ela foi descartada por medida de segurança. Em seguida, foi iniciado um processo de limpeza, desinfecção química, análise rigorosa da qualidade da água antes da retomada do sistema. E ainda sobre este assunto, circulam nas redes sociais alguns comunicados falsos atribuídos à Copasa, orientando a população a evitar o consumo de água da torneira pelos próximos 7 dias, mesmo após filtragem, devido à suposta presença de resíduos na rede de abastecimento. Em um dos supostos avisos, a recomendação seria para que os moradores consumissem apenas água mineral ou previamente fervida e ficassem atentos a sintomas como diarreia e dor abdominal. A Copasa, no entanto, desmente a informação e garante que a água distribuída está tratada e própria para consumo sem qualquer risco à população. 49 pessoas presas e mais de 8 milhões de reais em bens valores, né, bloqueados durante a terceira fase da Operação Ícaro, realizada pela Polícia Militar e o Ministério Público para desarticular a atuação da facção Comando Vermelho na zona da Mata Mineira. Mais de 200 mandados foram cumpridos ontem em Juiz de Fora, Eugenópolis, Matias Barbosa e no Rio de Janeiro também. As ordens judiciais incluem 60 mandados de prisão, 80 de busca e apreensão, 66 de sequestro de veículos. Segundo as investigações, a ofensiva teve como alvo lideranças da facção, gerentes operacionais, integrantes responsáveis pela disciplina interna do grupo e núcleos de lavagem de dinheiro. Cerca de 2 mil litros de bebidas alcoólicas adulteradas são apreendidos em uma operação policial realizada em Belo Horizonte e também cidades aqui da região metropolitana. Segundo a Polícia Civil, as mercadorias foram encontradas em uma fiscalização feita em bares, galpões de armazenamento, lojas no Mercado Central aqui de BH, no bairro Santa Amélia, na Pampulha, no Eldorado, em Contagem e ainda Jardim Canadá, em Nova Lima. 29 estabelecimentos vistoriados entre os dias 1º e 30 de abril nesta terceira fase da Operação Baco, que tem então o objetivo de reprimir a venda de bebidas adulteradas ou sem registro, né, no Ministério da Agricultura, Pecuária e Abastecimento. A primeira fase da operação teve início em outubro do ano passado, durante o pico de casos de metanol encontrados, né? Essas substâncias encontradas em bebidas alcoólicas no Brasil. De acordo com o superintendente de integração e planejamento operacional de Sejusp, ou da Sejusp, Bernardo Naves, durante a operação, o produto passa por todo um trabalho de fiscalização após a apreensão.
2: Apreendendo e verificando qual a qualidade daquele produto que está sendo comercializado, verificando também as procedências, a questão fiscal, né, a Receita Estadual, a Receita Federal estão conosco nessa operação. Então, a gente tenta pegar todo o ramo, toda a cadeia de produção e venda dessas bebidas. A produção, transporte de bebidas, a comercialização direta, né, para o consumidor.
1: Só lembrando que 180 mil litros de bebidas irregulares até este momento já foram apreendidos durante a Operação Baco. 180 mil litros de bebidas irregulares, hein? Se estivessem aí no mercado, com certeza seriam consumidas. São 6 horas e 10 minutos, 6 e 10. Mais uma vez, muito bom dia, bem-vindos, vamos que vamos.
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4: O tempo hoje em Belo Horizonte segue com céu claro a parcialmente nublado. A temperatura na capital varia entre 15 e 28 graus, com a umidade do ar em torno de 35%. Em todas as regiões de Minas Gerais, o céu também segue claro a parcialmente nublado. As temperaturas no estado oscilam entre 9 e 34 graus.
1: E neste momento, BH tem céu nublado, pessoal. A temperatura média agora é de 17 graus, tá? Sim, 17 graus é a temperatura média. A umidade relativa do ar está em 79%. Velocidade média do vento, 15 quilômetros por hora. E falando em quilômetros por hora...
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1: Davidson Ferreira nos faz companhia sempre, né? Davidson, nas manhãs da Band News FM. Muito bom dia pra você.
5: Oi, Lu, bom dia para você também. Bom dia, ouvinte sintonizado na Band News. Nessa quinta-feira, a Avenida Cristiano Machado é o primeiro destaque com trânsito lento. Agora, na passagem pelo bairro Heliópolis, sentido centro, tem informação de uma ocorrência antes da Avenida Saramen. A partir do Planalto, muita paciência. Você pode desviar motorista antes, viu? Buscando as vias internas do Planalto ou a Pedro I, sabendo que na barragem da Pampulha já tem trânsito carregado. 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
1: Davidson, muito obrigada, viu? Sempre aqui, olha, Moura, sempre nos prestigiando também, né? Nos dando carona. Ô, maravilha! Tá aqui também a Sônia, a Marcelina, a Luzia, o Antônio, a Milton, também aqui o Pedro. Muito bom dia, viu, Pedro? Bem-vindo sempre. Também aqui o Anderson. Ô, Anderson, um beijo pra você. Anderson, generoso, nos acompanhando pela nossa live no YouTube. O Everson também, o Célio Gomes, o Marcondes também sempre nos acompanhando, né? Bom, vamos lá para mais trânsito? Claro! Ô Davidson, você tem mais informações aí sobre o meu, o seu, o nosso caminho? Diga!
5: Lu, movimentação já é crescente no anel rodoviário, sentido Rio de Janeiro, com fluxo intenso do Betânia, olhos d'água por excesso de veículos. Por enquanto dá para enfrentar, mas se quiser evitar sustos, é desviar por dentro dos bairros Betânia e Buritis. Descida para Vitória, pelo menos nesse trecho entre olhos d'água e Betânia, trânsito bom. 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
1: Mais uma vez, obrigada, Davidson. Já já, mais do meu, do seu, do nosso caminho, você segue em rede. E as informações de economia.
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0: agora 6 horas, 14 minutos, pelo horário de Brasília, seguindo com destaque da economia nessa manhã. De quinta-feira, por aqui na programação da Band News FM, o ministro da Fazenda, Dario Durigan, afirma que há uma discussão no governo sobre o fim da chamada taxa das blusinhas. A cobrança aprovada em 2024 pelo Congresso incide um imposto sobre as compras internacionais de até 50 dólares. A declaração do ministro da Fazenda foi dada durante uma entrevista ao programa Bom Dia Ministro ontem. Durigan ressaltou, porém, que não abre mão do programa Remessa Conforme, criado para regularizar e monitorar compras internacionais que são feitas pela internet.
1: Os estados começaram a fazer uma tributação de ICMS em 2024. O Congresso Nacional aprovou a taxa das blusinhas em 2025, o presidente Lula sancionou. Hoje, a própria oposição no Congresso tem levantado o tema de volta. Então, tem projeto de lei da oposição com mais de 300 assinaturas. Dentro do governo tem ministro que defende que a gente reveja. Eu estou dizendo o seguinte, a gente tem que olhar e fazer o debate racional. Eu não tenho tabu em relação aos temas, desde que a gente preserve os avanços que a gente atingiu. E aqui o programa Remessa Conforme é algo que eu não abro mão.
0: O Remessa Conforme obriga que as empresas cadastradas informem os dados da compra antes da chegada da mercadoria ao Brasil. Com isso, a Receita consegue cobrar os tributos de forma antecipada e reduzir as fraudes em envios internacionais. O ministro da Fazenda destacou também que o governo deve apresentar ainda neste semestre um novo programa para brasileiros renegociarem dívidas. Nessa semana, foi lançada a segunda fase do Desenrola Brasil, uma previsão de renegociação de dívidas para quem ganha até 5 salários mínimos. Durigan explicou que a nova linha de crédito pode sair até o início de junho e deve ser direcionada para trabalhadores informais.
2: Nós estamos estudando uma segunda rodada para quem está adimplente e tem juros altos. Aqui seja uma pessoa que é informal, por exemplo. O informal no país, que é um olhar que a gente tem com muito cuidado, ele não tem uma renda fixa por mês, então ele não tem um salário recorrente, ele não tem uma loja em que ele tem um histórico de recorrência de recebimento. Ele tem que ir lá ganhar o seu dia a dia de maneira muito pontual, de maneira muito errática. E ele é quem mais toma juros caros no país. E nós estamos estudando uma linha pros informais para ser anunciada no fim de maio, começo de junho.
0: O Ministério Público, junto ao Tribunal de Contas da União, pediu que a Corte faça um acompanhamento cautelar de todas as fases do programa.
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5: Artilheiro da história da Inglaterra com 78 gols. Capitão e referência, ele participou das edições de 2018 e 2022, sendo o rosto de uma geração que devolveu a Inglaterra às semifinais após décadas. Kane foi o artilheiro no Mundial da Rússia com 6 gols, tornando-se o segundo inglês na história a conseguir o feito, após Gary Lineker. Contra o Panamá em 2018, entrou para a lista de poucos jogadores a marcar 3 gols em uma única partida de Copa. O momento mais doloroso da carreira foi em 2022, quando ele fez um gol de pênalti contra a França nas quartas de final, mas isolou uma segunda batida desse tipo que empataria o jogo, resultando na eliminação inglesa.
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6: Tem uma ideia que muita gente ainda carrega e que está muito errada. Que o produto chinês é sinônimo de produto ruim. Isso foi verdade nos anos 90. Não é mais. A DJI, ou DJI, é uma empresa chinesa de Shenzhen, no Vale do Silício, que domina mais de 70% do mercado global de drones. A BYD virou uma das maiores fabricantes de carros elétricos do mundo. A Huawei desenvolve chip de ponta que coloca em xeque empresas americanas há décadas no mercado. A China não saiu da posição de fábrica barata. Ela adicionou até tecnologia, qualidade por cima. Hoje, você consegue produto chinês em qualquer faixa, do econômico ao premium. E quem sabe navegar esse mercado, encontra qualidade que surpreende. E a dica tá aí. Para nós, empresários brasileiros, temos que aprender cada vez mais a surfar nessa onda e ganhar mais dinheiro.
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1: São 6:21, 6:21. O abastecimento de água na região metropolitana de Belo Horizonte deve ser totalmente normalizado hoje, segundo a Copasa. Mais de 700 bairros foram afetados após uma égua cair em uma adutora do sistema Rio das Velhas. A água do trecho atingido foi descartada e a tubulação passou por limpeza e desinfecção antes da retomada do fornecimento. A empresa também desmentiu mensagens falsas que circulam nas redes sociais sobre suposto risco no consumo da água. 49 pessoas são presas durante a terceira fase da Operação Ícaro, realizada pela Polícia Militar e pelo Ministério Público contra o Comando Vermelho na zona da Mata Mineira. Mais de 200 mandados foram cumpridos em cidades de Minas e do Rio de Janeiro. Segundo as investigações, o grupo atuava com tráfico de drogas, lavagem de dinheiro e organização armada. A Polícia Civil apreende cerca de 2 mil litros de bebidas alcoólicas adulteradas em Belo Horizonte, Contagem e Nova Lima. A operação fiscalizou bares, depósitos e estabelecimentos comerciais. Segundo a investigação, parte dos produtos não tinha registro oficial e poderia oferecer riscos à saúde dos consumidores. A Polícia Civil investiga as causas do acidente aéreo que matou 3 pessoas e deixou 2 feridas no bairro Silveira, na região nordeste de Belo Horizonte, no início da tarde de segunda-feira. Uma das hipóteses apuradas é o excesso de peso da aeronave. O prédio atingido já foi liberado pela Defesa Civil e os trabalhos contam com apoio do CENIPA. Polícia Civil investiga a morte do gerente de um posto de combustíveis, assassinado a tiros, na rua Pinhuí, no bairro Carmo, região centro-sul da capital mineira. Segundo a Polícia Militar, 2 homens em uma motocicleta fizeram os disparos e fugiram. Até o momento, ninguém foi preso. Hospital de Lombéres abre mais 10 leitos pediátricos para atender o aumento de casos de doenças respiratórias em Belo Horizonte. A capital já registra quase 300 internações infantis somente em abril e segue em situação de emergência em saúde pública. A Secretaria de Estado de Saúde informa que Minas Gerais registrou neste ano de 2026 91 casos confirmados de meningite bacteriana e 22 mortes. A pasta nega surto da doença, porém, confirma a morte recente de uma criança em Contagem. Segundo a Prefeitura, todos os protocolos de controle foram adotados. E a pista de entrada da rodoviária de Belo Horizonte passa por obras de impermeabilização a partir de hoje. A previsão é de que os trabalhos durem cerca de 90 dias. Durante o período, haverá interdição parcial e funcionamento em apenas uma faixa, o que pode, então, aumentar o trânsito no entorno do terminal. Então, rodoviária de BH, atenção aí você taxista, você motorista por aplicativo, você que nos dá carona aí no seu veículo agora, tá? Rodoviária de BH então com obras e mudanças no trânsito. E a Câmara Municipal de Vereadores aqui da capital mineira vota hoje em segundo turno o projeto que regulamenta a retirada de estruturas e objetos que ocupam irregularmente calçadas e vias públicas. A proposta prevê ações voltadas à acessibilidade e também medidas de assistência social para pessoas em situação de vulnerabilidade. E ainda, parte do Parque Nacional da Serra do Cipó foi interditada após vândalos, picharem pinturas rupestres e áreas de preservação ambiental. O ICMBio, pessoal, bloqueou o acesso a cachoeiras e sítios arqueológicos da região. Guias e moradores afirmam que outros pontos turísticos também vêm sofrendo depredações. Aí não dá, né, pessoal? Pichar patrimônio histórico e ambiental é atacar a própria memória, né? É a memória coletiva do país. Tem que haver um respeito, né? A gente segue acompanhando as investigações. E será que haverá punição? Você acredita que haja punição para este caso e para tantos outros, né, crimes ambientais, contra o patrimônio também? Enfim, vamos aguardar aí as apurações. A questão é, parte, né, da Serra do Cipó, da Serra do Cipó, parte do parque está interditada, tá? Após essas pichações. E ó, daqui a pouco tem futebol, hein? Paulo Oliveira, Paulo Xavier, entrando em campo daqui a pouco, trazendo pra gente as informações do futebol. O Hulk se despedindo, né, do Atlético neste domingo. O Cruzeiro, hein? Eita! Acabou empatando, tá? Fora de casa, Libertadores. Mas já já, todos os detalhes com Paulo Xavier. Agora vamos saber a situação do meu, do seu, do nosso caminho? É? Daqui a pouco? Combinadíssimo, então. Daqui a pouco, o Davidson de Oliveira traz pra gente a situação do meu, do seu, do nosso caminho.
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1: Davidson, diga lá.
2: Na rodovia Fernão Dias já tem trânsito pesado em Contagem, Lua Reta do bairro Amazonas, sentido Belo Horizonte, com fila antes da Praça da CEMIG. Por enquanto, sem confirmação do problema, motorista pode utilizar Tereza Cristina ou Via Expressa como caminhos alternativos. Indo no sentido Betim, Fernão Dias em Contagem, tranquila. 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
1: Obrigada, Davidson. E ó, em 30 segundos, tá? Em 20 segundos, melhor dizendo, em 20 segundos mais do meu, do seu, do nosso caminho.
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2: Motorista de Venda Nova precisa se programar e sair mais cedo, Lu, porque já tem congestionamento na barragem da Pampulha e na Avenida Pedro I. Motoristas ali a partir da João Samarra, a partir do Parque Lagoa do Nado, encaram pista cheia por excesso de veículos. Vamos relembrar que na Cristiano Machado também temos ocorrência no Heliópolis, né, sentido centro, ali perto da Saramenha, o que também deixa a situação ruim para você que deixa a Venda Nova agora. 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

0: 6:29, 6:29, entrando em campo um minuto antes, claro, porque tem muita informação chegando por aqui, porque Cruzeiro jogou fora e não deu não, né? Paolo Xavier, muito bom dia para você.
1: Bom dia, Luciana Viana, bom dia ao torcedor mineiro, bom dia ao cruzeirense que ficou até mais tarde para assistir o jogo.
0: 11 horas da noite, hein?
1: Foi terminar lá para 1 hora da manhã, então aí cedinho. Mas olha só, diante do contexto da partida, diante do contexto do jogo, é de se valorizar esse 0x0, viu? Porque o Cruzeiro ficou sem um jogador a menos, durante todo o segundo tempo. O Arroio foi expulso aos 2 minutos do segundo tempo, ao acertar um pisão em Fernando Zucchi. A arbitragem entendeu que era lance para vermelho. E aí, o Cruzeiro criou algumas chances claras, inclusive com o Caio Jorge, que saiu driblando o goleiro e tudo mais, só que na hora de chutar não conseguiu ajeitar o corpo e não conseguiu acertar o chute. O Otávio fez uma boa partida, segurou, fez grandes defesas, a defesa do Cruzeiro também segurou o ímpeto da Universidade Católica do Chile, na Claro Arena, em Santiago, e por isso, 0x0, portanto, diante do contexto do jogo, há que se valorizar esse resultado que deixa o Cruzeiro na vice-liderança do grupo D de dado, fica atrás apenas da própria Universidade do Chile, que no confronto direto entre os dois, fica na frente, fica na liderança. Agora o Cruzeiro tem que se preocupar com o Boca Juniors. Lá no dia 19 de maio, vai jogar lá na temida Bombonera.
0: Eita!
1: Lá no bairro da Boca, lá no Caminito, né? A temida Bombonera, mas o Cruzeiro tem time para superar a retranca argentina, superar a Bombonera e, né, tem time para isso, com certeza. Dia 19 de maio contra o Boca Juniors, mas antes o Cruzeiro volta a concentrar atenções no Campeonato Brasileiro. O próximo compromisso será contra o Bahia no sábado às 9 da noite, lá na Arena Fonte Nova, em Salvador, pela 15ª rodada da Série A. Já vou emendar então falar do Atlético.
0: Bora pro Galo!
1: O Atlético que segue essa semana a preparação para a partida contra o Botafogo neste domingo às 4 da tarde, na Arena MRV, pela 15ª rodada do Campeonato Brasileiro. Além de ser uma partida importante para as pretensões do Galo no Brasileirão, o jogo também vai marcar a despedida do atacante Hulk, o atacante Hulk que já foi anunciado pelo Fluminense, já até vestiu a camisa do Fluminense.
0: Ah, combinou não, tá? Ontem eu vi, não, nada, não combinou nada o Hulk lá no Fluminense.
1: É aquele relacionamento, né, que você termina o relacionamento, depois você vê a pessoa com outra, assim, vai nas redes sociais e sabe como é aquele sentimento, assim, pra muita gente, viu?
0: Agora o Hulk sai como um dos grandes nomes, né, da história do Atlético, pessoal, pelo amor de Deus, independentemente aí de críticas, né, ou da fase, entre aspas, não tão boa do Hulk nos últimos tempos, a história dele está marcada, não,
1: tanto
0: positivamente.
1: Tanto é que vai ser um jogo de festa, né, vai ser uma festa, vai ser uma homenagem ao Hulk, com certeza está na história do time. O Hulk com certeza também tem um carinho, né? A longa carreira de Hulk, Paraíba, né? Seleção brasileira, Europa, China e agora o Atlético. Com certeza o Galo está no coração do Hulk, mas jogador profissional, né? Quer encerrar a carreira em alta, então viu no projeto do Fluminense uma boa pedida para o momento. Boa sorte ao Hulk e obrigado ao Hulk.
0: É isso aí, Hulk, valeu, e sensacional, Hulk realmente fez história, né, fez a alegria também da criançada, de muitos jovens, mexeu com o nosso imaginário também, essa questão lúdica, né, essa relação com o super-herói Hulk, né, das histórias de quadrinhos, do cinema, ah, bacana demais, né, aqui o nosso agradecimento, nosso reconhecimento, né, ao atleta. Bom, a gente fica por aqui, Paolo, e voltaremos já já com mais informações, tudo isso e muito mais.
1: Combinadíssimo. Um abraço.
0: Maravilha, 6:33.
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0: Eu sou o Sérgio Weib e está começando agora o Minuto do Empreendedor, apresentado pelo Banco BTG Pactual Empresas, que tem entre os seus propósitos ajudar os empresários a alcançarem o sucesso. Na minha companhia, CEO da Melhoramentos, Rafael Gibini. Gibini, que valores você recomendaria aos jovens para que eles de fato consigam alcançar o sucesso?
3: Vou falar um que é super importante, que para mim é autoconhecimento. O quanto essa pessoa entende os seus pontos fortes, aquilo que ele entrega de valor e aquilo que ele precisa desenvolver e eventualmente trazer complementos. Ninguém é super-homem, ninguém é mulher maravilha, então ele ter consciência dos seus pontos, para mim esse é o principal diferencial.
0: Um ponto bastante importante, relatado pelo Gibini, CEO da Melhoramentos, aqui no Minuto do Empreendedor, apresentado pelo Banco BTG Pactual Empresas.
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2: A FIFA estende a suspensão do argentino Gianluca Prestiani, que pode perder os dois primeiros jogos da Copa do Mundo, caso seja convocado por Lionel Scaloni. O comitê disciplinar da entidade alega que a punição deve ter efeito mundial. Prestiani teria coberto a boca para chamar Vinícius Júnior de macaco em uma partida entre Benfica e Real Madrid na Liga dos Campeões. A UEFA determinou 3 jogos de pena e só 1 de suspensão automática foi cumprido. Assim, Prestiani será desfalco nos 2 primeiros compromissos da Argentina se estiver na lista final. O jogador foi convocado nos amistosos de março.

0: Agora são 6 horas 38 minutos pelo horário de Brasília, girando os outros assuntos aqui na nossa programação. As compras para o Dia das Mães movimentam o mercado e aquecem a economia. Quem traz mais destaque na reportagem é o repórter Daniel Abreu.
1: Quem vai até as lojas buscar o presente ideal para o Dia das Mães pretende gastar menos neste ano. De acordo com um estudo da gestão Clique, embora o volume de compras continue crescendo, o valor gasto por pedido está diminuindo. A pesquisa mostra que o ticket médio caiu de R$ 314,00 em 2024 para R$ 298,00 em 2025. Essa mudança tem relação com a postura dos clientes e o aumento das pesquisas, como afirma a gerente de marketing da gestão Clique, Nena Matos.
2: Tudo num presente único de maior valor, o consumidor passou a fragmentar essas compras. Então, ele pesquisa mais, compara preços em diferentes canais e ele vai dividir ali o seu gasto. Mas, ao mesmo tempo, apesar ali do valor do gasto, né, ter diminuído, uma queda aí de 5% de 2024 para 2025, ao mesmo tempo, o e-commerce bateu recorde.
1: Ouvintes da Band News FM afirmaram que estão próximos da média divulgada na pesquisa, com presentes entre R$ 200 e R$ 300.
3: Esse ano, eu estou pensando em gastar uns R$ 200, R$ 300. Estou entre comprar um perfume ou uma bota para ela. Estou pesquisando para ver qual dos dois vai entrar no meu orçamento.
4: E esse ano eu estou querendo gastar mais ou menos uns R$ 200. E nessa média de preço eu estou querendo dar um perfume para minha mãe, para ela andar bem cheirosinha, viu? Eu acho que ela vai gostar.
1: O levantamento ainda confirma o que foi dito anteriormente, com perfumes liderando a intenção de compra com 47% dos consumidores, seguidos por roupas e calçados com 41% e cosméticos com 26%. Categorias mais emocionais, como chocolates e flores, também lideram a pesquisa. Conhecido como Natal do primeiro semestre, o Dia das Mães é a segunda maior data comercial do Brasil, mobilizando mais de 126 milhões de consumidores.
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6: Seis horas, 41 minutos, 6:41. Agora há pouco eu chamei Paolo Xavier de Paolo Oliveira. E o Davidson, que é Davidson Ferreira. Ô Davidson, pois é. Eu tenho que trabalhar isso, viu? No meu cérebro aqui. Ó, e por falar em Davidson, Davidson Ferreira. Olha, já ele voltará aqui, tá? Conosco. Para mais informações do meu, do seu, do nosso caminho, Davidson Ferreira e Paolo Xavier, sempre com as informações do futebol. Os nossos ouvintes percebem isso, são incríveis, maravilhosos. Pessoal, mais de 13 mil pessoas passaram pelo Expo Minas durante 2 dias. Durante o maior evento municipalista da América Latina, o Congresso Mineiro de Municípios reuniu gestores de mais de 800 cidades, debateu soluções para as prefeituras e ainda movimentou, né, os bastidores da política mineira. Neste ano de eleições, hein? Eliseu Júnior acompanhou e traz os detalhes pra gente.
7: Nesta terça e quarta-feira, mais de 13 mil pessoas participaram no Expo Minas, do 41º Congresso Mineiro de Municípios. O evento reuniu prefeitos, vereadores e representantes da gestão municipal de 810 cidades mineiras. Nos 2 dias de intensa programação, gestores participaram de painéis de discussão, palestras e workshops. Com foco na melhoria da gestão municipal, o prefeito de Betim, Heron Guimarães, do União Brasil, ressaltou a importância da harmonia entre os municípios.
8: E eu vejo o municipalismo como uma necessidade muito grande de reivindicar aquilo que lhe pertence. Né? Brasília, o Estado, eles costumam jogar para o município responsabilidades que não são dos municípios. Eu posso falar da segurança pública, eu posso falar de parte da questão da saúde, que o município, por estar na ponta e o prefeito ter que lidar diretamente com a população, acaba tendo que assumir. E esse congresso, ele mostra a força dos municípios quando eles querem ter força.
7: O congresso, organizado pela Associação Mineira de Municípios, é considerado o maior da América Latina e reuniu mais de 800 expositores, com soluções para os municípios que vão desde inovações tecnológicas até maquinários agrícolas. O superintendente de novos negócios do Grupo Projeta, Danilo Vitor, avaliou de forma positiva o evento.
9: E Minas é um país. 853 municípios, com toda a sua extensão territorial, ele tem dificuldade de conseguir novas soluções, né? E o mundo está mudando o tempo todo, né? Em tecnologias, soluções para os municípios, melhores formas de atender a população, está sendo renovada a todo tempo. Então, esses momentos que os nossos expositores, né? Que nós da Projeto somos um desses expositores, a gente está conseguindo trazer essas soluções para poder facilitar a vida do executivo, né? E naturalmente também quem vai ser o beneficiado é a população, né? Os munícipes.
7: O Congresso também foi importante para o cenário eleitoral de 2026, já que alguns pré-candidatos ao governo do estado e ao Senado visitaram o evento em busca de aproximação com os prefeitos. Do outro lado, os representantes dos municípios levaram aos pré-candidatos pautas consideradas fundamentais para o desenvolvimento das cidades.
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6: São 6h44, Davidson Ferreira, pois não, diga lá.
10: Piora o trânsito no anel rodoviário Lua, subida sentido Rio de Janeiro, com trânsito travado por 4 quilômetros a partir do bairro das Indústrias até o Olhos d'Água. Tem informação de faixa restrita no quilômetro 542, chegando ali a MGC 356. Motorista, sem sombra de dúvida, está valendo buscar o desvio pelos bairros Betânia e Buritis. Quem desce para Vitória não tem impacto, o trânsito flui muito bem nesse trecho aí entre Olhos d'Água e chegada ao antigo aeroporto Carlos Prates. 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
6: Davidson, obrigado, viu, pessoal? Em 30 segundos, Davidson Ferreira vai nos informar sobre a situação do trânsito na BR-040, hein? Em 30 segundos.
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10: BR-040, naquele deslocamento entre Ribeirão das Neves e Contagem em sentido BH, com trânsito pesado, Lu, são 10 km de fila após o Vereda. Você pode enfrentar motorista sabendo que não tem faixa bloqueada ou desviar no Trevo de Neves pela LMG 806 ou MG 432. 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
6: 6h46. Pessoal, o Partido Avante lança em Belo Horizonte a pré-candidatura do médico, psiquiatra e escritor Augusto Cury à presidência da República. O evento reuniu lideranças nacionais e estaduais também da sigla e marcou o início, né, de uma agenda de viagens pelo país. Segundo o partido, a proposta é ampliar o diálogo com a população e discutir projetos voltados ao desenvolvimento nacional. Partido Avante, lançando aqui em Belo Horizonte, então, a pré-candidatura do médico, psiquiatra e escritor Augusto Cury à presidência da República. Mais cedo falamos sobre a questão da qualidade da água após o incidente em Adutora. A Copasa informa que o abastecimento em mais de 700 bairros da Grande BH será normalizado após a retirada da égua, né, de uma adutora do sistema Rio das Velhas. Ela foi retirada de lá e, segundo a companhia, segundo a Copasa, toda a água do trecho afetado foi descartada e a tubulação passou por limpeza, desinfecção química e testes laboratoriais antes da retomada do fornecimento. Imagens que circulam mostram a égua, né, se alimentando após ser resgatada. O Tribunal do Júri absolve o dono de um bar acusado de matar um cliente durante uma briga motivada por divergência, de 47 anos. Pessoal, este assunto aqui estamos apurando porque a família faz uma manifestação, tá? Porque o suspeito, né, o acusado, acabou sendo absolvido. O dono do bar, absolvido. Ele que foi acusado de matar, então, um cliente durante uma briga, uma discussão, que teria sido motivada por causa de R$ 47,00 na conta. Esses R$ 47,00 cobrados a mais na conta. Isso ocorrido aqui em Belo Horizonte. Apesar de reconhecerem a autoria e a materialidade do crime, os jurados entenderam que houve participação de risco da vítima na confusão. Então, os familiares, né, do dono desse bar já fazem aí manifestações em relação a este caso. A gente está atualizando, inclusive, esse júri realizado ontem, a sentença, né, ou seja, a conclusão de ontem. E é uma discussão, né, pessoal, banal, terminando em morte, deixando aí duas famílias, na verdade, né, marcadas. Claro, uma que está sem seu ente querido, né, e a outra marcada por esse histórico aí de violência. Até que ponto, né, intolerância, agressividade estão tomando conta, pessoal, das relações e por motivos fúteis, né? Às vezes é um R$ 22 ali que não pagou, R$ 47 aqui que cobrou a mais. Então é preciso rever o que está havendo com a sociedade, né? Com todos nós, com o ser humano, né? Intolerância, impaciência, né? Ainda no cenário policial, a procura de um homem suspeito de aplicar o golpe do falso Pix durante compra de celulares em venda nova. Segundo as vítimas, ele apresentou comprovante falso de transferência, roubou os aparelhos e fugiu arrastando uma das mulheres pela rua. Pessoal, é o golpe do falso Pix crescendo justamente porque esses criminosos, né, exploram a pressa e a confiança das vítimas. A gente também está atualizando esta ocorrência, tá? A gente torce para que a mulher arrastada esteja bem e que este homem seja localizado e preso. E um motorista de aplicativo de 44 anos é encontrado morto dentro de casa em Betim com marcas de facadas. A polícia encontrou sinais de arrombamento e princípio de incêndio no imóvel. O caso segue sob investigação. E ainda, no cenário policial, investigação sobre a morte de um trabalhador de 28 anos, ele foi morto a tiros em um posto de combustíveis no bairro Cruzeiro, região centro-sul da capital, a principal linha de investigação. Apura possível relação com uma briga ocorrida dias antes no mesmo local. Nessa sequência de crimes violentos em regiões movimentadas.

0: Combinadíssimo, então? Maravilha. Agora é hora. Às 6h51, mais 30 segundos.
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3: Minhas caras, meus caros, o Lula se encontra daqui a pouco com o Donald Trump. Não sei como vai ser essa reunião. Há aqueles que preveem o apocalipse e tal. Eu acho que se o Trump se comportar com urbanidade e se a conversa for boa, ótimo. Se ele resolver partir para a grosseria, como costuma fazer, não sei se vai haver, afinal, a sessão no Salão Oval, o Lula tem experiência para responder. E isso não é necessariamente ruim do ponto de vista eleitoral, se nós fôssemos pensar nessa questão principalmente. Só que esse não é o ponto. O Lula, essa reunião primeiro estava marcada já fazia tempo, né? Foi adiada por causa da guerra do Irã e tal. O que eu quero saber é se a agenda que o presidente está levando é do interesse do país ou apenas do interesse de alguém que concorre à reeleição ou do PT. Discutir cooperação na área de segurança está errado? O país não deveria fazer isso? O Lula não deveria levar essa questão? Né? Especialmente para combater crimes na área financeira? Resistir à tese absurda de que as facções criminosas aqui são grupos terroristas, como que é a extrema-direita aqui, isso, além de expor o país ao risco de uma intervenção, né, também traz dificuldades na área econômica. Muitos fundos não podem investir em países que têm uma forte presença de terroristas. E nós sabemos que terrorismo não é. Ah, o Lula deveria se eximir de discutir isso? Ah, está em período eleitoral, está pensando apenas em desviar o foco. Né? Preservar o Pix da ambição daqueles que querem taxá-lo? E é isso que os Estados Unidos querem? Está, né, na tal da investigação da Seção 301? Ah, porque prejudica as empresas que cuidam de meios de pagamento dos Estados Unidos. É uma agenda que não interessa ao Brasil? Não. No caso das terras raras, em vez de se comportar como o Flávio, que foi lá para oferecer, né, a riqueza brasileira aos Estados Unidos, dizendo, olha, nós podemos entrar na guerra de vocês contra a China, que é nosso principal parceiro comercial, o Brasil está indo, vai com uma proposta para trazer investidores para cá, para que a exploração seja feita aqui, o processamento seja feito aqui dos minerais críticos, fazendo política industrial. Essa agenda, por um acaso, está errada? É só uma questão eleitoreira que interessa principalmente ao PT? E lá para cuidar, porque nós temos ainda, existem ainda tarifas, resistiram tarifas contra alguns setores da economia brasileira. O Lula ir lá para tentar negociar o fim dessas tarifas? Também isso, por acaso, não é do interesse do Brasil? Esse foco de que Lula está indo apenas para desviar a atenção, já que atravessa um momento difícil aqui dentro, com a devida vênia, isso é uma soma de delinquência política com delinquência intelectual. Até porque essa reunião estava prevista faz tempo e só foi adiada por causa da guerra do Irã. Então, mesmo quando o presidente vai, leva uma agenda que é do interesse nacional, tem de ser tratado com essa desconfiança. O nome disso é campanha eleitoral, que não poderia ser feita por quem, afinal de contas, noticia eleições. É isso aí.
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0: Olá, ouvinte da Rádio Band News FM BH, meu nome é Vitor Augusto, professor de Geografia e Atualidades do curso preparatório para o vestibular seriado da UFMG, o Terra Negra Online, e hoje vamos falar sobre o Lego, justamente aquele mesmo de montar, o Lego e a geopolítica. Um artigo interessante da Al Jazeera, recentemente, em abril de 2026, analisou o Irã utilizando vídeos virais criados por IA, utilizando aquele estilo do Lego. E o Irã cria esses vídeos para dominar uma narrativa digital em função do conflito recente envolvendo Irã, Estados Unidos e Israel. O Irã abandonou aqueles discursos formais e rígidos e adota bastante memes online, vídeos gerados por IA e referências à cultura pop, como o próprio vídeo no estilo de Lego. E isso porque, primeiro, essas produções são baratas de produzir, né, usando ferramentas de IA, geram uma boa qualidade visual, atingem um público jovem e um público global que consome conteúdo rápido em redes sociais e, evidentemente, tem uma capilaridade super interessante. Os vídeos retratam o presidente Trump como uma figura isolada, propensa a birras infantis, desconectadas da realidade militar. Além disso, utilizam bastante o termo taco. Taco indica Trump always chickens out, ou seja, o Trump sempre vai recuar, o Trump sempre vai dar para trás, ou seja, o Trump não tem essa postura tão máscula e viril quanto ele fala que tem, pois ele sempre recua. E essa é apenas uma das ferramentas e das estratégias que o Irã vem utilizando nas redes sociais. Mas eu destrincho bastante tudo isso no nosso podcast Geografia em Meia Hora e também no nosso Instagram, o @terranegrabrasil.
1: 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Claro, a situação do meu, do seu, do nosso caminho, Davidson Ferreira.
2: No bairro São Francisco, anel rodoviário já travado no sentido Rio-Lu por conta do estreitamento sobre Antônio Carlos. Após os Correios, muita paciência. Você que ainda não acessou esse trecho difícil, pode desviar pelo Santa Cruz, pegando Bernardo de Vasconcelos. Sentido Vitória no anel, a partir do São Francisco até a 381, com trânsito bom. 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
1: Davidson Ferreira, obrigada pelas informações. Ele voltará já já. Pessoal, já já também o Jornal Band News em rede. E para você chegando agora, hoje falamos sobre o abastecimento de água que começa a ser normalizado na Grande BH após uma égua, né, um animal de grande porte, cair em adutor do sistema Rio das Velhas. Mais de 700 bairros foram afetados. A polícia investiga as causas da queda do avião, né, no bairro Silveira, em Belo Horizonte. Hipótese de excesso de peso da aeronave é apurada. Operação Ícaro prende 49 pessoas em ação contra o Comando Vermelho na zona da Mata Mineira. A investigação aponta tráfico de drogas e lavagem de dinheiro. Falamos também sobre o crime ocorrido ontem em Belo Horizonte. No meio da tarde, um gerente de posto de combustíveis assassinado a tiros na Savassi. O crime aconteceu em plena luz do dia, ali entre a Savassi e o bairro Cruzeiro. Hospital de Lombéres amplia leitos pediátricos para atender aumento de doenças respiratórias em BH. A capital segue em situação de emergência em saúde pública. E também a Câmara de Vereadores, que vota projeto sobre desobstrução de calçadas em Belo Horizonte. A proposta envolve acessibilidade e assistência social. E ainda, parte do Parque Nacional da Serra do Cipó interditada após vandalismo em áreas de preservação. E Hulk se despede do Atlético neste domingo na Arena MRV. E o Cruzeiro segue firme na Libertadores, né, apesar do empate de ontem fora de casa. Tudo isso e muito mais aqui ao longo da nossa programação. Você segue em rede agora. Eu, Luciana Viana, agradeço em nome de toda a equipe, hein, pela sua companhia, pela sua parceria, pela sua participação, pela sua carona. Um excelente e próspero dia.
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5: E eu já fazendo planos, Carla Bigato, de levar a família para Bariloche esquiar com essa grana. Bom dia para você.
6: Bom dia, Megali. Bom dia para Sheila. Bom dia para os nossos ouvintes. Do que era a aposta mesmo? Era PSG e Bayern?
5: PSG e Bayern.
6: E ele apostou no Bayern?
5: No Bayern. Ele foi na segurança, eu fui no PSG.
6: Aham. Uhum. E pá, mas ontem...
5: Eu fui só para ter aposta, porque eu achava que o Bayern levaria, mas no final das contas foi 1-1.
6: Não, mas ontem o PSG não deu chance pro Bayern, não.
5: Não.
6: O Bayern jogou, nossa, não deu nem graça.
5: E que caldeirão. Jogo. Ah, deu graça sim.
6: Ah, não deu, não.
5: E que caldeirão,
6: aquele,
5: né?
6: Aquele gol no último minuto, mas mesmo assim, não... Tava na cara que ia dar
5: goleiro, PSG. O goleiro tava inspirado, o juizão deu uma força.
6: Você acha?
5: Aqui entre nós.
6: Ah, sei lá.
5: Mas veja, ganhei. Né?
6: 5 libras.
5: Ganhei 5
6: libras.
5: Você
6: vai aproveitar para comprar presente de Dia das Mães com essas 5 libras?
5: Ah, dá para fazer muita coisa,
6: você,
5: né?
6: Você já comprou presente de Dia das Mães?
5: Eu prefiro não falar sobre isso.
6: Será que o nosso ouvinte já comprou presente de Dia das Mães?
5: Reservo-me, Vossa Excelência, o direito de permanecer calado.
6: Porque aí, né, tem a coisa do dia das suas, o dia da sua mãe e o dia da mãe dos seus filhos, né?
5: É.
6: Aí reserva o direito de permanecer calado.
5: De permanecer então, calado, de permanecer na minha, Sheila. Bom dia pra você.
7: Bom dia, Megali. Bom dia pra Carlinha. Bom dia aos nossos ouvintes. O meu direito de ficar calada foi ontem, né? Então hoje eu tô de volta com um pouco mais de voz. Obrigada pelas mensagens todas dos nossos ouvintes aqui. Vamos que vamos, né, gente? Até as 9h20 alguma coisa, contando com a sua companhia, com a sua audiência, com a sua paciência, principalmente com a sua participação no nosso WhatsApp 11 999 592 100. É a nossa central de ouvintes, Ricardo Boechat. 11 999 592 100. Oi, pessoal, bom dia. Rogério e Giovana indo pro trabalho. Manda um beijo pra gente, porque a gente adora vocês. 2 meses de casamento hoje. Um beijo pra vocês. E, 2 meses, aquele comecinho gostoso.
5: É gostoso, né? Não tem descanso. Não tem tempo ruim.
7: É. Eles são de Curitiba.
5: Muito legal. Todo mundo apresenta. Ah, daqui a pouco tem as piores mães do mundo, às 8 horas da manhã, com a nossa Mônica Bergamo. Recebi uma história ontem maravilhosa. A minha tá guardada. Todo mundo apresentado, escalado, só falta ele, meu galo. Toca a bateria.
8: Após meses de negociação, Lula e Donald Trump se reúnem hoje na Casa Branca, em Washington. Mais cedo, o presidente brasileiro desembarcou nos Estados Unidos. O encontro entre os dois está marcado para começar ao meio-dia e é visto como um passo importante para normalizar as relações comerciais entre os dois países. De Washington, a informação chega com o enviado especial do Grupo Bandeirantes. Fala, Eduardo Barão.
9: Falamos aqui diretamente de Washington, na expectativa de logo mais um encontro entre o presidente Lula do Brasil e o presidente dos Estados Unidos, Donald Trump. Os dois conversaram na última sexta-feira e marcaram justamente essa reunião. Foi uma conversa amistosa, segundo a diplomacia, mas esse encontro é cercado de expectativa. Trump tem um histórico de colocar em saia justa líderes mundiais no Salão Oval aqui na Casa Branca. O presidente Donald Trump pousou ontem à noite, está aqui em Washington. A reunião vai acontecer, como acontece sempre entre dois líderes, o início é aberto para algumas imagens, depois as portas são fechadas. O presidente brasileiro embarcou aqui para Washington com 5 ministros, inclusive o chanceler Mauro Vieira. A expectativa, diversos assuntos vão ser debatidos, é claro, e a gente vai acompanhar tudo aqui da capital dos Estados Unidos.
8: Em relação às terras raras, a expectativa é de que Lula e Donald Trump fechem um acordo para a exploração dos chamados minerais críticos. O Brasil já avisou, no entanto, que não aceita nenhum negócio que envolva a exclusividade dos Estados Unidos. O assunto é um dos pontos centrais do encontro entre os dois, segundo o professor de Relações Internacionais da ESPM, Leonardo Trevisan.
10: O Brasil está querendo que os Estados Unidos façam investimento aqui. Mas não é para pegar os minerais, botar no avião e levar embora. Ele quer algum tipo de manufatura aqui. Ele quer algum tipo de processamento no Brasil. É bom, é justo isso. Não só pelo que gera de emprego, mas pelo que atrai de tecnologia. Então, de algum modo, isso é importante. Os Estados Unidos, se os Estados Unidos disserem, não queremos fazer, a China está aí disponível. A China é a dona hoje do processamento de metais raros.
7: Por aqui, a Câmara aprovou o chamado PL dos minerais críticos. O projeto cria um fundo. Toda vez que a gente fala minerais críticos, claro, né? A gente já estava aqui fora do ar falando, né?
5: Não, de como eles são, né? Mais alto, né?
7: Como eles são.
6: A quinta série é um terror.
5: Eles falam na cara mesmo,
7: Trump,
5: né?
7: Pare de ser essa pessoa, né? Eles ficam assim.
6: Trump exagerou no bronzeamento artificial. Projeto... Muito laranja.
5: Vocês já perceberam que ele não é, é mais laranja?
6: Esse mineral. Ele tá menos laranja, né?
5: Ele nesse governo não é mais laranja. Eu tenho a impressão que pela saúde, né? Ele foi convencido a não fazer mais aquele bronzeamento artificial ridículo, né? Que ele fazia no primeiro governo. Ficava aquela bola branca ao redor dos olhos, né? E a pele toda alaranjada. Pelo menos isso ele não tem mais.
6: Tem ouvido, então, um pouco o conselho dos minerais críticos. Talvez.
5: Talvez exatamente. Tenha sido um mineral sincerão que falou para ele, né?
7: Esse projeto aí cria um fundo de 5 bilhões de reais e agora segue para o Senado. A gente vai ao vivo a Brasília, onde está o Afonso Marangoni, com todos os detalhes para a gente. Diga lá, Marangoni, bom dia para você. Seja bem-vindo.
11: Bom dia, Sheila, Carla Megali, todos que nos acompanham. Essa questão dos minerais críticos e estratégicos, inclusive, deve estar na pauta do presidente Lula com o presidente dos Estados Unidos. E a Câmara dos Deputados, então, aprovou um projeto que permite, né, ao presidente Lula, então, negociar, conversar com Donald Trump, tendo pelo menos o início de um arcabouço regulatório. Isso porque o texto precisa passar ainda pelo Senado e depois ser sancionado pelo próprio presidente Lula. Mas foi um movimento importante ontem, a aprovação do projeto que cria a Política Nacional de Minerais Críticos e Estratégicos. O texto também cria um fundo garantidor para estimular projetos e um crédito tributário de 5 bilhões de reais para incentivar o processamento de minérios no país. Esta é uma grande questão, não apenas a exportação bruta desses materiais, mas que o Brasil consiga tecnologia para também processar esses materiais críticos, né? A União pode participar como cotista desse fundo no limite de 2 bilhões de reais, mas ele será de natureza privada. O texto, então, ainda precisa avançar e deve passar por mudanças, aprimoramentos no Senado. Isso é natural de acontecer. Esses minerais críticos e estratégicos estão muito em alta porque são muito cobiçados, porque essas terras raras são importantes para o setor de tecnologia e também para o setor de transição energética. E o Brasil é muito importante nesse ponto, porque tem aí uma das maiores reservas do mundo, ficando atrás apenas da China. O presidente da Câmara dos Deputados, Hugo Mota, falou sobre a questão dos minerais raros numa entrevista coletiva na Câmara dos Deputados. Vamos acompanhar um trecho.
12: O Brasil precisa ter uma legislação para regrar a exploração da jazida, segunda maior do mundo, até então descoberta, de terras raras, de minerais críticos, para que o país possa explorar da melhor forma possível essa riqueza que hoje está incrustada em nosso subsolo. Como é que a gente explora isso da melhor forma possível? É tendo uma legislação que garanta que o Brasil não exporte meramente commodities, não exporte meramente essa matéria-prima, mas sim que a gente possa beneficiar e transformar essa grande reserva que nós temos de minerais críticos para que se transforme em riqueza para a nossa população. Isso só se dará com investimento na indústria.
11: Pois é, Sheila, Carla e Megali, o presidente da Câmara, então, deu essa declaração e esse é um dos pontos que foi um dos poucos que não foram controvertidos com grandes embates, porque teve um amplo apoio de todos os partidos, espectros políticos, apenas o PSOL e o Novo, cada um por motivos diferentes, se posicionaram contra este projeto, mas na maioria todos os deputados concordaram com essa proposta que segue então para o Senado.
7: Tá certo, Marangoni. Obrigada, viu, pelas suas informações. Então, assim, convém explicar, né? Acho que é importante. O Marangoni volta já com outros temas, mas só para explicar, não deixar passar batido aqui para quem não sabe, enfim, e a gente precisa aqui esclarecer o que são os minerais críticos e as terras raras, porque a gente nunca falou tanto sobre esse assunto quanto nesse momento. Os minerais críticos são considerados recursos essenciais para o desenvolvimento de tecnologias modernas, para a defesa dos países e para a transição energética. Tem alguns elementos, como lítio, cobalto e as terras raras também. Todos esses recursos são limitados e, em geral, concentrados geograficamente. Terras raras estão dentro do grupo de minerais críticos. O que são as terras raras? Um grupo de 17 elementos químicos que são essenciais para essa tecnologia. Ímãs, motores elétricos, telas, baterias estão ali, que são consideradas cruciais para a transição energética. E é curioso, porque apesar de serem chamados de terras raras, não são exatamente raras. mas são difíceis de encontrar em concentração, em grandes Sim. concentrações. E são complexos de separar. Hoje, a China lidera essa produção e o Brasil tem uma das maiores reservas mundiais.
6: É importante dizer que são recursos naturais não renováveis.
7: Isso, exatamente.
6: Não é, né, eles não voltam. Não então volta. Você extraiu, acabou, você acabou. Tirou da natureza, acabou, acabou.
5: E é algo que serve para praticamente tudo, tá? No mundo de hoje. É supercondutores, são pequenas peças sem as quais carros elétricos não funcionam, celulares e sabe mais o quê? Armamento. A indústria de armas necessita hoje desses metais para funcionar, especialmente uma que está sempre ativa como a dos Estados Unidos. Sem esses materiais, os Estados Unidos não conseguem travar guerras, por exemplo. Não tem condição de manter o seu arsenal notável, admirável, funcionando sem esses minerais críticos. Imagine só um país como os Estados Unidos sem disputar uma guerra. É como pedir para um cachorro não latir. Mas a gente vai interromper esse assunto rapidamente porque tem notícia importante chegando agora. Polícia Federal deflagrou a quinta fase da Operação Compliance Zero. Banco Master, tá? Tudo envolvendo o Banco Master. São 10 mandados de busca e apreensão e um mandado de prisão temporária expedidos pelo Supremo Tribunal Federal nos estados de Piauí, São Paulo, Minas Gerais e Distrito Federal. A justiça autorizou ainda o bloqueio de bens, direitos e valores no valor de quase 19 milhões de reais. Ainda não conhecemos os alvos, mas temos a confirmação de um deles. Deputado Ciro Nogueira.
6: Ciro Nogueira?
5: É.
6: Mandado de...
5: Não sabemos.
7: Busca e apreensão.
6: Busca e apreensão
7: no apartamento dele em Brasília.
5: Tá,
7: essa informação que acabou de chegar.
5: Tá. Isso. É uma ação da polícia que já é uma consequência da delação de Daniel Vorcaro. Você lembra lá que o Ciro Nogueira tem relações muito próximas. A gente até falava aqui, né? Tá faltando mais Ciro Nogueira nessa história. Foi ele que levou adiante o projeto para aumentar o crédito bancário para 1 milhão de reais, em vez dos atuais 250 mil reais, que com a quebra do Banco Master, caso esse projeto fosse à frente, quebraria junto o Brasil, né? Seria algo em torno de 50 bilhões de reais que a União teria de gastar para ressarcir os clientes do Banco Master, né? Qual era o interesse de Ciro Nogueira de levar adiante esse processo com tanto afinco? É o que está sendo investigado. E ele é um dos alvos de busca e apreensão, mas ao todo são 10 mandados de busca e apreensão e um de prisão temporária.
7: Uhum.
5: Não sabemos ainda contra quem, mas temos aí uma quinta-feira já movimentada com mais uma fase da Operação Compliance Zero.
6: E essa quinta fase da Compliance Zero conversa diretamente com o tema de Ivan Brandão, que está na ponta da linha para conversar conosco, né, Ivan? Porque a Polícia Federal e a Procuradoria-Geral da República receberam a proposta de delação premiada de Daniel Vorcaro. Esse material foi entregue ontem em um pendrive, depois de uma primeira versão ser negada por falta de detalhes. O controlador do Master, no entanto, não teria esclarecido as relações com todos os citados. Ivan Brandão, bom dia para você. É provável que haja uma relação entre uma coisa e outra, entre esse documento entregue ontem e os mandados expedidos nesta quinta-feira, certo?
5: Ivan, rapidamente, eu não sei se eu falei deputado Ciro Nogueira, mas se eu falei é senador, tá? Então, se eu me equivoquei aqui, queria fazer logo o conserto. Diga lá, Ivan.
6: A gente ainda não tem, né, Ivan, a confirmação de que se trate, de fato, do desenrolar, né, da entrega dessa proposta de delação premiada. Bom dia.
13: Bom dia. Não, e acho até bem difícil, viu, Carla, porque essa segunda proposta de delação premiada enviada pelo Daniel Vorcaro à Polícia Federal, ela não tem muitos detalhes. Ela é uma coisa mais abrangente, ela é dividida em capítulos, traz alguns nomes, ele se propõe ali a explicar alguns encontros, algumas reuniões, por que motivo se encontrou ou teve reuniões com alguns políticos, cita políticos de esquerda, de direita, centrão, mas ainda é tudo muito amplo, não é nada muito específico. Então, acho que o tempo é muito, muito curto, até porque o que se falava ontem da análise só desse documento, desse pendrive que foi encaminhado pela defesa do Vorcaro para a PF e para a Procuradoria-Geral da República é de entre 20 e 30 dias para analisar tudo. Então, não sei se eu acho que isso tem mais a ver mesmo com o avanço das investigações da Polícia Federal, o que, na verdade, pode nos levar a crer que a missão, vou botar entre aspas aí, de Daniel Vorcaro, fica mais difícil ainda, porque o que a Polícia Federal precisa, e logo depois o ministro André Mendonça, o relator do caso Márcia lá no STF também, precisa de Daniel Vorcaro, são provas, né, e avanços em relação àquilo que a Polícia Federal já tem. Só para você ter uma ideia, dos 8 celulares do Daniel Vorcaro que foram apreendidos, 7 já foram periciados, então a Polícia Federal quer saber se aquilo que está nesse documento, que eles consideram satisfatório, né, a Polícia Federal, mas pouco detalhado do que foi entregue, vai além do que a polícia já tem, desses 7 celulares que foram periciados já nessas investigações. Então, ainda há um caminho longo para que esse material seja utilizado efetivamente para, enfim, diminuir a pena, trazer a progressão de pena. E um ponto muito, muito sensível, que é quem tem que homologar esse acordo no final das contas é o ministro André Mendonça. E ele é bastante restritivo em relação àquilo que vai ser colocado ali, no sentido de que, se não houver a reparação financeira, acho que pouca coisa vai avançar. O que o ministro André Mendonça não abre mão é dos 40 bilhões de reais que devem ser devolvidos por Daniel Vorcaro, além, obviamente, das informações e das provas que ele vai contribuir com os investigadores, né? Então, o Daniel Vorcaro, nesse documento, inclusive, ele se compromete a devolver o dinheiro, mas ele também não especifica da onde que ele vai tirar esses 40 bilhões, né? Onde é que esses 40 bilhões estão escondidos ou investidos? Eu sei que tem uma corrida agora pela delação premiada, porque o ex-presidente do BRB, preso também, Paulo Henrique Costa, informou da intenção de delatar também. Então, meio que uma história de quem delatar primeiro ganha, né? No sentido de que vai prestar as informações antes e pode ganhar uma progressão de pena maior ou benefícios maiores da justiça. Então, tem essa corrida. Agora, não sei se tem muito a ver, não, com essa quinta fase da Operação Compliance Zero deflagrada agora pela manhã, Carla.
6: Tá bom, então não tem nada a ver, esquece, deixa pra lá.
13: Não tá mais aqui quem falou.
6: Não tá mais aqui, Ciro Nogueira não tem nada a ver com Banco Master, imagina aquelas que tiram conclusão. Ciro Nogueira, Banco Master, Daniel Vorcaro, esquece. Polícia Federal, quinta fase da Operação Compliance Zero?
13: Não. Não deve ter nada a ver, não.
6: Tem nada, legal.
13: Não, tudo bem, beleza.
6: A carinha dele. Um beijo pra você e foi um bom trabalho, até mais.
13: Beijo, valeu, gente.
7: Valeu. E é o seguinte, fora do Supremo, um aliado de Alexandre de Moraes se reuniu com o advogado de Daniel Vorcaro. Ministro do Tribunal Superior Eleitoral, Floriano Marques, esteve com José Luiz Oliveira Lima no hotel em Brasília. Esse encontro aconteceu ontem, exatamente dia da entrega da delação premiada do controlador do Master. Mas Floriano Marques garante que, apesar de sim terem falado sobre o acordo, essa conversa sobre o tema foi superficial.
6: Dá uma olhada na imagem, chega lá que o Thiago Rossi piscou ali na tela pra gente, a imagem que foi obtida pelo Estadão, né? Que
7: isso.
6: Questionou, tem os dois ali, não tem como negar.
7: Não, né? Estiveram juntos e o Floriano Marques falou que esteve mesmo. Questionado pelo Estadão, ele disse: eu realmente confesso a você que não perguntei nada sobre isso. Eu confesso a você que fui conversar com um amigo, uma pessoa que eu conheço há 20 anos, amigo de longa data. Já trabalhamos juntos. Ele falou que estava morando aqui, que ontem havia entregue a delação, e eu obviamente falei: puxa vida, que coisa.
6: Menino, você vê.
13: Como é que ele falou?
7: Puxa vida, que coisa. Será que foi o tom, será? Puxa vida, que coisa.
13: O cara amigão do Xandão mandou: nossa, que coisa.
6: Que coisa, hein? Eu acho que foi num... Não.
7: Segue ele aqui na resposta ao Estadão. Mas eu realmente não tenho nenhum assunto a tratar sobre isso, porque não tenho nada a ver com o Master. É isso. Alexandre de Moraes não é, até agora, importante lembrar, investigado no inquérito que apura as fraudes cometidas por Vorcaro. Mas vamos lembrar, né? A gente sempre lembra aqui que a mulher de Alexandre de Moraes, Viviane Barsi, assinou aquele contrato de 129 milhões de reais com o Master. 80 milhões de reais chegaram a ser pagos. O ministro do Supremo ainda viajou em jatinhos da empresa de táxi aéreo de Daniel Vorcaro e participou de encontros e eventos patrocinados pelo Master.
13: Cara, Brasília é uma coisa incrível, né?
6: Sim, porque as pontas primeira, se ligam de um jeito,
13: não,
6: né?
13: Não, eles se ligam debaixo do céu azul, debaixo de tetos de hotel, assim, em lugares públicos. Eu acho tão incrível. De vez em quando, pessoas são flagradas, pessoas que não deveriam estar conversando,
14: trocando ideias ali em restaurantes badalados. Não dá pra entender, né? Se a gente acha que não tem ninguém vendo, o que a gente conhece de repórter em Brasília que pegou furo ouvindo conversa na mesa vizinha? Cara, eu conheço um repórter que viu ali o ministro sentado na mesa com o deputado tal, foi lá, pediu pra trocar de mesa, sentou ao lado, meteu óculos escuros e ficou pescoçando a conversa. E sim, repórter pode fazer isso. É um local público.
7: Sim.
14: Foi lá e pronto. Publicou o furo. Cara, isso acontece com uma frequência danada. Esses dois aqui, tá, diz aí o Floriano, né? A gente tem que passar isso pro nosso ouvinte que ele tava morando em Nárnia, né? Porque reagiu dessa maneira. Meu Deus, coisa. É mesmo? Que coisa. Você entregou a delação sendo um cara muito próximo do Xandão. Ah, o Xandão não é investigador. Não é, mas ele tá envolvido, né? Até o pescoço ali. Só, eu diria que só não é investigado porque é um ministro do Supremo, que tem as suas blindagens, etc. Fosse um deputado na situação do Xandão, porra, a investigação estaria avançada já. Numa dessas já teriam até apreendido o celular. Depois daquela conversa com o Vorcaro, que a gente não conhece a outra ponta, né? Aquela do bloqueio, você bloqueou. E eles vão lá e se reúnem num restaurante, né?
7: Uhum.
14: Eles não vão numa sauna, só os dois, toalha. Mas é um restaurante de hotel.
7: Uhum,
14: num hotel. É um local público, basicamente. É. Lembra daquela foto do Janot, procurador-geral da República, em que ele tava num
7: fundo de boteco,
14: cara,
7: cheio de caixa.
14: Num risca-faca, cheio de caixa de taipava. De
7: engradado, né?
14: Conversando com o advogado de quem mesmo? Era, cara, uma cena deprê, assim, do Janot, primeiro bebendo sozinho.
7: Bem deprê.
14: Canto do boteco. E claro que alguém vai ver. E alguém viu. Puxa vida, que coisa. Bom, numa outra investigação, Alexandre de Moraes manteve a prisão do deputado estadual do Rio de Janeiro, Thiago Rangel, e proibiu a Assembleia Legislativa de derrubar a decisão. Rangel foi preso na quarta fase da Operação Unha e Carne e estaria envolvido em fraudes na compra de materiais e na contratação de serviços na Secretaria Estadual de Educação. Detalhes com Guilherme Faria.
15: O ministro Alexandre de Moraes, do Supremo Tribunal Federal, determina que a prisão do deputado estadual Thiago Rangel deve ser mantida independentemente de uma eventual manifestação da Assembleia Legislativa do Rio a respeito do assunto. A decisão é desta quarta-feira, dia seguinte à prisão do parlamentar. Rangel foi preso pela Polícia Federal suspeito de integrar um esquema de corrupção dentro da Secretaria de Estado de Educação do Rio. A defesa dele nega as acusações. A decisão de Moraes ocorre após Alerj ter derrubado no fim do ano passado a prisão do ex-presidente da casa, Rodrigo Bacelar. Ele foi preso na mesma operação, suspeito de vazar informações de uma outra ação que investigava o deputado TH Joias.
16: Novas decisões do STF reforçam o entendimento sobre a criação e o pagamento de penduricalhos no Poder Judiciário. Ontem, ministros como Alexandre de Moraes, Flávio Dino e Cristiano Zanin vedaram as chamadas verbas indenizatórias. Os despachos enfatizam que a proibição vale para qualquer categoria, inclusive aquelas criadas depois de março. Porque aconteceu isso, né? Houve aí o surgimento de novas categorias de pagamentos, de certas coisas que seriam adicionais ao salário, mas que na verdade são penduricalhos, ou Afonso Marangoni. O levantamento aponta que, em pelo menos 8 estados, há iniciativas para tentar regulamentar ou criar esses novos benefícios, certo? Em São Paulo, por exemplo, o TJ gastou 4 bilhões de reais em um fundo destinado ao, abre aspas, aperfeiçoamento da justiça, fecha aspas, só com penduricalhos.
14: Como é que tem funcionado isso? Tá? Deve estar aperfeiçoada pra caramba a justiça a essa altura, hein?
16: Em Marangoni.
14: 4 bi?
17: Pois é, Megali, Sheila e Carla. Olha, 4 ministros do Supremo Tribunal Federal tomaram decisões diferentes na quinta-feira, mas todas no mesmo sentido, né? De que não é admissível, está proibido absolutamente a criação, implantação ou pagamento das chamadas parcelas remuneratórias ou indenizatórias. É o nome técnico para os chamados penduricalhos, né? E isso também, aí a Carla enfatizou muito bem, não pode ser para ninguém, nem membros do funcionalismo público, seja de qual setor for, né? Ministério Público, enfim, ligados ao Judiciário. Olha, os magistrados tomaram a decisão em diferentes processos, após a divulgação pela imprensa, né, trabalho importante, apontando a criação de novas parcelas para órgãos públicos, como o caso do Tribunal de Justiça do Paraná. Tribunais de Justiça e Ministérios Públicos, em ao menos 8 estados, regulamentaram ou discutem criar penduricalhos após a decisão do STF, que limitou o pagamento dessas verbas extras. A Folha de São Paulo mapeou 14 iniciativas em 8 estados. Então, querem criar novos penduricalhos: Bahia, Ceará, Mato Grosso, Minas Gerais, Paraná, Pará, Rio Grande do Sul e São Paulo. Os adicionais incluem gratificações de incentivos para vagas de difícil preenchimento, retroativos por tempo de serviço e benefícios à primeira infância. Aí, claro que esses órgãos todos foram questionados e responderam que defendem a legalidade dos benefícios e os adicionais estão amparados por decisão do Supremo, no final de março, e por resolução conjunta do Conselho Nacional de Justiça e do Conselho Nacional do Ministério Público. O que os ministros têm feito, então, é mostrar que não vão deixar isso passar e que estão tomando decisões para reafirmar que os penduricalhos têm que ficar daquela forma que já foi colocada, que já é, na verdade, um tanto benéfica, porque permite, na prática, um valor extra de até 70% do teto constitucional, mas mais que isso, os ministros estão traçando um risco, dizendo que não vão autorizar.
14: E só para se aprofundar um pouquinho mais aqui na notícia que a Carla trouxe, o que são esses 4 bilhões e 100 milhões? Obrigado, Carla. Certos assuntos têm que ser discutidos num fórum adequado, né? Uhum. Enquanto a gente bebe um bom Chateauneuf de Papa. Cara, vocês viram que desligaram o telefone na cara do Papa lá na Itália?
6: Que chata, né? Né, Papa?
14: Itália, o Papa foi lá ligar pro banco, sei lá, botaram o nome dele no Serasa, ele tinha que atualizar informações, ó, o Papa tá negativo. Aí a mulher falou, você é o Papa.
6: Quem tá falando é o Papa. Tá bom, Papa. Madre Teresa aqui, legal. Tem mais o que fazer, um beijo.
14: Clique. Aconteceu. Enfim, esse fundo foi criado em 1994 com o intuito de, como disse a Carla, como é que é?
6: Aperfeiçoamento
14: da justiça. É engraçado, né? O que é o aperfeiçoamento da justiça? Você imagina que vão ser cursos, fóruns, né? Graduações, atualizações, né? Pelos quais os juízes e ministros vão ser submetidos. Não que nada. Inicialmente, o texto vedava o uso dessa grana para pagamento de concessões de vantagem, né? Ou seja, não dá para usar esse dinheiro para pagamento de salário, pagamento de penduricalho, mamata, nada disso. Só que aí, o que eles fizeram? Eles mudaram a redação, mudaram o texto, na prática autorizando o uso desse fundo para despesas, desembolso em auxílios para alimentação, saúde e outros, além do ônus decorrentes do cumprimento de decisões administrativas. Então, aquela grana que era para aperfeiçoar a justiça, está servindo para aperfeiçoar a conta bancária desses magistrados. Ao ponto de 80% desse fundo está sendo usado com esse intuito.
6: Uhum.
14: Então, um dinheiro
6: 80%.
14: O dinheiro que sai dos nossos impostos para melhorar a justiça está servindo para o cara comprar um iate, está servindo para ele pagar aquela viagem que eu queria pagar com as minhas 5 libras para levar para a família para Bariloche, está servindo para o juiz construir uma casa na praia, uma casa no campo, onde ele possa levar seus amigos, seus discos, seus livros e seus salões de cheque. Olha que coisa mais antiga. Então é isso, um fundo que foi criado para melhorar a justiça no país está sendo usado quase na sua totalidade para pagar mamata a juízes, magistrados, desembargadores, etc. E aí o TJ, a reportagem é do Juliano Galizzi, o TJ foi procurado e afirmou, estamos falando aqui do TJ de São Paulo, tá?
6: Uhum.
14: Afirmou que a utilização... Adivinha o que eles falaram, Sheila? Te dou uma chance.
6: Deixa eu pensar que há legalidade na utilização.
14: Perfeito, exato.
6: É legal.
14: É porque é legal.
6: Está dentro da legalidade.
14: O problema é esse. está dentro da legalidade.
7: Nunca tinha ouvido isso antes.
14: Exatamente, cara. Você acertou de primeiro. O TJ afirmou que a utilização dos recursos observa estritamente o disposto na legislação vigente, traduzindo, tá tudo dentro da lei.
7: Ai, gente, sério. É sempre isso, né?
14: Vai falar o quê, né?
7: Eles não falam nunca de moralidade, né?
14: Não.
7: Nunca.
14: Exato.
7: Nunca falam de moralidade.
14: Exato. Esse tema não entra nas notas.
7: É.
14: A nota é sempre a questão da legalidade, sendo que o problema é exatamente esse.
7: Uhum.
14: Porque senão a gente não estaria discutindo o penduricalho, estaria discutindo corrupção.
7: É claro. Descumprimento de lei.
14: Descumprimento de lei. O problema é exatamente isso. Eles estão cumprindo a lei e ficando muito ricos às custas dos impostos dos trabalhadores e utilizando um mecanismo que deveria ser utilizado para melhorar a justiça e não melhorar a vida pessoal deles. Marangoni, bom trabalho, meu irmão. Já foi embora, né?
17: Até.
7: Até.
14: Ah, foi nada. Vai lá. Vamos falar sobre Alcolumbre?
7: Uhum.
14: Bom, ficou para ele, pro presidente do Congresso, a missão de promulgar o projeto que beneficia os condenados pelos atos de 8 de janeiro e na tentativa de golpe. Lula disse que não vai colocar digital dele nesse troço. Tá nos Estados Unidos, portanto, a função cabe agora ao Alcolumbre. Na semana passada, deputados e senadores derrubaram o veto ao chamado PL da dosimetria e abriram caminho para a redução de penas, incluindo a do ex-presidente Jair Bolsonaro. Detalhes com Felipe Campbell.
18: O prazo para o presidente Lula promulgar o PL da dosimetria se encerrou nesta quarta-feira. Como não houve manifestação do Executivo, o texto retorna ao Congresso para promulgação pelo presidente do Senado, Davi Alcolumbre, que também tem 48 horas para assinar o texto. A avaliação de interlocutores do governo é que Lula não quis manchar o nome dele promulgando o projeto de lei. Além disso, já era esperada a derrubada do veto pelo Congresso. Defesas dos condenados pela relação com os atos aguardam o início da validade da lei para pedirem a redução de penas ao Supremo Tribunal Federal.
19: Está nas mãos da justiça o pedido de prisão da mulher que agrediu e torturou uma funcionária gestante, tá? Grávida de 5 meses, no Maranhão. Isso foi na casa de Carolina dos Anjos, que admitiu o crime em áudios enviados aos amigos, e parece até, né, Carolina Ercolim, que ela se coloca numa posição de superioridade e de quem tinha razão em fazer aquilo. Bom dia para você.
20: É, isso mesmo. Bom dia, Carla. Bom dia a todos. Polícia agora pede a prisão dessa mulher que agrediu e torturou uma empregada doméstica grávida no Maranhão. O crime aconteceu na casa da suspeita, onde a vítima trabalhava havia poucos dias, inclusive, em Passo do Lumiar, a 20 quilômetros de São Luís. Essa jovem de 19 anos, Samara Campos, conta que as agressões começaram ao ser acusada de roubar uma joia.
21: Foi assustador tanto quando aconteceu quanto está sendo agora.
20: A patroa Carolina dos Anjos ainda mandou mensagens de áudio para amigos contando detalhes de como torturou a vítima com a ajuda de um homem armado.
22: Quase uma hora essa menina no massacre. E tapa, e murro, e pisava nos dedos, e tudo que vocês imaginaram de doidice. Era eu e ele fazendo. Dei tanto nessa mulher, eu dei tanto que até hoje minha mão tá aqui inchada.
7: Meu Deus, Carolina.
20: Essa informação, né, de que... É isso, ela bateu tanto que a mão dela ficou inchada. Samara Campos conta que estava trabalhando na casa há 2 semanas e que aceitou o emprego para montar o enxoval do filho. Ela estava grávida de 5 meses. Ela destaca ainda que não tinha horário para encerrar as atividades, vivia à disposição da patroa. A jovem também relata torturas psicológicas realizadas no momento das agressões.
21: Foi pânico, porque de todo momento eles falavam que se eu queria continuar com o meu filho, eu tinha que entregar o anel e eu não tava com o anel. Então, na minha cabeça, eu não ia sair dali nem com o meu filho, nem com vida.
20: Depois de procurar o anel pela casa toda, Samara achou a joia no cesto de roupa suja. Mesmo assim, segundo ela, as agressões continuaram. Quando conseguiu sair da casa, a vítima contou o que tinha acontecido a uma amiga que chamou a polícia militar.
22: É, disse que parou uma viatura no meio da rua. Eles vieram para de manhã mesmo aqui. Mas veio com um policial que me conhecia. Sorte minha, né? E sorte dela também. Aí eu expliquei para ele o que tinha acontecido. Aí ele disse: Carol, se não fosse eu tinha que te conduzir para delegacia.
0: porque ela tá cheia de hematoma. Aí eu disse, era pra ter ficado, era mais, não era nem pra ter saído viva.
19: Essa última voz é da Carolina, da agressora.
20: Da agressora, porque esse PM que atendeu a ocorrência era amigo da agressora.
19: Meu Deus.
20: E ela conta com essa displicência, né? Com esse tom de ironia, como um feito, né? Como se tivesse feito essa agressão como algo de bom, né? Tinha feito uma correção ali. Samara registrou um boletim de ocorrência, fez exames que comprovaram as agressões e atestaram que o bebê tá bem. A polícia afirma que já pediu a prisão de Carolina. Já o homem que participou dessas agressões ainda não foi identificado. Os agentes envolvidos na ocorrência foram afastados dos cargos e estão sendo investigados pela Corregedoria da PM. A vítima pediu à justiça uma medida protetiva contra a agressora e está recebendo apoio da Patrulha Maria da Penha, né, e da Polícia Militar. Até o governador do Maranhão, né, o Carlos Brandão, afirmou nas redes sociais que está acompanhando o caso. E a Carolina, a defesa dela, tem afirmado que a família tem sofrido ataques e ameaças. A nota que enviou foi: requeiro que não haja julgamento antecipado e que o inquérito seja conduzido em observância aos princípios constitucionais. A investigação ainda está em andamento e a verdade deve ser esclarecida pelas vias legais, jamais por ameaças, ofensas, exposição de familiares ou linchamento virtual.
19: Isso ainda deve acontecer demais, né? Acontecia antigamente, quando não havia canais para denúncia dessas pessoas, principalmente mulheres, mulheres pretas, mulheres que não estudaram e que têm como única forma de ganhar a vida trabalhar como empregada doméstica, né? Humilhações, agressões físicas. E você imagina agredir fisicamente uma gestante dessa forma? Olha, a falta de... Eu não sei nem classificar.
20: São muitas
19: essa
20: camadas.
19: Mulher, né? São muitas camadas, Carol. Muitas camadas. E uma mulher que manda essa mensagem para outras pessoas se vangloriando do feito e ainda por cima se vangloriando da impunidade, porque foi um policial atender a ocorrência que a conhecia. E não fosse isso, ela teria sido conduzida para a delegacia.
20: Naquele momento, porque depois ela teve que ir fazer esse BO e aí sim ter algum tipo de aparato policial para protegê-la.
14: Isso aí não tem conserto, não. Isso aí é maldade. Maldade eu estou dizendo aqui como termo popular, né? Nós aqui de baixo entendemos como maldade. Algum psiquiatra ou psicólogo diria que é um perverso, um sociopata, enfim, o diagnóstico fica com os profissionais, mas é alguém que não tem condição de viver em sociedade, alguém que se orgulha de uma violência dessas praticada contra uma mulher humilde, grávida, de 5 meses, que fala com essa ligeireza, né? A respeito da maldade, da barbaridade que cometeu. Isso é perversidade pura.
19: É.
14: Pura. Não foi um episódio isolado. Certamente não trata-se de um momento, um rompante de ódio em que ela perdeu as estribeiras. Não, é uma pessoa que certamente não tem condição de conviver em sociedade. Obrigado, Carol. Né? Difícil a gente
19: virar a chavinha.
14: Virar,
19: né?
14: A chave, mas vamos lá.
19: O tema, vamos lá. 4 brasileiros entram em campo hoje pelas competições continentais. Ontem o Corinthians empatou com o Santa Fé e manteve a invencibilidade na Libertadores, Lucas Belotti.
1: O Flamengo entra em campo hoje tentando manter a liderança do grupo na Copa Libertadores. O Mengão vai à Colômbia enfrentar o Independiente Medellín às 9:30 da noite. Ainda pela principal competição do continente, o Mirassol tem outro confronto decisivo hoje, contra a LDU às 7 da noite no interior paulista. Já pela Sul-Americana, Bragantino e São Paulo representam o Brasil na rodada de quinta-feira. O Tricolor enfrenta o O'Higgins às 7 da noite fora de casa, enquanto o Braga Bull mede forças com o Blooming às 9:30 na Bolívia. Ontem foram 5 clubes do nosso país em campo. Pela Liberta, os placares foram Santa Fé 1, Corinthians 1, Independiente Rivadavia 1, Fluminense 1 e Universidade Católica 0, Cruzeiro também 0. Já pela Sula, as partidas terminaram com vitórias nacionais. Botafogo 2, Racing 1 e Audax Italiano 1, Vasco 2.
14: Na Liga dos Campeões, o título será decidido entre Paris Saint-Germain e Arsenal. É uma final incrível, tem um título, né, de Champions que foi ganho por essas duas equipes e foi no ano passado, pelo PSG. Até o ano passado, nenhum desses times tinha sido campeão jamais. O Arsenal não chegava na final fazia 20 anos, então é uma final improvável. Ontem, depois de vencer o jogo de ida por 5-4, o Paris Saint-Germain foi mais econômico e empatou com o Bayern de Munique por 1-1. Claro que não foi um jogo eletrizante, bailarino como o primeiro, mas foi um belo jogo. A final será no dia 30 de maio, é um sábado, em Budapeste, na Hungria.
2: Não precisa nem ter, né? Vamos falar a verdade, que o Arsenal vai perder?
14: Ah, é um jogo só.
2: Não, não, Sheila. Futebol é uma caixinha de surpresas.
14: Futebol é uma caixinha de surpresas.
2: Só termina quando acaba.
14: Não, em 96, Portugal jogando o fino da bola. Dirigido pelo Filipão, foi lá, foi decidir em casa o título da Euro e perdeu pra Grécia.
2: Gente, o PSG tá voando. Quando você pega os melhores momentos, tá voando. Melhores momentos, mas assim, o PSG tá voando.
14: Mas é um jogo.
2: Não dá
14: só
2: pro Arsenal. Abriu o placar ontem, tipo, 3 minutos de jogo. Eu diria o seguinte, PSG. Corinthians. Estamos ali. Entendeu? Estamos naquele nível.
14: Uhum. Não coloca essas duas palavras na mesma frase.
2: Não, não é o mesmo esporte. O Mauro Betting daqui a pouquinho. Mauro Betting daqui a pouquinho vai trazer. Sabe quem diria isso? Quem colocaria PSG e Corinthians na mesma frase? Uma pessoa que não tem agido muito bem ultimamente, né?
14: Não.
2: É de moto.
20: Sempre pede desculpa depois.
14: Né? Depois ele sempre vem falar, eu andei errado, eu pisei na bola, né?
2: Pede moto. Bom, é de moto. foi só pra tocar mesmo essa música do Ed Motta. Essa música é boa.
14: Não, é que o Mauro tá pendurado já?
2: Agora ele tá.
14: Na sequência
2: tá.
14: A gente fala.
2: Tá bom.
14: Do Ed Motta.
2: Agora ele tá.
14: Ed Motta. Enfim, você estragou tudo de novo, Ed.

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1: Ô, Mauro, a gente gosta de uma coisa mal feita, né? Você viu? Você viu o Ed Motta jogando uma cadeira no fã? O cara jogou a cadeira num bar, bebaço. Imagina o que precisa de cana pra deixar um cara daquele tamanho bêbado. Bom dia, Mauro.
2: Bom dia. Não vou dizer que precisa de cana em outra acepção, mas só aquelas frases que a gente já está acostumado. 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Assistir os sintomas, o médico deve ser consultado.
1: A briga foi por causa de uma discussão por uma taxa de rolha de vinho.
3: Ah, gente.
1: É de Mota.
2: A expressão favor, né? Taxa de rolha já me pega muito, mas vamos seguir o jogo.
1: Mauro, o Corinthians está no nível do PSG, sim ou não?
2: Obrigado pela pergunta, Chico Lang. Leva um beijo pro grande Chico Lang e tal. Teve comigo no meu canal com o PVC segunda-feira. Não, é evidente que o Corinthians está num nível acima. Lembrando que sim, a gente começa a rir para não chorar, mas há uma possibilidade real. 30 de maio a gente vai conhecer o finalista. Já conhecemos os finalistas. Conheceremos o campeão da Champions, que pode ser um bicampeão PSG. A gente não tem um bicampeão desde o tri do Real Madrid em 2018 na Champions, e a gente não tinha antes disso um bicampeão europeu desde 1990 com o grande Milan do Arrigo Sacchi. Então é impressionante o que fez o PSG e contra o Bayern de Munique, aqueles espetaculares 5-4 da outra semana em Paris, e ontem empate por 1-1 e 1-1 só no finalzinho com o Harry Kane, porque o PSG, diferentemente do que eu imaginava e não torcia, eu achava que ia dar Bayern e deu PSG, que vai pegar um time muito bom, que é o Arsenal, o melhor time da primeira fase, quando foi 100% da fase de liga, um time que ainda não perdeu, pode ser o 17º campeão invicto Arsenal, mas eu imagino que em Budapeste não será. Aliás, pode até ser invicto, pode chegar até a prorrogação, aos pênaltis e perder só nos pênaltis aí. Estatisticamente, historicamente, ele vai ser invicto, mas vai ser um vice-invicto. Mas se fosse para apostar agora, sempre jogando com responsabilidade, eu apostaria no Paris Saint-Germain, o time que eu não apostava até ontem.
1: Ô Mauro, e essa Libertadores está mais uma vez ganhando cores verde e amarelas, né? O Corinthians tem a melhor campanha, o Palmeiras é o Palmeiras, Flamengo jogando fino da bola, cada jogo se entrosando mais e mais. O Brasil parece que surge como favorito para desempatar, né? Se a gente ganha essa, tá empatado, não tá? A gente
2: tá em 25 conquistas brasileiros e argentinos.
1: Se a gente ganha, quando era moleque, assim, parecia impossível que o Brasil chegasse. Se a gente ganha essa, e parece que é o que vai acontecer, o Brasil vira o maior vencedor da Libertadores.
2: Bem, desde 2019 é um brasileiro que é campeão, e quase sempre nesses anos todos é um brasileiro contra um brasileiro. Apesar do Fluminense estar rateando, o Botafogo ainda tem alguma possibilidade. Dá para imaginar outros brasileiros indo bem, mas é Flamengo e Palmeiras. O Corinthians vai... Corinthians, o pai tem resultado ontem, uma partida que dá para dizer que foi para empate. O Corinthians toma um gol no segundo tempo com o Rodallega e vai buscar de novo com o Gustavo Henrique. Ah, mas estava num momento de pelado, centroavante. Cara, o cara é muito bom no jogo aéreo. É final de jogo, tem as manias, tem umas certos pecados nossos da imprensa, onde já se viu botar um centroavante, um zagueiro de centroavante no final do jogo, onde já se viu fazer gol de arremesso lateral. Gente, é gol, né? Não existe gol feio, já ensinava o Dada Maravilha. Feio é não fazer gol, né? Ou nem feio, tem uma incapacidade. Então o Corinthians foi merecidamente buscar um empate na Colômbia, não é fácil jogar lá, até pela altitude, não é a grande altitude, mas tem, e o Corinthians volta muito bem, obrigado, deixando as desinteligências do final, porque também é Libertadores da América. A gente viu isso um pouquinho antes, à tarde, horário de Brasília, lá em Munique. Então acontece, mas sinceramente eu não esperava o Corinthians tão bem como está agora na Libertadores da América.
3: Sheila Magalhães, percebeu, a carinha dela.
1: Você percebeu que eu coloquei o Corinthians na briga, né?
3: Eu vi.
2: Cara, o PSG, né?
3: Com o PSG.
1: O PSG, que jamais ganhou uma Libertadores da América, né?
3: PSG só nunca.
2: Exatamente.
3: Nunca.
2: Mas o Real Madrid deve ter ganhado umas 3 Libertadores.
1: Esse Gabriel Real ganhou, umas
2: 8 Grêmios latinos. Isso.
1: Mauro, abraço, até amanhã.
2: Um abraço, até amanhã, gente.
3: Até.
1: Se eu fosse corintiano, minha vida não seria assim.
3: Tem gente perguntando, mas gente, o que o Ed Motta fez?
4: Ah, Motta, a gente tá exibindo a imagem agora.
3: Ele,
4: ó, né?
3: Ele ficou bêbado, jogou uma cadeira em um fã em um bar no Rio de Janeiro. Foi no último sábado, durante uma discussão por causa da taxa de rolha. Nossa, ele pega a cadeira com uma facilidade, né?
1: Ele não jogou pra machucar, ele jogou meio que pra criar uma cena.
3: Acho que sim.
1: Não, olha o meu revolta.
3: Mas ele acaba acertando.
1: Olha o meu revolta,
3: ele não acerta,
1: acerta
3: em cheio,
1: a perna do cara.
4: Mas acerta a perna do funcionário.
3: Nossa, mas ele tá forte, hein? Deve estar tá malhando. Porque ele pega a cadeira com uma mão e faz assim.
1: Blum. Cadeira de madeira. Mas é de moto, tá malhando.
3: É cadeira.
1: Malhando.
3: Tô brincando,
1: malhando,
3: né?
1: Malhando bolo de chocolate.
3: Hashtag lá na... contém ironia.
1: É.
3: Porque ele pega assim a cadeira e joga.
4: Foi porque ele discordou do preço cobrado no valor de rolha, né?
1: Cara, ele sempre faz uma besteira e depois vem lá e fala, oh, desculpa, o que eu falei dos brasileiros, né? Os brasileiros não são assim, não. Ou oh, falei mal do Raul Seixas, pô, foi mal, sou fanzaço, entendeu? Ah, qual é? Informações sobre a operação da Polícia Federal, mais um uma etapa da Compliance Zero, e tem informação importante com o nosso Pablo Fernandes.
5: Bom, antes de citar aqui a decisão do ministro André Mendonça, o Ivan Brandão está até com a gente aqui em Brasília, porque tem muitos detalhes, informar que a prisão de hoje é de Felipe Cansado Vorcaro, primo de Daniel Vorcaro, que teria papel, assim como outros envolvidos no esquema, na estrutura financeira e na operacionalização de pagamentos, inclusive a políticos parlamentares, entre eles Ciro Nogueira. Então, a decisão do André Mendonça, o Ivan pode trazer também mais informações, ele cita pagamentos a Ciro Nogueira naquele, por interesse daquele projeto que elevava o valor do Fundo Garantidor de Crédito, não sei se vocês lembram,
1: claro,
5: de 250 mil para 1 milhão na devolução do dinheiro. E ele cita valores repassados por Daniel Vorcaro a Ciro Nogueira, valores que mensalmente chegariam a 300 mil reais. E aí cita, acho que o Ivan tem mais detalhes, né, Ivan, sobre isso, você poderia acrescentar?
6: A gente está lendo a decisão do ministro André Mendonça, que tem 36 páginas, o Ciro Nogueira é citado pelo menos 20 vezes, né, tanto naquilo que a Polícia Federal diz em relação ao parecer da Procuradoria-Geral da República. É só para trazer outras informações, que no caso, o Raimundo Neto e Silva Nogueira Lima, irmão do senador, ele, segundo o ministro André Mendonça, terá que cumprir medidas cautelares. Vai ter que ser monitorado eletronicamente, está proibido de deixar a cidade onde ele mora e deixar, obviamente, assim, o país. Lembrar rapidinho, Pablo, que essa prisão do Felipe Cansado Vorcaro, primo do Daniel Vorcaro, é uma prisão temporária, ou seja, pelo prazo de 5 dias. Pode ser, obviamente, que isso seja apreciado ainda pela justiça, transformado em preventivo, isso vai depender. E o que diz em relação a Ciro Nogueira, o ministro André Mendonça, é que nesse momento ele não vê a necessidade da adoção de prisão cautelar para os outros investigados hoje, né? E entre eles o senador Ciro Nogueira. Ele acredita que as medidas que foram requeridas pela Polícia Federal, no caso a busca e apreensão, já são suficientes nesse momento, mas que não há nenhum prejuízo de uma reavaliação futura em caso de descumprimento de alguma cautelar no caso dos outros investigados. Mas o Ciro Nogueira também está aqui citado e proibido pelo ministro André Mendonça de manter contato por qualquer meio que seja com testemunhas e outros investigados na operação Compliance Zero. É óbvio que a gente ainda vai se aprofundar mais nessa decisão, porque existem algumas questões envolvendo as empresas que são investigadas, né? Pelo menos 4 empresas investigadas que estão agora com as atividades suspensas também por decisão do ministro André Mendonça. A gente vai, obviamente, ao longo da manhã repercutindo essas informações. O senador Ciro Nogueira ainda não se pronunciou.

0: né? A médios banqueiros como Daniel Vorcaro. Bom, tá aí. A polícia parece ter chegado a uma resposta, né? Pagamentos de até 300 mil reais por mês. E o Ciro não é alvo, né, Pablito, de mandado de prisão preventiva, mas não é pela ausência de gravidade do crime, é porque a polícia entende que não há risco de fuga, não tem como ele atrapalhar a investigação, mas o que está descoberto aí, se for provado, é escandaloso. Você chamou, Ivan?
1: Só para descrever um pouquinho da decisão aqui do André Mendonça, ele fala em crimes de corrupção, operação de lavagem de dinheiro, ocultação patrimonial, que já aconteceu antes, né? Que a gente teve transações envolvendo imóveis, e continuidade delitiva. Quando ele cita o Ciro Nogueira, ele fala que o investigado é indicado como destinatário central de vantagens indevidas e como agente público que, em tese, instrumentalizou o exercício do mandato parlamentar em favor dos interesses privados de Daniel Bueno Vorcaro. Então, ele cita exatamente que Ciro Nogueira atuou em favor de Daniel Vorcaro. Então, nos interesses de Daniel Vorcaro, ele cita a questão do FGC, ele cita que houve a entrega de um envelope endereçado ao Ciro Nogueira, no endereço residencial, tendo texto parlamentar produzido de forma integral, a versão preparada pela assessoria do banco. Nossa. Então, existe essa transação também. Fala em aquisição de participação societária, que era de 13 milhões, foi pago 1 milhão de reais, repasses mensais de 300 mil reais. Tem também uma outra citação, que é o Ivan estava falando de empresas envolvidas. Tem vantagens que teriam compreendido hospedagens no Parque Hyatt Nova York. Eu não conheço esse hotel, mas é
0: Park
1: um...
0: Parque Hyatt.
1: Tá, Parque Hyatt.
0: É tem o hotel de luxo na Park Avenue, que é a avenida mais luxuosa da cidade.
2: Eles falam Hyatt mesmo.
1: É?
2: Descobri essa
1: Hyatt.
2: Semana. É.
1: Bom, que eles seja. Falam, despesas em restaurantes de elevado padrão e gastos atribuídos ao parlamentar e acompanhante. Então, Daniel Vorcaro bancou...
0: Até o Plus One.
1: Bancou restaurantes, hotéis e tudo mais. Tem uma mensagem entre Léo Serrano, que intermediava essas operações, e o Daniel Vorcaro, que diz o seguinte: Léo Serrano, só uma pergunta rápida. É para os meninos continuarem pagando a conta dos restaurantes do Ciro Flávia até sábado? Daniel Vorcaro: sim, depois leva meu cartão para o Saint Bart's. Desconheço se seja um banco ou algum hotel, alguma coisa do tipo. Felipe Cansado, apontado o primo de Vorcaro como integrante do núcleo financeiro, operador financeiro de Vorcaro, incumbido da interligação entre decisões estratégicas do núcleo central e a...
0: Como é que é a frase aí de São Bartes?
1: Sim, depois leva meu cartão para Saint Bartes.
0: Saint Bartes é um paraíso fiscal.
1: Bom,
0: aqui no Brasil, conhecido como Ilha de São Bartolomeu.
1: Daniel Vorcaro, eu não conhecia.
0: É um paraíso fiscal.
1: E o primo de Daniel Vorcaro, então ele era responsável pela interligação de decisões estratégicas do núcleo central e a execução material das movimentações financeiras.
2: Então é como se...
1: E societárias, e aí ele cita de novo aqui os 300 mil reais, cita...
2: O Ciro Nogueira era uma espécie de funcionário de Daniel Vorcaro dentro do Congresso Nacional.
1: É como ele é descrito aqui. Ele seria o elo político entre Daniel Vorcaro e o Congresso.
0: Perfeito. Ivan, diga lá.
3: Não, eu só ia complementar a história do FGC, né? A Polícia Federal, ela afirma enfaticamente que é a emenda que foi apresentada pelo senador Ciro Nogueira, quem escreveu foi a assessoria do Banco Master. Né? Ela criou isso e nas mensagens há registros apurados pela Polícia Federal de que se essa medida fosse aprovada, se essa emenda passasse no Senado, ela sextuplicaria o negócio do Master. E provocaria uma verdadeira, aí, aspas também, hecatombe no mercado financeiro.
1: E uma transação importante também que ele cita aqui, que é uma transação de ações no mercado de ações, uma empresa que valia 13 milhões de reais foi adquirida. Um fundo de investimento valia 13 milhões foi adquirida pelo senador Ciro Nogueira, pelo irmão do senador, pela quantia de 1 milhão de reais.
0: Eu acho que a Carla resumiu bem. Ciro Nogueira era um lobista de Daniel Vorcaro, só que um lobista com poder, com caneta, né? É um líder de um grupo importante no Congresso Nacional, dentro do Senado. Um funcionário de Daniel Vorcaro no Senado. Uma descoberta, não vou dizer chocante, porque os indícios levavam a isso, né? Mas se você parte do zero, né? Algum dia alguém votou em Ciro Nogueira, se você contar para essa pessoa, sabia que esse cara aí, na verdade, vai fazer isso, essa pessoa certamente ficaria chocada.

0: Hoje é busca e apreensão contra Ciro Nogueira,
1: Isso.
0: certo? Não é um mandado de prisão
1: Não.
0: contra
1: O
0: ele.
1: irmão dele também é citado, tá? É. Romeu Raimundo Neto e Silva Nogueira Lima.
2: Agora eu tô curioso. Quem é que foi preso aí? Não sabemos ainda?
1: É o Felipe.
2: Ah, é o Cansado.
1: Cansado Vorcário, que é primo do Daniel Vorcário.
2: É do Tayaiá?
1: Não, do Tayaiá é o Fabiano Zettel, que é o cunhado.
2: O
1: Vorcário tinha vários familiares na estrutura dele. Então é o primo, o cunhado. É, exatamente.
2: Valeu, Pablito.
3: Ô, Mega, antes de você me dar tchau, o Ciro Nogueira também é alvo de medida cautelar, né? Ele é proibido de manter contato com investigados ou com testemunhas que estejam envolvidos na Compliance Zero, né? Enfim, com o Banco Master. Há essa medida cautelar também imposta ao senador.
2: Então agora te dou tchau, Ivan. Tchau.
3: Tchau, Mega.

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8: O tempo hoje em Belo Horizonte segue com céu claro a parcialmente nublado. A temperatura na capital varia entre 15 e 28 graus, com a umidade do ar em torno de 35%. Em todas as regiões de Minas Gerais, o céu também segue claro a parcialmente nublado. As temperaturas no estado oscilam entre 9 e 34 graus.
9: Em Belo Horizonte, céu nublado, a temperatura média agora é de 18 graus. A umidade relativa do ar está em 79%, velocidade média do vento 16 km por hora. Muito bom dia, bem-vindos. Quinta-feira, 7 de maio de 2026. Hoje, quinto dia útil também, né? Pois é, aí. O pagamento caindo, os compromissos sendo cumpridos aí, né? Os boletos. Bom, pessoal, 8 horas, 2 minutos, vamos lá para mais um capítulo da nossa história. E você e eu, volante,
10: seu caminho.
9: Ou se preparando, né, para pegar aí o seu veículo. Está no táxi, no transporte por aplicativo, no ônibus, no metrô, dando uma volta de bike, caminhando e nos ouvindo. Ah, maravilha. O Davidson Ferreira, pois não? A situação do meu, do seu, do nosso caminho.
7: Lu, deslocamento para a área central de Belo Horizonte pela Avenida Amazonas, com trânsito bem difícil já, viu? A partir do Nova Suíça, ali após a Teresa Cristina, até o cruzamento com a Contorno, no Gutierrez, baixa velocidade. Se pensou na Teresa Cristina, pode seguir, sabendo que não escapa de fila. Tem concentração de veículos na chegada ao viaduto Itamar Franco. 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
9: Obrigada, Davidson. Em um minuto, mais do meu, do seu, do nosso caminho. E ó, eu, Luciana Viana, já agradecendo, tá? A todas as mensagens que chegam por aqui desde cedo, nossos ouvintes participando, que bacana, viu? A mensagem de cada um de vocês é muito bem-vinda, tá? A participação de vocês, muito bom. Obrigada em nome de toda a equipe. E ó, um minuto e mais do trânsito.
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7: Continua na mesma o anel rodoviário, Lu, sentido Rio de Janeiro, desde a Vila São Paulo até Olhos d'Água, baixa velocidade. São quase 6 quilômetros de fila e estamos, inclusive, mandando uma equipe para checar o motivo desse trânsito tão complicado. Você, no meio do caminho, ganha tempo, desviando pelos bairros Betânia e Buritis. Esse mesmo trecho no sentido Vitória, com trânsito pesado só no Madre Gertrudes. 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
9: 8 horas 5 minutos, relógio virando, 8 horas 6 minutos.
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0: Porra, temos agora a confirmação de que foi preso, né? Foi cumprido o mandado de prisão em Minas Gerais contra Felipe Cansado Vorcaro, primo de Daniel Vorcaro. Para quem acordou agora, para quem ligou o rádio agora, a Polícia Federal deflagrou hoje mais uma fase, a quinta, da Operação Compliance Zero, que investiga suspeitas de fraudes financeiras ligadas ao Banco Master. E embora o único mandado de prisão tenha sido cumprido contra Felipe Cansado Vorcaro, o noticiário se concentra mais em Ciro Nogueira, ex-ministro da Casa Civil do governo de Bolsonaro, senador, pessoa bastante influente em Brasília, que receberia uma mesada de R$300 mil, entre outros benefícios, era uma espécie de funcionário, como a Carla definiu, de Daniel Vorcaro no Senado Federal, defendendo os interesses do banqueiro. Diga lá, Pablito.
1: Na decisão do André Mendonça também, ele cita que esse valor de R$300 mil, ele subiu. Em um certo momento, ele subiu para R$500 mil. Ah, evoluído. Quem fazia esses pagamentos, quem operacionalizava, era o Felipe Cansado Vorcaro. E aí, esses R$500 mil por mês chegava por intermédio de uma pessoa jurídica vinculada à empresa, uma parceria BRGD, que ele cita aqui, NLF. São fundos de investimento, empresas criadas para que esse valor fosse transferido. Então, além dos R$300 mil, o valor subiu para R$500 mil e tem aquela citação a um fundo que foi adquirido por R$1 milhão e valia R$13 milhões, então um ágio aí de R$12 milhões para Ciro Nogueira só nessa transação aqui.
0: Dinheiro jorrava. Na sequência, Mônica Bergamo.

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0: bicho.
1: Mônica já sorriu.
2: É claro, né?
3: Vocês, vou te dizer.
2: E muito
3: gente.
2: Pouco amor à vida. Sobe o som.
4: Tô pé da vida.
1: É um lançamento, né?
2: O tema de hoje é: a gente tá lançando uma banda nova aí.
1: Tô pé da vida.
2: O dominó do. Como é que é? O
1: dominó de protesto.
2: O dominó de protesto.
1: Domingo!
2: Por quê? Porque André Mendonça, segundo a Mônica, está pé da vida com a delação de Daniel Vorcaro. Diga lá, Mônica, bom dia pra você.
3: É isso aí, ô Megali, bom dia a todos. Pois é, e essa operação de hoje, em cima do senador Ciro Nogueira, já demonstra que o ministro está quebrando a trégua, né? Que existia entre... quando uma pessoa está fazendo delação, dá-se um tempo para que ela mostre as coisas que tem. As operações, em geral, param, são suspensas, que foi o que a gente assistiu nesses últimos meses. Mas agora elas foram retomadas com toda a força. O ministro André Mendonça botou esse processo para andar de novo, com prisões, com buscas e apreensões e etc. O ministro pé da vida, como diz você, está contrariado com as informações que ele está recebendo do conteúdo da delação premiada do Daniel Vorcaro. Ele teve discussões ríspidas, tá? O Megali, em termos duros com a defesa do ex-banqueiro. Ele está descontente com as informações, ele acha que não estão incluídos lá fatos que já são investigados, né? Ele acredita que as informações que estão sendo apresentadas pelo Vorcaro, que foram apresentadas pelo Vorcaro já à Procuradoria-Geral da República e à Polícia Federal, estão distantes do que já foi apurado pela Polícia Federal nas investigações sobre o caso. Por exemplo, né? Não há nenhum esclarecimento, pelo que eu apurei, sobre a relação do Vorcaro com o presidente do Senado, Davi Alcolumbre, né? O ex-banqueiro, ele chegou a se reunir com Alcolumbre na residência oficial do Senado, né? Esse fato ficou claro e ficou explícito e foi divulgado quando chegou a público os diálogos dele com a ex-namorada, Marta Greif, né? E nesses diálogos ele falava: estive lá, ficou até altas horas na residência, estava também o presidente da Câmara, Hugo Mota. Não tem nada sobre isso, né? A Previdência, a Amapá Previdência, a Previdência do Estado do Amapá, que gere o regime próprio de Previdência do Estado, aplicou 400 milhões em títulos de alto risco do banco. A instituição era comandada por um afiliado político do Alcolumbre. Não tem nada sobre isso na delação, segundo eu apurei, né? Não há fatos incriminatórios. Então o ministro ficou contrariado e está dizendo que não vai homologar a delação do Daniel Vorcaro. Aí abre-se uma briga grande entre ele e a defesa. A defesa pode recorrer à turma, à segunda turma do Supremo Tribunal Federal, para que a segunda turma homologue a delação. E aí, inclusive, o André Mendonça pode perder a relatoria do caso. Tudo isso ainda está distante de acontecer. Mas, no atual momento, é isso. Muita contrariedade do ministro André Mendonça com a delação premiada, a proposta, os anexos e a proposta de acordo feita pelo Vorcaro, a polícia e a PGR, Megali.
2: E não há vácuo na política e também não há vácuo nessas situações, né? Um espaço vazio acaba sendo ocupado por outro. Como diz o Bezerra da Silva, quando o dedão coça, quando o cagueta quer apontar, ele aponta até com o dedão do pé. Então, se o Vorcaro perde esse benefício, alguém quererá recebê-lo. E o que não falta é gente para denunciar. Ô, Mônica, e o que não faltam são mães maravilhosas, exemplos de comportamento que a gente vai levar para sempre, porque agora é hora do...
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2: Fernando, de São Paulo, presta atenção. Dona Marisa era e ainda é uma figura daquela, sempre atenta, faz tudo pela família. Sempre organizava a nossa vida e acompanhava de perto o desempenho escolar. Minha irmã estava com dificuldade em matemática e lá foi minha mãe arrumar o melhor professor particular de matemática. Estudante de física da USP, ela dizia. Um jovem prodígio que ensina muito bem. E é bonitão também. Pronto. Bastou minha mãe falar essa frase durante o jantar que eu, meu irmão e meu pai começamos uma zoeira sem fim. Pobre da Carla, minha irmã. No dia seguinte, o professor Vladimir estava marcado para chegar às 8 da noite para dar aulas para minha irmã, que teria prova no dia seguinte. Minha mãe chegou agitada, fez todo mundo jantar rápido, expulsou eu, meu irmão e meu pai da mesa de jantar, porque a mesa tinha que ficar só para o Vladimir. Nós começamos a atazanar todo mundo por causa do Vladimir, o professor bonitão.
1: Nossa, ainda bem que a gente não tava lá.
2: Era Vladimir pra cá, era Vladimir pra cá. De repente, Vladimir. Toca a campainha. Quem é? Vladimir! A zoeira recomeça, todo mundo gritando, minha mãe desesperada, colocando todo mundo no segundo andar, a minha irmã chorando de vergonha, o caos. Minha mãe saiu para abrir a porta para o Vladimir, e na cabeça dela só tinha Vladimir, Vladimir, Vladimir. Morávamos em uma rua em Osasco, e quando minha mãe abriu a porta, nossa cadelinha chamada Laika saiu correndo. Naquela época todo mundo tinha uma cadelinha chamada Laika, por causa do cosmonauta que orbitou a Terra. A Laika sempre fugia e voltava prenha, era um horror. A minha mãe abre a porta de casa, a cadela some, o Vladimir ali parado, os três moleques fazendo bagunça. Não deu outra. A minha mãe pede licença pro professor antes mesmo de falar bom dia e boa noite e grita pra cadela: Vladimir! Vladimir! Volta já, Vladimir! Junto, Vladimir! Aí a gente começou a morrer de rir dentro de casa e minha mãe não perdeu a pose. Fechou a porta, largou a cadela na rua, colocou o verdadeiro Vladimir na mesa da cozinha com a minha irmã, completamente constrangida. Sobe pro segundo andar da casa, abre a porta do quarto onde a gente rolava de rir e fala: atenção! Enquanto esse moço estiver aqui, a Laika chama Vladimir. Entenderam? A Laika chama Vladimir.
1: Que desespero.
2: Cara, foi uma das melhores.
0: Que maravilha.
2: Vladimir alugou um triplex na cabeça da dona Marisa.
1: Não é fácil. Como continua?
2: Mônica, fala, a gente tem que te dispensar isso?
3: É isso.
2: Tem coisa acontecendo.
3: Aqui cheio de coisa.
2: Vai lá, né? Vai lá. Pô, tem operação da PF.
3: Mas eu
2: amo
3: esse quadro, amanhã eu fico até o fim.
1: Tá bom.
2: Beijo, Mônica.
0: Posso uma bem curtinha? Claro. Porque depois dessa é difícil, né? É da Vanessa. Dizendo o seguinte: minha mãe é aquela mãe raiz, mãe raiz e tal. E sempre extremamente carinhosa. Uhum. Muito carinhosa e tal. A mãe latina, né? A mãe latina é assim e tal. Pois bem, um dia meu
2: italiana,
0: irmão.
2: Né?
0: Ou italiana, fala, né? Italiana, fala todo mundo junto, enfim. Um dia o meu irmão, com 14 anos, chegou da escola, na hora do almoço. E quando ela ouviu a porta da sala, ela grita lá da cozinha: Ed, quer papá, filhinho?
1: Ah.
0: O problema é que o irmão tava com os amigos. Que delícia, né?
2: Entrou cinco cavalões na sequência do filhinho.
0: Quer papá, filhinho?
1: Quer papá, neném?
0: Neném.
1: Neném.
0: É isso.
1: A minha é meio que o contrário dessa, tá? Uma última pra encerrar, então.
2: Vai.
1: Sou a Regiane. Ela assina logo no começo da mensagem. Sou a Regiane Carnavarolo. E na minha infância, eu morava com quatro fumantes: meus pais e meus avós. Eu vivia fumando lápis de cor, cigarrinho de chocolate. Eu implorava para os meus pais me deixarem experimentar cigarro. Eu com 6 anos. Minha mãe, super jovem, com 25, disse: você quer fumar? Então tá bom. Colocou o cigarro apagado na minha boca, pegou o isqueiro, acendeu e falou: agora chupa. Eu engasguei, vomitei, me levaram pro quintal, me deram leite.
2: Rapaz!
1: Nunca mais coloquei um cigarro na boca. É ou não é a melhor mãe do mundo?
2: Radical.
1: Saudade sempre, mamãe.
2: Mas funcionou.
1: Funcionou. Mãe Meire.
2: Amanhã tem mais.

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2: 8 horas 21 minutos, está no ar o É da Sua Conta, essa parceria aqui da Band News FM com o PicPay Bank. A Renata Flores já está com a gente. Hoje o nosso papo é sobre negócios. E uma coisa que a gente fala muito aqui no quadro, Renata, é a importância de ter diferentes formas de receber do seu cliente para que ele se sinta à vontade para escolher aquela que for melhor para a realidade dele. Mas o que é melhor para o empreendedor? E aí, Renata, o que é melhor para o empreendedor?
3: Bom dia, tudo bem? Bom dia para quem nos acompanha. A verdade é que não existe uma forma de pagamento melhor que a outra. Seja lá o cartão de crédito, débito, Pix, cada uma tem a sua vantagem. Agora, o empreendedor, sobretudo o micro e o médio empreendedor, ele precisa analisar qual delas faz mais.
2: Ih, sumiu o som da Renata. Vamos tentar restabelecer, porque... Renata, a gente está sem o áudio, a gente consegue ver a imagem da Renata, mas a gente vai restabelecer para tentar ouvir, porque estava bem no comecinho também aqui da participação dela, mas ela falava aqui sobre as opções, as possibilidades, cartão de crédito, de débito, Pix, cada uma tem a sua vantagem ou eventualmente desvantagem, ela ia listar aqui algumas também dessas vantagens e tal. Do ponto de vista do consumidor, o ideal é analisar qual acaba fazendo mais sentido para ele. E para o empreendedor, Renata, está de volta com a gente, qual faz mais sentido para o negócio também, para aquele momento que ele está vivendo como empreendedor, né? Que vantagens seriam essas de cada uma dessas modalidades que você citou? Vamos repetir aqui, cartão de crédito, débito, Pix, mas tem mais até,
3: Pix.
2: Né?
3: Pois é, Sheila, deixa eu te falar, se o empreendedor, ele precisa receber aquele dinheiro na hora, é um momento, né, do negócio dele, ele precisa organizar o caixa. Geralmente essa é a grande questão, né? Pix. Pix é a ótima escolha. Porque é prático, porque é rápido, já caiu nas graças de todos os brasileiros. Agora, cartão de crédito é uma boa alternativa para facilitar a vida do cliente que prefere parcelar. Se o empreendedor pode fazer isso, faça. E o cartão de débito, claro, é uma opção muito usada, é uma boa alternativa para quem quer receber direto da conta do cliente, sem parcelamento, com segurança e também praticidade.
2: E aí tem aquela coisa, né? Quanto mais opções o empreendedor oferece, maiores as chances dele de conseguir fechar uma venda, né?
3: Exatamente. 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
2: Ótima dica, hein? 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Boa, Renata. Obrigada e amanhã você volta com mais dicas para a gente, certo?
3: É isso, um ótimo dia. Um beijo, Sheila.
2: Um beijo. Gente, deixa eu lembrar aqui que na semana que vem, Renata está preparando uma série para a gente falar de cartão de crédito, que gera sempre muitas perguntas, muitas dúvidas. Se você tem dúvidas sobre esse tema, já corre para mandar aqui para o WhatsApp da Band News FM, 11 999 592 100. E aí a Renata se compromete a responder aqui ao vivo no É da Sua Conta. Certo, Renata? Beijo para você.
3: Certíssimo. Um ótimo dia para todo mundo.
2: Tchau, tchau.
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11: Seu caminho. 8h29, Davidson.
12: Lu, no sentido Vitória, pintou problema no anel rodoviário também, ali debaixo da BR-040, no trevo do bairro Califórnia, viu? Chegando ali ao João Pinheiro. Carro e moto. Essa moto tá no acostamento, na verdade, na faixa zebrada, causando fila aí no anel rodoviário desde a passagem pelo Betânia. Motorista, no Betânia, aproveita para desviar, viu? Via do Minério ou Úrsula Paulino. Esses dois caminhos, dependendo do destino, ajudam. 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
12: Avenida Cardeal Eugênio Pacelli, trânsito atípico no sentido Betim nesse momento. Motoristas cruzando a cidade industrial precisam de paciência. Lentidão da Avenida Amazonas até a Praça da CEMIG. A caminho de Betim, motorista prefira seguir pela Via Expressa, observando o cenário bem mais tranquilo. 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
11: Oito horas 30 minutos, o abastecimento de água começa a ser normalizado em mais de 700 bairros da Grande BH após queda e resgate de uma égua. Esse animal de grande porte foi numa adutora do sistema Rio das Velhas. A Copasa garante que a água passou por testes e não há risco para o consumo. apesar de informações, né, falsas, segundo a Copasa, estarem sendo aí viralizadas nas redes sociais. A Polícia Federal deflagra a quinta fase da Operação Compliance Zero Banco Master. Policiais federais cumprem mandados aqui em Minas, São Paulo, Piauí e também Distrito Federal. A polícia investiga as causas da queda do avião no bairro Silveira, em Belo Horizonte, no início da semana. Hipótese de excesso de peso da aeronave é apurada. Operação Ícaro prende 49 pessoas em ação contra o Comando Vermelho na Zona da Mata Mineira. A investigação aponta tráfico de drogas e lavagem de dinheiro. Ainda no cenário policial, a investigação da morte do dono de um posto de combustíveis baleado na região centro-sul de Belo Horizonte ontem à tarde. A Polícia Civil também apreende cerca de 2 mil litros de bebidas adulteradas em BH, Contagem e Nova Lima. Na saúde pessoal, o Hospital Odilon Behrens amplia leitos pediátricos diante do aumento das doenças respiratórias. Na política, o Partido Avante lança em Belo Horizonte a pré-candidatura do psiquiatra e escritor Augusto Cury à presidência da República. E termina o prazo para regularização eleitoral e cadastramento biométrico. O cadastro, pessoal, fica fechado até novembro para organização das eleições. O prazo para regularização do título, né, foi até ontem, dia 6. E em Belo Horizonte, o projeto que amplia a instalação de abrigos em pontos de ônibus avança na Câmara de Vereadores. A polícia procura suspeito de aplicar golpe do falso Pix durante venda de celulares em venda nova. E o esporte, hein? Futebol? Daqui a pouco, inclusive, tem futebol em um minuto, mas eu já te antecipo. Cruzeiro segura empate na Libertadores, mesmo com um jogador a menos. E Atlético prepara despedida de Hulk na Arena MRV no fim de semana. 8 horas 33 minutos.
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11: São 8 horas 35 minutos, 8h35. Muito bom dia.
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0: Endividamento elevado segue pressionando o orçamento das famílias. O endividamento das famílias brasileiras continua em nível alto e segue como um dos temas centrais da economia. O problema não é só o tamanho da dívida, mas o custo de carregá-la. Com juros ainda altos e crédito caro, muitas famílias acabam empurrando parcelas, renovando empréstimos e perdendo espaço no orçamento para as despesas básicas. Isso explica as medidas de renegociação das dívidas. O endividamento elevado deixou de ser uma questão individual e passou a pesar também sobre o ritmo da economia. Famílias endividadas consomem menos, planejam menos e ficam mais vulneráveis a imprevistos. 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
1: Hora de conversar com o Rodrigo Orengo. Se você acordou agora, há uma operação em andamento da Polícia Federal, uma nova etapa da Operação Compliance Zero, né, que investiga os crimes cometidos pelo banqueiro Daniel Vorcaro e Companhia Limitada. Aliás, limitada, mas não muito, né? Porque quantos braços esse cara tinha. Dessa vez o alvo principal, embora não seja alvo de prisão preventiva, é o senador Ciro Nogueira, que ao que parece era uma espécie de funcionário de Vorcaro no Senado, recebendo uma gorda mesada, além de outros mimos. Diga lá, Orengo, bom dia pra você.
2: Muito bom dia, Megali, Sheila, Carla, bom dia a todos. E coloca o Congresso Nacional no centro dessa investigação, até porque, segundo a apuração, tinha um interesse muito claro de Daniel Vorcaro no Legislativo. De alguma forma, cooptando um grande cacique da política brasileira. É bom lembrar o poder que hoje tem Ciro Nogueira. Ele está num dos principais partidos da conjuntura brasileira, o PP, o Progressistas, né, que tem uma das principais bancadas na Câmara e do Senado, tem muita força, ainda mais agora com essa federação com União Brasil. A gente está falando desses dois partidos aí, o maior número de deputados no Congresso Nacional, né? E o parlamentar representa o chamado Centrão, que tem muita força política no parlamento. Agora, segundo a investigação, o objetivo era bastante claro, era ter influência, inclusive em decisões que mudavam o sistema financeiro, mudavam a cara, a lógica, né, e aumentavam a capacidade, o potencial do negócio criminoso, segundo apontam os investigadores. A gente está falando, Megali, de uma mudança de legislação, do Fundo Garantidor de Crédito, que estava em 250 mil, permanece, mas teve uma intenção, uma emenda apresentada pelo senador Ciro Nogueira, justamente para alterar a lógica do sistema e elevar isso, o Fundo Garantidor de Crédito, para até R$1 bilhão. Né? Muita gente faz a conta hoje, de 250 milhões para R$1 bilhão, até onde chegaríamos a quantia do esquema fraudulento, né? Se realmente conseguissem aumentar o Fundo Garantidor de Crédito, limite do Fundo Garantidor de Crédito para operações. Então, diga, Megali.
1: Me permite, perdão pela interrupção, mas eu acho que você falou 250 milhões, talvez eu tenha ouvido errado, o correto seria 250 mil, só para deixar claro.
2: Perfeito, 250 mil chegando a R$1 milhão, né? Essa é a quantia e a elevação, tá correto, Megali. Passando de 250 mil para R$1 milhão, né? Então, essa era a quantia de elevação da emenda apresentada pelo senador Ciro Nogueira, né? É realmente tanto número, tanto recurso, que a gente até se confunde eventualmente. Mas realmente, o impacto seria muito maior, né? Passando de 250 mil para R$1 milhão. Por quê? Porque isso alavancaria, isso potencializaria o esquema, né? E mostra um braço muito forte do senador, do Daniel Vorcaro, dentro do Congresso Nacional, né? Agora, tem outro ponto também, Megali, que é o seguinte, é o avanço da investigação, e quando essa apuração começou, muita gente questionava por que estava no Supremo Tribunal Federal, né? Se não envolvia até então parlamentares ou envolvia lateralmente. O primeiro parlamentar citado e o único até agora, né, investigado formalmente, foi João Carlos Bacelar. E realmente ele estava ali inicialmente na investigação, apareceu lateralmente num negócio imobiliário, né, que até chamava atenção naquela oportunidade. Agora não. A gente está falando de um parlamentar que tem um poder enorme dentro da política brasileira e dentro do Congresso Nacional, um senador e um presidente de partido, né, que, segundo a investigação, operava internamente dentro do Congresso a mando de Daniel Vorcaro. Obviamente, Ciro Nogueira vai ter agora a possibilidade de se defender. Esse é um processo que está apenas iniciando. Como tem foro privilegiado, precisou ir até o Supremo Tribunal Federal para autorizar a investigação de Ciro Nogueira, mas agora a gente está falando de alguém formalmente investigado. É só o início dessa parte da operação que atinge parlamentares. Há uma expectativa, Megali, de outros parlamentares que vão ser citados e investigados a partir desse caso que atingiu Ciro Nogueira.
1: Muito bem. Então, Orengo, havendo novidades, é só gritar. Um abraço para você, até.
2: Um abraço, até mais.
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4: Fala, torcedor sintonizado na Band News, eu sou o Thiago Fernandes e estou aqui para falar sobre a despedida de Hulk no Atlético. A diretoria atleticana alega que solicitou ao Fluminense para esperar a despedida do atacante no jogo contra o Botafogo no próximo domingo pelo Campeonato Brasileiro na Arena MRV para anunciar o atleta. No entanto, o Fluminense fez o anúncio na última terça-feira e a informação que vem do Rio de Janeiro é que o Fluminense não foi procurado para qualquer mudança em relação ao anúncio do jogador. Hulk é esperado em Belo Horizonte no próximo domingo para fazer uma despedida do Atlético. O atleta irá à Arena MRV e não deve vestir a camiseta do Atlético nesta despedida. A ideia é que ele apenas dê uma volta olímpica e se despeça dos torcedores. Hulk defendeu as cores do Galo entre 2021 e 2026. No entanto, na atual temporada, não tinha bons números com a camiseta atleticana.
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2: Olá, amigos da Band News. Os amantes das duas rodas, se preparem, pois começa na próxima semana o Bike Fest São Lourenço Rock Festival 2026, um dos maiores encontros de motociclistas do Brasil. O evento será realizado entre os dias 14 e 17 de maio, na Praça João Lage, em frente ao Parque das Águas, em São Lourenço, no sul de Minas. O evento vai reunir milhares de motociclistas de várias regiões do país. Além de movimentar o turismo, o Bike Fest deve gerar impacto econômico significativo, com previsão de cerca de 30 milhões de reais em negócios na cidade. Organizado pela Production Eventos, o festival traz uma programação que inclui shows de rock e blues, exposições de motocicletas, encontros de motoclubes e uma praça de alimentação. Uma das novidades deste ano é o encontro de motos clássicas, que deve atrair colecionadores e fãs. No palco já estão confirmadas diversas bandas famosas. O evento também mantém o foco em segurança e formação de motociclistas. Entre os dias 11 e 13 de maio, antes da abertura oficial, será realizado um curso gratuito de pilotagem voltado para os moradores da cidade. Outro destaque é a presença de grandes marcas do setor, como Honda, Triumph, BMW Motorrad e Royal Enfield. Empresas como Motul e Michelin também participam, com ações promocionais e serviços ao público. A estrutura contará com palco renovado, cenografia especial e estacionamento com capacidade para até 4 mil motocicletas. O acesso ao Bike Fest é gratuito, mas exige inscrição antecipada pela internet. Os participantes recebem um QR Code que será obrigatório para entrada nas áreas cobertas, garantindo mais segurança e organização. Para mais informações e inscrições, o endereço é bikefestoficial.com.br. 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Até a próxima!
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0: 8h52, 8 horas 52 minutos.
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2: Hora de conversar com o Eduardo Barão, direto de Washington, D.C., onde daqui a pouquinho se encontram os presidentes do Brasil, Lula, e dos Estados Unidos, Donald Trump. Em tese, esse encontro começa daqui a 2 horas. Barão, como é que costuma ser a pontualidade americana? E bom dia para você.
3: Fala, Bengali. Bom dia para você, para Carla, para Sheila, para todo mundo aí no Brasil. Vai começar no horário esse encontro, bem atrás de mim, aqui onde fica a Casa Branca, a Praça Lafayette, que você conhece tão bem, está fechada, está cercada, por causa da realização daquela obra de aumento.
2: Pera, que às vezes despausa. Pera um pouquinho, despausa.
4: Barão. Agora voltou.
2: Agora a gente está ouvindo, manda bala.
4: Boa. Você estava apontando para lá.
3: Exatamente, onde fica a Casa Branca, né? Fica aqui naquele quarteirão, logo atrás de mim, para quem estiver vendo as imagens no canal do YouTube, saúde para Sheila. E é o seguinte, a expectativa é que durante o início dessa conversa do Lula com o Trump, o Salão Oval seja aberto para os jornalistas. Então a gente está numa lista da comitiva brasileira, a gente vai entrar lá para acompanhar os primeiros momentos, que são aqueles momentos, digamos, de maior tensão para autoridades estrangeiras que vêm aqui. Muita gente vai se lembrar do constrangimento da saia justa que a gente já observou em outras situações com Zelensky da Ucrânia, com o presidente da África do Sul, mas por enquanto a relação de Trump e Lula tem sido uma relação amistosa, né? Um já elogiou o outro, dizendo que rolou uma química. No último telefonema de 40 minutos, sexta-feira passada, quando finalmente essa reunião foi marcada, o Trump até chegou a falar um I love you para o Lula, né? Um eu te amo. Não é bem assim a tradução, Megali, mas enfim, é um gesto de carinho, evidentemente, do presidente dos Estados Unidos. A pauta é aquela que a gente tem falado, né? A relação comercial entre os países, a questão do PIX, que tem batido de frente com as marcas grandes de cartão de crédito aqui dos Estados Unidos, tem a questão das facções criminosas do Brasil, com essa possibilidade do governo americano transformar em facções terroristas, o que muda a classificação e a ação por parte dos Estados Unidos. Então, tudo isso vai ser tema desse encontro, logo mais aqui na Casa Branca. O Lula vai almoçar depois com o Trump e aí deve conceder uma entrevista na casa da embaixadora aqui em Washington e, finalmente, no final do dia, o presidente brasileiro vai retornar ao Brasil.
2: Barão, qual o horário em que vai acontecer aquela entrevista? Me perdoe se você informou isso e eu acabei perdendo aquela entrevista bilateral com os dois sentados ali no Salão Oval.
3: Então, o encontro está programado para meio-dia.

0: dia, horário de Brasília,
1: Ah,
0: 11 horas da
1: o encontro
0: manhã.
1: é isso.
0: Ah. Então vamos lá, amiga.
1: Vamos lá.
0: Encontro meio-dia, horário de Brasília. Meio-dia e 15, eles vão abrir para aquela entrada rapidinha dos jornalistas, tá? Então, para o pessoal aí da redação, meio-dia e 15, entrada dos jornalistas. Aí eles fecham de novo a cerimônia. Tem aquela conversa, um falando, outro falando, como tradicionalmente acontece no Salão Oval, vou estar lá dentro. E aí depois, os jornalistas são todos retirados novamente.
1: Segura. Vou contar até três. Um, dois, três, não voltou,
2: Não
1: mas tá dada a
2: voltou.
1: informação. Pode liberar o Barão aí para que ele faça lá os procedimentos para entrar na Casa Branca, porque essas coisas são sempre complicadas. É, até a praça em frente à Casa Branca tá fechada, quanto mais a residência oficial. Então daqui a pouquinho tem o Band News Station às 11 horas da manhã, mas antes, provavelmente teremos mais informações direto dos Estados Unidos. Bora!
2: Beijo, Barão.
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1: Hora de conversar com Carlos Andreasa. Já era muito suspeita a atuação de Ciro Nogueira defendendo os interesses de gente como Daniel Vorcaro no Senado e as descobertas da Polícia Federal. Não só confirmam nossas suspeitas, como trazem elementos escandalosos. Andreas, aparentemente, Vorcaro tinha um funcionário de alto escalão dentro do Senado brasileiro. Bom dia para você.
7: Bom dia, Megali. Bom dia, meus amores. Mandato instrumentalizado. Operador político, principal operador político do Banco Master, da rede Vorcárica, no parlamento brasileiro. E não é qualquer um. Está entre os cinco políticos mais influentes, poderosos do Brasil, Ciro Nogueira. Sem qualquer dúvida, Ciro Nogueira. E aí a gente vai se lembrar, já falamos aqui na coluna, da emenda 11 à PEC 65, aquela de 2023, que tratava de Banco Central, de regras para o Banco Central. Ciro Nogueira apresentando exoticamente uma proposta que aumentava o limite, né, do Fundo Garantidor de Crédito, do FGC, a cobertura que cada indivíduo tem em caso de quebra do banco, aquilo a ser devolvido pelo FGC, que era, aliás, a lógica de operação de expansão dos negócios do Banco Master. Basicamente dizia, ó, até 250 mil fica tranquilo que o FGC cobre. E Ciro Nogueira apresentava, então, naquela ocasião, uma emenda que subiria esse limite de 250 mil para 1 milhão de reais. Se essa emenda tivesse prosperado nessa PEC, teria quebrado o sistema, já quebrado, o FGC em dificuldades, já sob a regra de 250 mil. O que nós ficamos sabendo agora é que, segundo a Polícia Federal, Vorcaro, o jurídico do Master, preparou essa emenda, o texto dessa emenda, e entregou para Ciro Nogueira, que a teria aplicado, apresentado exatamente conforme apresentado pelo seu amigo, né? Por aquele, tem muitos amigos, Daniel Vorcaro. Esse é um escândalo inicial. Ciro Nogueira era na política aquilo que Alexandre de Moraes seria no campo do direito, já que estamos falando aqui de amigos. Alexandre de Moraes era o que bloqueava no jogo de vôlei, certo? Alexandre de Moraes, como a gente sabe, é aquele que bloqueava. O Ciro Nogueira era o que cortava, era o atacante, como fica bastante claro nessa proposta ousada dessa PEC. Tem um diálogo, a gente vai lembrando das coisas, eu fui buscar esse diálogo, de Daniel Vorcaro com a sua noiva. A parte importante desse diálogo, né, a não ser aquela parte que expõe intimidades, horrível e tal, mas a parte que merece nossa atenção, tem um diálogo que projeta um encontro de Daniel Vorcaro com os dois. Houve essa operação e me lembrei desse diálogo, que diz o seguinte: a noiva pergunta para Vorcaro, você está com gente aí ou está me ignorando de propósito? Aí Daniel Vorcaro responde, estou sim. Acabou chegando o Hugo. Que Hugo é esse? Hein? Isso foi em 20 de março de 2025. Nessa hipótese aqui, Hugo Mota já não era simplesmente um deputado. Certo? Ele era um deputado poderosíssimo. Acabou chegando Hugo e Ciro aqui para falarem com Alexandre. Não deve demorar, mas se você for dormir, eu saio e te chamo. Estou sim, acabou chegando Hugo e Ciro aqui para falarem com Alexandre. Faz todo sentido que estivessem reunidos esses todos. Parte do clube do uísque, de Daniel Vorcaro. Ciro Nogueira, tudo mais constante com Alexandre de Moraes, para conversar, para bater papo, falar de futebol. Imagina se vão falar dos negócios do Master, imagina se essas relações têm alguma coisa a ver com o contrato do escritório Barsi de Moraes, de 130 milhões com o Banco Master. Para fechar a coluna de hoje, me lembrei também, já que se falou que Ciro Nogueira recebia uma mesada, ou receberia, segundo a Polícia Federal, uma mesada de 300 mil reais, título de propina, né? Isso é corrupção, se tratando de um agente público. Ciro Nogueira, e que essa mesada poderia chegar a 500 mil, segundo a Polícia Federal, eu me lembrei da conexão Piauí do Master. Queria registrar aqui, aquela famosa empresa de consultoria, Consult, que parece ser uma fachada ou empresa para triangulação, não estando muito claro a sua função, certamente incompatível a sua atividade com o recebimento no intervalo muito breve entre agosto de 24 e julho de 25, exatamente o momento mais dramático da história do Banco Master. O recebimento de 18 milhões, essa Consult, uma consultoria lá do Piauí, que tinha movimento, receita declarada muito abaixo disso, recebeu 18 milhões da JBS e do Banco Master, e que nesse intervalo repassou, por exemplo, 256 mil reais e mais uns quebrados para, já que falamos em mesada de 300 mil, passou uma grana. Claro, o cara prestou serviço, é tudo prestação de serviço para consulte, não é fachada para encobrir pagamento. Aliado e ex-assessor de Ciro Nogueira, vou nem citar o nome do cara, não interessa aqui, mas recebeu essa grana dessa consulte que acabaram de receber do Banco Master e da JBS. Uma grana, aliás, nessa conexão Piauí também tem repasse de verbas de montante muito parecido, até um pouco maior, 280 e poucos mil, para o filho do ministro Nunes Marques. Também prestou, claro, prestando serviços para essa consulte, que prestava serviço, imagina, essa consultoria tão importante, prestava serviços para a JBS e para o Banco Master. A rede Vorcaria, que é muito grande, ela tem muitos ramos, ela vai a todo lugar. Chega lá no Hotel Taiaiá, chega em outra ponta, talvez chegue lá no PCC. Não estou dizendo que o Hotel Taiaiá tem a ver com o PCC, até porque isso dá prisão, dá inquérito, dá investigação. Não estou falando isso, tá, pessoal? Estou dizendo que na rede Vorcaria tem tudo isso, potencialmente. A rede Vorcaria é muito grande, mas algumas contas vão ficando mais fechadinhas para a gente, Luiz Megali.
1: Bom, e cada vez que eu ouço a palavra trabalho de consultoria, e veja, tem consultorias seríssimas que fazem trabalhos super importantes, mas quando trata-se de uma empresa envolvida em grandes negociadas com grandes valores, eu ouço a palavra consultoria e boto a mão no bolso para ver se a carteira está lá. Agora, Carla, se você tivesse acesso às conversas dessas reuniões, você acha que você faria a mesma coisa que o Vorcaro? Chamaria o Hugo?
2: Sabe o que eu ia dizer? Puxa vida, que coisa.
1: Puxa vida, que coisa. Igual o amigo do Xandão. Ô, Andreasa, e na nossa vitrolinha?
7: Lama. Esse samba é lama. O grande Mauro Duarte na interpretação histórica da Clara Nunes. Um beijo, até mais tarde.
1: Um beijo, até.

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8: 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João, como os criminosos escolhem as empresas que eles querem atacar? 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
9: Basicamente, a escolha é feita através de um binômio. 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
13: Está marcado para daqui a pouquinho, às 11 horas da manhã, o encontro. Na verdade, 11 horas da manhã no horário local, né? Meio-dia aqui no Brasil, o encontro entre Donald Trump e Lula. Como disse o nosso Eduardo Barão, os dois se encontram, trocam ali as primeiras ideias bem superficiais, aí ocorre aquela famosa reunião para reportagem, né? Inclusive a da Band News FM, que estará presente, em que os dois convidados traçam ali alguns comentários e meio que já informam dessa maneira o que será discutido, quais as suas prioridades, se houver algum entreveiro é ali que vai acontecer. Claro que será um momento de muita tensão e a nossa Juliana Rosa está acompanhando atentamente porque está na pauta muitos assuntos econômicos, né, Ju? Bom dia para você.
2: É, pois é, uma pauta ampla. Bom dia para você também, Megali. Bom dia para Sheila, para Carlinha. Bom dia para os nossos ouvintes. Olhando aqui a agenda econômica, que finalmente vai ser discutida, porque houve o adiamento por conta do conflito no Oriente Médio, não tinha ambiente para ter nenhuma discussão ali em meio ao conflito que foi detonado no final de fevereiro, e agora, finalmente, a gente conversava aqui ontem, o que parece, existe um ambiente onde tanto os Estados Unidos quanto o Irã querem terminar com essa guerra, então há essa visão que tem, inclusive, contribuído aí para o tombo do petróleo por conta dessa expectativa de que vai caminhar para um desfecho, embora, obviamente, ainda bastante delicada a costura aí desse consenso. Aqui na agenda econômica esperada entre os presidentes Lula e Trump, o item número um é a questão das terras raras, tanto que o presidente Lula pediu para o Congresso adiantar a votação ontem na Câmara dos Deputados de um marco regulatório, porque a gente nem tinha ainda nem um marco regulatório para poder explorar os minerais críticos, as terras raras, que são fundamentais hoje nessa disputa tecnológica entre Estados Unidos e China. A China é a grande produtora desses minerais, os Estados Unidos estão muito dependentes desses insumos que são fundamentais para a indústria tecnológica, chips, bateria, carro elétrico e também para a indústria de defesa dos Estados Unidos. Então, é uma guerra tecnológica que a gente vê acontecendo e o Brasil, no meio disso tudo, a gente chega com a segunda maior reserva de minerais críticos e terras raras do mundo, atrás da China. Sendo que na China eles exploram os minerais críticos e aqui no Brasil a gente não explora praticamente nada. E a gente nem tinha nem marco regulatório, regras, enfim, para a gente poder fechar acordos. Então a gente está muito atrasado com essa riqueza aqui dentro do país e que tanto a China quanto os Estados Unidos estão de olho. Então é uma discussão que o Brasil tem que chegar muito de forma pragmática, sem ideologias. A gente tem que aproveitar as oportunidades que podem trazer de riqueza para o país. O governo tem tido a preocupação, inclusive colocou ali no projeto aprovado na Câmara, agora vai para o Senado Federal, para a gente não ficar explorando o material bruto, como a gente faz, que é exportador de matéria-prima, né? Ao invés de a gente fazer o produto acabado aqui dentro do país, a gente é conhecido por exportar o produto bruto e depois ele fica 10 vezes mais caro quando você agrega valor a ele. Então você tem essa preocupação do governo brasileiro em ter essa negociação para poder o Brasil se beneficiar desses termos. E também é isso, o Brasil ficar, hoje o maior parceiro comercial do Brasil é a China, então não tem essa de, vou dar tudo para os Estados Unidos, a gente tem que fazer negócio com todo mundo, quem der mais, quem tiver aqui uma proposta que seja favorável para o Brasil, a gente tem que estar aberto aí a essas negociações. Um outro ponto que é muito delicado é a tal da seção 301, que também a gente está muito de olho nisso, gente, porque além das tarifas, que ainda pega muitos setores da indústria brasileira, das tarifas de importação, a tal da seção 301, ela é algo que é muito difícil depois de reverter, que são aquelas investigações de ações do Brasil que são consideradas anticoncorrência, como o PIX, por exemplo, que prejudicou muito as bandeiras de cartão de crédito americanas. Então, o presidente Lula também é querendo evitar algo que avance, porque essa seção 301 é como se fosse uma punição ao país, depois muito mais difícil de reverter até do que as tarifas. Então, enfim, tem muitos assuntos, a gente certamente vai ficar muito de olho, que a gente tem muitas oportunidades e a gente precisa saber aproveitar elas, né, pessoal?
13: A ver. Muito bem, Juliana Rosa está ligadíssima, então. Volta com outras análises, talvez no meio do dia, já com alguns elementos a mais, né? Algumas informações.
14: Elementos críticos.
13: Alguns elementos críticos. Ju, bom trabalho para você, então. Quinta-feira movimentada para nós. Até.
2: Até, um beijo.
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1: 9 horas 19 minutos, daqui a pouco dentro do Jornal Band News Minas, primeira edição, a prisão aqui na Grande BH do primo do dono do Banco Master, Daniel Vorcaro. Ele está entre os alvos da quinta fase da Operação Compliance Zero, que também mira o senador e presidente do PP, Ciro Nogueira. Já todos os detalhes dentro do Jornal Band News Minas, primeira edição, você ouve e também pode assistir pelo canal Band Minas no YouTube. 9h20.
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5: 9:25. Bom dia para você, sintonizado na Band News FM Belo Horizonte. Hoje é quinta, dia 7 de maio de 2025. Seja muito bem-vindo, muito bem-vinda ao jornal Band News Minas, primeira edição. Eu sou a Maria Fernanda Sinini e tô chegando agora aqui ao meu lado, Luciana Viana. Bom dia, Lu.
6: Oi, Sini. Muito bom dia para você, para todos os nossos ouvintes, né? Vamos juntos? Com muita informação, prestação de serviço, o que é relevante, hein? Para o nosso dia nesta quinta-feira, de volta aos estúdios, então, da Band News FM, Maria Fernanda Sinini, que acompanhou nos últimos 2 dias, né? O 41º Congresso, né, dos municípios mineiros, né, conduzido ali pela AMM, Copasa também, conseguimos juntos, né? Foram muitos debates,
5: muitos, discussões, Lu, bastidores, desafios importantíssimos do cenário político, do tabuleiro eleitoral de 2026, muitas articulações, muita pressão por aliança. Foi um congresso importante, né? E principalmente para dar voz para as pequenas cidades, pequenos municípios que sofrem com precarização da saúde, precarização da educação e clamam, cobram por um pacto federativo mais justo. A gente traz os detalhes ao longo do nosso jornal, faz o convite a você que circula por BH, pela região metropolitana. Tem destaque, ocorrência, tem denúncia aí na sua região? Tá com água? Como é que tá a situação do abastecimento aí na sua casa? Depois do incidente com uma égua em uma adutora da Copasa, como é que tá o fornecimento? Manda para cá, 31992138343. A gente também tá ao vivo lá no YouTube, no canal Band Minas. Por lá você manda a sua mensagem e a gente vai construindo esse noticiário sempre junto com vocês. A Polícia Federal prende nesta manhã em Nova Lima, na Grande BH, o primo do dono do Banco Master, Daniel Vorcaro. Felipe Cansado Vorcaro é apontado pelas investigações como operador do núcleo financeiro do esquema de corrupção envolvendo o banqueiro. Ele está entre os alvos da quinta fase da Operação Compliance Zero, que também mira o senador e presidente do PP, Ciro Nogueira. Essa ação foi autorizada pelo relator do caso no Supremo Tribunal Federal, ministro André Mendonça, e além desse mandado de prisão temporária do primo de Vorcaro, também são cumpridos 10 mandados de busca e apreensão Minas Gerais, Piauí, São Paulo e também no Distrito Federal. A ação prevê o bloqueio de bens dos envolvidos, um bloqueio estimado em cerca de 19 milhões de reais. Mais detalhes dessa operação ao longo do nosso jornal.
6: Ainda nesta edição, a Polícia Federal realiza uma outra operação contra uma organização criminosa especializada em fraudes fiscais aqui no nosso estado. Os detalhes chegam com Daniel Martins.
7: Quase 80 mandados são cumpridos em duas operações da Polícia Federal envolvendo empresas e prefeituras que causaram prejuízo aos cofres públicos em Minas Gerais, São Paulo, Rio de Janeiro, Espírito Santo e Maranhão. As ações tinham como objetivo desmantelar um esquema de fraude fiscal que utilizava títulos podres. A primeira operação, nomeada Consuleza, cumpriu 29 mandados de busca e apreensão e 4 de prisão preventiva em empresas e residências em Minas, São Paulo e Rio de Janeiro, desarticulando um esquema que movimentou cerca de 670 milhões de reais. Já a Operação Títulos Podres cumpriu 40 mandados de busca e apreensão e 6 de prisão temporária em Minas, São Paulo, Espírito Santo e Maranhão. Nesta ação, foi estimado um prejuízo de cerca de 100 milhões de reais aos cofres públicos, além de 32 milhões de reais apreendidos por meio de bens e valores bloqueados. O grupo atuava por meio de escritórios de advocacia, consultorias tributárias e empresas de fachada, oferecendo supostas soluções tributárias para redução ou quitação de dívidas. A quadrilha passou a contar com servidores públicos para a prática de estelionato, gerando grandes prejuízos aos cofres públicos e às empresas. As investigações agora continuam com a análise do material apreendido e tentativa de identificar outros envolvidos, além de saber da extensão total das fraudes praticadas.
5: 9:30, alguns pontos da região metropolitana de BH ainda registram intermitência no abastecimento de água após a queda de um animal de grande porte em uma adutora da Copasa. Segundo a companhia, aqui na capital, pelo menos 9 bairros ainda apresentam problemas no fornecimento. São eles: Céu Azul, Minas Caixa, Jardim dos Comerciários, Jaqueline, Santa Rosa, Universitário, Goiânia, Maria Gorete e Jardim Vitória.
6: Em Ribeirão das Neves, há intermitência nos bairros Atalaia, Botafogo, Delma, Flamengo, Jardim Primavera, Menezes e Santa Isabel. Em Santa Luzia, a oscilação afeta, né, os moradores dos bairros Azteca, Londrina e Chácaras Santa Inês.
5: Em Sabará, o problema atinge o bairro Nossa Senhora de Fátima, já em Vespasiano, a ocorrência em algumas regiões pontuais ali do município. A previsão da Copasa é que o abastecimento destas regiões, de todas essas citadas, seja normalizado ao longo do dia.
6: O acidente com a égua, né, esse animal de grande porte, aconteceu na segunda-feira na região leste da capital mineira. Ao todo, mais de 700 bairros, pessoal, atingidos, deixando quase 1 milhão de pessoas sem abastecimento de água. O tutor do animal alega que durante um passeio de rotina, a tampa da adutora cedeu e o animal então acabou caindo ali na estrutura.
5: E ainda sobre esse assunto, após o incidente, começou a pipocar nas redes sociais falsos comunicados sobre a qualidade da água. Pessoal com medo deixou de consumir. Algumas pessoas estão comprando ali galões de água com medo desses boatos. Mas em nota oficial, um comunicado oficial da Copasa, segundo a empresa, não existe nenhum tipo de contaminação. Todo local já foi limpo e a Copasa garantiu a segurança da água para o consumo humano. Os detalhes chegam com o Paulo Xavier.
8: No falso comunicado que circula nas redes sociais, a população é orientada a evitar o consumo de água da torneira pelos próximos 7 dias, mesmo após filtragem, devido à suposta presença de resíduos na rede de abastecimento. A imagem, que tem a logo antiga da Copasa e até alguns erros gramaticais, começou a circular após a queda de uma égua em uma adutora do sistema Rio das Velhas. A fake news ainda recomenda que os moradores consumissem apenas água mineral ou previamente fervida, e ficassem atentos a sintomas como diarreia e dor abdominal. A Copasa, no entanto, desmentiu a informação e garantiu que a água distribuída está tratada e própria para o consumo, sem qualquer risco à população. Segundo a companhia, o animal foi retirado da tubulação e toda a água presente no trecho afetado foi descartada. A Copasa informou ainda que nenhum volume que teve contato com a égua foi enviado para o consumo e que a adutora passou por um rigoroso processo de limpeza e desinfecção antes da retomada do abastecimento.
6: E no futebol, hein? A Raposa acabou ficando ali, ó, no empate, fora de casa pela Libertadores. Dan Abreu.
9: O Cruzeiro empata em 0-0 jogando no Chile contra a Universidade Católica pela quarta rodada da Copa Libertadores. Em partida marcada por muitas chances perdidas e mais uma expulsão, as equipes não conseguiram balançar as redes. No primeiro tempo, a equipe celeste foi melhor e finalizou 9 vezes. No entanto, faltou pontaria. Já na segunda etapa, logo aos 4 minutos, o atacante Kenny Arroyo foi expulso após um pisão em um adversário. O cartão foi muito questionado, porém o VAR não interviu. Com um a menos, a equipe celeste suportou a pressão com boa atuação do goleiro Otávio. Após a partida, o técnico Arthur Jorge valorizou o resultado.
10: Olha, tendo em conta aquilo que foi o contexto do jogo, claro que eu tenho que lhe dizer que quando não podemos ganhar, temos que fazer tudo para não perder. A equipa teve exatamente esse princípio, comportou-se na segunda metade de uma forma excepcional na entrega.
9: Agora, o Cruzeiro ocupa a segunda colocação do Grupo D com a mesma pontuação do líder, Universidade Católica. Daqui a 2 semanas, a equipe volta a campo pela competição contra o Boca Juniors.
5: Essas e outras notícias você confere a partir de agora aqui no Jornal Band News Minas, primeira edição. Vem com a gente, participe, 31992138343. A gente também está ao vivo lá no YouTube, no canal Band Minas. Por lá você nos assiste, também interage conosco pelo chat. E é isso, eu costumo dizer, a gente constrói esse jornal de forma colaborativa. Sim. Com você, nosso ouvinte, espectador.
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1: O tempo hoje em Belo Horizonte segue com céu claro a parcialmente nublado. A temperatura na capital varia entre 15 e 28 graus, com a umidade do ar em torno de 35%. Em todas as regiões de Minas Gerais, o céu também segue claro a parcialmente nublado. As temperaturas no estado oscilam entre 9 e 34 graus.
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2: E tem destaque do trânsito, chegando aqui no Jornal Band News Minas, primeira edição, com Davidson Ferreira. Bom dia para você, Davidson.
3: Olá, bom dia para vocês no estúdio. Sinine, Lu, ouvinte sintonizado aqui no Jornal Band News Minas, primeira edição. BR-040 é nosso primeiro destaque, congestionada na região do bairro Califórnia, sentido anel rodoviário. Mais cedo, teve problema no anel, sentido Vitória, bem debaixo ali do trevo. Com isso, ainda tem retenção na 040 para quem deixa a contagem. Via Expressa te ajuda, viu? Ali pertinho, anel rodoviário também ruim, no sentido Vitória, passando pelo Madre Gertrudes, reflexo dessa situação, pelo menos no anel rodoviário a gente observa que o trânsito vai melhorando. 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
4: E foram 2 dias, né, de evento, mais de 13 mil pessoas passando pelo Expo Minas durante este encontro municipalista. O Congresso Mineiro de Municípios reuniu gestores de mais de 800 cidades. É, não foram só municípios mineiros, não, de outras cidades também, né, ali a troca de experiências. Houve debate sobre soluções para prefeituras e ainda movimentação aí nos bastidores da política mineira neste ano de eleições, né? Quem acompanhou tudo e conta os bastidores para a gente? Eliseu Júnior.
5: Nesta terça e quarta-feira, mais de 13 mil pessoas participaram no Expo Minas, do 41º Congresso Mineiro de Municípios. O evento reuniu prefeitos, vereadores e representantes da gestão municipal de 810 cidades mineiras. Nos 2 dias de intensa programação, gestores participaram de painéis de discussão, palestras e workshops, com foco na melhoria da gestão municipal. O prefeito de Betim, Heron Guimarães, do União Brasil, ressaltou a importância da harmonia entre os municípios.
6: Eu vejo o municipalismo como uma necessidade muito grande de reivindicar aquilo que lhe pertence, né? Brasília, o Estado, eles costumam jogar para o município responsabilidades que não são dos municípios. Eu posso falar da segurança pública, eu posso falar de parte da questão da saúde, que o município, por estar na ponta e o prefeito ter que lidar diretamente com a população, acaba tendo que assumir. E esse congresso, ele mostra a força dos municípios quando eles querem ter força.
5: O congresso, organizado pela Associação Mineira de Municípios, é considerado o maior da América Latina e reuniu mais de 800 expositores, com soluções para os municípios que vão desde inovações tecnológicas até maquinários agrícolas. O superintendente de novos negócios do Grupo Projeta, Danilo Vitor, avaliou de forma positiva o evento.
7: E Minas é um país. 853 municípios, com toda a sua extensão territorial, ele tem dificuldade de conseguir novas soluções, né? E o mundo está mudando o tempo todo, né? Em tecnologias, soluções para os municípios, melhores formas de atender a população, está sendo renovada a todo tempo. Então, esses momentos que os nossos expositores, né, que nós da Projeto somos um desses expositores, a gente está conseguindo trazer essas soluções para poder facilitar a vida do executivo, né? E naturalmente também quem vai ser o beneficiado é a população, né? Os munícipes.
5: O Grupo Bandeirantes também marcou presença com o estande do Prêmio Band Cidades Excelentes, organizado em parceria com o Instituto Áquila e que destaca iniciativas dos municípios que impactam positivamente a vida das pessoas. O consultor sócio do Instituto, Leonardo Richelli, explicou o impacto do prêmio na vida da população.
8: Para mim, esse é o Oscar da gestão pública, é o Oscar das boas práticas. O que a gente vem observando nos últimos anos? Cidades apresentando melhoria dos seus indicadores, apresentando projetos para melhorar a sua cidade, para impactar na vida do cidadão. Então, essa é uma boa prática da Band de transformar as boas práticas do Brasil num prêmio que pode ser hoje conhecido por todos aqueles gestores públicos e também pelo cidadão. Na hora de definir o seu voto, qual que é o gestor que está melhorando os meus indicadores, qual é o gestor que está melhorando a qualidade de vida da minha cidade.
5: O Congresso também foi importante para o cenário eleitoral de 2026, já que alguns pré-candidatos ao governo do Estado e ao Senado visitaram o evento em busca de aproximação com os prefeitos. Do outro lado, os representantes dos municípios levaram aos pré-candidatos pautas consideradas fundamentais para o desenvolvimento das cidades.
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10: Olá, sou Ana Paula, tenho 52 anos e sou mãe do Felipe. Sou mãe há praticamente metade da minha vida e, para mim, a maternidade em todas as suas fases é uma verdadeira bênção. Sinto-me privilegiada por poder cuidar do meu filho com qualidade e estabelecer uma relação baseada no amor e no afeto. 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
2: Agora são 9 horas 42 minutos. O jornalista Pablo Fernandes, nosso colega lá da Band News São Paulo, está ao vivo conosco para trazer mais detalhes da quinta fase da Operação Compliance Zero, que tem como alvos primo de Daniel Vorcaro, Felipe Vorcaro, que foi preso em Nova Lima, na região metropolitana de Belo Horizonte, nesta manhã. O senador Ciro Nogueira também é um dos alvos desta operação. E Pablo, que desde o início da manhã está ali escarafunchando o despacho do ministro André Mendonça. Muito bem-vindo à nossa programação aqui em Minas Gerais, Pablo. Está nos ouvindo bem?
11: Ouço bem, Maria Fernanda, eu ouço bem, sim.
2: Então vamos lá.
11: Maria Fernanda, você falou... vamos lá. Você falou aí do primo, né, do Daniel Vorcaro, Felipe Cansado Vorcaro. Ele seria quem operacionalizava esses pagamentos ao Ciro Nogueira. Era uma mesada de R$300 mil. Esse valor pago em troca de um projeto de lei. Chegou a ser apresentado por Ciro Nogueira para aumentar o valor do Fundo Garantidor de Crédito. Fundo Garantidor de Crédito, aquele, né, aquele fundo usado para cobrir rombos bancários. Então, o Banco Master quebrou, usou 50 bilhões desse fundo garantidor de crédito. Ele oferecia isso como garantia aos clientes. Então, você tem comigo 1 milhão de reais investidos. Se der algum problema, o fundo do garantidor de crédito vai te pagar 250 mil, que era o que existia e o que existe até hoje. Ciro Nogueira, então, apresentou um projeto para aumentar esse valor de 250 mil para 1 milhão de reais. O que se sabia é que esse projeto existia, Ciro Nogueira tinha uma relação com Daniel Vorcaro, e o que se sabe agora é que esse projeto foi redigido pelo próprio Banco Master. Então, pela própria assessoria jurídica do Banco Master, foi quem redigiu esse projeto, entregou para Ciro Nogueira e Ciro Nogueira apresentou. Em troca disso, Daniel Vorcaro pagava uma mesada de R$300 mil para Ciro Nogueira. Essa mesada era paga por meio de uma empresa, por meio de uma empresa que Ciro Nogueira recebia e outra empresa, e aí tem a citação de mais um parente de Daniel Vorcaro, que a gente já tinha o cunhado do Daniel Vorcaro, Fabiano Zé, que está preso. A gente tem o primo do Daniel Vorcaro, agora o Felipe Cansado, que também era um outro, mais um operador financeiro do Daniel Vorcaro. Uhum. E tem o tio do Daniel Vorcaro, o Oscar Vorcaro, que é o pai do Felipe Cansado, que aparece como diretor dessa empresa usada para fazer os pagamentos ao Ciro Nogueira. Então, nós temos várias vertentes aí, várias teias dessa, como diz o próprio Andreasa, nosso colunista, uma teia vorcárica, uhum, que utilizava o Nogueira como principal operador político, principal articulador político do Daniel Vorcaro no Congresso.
2: Agora, Pablo, então, desculpa te interromper, mas o Oscar Vorcaro, ele não é alvo, né? Ele só é citado ali no inquérito, mas ele não é alvo da Polícia Federal hoje, nenhum tipo de mandado, nem de busca e apreensão.
11: Não, não é, mas ele é citado, porque ele era o diretor. Uhum. Então, ele era sócio dessa empresa que era utilizada para fazer esses pagamentos. Provavelmente, Daniel Vorcaro e o primo utilizaram parentes, como já é de costume, ele utilizava, de fato, parentes para operacionalizar pagamentos e tudo mais. Então, essa empresa que foi criada ela era usada para pagar esse, fazer esse pagamento. Pagamentos que começaram em 300 mil reais, subiram para 500 mil reais, e não só isso, porque há outros trechos aqui, a gente fala desse projeto redigido, e há outros trechos aqui que demonstram que Ciro Nogueira não recebeu apenas, tá, valores em dinheiro, mas ele recebeu também mimos de Daniel Morgado. Então, o Ciro Nogueira, por exemplo, ele ficou hospedado em um hotel em Nova York que foi pago por Daniel Morgado, o Park Hyatt, New York, despesas em restaurantes de elevado padrão.
2: Mimo é uma... Mimo, você está sendo até gentil, né? São custos altíssimos, né? Elevadíssimos para manter essa relação, essa operação com o Congresso Nacional, né? O Ciro, ele atuava ali como uma ponte, né?
11: Ele era o principal operador político, pelo que a gente consegue entender aqui. Lembrando que o Ciro Nogueira não é só um senador, tá? Ciro Nogueira é um representante do estado do Piauí, ele é presidente de um dos maiores partidos do Centrão, se não o maior, o PP, que se uniu à União Brasil, então existe hoje uma União Progressista, que é uma federação. Então a gente está falando de um presidente de partido, com uma influência enorme, que foi ministro da Casa Civil no governo Jair Bolsonaro, é um cara que tem muito poder, tá? E assim, continua tendo muito poder no Congresso, a família dele é muito poderosa. Então assim, além desse pagamento de 300 mil reais, houve também uma transação de um fundo que ele foi subestimado para que Ciro Nogueira adquirisse esse fundo por R$1 milhão, enquanto ele valia 13 milhões. Então, Ciro Nogueira ainda teve esse ágio de 12 milhões por meio de uma outra operação que foi feita, também operacionalizada por Felipe Cansado Vorcaro. E quando a gente falava dessas despesas, então a Polícia Federal cita as hospedagens em Nova York, despesas em restaurantes de elevado padrão, outros gastos atribuídos ao parlamentar e a acompanhante, né? A acompanhante, eles citam, é a esposa de Ciro Nogueira. E aí tem uma conversa aqui entre o Léo Serrano, que é quem intermediava essas operações, uhum, e o Daniel Vortaro, com o seguinte questionamento aqui, a Polícia Federal descreve. Só uma pergunta rápida. É para os meninos continuarem pagando conta dos restaurantes do Ciro Flávio até sábado? Aí o Daniel Vortaro, sim. Depois leva o cartão para Sant Barts, que é São Bartolomeu, uma ilha, um paraíso fiscal. Então, o cartão depois foi devolvido a Daniel Vortaro, mas era utilizado para fazer esses pagamentos a Ciro Nogueira, de outras formas, e não só as transferências bancárias.
2: Agora, é uma teia incrível, né, Lu? Impressionante.
4: Incrível. A expectativa, Pablo, é Luciana agora falando com você, a expectativa de novos desdobramentos, né, ao longo do dia. E as defesas, já se pronunciaram ou não?
11: Ainda não. Ciro Nogueira, por exemplo, ainda não se manifestou. Ele foi mandado de alvo de mandado de busca e apreensão em Brasília, no apartamento onde ele reside. Mesmo imóvel que, segundo a Polícia Federal, foi usado para que recebesse e entregasse os documentos relativos ao projeto do FGC. Então, aquele projeto, redigido pelo Banco Master, que seria votado no Congresso, levaria o Fundo Garantidor de Crédito, beneficiaria Daniel Vorcaro, foi entregue nesse apartamento. Então, um envelope, a Polícia Federal descreve detalhadamente como que foi feito isso. E aí cita também, como eu disse, a subvalorização daquele fundo de investimento e toda a operação feita pelo Daniel, pelo Felipe Vorcaro, Cansado Vorcaro, que era quem operacionalizava esse esquema. Porque a gente não pode esquecer que houve outras operações em outros... Fabiano Zettel também era um operador do Daniel Vorcaro, cunhado dele, preso na mesma fase que o Sicário foi preso, o Sicário que tirou a própria vida na cadeia, que provavelmente tinha muito a falar, mas não, infelizmente ele perdeu, ele tirou a própria vida. Então, é mais um braço de Daniel Vorcaro, mais um braço da família de Daniel Vorcaro envolvido no mesmo esquema. Então, e aí a gente tem no meio de tudo isso uma delação que foi entregue ontem. E como traz a Mônica Bergamo, Daniel André Mendonça exige mais para que Daniel Vorcaro tenha qualquer benefício com essa delação.
2: E é impressionante, você trazendo os detalhes, né, desse despacho divulgado hoje, me dizendo aqui que existia assessores jurídicos do Banco Master que ajudavam a redigir documentos e também essa emenda que foi ali apresentada no Congresso pelo Ciro Nogueira. E aí me vem assim um flashback, né? Quem eram esses assessores jurídicos, né? Quem ajudava Banco Master, Daniel Vorcaro, na redação desses documentos? E aí a teia vorcárica descamba para vários nomes importantes, né? Do setor judiciário, do setor, né, político aqui do nosso país. Pablo, muito obrigada pelo seu tempo, pelas informações. O espaço aqui na Band News FM Belo Horizonte sempre aberto para você. Bom dia, bom trabalho para a gente.
11: Para vocês também, um beijo, Lu, um beijo, Mafê, bom trabalho para vocês.
2: Valeu, beijo, até. Bacana, né? A gente continua, Lu, acompanhando nossa reportagem, já encaminhando aqui para a Polícia Federal. Tem hoje uma coletiva de imprensa, não sobre a quinta fase da Operação Compliance Zero, sobre uma outra operação envolvendo um grupo criminoso especializado em fraudes fiscais. Mas a gente espera, sim, que a Polícia Federal se manifeste, né, sobre esse desdobramento aqui em território mineiro da Operação Compliance Zero, que tem como alvo o primo de Daniel Vorcaro, Felipe Cansado Vorcaro, e também o presidente do PP, senador Ciro Nogueira. A gente vai para o intervalo, é bem rapidinho, e a gente volta já já.

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1: Sinine, a Avenida Cristiano Machado tem ponto de congestionamento agora no deslocamento para a área central de Belo Horizonte, perto do túnel. Após o Silveira, passando pelos bairros da Graça e Concórdia, motoristas em baixa velocidade. Isso por conta do viaduto oeste que está abarrotado. Se está antes passando pelo Ipiranga, aproveite para desviar. Rua Jacuí é opção. Avenidas Bernardo de Vasconcelos e Antônio Carlos também te ajudam a chegar ao centro com mais tranquilidade. 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
5: Tem gente que não está vivendo, está apenas se administrando para não desmoronar. Acorda, cumpre tarefas, responde mensagens, resolve problemas, tudo no automático, como quem tenta manter a estrutura de pé com remendos improvisados. Não há presença, não há entusiasmo, apenas a tentativa silenciosa de atravessar mais um dia sem que tudo desabe por dentro. Essa forma de existir é exaustiva, meu querido, porque consome energia sem oferecer sentido. A pessoa não sonha, não se permite errar, não se entrega ao novo, vive em modo de contenção, evitando sentimentos mais intensos, fugindo de decisões difíceis, adiando conversas necessárias. É uma vida em estado de espera, como se algo externo precisasse acontecer primeiro para que ela finalmente pudesse começar a viver de verdade. Mas há um ponto delicado nisso tudo, meu irmão. Ninguém sustenta esse equilíbrio artificial por muito tempo. Uma hora, o que foi reprimido cobra espaço. O cansaço vira irritação, o silêncio vira distância e a ausência de si mesmo começa a pesar mais do que qualquer risco de mudança. E é nesse momento que surge uma escolha inevitável. Continuar se administrando ou começar, ainda que com medo, a se reconstruir. Viver exige coragem, meu querido, porque implica abrir mão desse controle rígido que tenta evitar o desmoronamento. Curiosamente, é justamente ao aceitar que algumas partes precisam ruir que a vida volta a circular. Nem tudo que quebra é perda, às vezes é abertura. Às vezes é o início de algo mais verdadeiro, mais leve, mais sincero. Talvez viver não seja sobre nunca cair, mas sobre parar de gastar toda a energia tentando não cair. Talvez seja sobre aprender a se refazer quantas vezes for preciso, até que a vida deixe de ser apenas sobrevivência e volte a ser experiência. Falou legal? É isso aí, meus queridos. Bye, bye.

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1: Agora 9 horas, 58 minutos. Vereadores de BH analisam hoje, em segundo turno, o projeto de lei que prevê a desobstrução de calçadas. Na primeira fase de votações, o texto gerou polêmicas, embates em plenário. Os detalhes na manchete de Tayane Ribeiro.
2: O projeto de lei que prevê a retirada de objetos que atrapalhem a circulação de pedestres e veículos em Belo Horizonte é analisado hoje, em segundo turno, na Câmara Municipal. De autoria do vereador Braulio Lara, do Novo, a proposta estabelece a retirada de estruturas permanentes instaladas em desacordo com a legislação municipal. Para a parte dos vereadores da casa, o projeto abre a possibilidade para a remoção de pertences de pessoas que estão em situação de rua. Na votação de primeiro turno, realizada em novembro do ano passado, houve intenso debate entre parlamentares, além de manifestações na galeria do plenário. Agora o projeto precisa do voto favorável da maioria dos vereadores para ser encaminhado à sanção ou veto do prefeito.
3: A Anvisa determina o recolhimento de uma marca de detergente por suspeita de contaminação. Fala Priscila Guimarães.
4: A fabricação e venda de detergentes, sabões líquidos e desinfetantes da marca IP é suspensa pela Agência Nacional de Vigilância Sanitária na manhã desta quinta-feira. A medida vale para todos os lotes com numeração final 1, produzidos na fábrica de Amparo, no interior do estado de São Paulo. De acordo com a agência, a decisão ocorre após uma fiscalização identificar falhas graves no processo de produção, o que representa risco à saúde do consumidor. Além de proibir a comercialização, a Anvisa determina o recolhimento imediato dos produtos das prateleiras dos supermercados. A recomendação para o consumidor que já tem um desses itens em casa é interromper o uso e entrar em contato com o serviço de atendimento ao cliente da marca para orientações sobre a troca. A Band News FM tentou contato com a IP e até o momento não houve retorno.
1: Operação da Polícia Civil apreende diversas garrafas de bebidas alcoólicas com sinais de adulteração. Pedro Gelinek.
5: Cerca de 2 mil litros de bebidas alcoólicas adulteradas são apreendidos em uma operação policial realizada em Belo Horizonte e região metropolitana. Ao todo, 29 estabelecimentos foram vistoriados na capital, Contagem e Nova Lima, incluindo o Mercado Central de BH, entre os dias 1º e 30 de abril, na terceira fase da Operação Baco, que tem como objetivo reprimir a venda de bebidas adulteradas ou sem registro do Ministério da Agricultura, Pecuária e Abastecimento. Até o momento, mais de 180 mil litros de bebidas irregulares foram apreendidos durante as fases da operação.
3: E Belo Horizonte recebe uma nova remessa de aproximadamente 20 mil doses de vacina contra a Covid-19 para reforçar a imunização de pessoas a partir de 12 anos e que fazem parte dos grupos prioritários. Entre os contemplados estão pessoas com comorbidades, imunossuprimidos e profissionais da saúde. Para receber a dose, é necessário que a última aplicação tenha ocorrido há pelo menos 6 meses. No caso de pessoas com 60 anos ou mais, a orientação é de 2 doses por ano, com intervalo semestral. Gestantes devem receber 1 dose a cada gestação. Essas doses estão disponíveis em todos os postos de saúde da capital.
1: Bom, falamos do Cruzeiro, né? Mais cedo agora é a vez do Atlético. Galo retoma, né? Retoma aí as atividades pensando no confronto do fim de semana e tem homenagem também ao Hulk, né? Despedida. Ô, Dan Abreu, conte pra gente.
6: O Atlético retoma os treinos na cidade do Galo, pensando no confronto contra o Botafogo no final de semana. De olho na segunda vitória consecutiva no Campeonato Brasileiro, o técnico Eduardo Domingues deve repetir a formação utilizada nos últimos jogos. No entanto, alguns atletas são dúvidas para o confronto. O atacante Coelho, o meia Vitor Hugo e o lateral Preciado ficaram de fora das últimas 2 partidas. Além deles, atletas que se aproximam do limite de jogos para transferências nacionais também podem deixar de atuar. Entre os cotados estão os meias Gustavo Scarpa e Bernard, que já completaram 10 e 11 jogos respectivamente. Os atacantes Dudu e Reinier chegaram a 12, e caso entrem em campo mais uma vez pelo Brasileirão, não poderão atuar por outra equipe em competições nacionais. Para a próxima janela, o Alvinegro está próximo de anunciar a chegada do zagueiro Juan Jesus, de 34 anos, atualmente no Nápoles, da Itália.
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3: Dez horas, 3 minutos, a Band News BH apresenta nesta semana a série de reportagens especiais Tempo de Espera, que aborda os impactos dos longos tratamentos médicos na trajetória escolar, na vida financeira de pacientes e de muitas famílias. Hoje, a gente conta como muitas mulheres, que são as principais acompanhantes desses pacientes, não perderam a esperança, fizeram desse período de espera pela cura um momento para dar a volta por cima. Essa produção é de Dan Abreu e de Pablo Nogueira.
7: Cuidar de quem cuida deveria ser parte do ciclo de cura e uma política obrigatória nos hospitais e centros de saúde. A sobrecarga física e emocional, despejada principalmente sobre as mães de pacientes graves, reforça a desigualdade entre os gêneros nesse papel e inibe pedidos de autoajuda. Essa cultura, segundo a psicóloga Thaís Boaventura, contribui para que muitas mulheres não se enxerguem como sujeitos nesse processo e se tornem invisíveis.
8: As mães realmente têm dificuldade de solicitar esse apoio. Eu tive uma mãe uma vez que falou que não dava conta de tomar um sorvete, porque ela tinha vontade de ir, mas não tinha ou com quem deixar a criança, ou não tinha nem coragem, porque a criança estava passando por uma situação tão difícil que ela não se permitia ter um momento de lazer.
7: A Luciane Soares é um exemplo dessa entrega. Ela conta que há 6 anos abriu mão de tudo, inclusive da profissão, para acompanhar a filha doente, hoje internada no HC da UFMG.
9: Eu não saio, eu não deixo a Sofia sozinha, porque a Sofia doente não tinha como eu prestar um serviço de qualidade. Aí eu abri mão do emprego, abri mão de tudo para ficar com a Sofia.
7: A psicóloga alerta que quando uma dessas mães pede ajuda, é fundamental que o pedido encontre alguém disposto a ajudar.
8: Em mães solo, e mães que têm uma criança, seja que diagnóstico for, né, mas precisando de um apoio, de uma ajuda, de uma conversa, ou de uma hora, um momento para você ficar ali com a criança para ajudar essa mãe é muito importante também, né?
7: Foi o apoio de uma profissional que fez a Heloísa, mãe da Carol, diagnosticada com fibrose cística, entender que ela não estava sozinha, mesmo depois de ser abandonada pelo marido. Se reconhecer no lugar de tantas mulheres deu a ela forças para seguir adiante.
10: Foi psicóloga, assistente social lá do hospital que me falou. Falei, Heloísa, não é só com você, são praticamente 90% dos pais não tem estrutura para poder lidar e acaba abandonando.
7: A ajuda pode vir em forma de escuta, doações e até capacitação. Muitas mulheres buscam a independência financeira ou outras fontes de renda diante das despesas e reviravoltas na rotina. É o caso da Letícia Ferreira. A filha, hoje com 6 anos, teve leucemia. Para acompanhar a pequena Heloísa no hospital, ela precisou abrir mão do trabalho e depois, quando o cuidado passou a ser em casa, a angústia pela doença se somou ao desespero de se ver sem renda pelos meses seguintes.
11: Só meu esposo trabalhava e eu sempre ajudei na renda familiar e era uma situação bem chata. Muitas vezes a gente precisava de ajuda, a gente recebia ajuda de umas fundações. Foi uma fase bem difícil.
7: A saída foi pedir ajuda da família para comprar uma bordadeira, fazer alguns cursos no Sebrae e aprender a fabricar fraldas para bebês. Deu tão certo que ela conseguiu abrir um ateliê. O negócio próprio, além de permitir que ela continue a cuidar da filha bem de perto, ainda devolveu sua autoestima.
11: Nós, mulher, queremos ter a nossa liberdade, né? Hoje eu posso comprar uma blusinha, uma roupinha, um sapatinho para a Heloísa, sem estar dependendo do meu esposo, graças a essa renda. Na fase de tratamento, era impossível.
7: O mesmo roteiro viveu a Mariana Bastos, que apresentamos no primeiro capítulo. O filho Pedro, de 8 anos, também teve leucemia e ela precisou abandonar a carreira de servidora pública para focar no processo de cura do menino. A necessidade de buscar uma nova profissão com mais flexibilidade e recompor a renda da família fez com que a Mariana, impulsionada pelas amigas, realizasse cursos e abrisse um negócio de semijoias.
10: Foi tudo impulsionado mesmo por esse momento desafiador, em que eu não pude ter um horário fixo para trabalhar, com a ajuda de amigas que me indicaram, fornecedores. Me trouxe uma força como mulher, como mãe. Eu vi que eu podia sim cuidar do meu filho, do tratamento dele, do meu lar e também complementar a renda da minha família.
7: A realidade da Mariana e da Letícia é a de muitas mulheres que precisam romper com a rotina e mergulhar nos cuidados especiais com os filhos. Michele Chalub, analista do Sebrae, afirma que nesses casos o empreendedorismo se torna uma necessidade. Por isso, a entidade dedica um olhar especial a essas mulheres que já vivenciam um dia a dia de muita pressão.
12: Ela já tem a sobrecarga dessa preocupação, desse cuidado que ela tem com o filho, enfim, com o parente. E aí, além disso, ela tem toda uma preocupação de uma escolha mesmo, de um negócio, de um empreendimento, que às vezes, mesmo sem um planejamento ali inicial, ele tem que dar certo, porque muitas vezes é ele que vai ser a sua fonte de renda.
7: Para a psicóloga Thaís Boaventura, buscar ajuda e alternativas para seguir adiante, como fizeram a Heloísa, a Mariana e a Letícia, é uma forma de confiar e trabalhar por dias melhores. E eles virão.
8: A vida não pode paralisar por completo pela situação que está vivendo. É um momento e isso vai passar. E a gente precisa continuar.
7: Amanhã, na última reportagem da série especial, o Dia da Cura. Depois de tanto esperar, muitos estudantes e mães puderam experimentar a volta a uma rotina normal ou quase normal. E ter investido em educação hospitalar e cuidado valeu muito a pena.
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15: Olá, sou Ana Paula, tenho 52 anos e sou mãe do Felipe. Sou mãe há praticamente metade da minha vida e para mim a maternidade em todas as suas fases é uma verdadeira bênção. Sinto-me privilegiada por poder cuidar do meu filho com qualidade e estabelecer uma relação baseada no amor e no afeto. O tempo necessário para ser mãe é possível, pois sei que perfeição não existe. Afinal, nem filhos e nem mães vêm com um manual de instruções. 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E ao final do dia, conversando sobre o é das coisas. Ter meu filho ao meu lado e saber que ele me tem como referência é meu maior presente. Fico grata ao ver que ele sabe se posicionar e agir para construir um mundo mais justo e saudável, e que também reflete o excelente trabalho que vocês proporcionam. Feliz Dia das Mães para todas e todos aqueles que assumem esse lugar. Um grande abraço.
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1: Dia 10 tá chegando, hein? Domingão, dia 10, dia das mães. E o dia deve aquecer, né? Bares, restaurantes em todo o país. A expectativa é de aumento no faturamento e casas cheias, pessoal, no próximo domingo. Quem conta pra gente sobre estes dados, né? Expectativa para este dia, sobretudo em restaurantes e bares, é o Eliseu Júnior.
21: Uma das datas mais importantes do ano está chegando. O Dia das Mães deve movimentar bares e restaurantes neste fim de semana. E a previsão é de que a maior parte dos atendimentos seja para suprir a grande procura por almoços em família. Segundo o levantamento da Associação Brasileira de Bares e Restaurantes, a Brasel, 77% dos estabelecimentos pretendem operar normalmente nos próximos dias. Entre os que vão abrir, 78% estimam faturamento superior ao do ano passado, 64% projetam um crescimento de até 20%, enquanto 11% dos estabelecimentos esperam um aumento de até 50%. O líder de conteúdo e inteligência da Abrazel, José Eduardo Camargo, explica que há uma maior demanda por reservas no Dia das Mães.
22: As pesquisas têm mostrado que cada vez mais as pessoas se planejam para essas datas e procuram fazer reserva. O número de reservas vem aumentando ano a ano. As pessoas já se acostumaram a fazer reserva porque sabem que chegar na hora e ir para o estabelecimento pode ter ali uma fila de espera e já pensando nisso, elas preferem fazer a reserva para ir com mais calma.
21: Apesar do cenário positivo, os desafios ainda existem. Muitos empresários evitam reajustar preços acima da inflação, o que impacta diretamente as margens de lucro. Além disso, parte dos brasileiros estão negativados, o que pode comprometer os gastos com a data. O coordenador do site Mercado Mineiro, Feliciano Abreu, dá dicas para presentear sem pesar no bolso.
23: Primeiro, ela é uma data muito emotiva, né? Dia das Mães, todo mundo que tem mãe, né, quer dar o melhor possível. Infelizmente, às vezes você não consegue dar, você acaba dividindo o presente. Eu acho que é tentar atingir aí a necessidade, o desejo da mãe, mas com um certo cuidado, porque toda mãe merece. Como eu disse, se você não tem condições de dar um presente, converse com a mãe, né? Fale com ela que depois você possa dar um presente para ela, porque nesse momento você não dá. Porque endividar um momento com juros desse é complicado. Né? Eu acho que o ideal é tentar chegar a um acordo, comprar, de repente dividir com os outros irmãos.
21: A psicóloga Tainara Silva conta que junto com o irmão vai levar a mãe a um restaurante em que ela sempre quis ir.
24: Nesse Dia das Mães, eu estou preparando uma surpresa para minha mãe. Vou levar ela num restaurante que ela sempre quis. Eu e meu irmão, a gente está economizando mais ou menos uns 2 meses para levar minha mãe nesse restaurante. Então, eu acho que ela vai gostar bastante. Ela ama comidas japonesas, então a gente estava economizando para poder levar ela nesse restaurante. Comemorar o Dia das Mães em grande estilo.
21: O Dia das Mães é tradicionalmente considerado a segunda data mais importante para o comércio, atrás apenas do Natal.
3: Ainda na economia, gastos com presentes, com mimos para as mães. Olha, neste ano, uma pesquisa apontou que os filhos e filhas estão com o pé no freio, vão gastar menos do que no ano passado. Quem conta mais é o Dan Abreu.
6: Quem vai até as lojas buscar o presente ideal para o Dia das Mães pretende gastar menos neste ano. De acordo com um estudo da gestão Clique, embora o volume de compras continue crescendo, o valor gasto por pedido está diminuindo. A pesquisa mostra que o ticket médio caiu de R$ 314,00 em 2024 para R$ 298,00 em 2025. Essa mudança tem relação com a postura dos clientes e o aumento das pesquisas, como afirma a gerente de marketing da gestão Clique, Nena Matos.
25: Tudo num presente único de maior valor, o consumidor passou a fragmentar essas compras. Então, ele pesquisa mais, compara preços em diferentes canais e ele vai dividir ali o seu gasto, né? Mas, ao mesmo tempo, apesar ali do valor do gasto, né, ter diminuído, uma queda aí de 5% de 2024 para 2025, ao mesmo tempo, o e-commerce bateu recorde com 12 bilhões de faturamento e um crescimento de 26%.
6: Ouvintes da Band News FM afirmaram que estão próximos da média divulgada na pesquisa, com presentes entre R$ 200 e R$ 300.
26: Esse ano eu estou pensando em gastar uns R$ 200, R$ 300. Estou entre comprar um perfume ou uma bota para ela. Estou pesquisando para ver qual dos dois vai entrar no meu orçamento.
0: E esse ano eu estou querendo gastar mais ou menos uns R$200. E nessa média de preço eu estou querendo dar um perfume para minha mãe, para ela andar bem cheirosinha, viu? Eu acho que ela vai gostar.
6: O levantamento ainda confirma o que foi dito anteriormente, com perfumes liderando a intenção de compra com 47% dos consumidores, seguidos por roupas e calçados com 41% e cosméticos com 26%. Categorias mais emocionais, como chocolates e flores, também lideram a pesquisa. A gerente Nena Matos afirma que o melhor presente é aquele que agrada a mãe e não deixa o filho comprometido financeiramente.
2: A principal dica para quem vai às compras é nunca deixar para a última hora. O estudo mostrou que o quê? Os consumidores, a tendência deles agora é começar a procurar, a pesquisar semanas antes, 4, 6 semanas antes, pelo presente ideal. Qual presente ideal? Aquele que vai agradar a sua mãe, porém sem deixá-lo comprometido com as suas finanças, sem comprometer ainda mais o seu orçamento.
6: Conhecido como Natal do primeiro semestre, o Dia das Mães é a segunda maior data comercial do Brasil, mobilizando mais de 126 milhões de consumidores.
3: Lu, já comprou o mimo da sua mãe?
1: Nossa, mas não, não,
3: Luciana, você está indo na contramão das dicas.
1: Na contramão das dicas.
3: Dos especialistas, vai lá comprar um presentão caro, vai ficar endividada, não pode.
1: Última hora, os 45 do segundo tempo, né? E quem aí se identifica comigo? Hein, ouvinte? Quem aí se identifica?
3: Mas já pensou o que é o presente?
1: Ah, sempre há um planejamento, sempre há um planejamento.
3: Ela costuma pedir ou você faz surpresa?
1: Eu faço surpresa. Mas às vezes ela dá uma dica assim, meio que indiretamente,
3: entendi,
1: sabe? A gente capta, né?
3: Bonitinho. Olha, filhos, filhas, panela de pressão, ninguém quer, tá? É, colher de pau, ferro de passar roupa, tá? É, código de etiqueta de presente do Dia das Mães. E esses não podem entrar. Ferro de passar roupa, eu taco de volta.
1: Você tá... Você
3: devolve. Vê lá se isso é presente.
1: Você nem você, hein? Você espera... Como é que tá a sua expectativa a como mãe e como filha?
3: A gente combina lá em casa de ir pra um restaurante legal. Porque o meu melhor presente é comer bem.
1: Muito bem.
3: Eu sou Magali. Adoro comer. Então a gente junta um dinheirinho, leva a minha mãe, o pessoal de casa me leva também e a gente faz um combo ali de Dia das Mães num restaurante legal. Todo mundo sai de bucho cheio e nenhuma mãe vai pra cozinha. E todo mundo fica feliz. 10h20, você ouvinte, já pensou o que vai dar de presente? Já comprou? Tá aí gastando menos? Tá com o pé no freio também? Fica à vontade, participe. 319-9213-8343. A gente também tá ao vivo no YouTube, lá no canal Band Minas. Muita gente já participando, mandando a sua mensagem, fica à vontade. Manda lá, que a gente tá aqui de olho. Obrigada, Ana. Tem muita gente mandando mais cedo também, o Rodolfo tá sempre conosco. No inicinho da manhã, o Cauã, o Lan também tá conosco. José Nilton, obrigada a todos pela companhia e pela participação. 10h21, brevíssimo intervalo e a gente volta já já.
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11: Vamos falar de rodovia Fernão Dias, sem Nini. Trânsito complicado, viu, entre São Joaquim de Bicas e Betim, sentido BH. Após a ponte ali sobre o rio Paraopeba, motoristas vão lentamente até a PRF, ainda sem confirmação do motivo pela concessionária. É um trecho longo, motorista, e o desvio toma mais tempo, então é aquela dica de sair mais cedo. Se vai para São Paulo, trânsito bom aqui na região metropolitana, na Fernão Dias. Ali pertinho, 262, sem problemas entre Juatuba e Betim. 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
2: Opa, bom dia, Maria Fernanda Sinini, Luciana Viana, amigos, amigas da Band News FM. O Cruzeiro fez um bom jogo ontem em Santiago contra a Universidade Católica. Foi prejudicado pela arbitragem, uma expulsão injusta, exagerada, do Arroyo aos 2 minutos do segundo tempo. Poxa, complicou toda a situação do Cruzeiro, que mesmo assim teve contra-ataques, teve resistência. O Cruzeiro jogou debaixo de uma chuva danada e com esse empate 0-0 lá no Chile, Cruzeiro ocupa a segunda posição deste grupo D da Copa Libertadores da América, que tem o próprio Universidade Católica como o líder, a mesma pontuação, 7 pontos. Em terceiro lugar está o Boca Júnior, com 6 pontos, e na terceira colocação o Barcelona de Guayaquil. O Cruzeiro vai à Argentina agora enfrentar o Boca Júnior, parada torta sempre, e a disputa continua, a luta continua, para que consiga uma das duas vagas para a próxima fase, para as oitavas da Copa Libertadores da América. As atenções agora se voltam de novo para o Campeonato Brasileiro. O Cruzeiro precisa melhorar a sua situação, teve um início de campanha péssimo, e pega o Bahia, jogo duro. Bahia está na sexta posição do Brasileiro com 1 jogo a menos, boa campanha do time dirigido pelo Rogério Ceni, 22 pontos, o Cruzeiro tem 16 pontos, um a mais que o Corinthians, que é o primeiro da zona do rebaixamento. Por isso o Cruzeiro, toda atenção, toda dedicação a este jogo de sábado, 9 da noite, na Fonte Nova, em Salvador, contra o Bahia. O Atlético dedicado também ao Brasileiro neste momento. O Atlético pega o Botafogo domingo na Arena MRV, 4 da tarde, e está mantida a homenagem para o Hulk. Ô, gente, que coisa mais esquisita, que coisa mais fora de hora, fora de propósito. O Hulk já está lá fazendo festa com a torcida do Fluminense, tem atleticano pé da vida com essa homenagem fora de hora, e há um risco do Hulk tomar até uma vaia nesse jogo contra o Botafogo, momentos antes da partida, quando está prevista uma homenagem a ele, né? A diretoria falou que vai manter, devia fazer isso ano que vem, ou depois do Brasileiro, mas pô, antes do jogo com o Botafogo, jogo difícil. O Botafogo está uma posição acima do Atlético, a pontuação é a mesma, 17 pontos, e isso significa o quê? 2 pontos apenas acima do Corinthians, que está na zona do rebaixamento. É jogo importantíssimo para o Atlético, para passar o Botafogo e para poder sair dessa zona perigosa, como gosta de dizer o técnico Vanderlei Luxemburgo. O América voltou a vencer pela Copa Sul-Sudeste, a despedida, né? A saideira do América dessa competição. Muitos americanos estavam torcendo para que o América saísse mesmo dessa competição, porque o América é o lanterna do Campeonato Brasileiro da Série B, precisa pontuar. O América está com 2 pontos somente. Puxa vida, hein? 2 pontos somente, tem de pontuar. Próximo jogo dificílimo, o Náutico lá em Recife, no domingo. E o América tem de sair dessa, senão vai ser rebaixado para a Série C do Brasileiro, se não reagir o Coelhão já a partir da próxima rodada da Série B. Beleza, gente? É isso aí. Amanhã estaremos de volta. Aquele abraço.
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3: 10h28. Luta em participação de ouvinte, tem dúvida de ouvinte chegando aqui na nossa programação, Lu?
4: Vamos ouvir. Ô Luciana, bom dia, tudo bem? É o Arley que fala de Jaboticatubas. Luciana, esse assunto da Copasa está rendendo demais da conta e eu só tenho uma dúvida. Afinal de contas, a égua morreu ou sobreviveu? Uns falam que ela sobreviveu, outros falam que ela morreu. Pode me ajudar a entender, por favor? Obrigado, viu, Luciana? Beijo.
3: Beijo, Arley. O Arley, olha, num primeiro momento, até a imprensa chegou a dizer que a égua tinha sido resgatada, né? Um vídeo circulou, inclusive, pelas redes sociais, mostrando uma égua se alimentando. Seria a suposta égua que teria sido resgatada e estava ali se alimentando. Mas, infelizmente, não. A Copasa esclareceu, né, oficialmente, que a égua realmente não resistiu ali, né? A compressão da água ela é muito forte, né, Sinine?
5: Muito. Então, ela não resistiu. O que foi, ela foi resgatada, da adutora, porém, sem vida, né? Realmente, a força da água, ela atua ali como uma força compressora, às vezes. Então, infelizmente, esse animal não sobreviveu. Gente, atenção a esses vídeos, a essas mensagens que estão circulando. Muita gente perguntando aqui sobre a segurança, né? A qualidade da água. Há ou não contaminação? Podemos ou não consumir a água, gente? A Copasa ontem divulgou uma nota oficial dizendo que a água é segura para o consumo. Toda a área afetada por esse incidente, pela morte desta égua, já foi descartada e o espaço lavado, descontaminado com cloro, enfim. Neste momento, toda a água que chega à sua casa é segura para o consumo humano. Fake news divulgando, muita gente comprando galão, gastando dinheiro com galão de água, mas a Copasa garantindo a segurança desta água, deste abastecimento. Mas qualquer dúvida, a gente está aqui para tentar sanar, trazer a informação de forma clara e transparente. WhatsApp 31992138343 e lá no YouTube, no canal Band Minas. 10h31.
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5: h 32, Luciana, um inseto piquititinho, poderosíssimo, principalmente no combate a pragas, pragas em jardins, em pequenas lavouras. Adivinha quem é? Bonitinho, pequenininho, vermelhinho, com bolinhas pretinhas.
3: Coloridinho.
5: Coloridinho.
3: Um charme.
5: Eu tenho visto menos em BH. Você tem visto a danada da Joaninha por aí?
3: A Joaninha, eu costumo ver algumas em casa. Lá em casa eu costumo ver algumas, mas assim, no dia a dia, nas ruas, realmente menos.
5: Uhum. Mas eu também, né, moro num lugar super concretado, tô querendo ver Joaninha, tô querendo demais. Enfim, a Prefeitura de Belo Horizonte, ela tem adotado essa alternativa natural para combater pragas. Existe uma fábrica de joaninhas aqui na capital mineira. Os detalhes com Priscila Guimarães.
9: Um verdadeiro exército de joaninhas combate as pragas que ameaçam jardins e hortas na capital mineira. A biofábrica de joaninhas, que funciona dentro do Parque das Mangabeiras, na Serra do Curral, faz a reprodução dos insetos que são considerados aliados no combate a pulgões e cochonilhas, pragas comuns que atacam plantas e comprometem a produção de hortas. Ao se alimentarem desses insetos, as joaninhas ajudam a manter o equilíbrio do ecossistema sem a necessidade de produtos químicos. O processo realizado pela biofábrica acompanha todo o ciclo de vida, desde o ovo até a joaninha adulta. Depois, são distribuídos kits com alguns dos insetos em hortas da região, como explica a diretora de Educação Ambiental da Secretaria Municipal de Meio Ambiente, Ana Paula Assunção.
10: A gente começa com os ovos, né? Aí tem o processo de crescimento, até de se transformar numa larva, na joaninha em si ou no crisopídio, e aí depois a gente vai fazer acondicionamento nos potinhos e a distribuição para a população através do canal que é o BH Digital. Então qualquer pessoa pode solicitar.
9: As joaninhas não ajudam apenas no controle das pragas. Elas são essenciais no processo de cultivo, fazendo trabalho similar ao das abelhas, como conta Dionísio Garcia, que é agricultor e responsável pela horta comunitária Vila Pinho.
11: E as joaninhas ajudam bastante também na polarização, né? Porque elas passam de uma planta para outra e acabam levando o pólen de uma para outra e acabam se nos ajudando muito.
9: A biofábrica de joaninhas foi implantada em outubro de 2018 e as primeiras entregas ocorreram em 2019. Desde então, foram distribuídos mais de 200 mil insetos para escolas, hortas e cidadãos que podem realizar a solicitação via portal de serviços da PBH.
12: Interessante, hein? Eu espero que você veja mais joaninhas por aí, viu, Sinine?
13: Ah, pois é. Eu lembro, eu tenho uma memória de infância de muitas joaninhas. Ah, que dava sorte. Uhum. A joaninha pousou em você, dá sorte. E agora...
12: Colocava numa caixinha.
13: Acho que eu tô com pouca sorte, porque eu não tô vendo nenhuma pela frente. Mas
12: eu tava
13: também
12: pensando
13: isso.
12: Aqui agora. Lembra na nossa infância, a gente colocava, né, a joaninha dentro da caixinha de fósforo, né? Deixava ela ali, cuidava dela, mas gente, ai meu Deus, não.
13: Vagalume também, pecado, mais em roça, aqui na cidade, não existe mais vagalume, o punho num pótilo de vidro, vagalume. Ai. Não, é pecado? Não.
12: Ai, não, por favor, gente, deixa o vagalume livre, a joaninha também.
13: Capturava alguns.
12: Eu fico realmente abalada com essas coisas.
13: Pegava tatu bola e fingia que era feijão, na minha brincadeira, com as bonecas toda.
12: Você sabe de uma história minha da infância, né? Lá em Nova Lima, a gente foi lá passear, enfim, visitar um parente. Nós passamos por uma loja, eu, meus pais, né, meu irmão junto e tal. Criança, tá? E aquela loja lá com algumas gaiolas e os passarinhos lá, né? Ou seja, vendendo os passarinhos. Aquele monte de gaiola lá em cima do passeio. Eu saí abrindo uma por uma, dando liberdade aos passarinhos. Claro, né, pessoal? Isso aí deu um B.O. depois, enfim, não vem ao caso
13: uma
12: agora.
13: Uma defensora dos animais desde a infância. Não posso nem contar minhas artimanhas com os bichinhos. Né?
12: Eu, Luciana, não consigo conviver com isso. Assim. Não consigo, não entra na minha cabeça. Eu não acho legal prender o passarinho. A gaiola, não.
13: A tubolinha virar feijão na infância,
12: também
13: pode?
12: Também não. Ah, nem joaninha dentro da caixinha.
13: Tá bom. Tá? 10h37, a gente vai para o intervalo. É bem rapidinho e a gente volta já já.
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12: Vamos falar agora sobre IA, Inteligência Artificial. 7 em cada 10 estudantes brasileiros do ensino médio que utilizam a internet recorrem, né, a ferramentas de inteligência artificial. 7 em cada 10. Desses 7, apenas 2 afirmam receber orientação das escolas sobre o uso seguro dessa tecnologia, né, dessa ferramenta. Sobre este tema, este assunto, Eliseu Júnior tem mais detalhes.
19: Gemini, ChatGPT, Copilot, estas são apenas algumas das ferramentas de inteligência artificial usadas por adolescentes para a realização de tarefas escolares. Segundo uma pesquisa realizada pelo Centro Regional de Estudos para o Desenvolvimento da Sociedade da Informação, 7 em cada 10 estudantes brasileiros do ensino médio que utilizam a internet recorrem a essas ferramentas. Para o jornalista e consultor da Unesco, Alexandre Levossi Sayad, especialista em educação midiática, o resultado não surpreende. Segundo ele, os jovens já utilizam a inteligência artificial não só para tarefas escolares, mas também para apoio emocional.
20: O que marca, assim, um pouco essa pesquisa é que, além da IA generativa, tem outros usos que pareciam menores até, menos significativos na proporção, mas que apareceram com muita força, como, por exemplo, o uso de agentes de IA para conversas de apoio emocional, por exemplo, com jovens. Apoio emocional ou conselhos, quer dizer, usar a IA como um agente de inteligência artificial como um companheiro.
19: O problema não está no uso da tecnologia, e sim na falta de mediação pedagógica que estimule o uso crítico dessas ferramentas. Hoje, apenas 32% dos estudantes dizem ter recebido orientação nas escolas. Sayad destaca que a inteligência artificial já está presente no cotidiano digital, desde buscadores até redes sociais, por meio de algoritmos que personalizam conteúdos com base nos hábitos dos usuários.
20: Agora, o pensamento crítico para IA, que é algo muito importante ser desenvolvido, porque se você depender, se pendurar totalmente nela para tudo, periga você diminuir habilidades e deixar de usar habilidades importantes que vão te fazer falta depois para um pensamento mais estruturado, né? Então, a construção de um olhar crítico e criativo para a inteligência artificial é importante que todos os estudantes tenham isso de alguma maneira na educação básica, porque essa é a construção do pensamento crítico para o uso da inteligência artificial.
19: Segundo 30% dos coordenadores, discussões sobre o uso de IA acontecem apenas quando surge alguma necessidade ou dúvida dos alunos. Em 49% das instituições, elas ocorrem apenas uma ou duas vezes ao ano. Para Alexandre, a educação midiática precisa ser contínua e integrada ao currículo e não apenas pontual.
20: Não existe um momento para a educação midiática. A educação midiática é uma lente no qual a gente tem que enxergar o mundo. Então ela, de certa maneira, constitui o que a escola chama de desenvolvimento do pensamento crítico, que não é o objetivo de matemática ou de português ou de ciências ou de geografia. Não, é um objetivo da escola, né? Então não existe mais pensar criticamente hoje ignorando a inteligência artificial e os meios digitais.
19: Ao todo, foram realizadas mais de 10 mil entrevistas envolvendo gestores escolares, coordenadores pedagógicos, professores e alunos.
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22: Sinini, vamos falar de BR-040. O trânsito está bem complicado ainda na saída de Contagem no sentido Belo Horizonte. Nesse momento, 5 quilômetros de fila após o trevo da Ceasa até a chegada ali ao Anel Rodoviário. Reflexo de ocorrências mais cedo no Anel. Ouvinte Band News pode desviar pela Helena de Vasconcelos e Via Expressa no sentido BH. Ganha tempo, viu? Para atualizar agora, Cristiano Machado. Trânsito melhorando no acesso ao túnel sentido centro. Mais cedo tinha longa retenção por ali. O motorista já respira mais aliviado. Acesso à região central pelo Antônio Carlos com trânsito bom também. Pedro Segundo, com a situação normal para o horário. Ali no Viaduto Leste, fila vai diminuindo, sentido hospital estava longa, mais cedo também por conta do excesso de veículos. E para quem circula na Centro-Sul, dando aquele panorama no trânsito aqui na Band News, movimento normal na Nossa Senhora do Carmo, também na Avenida Raja Gabalha neste momento. 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
13: Lu, tampa o ouvido.
12: Ai, meu Deus, o quê?
13: Esse aqui é a rádio que ouvi você, mas a Luciana não pode ouvir, não.
12: Ai, meu Deus, peraí.
13: Diga lá, nosso ouvinte. Ai, ai, ai, ai, ai. Ai, o Túlios. Túlios trazendo aqui uma peripécia da infância dele.
0: Bom dia, Sinine. Aqui é o Túlios. É, sobre essa questão de infância, com relação à prisão dos insetos aí, as caixinhas... É, espetar borboleta no isopor pode?
12: Nunca. Eita, jamais. Túlio. Pode não.
13: Esse eu nunca fiz, não, Túlio.
12: Não, pode não.
13: Eu já fiz corrida de besouro. Beijo, 10h44.
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23: Tem uma ideia que muita gente ainda carrega e que está muito errada. Que o produto chinês é sinônimo de produto ruim. Isso foi verdade nos anos 90, não é mais. A DJI, ou DJI, é uma empresa chinesa de Shenzhen, no Vale do Silício, que domina mais de 70% do mercado global de drones. A BYD virou uma das maiores fabricantes de carros elétricos do mundo. A Huawei desenvolve chip de ponta, que coloca em xeque empresas americanas há décadas no mercado. A China não saiu da posição de fábrica barata. Ela adicionou a tecnologia, qualidade por cima. Hoje, você consegue produto chinês em qualquer faixa, do econômico ao prêmio. E quem sabe navegar esse mercado, encontra a qualidade que surpreende. E a dica tá aí. Para nós, empresários brasileiros, temos que aprender cada vez mais a surfar nessa onda e ganhar mais dinheiro.
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13: h 46, a Lu deixou o presente das mães para a reta final, 45 do segundo tempo, imposto de renda, Lu. Já fez ou não fez? Ixi, tá danada. Mas eu vou ficar quietinha.
12: Minha contadora. tá esperando. Só um documento meu, já vou entregar, tá? Já vou entregar.
13: Bom, atualmente mais de 50% dos brasileiros preferem a ajuda de um contador do que realizar o processo de declaração do imposto de renda, sozinhos. Para isso, uma parceria entre a Receita Federal e universidades federais de todo o país disponibilizam o serviço de graça. Quem conta mais é o Dan Abreu.
25: A declaração do imposto de renda ainda é uma tarefa difícil para boa parte da população brasileira. Pensando no público que precisa de apoio para estar em dia com a tributação, a Receita Federal, em parceria com a UFMG, fornece serviços contábeis por meio do Núcleo de Apoio Fiscal e Contábil. Segundo o professor do Departamento de Ciências Contábeis da UFMG e atual coordenador do NAF, João Estevão, o principal objetivo do projeto é auxiliar pessoas com problemas para regularizar a situação junto ao Leão.
26: Objetivo nosso, a pessoa chega com alguma irregularidade, né, que principalmente ocorre no caso do CPF, né, por algum motivo tem o CPF irregular, nos procuram, a gente orienta, a gente tem uma relação de documentos que precisa e na maior parte das vezes isso é resolvido com a elaboração e a emissão e o envio para a Receita Federal da declaração do imposto de renda da pessoa física. Esse é o principal trabalho nosso.
25: Dados do governo federal apontam que, até o momento, mais de 17 milhões de brasileiros já realizaram a declaração. Entre as principais dúvidas de quem ainda não formalizou os ganhos está a falta de ciência da necessidade, como afirma o superintendente da Receita Federal em Minas Gerais, Mário Deon.
27: Normalmente, as pessoas têm dúvida, inclusive, se precisam declarar. Então, desde a mais básica, se ela está obrigada ou não a entregar a declaração, até como declarar bens, direitos, hoje existe algum detalhamento que a pessoa tem que tomar cuidado na hora de declarar seus bens imóveis, também com relação a deduções. Então, muitas dúvidas surgem com relação a que tipo de deduções são possíveis consignar na declaração e se elas realmente têm esse condão de reduzir o imposto.
25: Ainda segundo Mário, em caso de declaração não preenchida no tempo hábil, uma multa pode ser aplicada.
27: Se a pessoa for obrigada a entregar a declaração e não entregar, ela está sujeita à multa, basicamente multa. A multa mínima são R$ 165,74, mas essa multa ela vai aumentando, porque ela passa a ser 1% do imposto devido ao mês de atraso, podendo chegar a 20% do imposto devido. Então, esse valor pode ficar grande.
25: O prazo para regularizar o imposto de renda vai até o dia 29 de maio de 2026.
13: Lu, lá no nosso YouTube, no canal Band Minas, nossos espectadores participando, mandando mensagem. Para eu dormir com a consciência um pouco mais tranquila, a nossa ouvinte Ana Paula está dizendo que ela também contribuiu pro sumiço dos vagalumes.
12: Ah, meu Deus.
13: Aí você também põe no potinho? Ah, é um ou dois, Lu. Não era muito.
12: É aquele filme, né? O que vocês fizeram no verão passado.
13: Estamos contando aqui ao vivo.
12: Mas que não fazem mais, claro, obviamente.
13: Mas ela tá dizendo, olha, hoje ela pega a Joaninha. Você pega na fábrica, Ana? Depois conta pra gente se esse processo é legal, é fácil, se tem algum tipo de custo. Mas ela disse que pega a Joaninha e solta nas árvores da casa dela.
12: Sim, contra a praga, né? As Joaninhas vão lá e ó...
13: Tá perdoada, Ana. Seu passado foi totalmente perdoado.
12: É isso.
13: Com a soltura das
12: Sempre
13: Joaninhas.
12: Sempre há uma forma de reparar, né? Nem tudo na vida, mas o que é possível, a gente sempre busca a reparação, não é isso?
13: Luciana Viana, nossa ministra aqui, batendo martelo, você está livre, sem culpa no cartório. 10h51.
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0: crianças hoje fazem assim, ó, errado. Olha o xizinho.
1: Não
0: errado.
1: Pode.
0: Eu sei que você não faz isso mais e nem ensina pra criançada de hoje, né?
1: Você sabe que até o atirei pau no gato mudou.
0: Nossa,
1: totalmente a letra. Não existe mais aquele da nossa época.
0: Não, não pode, né?
1: Certíssimo.
0: Mas tudo com muita inocência, né, Thiago? Era com tudo com muita
1: A gente vai evoluindo.
0: Isso, exatamente.
1: Né? É. Olha, bom, Thiago, foi absolvido, o seu passado perdoado, mas não pode passar essa prática pra frente. 10h54, porque errado mesmo, Luciana, é isso aqui, ó.
0: Eita! Então vamos lá, hein? As manchetes agora aqui no Jornal Band News Minas. Primeira edição, se a tela me ajudar aqui, ok. Pessoal, é uma operação da Polícia Federal que prendeu o Felipe Cansado Vorcaro, durante uma operação realizada em Minas Gerais nesta semana. Hoje, ele é apontado pelos investigadores como operador financeiro do primo, o Daniel Vorcaro, controlador do Banco Master. Segundo a Polícia Federal, Felipe atuaria em movimentações financeiras ligadas a um esquema investigado por suspeitas de lavagem de dinheiro, evasão de divisas e crimes contra o sistema financeiro nacional. A operação cumpriu mandados de prisão e busca e apreensão em endereços ligados aos investigados.
1: Felipe Vorcaro, empresário do setor financeiro, já ocupou cargos ligados a empresas do grupo familiar. As investigações apuram a circulação de recursos considerados incompatíveis e operações financeiras classificadas como suspeitas pelos órgãos de controle. Até o momento, a defesa dos investigados não se pronunciou oficialmente sobre as acusações.
0: Ainda no destaque nacional, hein? Após meses de negociação, Lula e Donald Trump se reúnem hoje na Casa Branca em Washington. Mais cedo, o presidente brasileiro desembarcou nos Estados Unidos. O encontro entre os dois está marcado para começar ao meio-dia e é visto como um passo importante para tentar normalizar as relações comerciais entre os dois países.
1: Em relação às terras raras, a expectativa é que Lula e Trump fechem um acordo para a exploração dos chamados minerais críticos. O Brasil já avisou, no entanto, que não aceita nenhum negócio que envolva a exclusividade dos Estados Unidos. Lembrando, esse assunto é um dos pontos centrais do encontro entre os dois.
0: Por aqui, a Câmara aprova o chamado PL dos Minerais Críticos. O projeto cria um fundo de 5 bilhões de reais e agora segue para o Senado.
1: Novas decisões do STF reforçam o entendimento sobre a criação e o pagamento de penduricalhos no Poder Judiciário. Ontem, ministros como Alexandre de Moraes, Flávio Dino e Cristiano Zanin vedaram as chamadas verbas indenizatórias. Os despachos enfatizam que a proibição vale para qualquer categoria, inclusive aquelas criadas depois de março. Um levantamento aponta que, em pelo menos 8 estados, há iniciativas para regulamentar ou criar novos, mais benefícios.
0: E tem mais informação chegando em relação a Daniel Vorcaro, porque está com a Polícia Federal e a Procuradoria-Geral da República a proposta de delação premiada de Daniel Vorcaro. O material foi entregue ontem em um pendrive, depois de uma primeira versão ser negada por falta de detalhes. O controlador do Master, no entanto, não teria esclarecido as relações com todos os citados. Entre eles, o presidente do Senado, Davi Alcolumbre, e os ministros do STF, Alexandre de Moraes e Dias Toffoli. Relator do caso no Supremo Tribunal Federal, André Mendonça, ainda quer saber quanto Daniel Vorcaro vai devolver. A quebra do Master gerou um custo de 50 bilhões de reais ao chamado Fundo Garantidor de Crédito.
1: E sem assinatura de Lula, fica para o presidente do Congresso, Davi Alcolumbre, a missão de promulgar o projeto que beneficia os condenados pelos atos de 8 de janeiro e também pela tentativa de golpe na semana passada. Deputados e senadores derrubaram o veto ao chamado PL da dosimetria e abriram caminho para redução de penas, incluindo a do ex-presidente Jair Bolsonaro. 10 horas 58 minutos. Vamos mudar de assunto, vamos mudar de estúdio. Meninos do Estúdio B, estão todos por aí?
2: Opa!
1: Bom dia,
2: opa,
1: tudo bem?
2: Opa, estamos chegando.
1: Epa, então vamos lá. Vou fazer uma...
2: O jogo do Cruzeiro foi tarde, né? Então a gente acordou assim, fora do horário.

0: mas já tá tudo em casa aqui. Tá tudo tranquilo, a turma já tá aqui.
1: Rei,
0: tá?
1: Rei,
0: acontece, né? Acontece, o jogo terminou 1h da manhã.
2: Eita, por quê?
0: Ué, porque foi 11.
2: Começou 11 horas da noite?
0: 11 horas da noite, isso, empate, gente? Em 0-0.
2: Eita, mas você classifica como um bom jogo do Cruzeiro, mesmo no empate?
0: Eu esperava a vitória. Eu esperava a vitória e acho que dava pra ter vencido. Acho que dava pra ter vencido.
2: Entendi. Deixa
0: mas
2: eu fazer uma pergunta.
0: A gente vai debater muito aqui.
2: Uma pergunta fora do tema futebol.
0: Tá.
2: Porque hoje, assim, a gente rodou uma matéria, existe uma fábrica de joaninhas aqui em Belo Horizonte. Essas joaninhas, elas são usadas para combater pragas nos jardins.
0: Que gracinha.
2: Bonitinho. E eu disse pra Lu que eu não vejo mais joaninha no meu dia a dia como eu via na minha infância.
0: Eu também não. O Everton veio vestido de joaninha hoje.
2: Ele veio? Oh.
0: Veio. Então, gracinha. Oh, tá vestido de joaninha.
2: Gracinha. Falta só a anteninha, então. Deixa eu te perguntar uma coisa. Quando você era pequeno, você brincava com insetos?
0: Brincava.
2: Do tipo, joanão, ele tá um joanão. É um joanão, Lu, falou tudo.
0: Viu?
2: Uma joaninha de grande porte.
0: Então, isso. Eu quando eu era criança, eu colhia muitas joaninhas. Sim, na minha casa tinha quintal, né? Eu morei no interior, minha família mora no interior. Então, assim, eu sou de casa que tem quintal. Então, no quintal de casa tinha muitas joaninhas. E eu, tipo, colecionava, sabe? Ia pegando.
2: Eu pegava, falei com a Lu, ela condenou a minha prática. Eu pegava os vagalumes, colocava num potinho.
0: E eu também fazia.
2: Você
0: isso?
2: Você fazia? Vagalume. Nossa, vou dormir mais tranquilo.
0: Vagalume, muito, fazia muito. Isso. E era muito, assim, a quantidade de vagalume nas ruas, num determinado período lá em Divinópolis, era altíssima. Você saía na rua, tinha várias crianças brincando e de correr atrás de vagalume.
2: Ô, gente, e tem uma ouvinte participando aqui com a gente, ela mora numa chácara e ela pegou um sapo.
0: Ah,
2: e esse sapo parece que ele foi vítima de maus tratos.
0: Oh,
2: tava
0: gente.
2: Ali com uma série de Cilindro, machucados.
3: Como é que você chama aquele insetozinho que voa, normalmente num período do ano, assim, voa quando tem um poste, uma lâmpada de um poste, assim, você chama aquilo de... Como é que você chama aquilo?
2: Aleluia. Aleluia, bichinho da luz, de luz. Aleluia.
3: Só nós que chamamos de siririca.
0: Siririca. A gente chama de siririca.
4: Eu não chamo, não, eles vão sozinhos.
2: Mas
0: não.
4: Aqui,
0: não.
4: Lá em casa eu não chamo, não, eles vão sozinhos. Mesmo se eu chamar.
0: Não precisa chamar, vem siririca,
2: vem
0: siririca.
2: Mas eu chamo ou bichinho de luz ou de aleluia. Tem.
0: É, não, no interior é siririca mesmo.
2: Entendi. Mas é isso, a Luciana aqui condenando a práticas que, né, não podem ser mais repassadas.
1: É, aquilo que eu disse, né? Claro, infância, né? Todos inocentes, aquelas brincadeiras. Porém, todavia, contudo, temos a oportunidade de fazer reparações. Né?
0: Essa,
1: então, hoje
0: essa,
1: a gente não faz mais.
0: Essa do sapo aí é melhor a gente nem ficar falando o que a gente
2: essa,
0: fazia, né?
2: Essa vizinha,
0: não pode,
2: perdão,
0: não, né?
2: Não, não pode, de forma... Não. Mas ela resgatou o sapo e criou esse sapinho lá no... Na chácara dela, ela resgatou esse animal.
0: Que ele sobreviva. Meu cunhado é especialista em répteis. Ele é
2: biólogo.
0: Ele é biólogo, cientista, morou nos Estados Unidos, hoje mora em João Pessoa, na Paraíba. Dá aula na faculdade lá.
2: E cria.
0: É especialista em répteis.
2: Olha que bacana.
0: Ele cuidou muito de sapo.
2: Eu brincava muito com besouro também, na infância. Pegava ele e fazia corrida de besouro. Não pode mais.
0: Não pode, não pode.
2: De forma alguma. Meninos,
1: calango,
2: é isso.
1: Pegava calango.
0: Beijo.
2: Deus me livre, não. Beijo pra vocês, bom programa.
0: Valeu.
2: Até amanhã.
0: Tchau, tchau,
2: beijo.
0: Até.

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0: quem pediu, explicou aí? Ah,
1: é a cara do valor.
2: Essa é a canção do Creedence Clearwater Revival. Who'll Stop the Rain? Quem vai parar a chuva? Aí é uma referência ao jogo de ontem do Cruzeiro, que sujou 90 minutos e o Thiago chove 10 vezes. Bora. Mas o dia que o Cruzeiro foi jogar contra a Católica, choveu. E é quem vai parar a chuva de más arbitragens? Não no Campeonato Brasileiro, mas no futebol sul-americano.
0: Não tem cura.
2: Então,
0: não tem
2: é cura. Uma pergunta no
0: ar. Tava vendo, inclusive, uma postagem do Cruzeiro Stats. Eu vi no Twitter. Eles devem ter postado no Instagram, mas eu vi no Twitter. Eu passo no Twitter de vez em quando, porque eu acho um lixo aquilo ali. Falando exatamente das péssimas atuações da arbitragem sul-americana. Como eu sou daqueles... eu trato futebol como entretenimento, eu sou resultadista, eu sou incoerente e acredito muito que futebol não se ganha só dentro de campo.
2: Você está correto, eu acredito.
0: E aí um dia desses, entrevistando o Alexandre Calil lá na HG Play, eu perguntei, Calil, você acha que há influência externa no futebol? Quem marca em cima, quem está... Sim, tem.
2: Tem. Não é um caminho que, mas você precisa de conjugar o campo com essa presença.
0: Eu acho que o lance de marcar território é muito importante.
2: Muito, eu tô muito com importante. Você.
0: Então, eu se sou, por exemplo, Pedro Daniel. O Pedro Daniel tem mais o que fazer, né? Mas eu tô dizendo, eu se sou o Pedro Daniel, dentro da medida do possível, eu tava todo dia na CBF para tomar um café, cara. Sabe aquele negócio, sabe aquilo que vira hábito? Quando eu estava em Divinópolis, passava no Rei do Pão de Queijo, que o Elton conhece bem, toda manhã tomava café com a turma lá. Era legal pra cacete, só tinha gente legal, honesta. Não, tinha umas malas lá. Mas você estava lá, marcando território. Saía um negocinho bom ali, às vezes numa resenha, o capô, fazer uma propagandinha na rádio. Pô, você... E aí vai marcando território. Se eu sou o Pedro Júnior, por exemplo, que hoje é o executivo, aliás, fiz um... Você viu que eu gravei com ele, vai ao ar
1: hoje é quinta.
0: Vai ao ar amanhã.
2: Obrigado pela oportunidade. Não percam, hein?
0: Às 18h30. Foi um papo legal, não
2: demais,
0: foi?
2: Demais.
0: Porque demais. A sua opinião é muito importante pra mim. Como você estava lá e acompanhou do início ao fim. Então, eu se sou o Pedro Júnior também, dentro da medida do possível, eu estaria lá. E se eles não puderem, o Pedro, o Daniel e o Pedro, muito Pedro na vida, não é não?
1: Tem um representante da arbitragem que trabalha no Cruzeiro.
0: Trabalha no Cruzeiro?
2: Esse eu já larguei.
1: Mãe, não trabalha.
2: Hoje tinha que ter...
0: Quem?
2: Gaciba.
0: Quem disse isso pra vocês?
1: Alguém saiu? Foi notícia ano passado, ele saiu? Não virou notícia.
0: Ué, saiu?
1: Não. Saiu?
0: Não. Ele tá lá?
1: Ele tá lá? Ah, entendi, é uma ironia.
3: E é home office, tá?
2: Tinha que ter alguém look hoje do Cruzeiro. Eu sei, eu até olhei ontem.
1: E quem deveria?
2: Não sei.
1: Então, o nome, a gente acabou de citar o nome.
2: Não, é o Gaciba.
1: Ué, mas, pô, ainda trabalha com isso.
2: Não, é o Gaciba. O Gaciba não é a voz mais importante dentro do Cruzeiro, Elton. Quem deveria estar hoje em look pra mim é o Pedro Júnior. Eu não tô falando nem do... Não tô falando nem do Spindle mais.
3: Tá? Ah, é o Gaciba. Ele é o cara pra isso.
2: Não é o Gaciba. Não é o Gaciba. É o maior representante possível do Cruzeiro hoje. Precisava de
0: Leila
2: estar
0: em Leila Pereira do Cruzeiro.
2: Deveria a Leila estar... marca. Eu sei que não vai acontecer, porque o Cruzeiro vai direto de Santiago para Salvador, talvez já esteja até se deslocando, não, talvez, acho que eu não sei se
1: deixa treina ainda
2: em Santiago, acho que acorda e faz algum regenerativo em Santiago e emenda com Salvador, até fui olhar ontem no Google, de Santiago a Luque são 2 horas de, cara, não importa. Pertinho. Alguém tinha que ir lá e conversar com o presidente da Conmebol, não pedir benefício, a gente vai falar muito do jogo ontem, mas para mim o Cruzeiro foi ceifado ontem, o Cruzeiro foi muito prejudicado, muito. E pelo contexto do que aconteceu, achei um empate assim muito heróico do Cruzeiro e que pode fazer a diferença lá na reta final, mas olha, não dá, e vocês são testemunhas, não é pelo jogo de ontem. Eu tô alertando do que vai acontecer na Bomboneira desde o jogo aqui no Mineirão. O Cruzeiro tem que se cercar, forças... Como é que vocês acham que vai ser esse... O Cruzeiro joga 3 vezes ainda antes de jogar contra o Boca lá em La Bombonera. Como é que vocês acham que vai ser esse confronto? O Boca Juniors vindo de 2 derrotas fora de casa, extremamente pressionado. Então assim...
1: Aqui o Renan Senna mandou aqui, ó, roubaram o Cruzeiro. Será que o papel do Gaciba no Cruzeiro é o mesmo que o do Spindle? Nenhum.
2: Cara, me incomoda.
1: Eu
2: me
1: também incomoda vi.
2: Muito.
1: Porque ele não apareceu,
2: ele,
1: não, hein?
2: Então, ele é o cara. E eu não tô falando nem de dar entrevista.
1: Não, tá, nada, eu, nada, mas nada. É
2: só de nenhuma lá
1: situação.
2: Bater a porta da Comebol em Luke.
1: Thiago, ele não é citado. Ele não, exato, é citado. Por exemplo, uma situação. O Cruzeiro foi prejudicado. Ele já tá lá no Cruzeiro desde o ano passado.
2: É, foi o ano passado. Agora a data exata eu não lembro.
1: Vamos lá. O Cruzeiro agosto se sentiu. Agosto do ano passado. O Cruzeiro se sentiu incomodado em tal jogo do Campeonato Brasileiro. Aí o Cruzeiro cita. O nosso representante de arbitragem, Gaciba, foi ao Rio de Janeiro para reclamar e para questionar tal situação. A gente nunca viu esse tipo de notícia. Nada, nada, é um nada. A gente viu, a notícia que chegou sobre o Gaciba é, ele vai trabalhar no Cruzeiro, e ponto. Tem 8 meses que isso aconteceu, ou mais, né? A gente falando de agosto, 8 meses que isso aconteceu, nada. Então, assim, ele precisa ter algo efetivo a fazer. Que ele vá junto com o Spindle, que ele vá junto com o Pedro Júnior, que ele vá junto com o Pedrinho,
0: até porque,
1: que
0: ele vá. Até porque ele apitou jogos da Libertadores, ele é conhecido.
1: Ele conhece as pessoas lá, gente.
0: Ele junto eu tô de acordo. Só ele não, mas ele junto
1: mas
0: eu tô
1: muito de acordo.
0: Mas que vaga, gente, não foi um roubo escancarado, não, tá? Nós estamos falando aqui de coisas que minam.
1: Critério.
0: Que é coisas que têm relação. Porque quando, se você notar bem, o árbitro que às vezes tem influência no resultado, tem aquele erro que por vezes é um erro crasso, etc e tal, mas quando o cara começa a picotar muito o jogo, tem isso, gente, tem isso. A arbitragem não é uma ilha de honestidade, ou não é, sabe? Tem gente ali que não estou dizendo que é mal intencionado, né? Mal preparado, eu vou me apegar a isso, mas quando começa a tomar algumas decisões, mas principalmente aquelas como a gente viu ontem, que é o negócio do critério mesmo, aliás, falando em critério, tem alguém do Twitter, fez um compilado.
2: Foi o Alisson Caires.
0: Alisson Caires.
2: Você quer que eu te mando?
0: Ele é conselheiro do Cruzeiro. Alisson Caires, ele mesmo. Eu vi no Twitter, porque agora você não precisa seguir, então aparece pra você. Eu mandei pro
2: Gabriel pra de repente a gente conseguir usar isso.
0: No jogo do Boca, de anteontem, tem um lance que eu não sei quem foi o Aranda, que deu por cima, claramente pra expulsão, e não foi. Ontem o Gerson tomou um pisão. Como foi o pisão do Arroio?
1: Igual, aí que é o critério. E não teve nada.
0: O Romero deu aí só até
2: isso. O questão Gianni, de justiça. O Gianni tomou amarelo no lance com o
0: Gerson. Não foi expulso.
1: Não foi expulso. A gente falou não foi expulso.
2: O do Romero. O do Romero também.
1: O Romero
2: eu admitiria amarelado. Uma expulsão.
1: Eu também. Acho
2: que foi no limite.
1: Eu também.
2: Mais do que o Arroio.
1: Não tem. Não, do Arroio foi no pé, gente. Do Arroio foi no peito do pé.
0: Do Romero foi mais pra cima.
1: Sim,
2: do
1: Romero foi amarelo.
2: Do Romero foi no limite. Se o árbitro expulsa, eu poderia achar dentro dos meus critérios que foi um pouquinho, mas eu não falaria que foi errado. Mas, dentro do mesmo jogo?
1: Então, tem um outro lance
2: aí no início da partida. Critério,
1: gente. Tem um outro lance no início da partida que o Arthur Jorge toma o cartão amarelo.
2: O Cuevas levanta o Gerson.
1: Eu acho que era Zampedro,
2: é o Cuevas.
1: É lance para amarelo.
2: O Cuevas levanta o Gerson,
1: é para
2: o
1: Arthur
2: Jorge. Pô, ele tem que receber cartão amarelo. Quem tomou o amarelo é o Arthur Jorge.
1: Só pra lembrar.
2: Então, assim, no jogo de ontem, o que o árbitro da partida, eu tô só lembrando o nome dele,
1: Andreas Rojas
2: fez, é um absurdo, cara, um escândalo.
3: Na primeira rodada, o Paredes tem uma foto dele com o pé na canela do jogador da Católica, ele não recebe o cartão vermelho.
1: Então, mas assim, o que me incomoda é isso, o Romero recebeu o cartão amarelo, semelhante ao lance, o Gerson foi atingido e o jogador da Católica recebe o amarelo, pronto. Aí o Arroio, o lance são todos similares. Aí o Arroio é expulso. É nesse momento que a arbitragem consegue minar um adversário, que consegue prejudicar um adversário. Mas,
2: e assim, quando ele expulsa o Arroio da forma que expulsou, nem trato como tentar minar o adversário, eu trato como falta de critério completo.
1: Total.
2: Ou talvez o critério da Comebol seja
1: tirar
2: os brasileiros de jogo. Eu acho que
1: é bem tendencioso. Porque assim,
2: é uma operação salva-boca escancarada, gente.
1: Thiago,
2: escancarada.
1: E o que me incomodou muito no lance foi o auxiliar tá ali para auxiliar mesmo.
2: Aliás, quem expulsou foi o Bandeira.
1: E foi o Bandeira, é isso que eu vou falar. É isso que eu vou falar.
2: Do jogo.
1: Vamos lá. O auxiliar que estava próximo, assim como o árbitro, teve uma visão que ali era para cartão amarelo, o árbitro. O auxiliar teve uma visão que era para vermelho. Qual que era a atitude do árbitro? Eu vou confirmar. Eu vou lá no VAR. Aí eu vou lá e vou ter uma avaliação. Agora, ele pegar e bancar pelo auxiliar, eu achei bem estranho.
2: Pode falar, Gajinho?
0: Vamos emendar para falar do jogo.
2: Eu vou falar do jogo. Vamos lá, o jogo... Primeiro, uma situação muito complicada, né? O Cruzeiro pegou um gramado sintético com chuva lá em Santiago. O Romero até falando que diferente do que acontece nos gramados sintéticos, ao invés da bola ficar mais rápida, pelo campo ficar molhado, a bola estava ficando muito presa no campo. Então, um gramado adverso e o Cruzeiro enfrentando uma equipe que é uma equipe modesta, mas é uma equipe muito bem treinada. Né? Tem ali o seu camisa 9, o Zampedri, que é bom jogador pelo alto. Tem jogadores experientes, o Mena está lá na lateral esquerda, interminável, Eugênio Mena. E o jogo foi muito truncado no primeiro tempo. O Cruzeiro foi conseguir chutar no gol. O Cruzeiro chutou 9 vezes, mas no alvo não chutou nenhuma. O Otávio, esse personagem, eu vou separar um capítulo à parte para falar dele, tá? Otávio, anote aí, porque depois, em outra parte da história, iremos retornar para falar do Otávio. Então, um jogo muito truncado, da forma que eu esperava, e o Cruzeiro organizado, não conseguindo ter uma oportunidade com o Caio Jorge, ele acaba passando ali um pouquinho da bola. Não está bem o Caio Jorge, essa aqui é a verdade. A gente já falou do aspecto físico, mas acho que ele tem que tentar, nesses últimos 6 jogos antes da parada da Copa do Mundo, tentar mesmo dentro da sua, digamos, limitação física de momento, contribuir um pouco mais. Ele marcou gol pela primeira vez na era Arthur Jorge, que ontem chegou ao seu 11º jogo. Ele marcou contra o Vitória, marcou contra o Atlético de pênalti e deu uma assistência contra o Boca. Eu senti falta de o Matheus Pereira, aí eu tô falando análise do primeiro tempo, tá? Porque pra mim, a partir dos 2 minutos da segunda etapa, a análise do jogo tá comprometida. O Cruzeiro não tem o que fazer a não ser aquilo que acabou fazendo. Matheus Pereira segurando muito a bola, tentando chamar algumas situações de falta que não vão acontecer de fato. Acho que faltou ele soltar um pouco mais a bola. Achei os dois lados do Cruzeiro, mais uma vez, a partida muito ruim do Kaique. Duas partidas ruins, ruins mesmo, assim, do Kaique. O Christian foi mal. O Arroio não acho que tenha sido legal também. E o Fagner, isso no primeiro tempo, foi ok. O Gerson, pra mim, foi o melhor novamente ali no primeiro tempo e no jogo como um todo, tô falando dos meio-campistas. Vem o segundo tempo, a expulsão aos 2 minutos, o Cruzeiro não tem o que fazer. O Cruzeiro se organiza num 4-4-1 e vou falar, durante 15 minutos, até os 17, a Católica não incomoda o Cruzeiro. E o Cruzeiro se sente até semi-confortável. Só que aí vem as mudanças do Garneiro. Ele coloca o Palavecino para entrar para o jogo e acaba colocando o Gianni e o Zampedri dentro da área do Cruzeiro. Aí vem a resposta necessária. Eu falo, não vai ser sempre que o Arthur Jorge vai mexer no Cruzeiro e que as respostas vão acontecer e o resultado. Mas ele é um cara que não se furta. Foi assim no jogo contra o Boca, o Cruzeiro venceu. Foi assim no jogo contra o Atlético, o Cruzeiro perdeu. E foi assim ontem. A resposta dele, quando ele coloca o João Marcelo e o Kenji no jogo e saca o Romero e o Christian, aí ele faz uma linha de 5 jogadores com os 3 zagueiros, Fabrício, Bruno, João Marcelo e Jonathan Jesus, mais os 2 laterais fechando esses lados com o Fagner e o Kaique, faz uma linha de 3 com Gerson, Matheus Pereira e Kaique Kenji e deixa só o Caio Jorge mais à frente. Cruzeiro sofre bola aérea, mas tira, porque tem altura. Então, para mim, foi uma leitura muito necessária do Arthur Jorge. O Cruzeiro não sofre tanto e, diante das circunstâncias, pode ser que seja um ponto valioso lá na frente. HG, o Cruzeiro, que era uma peneira antes da chegada do Arthur Jorge, chega ao seu 11º jogo com ele. Foi o 6º jogo que o Cruzeiro não sofreu gols. Eu tô exaltando porque acho que, diante das circunstâncias, foi muito importante o Cruzeiro não sofrer o gol e conseguir puxar um ponto de Santiago diante da adversidade que teve na partida ontem.
0: Deixa eu fazer uma pergunta para vocês aqui com respeito ao Caio Jorge. Ainda, vocês acham que é questão física?
1: Acho, e ele deu uma entrevista para a ESPN depois da partida. Já estava na zona mista, eu vi hoje pela manhã.
0: Ah, você viu que... hoje? Achei que você estava acordado
1: assistindo. Não, vi hoje pela manhã. Foi tarde, né, Gagê?
0: Eu dormi às 3.
1: É, muito, muito tarde o jogo.
0: Enfim. Valor às 4:30.
1: Não, o valor tá virado, tá de virote. Chegou, correu, acordou 14 quilômetros.
0: 6:30 para correr.
1: Correu.
0: Correu 14 quilômetros.
2: Não, vou correr à tarde.
1: Lanchou quando chegou. Ficou esperando.
0: O que você tomou de café?
1: Um café.
0: Um pedaço de queijo cottage.
2: Não, eu não gosto de queijo cottage.
0: Não me desmente.
1: Não desmente a gente no ar, não, pô.
0: Deixa
1: a gente criar os negócios na nossa cabeça.
0: Você acha que o travesseiro do Rui Cabeção é outro colchão?
1: Como que chamava aquele colchãozinho que a gente colocava na TV? É um colchão assim que era só para monstruário. Um monstruário de colchão.
2: Aquele colchão que a gente tinha aqui no programa?
1: No programa. Que colchãozão. Que o Pio deitava?
0: Caio Jorge.
1: Ah, voltaram ao Caio Jorge. O Caio Jorge falou a respeito das sequências de jogos que ele tem tido. Então que isso acaba não dando tempo para ele se recuperar da melhor forma. Quando ele fala isso para a ESPN, a gente pode até tentar buscar aí que pega as aspas direitinho, viu, Gui? Ele falou na ESPN. Para deixar o contexto todo certinho do que ele fala. Me faz imaginar que para o futuro, agora, esse futuro próximo, jogo contra o Bahia, jogo contra o Goiás e jogo contra o Palmeiras e depois vem o Boca. Essa é a sequência do Cruzeiro. Em um desses jogos, pelo menos em um desses jogos, não teremos o Caio Jorge como titular. É o que a entrevista dele me passa, que o próprio Caio Jorge está pedindo por um descanso maior para ele se recuperar da melhor forma das dores que ele vem sentindo. O Valor só me lembra, era... Pubis. Pubis. Então, assim, se ainda o incomoda, e Pubis é um dos grandes problemas dos atletas, né? Os atletas sentem essa questão, e vários jogadores até tiveram que parar de jogar futebol por causa de dores excessivas no Pubis. Então, se o Caio Jorge deu essa entrevista para a ESPN, mostra que ele está preocupado com o rendimento dele, ele entende que o rendimento dele caiu e ele aponta um dos problemas, que ele não pode ter uma sequência tão grande antes de se recuperar da melhor forma. Está jogando? Ele está jogando. Ele pode, está liberado para jogar. Porém, ele, atleta, ele, pessoa, sente que pode estar numa condição melhor para conseguir jogar o que ele já jogou em outra temporada.
2: Ele já havia falado sobre isso depois da partida contra o Boca Juniors aqui, que foi a semana passada. Foi quarta passada o jogo contra o Boca? Não, foi retrasado.
1: Foi passada.
2: Quarta passada. Então, depois da partida contra o Boca, ele, Caio Jorge, já tinha apontado isso como um problema. Que ele vinha sentindo dores no pubis e que isso acabava o atrapalhando. E a grande realidade, velho, é que ele vai precisar parar um tempo para se recuperar 100%.
1: Essa parada vai acontecer na Copa.
2: E é quando ele vai ter a oportunidade de talvez se recuperar.
1: Vocês acham que ele não fica fora de nenhum desses jogos? Desses
2: fora três totalmente?
1: Que eu falo é não participar, não iniciar. Não, eu citei Bahia, Goiás, Palmeiras.
2: Eu acho que ele fica fora do jogo contra o Goiás.
0: Eu também acho.
2: Pra mim ele fica fora do jogo contra o Goiás. Porque ele precisa ser poupado,
1: dosado.
2: Preservado um pouco, como o Valo gosta de dizer, cara, isso é um problema pra mim que é grave. E assim, a gente viu o Kaká praticamente parar por causa de um problema no pubis. Ele deixa o Real Madrid, não consegue, em hipótese alguma, render. Depois daquela Copa do Mundo de 2010, que ele vai bem e tal, que era ele, o Elano. E aí ele não consegue render mais. Então, assim, o Caio Jorge vai precisar, e vai precisar mesmo, ter uma parada ali nesse período, nessa sequência de jogos. Porque ele não tá dando conta, nitidamente. Ele não é o mesmo Caio Jorge do ano passado. Se fosse o mesmo Caio Jorge do ano passado, a gente certamente veria talvez ele fazer o gol que ele acabou passando um pouquinho da bola.
1: Uhum.
2: Porque ele conseguiria se recuperar, ele conseguiria ter tempo para pensar assim, e tal. Né,
1: Thiago, o gramado ali.
2: Não, tem além tudo isso, mas eu acho que esse é um
0: ali,
2: contexto importante.
0: Aquele lance que ele perdeu o tempo.
1: Beleza, perdeu.
0: Eu não sei, cara. Eu vendo aquilo ali no auge da ignorância, sem saber o que está acontecendo com o aspecto físico dele.
2: O jogo foi bem difícil.
0: Me pareceu uma situação de medo de fazer o movimento. Não sei. Se alguma coisa de pubis, aí o cara...
2: Não, às vezes o cara tenta compensar para não dar a dor, né? Mas assim, é importante dizer, lógico que ele tá jogando com incômodo, mas ele não tá tendo a corda esticada neste momento não, tá? é bem importante. A corda dele foi esticada em outro momento, com a comissão técnica anterior. Bem esticada, inclusive. Então,
0: agora, na verdade, está tentando se livrar de um problema
2: que o Cruzeiro,
0: causado.
2: Sim, apesar. Ah, o Neyser tem entrado bem, tem entrado bem, mas o Cruzeiro não consegue se dar ao luxo, mesmo o Caio Jorge não estando no seu melhor. Repito, são dois gols em 11 jogos na era Arthur Jorge até então, e uma assistência, que foi aquela assistência contra o Boca. Ele é um jogador muito importante, bem importante.
0: Gente, só não tem nada a ver com esporte, não, mas é que veio uma notícia aqui, já que é um produto que todo mundo, muita gente usa em casa, vocês fiquem atentos aí. Lá em casa hoje de manhã eu já saí recolhendo tudo, já joguei tudo fora, os produtos daquela marca IP, não sei se vocês viram aí, a Anvisa está soltando em profusão o recolhimento dos produtos, tá? O risco de contaminação. Então, se tem em casa, hoje já passei, já tirei já tudo.
2: Vou mandar.
0: Que produto é? Detergente, aquele detergente mesmo, da marca IP, de todas as cores aqui, lava-louças IP, lava-roupas, Tixan IP, lava um monte de produtos, desinfetante, tá tudo as matérias estão na internet. Então é mais um processo mesmo de prestação de serviço aqui, para vocês não terem contato com os produtos, porque a Anvisa tá informando, tá? Inclusive daqui a pouco a gente deve soltar alguma coisa no nosso Instagram. A gente
3: Instagram, já tem algumas informações, parece que são os lotes que terminam em um, para as pessoas ficarem
0: lotes atentas. Tô vendo aqui a Anvisa agora. Aqui,
3: isso, ó. São lotes que terminam em um, de produtos, como você bem disse, principalmente da marca IP.
0: Curiosamente, os meus de casa todos terminavam 101.
3: Então é bom descartar ou fazer a devolução, conforme eles pediram.
0: Ah, eu joguei fora.
3: Descarte também,
0: tá autorizado. Eu acho mais seguro. Mas enfim, mas fiquem atentos às notícias aí, tá, pessoal? Inclusive no Instagram da Anvisa tá aqui a informação. Nós estamos cortando o futebol para falar disso, só porque é prestação de serviço aqui, para que ninguém tenha nenhum problema. Mas voltando aqui, a questão do jogo de ontem. O Cruzeiro, defensivamente, eu preciso destacar aqui que boa partida do Otávio, hein? Partida segura do Otávio, hein?
2: Partida boa.
0: Partidaço.
2: Ótima. Uma partida ótima, na minha opinião. Uma partida ótima. Toda vez que
0: eu tô em qualquer lugar, eu lembro desse troço da pastilha.
2: Uma partida ótima, uma partida de um goleiro que tem coragem, né? Para, independente da juventude, para assumir o gol do Cruzeiro neste momento. E enquanto muitos, a fala, as aspas dele são aspas realmente de um cara muito, abre aspas para ele, muito feliz e realizado em pegar uma sequência em jogos de uma dificuldade maior. Era o que eu queria e me preparava. Pô. Realmente você vê o discurso alinhado com...
4: Esse é o lance, ó. Tá passando na tela.
2: Esse aí foi a primeira defesa importante dele, né?
4: Eleito o lance da partida.
0: Cara, mas teve um cruzamento rasteiro.
2: Foi no segundo tempo. Ele pega literalmente pelo rabo. Essa bola vai passar.
1: Mas essa é a defesa do jogo.
2: Tem outro lance que ele sai. Quanto tempo eu não vi um goleiro sair do gol? Desde o Cássio. Eu não vi um goleiro saindo do gol, pulando.
1: Porque o Matheus não saía.
2: Pulando pra frente. O Matheus, ele sai feito cabeça de tartaruga, pra dentro.
1: Não sai.
2: Então, assim, o Otávio, extremamente corajoso, preparado. Isso não descarta antes que pegar. Ah, o Cruzeiro precisa de... Sim, o Cruzeiro precisa de ir ao mercado, trazer um goleiro. Mas se tinha alguma dúvida... o Otávio também não fez nenhum jogo. Então foram... Agora, foi o quinto jogo do Otávio, né? Ele atuou contra o Goiás, contra o Boca, contra o Atlético. Foi o quarto jogo do Otávio. E ontem contra a Católica, né? Então, assim, ele deu um recado muito forte de que é o cara mesmo a estar no gol do Cruzeiro até a parada para a Copa do Mundo. E liderança. Teve um momento em que ele quase trombou ali com o João Marcelo. O João Marcelo falou, olha... Grita que é sua e tal, mas ele saiu, né? Ele ficou esperando o João Marcelo, não fez cabeça de tartaruga. Ontem... Entrou lá pro fundo do gol, foi abraçar, se engalfinhar na rede, parecendo que tá em Jericoacoara. Não, ele saiu, socou essa bola. Enfim, muita postura do jovem Otávio, jogador criado na categoria de base do Cruzeiro, e fez uma partida de gente grande ontem.
4: E ontem, mais uma vez, teve um lance que... Tem um lançamento vindo da defesa da Universidade do Católica, aliás... E ele deixa o gol como ele fez na partida contra o Goiás. Aqui no jogo de ontem, o atacante da Universidade Católica não consegue chegar na bola. Mas partidaça, assim, com o P maiúsculo do Otávio. Foi muito bem no jogo de ontem, demonstrou uma segurança que o Matheus Cunha não tem, demonstrou uma confiança que também não tem o Matheus Cunha. E assim, mesmo muito jovem, qual a idade dele,
2: Valor? 20.
4: 20 anos, parece e um cara
2: que tem... E ninguém tá falando que tá resolvido, mas não tem discussão mais.
4: Não tem.
2: Não tem assim, disputa ele com o Matheus Cunha.
4: Exato, né, mesmo tem, com 20 cara. Anos, ele é 4 anos mais jovem que o Matheus Cunha. Cara, a experiência que parece que ele mostra que ele tem no gol
2: preparo, é impressionante. Preparo, Thiago, eu acho que preparo também,
4: é que parece cara. Um jogador experiente, sabe?
2: Mas assim, é preparo,
4: ele
2: sabe?
4: Ele tá muito bem, e assim, é indiscutível a qualidade dele. Só um ponto ainda em relação à defesa, eu não gostei mais uma vez do Fabrício Bruno. Tem uma bola aérea da equipe da Católica, que vem da direita, acho que no segundo tempo já. No segundo tempo já. E, cara, ele não consegue pegar o tempo da bola, o atacante cabeceia sozinho, ele quase vem de Otávio, a sorte é que o atacante cabeceia
2: pra fora. Eu acho que essa bola é aos 45 segundos do segundo tempo.
4: Do segundo tempo.
2: É um cruzamento que vem da direita.
4: Isso.
2: Eu acho que assim, não...
4: Ele tava mal posicionado.
2: Não, ele tava mal posicionado, mas o Kaique é permissivo aqui.
4: O Kaique
2: é permissivo e o Jonathan tá mal posicionado. Assim,
4: concordo que
2: eu acho que ia ser mas... da defesa inteira. E não ali, o Otávio não teria o que fazer. Ele não, tá muito distante.
4: Ali sim ele tava queima-roupa.
2: Não, ele não teria o que fazer.
4: Da meia-lua,
2: iria na gaveta. Fala,
4: não, tá muito perto
2: não, de mim. Iria aqui. Na gaveta. Não tem
4: mas jeito. Assim, ali eu não gostei do posicionamento do Fabrício Brunão. Ali pra mim é a hora que você procura o contato com
2: o atacante. Subir junto, pelo menos.
4: Exato.
2: Sobe junto. Esquece a bola e sobe junto.
4: Esquece a bola, procura o contato com o cara.
2: Sobe junto.
4: E aí você vai subir junto com ele.
2: Tudo bem, tava muito desgarrado.
4: Não, esse lance já tá no finalzinho.
1: Deixa eu fazer um momento errei, foi moleque aqui.
0: O que aconteceu?
1: Foi semi-errei, semi-fui moleque. É porque a entrevista do Caio Jorge foi realmente pro jogo contra o Boca. Ela apareceu pra mim hoje. Porque o pessoal que percute
0: reclama isso no Instagram. Eu vou reclamar pro Elton. O Instagram, pra que você fica entregando postagem da semana passada de novo no feed das pessoas?
4: É isso.
0: Porque aquilo ali é uma desgraça, porque antes vocês colocavam embaixo assim, ó. Há 3 dias.
1: Agora você fica procurando.
0: Me ajuda. Para com isso. O que passou, passou. O que passou, não volta mais. Como diria aquele antigo locutor, Antônio Eustáquio, Cacimiro de Abreu.
1: Mas assim, eu sempre errei. Por quê? A fala do Caio Jorge, de uma semana pra cá, ela não vai ter mudado tanto, né?
4: Hein? Não muda nada.
1: Absolutamente. Não muda tanto. A aspas dele é: estou me recuperando. Sinto um incômodo forte ainda. Preciso de tempo. E como fico jogando 2 ou 3 jogos na semana, acaba sobrecarregando. Então a fala dele é uma fala importante, independentemente se foi ontem ou se foi na quarta-feira passada, isso demonstra um pouquinho sobre a situação que o Caio Jorge está vivendo. Todo mundo está vendo que o rendimento dele em campo caiu, é um rendimento diferente daquele Caio Jorge que a gente viu na temporada passada, e isso é muito reflexo que ainda ele sente dores. Então a gente pensa, depois do jogo contra o Boca, o Cruzeiro enfrentou o Atlético e a Católica agora. Então 2 jogos. Então eu imagino que esse descanso possa sim acontecer nos próximos jogos.
0: Bom, isto posto, atenção, isto posto. Eu vou passar um pano agora, a gente começou falando disso, mas eu vou passar um pano agora pro Arroio mais uma vez. Porque nessa aí, eu vou a favor do Arroio, não era lance para expulsão, aí eu vou passar um pano. O problema maior foram as 2 expulsões subsequentes, isso que causa um certo desconforto quando você vai analisar, pô, mas de novo, aí agora ele vem, entra no próximo jogo, assim, bom, Arroio, cuidado, cara, ele teve cuidado, o jogo pede contato, o jogo pedia, já tinha acontecido outras 2 vezes, o ato condescendeu, mas na do Arroio ele meteu para fora, só que ali... Eu tenho quase certeza, eu não sei nem se foi o VAR, cara, a impressão que eu tive foi o auxiliar.
2: Foi o Bandeira,
0: o auxiliar cagueta.
2: Sim.
0: O auxiliar cagueta.
1: Mas o árbitro cagueta. Foi um bananão, né?
0: O árbitro foi um bananão.
1: Porque se ele tem dúvida, vamos lá olhar
2: mas aquela ele não tem dúvida, ele deu a voz do auxiliar. Ele foi na voz do auxiliar, o auxiliar atrapalhou.
1: Então, Valuzão, mas ele... Vamos lá, eu e você, eu tive uma visão, você teve outra. Aí eu tenho uma televisãozinha que eu posso ir lá e olhar e tirar a dúvida. E eu falo assim, Valuzão, eu vou só olhar naquela televisãozinha ali que chama VAR e aí eu decido, pode ser? Aí eu sei, faz isso, Elton, vai lá, você é meu parceiro, pô. Eu vou lá. Agora, eu peguei e você falou assim, o Valu falou, a água parou. Tá expulso, Thiago Fernandes. Eu achei errado.
0: E uma coisa que eu queria falar com vocês aqui. Ontem, quando... Eu entendo a necessidade, tá? Mas ontem, quando o Arthur Jorge sacou o Christian e o Romero de novo, eu falei, ixi, será de novo? Será de novo? Tirar, abrir um pouquinho, tomar um gol ali no final. Aí fiquei assim, olhando aquilo e tal. Mas ali ontem conseguiu muito se segurar.
2: Muito
0: ontem
2: foi necessário. Necessário. É. Porque a equipe da Católica foi... empilhando jogadores de ataque, de colocou o Palavecino, colocou o Martínez, que foi o cara que fez o gol da vitória da Católica aqui, um meia, liberou mais o Valência, camisa 20, bom volante, é um time bem treinado.
1: O time colocou o eterno Medel.
2: O Medel...
1: Eterno.
2: Quando o Medel entra ali, ele vai fazer um terceiro zagueiro mais centralizado, né? E aí
1: 62 anos.
2: O Arancíbia vira ala pela direita, enfim, tentou fazer de tudo. Ele libera ali o Farias também para chegar. Mas enfim, a Católica tentou com o que podia e o Cruzeiro naquela linha de 5 bem formada ali, o Gerson... O Pereira e o Kenji, né? Aquilo que eu falo, o jogador jovem entra, tem que estar atento também. O Kenji entrou ontem completamente fora da dele. Ele estava jogando como uma espécie, né, Dan? De terceiro volante pelo lado esquerdo.
3: É como se fosse um ala.
2: Ajudando a fechar ali. Tinha a linha de 5 e tinha a linha de 3. Ele era o terceiro aqui da linha de 3 à esquerda, com o Caio Jorge mais à frente. Então, é a consciência, cara. Você vai entrar e vai ajudar aqui. E me chamou até a atenção o Arthur Jorge não ter escolhido o Wanderson, né? Caras mais experientes, ô Dan. Então, é um sinal que confiou no garoto naquele momento de urgência.
3: E dá um sinal maior também para a janela de transferências, né? De que esses jogadores não vão ser, de fato, utilizados, de que eles estão abaixo da rotação do time titular e de que o Cruzeiro tem uma carência na ponta, porque o Kenji, ele é um bom atleta, ele tem muitas valências, mas ele ainda precisa ser moldado, principalmente para uma noite de Libertadores. Ontem ele entrou muito bem, mas o Cruzeiro ainda precisa, por exemplo, numa eventual oitavas de final, contar com um jogador mais pronto no banco de reservas. E hoje o Wanderson foi preterido a um jogador de 20 anos. Então isso explica muito da visão que o Arthur Jorge tem sobre esse elenco e sobre as necessidades do Cruzeiro hoje.
1: Você acredita que ele possa sair nessa janela já?
3: Eu acho que seria o melhor caminho, tanto para o Cruzeiro quanto para o Wanderson.
2: Eu não creio.
3: Eu também não acho que vai acontecer.
2: Sim, sim. Mas eu estou de acordo com a sua visão a respeito.
1: Completou 13 jogos. Para o Brasil ele não pode ser mais negociado.
0: Só duas questões aqui. A primeira delas, foi interessante. Veja só a importância do Fagner no processo todo. Aquela caguetada que o Fagner deu ontem na hora da rodinha, não sei se você estava na transmissão, não sei se você conseguiu captar.
2: Não.
0: Você não viu?
1: Você só vê imagem, né?
2: Só imagem.
0: Quando tem aquela parada, o microfone agora fica próximo. Tem treinador que manda tirar, nesse caso pegou. Pô, tudo que o Arthur Jorge legal, falou. Velho. E aí, tava lá os caras falando e tal. Aí o Fagner, ligado no que o treinador tava passando de informação, eu acho que pro lateral. Não, pro 7, pro o camisa Gianni. 7 da Católica, ele escutou. Aí ele chegou na roda e falou: falou com o Arthur Jorge, falou: atenção, porque o treinador deles mandou fazer isso e isso.
1: Pediu o 7 para acompanhar a descida do Gerson.
0: É, um negócio assim. É isso. Aí o Arthur Jorge falou alguma coisa sobre isso e tal. E uma outra questão. O Gerson, mais um bom jogo dele, né?
2: Bom jogo.
0: Mais uma vez assim, carteando o jogo, liderando dentro de campo. Ali na rodinha também, você viu ele
2: se envolvendo em disputas físicas.
0: Não vamos tomar gol nessa porra, não sei o que, ele falando ali e tal. Cara, eu acho que além de jogar bola, tá começando a liderar e tá começando a fazer o que se esperava dele.
2: Sim, se envolvendo em muitas disputas físicas, como o jogo pediu, né? Quando você vê o Fagner atuar dessa forma, é essa experiência que eu esperava que o Fagner servisse ao Cruzeiro na Libertadores. Em um dia, num jogo enrolado, em um jogo que você está com um a menos desde os 2 minutos da segunda etapa, debaixo de chuva, num campo difícil de se jogar, com torcida contrária, e você emprestando ali, né, a sua experiência, ajudando, atuando dentro do campo com os seus atletas.
1: Essa defesa do goleiro, desculpa, Valor, apontei na sua frente aqui. Volta um pouquinho, Duda. Esse chute do Arroio, Só volta nesse chute do Arruda. Esse chute do Arruda. Olha o goleiro. Ele tenta dar um soco, a bola passa pela luva dele e bate na barreira.
0: Cara, mas você viu a curva que essa bola fez?
1: Sabe?
0: Olha lá. Essa bola fez uma... Quem bateu? Ah, foi o Arroio.
2: O Arroio. Tem que ser o...
1: Olha.
4: No jogo contra o Boca, ele também faz isso, não faz? Ele bate uma falta muito boa. Sim. Que ela não vai no gol, vai não, mas ele bate uma falta muito boa.
3: Cai do lado esquerdo.
0: A bola fez uma curva, cara. O Arroio tá se especializando na cobrança de falta. Nossa, esse lance aí, cara. É, perdeu o tempo de bola ali do Fabrício Bruno. Jesus amado. Então, o Arroio pode ser, de fato, o cobrador de faltas do Cruzeiro, hein? Ele bate seco, né? Já reparou que a bola roda, gira pouco?
1: Me lembra, tá, gente?
0: Otero.
1: Me lembra.
0: Batida na bola, parecia.
2: O estilo Otero da batida melhor. Lembra.
1: Lembra.
2: É sim.
0: O Otero tá na Série B?
1: O Otero tá no...
0: Criciúma, né?
1: Criciúma.
0: Aliás, fez um golaço semana agora. Passada, eu acho.
2: Fez golaço. Eu trabalhei, porque... Antes das pessoas tomarem conhecimento de que eu era um jornalista torcedor do Cruzeiro, eu trabalhei em vários jogos, né? Do Atlético de 2014 até 2020, né? Até dezembro de 2020, quando eu vou para Cruzeiro Esportes. Eu trabalhei no jogo do Otero, que ele fez aquele gol contra o Coritiba.
1: Eu tava
2: no Independência.
1: Golaço.
2: E eu fui...
4: É um do meio campo?
2: É. E eu era o repórter da descrição.
1: Uhum.
2: Aí eu na descrição do gol do Otero, eu falei que o goleiro Wilson do Coritiba ouviu a bola passando e gritando, Wilson! Wilson! Wilson! Fazendo uma analogia. Uma
1: referência ao Náufrago.
0: Né? Tem uma mensagem aqui do nosso ouvinte André. Tá dizendo aqui, precisamos falar sobre a ESPN, entrou aos 4 minutos de jogo de novo. Cara, eu não vi que tinha começado atrasado.
4: Começou. Bem atrasado.
0: Não vi, porque os primeiros 15 minutos eu tava ouvindo vocês na Samuca, então não vi que tinha entrado atrasado. Então, aí o André tá dizendo aqui, precisamos falar sobre a ESPN, entrou aos 4 minutos de novo, equipe de tubo, o narrador confundiu o KJ com o Christian 10 vezes, repórter de campo mais perdido que segue em tiroteio. Saudade do monopólio da Globo.
2: Ô, HG, mas eu quero...
0: Cara, eu tenho visto muita gente. Sabe o que me dá saudade do monopólio da Globo em algumas situações no futebol? É que é o seguinte. Eu sei, gente, eu sei que é uma nova era. Nós somos cinquentenários, a gente fica meio...
2: Tem uma música do Angra que chama Nova Era, muito boa.
0: Eu chego em casa, eu tenho que ficar... Aí eu tenho que ir lá no Google, onde assistir. Pô. Tem que. Eu sei que tem aplicativo, tem uma conta no Instagram, mas eu tenho preguiça. Aí eu vou lá no Google, aí põe onde assistir. Aí Cruzeiro, é Católica e Cruzeiro. Onde assistir? Aí me mostra lá. Aí um jogo é na ESPN, um jogo é na Prime, um jogo é na ESPN, um jogo é na Globo, um jogo é no SBT, um jogo é na Record, um jogo é na Rede Vida, um jogo é na HG Play. Cada jogo é num lugar, na Paramount. Eu não tô suportando.
1: Posso dar um testemunho sobre a seriedade que a Globo
4: você falou aí, rápido,
1: eu não tô suportando.
4: Essa matéria do Onde Assistir é uma das mais lidas em todos os sites do Brasil, tá?
1: É, porque a turma fica meio
4: todo mundo fica perdido.
1: Sobre a seriedade que a Globo leva com essa questão de tratar o outro clube ou estudar para uma partida, teve uma vez que eu fui trabalhar na transmissão do jogo Atlético Independente Del Valle no Independência pela Libertadores. E eu fiquei como repórter do Independente Del Valle. O jogo era na quarta-feira. Eu fui avisado na sexta que eu seria o repórter do jogo de quarta do Independente Del Valle. Eu fiquei na redação na sexta, estudando o Independente Del Valle, na segunda e na terça. Esses três dias de trabalho era para eu me dedicar a saber o que acontece no Independente Del Valle. Eles me passam o telefone do assessor do Independente Del Valle para eu entrar em contato com ele, para eu poder pesquisar situações do Independente Del Valle, histórias curiosas, para fazer um jogo de 90 minutos. Era um jogo de pré-hora gigantesco, que você precisa ficar uma hora falando a respeito do jogo. Não, era o jogo da Globo, o jogo de quarta-feira à noite entre Atlético e Independente Del Valle. Eu fiquei três dias de trabalho, né? Porque ainda eu tive o sábado e o domingo que eu estudei ainda um pouco mais, mas de trabalho dentro da emissora, o meu período de carga horária era para assistir e analisar o Independente Del Valle. E a Globo continua mantendo isso. Os caras vão trabalhar num jogo, eles estudam pro jogo.
0: Ô Eltinho e amigos, eu sinceramente, o padrão é diferente. Isso, eu sou obrigado a admitir.
1: São bom mesmo.
0: Né? A Band foi uma grande parceira, ainda é uma grande parceira da Globo em transmissões, né? Hoje
1: Campeonato menos Brasileiro.
0: Do
1: que era,
0: Campeonato Brasileiro, Copa do Mundo, como a Band transmitiu e tal. Então a Band tinha um padrão de excelência nas transmissões também. Eu não estou falando isso porque eu estou aqui, não. Vocês sabem que eu estou falando a verdade. Mas o padrão Globo é um negócio que...
1: São bom.
0: Aqui, bom. Volta pra lá, você
1: não
0: é o bom.
1: Não quero voltar, não. Vou ficar aqui juntinho aqui de vocês.
0: Juntinho,
1: casinha.
0: Volta pra lá, ué. Tá com saudadinho?
1: Tô não.
0: Vai lá, tava lá com o bigode?
1: Tô bem.
0: Paulucci?
1: Tô bem aqui.
0: Paulucci tá ótimo, tá?
1: Tá maravilhoso.
0: É. Adorei ele no Big Brother.
1: Mandou super bem. Vai ficar no Rio de Janeiro durante a Copa do Mundo.
0: Será que ele vai ser o novo apresentador do Big Brother?
1: Um sonho, né? Seria lindo. Lindo, né, cara?
0: Não duvida, não, hein?
1: Duvido, não. Ele é bom, hein?
0: É bom. Aquela menina lá não era do Big Brother e virou apresentadora? Ana Clara. Então, ela não era do Big Brother?
1: Era.
0: Participante?
1: Isso.
0: Então, de onde você acha que nós descobrimos o Valu?
1: No Big Brother.
0: Lógico.
1: Foi uma das fitas que ficou pra trás, a gente pegou. Mas esse cara é bom. Edilson Cruzeirense, rapidinho. Bom dia. Com a evolução do Otávio, vocês acreditam que a mesma necessidade de buscar um goleiro de peso?
2: Tem.
1: Ou talvez um goleiro reserva para ele?
2: Não. Goleiro titular, o Cruzeiro tem que buscar.
0: Tem que buscar um goleiro titular, independente. O Otávio pode fechar o gol, virar um demônio ali embaixo das traves, que não...
1: Mas tem que esperar
0: Cruzeiro,
1: um pouquinho.
0: O Cruzeiro vai ter que
1: buscar. Mas ele é bom, viu, gente? O Otávio é bom.
0: Tem que buscar um goleiro.
1: Bom.
0: O Ricardo, nosso ouvinte, está dizendo aqui, ó, assistir em streaming é péssimo. Um baita delay, eu coloco agora um fone de ouvido para não ouvir meu vizinho gritar gol 15 minutos antes. Ô louco.
1: E você, às vezes nem é um lance de gol, mas é um lance de perigo. Aí você acha que foi gol. Você escutou um barulho na casa do vizinho. Aí você, vai acontecer alguma coisa. Aí não, é uma falta, é uma bola que passou perto. Mas enfim. Mas tá bom, gente. A gente tá assistindo. Eu sou de uma época que só escutava no rádio.
2: Sei que a gente falou, eu queria só deixar um registro, HG, ainda daquilo que aconteceu. Pra pessoa aqui, que eu admiro muito, e o profissional também, Varia Guiar. Grande torcedor do Cruzeiro. E ele entrou em contato comigo depois de ver a gente falando a respeito dele
0: lá na HG Play.
2: Então. Exatamente, então deixar um abraço aí pro Ari Aguiar, que me mandou uma mensagem e mandou um abraço a todos nós, HG.
0: Ô, pessoal, eu até vi aqui mesmo, é porque ontem, conforme eu disse, eu estava ouvindo na Samuca, eu, agora que eu vi aqui que o narrador do jogo foi ele, que aliás é muito bom narrador.
3: Sou muito fã.
0: E que tem uma mensagem aqui, cara. Alguém mandou uma mensagem falando dele aqui, mas enfim. Wesley Penido tá mandando aqui, ó. Vocês estão querendo um perrela, mas esquecem da forma panda de trabalho dos Lourenço. Nossa, mas não podem ocupar a mesma frase aqui, o Wesley. Não sei de onde você tirou isso aqui, não, mas. Enfim. Vocês vão falar do atraso. Já falamos aqui, o Luciano Firmino, do atraso, da transmissão. Eu vi aqui, o negócio do. O rapaz está falando aqui sobre o Ari Aguiar e os erros dos nomes. Cara, narrar futebol é um negócio tão complicado, parece tão fácil, mas não é, embora o automatismo esteja presente ali, principalmente nessa questão dos nomes. É uma arte, tá? É muito difícil, muito difícil. Você narrar, ele é torcedor do Cruzeiro e ele é, cara, é questão do subconsciente, fica ali outro nome e tal. Eu não vejo o menor problema. As pessoas problematizam isso, o fato de ter errado o nome e ser cruzeirense, mas não tem problema nenhum, erra o nome sendo cruzeirense. Ele não estava ali como um cruzeirense, cara, estava ali como narrador, até porque aconteceram uns movimentos na ESPN lá, e é bem possível que ele agora apareça narrando, aliás, ele deve narrar umas 80 modalidades.
2: Incrível.
0: Então daqui a pouco ele vai começar a narrar mais e tal, e aí o traquejo muda, o tempo de reação muda, sabe, gente? Então assim, quando eu falo da questão do padrão Globo, eu estou mais me referindo à entrada na transmissão com atraso do que propriamente ao narrador, ao repórter.
4: Que não é uma responsabilidade da equipe de transmissão que você está vendo ali na tela, né? Não tem nada a ver com comentarista, com narrador, com repórter.
0: Senhores, informação. 12 mil ingressos vendidos para o jogo Atlético e Botafogo. 12 mil ingressos. É uma venda baixa, 12 mil, Guilherme?
1: Baixa, né? No momento, baixa.
0: Muito baixa, porque hoje é quinta-feira. Hoje
1: é quinta.
0: É, ontem o Rui Cabeção me convenceu. O Rui Cabeção ontem, ele me convenceu sobre o negócio da homenagem ou não. O que ficou claro, né, gente? Aqui, o Elton até falou ontem aqui, falou na televisão, da necessidade do Atlético, de repente, ter pedido, solicitado ao Fluminense para dar uma esperada e tal. Aí alguém do Atlético falou com o Elton que o pedido tinha sido feito. Mas aí a gente foi apurar no Fluminense junto aqui ao Guilherme e o Fluminense disse que não, que nenhum pedido foi feito. Mas o Rui Cabeção ontem me convenceu de uma situação. Eu, quando ainda estava trabalhando na 98, aí a 98 virou TV aberta durante um tempo. Agora saiu, mas eu avisei para o Rodrigo Carneiro que não ia virar nada. Eu falei, Rodrigo, não mexe com isso não. Não, mas eu vou, teimoso, que é uma desgraça. Eu amo aquela família lá, mas eu falei que ia dar errado. E aí eles mudaram agora. Parece que 98 virou TV, a 98 de jornalismo, e a 98 ficou só no rádio e no digital. Ali eu precisei sair da 98. A Band me colocou uma faca no pescoço, com razão. Se eu estou no lugar do Bernardo, faria o mesmo. E aí eu falei, não, então eu vou ficar aqui. Mas a Itatiaia me chamou para trabalhar lá na oportunidade. Vocês se lembram disso?
1: Sim, a gente já tava junto.
0: Já estava junto. E aí eu falei, eu converso com vocês quando eu saí definitivamente da 98. Não dá para fechar nada, estando ainda no período final e tal. E o Rui Cabeção ontem tocou nesse assunto e disse, o Hulk poderia ter sido uma peça muito importante nessa decisão. Sim. Então eu estou hoje, ninguém do Atlético me ligou e nem mandou mensagem, não, para não falar que eu estou sendo boquinha de aluguel de ninguém do Atlético, tá? Mas eu estou tirando essa da conta do Atlético. Estou tirando da conta do Atlético e acho que essa
2: eu,
0: aí...
2: Eu não, eu sigo sem
0: no
2: tirar.
0: O Fluminense não tem obrigação nenhuma de fazer nenhum favor. Eu acho que aquele anúncio poucos minutos antes do jogo ali foi um negócio pensado pelo Fluminense para cutucar mesmo. Mas eu acho que o Hulk poderia ter sim sido fiel da balança nessa disputinha dos dois clubes aí. Eu acho que eu peso mais o movimento do Hulk no tabuleiro do que do Atlético de não ter solicitado.
4: Só uma coisa, Gajé, te perguntando com sinceridade. Por que o Hulk ajudaria o Atlético depois de tudo que aconteceu entre Hulk e Atlético?
2: Não, Thiago. As pessoas.
4: Isso.
2: Eu não acho que o Hulk isso, deu
4: quando
2: no
4: eu
2: Atlético.
4: Falo Atlético, eu tô falando
2: eu
4: sobre
2: acho que
4: a
2: ele
4: diretoria.
2: Faz isso pra dar nas pessoas.
4: Exato.
2: Os caras não tiveram o menor trato com ele.
4: Não tiveram
2: eu não acho no que, início do eu ano. Eu não acho que ele faz isso pra espizinhar o Atlético e muito menos os torcedores Atlético.
4: Concordo.
2: Eu, de verdade, eu sei que o futebol não é um mundo de faz de conta, mas eu tenho certeza de que os sentimentos do Hulk pelo torcedor e pela instituição
4: sim, são bons.
2: São reais. Concordo. Agora, pelas pessoas,
4: ele se
2: nesse processo, o Hulk foi fritado num determinado momento.
4: Concordamos.
2: Fritado. Independente dele ter dado declarações que foram, sim, infelizes contra técnicos, contra dirigentes e contra o próprio grupo. 100%
4: contigo,
2: ok. Valor. Mas a postura das pessoas... E aí, cara, é o famoso assim... É o famoso largo aço. Ele largou o aço.
4: Eu penso isso, pessoas. Sabe, HG? Que ele, em algum momento, ele se sentiu, não vou dizer traído a palavra, mas se sentiu prejudicado, ou sentiu que as pessoas queriam, de alguma forma, prejudicar a imagem
2: pra
4: dele.
2: Pra que eu vou ter tato dele? Com pessoas que não exato. Tiveram tato
0: respeito,
2: pra com a minha
0: cara,
2: situação?
0: Mas aí,
2: eu
0: valor,
2: acho que legal.
0: Respeito,
2: eu não acho que entra
0: valor,
2: o clube. Eu
0: respeito,
2: não acho que entra o clube nem a torcida,
0: em respeito à história,
2: não tem
0: em
2: nada
0: respeito
2: a ver.
0: Ao
2: não,
0: clube, não às pessoas.
2: Não faltou com respeito.
0: Porque
2: não faltou com respeito.
0: Eu acho que ele poderia ter feito sim, porque é o seguinte, tá, nunca,
2: não, acha, eu não acho.
0: Nunca em nenhum movimento a culpa foi do Hulk. Nunca. O Hulk errado, ele estava certo. O Hulk mais ou menos, ele
2: estava
0: certo.
2: Aí você está partindo pro radicalismo.
0: Não,
2: mas
0: é uma coisa minha.
2: Ele foi errado várias vezes.
0: Mas é uma coisa minha. O Atlético poderia ter solicitado junto ao Fluminense? Poderia. Mas não fez. Agora eu vou para o ídolo Hulk. O cara construiu a carreira dele aqui. O Hulk, ninguém conhecia o Hulk. O Hulk não era o Hulk de outro clube quando veio pro Atlético. O Hulk se fez pro futebol brasileiro no Atlético. E aí ele tem a oportunidade de ir pro Fluminense, independentemente da maneira que ele saiu, e foi uma maneira conturbada, já criticada por nós aqui, né?
2: Sim.
0: A maneira que conduziram a saída do Hulk foi uma desgraceira do cacete mesmo. Então, assim, só que eu acho que o Hulk poderia ter...

0: Mas nesse caso diz muito mais a respeito das pessoas.
1: Mas mais pro Hulk.
0: Não vou inverter. É igual no dia que não foi, o Atlético não foi capaz de resolver ele em negociação para cortá-lo no vestiário. Eu dei aqui cada...
1: Não é outra coisa.
0: Tá envolvido. Não, tem a ver com as pessoas. Não, tem a ver com as pessoas.
1: Volta lá em 96.
0: É porque tá tudo envolvido, HG. Tá tudo envolvido.
1: Estão falando só desse movimento, cara.
0: Sim, tem a ver com as pessoas que coordenam o Atlético.
1: E ontem eu, inclusive, falei que se eu sou torcedor, eu iria ao jogo assistir o jogo contra o Botafogo. Mas eu não vou lá aplaudir o Hulk que
2: com a camisa do
3: Fluminense. Eu tô pra dizer que corre risco de algumas pessoas vaiarem o Hulk.
0: Eu não creio nisso, cara.
3: Ah, eu não duvido. Eu publiquei um vídeo falando sobre essa situação.
0: Aí vai ser um trabalho muito mal feito, mais uma vez, das pessoas que trabalham dentro do Atlético.
1: Eu tô vendo
0: um
1: movimento.
3: Clima da despedida, cara.
1: Eu tô vendo um movimento muito forte, torcedor do Atlético pistola com ele. Principalmente com o jeito ali, tudo que aconteceu ali na presença.
0: Aí eu só tenho que dar os parabéns
1: porque
0: as pessoas no Atlético conseguiram
1: fazer isso. Ele tem um novo clube e tal, mas assim, de falar Atlético Mineiro, torcedor não gosta, gente. Como é que eu vou medir
2: o sentimento de torcedor? Isso não se mede.
3: E o HG, ele reciclou ainda a música que a torcida do Atlético fez pra ele, que é aquela Hulk Paraíba. É, nós gostamos de você.
0: Cara, eu acho isso aí ativações completamente normais de quando o jogador vai se apresentar. Normal, assim,
3: mas isso incomodou pra cacete.
0: Eu vou manter assim
3: Eu tô vendo ali, eu fiz um vídeo falando sobre isso. Cara, eu achei que eu ia ser xingado. As pessoas estão xingando o Hulk. Eu achei que o Brax ia ser xingado. Estão xingando o Hulk.
1: Olha o Bruno Oliveira, tá, que ele diz aqui. Com o Hulk. Faz essa festa com ele no fim do ano, com doações e tal, um evento legal. Agora não precisava ser. Então o Bruno Oliveira está falando do timing de fazer isso tudo agora. Ah, mas isso é muito pequeno para merecer tanto destaque. Não é. É porque nós estamos falando de um evento, gente, que vai acontecer no domingo, uma hora antes do jogo, e que existe um chamado ao torcedor.
2: Isso é muito notícia.
1: Só que eu estou vendo um movimento, muito grande de muitos torcedores. Não estou falando que é a maioria, não sei, eu não sou da Quest para fazer pesquisa. É, mas eu tô vendo muitos torcedores pistolíssimos aqui.
2: E o primo do Guilherme?
1: O primo do Guilherme, que é o Gustavo Scarpa, vamos lá. Ele pôs lá, mandou no Instagram dele. Estou feliz no Galo e minha família adaptada à cidade. Se o clube pretende me negociar, não estou sabendo. Aliás, ontem conversei com o nosso diretor e me foi dito outra coisa. Sigo trabalhando muito para mostrar o meu valor. Estou pronto e motivado para ajudar o Galo sempre que for preciso. Sou teimoso, eu também sou. Orgulhoso, depende. Sou orgulho da minha história e tal, eu tenho, da minha família, das pessoas que eu gosto e confio. Resiliente, eu sou um pouquinho. E muito vitorioso. Ah, isso eu sou, vindo Pombal. Esses papinhos comigo não funcionam. Quais papinhos?
2: Posso falar uma coisa? Foi a situação de que foi divulgado que ele não faria mais parte dos planos da equipe do Atlético.
1: Mas foram informações, Rogerinho?
2: Informação dada pela Rádio Itatiaia. Não,
1: primeiro aqui, quando eu falei que ele estava no grupo.
2: É, mas a da Rádio Itatiaia foi logo depois
1: que do jogo. Que ele não jogaria mais no Brasileiro. Isso. Então como é que a gente pode... Vamos lá. Vocês estão preparados? Are you ready?
3: Sim.
1: Se o Atlético não conseguiu manejar bem a situação do Hulk, vocês acham que vai conseguir manejar do Scarpa? E
2: aqui, o Scarpa pensa em tudo, né?
1: Pode subir a faixa.
2: Aqui, o Scarpa pensa em tudo, né? The Pretender. A dissimulada. Eu chamo essa música do Foo Fighters. E ali a roda continua me girando.
3: Só uma coisa.
0: Você dando muita importância pro tamanho do futebol.
1: Pois, Scarpa, é muito legal tudo isso que você falou. O fato de você estar feliz no Galo e a família adaptada à cidade, parabéns pra você. O que a gente quer ver.
2: Belo Horizonte é bom mesmo.
1: É bom. Todo mundo gosta daqui. A Vivian, esposa do Robinho, lá não queria trazer o Robson Júnior pro Atlético, que adaptou aqui. Aqui é maravilhoso. Quem vem pra cá não quer sair nunca mais. Então é o seguinte, tô feliz no Galo e minha família adaptada à cidade. Parabéns pra você, legal a adaptação, mas tem que jogar bola, que é o que o clube quer. Se o clube pretende me negociar, não estou sabendo. Talvez na hora certa você saberia. Ontem conversei com o diretor e me foi dito outra coisa. Não sei se você deve confiar. Sigo trabalhando muito para mostrar o meu valor. Não é o que a gente está vendo, que você não está jogando. Estou pronto e motivado para ajudar o Galo. Se isso é motivação, não sei o que é desmotivação. Sou teimoso ou ninguém quer saber das suas valências ou não. Obrigado. Não, só que eu tenho pra dizer.
2: Teimoso a gente sabe também.
1: Você é pra caramba.
2: Não, teimoso ali, meu irmão.
3: Só uma coisa sobre todo esse combo que vive o Atlético e pensar que foram 12 mil ingressos vendidos, né? 12 mil? Isso.

0: Se a gente pensar que se anunciarem que a despedida de domingo é do Paulo Brax em vez da do Hulk, enche o estádio, né? 200 mil pessoas na arena. Cara, não dá. O Paulo Brax faz uma gestão horrorosa no Atlético. Olha isso aí, cara. O Gustavo Scarpa tendo que desmentir um negócio que o Atlético talvez pudesse desmentir, que o Paulo Brax talvez pudesse desmentir. Mas aí o Scarpa tem que desmentir um negócio, falar que conversou com o diretor, que não ouviu da boca dele isso, que ouviu o contrário. É surreal o que acontece no Atlético.
1: Falou. Agora são duas situações. Se ele continuar não sendo escalado, significa?
2: Significa.
3: Cara, eu não sei mais o que pensar do Atlético.
1: E se ele for escalado e cumprir os 12 jogos?
3: A organização de futebol do Atlético, eu fico...
1: Ele vai ficar com um baita de um contrato aqui. Aí só faltou ele colocar que o contrato que eu tô é gostosinho, portanto eu vou cumprir até o final. Se você perguntar o Wallace do Cruzeiro, é bem possível que ele escreva a mesma coisa. Estou feliz no Cruzeiro, minha família adaptada. Se o clube pretende me negociar, não estou sabendo, aliás. Mas deve fazer, falar a mesma coisa. Só que é o seguinte, cara. O que, que a torcida quer? Bola. A gente falou aqui várias vezes do Bernard. De repente, até no meio do ano, meteu o pé. Mas o Bernard é um cara que o Barba tem escalado ele com frequência. Logo, ele deve estar sendo um leão de treino.
3: E é mais útil do que o Scarpa.
1: Então, deve estar sendo um leão de treino.
3: Isso quer dizer que isso seja solução para o Atlético.
1: Sim, isso. Mas eu estou falando de quem está demonstrando no treino.
2: Eu, como um grande crítico do Bernard, isso eu tenho que aceitar. O Bernard entrega quando entra mais que o Scarpa.
3: Não quer dizer que seja o que o Atlético precisa.
2: Exatamente.
1: Dois superchats.
2: Uma coisa muda a outra.
1: A Mariana Martins, eu adoro quando as mulheres mandam mensagens aqui, cara. Tem muita mulher que ouve a gente e participa. Hulk é responsável por esse anúncio. Como ídolo, deveria ter pensado na torcida. Essa está na conta dele. Não é sobre contratos. É sobre uma relação que foi além das quatro linhas. Mariana, você é ótima. Verdade limpa. Verdade. Ele mandou só um número. 966. Só isso. Vamos embora. Às 12 horas e 1 minuto. Tchau.
2: É um segredo.
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6: Você que está indo trabalhar, começando o Band News no meio do dia, daqui a pouco, o presidente Lula estará com Donald Trump no Salão Oval da Casa Branca, se não mudar a programação, dentro de alguns minutos. Sabe-se lá se é alguns minutos, mas é a partir de meio-dia que tudo pode acontecer e o presidente brasileiro e o presidente americano vão conversar. Muita expectativa. Sempre que é um encontro desse tipo, encontros desse tipo são absolutamente burocráticos. É difícil você sair de um encontro de dois países com grandes acordos novos que não foram citados anteriormente, né? Não dá para dois caras falarem assim, e aí, como se fosse na garagem de casa, vamos fazer o Facebook? Não é assim que funciona, né? Estão lá, os diplomatas conversam, e o outro diplomata conversa com o diplomata, o chefe da diplomacia conversa com o chefe da diplomacia, o chato 1 conversa com o chato 2, o chato 3, e aí o encontro é organizado. Então, a pauta não surpreende. O que pode acontecer, sempre envolvendo Donald Trump, que é um quebrador de protocolo, e o Lula, que também é um quebrador de protocolo, só que o Lula até hoje não colocou ninguém em situação constrangedora. Ele pode ter dito coisas constrangedoras por um erro, por um equívoco na seleção de palavras, já levou muito puxão de orelha de assessor por ter falado uma coisa indevida aqui ou ali, mas ele nunca criou uma crise internacional por alguma declaração que tenha dito. Não é próprio dos presidentes brasileiros fazer isso, até porque os presidentes brasileiros não são figuras tão ativas assim no cenário internacional e absolutamente irrelevantes, né? Uma coisa é você ser 30% do PIB, outra coisa é você ser 2,5% do PIB mundial. Você pode gritar quanto você quiser, você não tem microfone, né? Você não tem megafone. Você grita aquela voz de formiga, nem sei se formiga tem voz, né? Fica... Não vale grande coisa. Claro Quando você vem para a América Latina, aí passa a ser uma coisa mais importante e tal. Então, daqui a pouco, a gente vai acompanhar. Eu só queria chamar a sua atenção para a operação que teve sequência em torno do Banco Master, depois da fraude ser apresentada, né? Porque a fraude do Banco Master, ela foi apresentada, gente. Ó, tem uma fraude aí. Agora, é como escavação. Você tem um sítio arqueológico e você começa a escavar. Aí você acha um vaso, aí depois você acha uma colher, aí depois você vai achando, vai escavando. Aí você faz aquele mega sítio arqueológico e sai escavando, escavando, escavando. De repente você acha uma ossada. Você fala, olha, achamos um cemitério e tal. Aqui, esse aqui é um esqueleto de um cachorro. E vai sendo assim. Então, não dá pra gente saber qual o tamanho, né, das descobertas desse sítio arqueológico ainda. Ele está sendo, a gente sabe, aqui são as ruínas do Master. Aí estão escavando, escavando, escavando. Descobriram algumas coisas? Descobriram coisa pra caramba. Descobriram que tem tentáculos no judiciário, tentáculos no executivo, tentáculos no legislativo. E hoje descobriram o esqueleto de um tiranossauro Rex, né? Sei lá se faz sentido dizer isso. Tiranossauro Rex, mas pegaram uma relação entre o Ciro Nogueira, que é um bicho graúdo da política nacional. É até, eu não vou dizer desonesto, mas apequena o Ciro Nogueira a dizer que ele é um bolsonarista. Ele já era Ciro Nogueira antes do Bolsonaro. Ele é um cara do Centrão. E ele apoia o Bolsonaro, apoiava o Bolsonaro. Agora, chamá-lo de bolsonarista é dizer que ele é menor do que ele era, do que ele é de fato. Então, ele é mais importante do que apenas um bolsonarista. A política conheceu vários bolsonaristas, pessoas que surgiram por causa do Bolsonaro. Ele não, ele se grudou no Bolsonaro. E o Ciro Nogueira é um sobrevivente, como todos daqueles caras da política do Centrão. Uma hora estão com o PT, uma hora estão com a direita, uma hora você acha até que ele encontrou uma ideologia, mas a ideologia deles é de sobrevivência, sempre foi. O Ciro Nogueira, do Piauí, aliás, é o cara que apresentou ao presidente Bolsonaro o Cássio Nunes Marques, que é também do Piauí, ministro do Supremo. É graças ao Ciro Nogueira que o Cássio Nunes Marques virou ministro da Suprema Corte. Olha que interessante. E o André Mendonça deu um despacho. Não é exatamente um despacho o nome disso, mas é um provimento. E aí saíram algumas medidas, entre as quais, no caso do Ciro Gomes, do Ciro Nogueira, proibição de manter contato com investigados. Ele não tem tornozeleira para ele. Nessa fase da operação, também o irmão dele recebeu medidas cautelares, Raimundo, e apreensão de celular, essas coisas. E aí é muito interessante, e é isso que eu queria compartilhar. É assim, quando começa a investigação, e começa o zum-zum, sempre tem o zum-zum, e o nome do Ciro Nogueira está na boca do sapo desde o começo, né? Todo mundo fica falando Ciro Nogueira. Ciro Nogueira, se não tivesse Ciro Nogueira, bom, teve Ciro Nogueira, chegou no Ciro Nogueira. Quando começou a falar de Ciro Nogueira, a reação do Ciro Nogueira é, eu não, não tenho nada a ver com isso não. Né? Depois, agora, a gente vai entrar na fase do por que só eu. É engraçado isso. Historicamente é, eu não, depois por que só eu. Eu não, isso é uma perseguição, porque só eu, isso é uma perseguição. Então é sempre uma perseguição, nunca é elucidação. No começo, não tememos nada, depois não precisava de medidas protetivas e depois estamos à disposição da justiça. É sempre essa ordem. É curioso, parece um script, parece uma peça já ensaiada com as coisas escritas. E eles falam assim, você está em que condição? Ah, não, eu estou na condição de investigado. Então pega esse papel e lê. Se lê o papel um do outro, o cara lê o papel do Marcelo Odebrecht, o do Marcelo Odebrecht lê o papel do Ciro e do... É tudo igual, né? Bom, o que se descobriu até agora é que havia uma transferência regular de valor elevado, R$500 mil, de uma empresa ligada ao Daniel Forcado para uma empresa ligada ao Ciro Nogueira. Pelos diálogos de telefone, dos telefones do Daniel Forcado, isso configurava um pagamento regular. Ele não fala assim, mesada. Ele não fala assim, já mandamos o capilé do senador. Mas não tem serviço prestado, conhecido. Se fosse uma relação comercial ortodoxa, você acha que o presidente do Banco Master ia ficar monitorando o pagamento de um valor de R$500 mil, que como prestação de serviço é muito baixo? Pensa, você tem um fornecedor de um serviço, R$500 mil não é um valor para você monitorar na presidência. Agora, como um pagamento de mesada para um senador, aí é um valor expressivo que você tem que monitorar. Você diz, escuta, eu não quero esse senador bravo comigo, eu quero esse senador feliz. Então, 500 pratas, pagamento de restaurante, pagamento de hospedagem, venda de uma cota de uma empresa cujo valor seria de 13, vendeu a parte comprada por 1, ou seja, pagou 12. É como se tivesse transferido 12 para o cara. Então tem muita acusação pesada, deixa o Ciro Nogueira numa situação delicada. O Ciro Nogueira do eu não, daqui a pouco vai estar porque só eu, já olhando para o lado, por que não pegaram o outro, por que não pegaram aquele outro deputado, por que não pegaram aquele senador? Nossa, isso é uma grande conspiração para me destruir. O André Mendonça quer me pegar, a Polícia Federal do Lula. Bom, o fato é, o material apresentado, e aí a gente tem que avaliar o material apresentado tem solidez. Tem solidez. Do jeito que foi apresentado pelo André Mendonça, ministro do Supremo Tribunal Federal, tem solidez. Que o Ciro Nogueira manteve relações com o Daniel Forcado, e é engraçado, né? O Daniel Forcado tinha 0,5% dos ativos, controlava 0,5% dos ativos do sistema, menos do Sistema Financeiro Nacional. Como é que ele conversava com tanta gente? Como é que todo mundo, na hora de voar, voava num Forcado Air? Por quê? Quantos casos nós demos aqui de Forcado Air, Master Air, ou seja lá o que for? É o Ciro Nogueira, é o ministro. O ministro Supremo tem uns 2 ou 3 que voaram em aviões locados na empresa do Daniel Forcado. Mas o Daniel Forcado era o quê? Era American Airlines, pô? Gigante? O cara tem 12 de aviões, 3 aviões, de repente todo mundo só escolhe os aviões dele. Então, tem umas coisas muito engraçadas, né? Os tentáculos. Quer dizer, se 0,5% do Supremo, do sistema financeiro, mantém relação direta ou indireta com 2 ministros do Supremo Tribunal Federal, com quantos ministros um banco que tem 15% do mercado financeiro, do sistema dos ativos, deveria ter? 30 vezes mais, o que é impossível, porque não tem 60 ministros na Suprema Corte. Se você pega essa relação, você vê que, de duas uma, se todo mundo é igual, se todo mundo faz a mesma coisa, nós vamos achar coisas espetaculares de pagamentos de bancos muito maiores do que o Master. Ou propinas ou pagamentos mensais, mas muito maiores do que o Master. Ou então não, ou então a gente está realmente diante de um vigarista. E se ele é um vigarista, por que todas as relações que ele tem são defensáveis, segundo os advogados que são apontados como os parceiros comerciais do Forcado? Não é engraçado que um grande picareta só tenha relações corretas com as pessoas? Um grande picareta só tem uma boa relação, uma relação correta com o senador, com o deputado, com o ministro de Tribunal Superior, com o avião, é tudo ético. Ele é vigarista, mas ele não faz nada vigarista com ninguém. Tudo que ele faz com os outros é correto e ético. É engraçado, né? Então esse caso faz a gente pensar sobre o que é mais importante do que descobrir exatamente esse sítio arqueológico aqui, que é fundamental. Não pode parar no Ciro Nogueira, evidente. Não vai parar no Ciro Nogueira. tem outros animais envolvidos, mas como é que a gente evita isso? Porque não é possível. A gente teve Lava Jato, a gente teve Mensalão, isso para falar dos escândalos recentes, mas o que ficou disso? Nada, nada, não ficou nada. O Mensalão não deixou nenhum ensinamento, o Petrolão, a Lava Jato, não deixou nenhum ensinamento, nada. Ninguém ficou com medo de continuar roubando? Não te parece estranho que os sistemas de controle no Brasil são muito bons para disparar uma operação, disparar um caso novo e, de repente, para criar um sistema de contenção, o sistema é péssimo, é pavoroso? Porque é aquilo. Quem está no sistema político, no sistema de poder, está satisfeito com esse desenho, podendo fazer ou não fazer. Então o Ciro Nogueira achou que era o caso de fazer. E ele fez, e está aí, os números estão aí, os dados estão aí. Vai ser muito difícil, contratou um ótimo advogado, o Cacai, o Antônio Carlos de Almeida Castro. Eu conheço pessoalmente desde 1989, a primeira vez que eu vi o Cacai. O Cacai era da Comissão de Direitos Humanos da OAB, ainda usava jaqueta jeans, ele não tinha nenhum paletó na época, em 1989. Hoje é um dos mais bem-sucedidos criminalistas de Brasília, mora numa casa espetacular que traduz o sucesso dele, extremamente bem-sucedido, já defendeu vários senadores, deputados, governadores, empresários os mais enroscados, mas então ele é muito bom naquilo que ele faz, só tem uma coisa que ele não consegue fazer, que é tornar inocente o cliente culpado. Isso ele não consegue. O Márcio Tomás Bastos dizia que todos os clientes que ele trabalhou eram inocentes. Dizia brincando, naturalmente. O Cacai, ele só não consegue isso. Fazer o cliente dele, vigarista, ficar honesto. Isso ele não consegue. Ele consegue dar a melhor defesa, em alguns casos, uma defesa técnica. Todo mundo tem direito a um advogado de defesa, todo mundo tem direito a se defender para que o julgamento seja justo, o que não significa que ele faça uma investigação anterior e diga que só vai trabalhar para os caras corretos. E ele conhece o senador Ciro Nogueira há um tempão. Então, vamos acompanhar, ele deu até uma entrevista quando chegou na casa do senador, e ele é muito bom nesse troço que ele faz, então ele não erra as palavras, nem absolve, nem incrimina, diz que é muito estranho. São formas bem eficientes de falar, olha, eu acho muito estranho, me espanta que seja necessário, tal, mas ele não está negando nada, ele é só uma forma de manter a pipa no ar, que é parte do show dos advogados criminalistas, todos muito bons de lábia. Agora vamos ver, na hora de apresentar o material, o que o Ciro vai dizer, porque o que o interessa não é o que o Cacai fala para a imprensa. O que interessa é aquilo que a investigação vai concluir, o devido processo vai concluir depois de aferir todo o material. E a gente vai acompanhar aqui na Band News FM o tempo todo esse caso. Eu não sei se você concorda ou discorda, essa é a opinião que eu tenho sobre o assunto.
7: Agora, meio-dia e 17 minutos, o presidente Lula se reúne daqui a pouco com o presidente dos Estados Unidos, o Donald Trump, na Casa Branca, em Washington. Os dois líderes vão debater temas como PIX, minerais críticos, segurança e tarifas comerciais. Comitiva brasileira conta com os ministros Mauro Vieira, das Relações Exteriores, Wellington César, da Justiça e Segurança Pública, Daril Durigan, da Fazenda, Márcio Elias Rosa, do Desenvolvimento, Indústria, Comércio e Serviços, e Alexandre Silveira, de Minas e Energia. Também participa dessa reunião o diretor-geral da Polícia Federal, Andrei Rodrigues. A gente aguarda o início dessa conversa. A qualquer momento a gente traz atualizações para você.
8: A defesa do senador Ciro Nogueira, do PP do Piauí, alvo da Polícia Federal, diz que repudia qualquer ilação de ilicitude e que a operação de hoje foi baseada em uma troca de mensagens. Quem tem os detalhes é o Afonso Marangoni.
9: A Polícia Federal analisa os materiais apreendidos na quinta fase da operação que investiga o escândalo do Banco Master. A ação desta quinta-feira mirou as conexões entre o senador Ciro Nogueira, do Progressistas, e o dono do Master, Daniel Vorcaro. A PF afirma que o parlamentar atuava em favor do banqueiro em troca do recebimento de vantagens econômicas indevidas. Entre outros benefícios, teria recebido uma mesada de R$ 300 mil, que depois passou para R$ 500 mil. Além disso, segundo a PF, tinha o custeio de viagens internacionais, hospedagens, restaurantes e voos privados bancados por Vorcaro. A representação descreve o episódio de 2024, que ficou conhecido como Emenda Master. Nogueira propôs ampliar a cobertura do Fundo Garantidor de Créditos de R$ 250 mil para R$ 1 milhão.
6: Você vê, né? O senador Ciro Nogueira apresentou uma medida propondo o aumento do fundo de garantia, como é que chama?
7: Fundo FGC, garantidor,
6: fundo do garantidor crédito. De crédito, de 250 mil para R$ 1 milhão. Você sabe que o fundo garantidor suspaga 250 mil reais para você. Se você tinha 249 mil investido num banco, você recebe 249 mil. Se você tinha 251 mil, você recebe 250 mil. Ele garante para você 250. É um dinheiro dos bancos. Claro que é você que paga, porque esse dinheiro é tirado de tarifas e um monte de coisa. Mas os bancos alimentam, os bancos administram, é um dinheiro privado de um fundo. E aí, mas é controlado pelo Banco Central, regras do Conselho Monetário Nacional, tem legislação, tanto tem legislação que o Ciro Nogueira queria fazer uma mudança na legislação para aumentar de 250 mil para 1 milhão. De reais, ou seja, se pudesse aumentar para 1 milhão de reais, o Banco Master podia sair por aí e faziam isso, ele e as plataformas de arrecadação de recursos, né? O BTG fez isso, a XP fez isso, a Nubank fez isso, porque eles distribuíam papéis do Banco Master. E eles diziam, ó, 250 pau, bicho, fica tranquilo. Poderiam dizer, ó, 1 milhão, fica tranquilo. Você já imaginou o tamanho do buraco que ia ser? Pô, no mínimo 4 vezes. Poderia ser, não significa que seria. Então, olha o que o Ciro Nogueira fez. Ai, não, eu fiz isso porque é minha convicção. Bom, aí o que a polícia descobriu? A polícia descobriu que esse texto que ele apresentou foi produzido no Master. E foi entregue a ele impresso. E ele apresentou um documento que foi... Então, eles, por que imprimiram? Por que não deram eletronicamente? Para tirar o rastro. Óbvio. Porque se era uma coisa absolutamente correta, por que não mandaram? Ó, vai aqui minha contribuição. Ciro pega, liga para os amigos dele. Olha, estou pensando em aumentar o Fundo Garantidor de Crédito. Eu acho a coisa mais correta do mundo. Eu queria a contribuição de vocês. Normal. A gente, como jornalista, não liga para uma fonte. Diz, olha, eu vou falar sobre tal assunto. Eu queria a sua contribuição. O que você pode me ajudar com as suas informações para que eu possa entender melhor esse caso? Liga para o Daniel Vorcaro e fala, Daniel, estou querendo aumentar, olha, isso é importante, vai ser muito bom. Então, mas eu estava pensando em 700 mil. Não, olha, o melhor é 1 milhão, porque 1 milhão, na curva ABC, você vai ver que você garante 80%, não sei o quê. Ah, legal, me manda isso aí, um paperzinho. Não tem problema. Agora, o cara recebe o papel pintado do Banco Master e 500 pau por mês, aí... Você fala, bom, mas e cadê a contribuição do banco não Master, dos outros bancos? Putz, não tem. E só tem do banco que te paga? É, só tem do banco que me paga. Sei, e a gente tem que acreditar em que parte. Aí entra o Cacai com sua arte. Ele não consegue ser ilusionista, é advogado criminalista. Ele usa o Código Penal e a experiência dele, claro, filosofia, literatura, Constituição e tal. Mas precisa tomar cuidado com a ficção, o excesso de ficção não cola, não funciona. Então você vê, tem um ato do Ciro Nogueira. Ele foi e apresentou. O que antes era uma suspeita, não, é uma coincidência. Ele teria apresentado a pedido do Master, não, ele apresentou, não é a pedido do Master. Ele entregou, ele foi o cara que entregou no Senado a emenda do Master. Ele foi o garoto que foi o courier do Master. Entendeu? Ele foi o entregador do documento do Master. Atuou como se fosse um empregado do Master. Pelo menos nesse episódio, pelo menos com os fatos que a gente tem até agora. Vamos ver se o talento dos advogados de defesa, e eu realmente tiro o chapéu para o talento do Kaká, e se ele vai conseguir ser criativo o suficiente para poder desmontar essa bomba que caiu no colo do cliente dele.
7: Ainda sobre a Compliance Zero, a Polícia Federal também prendeu um primo do Daniel Vorcaro. Quem conta pra gente é o Daniel Martins.
10: A Polícia Federal prende nesta manhã, em Nova Lima, na Grande BH, o primo do dono do Banco Master, Daniel Vorcaro. Felipe Cansado Vorcaro é apontado pelas investigações como operador do núcleo financeiro do esquema de corrupção envolvendo o banqueiro e está preso na sede da instituição em Belo Horizonte. Ele está entre os alvos da quinta fase da Operação Compliance Zero, que também mira o senador e presidente do PP, Ciro Nogueira. Além do mandado de prisão temporária, também são cumpridos outros 10 de busca e apreensão nos estados do Piauí, São Paulo, Minas Gerais e Distrito Federal.
11: Um temporal chega ao sul do país. A manchete com Gilberto Echauri.
12: O Rio Grande do Sul segue sob 2 alertas para temporais e rajadas de vento que podem chegar aos 100 km por hora. Eles são válidos até o fim da noite para a região metropolitana, fronteira oeste, sul e serra. Já chove na metade oeste gaúcha, com estragos contabilizados em Santa Maria e Santana do Livramento, inclusive com suspensão de aulas. Entre hoje e amanhã, as instabilidades atingem a região metropolitana, o que deve gerar uma queda brusca nas temperaturas. Hoje a máxima é de 32 graus em Porto Alegre e amanhã os termômetros despencam para mínimas de 12.
7: Atualização dos dados da indústria brasileira, Luana Bernardes.
13: A pesquisa industrial mensal do IBGE, divulgada nesta quinta-feira, aponta que a produção industrial no país teve variação de 0,1% na passagem de fevereiro para março. Com o resultado, o acumulado do ano ficou em 1,3%. As influências positivas mais importantes foram verificadas no setor de coque, produtos derivados do petróleo e biocombustíveis, com alta de 2,2%, e no setor de produtos químicos, que avançou 4%. A produção industrial está 3,3% acima do patamar pré-pandemia em fevereiro de 2020.
11: As duas servidoras mortas em um ataque a tiros dentro de uma escola conveniada no Acre são enterradas. O crime foi cometido na última terça-feira por um aluno de 13 anos que usou a arma do padrasto. As informações com o Rafael Campos.
14: O Ministério Público do Estado do Acre pede a internação provisória do adolescente de 13 anos que confessou ter realizado um ataque a uma escola em Rio Branco. O órgão apresentou a solicitação no âmbito da apuração relacionada ao caso. A medida, segundo o MP, está baseada no Estatuto da Criança e do Adolescente, o ECA, que estabelece medidas socioeducativas aplicáveis a adolescentes em conflito com a lei. Duas inspetoras foram mortas e outras duas pessoas ficaram feridas durante o ataque. A Polícia Civil investiga o caso.
7: O chefe do tráfico de drogas da Cidade de Deus, no Rio de Janeiro, é preso. Quem conta pra gente é o Vinícius Calisto.
15: O homem apontado como chefe do tráfico da favela Cidade de Deus, na zona sudoeste do Rio, é preso pela polícia militar. Edivanderson Gonçalves Leite, conhecido como Deco da Cidade de Deus, foi encontrado durante a Operação Barricada Zero, realizada na manhã dessa quinta-feira na comunidade. O criminoso estava em liberdade condicional desde março de 2025, concedida pela juíza Ana Paula Abreu Filgueiras, sob justificativa que ele preenchia o requisito objetivo necessário, conforme cálculos já retificados de pena e por não cometer falta grave no período de 12 meses de detenção. Deco teve o braço direito e a mão esquerda amputados durante uma operação policial na comunidade em abril de 2023, quando foi preso.
6: Eu recebi uma mensagem aqui enquanto a gente ouvia a notícia do crescimento industrial medíocre, né, do Brasil. 0,1 em fevereiro, o acumulado dos primeiros 3 meses do ano, comparação com o ano passado, e a gente vem crescendo numa velocidade que é 1/3 da média mundial na área industrial. Você percebe a gravidade disso? 1/3 da média mundial. A gente dá um show no agro, o Brasil é campeão de produção e produtividade, que são coisas diferentes e complementares. Você pode aumentar a produção sem aumentar a produtividade, e aí você precisa de 2 hectares para dobrar a produção, se você não aumenta a produtividade. E você pode ficar na mesma área, tirando mais sacas de um determinado produto qualquer. No agro a gente consegue fazer isso. Na indústria a gente não tem produção e não tem produtividade. É um desastre. Um terço da média mundial. Esse é o dado que interessa. Tem país, Índia, crescendo 6, 7% e a gente crescendo 1, 0,6%. É uma vergonha, é horroroso o que está acontecendo. E aí, eu acho até um tema interessante para a gente aprofundar. A gente vê todo mundo indignado com isso, né? Indignado porque nós estamos entregando nossas riquezas com as terras raras, porque nós estamos entregando a nossa riqueza ao exportar só commodities e com isso a gente não exporta valor agregado e não consegue, portanto, tirar mais dinheiro do valor do trabalho e aumentar o PIB, agregar valor, aquela coisa toda. Todo mundo fica indignado, mas ninguém consegue resolver essa equação. A gente não consegue desmontar esse nó. Então a indústria não consegue produzir, não consegue ser produtiva. O agro, que é altamente produtivo, está vivendo uma crise financeira que abateu a indústria, preciso que se diga. A indústria foi abatida por uma crise financeira. Qual é a crise financeira? Nós não temos condições de financiar o nosso capex, nós não temos condições de financiar o nosso investimento. Não aguentamos. E com essa carga tributária associada a essa hostilidade governamental para o meio de trabalho e a taxa de juros, aí você sufoca. Então, como o agro tinha espaço para crescer, ele foi sobrevivendo. Mas agora a taxa do Modern Frota é pesada. Você pega os indicadores do plano Safra, são pesados. Você vê a quantidade de empresas do agro que está pedindo, entrando em recuperação judicial, está complicado. Está complicado. Não é à toa que nesse desenrola que o governo inventou agora no ano eleitoral, há poucos meses da eleição, tem lá um pedacinho para o agro, porque não está fácil a vida do agro. Então, se não está fácil a vida do agro, imagina a indústria que está se desdobrando. A situação está bem complicada para quem produz, para quem arrecada, para os governos. Ah, beleza, porque eles vão lá, não fazem coisa nenhuma, tomam a nossa grana, embolsam. Ontem levaram um toco maravilhoso, anteontem, na verdade, do Flávio Dino, maravilhoso, que mandou que o dinheiro da CVM fique na CVM, que era mais um toco. A gente deu essa notícia aqui, é mais uma grana que o Tesouro Nacional roubava da sociedade. É um negócio inacreditável.
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7: Agora, 12h33, quem está acompanhando a gente pelo YouTube vai ver já já um vídeo do presidente Lula que acabou de chegar à Casa Branca. Esse vídeo foi divulgado pelo próprio poder americano. Vou descrever para você que está acompanhando a gente pelo rádio. O presidente Lula desce do carro e é cumprimentado pelo Donald Trump. Os dois trocam ali o aperto de mão. O presidente Lula dá um tapinha nas costas de Donald Trump, está esperando por ele logo na saída do carro. A gente vai atualizar agora as informações da sua cidade, da sua região, e na volta, provavelmente, teremos mais informações sobre esse encontro.
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22: A FIFA anuncia uma liberação que vai beneficiar diretamente os times brasileiros envolvidos nas competições continentais. A pedido da Conmebol, a entidade máxima do futebol, permitiu que os atletas convocados para a Copa do Mundo entrem em campo na última rodada da fase de grupos da Libertadores e da Sul-Americana, entre os dias 25 e 29 de maio. As negociações buscaram uma igualdade entre as federações, já que a UEFA conseguiu o mesmo para a final da Champions League no dia 30 de maio. Pelo regulamento inicial da Copa, todos os convocados devem ser liberados a partir do dia 25. A nova decisão da FIFA não abrange, no entanto, a última rodada do Campeonato Brasileiro antes da pausa, marcada para o fim de semana do dia 30. Para esses confrontos, nenhum dos times vai poder contar com os convocados para o Mundial.

0: Agora, meio-dia, mais 36 minutos. Muito boa tarde para você que está ligado, ligada aqui na Band News FM. Eu sou o Dan Abreu, te acompanho até a 1 da tarde. Já já o Pedro Gelinek por aqui. Mas antes, vamos atualizando o cenário local das notícias. Tudo que acontece aqui na capital, em BH e também, claro, em todo o nosso estado nesta quinta-feira, dia 7 de maio de 2026. E olha só, mais de 20 bairros de Belo Horizonte da região metropolitana ainda registram interrupções no abastecimento de água na madrugada de hoje após a queda de uma égua em uma adutora do sistema Rio das Velhas. Segundo a Copasa, o sistema de abastecimento de água da Grande BH teve recuperação significativa com a normalização do fornecimento na maior parte da região. Apesar disso, as equipes seguem atuando para que os problemas de intermitência no abastecimento em alguns bairros sejam resolvidos ainda hoje. O monitoramento realizado entre meia-noite e 6 horas da manhã desta quinta registrou fornecimento intermitente nos bairros Céu Azul, Minas Caixa, Jardim dos Comerciários, Jaqueline, Santa Rosa, Universitário, Goiânia, Maria Gorete e Jardim Vitória, em Belo Horizonte, além de outros bairros em Ribeirão das Neves, Santa Luzia e Sabará. Em nota, a Copasa afirmou que a previsão é de que o abastecimento dessas regiões citadas seja normalizado ao longo do dia de hoje. Meio-dia e 38 minutos, tem informação também do trânsito chegando por aqui.
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0: A gente perdeu contato com o Davidson Ferreira. Daqui a pouquinho a gente tenta retomar e traz mais destaques do trânsito. Agora meio-dia e 38 minutos.
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6: As estreias da semana chegam com música, mistério e muita emoção.
7: Onde é que eu tô?
8: É um torneio de luta até a morte.
6: Mortal Kombat 2 coloca os campeões novamente na arena, agora ao lado de John Cage, em mais uma batalha inspirada no universo dos videogames.
9: Os suspeitos são sempre as pessoas no testamento.
10: Aquele homem não tinha nada.
11: Na verdade, tinha 30 milhões de dólares.
12: Já temos o nosso motivo.
6: As Ovelhas Detetives mistura comédia e investigação em uma história curiosa. Ovelhas que aprendem tudo sobre crimes ouvindo histórias do próprio pastor. Iron Maiden Burning Ambition revisita 5 décadas de uma das bandas mais lendárias do heavy metal mundial.
13: Tá na hora, moleque. Bora.
14: Sabedoria é poesia na mão de um poeta.
6: Já Hungria, a escolha de um sonho, acompanha a trajetória do rapper brasileiro em busca do sucesso apesar das dificuldades.
15: Fala, moleque. Acho que vai chegar onde com esses seus rap, mano? De Playboy?
16: Não, não, não, para, para, para.
6: Para quem gosta de susto, Dolly, a boneca maldita, aposta no terror psicológico em meio a bonecas assustadoras e muito suspense.
16: Ah, me desculpa!
17: A nova boneca dela. Você vai ter que entrar na brincadeira.
18: Como Vater jetzt no Haus?
19: Wie kommst du da rein?
18: Weil der Krieg bald vorbei ist.
6: Uma infância alemã mergulha nas marcas deixadas pela Segunda Guerra a partir do olhar sensível de um garoto de apenas 12 anos.

0: Billie Eilish, Hit Me Hard and Soft, transforma a experiência do show em uma imersão musical. Dirigido por James Cameron, o filme acompanha a turnê mundial da cantora. Tem estreia para todos os gostos, agora é só escolher a sessão. Programe-se e divirta-se.
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3: Agora sim, os detalhes do trânsito.
4: Olá, boa tarde para você no estúdio, boa tarde ouvinte de carona com a Band News. Nesta quinta-feira, a movimentação na região do Barro Preto é intensa na Avenida do Contorno, viu? Sentido rodoviária. Mas se teve ocorrência ali nas proximidades da Paracatu, motoristas ainda têm um pouco de resquício, paciência e atenção. Antes pode desviar pela Barbacena ou Goitacazes. Já a mesma contorno, passando pelo Barro Preto, na pista contrária, sentido viaduto Itamar Franco, com trânsito livre. 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
3: Valeu, Davidson. Agora meio-dia e 43 minutos.
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7: O que vai sair desse encontro do Lula com o Donald Trump? Bom, Juliana, a gente sabe que nenhum encontro entre presidentes é resultado de uma surpresa, né? Oh, você aqui? Não, não acredito. Não existe, né? Toda a diplomacia de um lado, com toda a diplomacia do outro, conversa aqui, conversa aqui, conversa aqui, conversa. E a não ser que haja uma quebra de protocolo, que no caso desses dois não é uma impossibilidade, mas é pouco provável que a gente tenha uma situação atípica, eles na verdade representam um papel, né, que já está todo combinado, ainda que falem de um jeito diferente. Então eu queria saber o que, que você anda ouvindo sobre as expectativas em torno desse encontro Lula-Trump. Juliana Rosa.
8: Pois é, começou agora a reunião entre o Lula e o Trump na Casa Branca, nesse minuto. Oi, Neg, boa tarde para você, para a Lari, para o Humberto, boa tarde para os nossos ouvintes. Como você falou, você tem uma pauta fechada de interesse comum, então não se espera grandes novidades e também, obviamente, que não vai ter um fechamento de um acordo nessa reunião. Mas o que é importante, oi, Neg, é a gente perceber que o Trump, ele olha para o Brasil e fala que rola uma química com o Lula, mudando completamente aquela visão inicial que tinha do Brasil, quando ele percebe a importância que o Brasil tem para fornecer as terras raras e os minerais críticos. Então, dificilmente ele vai receber o presidente Lula com má vontade. Se falava muito daquele risco de humilhação, como ele já fez com outros líderes, né, como o presidente da Ucrânia, porque ele quer ali cortejar o Brasil para poder fechar um acordo que interessa aos Estados Unidos, que é a tal das terras raras e minerais críticos, que é hoje o alvo da disputa com a China, é a questão tecnológica. A China é o maior produtor de terras raras do mundo, é o maior produtor, a gente tem a segunda maior reserva, mas a gente não explora quase nada. Então, o que é delicado nesse assunto, Eneg? O presidente Lula, ele também não quer desagradar a China. A gente tem a China como nosso maior parceiro comercial e também faz parte dos BRICS, enfim, não há interesse, por exemplo, em fazer algo que o Trump já falou que é o interesse de fechar um acordo de exclusividade para explorar esses minerais críticos e terras raras que são fundamentais para a produção de tecnologia, de chips, de baterias, veículos elétricos e para a indústria de defesa, e que é um ponto super sensível porque os Estados Unidos são altamente dependentes da China com essa questão dos minerais críticos e terras raras. Agora, o Brasil, o Eneg, ele não tem que ter ideologia, né, nesse momento. Ele tem que ver o que vai ser bom para o país, quem vai dar mais, a gente pode fazer acordo com a China, com os Estados Unidos e com outros países. É uma oportunidade, é um bilhete premiado, né, Oineg? A gente já teve tantos, a gente tem que aproveitar isso para poder trazer riqueza para o país. Agora a gente está muito atrasado, né, Oineg? Você viu que a gente não tem nenhum um marco regulatório ainda. A gente não tem, a Câmara aprovou correndo antes do Lula chegar nos Estados Unidos, o Senado tem que aprovar. Então você não tem nem regras ainda para fechar acordo de exploração desse material. E também uma coisa que o Lula não abre mão, que é um outro ponto sensível na conversa ali com os Estados Unidos, que é não o governo brasileiro não quer que explore o material bruto e simplesmente isso. Ele não abre mão em fazer o tal do valor agregado, que isso realmente rende muito mais para a população. Hoje a gente exporta a soja, né, exporta o café, aí você vê a Alemanha não planta um pé de café, aí ele vira aquele café gourmet que custa 10 vezes mais, isso gera renda para a população, muito mais riqueza para a população, que a gente não faz aqui no Brasil. Agora, as empresas americanas, será que elas vão querer, além de explorar, produzir aqui dentro também? Então, não é uma negociação fácil, né, Oineg? E um último ponto é a questão daquela seção 301, que está incluído o PIX, enfim, é aquela investigação que normalmente é feita de forma arbitrária. Os Estados Unidos alegam nessas sessões, né, que os países estão fazendo uma concorrência desleal com os Estados Unidos. Por exemplo, o PIX é considerado uma concorrência desleal porque tirou mercado das bandeiras de cartões de crédito americanas, mas eles estão indo lá, a equipe, né, o ministro da Fazenda está junto lá com o presidente Lula, para dizer que as pessoas começaram a usar menos cartão, ao mesmo tempo você tem uma inclusão financeira enorme aqui no Brasil, né? Os brasileiros foram incluídos no sistema financeiro, que a gente, então, tem, na verdade, mais gente podendo utilizar o cartão de crédito, por exemplo. Mas tem a questão da propriedade intelectual, né, que inclui a 25 de março. Agora, o que eu ouvi nos bastidores ali, né, que tem muita gente que acompanha ali nos Estados Unidos, ali a negociação de perto, e dizem que essa parte da investigação vai ser difícil de reverter. E aí os Estados Unidos podem usar isso como desculpa ou para sobretaxar os produtos brasileiros ou para servir de barganha para negociar as terras raras, o que tem uma cara mais nessa linha, né?
7: Agora, Juliana, quando a gente fala das terras raras, quando a gente fala desse assunto, e você falou sobre produção, valor agregado, etc., fica parecendo que existe uma refinaria pronta, esperando para a gente tirar da terra esses metais, jogar lá e transformar aquilo em coisas sofisticadas e produtos de alto valor agregado. Fica parecendo que tem uma fábrica pronta para pegar o grão de café e colocar aquelas cápsulas pequeninas de alumínio, assim, já com uma marca que você aperta e a IA cria uma marca e você vai disputar com as grandes marcas mundiais. Fica parecendo que a gente consegue fazer carros e óculos e sapatos e tudo com marca, porque a gente produz sapato. Agora, as marcas, a gente põe a marca do cara que compra lá fora. Raras são as marcas tipo Havaianas e outras no mercado da moda, por exemplo. A gente não consegue, mas não consegue porque a gente é idiota, sabe? A gente não consegue porque a gente não consegue. A gente não consegue. Então não adianta falar, não, nós temos as terras raras. Uma coisa é você ter as terras raras, outra coisa é você fabricar alguma coisa com aquilo. A gente pode ter qualquer coisa, agora daí a processar e colocar essa refinaria. Não tem uma refinaria, uma, que peça um investimento inferior a US$1,5 bilhão. Cadê o investimento de US$1,5 bilhão? Onde é que vai sair esse investimento de US$1,5 bilhão? De onde vem isso? Então, tem um pouco de fantasia, sabe? Eu não quero fazer parceria com ninguém, fico comigo, então eu morro pobre. É como deixar o petróleo lá embaixo da margem equatorial. É a mesma burrice, não, Juliana?
8: Tem que fazer o que é possível, tentando, obviamente, Oineg, beneficiar o Brasil, mas isso que você está colocando é fundamental, porque fica essas ideias fora da realidade, né? O Brasil quer ter uma indústria de chips, né? Uma indústria que, enfim, a gente não é capaz de produzir aqui dentro e também nem tem condições, né, de investimento. Enfim, obviamente você não tem o ambiente ideal para fazer tudo, produzir tudo aqui dentro. Então também não dá para... De novo, tem a tal da ideologia, né? E o que, que é possível fazer e o que é importante da gente não ficar sentado de novo no bilhete premiado. A gente já teve vários bilhetes premiados na história do Brasil. E aí, às vezes, fica uma discussão que a gente acaba morrendo pobre em cima do ouro, né? Então... Obviamente que eu acho que o desafio do Brasil nesse momento, por isso que eu falei assim, vamos negociar com todo mundo, né? Quem dá mais, o que é possível, se todo mundo quiser vir para cá, investir, ter um bom acordo, ótimo, mas não dá para ficar criando barreiras que no final vire algo inviável, né? Então, a gente historicamente, né, Oneg, tem o desafio de cair na real e não ficar perdendo a oportunidade. Aquela velha frase do Roberto Campos, né, diplomata, que falava que o Brasil não perde oportunidade, perdeu oportunidade. Está aí uma grande oportunidade para o Brasil poder aproveitar e dar um salto de fato para a sociedade, para a riqueza, para a atração de investimentos. Agora, tem que ser algo pragmático, né? Não podemos cair nos discursos ideológicos, né?
7: É isso aí. Juliana Rosa, economia é com você. A gente volta a conversar amanhã. Valeu, obrigado.

0: Casa Branca. A expectativa inicial era que Trump e Lula, que estão reunidos no Salão Oval, conversassem por cerca de 15 minutos. Depois, jornalistas entrariam, fariam aquelas imagens tradicionais e depois voltariam a falar por mais meia hora. Na verdade, houve uma mudança nessa ordem. Os dois vão continuar falando por lá e só ao final do encontro é que os jornalistas vão poder entrar e fazer as imagens. Eles devem falar o que acabou de acontecer na conversa, na reunião, e na sequência eles se reúnem para o almoço que o Trump está oferecendo para o Lula por aqui. Há um clima até agora de uma situação amistosa, né? A gente vai acompanhar lá dentro, já que tivemos em outras ocasiões saias justas envolvendo outros líderes internacionais. Mas teve essa pequena mudança aí, no lugar dos jornalistas entrarem no meio da conversa, só vão poder entrar no Salão Oval no final. E a gente está aqui justamente aguardando, né? Para quem estiver vendo as imagens da Band News FM no YouTube, eu estou aqui na sala de imprensa, famosíssima, né? Onde o Morgan Freeman normalmente anuncia ali o fim do mundo. E atrás de mim está justamente a porta que dá acesso à ala oeste aqui da Casa Branca e a passagem para o Salão Oval, onde Lula e Trump estão conversando nesse exato momento.
1: Para quem está acompanhando a gente pela live, está vendo o Barão cercado de jornalistas, pessoal com tripé para tudo quanto é lado, segurando o telefone, entrando ao vivo ao mesmo tempo. Barão, deixa eu te perguntar, presença aí, mais da imprensa brasileira ou internacional? O que que você está percebendo?
0: A imprensa brasileira, sem dúvida nenhuma, cobre na grande maioria esse encontro. A imprensa internacional são os jornalistas que estão aqui e cobrem o Trump, né? Qualquer evento com o Trump. Mas não há uma mobilização maior da imprensa internacional pela presença do Lula aqui. Se tivesse o presidente de qualquer outro país, seria a mesma quantidade de jornalistas internacionais que estão aqui. Mas, evidentemente, há uma quantidade muito maior de jornalistas brasileiros que vieram para acompanhar esse encontro aqui na Casa Branca.
1: Nosso correspondente nos Estados Unidos. Barão, bom trabalho para você. Volta a qualquer momento com a gente.
0: Até mais, valeu.
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1: Mais uma das estrelas do futebol brasileiro na Copa do Mundo de 2026, Memphis Depay desembarca na América do Norte como grande recordista da seleção holandesa. O atacante do Corinthians é o maior artilheiro da história do país, com 55 gols, e também o maior garçom, com 35 assistências. Em mundiais, o jogador de 32 anos já disputou duas edições, 2014 no Brasil e 2022 no Catar. Em 2018, a Holanda não se classificou para o torneio. Em Copas, são 9 partidas de Memphis, com 3 gols marcados.

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0: Vocês lembram que o programa começou 11h59?
1: Sim.
0: Que eu falei que eu precisava de um minutinho a mais, né? Pra compensar um em um.
1: Não, mas peraí, não é assim.
2: Não, eu não entendi nada.
1: Não, eu menos.
2: Eu preciso que você desenhe, porque eu não entendi. Com as palavras, eu entendi. Você falou que abriu meio-dia e 59, porque você precisava de mais...
0: 11h59.
2: Perdão. 11h59, porque você precisava de mais de um minuto. Logo, você teve 61 minutos para cumprir o horário. E aí você fez 62 minutos.
0: Ah, é um pra lá, dois pra cá.
1: Não faz nem sentido.
2: Não, mas não foi o que ela falou?
1: Foi.
0: Um pra lá, dois pra cá, gente, é isso.
2: Ah, bom, agora você mudou o argumento.
0: É.
2: E agora já são três, porque 63 minutos. Porque agora uma hora e dois minutos.
0: Margem de erro.
2: Mas de instituto que tá começando...
1: É isso, que não pegou muito a técnica.
2: Mas aí você poderia ter citado Donald Trump, você poderia ter falado da expectativa.
0: É que aí você ia dizer que eu tava dando desculpinha, que eu tava inventando alguma coisa, entendeu?
2: Entendi, então você resolveu inventar alguma coisa.
0: Não sei.
2: Bom, o que importa é o seguinte, gente, a gente entrega 120 minutos, certo? Aí... A gente dá uma certa liberdade, tem que ter uma certa liberdade para administrar, não é isso? Você põe os boundaries, não é bonito, né? Isso,
0: ah,
2: né?
0: Você
2: põe o meio-dia, você põe o duas horas, e no meio, se é um minuto para cá, um minuto para lá, é o que eu diria se eu tivesse a mesa. Mas, foi a Larissa. Uma hora e três minutos, começando o segundo ato, criação dela, do Band News no meio do dia. Eu, Eduardo Einegg, Humberto Ferretti, que ficou em silêncio, não sabia o que dizer, depois da explicação ouvida, Larissa Vizcaya. E as notícias.
0: Estamos aqui para isso. Boa. Só queria complementar que vocês não entenderam. Eu dei uma explicação sem noção, vocês riram e a gente toca o barco.
2: É,
0: funciona assim.
2: Faz sentido.
0: É, uma técnica aí, ó.
2: Funcionou.
0: Mas vamos para as notícias, estamos aqui para isso. Um mega esquema de fraude fiscal é descoberto em 5 estados brasileiros. Quem fala é a Tayane Ribeiro.
3: 10 pessoas são presas e 69 mandados de busca e apreensão são cumpridos em 2 operações contra um esquema milionário de fraude fiscal realizada hoje pela Polícia Federal em conjunto com a Receita Federal. As ações são realizadas em 17 cidades, nos estados de Minas Gerais, São Paulo, Rio de Janeiro, Espírito Santo e Maranhão. Segundo a Polícia Federal, o esquema tem envolvimento de consultorias, escritórios de advocacia e servidores públicos. O grupo oferecia supostas soluções tributárias para redução ou quitação de dívidas com a utilização de créditos fiscais fraudulentos. A estimativa é que os prejuízos aos cofres públicos cheguem a R$770 milhões.
4: Um mega esquema de fraude fiscal é descoberto em 5 estados brasileiros. As informações com Tayane Ribeiro.
0: Na verdade, a gente vai para outro destaque. O STJ condena o ex-governador do Acre por fraude, lavagem de dinheiro e corrupção. Quem fala é a Tawane Costa.
5: O ex-governador do Acre, Gladson Cameli, é condenado a 25 anos e 9 meses de prisão em regime fechado pela Corte Especial do Superior Tribunal de Justiça. O julgamento ocorreu nessa quarta-feira. Gladson foi considerado culpado por desvios na contratação de uma empresa após dispensa de licitação. Cameli renunciou ao cargo de governador em abril para concorrer ao Senado nas eleições de outubro. Ele só estará inelegível se houver ou quando há condenação de transitar em julgado. A Corte Especial determinou ainda o pagamento de multa e de indenização ao Estado do Acre no valor de R$11 milhões.
4: Continua no Supremo o julgamento do modelo de distribuição dos royalties do petróleo. Luana Bernardes.
6: Os ministros do Supremo Tribunal Federal apresentam hoje à tarde os votos em relação às mudanças nas regras de distribuição dos royalties de petróleo. A relatora ministra Carmen Lúcia vai ser a primeira a votar. No ano passado, a arrecadação total de royalties do petróleo no Brasil foi de mais de R$60 bilhões. 40% do montante ficou com a União e os estados produtores receberam cerca de 30%. Governadores de estados produtores e entidades alegam quebra do equilíbrio federativo e sustentam que os royalties têm natureza compensatória, inclusive por danos ambientais.
0: Fraudes em licitações na Paraíba, Cacá Barbosa.
7: A Polícia Federal e a Controladoria Geral da União deflagram a Operação Viga Mestra para investigar fraudes em licitações no sertão paraibano. A ofensiva desta quinta-feira cumpriu 11 mandados de busca e apreensão nos municípios de Cacimbas e Desterro, focando em contratos de construção civil suspeitos de favorecimento e desvio de verbas públicas. Segundo a investigação, as empresas envolvidas movimentaram mais de R$ 33 milhões, grande parte vinda de recursos federais destinados relacionados à saúde e à educação básica. As apurações apontam para a existência de uma organização criminosa que utilizava laranjas e saques em espécie para ocultar os reais beneficiários do esquema, reforçando as suspeitas de lavagem de dinheiro. A operação busca agora coletar provas adicionais para identificar o alcance total do grupo e a participação de agentes públicos no direcionamento das contratações.
4: Uma frente fria intensa se aproxima do Brasil. As informações com a Brenda Nevjorovski.
8: Hoje um ciclone bomba deve se formar na Argentina e trazer impactos amanhã no Paraná, Santa Catarina, Mato Grosso do Sul e São Paulo, de acordo com o Metsu Meteorologia. É previsto uma frente fria com chuva que vai ser intensa e rajadas de vento forte que podem atingir acima de 100 km por hora em alguns municípios da região sul. O frio vai ser mais intenso também na região sul do país, com geada e marcas abaixo de zero. E apesar desses efeitos em vários estados brasileiros, o centro do ciclone bomba não vai passar pelo país e no sábado ele já começa a se afastar.
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0: Os da Libertadores. 7 horas da noite, Mirassol recebe a LDU do Equador e logo depois tem Flamengo em campo. Conta aí, Daniel Nascimento.
12: O Flamengo visita o Independiente Medellín nesta quinta-feira no estádio Atanásio Girardot às 21h30 pela quarta rodada do Grupo A da Libertadores. Líder com 7 pontos em 3 jogos, uma vitória rubro-negra na Colômbia classifica de forma antecipada o time comandado por Leonardo Jardim para as oitavas de final da competição continental. O rubro-negro deve ter Carrascal no time titular, substituindo Arrascaeta, que está lesionado. Nessa partida, o técnico português não estará à beira do gramado, pois foi expulso na última partida contra o Estudiantes. O auxiliar José Barros será o comandante na partida de hoje.
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13: Um jovem jogador turco que tem como ídolo um brasileiro. Arda Güler, de apenas 21 anos, é tratado desde cedo como a grande esperança da nova geração do país para a Copa do Mundo deste ano. O meia estreou na seleção em 2022, ainda aos 17 anos. De lá pra cá foram 28 partidas oficiais, com 8 gols marcados. Cria da base do Fenerbahçe, o garoto de ouro tem uma relação indireta também com o Brasil. Arda Güler já disse publicamente em mais de uma oportunidade que a grande inspiração dele é o também meia Alex, ídolo do mesmo clube turco. Com destaque nacional construído cedo, o garoto chamou a atenção do Real Madrid. Güler foi contratado pelo clube espanhol em 2023 por mais de 100 milhões de reais.
4: Agora 1h10, está rolando hoje o terceiro dia da FEIMEC, que é a maior feira da indústria na América Latina, oficialmente chamada de Feira Internacional de Máquinas e Equipamentos. Ela vai até domingo no São Paulo Expo, que fica na Zona Sul de São Paulo, e a Isabela Mota está lá acompanhando tudo e tem as informações para a gente. Fala, Isa, boa tarde.
14: Oi, pessoal, boa tarde para vocês, para quem está acompanhando a gente aqui no rádio. Terceiro dia de FEIMEC, Feira Internacional de Maquinário e de Equipamentos da Indústria, acontecendo em São Paulo, na Zona Sul da capital paulista, São Paulo Expo. Uma feira gigantesca, maior da América Latina. Deve receber mais de 70 mil pessoas até sábado, que é o último dia de evento. E além dos grandes empresários, dos pesquisadores, das empresas que estão por trás dessas soluções digitais, a gente tem uma presença muito legal aqui na feira dos estudantes, super interessados em saber o que tem de mais moderno no mercado, aprender com esses profissionais na prática, questionando ali o que funciona, o que, que tem levado mais para o exterior, o que tem sido também opções para os negócios locais, para os pequenos, médios negócios da indústria. Então é uma presença importante dos estudantes que podem participar de forma gratuita, o credenciamento para eles é na faixa, e eles participam bastante aqui da FEIMEC. Eu conversei inclusive com o professor Wilson Cardoso, que é professor do Senai, está com uma demonstração de automação aqui na indústria 4.0 da FEIMEC. Ele falou que a inteligência artificial, a gamificação da indústria, tem chamado a atenção dos estudantes.
15: Como a gente tem a indústria real aqui atrás, por trás dela a gente tem um gêmeo digital. Então, os alunos ficam muito interessados, muito mais interessados em ver essas tecnologias digitais e como a gente aplica no processo industrial, do que ver só o processo industrial por si só. Então, é uma motivação extra para a gente ter nessa criação de mão de obra especializada para o Brasil.
14: FEIMEC vai até sábado no São Paulo Expo, na Zona Sul da capital. Se você trabalha no setor industrial ou é estudante, pode fazer seu credenciamento em feimec.com.br de graça até às 7 da noite. A gente está por aqui hoje com o terceiro dia, mas vamos até sábado, agenda especial da Feira Internacional de Maquinários e Equipamentos da Indústria.
0: Valeu, Isa.
1: 70 mil pessoas esperadas até sábado. É muita gente.
0: É muita gente.

0: Agora 1:13. Olá, muito boa tarde para você, ouvinte sintonizado e sintonizada aqui nos 89,5 da Band News FM Belo Horizonte. Sou Gabriela Oliveira, estou chegando por aqui de volta de férias. Vamos, a partir de agora, atualizar, né, o noticiário aqui de Belo Horizonte, também de toda Minas Gerais, nesta quinta-feira, dia 7 de maio. Vamos juntos até às 6 horas da tarde. E a pista de entrada da rodoviária de Belo Horizonte vai passar por uma obra de impermeabilização a partir de hoje. A intervenção faz parte das obrigações previstas no contrato de concessão e tem como objetivo melhorar a segurança, a durabilidade e qualidade da estrutura do terminal. A previsão é que os trabalhos durem cerca de 90 dias. Durante o período, a pista de entrada terá interdição parcial e vai funcionar com apenas uma faixa, o que pode causar retenção e aumentar o tempo de acesso à rodoviária. Segundo a concessionária Terminais BH, a área de desembarque deverá permanecer livre, sendo permitido apenas o tempo necessário para a descida de passageiros. A empresa pediu a colaboração de motoristas, taxistas e condutores de aplicativos para ajudar na fluidez do trânsito no local. A BH Trans e a Guarda Municipal vão reforçar as ações de monitoramento, fiscalização e apoio operacional no local durante as obras. A orientação é para que os passageiros se programem e cheguem com antecedência ao terminal para evitar imprevistos. Agora 1:15. Tem espaço aberto para você, ouvinte Band News FM, participar aqui conosco da nossa programação. Anote aí o WhatsApp, é o 31992138343. Agora 1:15.
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16: Pensa Brasil, Fernando Schiller de olho e todo mundo de olho em Washington para esse encontro entre o presidente Lula e o presidente Donald Trump. Na chegada, uma imagem de 8 segundos, na chegada a gente vê um presidente Trump esperando o presidente Lula, se curvando, não porque ele não seja um pouco corcunda, mas se curvando para já cumprimentar o presidente, esticando a mão antes que o presidente entrasse na área de influência do braço dele, seja, gentilezas e tal. E eu queria te ouvir sobre esse encontro, expectativas. Schiller.
17: Tudo bem, Oneg? Tudo bem, Ferretti, Larissa? Olha, é um encontro eminentemente político, né? Um pouco dizer isso, qualquer encontro entre presidentes tem essa característica, mas esse é um encontro que interessa muito mais ao Lula do que ao presidente Trump. Lula é um presidente de final de mandato, não é? Véspera do processo eleitoral, não tem nenhum tipo de aliança com Trump. Qual seria o interesse do governo americano ou qual seria a urgência de um encontro como esse, que claramente não foi preparado, não é? Quer dizer, um encontro entre presidentes da República para que tenha, vamos dizer assim, alguma efetividade, para que tenha significado real, digamos, né? Ele precisa ser preparado, então as equipes têm que trabalhar, vamos chegar, vamos assinar algum acordo, vamos anunciar algum entendimento, alguma política comum. Nesse encontro, claramente, não há nenhuma preparação, não há nenhuma reunião ou uma série de encontros prévios que possa redundar em algo objetivo, não é? Quer dizer, foi uma articulação feita pelas diplomacias, mas especialmente por um empresário brasileiro, José Batista, da JBS, não é? Então, qual seria o interesse de um empresário brasileiro nessa aproximação? Não é? Fazer cena com o governo brasileiro, aproximar relações, cobrar um pouco o apoio que ele deu financeiro lá na posse do Trump, na festa de abertura, na campanha eleitoral, para o MAGA, para o movimento do Donald Trump, interesses empresariais que o empresário tenha nos Estados Unidos, não é? Eventualmente, as questões em jogo, se você analisar as questões em jogo, vamos pegar algumas delas, né? A questão do PIX. O governo brasileiro não vai abrir mão do PIX, pode melhorar um pouquinho o clima dessa relação, quer dizer, o Departamento de Comércio americano abriu aquela investigação, o governo brasileiro pode argumentar que o PIX é uma tecnologia brasileira, criada ali a partir do Banco Central, que é utilizada inclusive por empresas americanas, então não há muito o que negociar. Pode melhorar um pouquinho o entendimento americano, especialmente a partir do presidente Trump sobre isso, mas não há nada muito objetivo nisso. Terras raras, o Brasil acaba de aprovar na Câmara a legislação que regulamenta, cria o fundo, cria créditos, cria incentivos fiscais, cria um conselho, enfim, cria a política brasileira nessa área. As empresas americanas vão participar como outras empresas mundo afora. Não há muito o que discutir aí estrategicamente, até porque não se preparou nada para isso. Não é? O Brasil é um player irrelevante no cenário internacional. Trump tá preocupado com a guerra no Irã, como sair dessa, porque tem um prazo lá de 60 dias no Congresso americano para ou declarar a guerra, não é? ou prorrogar especificamente, explicitamente, por aprovação do Congresso por mais 30 dias, ou encerrar a guerra. Só tem essas opções. E o Brasil não tem nada a ver com isso, não tem nenhuma importância nesse cenário. Pode acontecer do presidente, na minha visão, passar um pouco assim ridículo, né, e pedir algum apoio, algum tipo de condescendência. Lula costuma fazer isso em encontros internacionais, em vários encontros, inclusive na ONU, né, em vários fóruns, ele faz uma defesa de Cuba. Não consigo imaginar, num almoço na Casa Branca, está certo que o Marco Rubio não vai participar, mas vamos lá, fazer um apelo em favor do regime castrista lá em Cuba. Não é? Eleições, né? Tem eleição midterm agora em novembro nos Estados Unidos, o encontro cá entre nós com o Lula não vai dar 0,1% nas eleições intermediárias nos Estados Unidos. Não, é? Não tem nenhum impacto político a visita de um presidente brasileiro lá. Então, o que sobra disso? Foi uma articulação bem sucedida do governo brasileiro, da estratégia política do Lula, para capturar aquela imagem na Casa Branca. Já essa imagem que já saiu agora do encontro ali, do aperto de mão, já é usada na campanha, já é para a campanha. Né? Então a ideia de que o presidente Lula é duro com o Trump, não faz parte dessa aliança, não tem proximidade política, mas é um presidente capaz de ir aos Estados Unidos, ser recebido, então mostra algum prestígio, almoçar na Casa Branca, e negociar interesses brasileiros. Isso é matéria de campanha eleitoral, é um trunfo na campanha eleitoral, mas tem um ônus, hein, Oineg? O ônus é o seguinte, o discurso nacionalista, o discurso da soberania anti-Trump fica um pouco arranhado nisso, quer dizer, de qualquer maneira, o saldo político para o Lula, é óbvio, mostra alguma relevância, e eu acho que esse é o sentido dessa visita lá na Casa Branca.
16: Schiller, rapidinho, uma campanha eleitoral é como um quebra-cabeças, né? Nenhuma peça define o jogo. É a última peça que define o jogo. A última pode ser qualquer peça. Essa é uma das peças. E o jogo está sendo jogado. Então, ele foi à Casa Branca, aí depois ele vai ter o desafio do barril de petróleo, depois ele vai ter o desafio de administrar o preço da Petrobras, depois ele tem o desafio do endividamento, depois precisa ver a adesão ao desenrola. Depois o Flávio Bolsonaro não começou a falar. A campanha não começou. A gente tem os bonequinhos do Zema, que na verdade são o trabalho do marqueteiro dele, Renato Pereira. Agora precisa ver como é que vai ficar na hora que o game começar, o caiado e todos, essa interação. Aí as peças começam a ser jogadas. Hoje, à luz de hoje, nós estamos no dia 7 de maio, então essa imagem de hoje tem um peso relativo muito grande. Será que no dia 30 de setembro, né, no final da campanha, isso, esse encontro de hoje ainda vai ter um peso? A gente não sabe, né, Schiller?
17: Ah, vamos lá, né, Oineg? Tu matasse a charada aí, né? Que uma campanha não tem bala de prata, né? Às vezes pode ter, quer dizer, aquela facada do Bolsonaro, se tem algum elemento dramático, né, que lamentável, né, evidente nesse caso, mas você tem algumas outros acontecimentos que podem marcar uma campanha. Agora, vamos lá, o presidente Lula, pela pesquisa Quest, que saiu ontem, em 10 estados relevantes, eles fizeram um certo equilíbrio entre estados mais ao sul, estados mais ao nordeste, tem 43% de aprovação o governo, né, a sua administração. Trump está pior que isso lá nos Estados Unidos. Tá? Vamos lá, vamos para o brasileiro. O presidente Lula precisa reverter essa tendência. Nas últimas semanas, pelo agregado de pesquisas no Brasil, você tem um empate técnico e uma leve vantagem nominal em boa parte das pesquisas para o Flávio. Né? Então o Flávio entrou relativamente bem na campanha, como tu bem disseste, ele entrou jogando meio parado, né? Se apresenta como um político mais moderado do que o pai. A pesquisa ontem mostra, inclusive, quer dizer, que ele realmente se consolidou, mesmo em Minas Gerais, no território lá do Zema, ele performa muito melhor do que o Zema. Né? São Paulo abre uma larga vantagem, 12, 13 pontos em cima do Lula. Então está consolidada a candidatura do Flávio. Mas vamos lá, o PT ainda não começou a bater forte, a campanha ainda nem começou. Muita gente do lado do Lula ainda acha que o Flávio é o melhor concorrente, então segura um pouco para vir o ataque mais forte mais adiante um pouco, então tem essa estratégia de timing, né? Mas o que o presidente Lula precisa agora é de um conjunto de fatos, de imagens, né, que mudem o clima. Então você tem aí uma constelação, você tem a escala 6x1, você tem o tema do desenrola 2.0, você tem a reunião com o Trump, essa imagem, enfim, a defesa do país, etc. Então, esse até tem agora a apresentação de um plano de segurança, imagina, finalzinho do governo, um plano de segurança pública no Congresso Nacional. Então, o presidente vai apresentando um pacote de fatos ou medidas ou atitudes, né, para reverter essa tendência. Né? Na minha visão, vou dizer de novo aqui o que eu já disse algumas vezes, se não reverter, se o Flávio realmente consolida essa distância e abre um pouco a boca desse jacaré, lá em junho o Lula repensa a campanha, repensa a própria candidatura. Né? Então eu concordo contigo, acho que essa imagem é inegavelmente positiva para o Lula, faz parte desse pacote. Né? O governo tenta reverter, a gente vai saber se teve sucesso ou não nas próximas semanas, no decorrer aí das pesquisas de opinião.
16: Fernando Schiller, pensando o Brasil, como sempre, e volta a conversar com a gente na segunda-feira. Valeu, obrigado, Schiller.
17: Valeu, Ené. Grande abraço.
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18: Hoje aqui na coluna de tecnologia a gente fala da conquista do espaço, agora também por brasileiros, Orrison.
19: Edu, volta e meia a gente fala aqui, né, de tecnologia, mas quase sempre de tecnologia que nasce no exterior, especialmente nos Estados Unidos, na China, etc e tal. Então é muito bom quando a gente consegue falar também de tecnologia que nasce aqui no Brasil, né? E especialmente quando essa tecnologia está envolvida em projetos tão de ponta quanto a missão Artemis 2, a missão que recentemente levou astronautas a dar a volta à Lua. Né, o mundo inteiro acompanhou essa missão. E o bacana é que durante essa missão os astronautas usaram um instrumento brasileiro, um actígrafo. E o que é um actígrafo? É um relógio inteligente, mas que faz muito mais, né? Ele monitora sinais vitais, mas vai muito além disso. E a história desse actígrafo brasileiro, Edu, é muito interessante porque ele foi desenvolvido aqui a partir dos anos 2000, quando três pesquisadores se uniram, o Rodrigo Okamoto, o Mário Pedrazoli e o Luiz Felipe Rossi, eles se uniram aqui na USP, em São Paulo, e tiveram o apoio da FAPESP, e aí com essa união eles conseguiram criar uma startup e desenvolveram um actígrafo, né, um relógio inteligente. A princípio eles queriam estudar o impacto do horário de verão, e aí criaram esse actígrafo, que foi evoluindo ao longo do tempo, e ele hoje é considerado um actígrafo super preciso, com diferenciais importantes em relação a outros instrumentos desse tipo mundo afora, tanto é que foi escolhido pela NASA para ser usado pelos astronautas que estavam lá a bordo da cápsula Orion, e os dados que foram coletados, né, durante essa viagem por esse instrumento brasileiro vão ser comparados com testes de coordenação motora, questionários, né, que foram respondidos pelos astronautas antes e depois do voo, e a ideia da NASA é que esses dados vão servir para aprendizados, né, que vão ser usados nas missões que vão levar os humanos a pisar de volta na Lua, né. O Okamoto, ele até disse que para eles também foi uma surpresa, porque eles não sabiam que o relógio, que o actígrafo deles seria usado na missão Artemis. Eles só ficaram sabendo quando a espaçonave decolou, aí eles tiveram a certeza que estavam usando, né, um instrumento brasileiro, o que é uma coisa muito bacana, né, Edu? Uma vitória, né, para a ciência brasileira, né?
18: Acompanhamos aqui na coluna de tecnologia a Artemis 2. Que bom, brasileiros envolvidos. Vamos ver se nas próximas etapas também temos outros brasileiros ganhando espaço agora para fora do planeta. Amanhã a gente volta.
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8: A seleção brasileira chegou à Copa de 54 na Suíça com dois objetivos: apagar a histórica derrota para o Uruguai em pleno Maracanã na final do Mundial de 50 e conquistar o tão sonhado título da competição pela primeira vez. O Brasil mudou de técnico, saiu Flávio Costa e entrou Zezé Moreira. O uniforme antes branco deu lugar pela primeira vez à camisa amarela com detalhes em verde com calções azuis. E a equipe contava com craques como Didi e Nilton Santos. A seleção brasileira foi bem na estreia, goleou o México por 5-0, mas em seguida veio um empate por 1-1 com a Iugoslávia. A eliminação veio nas quartas de final, com derrota para a Hungria de Puskás por 4-2.

0: Agora 1h41 de volta aqui na programação da Rádio Band News FM Belo Horizonte. Tem atualizações do trânsito chegando por aqui. Seu caminho. Os destaques com ela, repórter Josiele Lemos. Boa tarde para você, Josi.
1: Ei, Gabi, boa tarde para você também. Bom retorno das férias, Gabi. Ó, o trânsito na Avenida Amazonas está complicado no acesso à Avenida do Contorno, lá no Gutierrez. Excesso de veículos, Gabi, desde o viaduto da Silva Lobo. Ainda não há informação do que ocorre no caminho. O fato é que a Contorno também está travada no sentido Gutierrez. Atenção, motorista, você que está saindo do Barro Preto, Prado, e também deixa a região do Nova Suíça. Indo para o centro, pode pegar o desvio pela Tereza Cristina, ao invés de passar pela Amazonas. E quem está na Contorno, muita atenção, deixando o Prado, a Avenida Francisco Sá é solução. 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
0: Obrigada, Josi, pelas informações. Josi, segue com a gente também por aqui na Band News FM, comigo hoje no Jornal Band News Minas, segunda edição, às 5 em ponto. Agora 1h42.
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11: Agora 1h50, presidente Lula segue na reunião com Donald Trump na Casa Branca, encontro que já dura mais de 1 hora, além daquilo que era esperado inicialmente. A imprensa está pronta ali na sala de imprensa, esperando os dois líderes saírem da conversa para dar um balanço de se algo foi acordado, ou pelo menos do que eles falaram.
12: A Agência Nacional de Vigilância Sanitária suspende a fabricação e a venda do detergente, do sabão líquido para roupas e do desinfetante da marca IP por falhas na produção. A Anvisa determinou ainda o recolhimento de todos os lotes desses produtos com numeração final 1, depois de avaliação de risco sanitário. Durante a inspeção na fábrica em Amparo, no interior paulista, os técnicos da agência identificaram descumprimento relevante em etapas críticas da produção. De acordo com o órgão, os problemas identificados indicam risco à segurança sanitária dos produtos, com possibilidade de contaminação de micro-organismos que podem causar doenças. Em nota, a IP classificou a medida como arbitrária e desproporcional. A empresa se disse indignada com as decisões da Anvisa e que vai recorrer. A fabricante alega ter laudos independentes que comprovam que os produtos são seguros e adequados para o uso.
13: Bom, não esperava outra resposta da empresa, né? Mas eu acho que é importante a gente notar o seguinte. Esquece por um minuto a marca que foi atingida. Claro que a gente tem que ficar ligado. IP. Ficar ligado. IP, IP. Fica com esse nome na cabeça. Mas esquece por um minuto a marca IP, que está bichada nesse produto. Quando o governo controla e segura o orçamento das agências reguladoras, esse tipo de inspeção, que é fundamental para a nossa saúde, não acontece com a frequência necessária. E a gente fica refém, e aí uma outra visita acontece, uma outra marca é atingida, e você atinge de forma, não digo desleal, mas desbalanceado o mercado. Você vai lá e fica com a impressão de que essa marca IP é mais bichada do que outras marcas. Mas se você não tem volume de dinheiro necessário para fazer todas as fiscalizações, será que não tem uma série de marcas que não foram fiscalizadas e que podem estar com o mesmo problema? A gente fica com a impressão que não. A gente fica com a impressão, a gente passa a ter uma opinião sobre uma marca que às vezes é resultado de uma falha de fiscalização. Não nesta fábrica, mas da ausência de fiscalização em outras marcas. Isso vale para a Anvisa, isso valeu para a CVM no caso Master ou para o Banco Central no caso Master. Daí porque é tão importante a decisão do Flávio Dino de garantir que a CVM ficasse com a verba que ela arrecada. E é importante garantir dinheiro para as agências reguladoras para nos dar, primeiro, segurança e não produzir esse desajuste no mercado. Ficamos com uma impressão ruim a respeito da marca IP, que pode ser real ou pode não ser real por falha de fiscalização.

0: Agora 1h54, tem coluna chegando por aqui, coluna NutriBand News com Ana Paula Fidelis.
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2: Olá, hoje vamos falar sobre o famoso zumbido no ouvido. Essa é uma intercorrência muito comum que eu atendo no meu consultório e o zumbido no ouvido tem a ver com a alimentação. Já se sabe que o consumo alto de

0: massas, carboidratos. Além disso, tem relação também com o famoso café. O excesso de cafeína pode piorar o zumbido no ouvido. E a cafeína está relacionada com a piora disso porque ela diminui a absorção de magnésio. Magnésio é importantíssimo para todas as pessoas, além das pessoas que têm o zumbido no ouvido. O magnésio, ele ajuda a relaxar, ele ajuda a melhorar a musculatura e ele tem visto alguns estudos, melhora do zumbido no ouvido. Além disso, é importante monitorar os valores de várias vitaminas minerais nos exames de sangue, como a vitamina D também.
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8: No mesmo horário, meio-dia em ponto, quer dizer... Hoje não foi meio imposto.
9: Hoje foi algo diferente.
8: Incrível. Hoje foi algo 59. Novo.
10: Amanhã depende do
8: Larissa Biscay já estava dando bom dia. Sabe, boa tarde, aquele pessoal que abre a janela, nem raiou o sol ainda, já está ali.
9: É verdade.
8: Ali.
9: Teve o primeiro bom dia da história do Band News no meio-dia. Não tinha me atentado a isso.
10: Era ansiedade para estar com os ouvintes.
8: Isso é muito bom. E a gente volta amanhã. O Humberto Ferretti é que vai comandar o espetáculo. Amanhã comandar o Boeing. Vamos ver como é que vai ser. Porque uma hora hoje, para ela abrindo 11h59, ainda não foi suficiente.
10: Não.
8: Foram 62 minutos na primeira hora. Estou contabilizando aqui para botar na planilha Excel e mandar pro RH.
10: Ai,
8: Larissa Biscaya, sigam no arroba Larissa Biscaya _. Sigam Humberto Ferretti no arroba Humberto sem H. Ponto Ferretti. É isso, né? Tem um
9: isso,
8: ponto. Eu sempre
9: é
8: esqueço
9: isso,
8: do ponto.
9: Tem um ponto.
10: Tem um ponto.
8: E me sigam no arroba eu
10: Você
8: e
10: tem
8: Neg.
10: Um ponto, Ferretti.
8: Michelle Trombelli já entrou. Você viu como ela entrou? Cara, deu um bico na... Eu tô vendo.
10: Ela tá.
8: E me sigam. Eu volto às 7h20, Jornal da Band, transmissão simultânea aqui na Band News FM. Valeu, gente. Tchau.
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0: 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Brasil de bronze, Brasil de lata.
1: Boa tarde, meus amores. Brasil de lata. Como vão vocês? Tem método no ar, espero que estejam bem. Eu estava com saudade, ontem não pude estar com vocês. Já estou de volta, cheio de notícias, cheio de informação. E já te pergunto, Michele Trombelli, como vai você?
2: Oi, eu vou bem. Boa tarde. A gente também sentiu sua falta, os ouvintes também. Recebemos mensagens aqui. Muito bom que você esteja de volta. E que quinta-feira você escolheu para estar de volta, hein? Porque, afinal, quinta-feira brabíssima aí, com muita informação, muita notícia, nesse 7 de maio de 2026. Bom estar com você e com os ouvintes que escolheram seguir com a gente. Né, Ivan Brandão? Boa tarde para você também.
3: Eu não escolhi, me colocaram... Brincadeira. O Michel... Foi bom. Ontem faltou o Andreasa. Várias vezes, Andreasa, eu li aqui as notícias e falava, eu queria muito que o Andreasa estivesse aqui agora para falar sobre isso. Mas, como os deuses do jornalismo são bonzinhos, te presentearam aí com uma nova etapa da Operação Compliance Zero. Então, se preparem, ouvintes. E muito obrigado, Michele, por levar em conta aí. Ontem a gente encerrou com música desse CD. E essa daí é uma música muito Brasil, né? Salve, Moacir Luiz.
2: É, você mandou mais cedo, eu resolvi colocar aqui na nossa parada, aqui para começar. E hoje tá movimentada, além da quinta etapa, né, da Operação Compliance, da quinta fase, a gente tem um dos principais assuntos do dia que vem lá dos States.
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1: Reúne neste momento com Donald Trump na Casa Branca e pediu uma inversão no protocolo. A imprensa só entrará no Salão Oval após a conversa entre os dois, um pedido que o americano aceitou. E ele está conosco, elegante como sempre, desde Washington, Eduardo Barão. O que está pegando, Barão? Qual é a projeção? Como é que está o relógio e as expectativas? Fala, Barão, bem-vindo ao Tem Método mais cedo hoje.
5: Até tomei banho hoje para estar contigo, Andreasa, tá Michele, Ivan. Não foi por causa dessa história aqui da Casa Branca, não. Mas a gente está aqui na sala de imprensa, né? Daqui a pouco o Morgan Freeman estará anunciando o fim do mundo atrás de mim. Mas, na verdade, está esperando há mais de uma hora para poder entrar ali no Salão Oval, onde Trump e Lula estão conversando. Na verdade, a conversa já acabou. A informação agora é que o protocolo mais uma vez foi para o espaço. A agenda oficial que foi anunciada pela Casa Branca definitivamente não está rolando, o que está deixando os jornalistas internacionais que cobrem todo dia a Casa Branca, digamos, com o pé atrás, porque ninguém sabe se agora vai ser liberado ou não a entrada da imprensa. Trump e Lula estão almoçando nesse momento, a conversa no Salão Oval já terminou. A previsão inicial era que Trump e Lula começariam a conversa, a imprensa entraria, faria algumas imagens, depois eles continuariam com o diálogo. Isso não aconteceu. Então está todo mundo que está credenciado aqui na sala de imprensa. A porta que fica logo aqui atrás, que dá acesso ao oeste da Casa Branca e depois ao Salão Oval, não foi aberta até agora. Então todos os jornalistas estão aqui aguardando. A pauta é extensa, muitos assuntos relativos aos dois países, mas evidentemente que a gente está na expectativa para saber se poderemos ou não entrar nesse local onde eles estão e, evidentemente, Lula e Trump falarem do que os dois conversaram. De qualquer forma, tem uma entrevista do presidente brasileiro marcada assim que terminar o almoço para a Embaixada do Brasil, aqui também em Washington, antes de Lula retornar a Brasília. Mas é isso, ainda ninguém sabe se vai ser possível, de fato, agora a imprensa entrar e quando, na prática, isso vai acontecer.
2: O Barão, duas perguntas rápidas. Essa mudança, porque assim, a gente está falando de dois presidentes que talvez sejam os mais desprotocolados, se é que a gente pode usar esse termo, Donald Trump e Lula. Os dois adoram quebrar protocolo, improvisar e tudo. Mas nesse caso específico, foi um pedido que partiu do presidente Lula, a gente tem essa informação. E queria saber também se você tem algum spoiler aí do cardápio, do que eles estão almoçando.
5: Não tenho essa informação, mas eu duvido, porque normalmente não tem essa história de alguém chegar aqui, bater na mesa e querer mudar a rotina do Trump. Uhum. Então isso normalmente não acontece. E o cardápio a gente não teve acesso, mas tenho certeza que é uma delícia. Afinal, a comida americana é maravilhosa. Eu tô aqui já faz 6 anos, né? Então deve ser um hot dog e uma pizza.
2: Que gostoso. Tá bom. A gente espera, então, você voltar com notícias ou também aí as falas dos presidentes logo mais. Valeu, Barão.
1: Abriu a porta aí, você chama a gente. Pessoal, a gente para tudo. Abriu, você tem prioridade total aqui no Tem Método. Você sabe disso, né? A gente para com o Ciro Nogueira. É um dos meus personagens favoritos, Ciro Nogueira. Eu sou especialista em Ciro Nogueira. É, Ciro Nogueira, Alcolumbre. Mas a gente para tudo para falar do Trump com Lula, tá bom, Barão?
5: Fechado, pessoal. Até mais tarde.
2: Valeu.
3: Eu achei legal. Você viu que divulgaram o vídeo, né? Na hora que o Lula chega na Casa Branca, né? Aí ele aperta a mão do Trump e fala, como vai? Eu fiquei pensando se o Trump entendeu. É esse vídeo aí mesmo que tá na tela agora da live. Eu não sei se não dá pra ouvir.
1: E o Trump faz uma coisa que ele faz sempre, né? O Trump tem uma coisa de imposição física. Então, Lula, isso é análise da imagem, né? O Lula encurta a distância para apertar a mão e o Trump dá um passo para trás e estica o braço. O Trump sempre faz isso, né? Ele gera a distância, ele afasta o seu interlocutor, ele sempre faz isso. É muito impressionante.
2: E tá rolando também, só pra fechar aí, da conversa que eles tiveram na sexta passada, do I Love You, né? No final, que talvez seja um indicativo, o pessoal falando que o Trump teria desligado a conversa, mandando um I Love You pro presidente Lula. Vamos ver se eles vão falar sobre isso.
1: Que momento. Agora, é o seguinte, pro Lula, só uma nota, assim, pode ser que o grau de imprevisibilidade do Trump é muito grande, né? Mas pro Lula, do jeito como a coisa se arma, né, no encaminhamento, é a confirmação daquele ganha-ganha, né? Pro Lula, aparentemente, só tem vantagem nesse encontro aí até agora e vai terá boas fotos para vender e para mostrar quem é que tem contato, quem tem acesso à Casa Branca, porque essa também é a intenção dele.
3: Uhum. Fora o hot dog e a pizza. Bora voltar aqui para o Brasil. Falei que ontem o Andreasa ficou fora, hoje ele voltou e foi premiado com a 5ª fase da Operação Compliance Zero, que mira o senador Ciro Nogueira e também o primo do dono do Banco Master, o Felipe Cansado Vorcaro. Afonso Marangoni, quem não está cansado são os agentes da PF, 5ª fase da operação, o que mostra, não sei se é isso o que você tem conversado aí com outros parlamentares, porque é óbvio que quando uma operação dessa atinge um senador da República, isso repercute. Estava brincando hoje com o Afonso, o Andreasa, falando, tem duas situações que acontecem, né, quando um político é alvo de uma operação. Ou o Congresso enche e todo mundo quer falar, ou de repente todo mundo some. 2:10 da tarde já dá para ter um termômetro desse, né, Afonso Marangoni? Boa tarde.
6: Pois é, boa tarde, Ivan, Andreasa, Michele, todo mundo que nos acompanha. Um dia bem parado aqui, uma quinta-feira, diria típica aqui em Brasília. As movimentações, quando acontecem operações nesse caso, né, Ivan, tem sido muito de bastidores. Do Banco Master, ninguém tem vindo muito a público falar, só que gera, sim, um temor na classe política, entre os poderes, mas isso tudo fica ali nas entrelinhas, nada que é dito e que as pessoas querem vir a público para se pronunciar. Ainda mais o caso do Ciro Nogueira, que é um parlamentar de muita influência, ele é presidente do Progressistas e é um dos principais nomes da política hoje, lembrando que ele foi até ministro, né, da Casa Civil do ex-presidente Jair Bolsonaro e que agora, né, neste governo Lula tem sido um dos nomes mais proeminentes de oposição ao presidente. A Polícia Federal fez essa operação contra o senador Ciro Nogueira, foi cumprido o mandado de busca e apreensão e ele está proibido de se comunicar com os outros investigados na Operação Compliance Zero. Entre eles, olha que curioso, ele não vai poder se comunicar com o irmão, porque o irmão dele também foi alvo da operação e, no caso, teve uma medida ainda mais gravosa, que é o uso de tornozeleira eletrônica e proibição de se ausentar do país. Trata-se de Raimundo Neto e Silva Nogueira Lima, irmão, portanto, do senador Ciro Nogueira. O que a Polícia Federal diz é que o Ciro Nogueira recebia uma mesada de Daniel Vorcaro de R$300 mil no primeiro momento e que depois se tornou uma mesada de R$500 mil. Além disso, ele fazia viagens ao exterior, frequentava hotéis e restaurantes de luxo, tudo pago pelo Daniel Vorcaro. quer mais. Além disso, diz a Polícia Federal, tinha uma casa do Daniel Vorcaro, que era, na verdade, o Ciro Nogueira, que estava à disposição do senador e que ele usava, portanto, com recorrência. Além disso, uma empresa também, que estava aliada em uma cota de 13 milhões de reais, foi adquirida, uma parcela dela, por R$1 milhão pelo Ciro Nogueira, mostrando que, para além de um amigo, como o Ciro Nogueira já se classificou, né, Daniel Vorcaro, eles tinham esta relação, não é, de troca de favores. A PF sustenta que Ciro Nogueira colocou o mandato dele de senador à disposição para atender os interesses do Banco Master. E o que queria o Banco Master? Que interesses são esses? Um dos casos, e aí a Polícia Federal sublinha, é aquele que ficou conhecido como Emenda Master, que era o pedido para que o limite, né, do Fundo Garantidor de Créditos, a cobertura, passasse de R$250 mil e fosse para R$1 milhão. Se isso acontecesse, seria muito vantajoso para o Banco Master, que usou desse instituto, né, da garantia do FGC, para poder, então, dar essa fraude bilionária. E essa fraude poderia ser muito mais vultosa. É verdade que a emenda acabou não sendo aprovada, mas o Daniel Vorcaro, na ocasião, comemorou, disse que o Ciro Nogueira fez tudo do jeitinho que ele queria, e o curioso que essa fase hoje mostra, Andreasa, com a decisão do ministro André Mendonça de derrubar o sigilo, é que a emenda veio de assessores do Master, chegou num envelope na casa do Ciro Nogueira e ele não mexeu em nada, apresentou desse jeito o texto. Então, uma operação importante, teve um preso também. O preso, no caso, é o Felipe Cansado Vorcaro, que é primo de Daniel Vorcaro, e ele era um operador financeiro de Vorcaro, que acabou, então, de acordo com a PF, dando cumprimento às ordens de Vorcaro de pagar mesada, de pagar despesas a Ciro Nogueira. Este, portanto, é o personagem que está agora preso, Felipe Cansado Vorcaro.
1: Mais um Felipe Vorcaro, Cansado Vorcaro, cansado talvez de formular, né? É um dos articuladores, fica muito claro aí, da teia vorcárica, do que a gente chama de rede vorcárica. Ciro Nogueira é um dos políticos, eu diria, sem medo de errar, um dos 5 políticos mais influentes e poderosos do Brasil. Senador da República, um dos pais e gestores da cultura do orçamento secreto, muito

0: Márcio Elias Rosa, seção 301, explicando, né, os Estados Unidos têm um dispositivo que permite investigar países que tenham práticas comerciais desleais. Quem faz isso é o chamado Escritório de Representação dos Estados Unidos, Comercial dos Estados Unidos. Jameson Greer é o titular, desse departamento. Uma semana depois, na carta enviada ao Lula, naquele 9 de julho, se falava ali que o Trump faria, recomendaria a investigação do Brasil. PIX, 25 de março, etanol e não sei o quê. E sim, e foi aberta a investigação. E ele está dizendo agora, o Márcio Elias Rosa, né, novo ministro da Indústria e Comércio, que ficou no lugar do Alckmin, está dizendo: essa agenda vai avançar. Tudo indica que, além de cuidar das tarifas e talvez eliminá-las, também essa parte da investigação especial que existe na parte A contra o Brasil, a coisa vai ser resolvida. Eu estou colocando essas falas aqui porque compõem a agenda dos Estados Unidos, do Brasil lá nos Estados Unidos. Era a questão do crime organizado, o ministro da Justiça vai falar daqui a pouco. Era a questão das tarifas, falou agora o ministro da Indústria e Comércio. Hã? No caso do Ministério da Justiça, por que que ele estava lá? Por que é que o Andrei Rodrigues, diretor-geral da Polícia Federal, está lá? Para tratar de acordos de combate ao crime, especialmente na área financeira, né? Então, vamos ouvir o que falou o Wellington César Lima Silva, ministro da Justiça. Um trechinho, bem curtinho, vai lá.
1: Eu considero a reunião muito exitosa. O presidente Luiz Inácio propôs grupos de trabalho para tratar tanto da questão doméstica como em nível de cooperação com outras iniciativas, e acho que foi, de fato, um dia histórico nesse encontro da relação Brasil-Estados Unidos.
0: O Dario Durigan, ministro da Fazenda, né, falou também sobre a questão comercial e por que não existem razões para haver tarifa contra o Brasil. Fala, Durigan, vai.
2: Disse a eles que a economia do Brasil está vivendo um bom momento, um momento de estabilidade, com inflação sob controle, com crescimento acima do esperado, inclusive pelas previsões do FMI, das demais agências internacionais. Mostrei o quanto a renda das pessoas no Brasil está melhorando e vai avançar agora com os programas que o presidente está anunciando. Tratamos dos números do comércio internacional e do comércio bilateral. Nos números apurados pelo MIDI, que o Brasil tem um déficit próximo a 20 bi, teve um déficit em 2025 próximo a 20 bi com os Estados Unidos. Nos números dos Estados Unidos, do Escritório de Estatística norte-americano, o número se aproxima a 30 bi do déficit brasileiro. Então, o número deles, inclusive, dá mais razão ao nosso pleito.
0: Muito bem, dizendo: olha, o Brasil é um parceiro comercial seguro, né? Você não vai me botar logo aí, eu que fui a grande estrela. Vou, presidente, vai ter muito o senhor aqui. Também Alexandre Silveira, das Minas de Energia, estava lá, e nós estávamos lá para cuidar também da questão de investimentos dos Estados Unidos aqui na exploração das terras raras e processamento dos chamados minerais críticos. Para a grandeza do Brasil, não para a grandeza dos Estados Unidos, mas para a grandeza dos dois, porque se trata de colaboração. E não, vale o bene, de chegar lá e simplesmente falar: você quer minha terra rara? Hein, Trump? Eu dou. Não, não pode ser assim. Tem que negociar. Ah, fala, Silveira.
3: Só um líder com a dimensão do presidente Lula, que governa a segunda maior democracia do mundo, chegaria aos Estados Unidos e teria uma reunião tão produtiva, mas tão altiva em defesa da soberania nacional, em defesa do Brasil, demonstrando todos esses temas que nós acabamos, os nossos colegas ministros acabaram de dizer, e especificamente sobre esse grande patrimônio do país, que é o nosso subsolo, as terras raras e os materiais estratégicos. O presidente Lula demonstrou e disse que acabou de aprovar no Congresso Nacional

0: um marco regulatório que dá estabilidade a recepcionar investimentos do mundo.
1: É isso. Assim age um... Ó, deixa eu dizer, você pode não gostar, eu não gosto do Lula, porque o fato é que ele tem visão estratégica. Quando você coloca o que o Lula, o que está acontecendo neste momento, desculpem, vis-à-vis o que foi falar o Flávio lá, você tem um pouco noção de quem é um, de quem é outro. Existe uma diferença brutal. E não adianta fazer de conta que não. De um lado está um interesse nacional, do outro está um arranjo que tende a se desarranjar, porque esse negócio do Banco Master, agora chegando à direita, nós vamos explicar tudo. Né? Complica bastante a vida deles também. Não sei se muda o resultado da eleição ou não. Eu continuo achando que o Lula é favorito. Mas... E se perder? Vai se perder? Espero que o Brasil não acabe. O esforço dessa gente para que acabe é grande. Mas então, já que eu fui a grande estrela, já que eu ganhei tapete vermelho, já que eu encontrei Boy Benny e o menino Isabela, o ponto de lá com o Trump também, né? Então, é justo que eu fale sobre tudo, sobre as terras raras. O que eu falei? Vai, põe aí.
2: Tudo que se fala hoje é dos minerais críticos, porque a China, porque a China, porque a China, porque a China. Eu disse ao presidente Trump que nós não só fizemos uma coisa extraordinária, aprovando na Câmara ontem, sabe, a lei sobre a questão dos minerais críticos, como a aprovação de um conselho sobre a coordenação da presidência da República, tratando a questão do minerais críticos como uma questão de soberania nacional, para que a gente possa compartilhar o potencial do Brasil, que ainda é pouco conhecido, porque nós só temos conhecimento de 30% do nosso território, e agora nós temos a obrigação de termos conhecimento de 100% do território, a compartilhar com quem queira fazer investimento no Brasil. Nós não temos preferência. O que nós queremos é fazer, sabe, parceria, compartilhar com as empresas americanas, chinesas, alemãs, japonesas, francesas, ou seja, quem quiser participar conosco para ajudar a gente a fazer a mineração, para fazer a separação e para produzir a riqueza que essas terras raras nos oferecem, estão sendo convidados para ir no Brasil.
1: Não, vem cá, você, eu sei, o Vale Beni, o Isabela, eu acho uma pena que eu não seja unanimidade, sempre acho, mas o que eu posso fazer? A gente não é nem entre os parentes, né? Porque tem muito que não gosta de você? Não, até que acho que não. Você não, não gosto da sua análise, acho... Olha, tá errado isso? É preferível o Brasil... Um presidente, um líder, que chegue lá e diga: nós temos lá as terras raras, precisamos, inclusive, mapeá-las, agora temos um marco que foi aprovado na Câmara, tá, vai ser, né? E todos são bem-vindos aqui para compartilhar com a gente, né, a exploração dessas terras raras. Afinal, a China tem 43%, 44% delas, o Brasil tem 22%, 23%, depois quem tem mais tem 6%. E queremos todo mundo? Né? O Lula, esse perigoso esquerdista, Vólio Ben Isabela, está dizendo ao mundo: vem investir aqui. Nós não temos medo de capital estrangeiro, nós não temos medo de capital privado. Agora, a exemplo de todos os países do mundo, esse tipo de coisa, a gente obviamente quer que tenha a coordenação do Estado brasileiro. Lembrei ontem aqui, nós temos uma Embrapa por causa do Estado, nós temos uma Embraer privatizada por causa do Estado, nós temos uma Vale privatizada, mas por causa do Estado. Os Estados, mundo afora, hoje investem. Não? E me parece que é isso. E agora, assim, vocês leiam aí esse negócio, que eu até falei pro Trump, dá uma... Sorria! Ah, vai, o que eu falei, vai.
3: O presidente ainda brincou sobre a foto que tirou com o Trump e disse que falou para o americano sorrir. E em tom jocoso pediu para a Casa Branca não suspender vistos de jogadores brasileiros durante a Copa do Mundo, que terá cidades americanas entre suas sedes.
2: Então eu saio muito, muito satisfeito da reunião. Acho que foi uma reunião importante para o Brasil e importante para os Estados Unidos. Eu sempre acho que a fotografia vale muito. E vocês perceberam que o presidente Trump rindo é melhor do que ele de cara feia. E eu fiz questão de dizer para ele, ria. Um pouco, é importante, alivia. Alivia a nossa alma se a gente rir um pouco. E ainda brinquei com o presidente Trump. Ele perguntou da Copa do Mundo, se a seleção brasileira estava boa. E eu falei, eu espero que você não venha, sabe, anular o visto dos jogadores brasileiros para a seleção. Por favor, não faça isso, porque nós vamos vir aqui para ganhar a Copa do Mundo. É isso.
4: O que ele respondeu, presidente?
2: Ele riu. Ele riu porque agora ele vai rir sempre. Ele aprendeu que rir é muito bom.
1: Queridos, uma pessoa quase sábia nesse programa aqui, Valdir, falou que o Lula tem muito mais experiência internacional do que o Trump.
5: Sim.
1: Gostem ou não. Pô, mas é aquele pernambucano, é aquele nove dedo, é aquele não sei o quê. É a origem dele. O importante é aprender. Além daquilo que o mundo fez de você, fundamental mesmo é o que você fará do que o mundo fez de você. Isso é uma mistura de Kant com Sartre. Entende? Importa o que fizeram de você? Sempre importa, porque compõe a sua base, a sua origem. Aquilo que você viveu, aquilo que você experimentou, a sua origem estará sempre em você, quando menos está na sua memória. No caso do presidente, é uma cicatriz, é uma amputação também, de que fazem pouco caso. Agora, o que é que ele fez do que fizeram dele? E está aí. Ah, catástrofe! Não veio. Teve facções também, vamos lá.
5: Indagado se a eventual classificação das facções criminosas brasileiras como terroristas pela Casa Branca foi abordada na reunião, Lula respondeu o seguinte.
2: Não foi discutido isso. O que eu queria dizer, entreguei por escrito cada assunto que eu discuti com o presidente Trump. Além dos ministros falarem, eu terminei a reunião entregando para ele cada proposta nossa escrita em inglês. Em inglês, que é para ele saber o que é que nós queremos. Para não ter dúvida daquilo que nós queremos. E porque nós estamos levando muito a sério essa questão do combate ao crime organizado. Sabe, esse negócio de dizer que o crime organizado, que as facções, sabe, no caso do Brasil, tomaram os territórios nas cidades, nós temos que dizer para o brasileiro que o território de uma cidade, de um bairro, é do povo, não é de crime organizado, não é de facção criminosa, sabe? Isso é que nós temos que dizer. E no mundo também. Nós criamos uma base na cidade de Manaus, para combater o crime organizado, o tráfico de armas, de droga na fronteira brasileira, com a participação de delegados da polícia de todo o país da América do Sul. Se os Estados Unidos quiser compartilhar e participar conosco, estará convidado.
1: Está certíssimo. Até porque é muito grave que nós tenhamos áreas dominadas pelo crime. Mas todo mundo sabe que não é terrorismo. E é preciso atentar para as consequências de isso vir a ser considerado terrorismo. Inclusive as coisas em inglês eu redigi pessoalmente, Boy Benny. Uhum. Eu mesmo. Entendeu? Redigi em português, depois fizeram para passar para o inglês. Ora, bora. Isso é o que faz um estadista. E sobre tarifa? O que ele falou?
3: O presidente Lula ainda disse estar otimista com o fim das tarifas que ainda restam sobre produtos brasileiros e afirmou que dentro de um mês uma nova proposta deve ser discutida.
2: Vai para a minha fisionomia. Você acha que eu estou otimista ou pessimista? Eu estou muito otimista. Veja, porque tem uma divergência entre eles e nós que ficou explicitada na reunião. O ministro dele falou uma coisa, os nossos ministros falaram outra. Ora, como a gente não podia ficar debatendo o dia inteiro sobre isso, eu propus, vamos dar 30 dias. Vamos dar 30 dias para esses companheiros resolverem o problema. E nós voltamos a conversar. E ainda falei para o Trump, a gente precisa fazer reunião lá o carro, a gente pode fazer teleconferência. É mais barato. Sabe? O que nós temos é que resolver esses problemas.
1: É isso. Né? Ainda temos mais Lula falando e tal, mas é, agora nós... Ah, não, antes ainda. Antes, eu já ia partir para Banco Master, mas olha, há um limite, deveria haver um limite para o ridículo. Mas não há. Né? Se há coisa que foi muito mal distribuída no mundo, é limite para o ridículo. É, os bolsonaristas apostavam no desastre do encontro. Trump é imprevisível, é, não sei o quê. Pautaram a periferia do Trump com coisas, com fofocas. As candinhas do bolsonarismo se prepararam. Ah, vamos lá. Vamos passar as informações, as críticas todas que o Lula fez ao Trump. Eu acho, eu insisto, eu acho o Trump completamente despreparado, completamente amalucado, é, mas ele também deve, negociante que é, deve é, dizer o seguinte, olha, é normal, né, que um governante defenda o interesse do seu país. É normal que haja divergência. Mas, de qualquer modo, eles prepararam as coisas. Vamos lá, vai.
5: Aliados do senador e pré-candidato à presidência Flávio Bolsonaro municiaram pessoas próximas a Donald Trump com conteúdos que mostram críticas de Lula ao presidente americano. Esse movimento bolsonarista nos Estados Unidos é liderado pelo ex-deputado Eduardo Bolsonaro e pelo blogueiro Paulo Figueiredo. Os dois têm relação próxima a uma ala de auxiliares de Trump e tentam influenciar a política externa da Casa Branca sobre temas voltados ao Brasil. Segundo pessoas próximas aos dois relataram à Folha, foi feita uma operação para apresentar à Casa Branca críticas feitas por Lula sobre o trabalho de Trump. Jason Miller, um dos conselheiros do presidente americano, passou a enviar mensagens nos últimos dias listando alguns episódios de embate com o brasileiro, como no caso da captura do ditador venezuelano Nicolás Maduro na invasão promovida pelo Pentágono. O objetivo dos bolsonaristas era desgastar Lula com a visita, independentemente do resultado.
1: É, sim, fizeram isso, apostando que fosse dar conflito. Né? Não aconteceu. E aí o nepo velho da ditadura, o Paulo Figueiredo, falou que achava tudo muito estranho, porque não houve coletiva, não houve nada, visita sem status de chefe de Estado. Melhor ainda, porque sem ter esse status de visita oficial, houve o tapete vermelho. É o contrário do que ele está falando. É o contrário do que ele está falando. Ah, o que, que ele achou estranho? Vai.
3: Reinaldo, após o encontro, o blogueiro bolsonarista Paulo Figueiredo foi às redes sociais e fez justamente isso. Tentou criar uma narrativa de que o encontro teria sido, nas palavras dele, esquisito. Vamos ao que ele escreveu ao compartilhar uma publicação da Casa Branca. Visita sem status de visita de Estado. Coletiva de imprensa cancelada. Tweet seco do Trump. Que esquisito. E não, eu ainda não sei o que aconteceu, mas estou tentando apurar.
1: Ah, não sei o que aconteceu, mas estou tentando apurar. E aí, nós temos. Ele lançou uma teoria conspiratória. Vocês estão aí com a teoria conspiratória?
5: Sim.
1: Porque a teoria conspiratória tem até um vídeo. O Paulo Figueiredo. Cara, burro, assim, porque tem a pessoa que é burra, burra, burra. Não, burro você não é, vai. Você não é um... Não vou usar o exemplo, né? Vocês conseguiram emplacar o Flávio candidato, aquela coisa toda, né? Agora, claro, vocês adoram manipular a opinião pública, porque a sua teoria conspiratória também acaba incidindo gravemente contra o Trump, se estivesse certa. É, mas qual é a teoria conspiratória, vai?
5: Paulo Figueiredo teorizou na última terça que a ida de Lula aos Estados Unidos para se encontrar com Trump teria um grande objetivo, seria uma contrapartida para negociar as terras raras brasileiras para evitar que PCC e Comando Vermelho fossem classificados como terroristas. Figueiredo, ligado a Flávio Bolsonaro, ainda acusou Lula de ser entreguista, ligou ao governo federal a venda da mineradora Serra Verde, especialista no mercado no trabalho com minerais críticos, o que a gente já explicou que é falso. A gente vai acompanhar o que disse o blogueiro no canal dele no YouTube.
6: Vamos falar, Flávio Bolsonaro, entreguista, não sei o que, ué, meu filho, foi o seu candidato, o seu presidente que vendeu para os americanos Serra Verde. Ora, foi o seu candidato, o seu presidente explorar para o Donald Trump, foi lá em Washington, na Casa Branca, fechar acordo de minerais críticos com o Trump. Esse é um dos componentes dessa viagem do Lula. No entanto, nem de longe, essa é a principal razão da visita do presidente do Brasil aos Estados Unidos.
1: Qual é?
6: Pelo que eu apurei, com múltiplas fontes nesse caso, a principal razão da visita...
1: Para um pouco, para um pouco. O Paulo Figueiredo também é dado a apurar as coisas com múltiplas fontes anônimas, tá? Paulo Figueiredo. Grande repórter. Hein, Paulo Figueiredo? Grande repórter. O bom das múltiplas fontes anônimas é que não precisando dizer quais são, você fala o que você quiser. Paulo Figueiredo, conte-nos o que você apurou com suas múltiplas fontes. Estamos curiosíssimos, Paulo Figueiredo. Por favor, nos tire das trevas da ignorância, Paulo Figueiredo. Vai!
6: É que o Lula foi informado de que a designação do PCC e do Comando Vermelho como organizações narcoterroristas poderia sair a qualquer momento por ordem do secretário Marco Rubio, que tem essa prerrogativa.
1: Para tudo, foco em mim! Entendi. Atenção, Valho Ben e Isabé. Vai sair a designação como grupos narcoterroristas. Lula não quer, porque aí ele quer sugerir que o Lula, de algum modo, tem algum interesse que isso não saia. Como se não fosse o interesse do Brasil. Então o Lula faz o quê? Entrega as nossas terras raras. Em troca. E o Paulo apurou isso com múltiplas fontes. Sendo com múltiplas fontes, eu suponho que seja com múltiplas fontes, inclusive do PT, né, Valho Beni? Uhum. Que devem manter o Paulo Figueiredo municiado, né? Sim. Porque assim, falaram assim, olha, eu privo ali da intimidade com o presidente Lula. E como é que é a fórmula, Valho Beni e Isabela? O presidente Lula comentou com interlocutores que ele iria oferecer as terras raras. Só para não chamar o PCC e o Comando Vermelho de narcoterroristas. Termina a sua teoria, ó grande mestre das esferas, ó grande pensador, vai.
6: Foi então que Lula resolveu puxar essa carta, fazer um apelo direto ao Donald Trump. Só que para isso, para pedir algo a Donald Trump, Lula precisava oferecer algo. E o que ele oferece? Justamente as riquezas minerais brasileiras, as terras raras, como moeda de barganha. O presidente do Brasil...
1: Então pode parar, porque agora isso é uma acusação muito grave também ao Trump. O Trump é tão bucaneiro, Valho Ben, Isabela, tão sem vergonha, que ele é capaz, então, de condescender com organizações narcoterroristas só para ficar com as nossas terras raras. E E é nessa hora que eu... Vai bem, Isabela. Memória é uma das coisas desse programa, né?
3: Sim.
1: Linkar as coisas, fazer você compreender. Nós estamos aqui para isso. Nosso prazer, nosso tesão evoluntar. Em sentido espanhol, tesón. É o quê? Esclarecer, lembrar, fazer os devidos liames. Pô, Reinaldo, fala uma palavra em português que é link. Não. Fazer os devidos liames, links, né? Eu obriguei a falar português, Reinaldo, liame mesmo. Aliás, o que é liame? É... Presidente, foi demais. O Flávio, Flavim, conta pra nós, Flavim. Dia 28 de março, o que você realmente quer com as terras raras e como é que você pretende chegar lá pro Trump e falar: Trump, minhas terras raras são suas. Dê as suas. As do Brasil não, vai.
7: Brazil is going to be the battleground.
8: O Brasil vai ser o campo de batalha no qual o futuro do hemisfério será decidido, porque o Brasil é a solução para os Estados Unidos se livrarem da dependência dos minerais críticos, especialmente das terras raras da China. Sem eles, a revolução tecnológica dos Estados Unidos fica estagnada e a segurança nacional se torna vulnerável. E quando os Estados Unidos se tornam vulneráveis, todo mundo livre se torna vulnerável. Brasil e Estados Unidos foram feitos um para o outro. Compartilhamos os mesmos valores judaico-cristãos e cada um tem aquilo de que o outro precisa. A América precisa de cadeias de suprimentos seguras para materiais críticos, um parceiro confiável no hemisfério e um mercado massivo para bens e serviços americanos.
1: E aí vem o Paulinho, né, pro velho da ditadura, né, para falar que o Lula foi lá para fazer negociações espúrias, etc. Né? É realmente do balaco-vaco. Vai ter gente caindo nessa conversa? Vai, ué. Você acha que não? Sempre tem. Sabe aquela frase maravilhosa que todo dia sai de casa um espertalhão e um otário e eles fazem negócio?
3: Uhum. Um clássico.
1: Não é? Quem sai ganhando? O otário? Não. Então vai ter otário que vai sair repetindo isso por aí. Vocês ficaram como a história do Hieronymus Munchausen, o Barão de Munchausen, que tem um filme bacana, que era de um dos caras do Monty Python, que dirigiu As Aventuras do Barão de Munchausen. O Paulo, sabe o que você está aparecendo? O Barão de Munchausen, quando contou... Que coitado, ele era só um contador de histórias, e aí, valeu bem, alguém pegou as histórias dele, contou e o tratou como mentiroso verdadeiro, porque existiu o Barão de Munchausen, do século XVIII. Uhum. Mas o filme é muito divertido. E ele contava, vale bem, que entre outras coisas, ele caiu num pântano e puxando o próprio Sim. cabelo, ele conseguiu se tirar do pântano.
5: Até apareceu a imagem aí.
1: O que apareceu? O que é uma impossibilidade física, não é mesmo? Uhum. Né? Ou então ele conta daqueles que foram à Lua, visitaram a Lua, olha lá, olha o Barão de Munchausen puxando o próprio cabelo. Foram à Lua e encontraram os selenitas. Os selenitas são aqueles que moram na Lua, em Selene, Lua. Né? E as pessoas, quando ficavam cansadas, olha o Benny, tiravam a própria cabeça e andavam com ela debaixo do braço. Assim estão os bolsonaristas. Né? Com essa soma de ridicularias. Acreditassem no titio? Hum? Não, mas não acredita. Continua a não acreditar. Não iam apostar nessa besteira. Sene, tem muito Banco Master ainda hoje, fica aí, mas a gente precisa falar daquilo que é importante para o futuro do Brasil. Né? Nós temos ainda o Lula falando sobre eleição. O que tem aí o Lula sobre eleição? Vamos lá.
3: Lula disse que não acredita que Trump vai tentar interferir nas eleições brasileiras deste ano e defendeu a soberania dos países. Ele ainda falou que a relação entre os países melhorou muito desde o primeiro encontro com Trump, ainda em setembro do ano passado.
2: Olha, se ele tentou interferir nas eleições brasileiras, ele perdeu, porque eu ganhei as eleições. Eu acho que não é uma boa política um presidente de outro país ficar interferindo nas eleições de outro país. É o princípio básico para que a gente não permita a ocupação cultural, política e a soberania de um outro país. Tá? Eu penso que a nossa relação com o Trump é uma relação sincera. Eu penso que desde o primeiro encontro que nós tivemos de 29 segundos em Nova York, numa reunião da Assembleia Geral da ONU, até os telefonemas que nós fizemos, até o encontro da Malásia e até esse encontro de hoje, eu acho que evoluiu muito. Eu tenho razões para acreditar que o Trump gosta do Brasil. Eu não acredito que ele vá ter qualquer influência nas eleições brasileiras, até porque quem vota é o povo brasileiro, sabe? E eu acho que ele vai se comportar como presidente dos Estados Unidos, deixando que o povo brasileiro decida o seu destino, como eu vou deixar que o povo americano decida o destino deles.
1: Só uma pequena correção, ou sei lá o quê, não sei exatamente, porque de qualquer modo o Trump era um político influente, né? Mas quando houve eleição aqui, o presidente era o Joe Biden. E os bolsonaristas dizem que o Biden interferiu, que é mentira. Absolutamente mentiroso. Né, que tenha havido qualquer interferência dos Estados Unidos na eleição brasileira. Agora, eles sim, sempre contaram com a interferência do Trump. Né? E ainda tem mais... E o Lula teve ali, sobre os conflitos do mundo, ele também disse como é que foi a conversa. Vai lá.
5: Ele disse, inclusive, sobre a guerra do Irã e disse que não vai conseguir mudar a cabeça de Trump em uma reunião de 3 horas.
2: Olha, o Trump não vai mudar o jeito dele ser por causa de uma reunião que durou 3 horas comigo. O que eu fiz questão de dizer para ele é o que eu penso das coisas que eu acho que podem ser feitas. Eu acredito muito mais no diálogo do que na guerra. Eu acho que a invasão do Irã, ela vai causar mais prejuízo do que ele está imaginando. Mas tem várias suposições. Ele acha que a guerra já acabou. Não é o real. Mas ele acha, eu não vou, sabe, ficar brigando com ele por causa da visão que ele tem da guerra. Ele acha que na Venezuela está tudo resolvido. Eu disse para ele que eu tenho interesse em discutir qualquer assunto que ele precisar discutir. E quiser discutir comigo sobre Cuba, sobre Venezuela, sobre Irã, sobre o que ele quiser, eu estou disposto a discutir. Eu não tenho vocação belicista. A minha vocação é de diálogo, é acreditar no poder da narrativa, acreditar no poder do convencimento. É assim que eu acho que a gente deve fazer política. Falei muito com ele sobre a questão de mudança no Conselho da ONU. É preciso reformar a ONU.
1: Rapaz, você viu, Isabela, que eu até uso agora palavras que têm a origem latina muito clara, né? Que eu usei belicista, né? Que é de bellum, guerra, né? É guerra.
9: Momento cultural.
1: Tem até uma frase latina que eu aprendi com o Reinaldo, que é fius pace para bellum. Se queres a paz, prepara a guerra. E esse parabelo é muito... Eu gosto da formação da língua portuguesa, que é muito boa, né, vai bem, aí das palavras que vão... Porque, assim, si vis pacem parabelo. Esse vis escreve em vis, né, mas se lia vis. Si vis pacem parabelo. E pacem se escreve passem, com C, mas é que tinha provavelmente som de K. Aprendi tudo isso, não tem nada disso, não. Né?
10: Parabellum, para, prepara, bellum, guerra. E aí o Vai Bene, não é, Isabela, nessa língua maravilhosa? O que quero, o que pode essa língua? Flor do Lácio, sambódromo, luz América Latim em pó, luz América Latim em pó. O que quero, o que pode essa língua? Parabellum virou o quê? Parabellum. Parabellum. Revólver. Não é sensacional? É, porque virou marca de arma também. Se entrega, Curisco, eu não me entrego, não. Eu só me entrego na morte, de parabellum na mão. Deus e o diabo na terra do sol. Glauber Rocha. É preciso saber tudo, relacionar tudo. Nada ocupa lugar. Sabedoria não ocupa lugar. Né? O problema, Vale Bene, é que é burrice também. Não. E assim as coisas vão. Ah, nós vamos agora falar de muito master, consequências políticas, etc, etc, etc. Fica com a gente.
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3: Olá, ouvinte. Ótima noite para você. Eu, Josiele Lemos, sigo por aqui, te faço companhia. Desde o jornal estamos juntinhos e, é claro, vamos permanecer até às 10 da noite. E você pode participar da programação mandando a sua mensagem para o WhatsApp 319-9213-8343. Fique à vontade para mandar a sua mensagem de texto ou áudio. Lembrando que só não vale ligações, tá bom? Agora são 6 horas e 55 minutos. Vamos saber como está o trânsito. Diego Costa também está por aqui. Ele chega falando de ocorrência na Via Expressa de Contagem, não é isso, Diego? Boa noite para você.
4: Boa noite para você também, Josi, para o ouvinte da Rádio Band News FM. Informação de ocorrência entre carro e moto, causando lentidão nos dois sentidos da Via Expressa, chegando ali ao Viaduto Beatriz. Para quem opta pela Pacelli na ida para Betim, também há lentidão no Cidade Industrial e na Fernão Dias, passando pela Regap, no sentido capital, na Fernão Dias, pé no freio desde o bairro Bandeirantes, ficando assim até a Pacelli. 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
3: Obrigada, Diego. Daqui a pouquinho, gente, ele estará de volta com mais atualizações aqui. Agora são 6 horas e 56 minutos. Vamos para mais um giro de comerciais.
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3: Seu caminho. 6h58, Diego Costa tem mais informações aqui pra gente. Ele tá chegando com informações da BR-040 em Nova Lima.
4: Eu vejo, Josi, que continua muito carregado o trânsito para o motorista na BR-040, na vinda para BH, para quem sai ali da região de Nova Lima, com retenção desde o bairro Jardim, Canadá. Mais cedo teve ocorrência entre pelo menos 2 veículos na saída para o anel rodoviário, apesar da fila não tem desvio que vale a pena no sentido Rio de Janeiro. Pequeno ponto de lentidão no trevo do Olhos d'Água, mas depois disso, o motorista não enfrenta dificuldades. 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
3: Obrigada, Diego. Não saia daí, ouvinte. Você que dirige com a Band News, daqui a pouquinho temos mais um giro por aqui. Diego Costa vai atualizando pra gente, né, a situação do trânsito aqui em Belo Horizonte, também na região metropolitana da capital, Contagem, Betim, falando também de Santa Luzia, Sabará, Caeté. O trânsito para você em tempo real aqui na Band News. E o trânsito está bem carregado, viu? Então você que está indo para casa, vá com muito cuidado e atenção pelas vias, avenidas e também anel rodoviário. Quem tem como objetivo pegar o anel rodoviário, um trecho muito complicado ali perto do viaduto da Avenida Amazonas, no caminho para Vitória. Nesse momento está bem carregado o trânsito, então atenção redobrada. 6 horas e 59 minutos.
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0: coisa.
1: Muito bem, estamos de volta. Eita, o programa deve ter 18 horas hoje, mas enfim. Haja garganta, né, Volibene? Caso Master, PF realiza operação contra Ciro Nogueira. E sim, o caso Master agora se gruda à direita, isso é inequívoco, vai lá.
2: O senador Ciro Nogueira, presidente nacional do Progressistas, foi o principal alvo da quinta fase da Operação Compliance Zero, deflagrada nessa quinta pela Polícia Federal, que apura crimes relacionados ao caso Master. A PF fez buscas em endereços ligados a Nogueira em Brasília e no Piauí. No total, foram expedidos 10 mandados de busca em São Paulo, Minas, Piauí e Distrito Federal. Também há um de prisão temporária, no caso de Felipe Cansado Vorcaro, primo de Daniel Vorcaro. A operação foi autorizada pelo ministro André Mendonça, relator do caso no STF, que negou que a operação atingisse o gabinete do Senado. Na decisão, Mendonça aponta que a PF vê indícios de que Nogueira teria atuado em favor de interesses do Master em troca de vantagens indevidas, extrapolando relações de mera amizade. Segundo a PF, o senador recebia repasses mensais do esquema de Vorcaro que chegavam a R$500 mil. De acordo com a Polícia Federal, as transferências de dinheiro para o senador eram feitas por meio da parceria BRGD/CNLF, pessoas jurídicas. Operações eram comandadas por Felipe.
1: E aí, há diálogos bastante eloquentes, né? Que o Mendonça transcreve ali a partir de informações da Polícia Federal.
3: Em conversas entre Daniel Vorcaro e Felipe, seu primo, a data de 28 de janeiro do ano passado, ele disse o seguinte, Felipe falando agora. Oi, Daniel, tudo bem? O pessoal me passou aqui sobre o aumento dos pagamentos parceiro BRGD, mas fluxo está indo praticamente todo para o BTG e ainda estou precisando aportar valores altos todo mês. Amanhã estarei o dia todo em SP. Tem algum horário que poderíamos falar?
2: E Daniel Vorcaro responde, estou na Venezuela, resolve isso para mim, eu ponho o dinheiro depois para repor. Meses depois, em 30 de junho do ano passado, Daniel relata a preocupação em conversa com Felipe com o atraso dos pagamentos a Ciro. Diz o seguinte, cara, eu estou no meio dessa guerra, atrasou 2 meses, Ciro? Interrogação.
3: E o Felipe respondeu, vou ver se dou um jeito aqui. Vai continuar os 500 mil ou pode ser os 300?
1: É 500k, né, como eles usam sempre. KKKKK, né, Vólio Benes?
3: KKKKK.
1: Olha, deixa eu dizer, a defesa conduzida pelo Antônio, pelo Cacai, o glorioso Antônio Carlos de Almeida Castro, diz que o Vorcaro e todo mundo quer contribuir com a justiça a fim de esclarecer que não teve, o Vorcaro, o Ciro, que não teve qualquer participação em atividades ilícitas, etc. Bom, o fato é o seguinte, desde o começo há uma guerra de atribuições sobre o caso Master. O que o PT e os progressistas sempre apontaram, isso é um escândalo da direita e acaba caindo no governo. Já explicamos a razão aqui, sempre que tem investigação sobre corrupção, o status quo que mais apanha. Desta feita, não adianta, o Ciro Nogueira é quem é. O Ciro Nogueira foi ministro-chefe da Casa Civil do Bolsonaro, é um cara de direita, até outro dia era o cara que articulava, chegou a ser o principal articulador de uma candidatura anti-Lula, o tempo que queria o Tarcísio, né? E que ele aparecia como vice, há vídeos do Flávio dizendo que ele seria um excelente vice. Né? Então é claro que o caso chega à direita. Isso. Mas vai chegar a Flávio? Eis a questão, as pessoas vão fazer, vão colar o Central Flávio? Uma coisa é certa, a aliança do Flávio com o PT, com o PP, sofre um embaraço. Porque, digamos que não vire um companheiro exatamente exemplar. A essa altura, o PT está falando, o PP não quer a gente, não quer, não. Melhor que queira o Flávio. E tem a dinheirama, mas o problema assim, só, vai bem, o dinheiro podia ser, o Vorcaro fala, dinheiro é meu, faço o que eu quero. Dou para quem eu quero. Quero comprar um Patek Philippe. bilionários do Brasil, compre o Patek Philippe para o tio Rei, de ouro rosa, custa 2 milhões e 600 mil. Isso é o dinheiro de vocês. Vocês fazem o que vocês querem. O que eu farei para vocês? Nada. A não ser a minha beleza, minha graça, meu charme, meu veneno e minha simpatia. Agora, se você é senador e se você faz uma emenda que ajuda o banco, e se o banco se enrolou como se enrolou, aí as coisas se complicam. Do que é que eu estou falando? Vai.
2: Em seu despacho, o ministro André Mendonça informa que, segundo a PF, Daniel Vorcaro encomendou a Ciro Nogueira a elaboração de uma emenda com o objetivo de favorecer o Master. Em conversas de posse da PF, o então banqueiro diz que o texto apresentado pelo senador saiu exatamente como ele encomendou. A PEC em questão foi apresentada por Nogueira e propunha mudanças no funcionamento do Fundo Garantidor de Créditos, o FGC, um mecanismo que protege correntistas e investidores em caso de quebra de instituições financeiras. O principal ponto previa ampliar de R$ 250 mil reais para 1 milhão o limite de garantia por CPF ou CNPJ no caso de compras de CDBs, os certificados de depósito bancário. O argumento, promover a segurança e rigidez do sistema financeiro nacional. Esse texto teria sido encaminhado à casa de Nogueira em um envelope e transformado depois na PEC apresentada pelo senador. A emenda não foi aprovada no Senado.
1: Isso aí é grave. Vamos ver, tem outras coisas, mas isso é grave porque, ainda que não tenha sido aprovada, há os pagamentos, as evidências, os pagamentos mensais, e ele teria colocado, então, o seu mandato a serviço das ações do Vorcaro, do Banco Master, etc. Isso complica muito as coisas, né? Soma dinheiro com uma ação objetiva em favor do Master e, evidentemente, Ciro não fica nada bem no retrato, né? Mas há mais coisas que são bem ruins. Vamos lá.
3: A PF afirma que Vorcaro teria custeado hospedagens, deslocamentos e despesas de viagens internacionais de Ciro Nogueira, como no caso do Park Hyatt New York, hotel 5 estrelas localizado em Manhattan, Nova York, além de despesas em restaurantes de alto padrão. A corporação menciona, por exemplo, um diálogo entre Vorcaro e Léo Serrano, apontado como uma espécie de intermediador das operações. Este questiona o dono do Master. Só uma pergunta rápida. É para os meninos continuarem pagando conta dos restaurantes do Ciro barra Flávia até sábado? Na sequência, Vorcaro responde. Sim, depois leva meu cartão para Sun Barths. Uma nota, Reinaldo. Sun Barths refere-se a San Barthélemy. Trata-se de uma ilha localizada no nordeste do Mar do Caribe. É uma coletividade ultramarina da França situada nas pequenas Antilhas, a cerca de 30 quilômetros a sudeste de San Martín, conhecida ali por luxo, praias paradisíacas e atmosfera francesa, é um destino para celebridades muito ricas.
1: Eu vivo em São Bartolomé. Vocês não vão porque vocês não têm dinheiro para isso.
3: Ah, o Alexandre né? tem.
2: Não tem, não.
3: Ele nada no dinheiro.
1: Meus ricos... Ah, precisa de muito dinheiro. Os meus amigos ricos lá, desse jeito vai ficar vazio lá, Vale Bene. Lá também, trancoso. Ai, ai... e o Ciro, em 16 de março, falou que abriria mão do mandato, né? Caso houvesse alguma coisa contra ele, né? Uhum. E o irmão do Ciro também foi alvo de medidas cautelares, né? Aliás, as mais graves até do que ele próprio. Vamos lá.
2: Raimundo Neto e Silva Nogueira Lima é administrador da CNLF Empreendimentos Imobiliários Limitada, que, segundo a PF, seria usada como um mecanismo dissimulado para repassar vantagens financeiras a Ciro. O ministro André Mendonça determinou que Raimundo use tornozeleira eletrônica. Ele também está proibido de manter contato com outros investigados ou testemunhas, deve entregar o passaporte à PF. Em no máximo 48 horas e não pode sair da cidade onde mora sem autorização da justiça. Felipe Vorcaro, primo de Daniel, de quem falamos há pouco, foi preso. Ao autorizar a prisão temporária, Mendonça aponta que Felipe fugiu da segunda fase da Operação Compliance Zero em janeiro desse ano, usando um carrinho de golfe do condomínio de luxo Terra Vista em Trancoso.
1: A hora que a coisa aperta, você pega o que tá na mão, né? O carrinho de golfe. Sabe o que é relevante nessa história toda? Importantíssimo, um aspecto aparentemente lateral, mas que não. Que nós vamos ver, tem desdobramento eleitoral. Veja só. O Ciro era, sem dúvida nenhuma, o grande articulador original, antes disso tudo começar, do campo da direita. Só que ele sempre foi odiado por Flávio. Ah, a gente é amigo, mentira. Pelo nepo velho da ditadura, o Paulo Figueiredo. Porque o Ciro era, já no governo, o moderado desse grupo de extrema-direita. Com o Ciro sem circulação, porque agora, meu filho, ele vai ter que se defender, esquece. Politicamente ele está liquidado. E o PP fica numa situação difícil. Cai o grau de moderação da extrema-direita. O Ciro era um cara moderado. Era, não morreu. É. De direita, que pegou carona no bolsonarismo, tentando botar um pouco de racionalidade na irracionalidade bolsonarista. Só que agora caiu em desgraça. E, portanto, aumenta o teor de radicalismo da extrema-direita. Isso é inegável. É isso aí.
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4: Sete horas 14 minutos. Diego Costa de volta com a atualização da Via Delta. Conta pra gente, Diego.
5: Josi, ainda tem lentidão para o motorista na Via Delta, no sentido ali do Trevo do Califórnia, chegando ao Trevo, na verdade, ainda reflexo de um engavetamento mais cedo que envolveu quatro carros. Motorista tem que ter um pouco mais de paciência passando pelo bairro João Pinheiro. Perto dali, na BR-040, também lentidão na vinda pra BH, passando pela reta do Califórnia. 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
4: Obrigada, Diego. Diego, que hoje também está voltando de férias, assim como a Gabriela de Oliveira, que voltou hoje também. Então é isso, amanhã ele estará de volta aqui na programação, trazendo mais informações do trânsito para você. Diego, que falou da complicação da Via Delta no sentido 040, caminho para Ribeirão das Neves. É ponto de atenção, motorista, para você que passa aí na região do João Pinheiro, Dom Cabral, esse trecho da Via Expressa complicado nesse momento, com fila grande por lá. 7 horas 16 minutos.
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0: Estamos de volta rapidamente e depois com mais detalhes. Nós temos o último bloco que não vai ao ar na rádio. Quem está na rádio depois procura nas redes sociais, né, que só vai ao ar nas redes e na TV. O Mendonça, como está, dificilmente vai homologar a delação do Vorcaro, é o que parece. Vamos lá.
1: Segundo a colunista da Folha da Band News FM, Mônica Bergamo, o ministro do STF, André Mendonça, relator do caso Master na Corte, não pretende homologar a proposta de delação premiada de Daniel Vorcaro nos termos em que ela está se apresentando. O magistrado está descontente com o que consideram omissões do empresário e tentativas de proteger aliados em sua suposta, nessa proposta de colaboração premiada. Os anexos da delação foram apresentados ontem às autoridades. A posição manifestada pelo magistrado, no entanto, foi feita antes ainda da entrega oficial dos documentos, com base em informações prévias que ele recebeu, segundo a Folha. De acordo com a reportagem, a operação autorizada por Mendonça contra Ciro Nogueira hoje seria uma clara demonstração de que o ministro do STF considera o material já acumulado pela Polícia Federal suficiente para o aprofundamento das investigações contra agentes políticos suspeitos de atuarem em favor do dono do Banco Master. Ainda de acordo com a Folha, a operação contra Ciro também foi um recado para que Vorcaro e seus advogados revelem mais informações no contexto da delação premiada.
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4: Depois do encontro de 3 horas na Casa Branca, Donald Trump elogia Lula e o presidente brasileiro cita avanços na relação.
5: Eu saio daqui com a ideia de que nós demos um passo importante na consolidação da relação democrática histórica que o Brasil tem com os Estados Unidos.
6: Num tom descontraído, presidentes falaram de comércio, guerras, crime organizado e até Copa. O Pix ficou fora da conversa.
4: Senador Ciro Nogueira é alvo de operação que investiga fraudes no Banco Master. A Polícia Federal aponta pagamentos milionários que não foram mencionados na proposta de delação de Daniel Vorcaro.
6: Presa no Maranhão, patroa que espancou empregada doméstica grávida. Ela tinha fugido para o Piauí e pintado o cabelo para despistar a polícia.
4: A Associação de Consumidores estima aumento de até 10% na conta de luz depois de leilão de energia.
6: E você vai ver também no Jornal da Band.
7: As reações à fala do secretário de Esportes da cidade de São Caetano, que chamou inclusão de problema e se recusa a trabalhar com pessoas com deficiência.
8: A inclusão é um dever do Estado.
9: Não, mas é um dever do Estado, mas não é um dever meu, pessoa física. Se falasse isso para mim, eu estaria fora da prefeitura já lá atrás.
4: Passageiro relata negligência a bordo de cruzeiro atingido por antivírus. OMS descarta risco de pandemia depois do surto no navio.
7: Anvisa aponta risco de contaminação e manda recolher produtos da marca IP. Empresa contesta a decisão.
4: No Dia Mundial do Silêncio, um alerta para um problema invisível que afeta a saúde: o barulho.
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2: Boa noite.
3: Boa noite para você. O Jornal da Band começa com a reunião entre os presidentes Lula e Donald Trump hoje na Casa Branca. O clima pareceu amistoso e o que era para ser uma reunião, uma conversa curta, durou 3 horas. O correspondente Eduardo Barão traz os detalhes ao vivo para a gente, direto de Washington. Boa noite, Barão.
4: Olá, Adriana. Boa noite para você, para o Aineg, para todo mundo também no Brasil. Pois é, uma reunião que a gente estava esperando para saber como seria o tom. E essa reunião acabou durando muito mais do que estava sendo programado entre Lula e Donald Trump e surpreendeu até mesmo jornalistas americanos que cobrem aqui o dia a dia na Casa Branca. O presidente Lula chegou pouco depois do meio-dia e foi recebido por Trump numa entrada aqui da Casa Branca. Depois, os dois foram direto para o Salão Oval. Estava prevista uma declaração dos líderes à imprensa antes da reunião, mas Trump atendeu o pedido de Lula para deixar esse contato com jornalistas por último. Resultado, somando a reunião, o almoço oferecido por Trump à comitiva brasileira, ficou tudo mais de 3 horas aqui na Casa Branca esse tempo todo. E aí a declaração conjunta à imprensa acabou sendo cancelada. Trump e Lula afirmaram que a reunião foi muito positiva, o comércio bilateral, incluindo as tarifas e também a exploração de terras raras, o combate ao crime organizado, dominaram a pauta aqui em Washington. Lula depois falou com jornalistas na Embaixada Brasileira. A reportagem completa você confere já já aqui no Jornal da Band. De Washington, voltamos aos estúdios no Brasil.
5: Obrigado, Barão. Uma juíza de 34 anos morreu em São Paulo depois de um procedimento para coleta de óvulos, que é considerado simples e de pouquíssimos riscos.
6: A clínica fica em Mogi das Cruzes, Grande São Paulo. A juíza Mariana Francisco Ferreira, de 34 anos, passou pelo procedimento de retirada de óvulos. Depois, em casa, se sentiu mal. Quando voltou à clínica, já estava com hemorragia. Ela foi internada na UTI de um hospital e morreu depois de 2 paradas cardiorrespiratórias. Natural de Niterói, no Rio de Janeiro, Mariana atuava na vara criminal da comarca de Sapiranga, na Grande Porto Alegre. Ela veio para São Paulo justamente para fazer a fertilização in vitro.
7: Uma magistrada extremamente comprometida, proativa, resolutiva, preocupada com que a justiça chegasse efetivamente aos cidadãos.
6: A retirada dos óvulos é considerada pelos médicos um procedimento muito simples e de pouquíssimos riscos. Leva entre 15 e 20 minutos com sedação leve, a mesma usada na endoscopia. Especialistas calculam que a chance de graves complicações é de 1 em 100 mil. A procura vem crescendo. Em 2024, foram 128 mil embriões congelados. No ano passado, 144 mil congelamentos, um aumento de 12,5%. Este médico, da Sociedade Brasileira de Reprodução Assistida, reforça que a técnica é segura, mas que todo procedimento envolve riscos.
8: Eu já fiz mais de 5 mil, nunca tive nenhuma complicação grave. A maior complicação que pode acontecer é durante a coleta. Não é que foi mal feito, o cara é inexperiente, nada disso, é um acidente. Pegou algum vasinho, não foi percebido que pegou o vasinho e ela sangrou.
6: O corpo de Mariana foi enterrado em Mogi das Cruzes. O caso foi registrado como morte suspeita e está sendo investigado pela polícia para saber se houve falhas no atendimento. Nós procuramos a clínica, mas não tivemos resposta. Em fevereiro deste ano, em São Paulo, Gabriela Martins Moura, de 31 anos, também morreu durante a retirada de óvulos. Ela sofreu uma embolia pulmonar.
3: O cantor Ed Mota se envolveu numa briga num restaurante do Rio por causa da cobrança da chamada taxa de rolha. Um cliente acabou levando uma garrafada.
9: Imagens das câmeras de segurança do restaurante registraram a confusão. Um dos vídeos mostra que, minutos após a briga, o cantor Ed Mota levanta da mesa, pega uma cadeira e arremessa na direção de um garçom. Na sequência, o artista passa pela mesa ao lado, derruba a bolsa de uma mulher e deixa o restaurante. Segundo os donos do restaurante Grado, no Jardim Botânico, a discussão começou depois de ser negada ao cantor a cortesia da taxa de rolha, que é o valor cobrado quando o cliente leva sua própria bebida alcoólica.
10: A Polícia Civil investiga o caso. Os agentes analisam as imagens de câmeras de segurança e esperam ouvir, ainda essa semana, todos os envolvidos na briga.
9: De acordo com o registro de ocorrência, a briga continuou mesmo depois da saída de Ed Mota do restaurante. Três amigos dele começaram uma discussão com clientes da mesa ao lado. Em depoimento à polícia, uma dessas pessoas afirmou que foi atingida com um soco no rosto por um homem do grupo que tinha sotaque português. Em um dos registros, é possível ver o momento em que um homem, de calça clara e camisa escura, arremessa uma garrafa de vinho. O português seria primo de Diogo Coutinho do Couto, sócio de outros restaurantes renomados. Os três já foram intimados a prestar depoimento. Ainda segundo a vítima, foi preciso levar 7 pontos na cabeça.
5: E a reportagem da Band entrou no prédio atingido por um avião em Belo Horizonte e conferiu os sinais da destruição.
2: Natália e a família estavam viajando quando souberam do acidente na segunda-feira. O sentimento foi de alívio e preocupação.
11: Foi muito impactante, né, ver pertences das pessoas, dos circulantes, né? São vidas que estavam aqui, que morreram de uma forma muito trágica. O primeiro sentimento que eu tive mesmo foi, acho que foi de tristeza, assim, né?
2: O apartamento dela no terceiro andar do prédio foi o mais atingido pelo avião. Parte da cozinha foi destruída.
12: Dias depois do acidente, entrar no prédio ainda é reviver um trauma. Paredes quebradas, vidros destruídos, tudo isso mostra a violência do impacto. Por aqui, os sinais do acidente deixam todo mundo em choque. Mesmo após a liberação da Defesa Civil para que os moradores pudessem retornar, a aeronave atravessou paredes, destruiu parte do apartamento, o que impossibilitou a volta deles para casa.
13: A empresa ela se apresentou num primeiro momento, né? Ela que forneceu a mão de obra para fazer essa limpeza pesada. Agora a gente está na etapa de reconstrução, né? Então a gente está tentando, né? Tá buscando resolver isso o quanto antes para a gente retomar, né? nossa rotina normal, né?
2: As imagens da queda impressionam. O barulho assustou moradores que pensaram que o prédio estivesse desabando. O avião de pequeno porte decolou ao 12h16 do aeroporto da Pampulha, em Belo Horizonte, com 5 ocupantes. 5 minutos depois, aconteceu a queda. 3 pessoas morreram, incluindo o piloto. As outras 2 pessoas estão internadas, mas fora de perigo. O CENIPA, órgão da aeronáutica responsável pela investigação e prevenção de acidentes, apura os motivos da queda.
14: Ainda hoje é presa a mulher que espancou a empregada doméstica grávida de 5 meses no Maranhão e compartilhou áudios detalhando as agressões. A patroa pintou o cabelo para não ser reconhecida e estava escondida na casa de parentes no Piauí. Um PM envolvido no caso se entrega e 4 policiais que atenderam a ocorrência são afastados. Mais detalhes já já.
5: A seguir, invasão na maior universidade do Brasil. Estudantes da USP quebram grades e invadem o prédio da reitoria.
15: E a repercussão do encontro de Lula com Donald Trump na Casa Branca. Daqui a pouquinho a gente vai trazer os detalhes da reunião, a avaliação do governo e também o destaque na imprensa internacional.
5: O Jornal da Band faz uma pausa e volta em instantes.
15: Até já.
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1: Pelos próximos 2 minutos e meio, informações da sua cidade e da sua região.

0: 7:33, futebol em um minuto agora com Thiago Fernandes e com destaque para o Cruzeiro.
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3: Fala, torcedor sintonizado na Band News, eu sou o Thiago Fernandes e estou aqui para falar sobre o goleiro Cássio. O jogador voltou a fazer atividades com bola na toca da Raposa 2. Ele sofreu uma lesão grave no início da atual temporada e não tem ainda uma previsão para retornar aos gramados. A expectativa é que ele esteja à disposição somente a partir de 2027. O goleiro era titular absoluto do Cruzeiro. No entanto, com a lesão, a diretoria ainda não fez uma contratação. A ideia é buscar John Vitor, que foi campeão da Libertadores e do Campeonato Brasileiro com o técnico Arthur Jorge no Botafogo. Nesse momento, o Otávio é o titular da posição. Matheus Cunha também foi utilizado nesse setor, no entanto, não conseguiu convencer a comissão técnica de Arthur Jorge e hoje é reserva da equipe. Embora Cássio tenha voltado às atividades com bola na Toca da Raposa 2, a previsão de fato é que ele só volte aos gramados no fim do segundo semestre ou no início de 2027.
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0: Vem aí o segundo bloco da edição desta quinta-feira, dia 7 de maio, do Jornal da Band, que você acompanha com Eduardo Eneg e também com Adriana Araújo.
1: De volta com o Jornal da Band, estudantes da Universidade de São Paulo, a maior do país, quebraram grades e invadiram o prédio da reitoria hoje à tarde. O Igor Calian fala com a gente ao vivo e conta como é que está a situação nesse momento, Igor.
2: Está muito complicada, aliás, né? Isso é complicada desde muito cedo aqui na USP. A gente vai mostrar para vocês agora a situação do prédio da reitoria nesse momento. O Júlio Bento mostra essa porta aqui atrás de mim, que é a principal porta de entrada. Está tomada pelos estudantes, que só conseguiram tomar esse pequeno espaço justamente porque, olha aqui do lado, o policiamento foi acionado, reforçado, está aqui então impedido, olha só, homens do BAEP que estão cercando duas portas da universidade justamente para impedir que esses alunos entrassem no prédio. Reforço, esse é o prédio da reitoria aqui da USP. Aqui do lado de fora a movimentação também é muito grande. Vamos explicar ao pessoal de casa o porquê disso tudo. Essa invasão aconteceu durante um protesto dos alunos, que são em greve, gente, há 3 semanas. E aí, entre as reivindicações, eles estavam pedindo melhorias na universidade e aumento nos valores de programas de auxílio estudantil. O que acontece? Eles já conseguiram alguns avanços, só que mesmo assim, esse ato foi realizado aqui em frente à reitoria desde o começo do dia. Os alunos pedem, então, uma nova reunião com a administração da universidade, que encerrou as negociações na semana passada. E aí, no meio da tarde, então, teve a confusão, os alunos derrubaram duas portas da principal entrada aqui na universidade.

0: Vamos ouvir. Em mais um ato de vandalismo, essa escultura em mais um ato de vandalismo, que não fica aqui originalmente, é da ECA, que é de artes cênicas, foi trazida para cá pelos manifestantes. Olha, a polícia, como vocês viram, está por aqui, em um número reforçado, mas ninguém foi preso. Os alunos seguem sem aulas e a reitoria da USP repudiou os atos. Eu volto com vocês.
1: Obrigada, Calian. Qualquer cidadão pode protestar. Estudantes têm direito a cobrar mudanças, mas tem um detalhe, tem que ser dentro da lei. Não pode ser na marra, à força, com invasão e quebrando patrimônio público, muito menos encapuzados como terroristas. Nós estamos falando da melhor universidade do país, onde pesquisas, estudos importantíssimos são feitos e pagos com o dinheiro dos nossos impostos. O governo do estado tem obrigação de restabelecer o funcionamento da USP. E os estudantes têm que entender. Numa negociação, os dois lados têm que ceder.
2: O senador Ciro Nogueira foi alvo de uma operação da Polícia Federal contra fraudes no Banco Master. Segundo as investigações, o senador recebeu uma mesada e tinha despesas pagas pelo banqueiro Daniel Vorcaro em troca de favores políticos.
1: O primo de Vorcaro foi preso em Minas Gerais. Ele é apontado como responsável por executar movimentações financeiras do esquema.
3: A Polícia Federal chegou logo cedo na casa de Ciro Nogueira e saiu com malotes de documentos apreendidos. Os investigadores afirmam que o senador, presidente do PP, era fundamental no esquema de crimes cometidos por Daniel Vorcaro. Tanto que, segundo a PF, de R$300 mil, depois reajustada para R$500 mil. Mensagens recuperadas do celular do dono do Master mostram uma conversa com Felipe Cansado Vorcaro, primo do banqueiro e apontado como um dos operadores financeiros dele. Felipe foi preso hoje em Minas Gerais. Ele reclama a Vorcaro: ainda estou precisando aportar valores altos todo mês. Amanhã estarei o dia todo em São Paulo. Tem algum horário que poderíamos falar? O dono do Master responde: estou na Venezuela. Resolve isso para mim. Eu ponho o dinheiro depois para repor. O banqueiro reclama: cara, eu no meio dessa guerra, atrasou 2 meses, Ciro. Felipe então tenta apaziguar: vou ver se dou um jeito aqui. Vai continuar os 500 mil ou pode ser os 300. Delegados dizem que Ciro Nogueira não era só mais um parlamentar envolvido. Longe disso, Vorcaro definiu como grande amigo da vida e pagava uma série de favores ao senador. Léo Serrano, outro operador do esquema, segundo a PF, pergunta a Vorcaro: é para os meninos continuarem pagando a conta dos restaurantes do Ciro Flávio até sábado? Sim, depois leva meu cartão para Sambarts, diz o dono do Master. Flávia, de acordo com os investigadores, seria a mulher do senador, e Sambarts, um paraíso fiscal no Caribe. A Polícia Federal afirma que as benesses não pararam por aí. Vorcaro teria custeado hospedagens no Hotel Park Hyatt, em Nova York, restaurantes de elevado padrão e até mesmo um cartão de crédito para cobrir despesas pessoais do senador. As diárias no Hotel 5 Estrelas, em Manhattan, ao lado do Central Park, em Nova York, variam de 10 a 130 mil reais. O luxo, de acordo com os investigadores, tinha um preço. Ciro Nogueira teria atuado no Congresso em favor do dono do Master. A PF aponta que o parlamentar apresentou uma emenda constitucional com conteúdo produzido pelo Master, impressa e entregue em envelope endereçado a Ciro em seu endereço residencial, tendo reproduzido de forma integral o conteúdo produzido previamente pela assessoria do banco. Também a notícia de minutas de outros projetos. A emenda constitucional a que se referem os delegados foi apresentada pelo senador em agosto de 2024 para ampliar a cobertura do Fundo Garantidor de Crédito dos atuais 250 mil para R$1 milhão. O aumento, segundo Vorcaro afirmou em mensagens, sextuplicaria os negócios do Master, já que com uma garantia maior do FGC, a aposta é que mais gente investiria no banco. O texto não foi aprovado. A defesa de Ciro Nogueira disse que buscas e apreensões contra o parlamentar, baseadas em troca de mensagens, podem ser precipitadas.
4: Ele certamente não recebia nenhuma mesada e nem esse valor. Nós vamos agora investigar o que existe na empresa do Piauí que é uma empresa que é dele, é da família.
3: Investigadores estão irritados com Daniel Vorcaro e a proposta de delação premiada dele está em risco. Ciro Nogueira era citado pelo banqueiro apenas como alguém próximo, sem detalhamento, por exemplo, de pagamentos.
2: E daqui a pouco o Jornal da Band mostra como planificar as propostas de delação de Daniel Vorcaro e também do ex-presidente do BRB, Paulo Henrique Costa, depois das revelações que vieram com essa operação de hoje da Polícia Federal.
1: Já são 5 os casos de hantavírus confirmados naquele navio de cruzeiro que ficou parado na costa da África depois de um surto da doença que é altamente infecciosa. 3 pessoas morreram.
2: E a suspeita é de que houve negligência dos responsáveis pela viagem. O Jornal da Band separou o depoimento de um passageiro que resume bem essa situação.
5: Since we were not informed of any contagious disease, everyone was relaxed. If we could be isolated in our cabins and if we could, you know, wear masks, I think this problem could have been solved before spreading too much.
1: Não puderam se proteger, né? Vamos ver agora a reportagem completa da Sônia Blota.
6: Santa Cruz do Tenerife, Ilhas Canárias. O porto já está à espera dos mais de 100 passageiros que vivem há uma semana o terror pelo surto de hantavírus em alto mar.
7: This is my sad duty to inform you that one of our passengers
6: O vídeo mostra quando o capitão do navio anuncia a primeira morte em 12 de abril. A gravação foi feita por este jovem turco que mostramos no início da reportagem denunciando a negligência.
5: We're not wearing masks.
6: A Organização Mundial da Saúde identificou 8 casos relacionados ao cruzeiro, sendo 5 confirmados e 3 ainda suspeitos. A agência disse que mais casos podem surgir, mas que não há risco de pandemia.
8: This is not the start of a COVID pandemic. This is an outbreak that we see on a ship. There's a confined area.
6: A Argentina investiga se foi a origem do surto. O navio partiu de Ushuaia em 1º de abril rumo a Cabo Verde, na África. No meio da viagem, cerca de 40 pessoas desembarcaram na ilha de Santa Helena e seguiram para diferentes destinos. Uma dessas pessoas é a mulher do primeiro passageiro a morrer, os 2 holandeses. De Santa Helena, ela foi levada de avião para a África do Sul com sintomas graves e também morreu. Uma comissária de bordo do voo está internada em Amsterdã com suspeita de ter contraído a doença. O governo da Espanha aceitou receber o navio que já está a caminho das Ilhas Canárias. Passageiros espanhóis serão colocados em quarentena em um hospital militar de Madrid, já que o período de incubação do vírus é de até 45 dias. Cidadãos de outras nacionalidades serão repatriados após avaliação médica.
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1: Daqui a pouco, Anvisa aponta risco de contaminação e suspende produção e venda de produtos de limpeza da marca IP. Veja o que fazer se você tem os lotes afetados. Gols nos acréscimos mantém Corinthians na liderança do grupo e deixam o Fluminense vivo na Libertadores. Já já, o desempenho dos brasileiros na rodada de competições sul-americanas.
2: Declarações do secretário de Esportes de São Caetano do Sul sobre pessoas com deficiência geraram revolta e indignação. A prefeitura da cidade na Grande São Paulo disse que erros são compreensíveis.
11: Foi durante uma audiência pública na Câmara Municipal de São Caetano do Sul, no ABC Paulista, para a prestação de contas da Secretaria Municipal de Esportes.
12: Nós temos um problema muito grande com o autista. Com o autista e qualquer deficiente. Veio uma mãe que quis uma inclusão com o filho dela. É filho ou filha? Da fralda. Filha. Com a filha dela para ela ser incluída na aula de natação. Tá bom, vamos lá, vamos incluir e tal. A menina usa fralda. Como é que eu posso pôr a menina dentro da água de fralda?
10: Acho que da mesma maneira que nenéns fazem aula de natação, secretário.
12: Ah, mas eu não sei como é que eles fazem, estou sendo honesto aqui, nós não temos condição.
11: Quem fala é o secretário municipal de esporte de São Caetano do Sul, Mauro Chequim. Questionado por uma vereadora, o secretário afirma que tem resistência pessoal em lidar com o tema.
12: Nós fomos um dia fazer uma aula na CD. Eu entrei na piscina, que era aula de natação, eu entrei na piscina, saí da piscina e falou, ó, se for para eu trabalhar desse jeito, não quero nunca mais voltar aqui.
10: Não tem opção dos profissionais quererem ou não quererem trabalhar com inclusão.
12: Ah, desculpa.
10: A inclusão
12: coisa...
10: é um dever do
12: não,
10: Estado.
12: Mas é um dever do Estado, mas não é um dever meu, pessoa física. Eu não posso chegar e obrigar um profissional e falar assim, você vai trabalhar lá com um deficiente. Se falasse isso para mim, eu estaria fora da prefeitura já lá atrás.
11: A denúncia foi feita pela rádio Band News FM. As declarações provocaram forte reação nos grupos que trabalham com esporte, inclusão e direitos das pessoas com deficiência.
13: Falas totalmente discriminatórias, falas que ele teria como obrigação promover o esporte para as pessoas com deficiência, assim como fala na nossa Constituição, na própria LBI, dessa garantia ao acesso ao esporte.
11: O Ministério do Esporte repudiou as declarações e citou a Lei Brasileira de Inclusão. Questionada, a Prefeitura de São Caetano respondeu por meio de nota. Afirma que a pauta da inclusão exige evolução constante para superar conceitos arraigados na sociedade. E que neste processo, os erros, apesar de imperdoáveis, são compreensíveis. A Prefeitura de São Caetano do Sul informou também que Mauro Chequim segue no cargo. E com isso, à frente das decisões sobre as políticas públicas voltadas para a prática esportiva na cidade, o que inclui as ações destinadas às pessoas com deficiência. Aos 13 anos, o Gabriel é atleta de badminton. Ele nasceu com nenismo e viu muitas portas se fecharem, até que uma se abriu, a do Centro de Treinamento Paralímpico. Hoje, ele é o número 1 do ranking brasileiro na categoria sub-23.
14: Excluir uma pessoa com deficiência que não, assim, você acha que não tem capacidade para praticar esporte? Então tem problema na cabeça.
1: O secretário de São Caetano do Sul, Mauro Chequim, não entende nada de inclusão. Agora, ele também não entende o que é esporte. Eu posso falar da minha experiência como mãe. A minha filha nasceu com uma síndrome ortopédica rara. Mesmo com deficiência numa das pernas e nos pés, dançou balé usando tênis, lutou judô cambaleando no tatame, jogou vôlei com 7 dedos nas mãos. A minha filha não ganhou medalhas, não subiu no pódio. Ela ganhou algo muito mais importante: confiança, autoestima, coragem. Para crianças com deficiências mais graves, o esporte pode representar a chance de conseguir levar um garfo à boca, de sentar, de olhar para o horizonte. E com absoluta certeza, é a melhor oportunidade para uma criança sorrir. Qualquer que seja a deficiência, ninguém pode roubar de uma pessoa o direito de tentar. Felizmente, todos os dias, professores de educação física dignos estão dizendo aos seus alunos com deficiência: força, campeão! Força, campeã! Parabéns! A minha filha ouviu essa frase muitas vezes e fez toda a diferença. Isso é esporte, secretário.
2: A Anvisa suspendeu a venda, a fabricação e determinou o recolhimento de dezenas de produtos de limpeza da marca IP por risco de contaminação.
15: A Cláudia estava lavando louça quando recebeu uma ligação da sobrinha.
16: Decidindo a ser uma reportagem agora, que um lote do detergente IP foi recolhido, está impróprio para uso. Verifica se o teu lote é o número 1. Aí eu verifiquei, realmente era, e aí eu parei de lavar, né?
15: Hoje a Anvisa determinou a suspensão da fabricação, comercialização, distribuição e uso de diversos produtos da marca IP, líder no segmento de higiene e limpeza no Brasil. São eles detergente, sabão líquido para roupas e desinfetantes de todos os lotes com numeração final 1. Para saber quais produtos precisam ser descartados, o consumidor deve ficar atento na embalagem e procurar o lote. São letras e números difíceis de visualizar. No caso do detergente, costuma ficar na parte de trás, abaixo do rótulo. É identificado pela letra L.
17: A orientação da Anvisa vale para todos que têm como número final o 1. É o caso deste.
15: Segundo a Anvisa, a decisão foi tomada após a inspeção numa fábrica em Amparo, no interior de São Paulo, identificar a possibilidade de ocorrência de contaminação microbiológica. Em novembro, uma análise interna da IP detectou a presença em lotes específicos de lavar-roupas desta fábrica de uma bactéria que representa risco para pessoas imunossuprimidas, ou seja, com o sistema imunológico mais fraco e indefesas contra vírus e bactérias. A nota da Anvisa não especifica se a mesma contaminação foi identificada agora.
18: Essa bactéria, nessas situações, normalmente ela está relacionada a infecções do trato respiratório inferior, então pneumonias, né, muito associada a pneumonias, associada à ventilação mecânica, pneumonias hospitalares, né.
15: Em nota, a IP afirma possuir laudos que comprovam que os produtos recolhidos são seguros e não representam risco aos consumidores. A empresa também desconfiar na reversão da decisão no menor prazo possível. Os consumidores foram orientados a procurar o serviço de atendimento ao cliente.
1: Foi presa hoje no Piauí a patroa acusada de espancar uma empregada doméstica grávida de 5 meses no Maranhão. Agora veja essa imagem, olha só. Carolina Estela Ferreira dos Anjos, que era loira, apareceu com os cabelos pintados de preto quando foi presa. Uma tentativa de despistar a polícia, mas que não deu certo. Agora, a defesa dela diz que vai pedir a prisão domiciliar, porque ela tem um filho pequeno e também estaria grávida.
19: Carolina Estela Ferreira dos Anjos estava foragida na casa de parentes em Teresina, no Piauí. Ela foi presa na manhã desta quinta-feira. Segundo a defesa, ela deixou o Maranhão alegando que não teria com quem deixar o filho mais novo. Para a polícia, ela estava tentando fugir. A mulher é investigada por agredir e torturar uma empregada doméstica de 19 anos, grávida de 5 meses. O crime aconteceu em Passo do Lumiar, na Grande São Luís, e ganhou repercussão depois que áudios enviados pela própria empresária detalhando as agressões foram compartilhados em grupos de mensagens.
20: Isso quase uma hora, essa menina no massacre. E tapa, e murro, e pisava nos dedos, e tudo que vocês imaginaram de doidice. Era eu e ele fazendo. Dei tanto nessa mulher, eu dei tanto que até hoje minha mão tá aqui inchada.
19: Segundo a vítima, as agressões começaram após ela acusar de furtar um anel da patroa, que depois foi achado na casa. Um homem armado também participou das agressões. Ele foi identificado como Micael Bruno Lopes Santos. É policial militar e se entregou à polícia. Micael já responde a um procedimento instaurado pela Corregedoria da PM do Maranhão.
21: A Secretaria de Segurança Pública também afastou os 4 policiais militares que atenderam a ocorrência. Segundo as investigações, mesmo com hematomas visíveis no corpo da vítima, os agentes não encaminharam a empresária à delegacia. Eles também devem responder a procedimentos para apuração de conduta. Nos áudios, a empresária mencionou o atendimento de viatura e disse que era amiga de um dos policiais.
20: Aí ele disse: Carol, se não fosse eu tinha que te conduzir para a delegacia, porque ela tá cheia de hematoma. Aí eu disse: era para ter ficado, era mais, não era nem para ter saído viva.
22: Está tramitando na delegacia do Araçagi para que nós consigamos identificar todos os indícios, todas as testemunhas eventuais que tenham a respeito desse caso, como também eventuais envolvimentos de outras pessoas ou cúmplices que tenham participado e contribuído para que aquelas cenas, né, de agressão absurdas acontecessem com aquela mulher que estava grávida.
2: Um ginecologista foi preso no Paraná, acusado de abusar de uma paciente em trabalho de parto. O homem de 81 anos já foi denunciado por 4 mulheres.
23: A primeira denúncia contra o ginecologista Felipe Lucas, de 81 anos, foi em fevereiro desse ano. A mulher, de 24 anos, foi atendida num hospital público de Irati. Após essa primeira denúncia, outras 3 mulheres aqui da região também resolveram denunciar o médico Felipe Lucas. A Polícia Civil aqui de Teixeira Soares pediu, então, a prisão preventiva do acusado. Ele foi preso hoje em Curitiba. A 4ª vítima procurou a polícia e afirmou que o médico abusou sexualmente dela durante o trabalho de parto.
24: Na hora que ele foi, assim, dar o toque em mim, né? Como eu já sou mãe de outros filhos, eu percebi na hora que não estava normal aquilo.
23: Duas das vítimas do médico estão recebendo apoio psicológico do Centro de Assistência Social de Teixeira Soares. A psicóloga que acompanha o caso diz que as mulheres estão muito abaladas.
0: Elas estão com muito medo, muito receosas de darem qualquer entrevista, qualquer coisa, porque o médico denunciado é uma pessoa que já foi prefeito da cidade de Irati, foi deputado, né? Tem um nome muito grande, né, na cidade, um nome forte.
23: Felipe Lucas já responde a processos por violação sexual. Como tem mais de 80 anos, a justiça poderá converter a prisão preventiva em domiciliar. O Conselho Regional de Medicina informou que abriu sindicância para apurar a conduta do médico. Ele pode ter o registro profissional cassado. A defesa do médico nega as acusações e diz que irá provar a inocência dele durante o processo.
1: A gente volta a falar das investigações da Polícia Federal que ligam o senador Ciro Nogueira ao esquema do Banco Master. Segundo pessoas ligadas à investigação, a operação feita hoje pode dificultar a proposta de delação feita pelo ex-banqueiro Daniel Vorcaro.
3: A busca e apreensão na casa do senador e presidente do Progressista Ciro Nogueira põe o Congresso de vez no foco. Nos bastidores, a avaliação é que a operação de hoje foi apenas o ponto de partida contra lideranças políticas. Há um entendimento de que o ministro relator no STF, André Mendonça, deve manter o ritmo da investigação para mapear os políticos que auxiliaram Daniel Vorcaro na construção da estrutura fraudulenta do Master. O banqueiro está sob pressão da Polícia Federal. A proposta de delação premiada foi entregue pela defesa de Vorcaro, mas os investigadores seguem insatisfeitos. A PF considera que o material é superficial, não traz novidades além do que a própria corporação já havia apurado. Além disso, Vorcaro não detalhou os pagamentos que teria feito ao senador Ciro Nogueira, o que, segundo as investigações, foi identificado em troca de mensagens no celular de Vorcaro. A Procuradoria-Geral da República e a Polícia Federal são categóricas. O acordo só será assinado se Vorcaro apresentar fatos novos e indicar com precisão o caminho do dinheiro fraudado. Agentes da PF defendem, inclusive, que o banqueiro volte para a penitenciária federal, no complexo da Papuda, porque há um entendimento de que ele não estaria contribuindo. Outro ponto de pressão sobre Daniel Vorcaro é o acordo de delação do ex-presidente do BRB, o Banco Estatal de Brasília, que vem sendo costurado paralelamente. Para os investigadores, o depoimento de Paulo Henrique Costa pode ser até mais robusto que o de Vorcaro e deve atingir políticos como o ex-governador Ibanez Rocha, que nega a participação. Dois funcionários do BRB foram alvos hoje de uma operação por suspeita de lavagem de 15 milhões de reais. O esquema foi descoberto após uma varredura interna do próprio banco, motivada pela tentativa de compra do Banco Master. Durante a auditoria, a instituição identificou que um gerente de agência no Distrito Federal facilitou operações suspeitas. Em nota, o BRB disse que colabora com as autoridades.
1: O ministro relator do caso, André Mendonça, divulgou uma nota agora há pouco, afirmando que a colaboração premiada é um direito assegurado ao investigado e, para que produza os efeitos, deve ser séria e efetiva. E completa dizendo que as investigações devem seguir o curso regular, independentemente da existência ou não de proposta de colaboração.
2: Trânsito, obras, festas, é decibel para tudo que é lá. Da cidade de São Paulo, é uma das mais barulhentas do mundo.
1: É, e no Dia Mundial do Silêncio, a gente chama a atenção para a poluição sonora, um problema invisível, mas que mexe com a saúde de todos nós.
4: São Paulo tem mais de 11 milhões de habitantes, então a gente vive assim. No trânsito entre buzinas e motores, porque a quantidade de carros nas ruas é impressionante. E também em meio ao barulho das construções de prédios, de metrô, e pasmem, de dia e de noite, haja barulho.
5: É muito chato esse barulho.
7: Somos a cidade mais barulhenta do Brasil. Agora, dorme com essa. Somos a sétima cidade mais barulhenta do mundo.
4: Paris leva o título porque tem uma densidade populacional de mais de 20 mil pessoas por quilômetro quadrado. Depois vem Nova York, Hong Kong, Londres, Los Angeles e Barcelona.
7: Eu tenho uma pergunta, a gente se incomoda, é claro, mas não acaba se acostumando com tanto barulho?
5: Acostuma, não tem jeito.
7: Porque não tem saída.
5: É, não tem.
6: Eu confesso pra você que eu já tô acostumado, mas se eu pudesse eu ia morar no interior.
4: O número de reclamações feitas ao programa Silêncio Urbano, PSIL, cresceu 18% no primeiro trimestre deste ano em relação a 2025. Vai ficar com você. A poluição sonora é classificada pela OMS como a segunda principal causa ambiental de adoecimento, atrás apenas da poluição do ar. O barulho afeta a audição, mas também afeta o nosso sono, o nosso coração e a saúde mental.
8: Quando a gente é estressado, qualquer tipo de estresse, e o som é um estresse, nós temos uma afetação nessa nossa saúde mental. Além disso, afeta a nossa pressão, porque a saúde mental faz com que a nossa situação, a pressão do nosso sangue aumente.
4: São Paulo tem um barulho que chega a 70 decibéis. O limite deveria ser de 55. Mas o que fazer para mudar?
8: Estabelecer um nível máximo, o total das regras, não pode ter à noite, não pode ter muito de manhã, tem que ter um conjunto de regras. E para ter a cidade civilizada, precisa da regra jurídica, a lei, e a consequência do não cumprimento da lei.
2: Hora do esporte, hora dela, Lívia Nepomuceno. Vamos começar falando de Libertadores Sul-Americana também. 5 equipes brasileiras em campo, 2 saíram felizes, 3 não, né?
9: Pois é, para quem estava na Sul-Americana, bom, a Libertadores foi um pouco mais complicada. Boa noite, gente. Uma ótima noite para você que está em casa também. É o seguinte, vitória mesmo, só na Sul-Americana, porque na Libertadores, a principal competição, os 3 times aqui do Brasil simplesmente ficaram no empate. O destaque da rodada foi o Vasco. Não pela vitória, e sim pelo gol bizarro sofrido logo no início do jogo contra o Audax Italiano.
10: Quem nunca errou, que atire a primeira pedra. É, o ditado é antigo. Já os erros, esses nunca saem de moda. Foi o que aconteceu no duelo entre Vasco e Audax Italiano em Santiago, no Chile, pela Sul-Americana. Até então, lance sem nenhum perigo. Eis que o zagueiro uruguaio Saldívia recua a bola para o goleirão Daniel Fusato e, pois é, que trapalhada. Menos mal que o Vasco reagiu, vitória de virada por 2-1 e de quebra a liderança de seu grupo. No caso do Botafogo, nada de erro. 2-1 sobre o Racing da Argentina e praticamente classificado para as oitavas de final da Sul-Americana. Agora, Libertadores, destaque para o Corinthians, que buscou o empate nos minutos finais contra o Santa Fé em Bogotá, na Colômbia. 1-1. A depender dos resultados de hoje, o Corinthians já estará garantido nas oitavas de final. Já o Fluminense tem vida mais complicada. O empate no finalzinho na Argentina contra o Independiente Rivadavia manteve o time na lanterna do grupo. Agora precisa vencer os 2 jogos que restam em casa. Já o Cruzeiro ficou no 0-0 com Universidade Católica em Santiago, no Chile, e é vice-líder de seu grupo.
1: Lívia, vamos falar da Liga dos Campeões agora, porque em vez de festa pela classificação do PSG, a notícia que você traz pra gente é de confusão em Paris.
9: Lá é assim, se ganha tem baderna, se perde tem baderna, o negócio é badernável, porque olha, as manifestações e os exageros dos torcedores do Paris Saint-Germain aconteceram em vários pontos da capital francesa. Aí você já sabe, né? A polícia foi acionada e recebida com fogos de artifício. Resultado, mais de 120 pessoas foram presas e ao menos 34 feridos entre policiais e torcedores. E sim, em Paris o clima pesou com os torcedores nas ruas. Na Espanha, ele ficou insustentável entre 2 estrelas do Real Madrid, o meia-campista uruguaio Valverde e o zagueiro francês Tchouaméni. Durante um treino, Valverde teria se recusado a cumprimentar Tchouaméni, que gerou uma briga. A confusão se estendeu aos vestiários e Valverde chegou a bater a cabeça no móvel e foi parar no hospital. Ele já recebeu alta e os jogadores devem ser multados e podem até ser afastados. Difícil um clima amistoso nos bastidores do futebol, né?
11: Bem difícil.
9: Pesado.
11: Obrigada, Lívia. Boa noite. Até amanhã. Agora, enquanto você vai falando da notícia do vendaval, eu vou lá para o Mapa Tempo.
2: Muito bom. Vamos lá. Olha, a gente vai falar de um vendaval que derrubou a turbina de um gerador. Isso foi num parque eólico em Santana do Livramento, no Rio Grande do Sul. O temporal também destelhou mais de 100 casas, derrubou árvores. 33 mil pessoas ficaram sem luz.
11: Agora, amanhã, a chuva ganha força no centro-sul do país e, na sequência, atenção, vem a primeira onda de frio do ano. A frente fria avança e provoca temporais no oeste de Santa Catarina, no interior do Paraná e também em parte do Mato Grosso do Sul. E com ventania forte, viu, rajadas de até 90 km por hora, mesmo fora dos momentos de chuva mais forte. Chove também entre o norte do Pará e o Amapá e em parte do litoral do Nordeste, com alerta máximo para cidades entre Maceió e João Pessoa, já muito castigadas pelos temporais. Agora sim, vamos falar do frio, que vai chegar no fim de semana. Uma massa de ar polar vai derrubar as temperaturas, principalmente na região sul, pegando também o oeste de São Paulo, Mato Grosso do Sul até o Mato Grosso. E a friaca vai durar pelo menos até quarta-feira, dia 13. Agora aproveite aqui em São Paulo, o calor de amanhã vai fazer 29 graus. Na noite de sábado começa a virada para os paulistas. Vamos a outras cidades, Porto Alegre, 25 graus, Fortaleza, 29 graus e Salvador, 30. Em todas essas cidades tem chance de chuva forte. E em Belo Horizonte, tempo firme e 27 graus.
2: E a gente volta a falar da visita de Lula a Donald Trump na Casa Branca, que durou 3 horas, entre outros assuntos. Os dois falaram sobre crime organizado, tarifas, comércio e guerras. E o Pix ficou de fora. Vamos ver na reportagem do correspondente Eduardo Barão.
12: O presidente Lula foi recebido por Donald Trump pouco depois do meio-dia ao desembarcar do carro em uma das entradas da Casa Branca. Além de Lula, a comitiva brasileira contou com o chanceler Mauro Vieira, o ministro da Fazenda Dario Durigan, o ministro de Minas e Energia Alexandre Silveira, Wellington César Lima Silva, ministro da Justiça e Segurança Pública, e Márcio Rosa, ministro do Desenvolvimento, Indústria e Comércio. Na sala de imprensa, do lado do Salão Oval, jornalistas americanos e brasileiros aguardavam pela tradicional declaração dos presidentes. A previsão era de um encontro de meia hora, mas a demora da reunião chamou a atenção até de quem cobre o dia a dia da Casa Branca. A reunião a portas fechadas no Salão Oval durou mais de uma hora e meia. Em seguida, Trump ofereceu um almoço para Lula e a comitiva, onde as conversas continuaram. No fim, não houve declaração dos dois líderes para a imprensa aqui na Casa Branca. Ao todo, o encontro durou mais de 3 horas. Essas fotos divulgadas pelo governo brasileiro mostram um clima amistoso entre os líderes. Na programação inicial, os presidentes atenderiam a imprensa antes do encontro, mas a pedido de Lula, o roteiro foi alterado por Trump. A estratégia brasileira era dar mais tempo para conversas bilaterais e, de quebra, evitar qualquer constrangimento na frente das câmeras. Assim que Lula deixou a Casa Branca, Trump se manifestou sobre a reunião. Segundo ele, foram discutidos diversos temas, incluindo o comércio e especialmente as tarifas. Trump ainda disse que a reunião foi muito produtiva, chamou Lula de presidente dinâmico e disse que representantes dos dois governos farão novos encontros para discutir pontos-chave. Numa entrevista na Embaixada Brasileira, Lula disse que saiu otimista da reunião.
13: Eu saio daqui com a ideia de que nós demos um passo importante na consolidação da relação democrática histórica que o Brasil tem com os Estados Unidos. E eu sugiro ao presidente Trump de que é importante que os Estados Unidos voltem a ter interesse nas coisas do Brasil. Por exemplo, eu disse para ele que muitas vezes nós fazemos licitações internacionais para fazer uma rodovia, uma ferrovia, e os Estados Unidos não participam da licitação, quem participa são os chineses.
12: Lula afirmou que durante o encontro, ele sugeriu a criação de um grupo de trabalho com outros países da América Latina para combater o crime organizado.
13: Não é hegemonia de um país ou de outro querer combater o crime organizado. É uma coisa que tem que ser compartilhada com todos, e o Brasil tem expertise. Nós precisamos destruir, sabe, o potencial financeiro do crime organizado e das facções.
12: E confirmou que houve um ponto de atrito durante a conversa sobre as tarifas aplicadas pelo governo americano.
13: Nós levantamos a tese de que está havendo uma fiscalização, que nós achamos que não tem procedência essa fiscalização contra o Brasil. Eles levantaram a tese de que o Brasil tem coisa que o Brasil está cobrando mais de imposto. Então eu sugeri ao Trump que a gente colocasse os nossos ministros para em 30 dias resolver esse problema, para nós decidirmos o que vai acontecer. Eu acho que vai terminar bem.
12: A comitiva brasileira apresentou a Trump o projeto aprovado pela Câmara, que estabelece o marco regulatório para exploração de terras raras e minerais críticos. Eu perguntei se as eleições presidenciais de outubro foram discutidas com Trump.
14: Só pedir apoio para o presidente Trump, como o senhor deu lá atrás para a Kamala Harris. Tem algum receio de pressão mesmo, o apoio do presidente Trump para a oposição, para falar
13: não
14: com
13: existe,
14: Bolsonaro, por exemplo?
13: Não existe nenhuma possibilidade de eu discutir esse assunto com qualquer presidente de qualquer país do mundo. Esse é um assunto brasileiro. Eles sabem disso.
12: Segundo Lula, temas como o combate às facções criminosas e o PIX não foram mencionados.
13: Ele não tocou no assunto do PIX, então também não toquei. Porque eu espero que um dia ele ainda vá fazer um PIX, né? Porque muitas empresas americanas já fazem.
12: E teve até espaço para falar da Copa do Mundo.
13: Ele perguntou da Copa do Mundo, se a seleção brasileira estava boa, e eu falei, ó, eu espero que você não venha, sabe, anular o visto dos jogadores brasileiros para a seleção. Por favor, não faça isso, porque nós vamos vir aqui para ganhar a Copa do Mundo.
2: Ao embarcar para Washington, Lula não se livrou dos problemas que ficaram no Brasil, evidente, como a relação tensa com o Congresso, simbolizada pela derrota espantosa da indicação de Jorge Messias ao Supremo. Mas, ao embarcar de volta para o Brasil, o Lula vai trazer dos Estados Unidos um saldo muito positivo, resultado de uma reunião de 3 horas com Donald Trump. E na entrevista de Lula a gente viu, depois do encontro, sem qualquer dose de agressividade, dando a dimensão do sucesso da missão, já que os dois repassaram as principais pendências entre os dois países. As autoridades brasileiras barradas nos Estados Unidos, terras raras que o Brasil quer explorar em parceria com os estrangeiros sem virar um mero fornecedor de matéria-prima, o convite para o capital americano passar a disputar espaço com os chineses que investem no Brasil desde que os Estados Unidos deram as costas para a América Latina, como o presidente destacou, a ampliação do Conselho de Segurança da ONU, a urgência de enfrentar juntos a questão da segurança pública. O Lula de Washington foi muito bem, muito equilibrado e serve como uma boa fonte de inspiração para o Lula de Brasília.
11: E no meio empresarial, o encontro entre Lula e Donald Trump também foi considerado muito positivo. A Juliana Rosa já está com a gente e traz as repercussões. Boa noite, Ju.
15: Boa noite, Adriana, para você, para o Eneg, boa noite para você. A visão dos empresários é que o encontro entre Lula e Trump cria condições favoráveis para avançar em temas estratégicos. O presidente da Câmara Americana de Comércio me falou agora há pouco que o importante é traduzir esse clima positivo em resultados concretos. Em nota, a Câmara Americana fala da importância de estabelecer com rapidez um cronograma de reuniões técnicas agora para os próximos 30 dias. Estava falando agora há pouco também com o presidente da Confederação Nacional da Indústria e ele me disse, Ricardo Alban, que o setor vê com bons olhos a busca de entendimento e convergências. Nas negociações, 2 pontos são fundamentais. O primeiro, terras raras e minerais críticos. São insumos fundamentais para tecnologia, baterias, chips. O Brasil tem a 2ª maior reserva do mundo. A gente está atrás só da China. Mas a gente precisa de investimentos e de tecnologia, principalmente, para conseguir explorar esses minerais. A gente não explora quase nada. Esse é um trunfo geopolítico, além da oportunidade econômica. Estados Unidos precisam depender menos da China. O outro ponto importante nas negociações é a seção 301, que é uma investigação contra práticas no Brasil que supostamente prejudicam os americanos. É uma lista grande, coloquei aqui Pix, etanol, pirataria. O resultado dessa investigação deve sair em até 2 meses e pode significar aumento de tarifas. Então, a química entre Lula e Trump tem que nos ajudar concretamente.
1: Para resolver tudo isso aí, né?
15: Exato.
1: Obrigada, Ju.
2: Obrigado, tchau, Juliana. Um leilão do governo para contratar geração de energia reserva pode aumentar a conta de luz dos brasileiros em 10%, resultado que expõe falhas nas regras alteradas na última hora.
16: O Brasil é uma potência energética. Apesar disso, o sistema tem um gargalo. Entre 6 da tarde e 9 da noite, a quantidade total fornecida deixa de ser suficiente. Em março, o governo federal...

0: Se interessou.
1: Porque a primeira telefonema que eu recebi foi da Petrobras, que é a maior interessada no leilão de potência semana que vem, porque ela está com seu parque térmico completamente descontratado. E ela disse: ministro, eu não vou bidar, eu não vou apresentar sequer a proposta. Aí eu liguei para o secretário executivo e falei: o que que vocês fizeram?
0: Às vésperas do leilão, os técnicos reviram o estudo e os valores previstos subiram 100%. E a conta desse aumento vai ficar nas costas do consumidor, que terá de pagar o chamado encargo de reserva de energia na tarifa, mesmo que as termoelétricas nunca sejam ligadas. Para o ex-presidente da Agência Nacional de Energia Elétrica, da forma como foi feito, o leilão foi um erro estratégico do governo
1: Brasil, até
0: federal.
1: por.
0: A Frente Nacional dos Consumidores de Energia projeta um aumento de 10% para as residências e 20% para as indústrias.
2: Então, é de fato um impacto muito significativo para um seguro, né, que de fato poderia ter sido contratado de maneira mais efetiva. Se a gente contratasse, por exemplo, isso como baterias, né, como a relação benefício-custo é positiva, em vez do custo do consumidor aumentar, ele reduziria.
0: Enquanto o Brasil insiste em termoelétricas, a China, os Estados Unidos e a Europa estão investindo no armazenamento de energia solar e eólica em baterias. O que é armazenado durante o dia é fornecido à noite.
3: A seguir, violação de cessar-fogo. Estados Unidos e Irã voltam a trocar ataques.
4: Depois da troca de farpas com Trump, Papa Leão XIV recebe secretário de Estado americano no Vaticano.
3: E o encontro de Lula e Trump na Casa Branca é destaque na imprensa internacional daqui a pouco aqui no seu Jornal da Band.
4: Fica com a gente.
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0: 8 horas e 24 minutos. A Fundação Hemominas está em alerta devido aos níveis críticos nos estoques de sangue no estado. A situação já afeta hospitais e compromete cirurgias e tratamentos em Minas Gerais. No Hospital da Baleia, em BH, 15 cirurgias precisaram ser adiadas por falta de bolsas de sangue na semana do dia 27 de março. A unidade realiza cerca de 1.300 procedimentos por mês e usa, em média, 600 bolsas no mesmo período. Segundo o Hospital da Baleia, os estoques restantes estão sendo destinados apenas para casos graves e de urgência, principalmente para pacientes em tratamento contra o câncer e pessoas que fazem hemodiálise.
1: Vem aí o último bloco do Jornal da Band, na edição desta quinta, que você acompanha com Adriana Araújo e Eduardo Eneg, em transmissão simultânea Band e Band News FM.
2: Estamos de volta com a repercussão do encontro do presidente Lula com o presidente Donald Trump. De Brasília, o Pedro Teixeira tem as informações ao vivo. Boa noite, Pedro.
3: Tudo bem, Adriana? Boa noite para você e a todos que nos acompanham aqui no Jornal da Band. O encontro foi destaque na imprensa internacional. O jornal The New York Times colocou na página principal do site a manchete: Trump recebe o líder do Brasil após meses de altos e baixos, em referência principalmente ao tarifaço. Por aqui, a avaliação do governo brasileiro sobre o encontro é positiva. Integrantes das comitivas dos dois países já iniciaram as primeiras conversas para avançar em propostas concretas, em acordos entre Estados Unidos e Brasil, em duas frentes que dominaram a reunião: combate ao crime organizado e a exploração de terras raras e minerais críticos. O presidente brasileiro também orientou que os representantes do Brasil falassem exclusivamente em português durante toda a reunião, inclusive aqueles que falam inglês fluente. O objetivo era garantir que Lula acompanhasse integralmente todas as discussões. Auxiliares do presidente comemoraram o encontro presencial na Casa Branca. Nos bastidores, a avaliação é que a reunião pode ter impacto positivo no cenário eleitoral brasileiro. Volto com vocês.
4: Obrigado, Pedro. A primeira turma do Supremo Tribunal Federal formou maioria para manter preso o deputado estadual Thiago Rangel, acusado de liderar um esquema de fraude em verbas para a educação no Rio de Janeiro. A decisão derruba a possibilidade da Assembleia Legislativa do Rio votar pela liberdade do deputado. Os ministros acataram o argumento do relator Alexandre de Moraes, que disse que as assembleias vêm usando a prerrogativa constitucional para garantir impunidade a parlamentares estaduais.
2: Estados Unidos e Irã voltaram a trocar ataques em uma acusação mútua de violação do cessar-fogo em vigor há um mês. O comando militar iraniano diz que forças americanas atacaram dois navios do país e áreas civis na região de Hormuz. Em resposta, anunciou bombardeios contra três navios de guerra americanos. O Comando Central dos Estados Unidos disse ter interceptado esses ataques e Donald Trump confirmou uma ofensiva em locais de lançamento de mísseis e drones e centros de comando e inteligência do Irã. Os ataques colocam em xeque as negociações pelo fim do conflito e pela reabertura completa do Estreito de Hormuz.
4: Depois da troca de farpas com Donald Trump, o Papa Leão XIV recebeu o secretário de Estado americano Marco Rubio. Foi no Vaticano. O encontro, considerado amigável, também construtivo, durou 2 horas. E um dos temas abordados foi a situação no Oriente Médio. Amanhã, Leão XIV completa 1 ano de papado. O americano tem um perfil mais discreto que o antecessor Francisco e realizou viagens históricas para a Turquia, Líbano, Mônaco e países africanos.
2: A maior apreensão de drogas da história da Europa foi feita pela polícia espanhola, que descobriu 30 toneladas de cocaína escondidas num navio perto das Ilhas Canárias, arquipélago espanhol ao norte da África. A droga foi avaliada em mais de 4 bilhões de reais. Os 23 tripulantes foram presos. A investigação apontou que a droga seria transferida do navio por lanchas para ser distribuída na Europa.
4: Um anel de diamante azul raríssimo vai ser leiloado na Suíça na semana que vem. O lance inicial vai ser de aproximadamente 45 milhões de reais. A pedra de 6 quilates, de origem sul-africana, está entre as combinações mais raras de diamantes coloridos. Segundo a Casa de Leilões, a exclusividade se dá pela ausência de imperfeições internas e pelo brilho fluorescente da peça.
2: Obrigada pela sua companhia. Outras notícias logo mais no Jornal da Noite. E o Jornal da Band está de volta amanhã.
4: E você fica agora com a novela Guerra das Rosas. Boa noite. E amanhã tem mais.
2: Tchau. Até amanhã.
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11: Tem uma ideia que muita gente ainda carrega e que está muito errada, que o produto chinês é sinônimo de produto ruim. Isso foi verdade nos anos 90, não é mais. A DJI, ou DJI, é uma empresa chinesa de Shenzhen, no Vale do Silício, que domina mais de 70% do mercado global de drones. A BYD virou uma das maiores fabricantes de carros elétricos do mundo. A Huawei desenvolve chip de ponta, que coloca em xeque empresas americanas há décadas no mercado. A China não saiu da posição de fábrica barata, ela adicionou a tecnologia, a qualidade por cima. Hoje, você consegue produto chinês em qualquer faixa, do econômico ao premium. E quem sabe navegar esse mercado, encontra a qualidade que surpreende. E a dica tá aí. Para nós, empresários brasileiros, temos que aprender cada vez mais a surfar nessa onda e ganhar mais dinheiro.
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1: A CBF se encaminha para confirmar a renovação de contrato com o Carlo Ancelotti no comando da seleção brasileira até 2030. A declaração foi dada mais cedo em um evento em Fortaleza pelo presidente da CBF, Samir Chaudhry. Ele afirmou que faltam apenas ajustes jurídicos entre as duas partes, CBF e Carlo Ancelotti, mas que a oficialização da renovação de contrato deve sair até o embarque da seleção brasileira para os Estados Unidos para disputar a Copa do Mundo nos Estados Unidos, México e Canadá.
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14: A inadimplência acende um sinal de alerta para a economia brasileira. Dados recentes da Confederação Nacional do Comércio de Bens, Serviços e Turismo mostram que o endividamento chegou a 80% das famílias no mês de março. É o maior patamar da série histórica. Nesse ambiente, cresce também o número de pessoas que atrasam as contas e ficam com o nome negativado. O problema não afeta apenas o orçamento doméstico. Quando a inadimplência aumenta, o consumo perde força, o crédito fica mais caro e o crescimento da economia encontra mais obstáculos. Por isso, a orientação é agir cedo, renegociar e buscar linhas de crédito mais baratas. Esse pode ser o primeiro passo. 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
17: Eu sou o Sérgio Waide e está começando agora o Minuto do Empreendedor, apresentado pelo banco BTG Pactual Empresas, que tem entre os seus propósitos ajudar os empresários a alcançarem o sucesso. Na minha companhia, CEO da Melhoramentos, Rafael Gibini. Gibini, que valores você recomendaria aos jovens para que eles de fato consigam alcançar o sucesso?
18: Vou falar um que é super importante, que para mim é autoconhecimento. O quanto essa pessoa entende os seus pontos fortes, aquilo que ele entrega de valor e aquilo que ele precisa desenvolver e eventualmente trazer complementos. Ninguém é super-homem, ninguém é mulher maravilha, então ele ter consciência dos seus pontos, para mim esse é o principal diferencial.
17: Um ponto bastante importante, relatado pelo Gibini, CEO da Melhoramentos, aqui no Minuto do Empreendedor, apresentado pelo banco BTG Pactual Empresas.
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1: A seleção brasileira chegou à Copa de 54 na Suíça com dois objetivos: apagar a histórica derrota para o Uruguai em pleno Maracanã na final do Mundial de 50 e conquistar o tão sonhado título da competição pela primeira vez. O Brasil mudou de técnico, saiu Flávio Costa e entrou Zezé Moreira. O uniforme antes branco deu lugar pela primeira vez à camisa amarela com detalhes em verde com calções azuis. E a equipe contava com craques como Didi e Nilton Santos. A seleção brasileira foi bem na estreia, goleou o México por 5-0, mas em seguida veio um empate por 1-1 com a Iugoslávia. A eliminação veio nas quartas de final, com derrota para a Hungria de Puskás por 4-2.
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1: 8h40 pelo horário de Brasília.
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0: Na minha companhia, na coluna Giro Business, a CEO da rede Blue Tree Hotéis, Chieco Aoki.
1: Obrigada. Chieco,
0: que alegria.
1: Obrigada
0: pelo
1: convite.
0: Muito bom falar de turismo, ainda mais na sua companhia.
1: Ah, obrigada, você que é gentil.
0: Chieco, vamos lá. Eu percebo a tecnologia no turismo, aplicada ao turismo hoje, não mais como um meio, mas como algo fundamental. Uhum. Isso em todas as suas camadas, que permite o planejamento de uma viagem até a experiência de um turista. Nesse sentido, eu pergunto, como encontra-se essa tecnologia, ela aplicada, qual é a diferença que ela vem gerando, qual o valor ela vem gerando ao turismo, e o Brasil é competitivo em termos de tecnologia aplicada?
1: Está, olha, a tecnologia tem ajudado a dar velocidade às viagens, a fazer reserva, etc. Então, facilitando as pessoas, isso é super importante. Facilidade é uma das coisas mais importantes que dá praticidade. Então, mas eu acho que tem que ser um pouco mais avançado, tem muito ainda a fazer, igual cartão de crédito. Cartão de crédito, as pessoas fecham o olho e fazem as coisas, né? Então, se a gente pudesse viajar com a mesma velocidade do que se faz negócio com cartão de crédito, isso, ninguém segura o Brasil.
0: Existe alguma tendência nesse sentido, Chieco, por exemplo, em outros países?
1: Sim, muitos países têm cartão que você recebe com um estrangeiro, por exemplo, e você faz tudo através desse cartão.
0: Quando você fala tudo, é além do pagamento, por exemplo, hospedagem, check-in no aeroporto.
1: Check-in no aeroporto, passar no trem, tudo. Incrível. É fácil, você perde tempo, você não perde tempo. Uma coisa importante para o turista é não perder tempo com bobagens.
0: Chieco Aoki, fico feliz de promover esse tema aqui no Giro Business, levando às pessoas conhecimento e mais entendimento sobre a indústria do turismo. Com ela, a CEO da rede Blue Tree Hotéis.
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0: Estamos começando o Minuto da Cibersegurança. Na minha companhia, fundador e CEO da Eritron, João Brazo. João, uma pergunta muito importante e presente. Com o surgimento da inteligência artificial, somado aos dados, a importância dos dados para alimentá-la, isso tudo aumentou muito a vulnerabilidade e o risco das empresas?
4: Demais. A gente vê hoje uma corrida desenfreada para que as companhias façam a adesão do maior número de tecnologias de inteligência artificial sem sequer avaliar o risco inerente a cada uma delas. E mais, uma vez colocar essa tecnologia para dentro de casa, muitas dessas tecnologias exigem o máximo de dados possível para te trazer insights, te trazer uma melhora. Então você, de um lado, coloca uma tecnologia não testada, possivelmente frágil e muito dado. Ou seja, para o atacante é um prato cheio.
0: Este é o Minuto da Cibersegurança, apresentado por João Brazo.
5: Oito horas 44 minutos no horário de Brasília. 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
1: Olá, uma boa noite.
2: Boa noite para você que nos acompanha em todo o país.
1: Quinta-feira, 7 de maio de 2026.
2: Vamos ao destaque do dia, política externa.
1: Presidente Lula se reúne com o líder norte-americano Donald Trump. Na agenda, comércio exterior, minerais críticos e combate ao crime organizado.
2: Lula propõe a criação de um grupo de trabalho para tratar das tarifas comerciais.
1: Destaca que Brasil está preparado para discutir qualquer assunto com qualquer país.
3: Nós não temos veto, não tem assunto proibido. A única coisa que nós não abrimos mão é da nossa democracia e da nossa soberania.
2: E ainda, incentivo ao turismo e ao emprego.
1: Iniciativa inédita vai oferecer crédito facilitado e com condições especiais a microempreendedores inscritos no Cadastro Único.
2: Serão 100 milhões de reais para atender quem mais precisa e atua no setor. Caroline Blaut.
4: A proposta é transformar pequenos negócios em fonte de renda estável e ampliar a autonomia das famílias.
1: E você vai ouvir também apoio ao Rio Grande do Sul.
2: O governo do Brasil já destinou mais de 89 bilhões de reais ao estado após as enchentes de 2024.
1: E hoje foram assinados contratos para obras de prevenção às chuvas, Pablo Mundim.
5: Entre as intervenções está a primeira etapa das obras do canal de drenagem de São Leopoldo, além de novos sistemas de contenção e proteção nas bacias do Rio Gravataí, Arroio Feijo, Eldorado do Sul e Vale dos Sinos.
2: Hoje, na apresentação da Voz do Brasil, eu, Mariana Jungmann e Nazi Brum.
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2: Tarifas comerciais, combate ao crime organizado, minerais críticos.
1: Alguns dos temas abordados hoje em reunião do presidente Lula com o presidente dos Estados Unidos, Donald Trump.
2: E quem está em Washington e traz todas as informações desse encontro é a repórter Luana Karen. Oi, Luana, boa noite.
6: Boa noite, Mariana, Nazi. Boa noite aos ouvintes da Voz do Brasil. A reunião entre Lula e Donald Trump durou 3 horas, divididas entre reunião privada e almoço de trabalho. Lula foi recebido pelo presidente norte-americano na porta da Casa Branca. Do lado brasileiro, a comitiva contou também com 5 ministros de Estado. A relação comercial entre os dois países, estremecida após a imposição de tarifas extras a produtos brasileiros, esteve em pauta. Lula disse que sugeriu a Trump a criação de um grupo de trabalho para discutir a questão das tarifas comerciais.
3: Então, eu falei assim, doutor, vamos fazer o seguinte, vamos colocar um grupo de trabalho e vamos permitir que esse moço da indústria do comércio do Brasil, junto com o teu moço do comércio, sente em 30 dias, apresente para nós uma proposta para a gente poder bater o martelo. Sabe? Quem tiver errado vai ceder. Se a gente tiver que ceder, nós vamos ceder. Se você tiver que ceder, vocês vão ter que ceder.
1: E Luana, outro tema discutido na reunião foi a questão dos minerais críticos. O que é que o presidente Lula relatou sobre isso?
6: Olha, Nazi, o presidente Lula defendeu a cooperação no que diz respeito à exploração de terras raras e minerais críticos, como lítio, cobalto e níquel. Esses minerais são fundamentais para a indústria bélica e de tecnologia. A proposta feita pelo presidente Lula a Donald Trump é que parte do beneficiamento da produção seja feita no Brasil.
3: O Brasil tem a obrigação de ter uma regulamentação em que o Brasil seja soberano. O Brasil tem a obrigação de compartilhar com quem queira participar conosco, seja os Estados Unidos, a China, a Alemanha, a França, qualquer um que quiser, a Índia, o Brasil estará aberto a construir parceria. O que nós não queremos é ser meros exportadores dessas coisas. Nós não queremos repetir o que aconteceu com a prata na América Latina, com o ouro. Nós queremos que o Brasil seja o grande ganhador dessa riqueza que a natureza nos deu.
2: Ô Luana, e o enfrentamento ao crime organizado era um dos temas aguardados para serem tratados nessa reunião, né? O que foi discutido aí em relação a isso?
6: É isso mesmo, Mariana. Olha, o presidente Lula se colocou à disposição para estabelecer parcerias relacionadas ao combate à lavagem de dinheiro e ao tráfico de armas. E lembrou que é preciso dar alternativas econômicas para que as pessoas possam sobreviver. O presidente disse ainda que entregou a Trump um documento listando as medidas do governo para enfrentar o crime organizado e as propostas para a cooperação entre os países.
1: Então, Luana, o clima geral da reunião foi positivo, não é isso?
6: Foi sim, Nazi. Tanto os ministros quanto o presidente Lula saíram otimistas e animados da reunião com Donald Trump. Em uma rede social, o presidente norte-americano chamou Lula de presidente dinâmico e disse que a reunião foi muito boa. Lula reforçou que o Brasil está aberto a discutir qualquer tema com os Estados Unidos.
3: Então eu saio muito, muito satisfeito da reunião. Acho que foi uma reunião importante para o Brasil e importante para os Estados Unidos. O Brasil está preparado para discutir com qualquer país do mundo qualquer assunto. Nós não temos veto, não tem assunto proibido. A única coisa que nós não abrimos mão é da nossa democracia e da nossa soberania. O resto é tudo discutível.
6: Ao fim da reunião, sobrou espaço até para brincadeiras sobre a Copa do Mundo de Futebol. O presidente Lula disse que pediu que Trump não revogue o visto de nenhum jogador brasileiro e disse que o Brasil sairá campeão dos Estados Unidos. Mariana Inazi.
2: Luana Karen falando com a gente ao vivo de Washington. Obrigada, Luana, pelas informações.
1: O turismo brasileiro está a todo vapor. Já são mais de 2 milhões de postos de trabalho criados entre janeiro e março.
2: Ainda no primeiro trimestre, o fluxo de visitantes internacionais ultrapassou a marca de 3 milhões de turistas.
1: E essa semana, a cidade de Fortaleza se transforma num centro estratégico do setor com o Salão do Turismo.
2: O Brasil ganha novo impulso com o anúncio de uma linha de financiamento para microempreendedores de baixa renda.
1: A linha de crédito especial deverá atender, por exemplo, guias de turismo, motoristas, vendedores ambulantes e artesãos.
2: As novidades foram anunciadas pelo presidente em exercício geral do Alckmin.
4: O encontro marca o lançamento de novas políticas públicas para fortalecer o turismo brasileiro. Entre as medidas anunciadas está uma nova linha de crédito voltada para microempreendedores individuais de baixa renda. Cada microempreendedor pode acessar até R$ 21 mil reais em crédito. A linha conta com garantia do Fundo de Operações e tem apoio inicial de até R$ 100 milhões de reais. O financiamento é voltado a quem está no CadÚnico e enfrenta dificuldades para acessar crédito. Segundo o ministro do Desenvolvimento e Assistência Social, Família e Combate à Fome, Wellington Dias, a ação pode levar pessoas que hoje recebem o Bolsa Família a serem futuros empregadores.
7: A gente vai abrir o cadastro único, vamos qualificar essas pessoas juntos, garantir as condições para o emprego ou para um pequeno negócio.
4: De acordo com o ministro do Turismo, Gustavo Feliciano, a proposta é transformar pequenos negócios em fonte de renda estável e ampliar a autonomia das famílias.
8: O turismo real é aquele que o visitante sente na pele. Isso é justiça social na veia, trocando a dependência pelo protagonismo.
4: Outra novidade é o lançamento de um guia inédito para qualificar o atendimento a turistas neurodivergentes. Para o ministro Gustavo Feliciano, algumas medidas simples podem fazer grande diferença no acolhimento.
8: Queremos que cada museu e hotel brasileiro saiba receber quem percebe o mundo de forma diferente, mas o vive com a mesma intensidade.
4: Ao participar da cerimônia de abertura, o presidente em exercício, Geraldo Alckmin, comemorou o crescimento da entrada de turistas estrangeiros no Brasil e anunciou que os turistas chineses não vão mais precisar de visto para entrar no país.
9: A partir agora da semana que vem, 11 de maio, não precisa mais ninguém da China ter visto. E nós estamos falando do segundo país mais populoso do mundo, 1,3 bilhão de pessoas. Então vai outro estímulo aí ao turismo.
4: O Salão do Turismo segue até o dia 9 de maio, reunindo as principais inovações do setor. A entrada é gratuita e a programação pode ser conferida no endereço gov.br/turismo. Reportagem Caroline Blaut.
2: O governo do Brasil anunciou uma nova fase nas obras de reconstrução do Rio Grande do Sul após as enchentes de maio de 2024.
1: Mais de 89 bilhões de reais em recursos federais já foram destinados ao Estado e aos municípios gaúchos para apoiar a população.
2: E hoje foram assinados contratos de 5 bilhões e 400 milhões de reais para obras de prevenção de enchentes no Rio Grande do Sul.
1: Também foi apresentado um balanço das obras feitas até agora.
5: Há 2 anos, o Rio Grande do Sul viveu uma das maiores tragédias climáticas da história do país. As enchentes atingiram praticamente todo o estado, deixaram cidades submersas, milhares de famílias desalojadas e um rastro de destruição em infraestrutura, moradias, escolas e serviços públicos. 2 anos depois, o governo do Brasil voltou ao estado para apresentar um balanço da reconstrução e anunciar uma nova etapa de investimentos. Em Porto Alegre, a ministra da Casa Civil, Miriam Belchior, participou de reunião nesta quinta-feira com autoridades federais, estaduais e municipais e autorizou o início de novas obras em diferentes regiões gaúchas. Os recursos fazem parte do Fundo Federal criado para recuperação e proteção contra eventos extremos. Segundo a ministra da Casa Civil, entre as intervenções está a primeira etapa das obras do canal de drenagem de São Leopoldo, além de novos sistemas de contenção e proteção nas bacias do Rio Gravataí, Arroio, Feijo Eldorado do Sul e Vale dos Sinos. Ao todo, 16 municípios devem ser beneficiados.
10: Nós definimos quais eram as obras prioritárias, 8 intervenções prioritárias.
5: Desde o início da tragédia, mais de 89 bilhões de reais em recursos federais já foram destinados ao Estado. Cerca de 94% desse total já foram executados em ações de assistência social, saúde, educação, defesa civil, recuperação econômica e habitação. Para a ministra Miriam Belchior, a reconstrução não é apenas recuperar o que foi perdido, é garantir moradia, infraestrutura e segurança para que as famílias possam recomeçar com dignidade.
10: Das famílias que foram afetadas e atingidas, tanto na área urbana quanto na área rural, e nós já temos 24 mil famílias que sabem onde vão morar. 13.299 já estão morando nas suas casas novas. Conseguimos juntos, né? Apoiar as famílias, as empresas, recuperar a infraestrutura.
5: No Rio Grande do Sul, a ministra da Casa Civil também inaugurou o campus do Instituto Federal do Rio Grande do Sul em Viamão, no interior gaúcho. Reportagem Pablo Mundim.
2: E novos locais vão começar a receber alertas de desastres.
1: A ideia é reforçar as ações de defesa civil para ampliar o monitoramento e proteger a população.
11: O Centro Nacional de Monitoramento e Alertas de Desastres Naturais, o CEMADEM, ampliou a rede brasileira de monitoramento e passou a atender mais de 162 municípios em todo o país. Com isso, o número de cidades monitoradas sobe para mais de 1.200. A expansão contempla municípios com alto risco de deslizamentos, enxurradas e inundações. Bahia, Santa Catarina, Minas Gerais e Pernambuco estão entre os estados com maior número de cidades incluídas na nova etapa. O reforço da rede faz parte das ações do novo PAC, inclui a instalação de novos pluviômetros automáticos, equipamentos que acompanham o volume de chuva e ajudam na emissão de alertas mais precisos para a defesa civil. Segundo o CEMADEM, o aumento dos eventos climáticos extremos exige mais investimento em prevenção e monitoramento. O órgão também construirá um novo data center para ampliar a capacidade de processamento de dados e melhorar o acompanhamento das áreas de risco. Atualmente, mais de 2 mil municípios brasileiros são considerados vulneráveis a desastres como enchentes e deslizamentos. O objetivo do governo é ampliar o monitoramento para todas essas cidades nos próximos anos.
12: Claudimário Carvalho, para a Voz do Brasil.
2: Microempresas e empresas de pequeno porte com dívidas podem acessar o Desenrola Empresas para conseguir melhores condições de pagamento e limpar o nome.
1: 2 milhões de pequenos e microempreendedores podem ser beneficiados em um primeiro momento.
2: Podem participar aquelas empresas que já contrataram crédito pelo Procred 360 ou Pronamp.
1: O programa oferece vantagens como maiores prazos de pagamento e de carência e aumento nos limites de crédito.
13: Poderão ser renegociadas dívidas contratadas até 31 de janeiro de 2026, com atraso mínimo de 90 dias. O programa vai beneficiar empreendedores e microempreendedores com melhoria nas condições de crédito nos programas existentes. E a expectativa é de beneficiar mais de 2 milhões de negócios. No Procred 360, voltado a empresas com faturamento anual de até R$ 360 mil, reais, a carência passa de 12 para 24 meses. E o prazo total de pagamento sobe de 72 para 96 meses. O limite de crédito aumenta de 30 para 50% do faturamento, podendo chegar a 60% no caso de empresas lideradas por mulheres, com teto de R$ 180 mil. Reais. Já no Pronamp, voltado a empresas com faturamento anual de até R$ 4 milhões e 800 mil, reais, a carência também passa para 24 meses. O prazo total sobe para 96 meses e o limite total de crédito aumenta de 250 mil para 500 mil. Reais. Segundo o ministro do Empreendedorismo, da Microempresa e da Empresa de Pequeno Porte, Paulo Pereira, o endividamento não afeta só o consumo, como compromete a atividade produtiva quando atinge pequenos negócios.
14: Empresas que está negativada ou que tem situação de inadimplência, não consegue investir nos seus equipamentos, no aumento da sua produtividade, no crescimento da sua capacidade de comercializar. Por isso, a ideia do presidente Lula é devolver para as empresas fluxo de caixa, capacidade de investimento, possibilidade de contratação, que vai gerar, né, um dinamismo ainda maior na economia brasileira.
13: Para acessar o Desenrola Empresas, basta procurar o contato com o banco onde a dívida foi contraída e fazer a renegociação. Com locução de Thaísa Vitória, reportagem Luciana Colares de Holanda.
2: A produção industrial brasileira cresceu pelo terceiro mês seguido.
1: A expansão foi de 0,1% na passagem de fevereiro para março.
2: Em relação a março do ano passado, o aumento na produção industrial foi de 4,3%.
1: O gerente de pesquisa do IBGE, André Macedo, destaca os setores que mais cresceram em março.
15: As influências positivas mais importantes foram assinaladas por coque, produtos derivados do petróleo e biocombustíveis e produtos químicos. A atividade de produtos derivados do petróleo e biocombustíveis, que marcou o quarto mês seguido de crescimento na produção e avançou nesse período 11,5%, foi impulsionada em grande parte pela maior produção de óleo diesel, enquanto que no setor de produtos químicos observa-se a maior produção dos produtos ligados ao setor agrícola, com destaque para adubos e fertilizantes.
2: Segundo o IBGE, a indústria já acumula expansão de 3,1% neste ano de 2026.
1: Inaugurada essa semana em Pelotas, no Rio Grande do Sul, a primeira Casa da Igualdade Racial do Estado.
2: O espaço oferece atendimento jurídico, psicológico e social a vítimas de racismo, além de ações culturais, educativas e de inclusão produtiva voltadas à população negra.
1: É a terceira unidade em funcionamento no país.
16: A iniciativa pretende fortalecer comunidades, ampliar oportunidades e enfrentar o racismo de forma articulada. A unidade gaúcha é a terceira do país. Todas foram construídas numa parceria entre o governo do Brasil, estados e municípios. E cada uma custou cerca de R$1 milhão. A ministra da Igualdade Racial, Raquel Barros, fala da importância desse espaço para a comunidade negra do país.
17: As mulheres negras sempre precisam de apoio, sofrem muitas violências. E a gente não tinha um espaço adequado para receber essas pessoas. É um trabalho de promover dignidade para quem mais precisa e a população negra é a maioria nesse país, e a gente sabe que a gente já precisa avançar muito, mas existe uma escolha desse governo. E a escolha desse governo é fazer com que o Brasil seja um Brasil que tenha direito para todas as pessoas.
16: O espaço possui atividades permanentes de ações educativas voltadas ao fortalecimento da identidade negra. E ainda neste primeiro semestre, mais 3 casas da igualdade racial serão inauguradas no país. 2 em Minas Gerais e 1 na Bahia. Cleide Lopes.
2: O inverno começa oficialmente no dia 21 de junho.
1: E por isso o Ministério da Saúde está alertando para a vacinação contra a gripe mais comum durante o frio.
2: Entre os grupos prioritários estão crianças, gestantes, idosos, pessoas com doenças crônicas, indígenas e quilombolas.
18: Com a proximidade do inverno, a procura pela vacina contra a gripe tem aumentado na Unidade Básica de Saúde número 1 em Brasília. Nesta quarta-feira, no período da tarde, a movimentação era intensa, mas Cláudio Regis Rangel aguardava sua vez na fila pacientemente. Para ele, que é professor de educação física, a vacinação é indispensável.
19: Não tem coisa pior do que ficar doente. Segundo, que eu não quero também transmitir para as pessoas, que eu trabalho com pessoas de 60 a mais. Então, não posso nem resfriar.
18: Quem também aguardava a vez para se imunizar era Ivonilde Maria de Mesquita Gomes. A aposentada conta que se vacina regularmente e hoje separou o período da tarde para tomar o imunizante contra a gripe.
20: Desde que eu completei 60 anos que eu faço, né? Porque se você fica gripada, bem, os sintomas são mais leves, sabe?
18: Mais de 17 milhões de doses da vacina contra a gripe já foram distribuídas no país pelo governo. As doses reforçam os estoques das UBSs para a campanha nacional de vacinação contra a influenza, que começa